0: o Audax Italiano fez uma partida muito ruim. Não foi colocado como titular para esse jogo contra o Olímpio. O Léo Jardim, que é titular do Vasco, no gol. Agora, no geral, é o Vasco mais, muito mais frio do que quente, né? Tem ali os garotos, Ramon Rick, João Vitor e Kelme Avelar, que começaram o jogo também com a camisa Cruz Maltina. Mas, em termos de postura, não foi o que se espera do Vasco, mesmo modificado, mesmo jogando a Sul-Americana, mesmo jogando fora de casa. Eu destacava antes do jogo começar, o Olímpia com seus desfalques, enfim, tá encarando o jogo como uma final, tá encarando o jogo como uma guerra, assim foi tratado na imprensa paraguaia, assim foi tratado pelos torcedores que estiveram em boa parte do estádio, né? Quase que lotaram Defensores del Chaco para apoiar o Olímpia, que é líder, inclusive, no Campeonato Paraguaio, e agora é líder do grupo da Sul-Americana, do grupo G da Sul-Americana. Então, assim, a gente sabia ali o cenário em que o Vasco iria encontrar esse Olímpia, né? Impulsionado por essa torcida, encarando o jogo como uma final, para justamente tentar ocupar essa primeira colocação do grupo da Sul-Americana. O que acontece é que o Vasco, ele esvaziou demais o jogo. Ele esvaziou demais o jogo. Porque escalou um ataque que tinha o Marino puxando os contra-ataques, e aí tinha assim o componente da velocidade, que é tão necessária. Se você vai jogar nos contra-ataques, você precisa dessa velocidade. O Tietê mais preocupado em defender do que qualquer outra coisa. O Ramon Rick até se ofereceu um pouco mais ao ataque, mas também muito preocupado em se defender. E o Vasco ficou para atacar somente com o Nuno Moreira, David e Marino Inestrosa. Desses três, quem tem a velocidade para puxar esses contra-ataques é só o Marino. E em dois momentos ele até puxou, mas não teve companhia. Em outros, ele errou. Ele perdeu pelo menos uma grande oportunidade nesse jogo. Do lado esquerdo, o Nuno Moreira, escalado como titular, teve o mérito da assistência do 1-0, mas perdeu uma grande oportunidade e fez um jogo tecnicamente muito ruim, vacilando bastante. Então, assim, foi um jogo ruim do Nuno Moreira. Mas, sem dúvidas, o pior jogador do Vasco no ataque foi o David. O David deu sequência em pouquíssimas jogadas, a bola tava chegando para ele, ele tava saindo do pé dele quadrada, ele não tava conseguindo dar sequência de domínio de bola, e quando o Vasco precisou dele para acionar ele no espaço, ele não compareceu. Então o Vasco nesse jogo, com o David, não podia contar com ele pro pivô, pra parede, para jogar de costas para a defesa adversária e tentar uma tabela, e não pôde contar com ele também para atacar o espaço. Então o David foi uma peça quase que o Vasco, ele estava em campo com o David, mas não estava contando direito com o David, porque ele quase não participava do jogo. Aí o Vasco, no segundo tempo, ele dá um azar, né? Primeiro, tem o gol ali do Cuesta, que eu mencionei ainda no intervalo, né? Um gol achado pelo Vasco, porque não criava para isso, né? Foi a primeira finalização certa do Vasco no primeiro tempo, uma das poucas finalizações certas do Vasco no jogo. Só acertou duas e uma delas fez o gol. Das cinco, apenas cinco que o Vasco teve no jogo. Cinco finalizações. Então é um dado que traduz muito da falta de ofensividade, de interesse ofensivo do Vasco no jogo. O Vasco contou demais com a falta de precisão do Olímpia ao longo da partida. O Olímpia cruzando bola sem parar, lançando bola sem parar. E em vários momentos encontrou jogadores livres em meio à defesa do Vasco, nas costas do Lucas Freitas, entre ali goleiro e zagueiro do Vasco, mas contou demais com a falta de precisão, né? Contou com a falta de qualidade dos jogadores do Olímpia, do Delmas, do Alcaraz, do Cardoso, para não conseguirem colocar essa bola para o fundo da rede. E até certo momento, deu certo. O Vasco volta do segundo tempo com o mesmo time, vencendo por 1-0, e eu até disse, mantém a mesma postura, é se fechar e tentar sair nos contra-ataques. Mas o David claramente não tinha condição de puxar contra-ataque. Ele claramente não estava ajudando o Vasco nisso, nem no primeiro tempo. Aí acontece que o Vasco, ele sofre ali o gol de empate. Ele sofre o gol de empate no escanteio cobrado pela esquerda. O Bruno Faria observou muito bem o mesmo escanteio que o Vasco fez o gol. Ele acaba sofrendo empate com o Matheus Gamarra aparecendo na área. Outro zagueiro, né? Dessa vez do Olímpia. O Hugo Moura não alcança a bola no primeiro pau. O Lucas Freitas muito mal em escorar o corpo do Gamarra também nessa disputa de bola. Então uma falha dupla ali na bola aérea vascaína. Aí quem estava ali, que era o Bruno Lazzaroni, porque o Marcelo Salles foi expulso, quem estava na beira do gramado, fez as trocas, colocou o Matheus França, colocou o Alas Falcão, colocou também o Brenner. Mas o João Vitor foi expulso. Um lance em que ele garoteou, assim, ele cometeu um erro juvenil, né? Ele tenta o domínio da bola, não alcança, acerta as travas do jogador do Olímpia, não tem nem o que reclamar. E aí, a partir dessa expulsão, com esses jogadores que eu citei em campo, ficou muito complicado pro Vasco. Porque o Matheus França e o Brenner, eles não têm característica de marcação. Então, o Vasco, que passava a maior parte do tempo marcando no jogo, tinha jogadores em campo que não conseguiam entregar essa parte de marcação, de disputa de bola, de disputa física. E aí, realmente, o jogo ficou muito mais à feição do Olímpia. E o Olímpia consegue fazer o gol do 2-1, numa bola, mais uma vez, alçada na área. Hugo Sandoval aparecendo sozinho na pequena área, desviando, em mais uma falha de tempo de bola da defesa vascaína, e consegue 3-1, já com mais de 45 no segundo tempo, em mais um problema de bola aérea do Vasco, mais uma vez o Lucas Freitas perdendo tempo de bola, e aí uma escorada pro meio da área e o Ferreira finalizou para fazer o 3-1. Se tinha um time para estar vencendo, para conquistar a vitória, esse time era o Olímpia. E o Vasco, que parece que desde o minuto 1 da Sul-Americana pede para cair da competição, tá quase conseguindo. Mas ainda depende do Vasco na última rodada contra o Barracas Central.
1: Essa é Michele Silva, comentarista do Futebol Globo CBN. O Vasco tá vivo ainda, obviamente, né? Depende aí de uma combinação de resultados para seguir direto para as oitavas de final, ou até mesmo entrar ali como segundo colocado e jogar uma partida, né, para poder definir a permanência dele na Copa Sul-Americana. 9:07 no horário de Brasília, tá na hora de saber quem é que mandou bem hoje em Assunção.
2: O craque do jogo.
1: Quem é que foi o craque do jogo, Michele?
0: Olha, pouquíssimos candidatos a craque do jogo, porque o nível técnico do jogo foi muito ruim. Mas eu vou valorizar a precisão, vou valorizar quem entrou e fez o gol, coisa que Olímpia e Vasco tiveram muita dificuldade ao longo da partida. Então vou valorizar o Sebastião Ferreira, que fez o gol do 3-1, mas com uma menção honrosa pro Matheus Gamarra, que, considerando as circunstâncias, o zagueiro pela esquerda do Olímpia conseguiu defender bem e fez o gol do 1-1, mas vou valorizar o Sebastião Ferreira. Entrou, precisou de pouco tempo e fez o gol importantíssimo pro Olímpia.
1: E no Vasco, quem é que você consegue salvar? O melhorzinho do Vasco, não o melhor do jogo, mas o melhorzinho do Vasco, Mir.
0: Vou salvar o Leonardo Jardim, que fez pelo menos duas boas defesas, e acho que dá para salvar o Cuesta pelo gol e pelo que ele conseguiu defender, mas o Cuesta hoje estava muito sozinho ali para esse trabalho defensivo que o Vasco teve que executar na maior parte do tempo na partida.
1: Muito bem. Vamos saber então quem é que mandou mal na partida. Vamos.
2: O pior em campo.
1: Quem é que pisou na bola, Michele?
0: David fez um jogo muito ruim. Se a ideia era contar com ele no contra-ataque.
1: Jogado muito mal, né? Impressionante, né, Michele?
0: Não, e o Vasco continua
1: uma rotação diferente do jogo, cara, do time.
0: Totalmente, Chico. E assim, eu sempre tento procurar adaptar o olhar e a análise em relação à característica do jogador, né? Tá, o David não é aquele jogador de pivô, de parede, ele não é exatamente esse centroavante, ele pode ser visto como um segundo atacante, em determinados momentos um ponta, né, na carreira, mas ele não está conseguindo entregar em praticamente nenhuma posição, ele tem poucos minutos ali contra o Flamengo, em que ele foi razoavelmente bem, mas é um jogador assim que não nesse jogo aqui, beleza, o time do Olímpia é muito físico, mas ele deixou demais a desejar. E o Vasco ficou muitas vezes com a defesa exposta porque a bola batia no ataque e voltava toda hora. E aí eu até mencionei no primeiro tempo, não tem defesa que resista. Então para mim o David fez um jogo muito ruim, mas vou também mencionar a partida do Lucas Freitas. Perdendo quase que todas pelo alto, falhas de problema de tempo de bola que não dá para admitir. E fica a lição pro jovem João Vitor, né? Aí é um garoto, enfim. A expulsão dele prejudicou o jogo do Vasco, mas era um Vasco que também, eu preciso dizer, já não jogava bem.
1: Mas é o David então, né? David. Você citou aí outros jogadores, mas ficou no David como a escolha do pior em campo. Para fechar contigo, Michele, 9:10 no horário de Brasília, qual é a avaliação e a nota da arbitragem hoje, que ficou ali implicando, né, com a colocação da bola ali no escanteio, não podia ficar nem um pouquinho, ficar em cima. Impressionante hoje o Rondan, hein?
0: Nossa, hein? Caramba, ele foi um pouco chato nesse sentido, porque aí atrasa o jogo, né? Já era um jogo de nível técnico baixo, de jogo mais travado, com muita disputa física, com falta, e aí ele ficou prestando atenção no detalhe do detalhe, e aí fica o registro. Em nenhum momento a bola estava fora da linha. Em nenhum momento a bola estava fora da linha. Era o ângulo de visão dele que não estava permitindo ele enxergar. Então, para mim, assim, vou dar uma nota 6, porque não teve nenhuma falha grave, mas travou o jogo sem necessidade.
1: Nota 6 para a arbitragem de hoje na derrota do Vasco para o Olímpia por 3-1 em Assunção na rodada 5 do Grupo G da Copa Sul-Americana. Michele Silva, comentarista do nosso timaço, beijaço e até a próxima, Mi.
0: Valeu, Chico, até a próxima.
1: Valeu, 9:11 no horário de Brasília, um rápido intervalo e na volta, gente, vai ser só Mengão, hein? Porque daqui a pouco tem Mengão na Liberta e o nosso timaço vai contar tudo, tem Edson Mauro, tem Carlos Eduardo Éboli e tem também a Thalita Gil. Se você vai fazer o quê? Você vem com a gente.

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0: Partida com a Thalita Giudice, que atualiza agora o noticiário do Mengão, hein, Tatá?
1: É isso, Chico, boa noite pra você, pra todo mundo que tá ligado aqui no Futebol Globo CBN, Flamengo que entra em campo hoje com o Estudiantes, que nesse momento ali é uma briga direta pela liderança do Grupo A, né? A gente destaca, a Conmebol, ela ainda não bateu o martelo em relação aos três pontos, em relação àquele confronto contra o Independente Medellín. A tendência, óbvio, é que o Flamengo conquiste esses três pontos por conta de uma questão do WO, Independente Medellín sequer apareceu para se defender em relação a tudo que aconteceu no confronto polêmico, com muitas manifestações da torcida contrária à gestão do Independente Medellín. Então a tendência é que o Flamengo ganhe esses três pontos, chegue assim a 10, e aí uma vitória hoje já carimba essa vaga na próxima fase da Libertadores da América. Mas como ainda não tem os três pontos, o Flamengo está com 7, então existe ali essa briga.

0: com Estudiantes. Então, até por conta disso, é um jogo importante hoje para a equipe argentina vencer também para conseguir esses 3 pontos que são importantes nessa briga ali pelo topo do grupo A, que a gente sempre lembra é importante nas fases seguintes por conta da questão do mando de campo. Mas mais importante do que isso, Flamengo vencendo o confronto de hoje, somando os 3 pontos do último jogo contra o Medellín, pode garantir a classificação geral, a liderança na classificação geral. E aí isso é importante também para todo o restante da competição, porque aí o Flamengo sempre decide tudo em casa dentro da Libertadores da América. É algo que não acontece com o Flamengo desde a década de 80. Então também o que significa dizer que Flamengo, depois de muitos anos, fazendo aí uma fase de grupos tranquila dentro da Libertadores da América, sem sustos. Pro confronto de hoje, o técnico Leonardo Jardim tem aí os retornos do Everton Araújo e também do Jorginho, que não foram opções no confronto contra o Atlético Paranaense porque estavam cumprindo suspensão. E em relação aos convocados, que nesse momento é a principal preocupação, só um titular hoje, Léo Pereira, que vai formar a dupla de zaga ao lado do Léo Ortiz. O Alexandro, o Danilo e também o Lucas Paquetá são opções, mas são opções no banco de reservas. O técnico Leonardo Jardim também não vai contar com Gonzalo Plata, Pulgar e Cebolinha, estão entregues ao departamento médico, então são jogadores que desfalcam o time para o confronto de hoje da Libertadores da América. E até em cima dessa questão, né, dos próximos compromissos, Flamengo que tem aí essa sequência importante, não só pensando em Libertadores e Copa do Mundo por conta dos nomes convocados, né? Não só os 4 convocados pela seleção brasileira, mas tem aí o Plata podendo ser convocado pela seleção do Equador, o Carrascal pela Colômbia e no Uruguai Varela e o De La Cruz. Então é uma gestão de grupo, gestão de minutos com esses jogadores, mas também por conta do Campeonato Brasileiro. O Flamengo tem um jogo mais importante desse primeiro semestre aí por conta de todo o cenário, que é o duelo contra o Palmeiras. Então tem toda uma questão aí mais delicada para gerir esses minutos desses jogadores. O Flamengo, claro, reforça que o pensamento primeiro é pensando no clube, mas a gente sabe que também tem essa questão envolvendo Copa do Mundo, que é importante para todos esses jogadores. De qualquer forma, Flamengo muito forte para o confronto de hoje, para enfrentar os Estudiantes aqui no Maracanã, em busca desses 3 pontos para conseguir carimbar logo essa vaga nas oitavas de final da Libertadores da América, com Rossi, Royal, Léo Ortiz, o convocado Léo Pereira e o Ayrton Lucas fechando a linha de defesa, meio campo com Jorginho, Everton Araújo e Carrascal, e o trio de ataque com Luiz Araújo, Bruno Henrique e Pedro, titulares aí para comandar o ataque rubro-negro hoje em busca de gols e da vitória. Chico.
1: Bacana, Thalita. Carlos Eduardo Éboli, comentarista do Futebol Globo CBN, é o Estudiantes, né? Talvez aí o principal adversário do Flamengo nesse grupo A da Libertadores da América, mas o jogo é aí no Maraca e o Flamengo tem que fazer de tudo para sair com 3 pontos, hein, Éboli? Boa noite.
2: Exatamente, Chico. Boa noite para todo mundo que acompanha aqui o Futebol Globo CBN. Eu só lamento, né, Chico, que a Conmebol não tenha o cuidado, o devido cuidado com a própria competição, né? Quando demora a anunciar oficialmente a sua decisão a respeito do jogo do dia 7 de maio. Já se passaram 13 dias e a Conmebol não se posicionou oficialmente. A gente sabe o que vai acontecer, que é o W.O., o Flamengo vai conquistar os 3 pontos e ainda vai botar 3 gols no saldo, porque não há outra decisão a ser tomada a respeito daquela bagunça que aconteceu no Atanás Girador, com o jogo não sendo realizado, né, entre o Independiente Medellín e o Flamengo. Mas a entidade, né, a Conmebol, tinha que ter agilizado isso. Já era para ter divulgado já essa decisão. Por quê? Esse resultado, ele interfere diretamente no comportamento dos jogadores. Hoje a gente está tendo aqui no Maracanã, vai, daqui a pouquinho a bola vai rolar para Flamengo e Estudiantes, e há uma disputa pela primeira colocação. Não está claro que os dois vão se classificar, mas há uma disputa pela primeira colocação. Uma coisa é o Flamengo entrar em campo com 7 pontos, outra coisa é ele entrar em campo com 10. E o próprio Estudiantes saber que do outro lado tem um adversário com 7 ou com 10 pontos. É inacreditável, né, que a Conmebol não pense nisso, não tenha esse cuidado em agilizar as suas decisões, respeitar a cronologia da tabela. É muito ruim o que está acontecendo. Mas o Flamengo é favorito, Chico, hoje, daqui a pouquinho, contra o Estudiantes. Tem mais time, jogadores mais qualificados. Se saiu bem até naquela guerra que foi na partida na Argentina, em que o time da casa se preocupou muito mais em bater do que em jogar bola. Acho que aqui no Maracanã não vai dar brecha para isso, não. O Flamengo não vai dar brecha para os Estudiantes apelar. E deve prevalecer a maior categoria do Flamengo.
1: Esse é Carlos Eduardo Éboli, comentarista do Futebol Globo CBN. 9:21, tá na hora de que, Ramonzinho? Do jogo do Mengão na Liberta. Futebol. Vem aí, Flamengo e Estudiantes, na rodada 5 do Grupo A da Libertadores da América. Com ele, ele é simplesmente a grife do nosso timaço.
3: Hoje tem Mengão na Libertadores. Entra em campo o campeão, vem aí Flamengo e Estudiantes de La Plata da Argentina. O Flamengo líder do Grupo A da Libertadores da América tem ainda um jogo a menos, aquele jogo da confusão de Medellín. Mas o Flamengo está querendo confirmar ainda hoje a classificação para as oitavas com antecedência. E o Estudiantes de La Plata está vivo também na Libertadores da América. Tudo isso vem aí no Futebol Globo CBN. Maraca recebendo um bom público mais uma vez, um dia chuvoso no Rio de Janeiro, mas a galera vem com força e com vontade para dar aquele estímulo, aquela pressão no Mengão, tudo no Futebol Globo CBN. E agora vem aí a Tatá Thalita Gildes e confirmando os artistas do jogo. 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

2, Everton Araújo e 15, Carrascal. O trio de ataque é com 7, Luiz Araújo, 27, o multicampeão e capitão Bruno Henrique. E fechando o setor, o artilheiro referência, o camisa 9, Pedro. No banco de reservas, o técnico Leonardo Jardim tem 42, André, o

voar. E pra isso vem que é escalado com 16, Muslera no gol. Na lateral direita, 20, Messa. Zaga com 14, Gonzalez Pires e 24, Tomás Palacios. E na lateral esquerda, com a camisa de número 4, Núñez. Meio campo com 21, Piovi, 22, Castro e 32, Amon Daraí. O ataque é com 10, Thiago Palacios, 28, Aguirre e 9, o capitão Carrillo. No banco de reservas, o técnico Alexander Medina tem 1, Jakovic, 7, Sosa, 8, Neves, 11, Farias, 13.

0: por Martin Sope e Horácio Ferreiro. No VAR, tem que ficar de olho nele, que ele tava no jogo do Fluminense, hein? Leodan Gonzalez.
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2: 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E a Copa vem aí, vamos fazer a FanFest do Futebol Globo CBN. 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Vem aí então o jogo do Flamengo. Flamengo jogando com seu uniforme número 1, camisa listrada, calção branco, e o time do Estudiantes de La Plata. A camisa branca, calção preto, e o árbitro da partida, uruguaio Esteban Stoich, está aí de camisa azul e calção preto. E o Maraca recebe realmente um público bom. Choveu hoje durante todo o dia no Rio de Janeiro, temperatura de 23 graus, mas o Flamengo pode matar hoje aqui a classificação, independentemente do que diga ainda Comembol. Que loucura, hein, Duda?
3: Ah, uma loucura completa, né, Edson? Total falta de cuidado aí da Comembol, mas o Flamengo tem que fazer o que a Comembol não faz, que é acelerar, pisar no acelerador e jogar em cima do Estudiantes e garantir essa vitória aqui no Maracanã. É sempre bacana ver Brasil e Argentina na Libertadores da América, muita tradição em campo, mas nesse caso há uma diferença grande entre as equipes. O Flamengo faz uma campanha muito segura nesse ano na Libertadores da América e vai ter a oportunidade de mostrar essa segurança daqui a pouquinho contra o Estudiantes.
2: E ontem já tivemos aqui no Maracanã um jogo pela Libertadores da América, Fluminense 2-1 para o Bolívar, o Fluminense que continua numa situação delicada no seu grupo na Libertadores da América. E há pouco encerrado, Carlão contou tudo no Futebol Globo CBN pela Copa Sul-Americana, 3 para o Olímpia, 1 para o Vasco. E aí vai começar daqui a pouco, a bola já programada para as 21 horas em Assunção do Paraguai, o jogo da Sul-Americana entre Botafogo e Petroleiro. Tudo no Futebol Globo CBN. A saída será dada pelo Estudiantes de La Plata, um dos times mais tradicionais da Argentina, um time que é comandado por Verón, ex-jogador, companheiro de Maradona na seleção argentina, enfim, um cracaço, agora presidente do Estudiantes de La Plata, e tem aí o time do Estudiantes uma oportunidade em relação à classificação também. Ele vem aqui ao Maracanã para tentar ganhar, obviamente, os 3 pontos e também consolidar a sua posição no grupo A da Libertadores da América. O árbitro uruguaio apita e rolou a bola, começa o jogo.
4: Flamengo, Estudiantes.
2: A saída foi dada pelo Estudiantes e a bola já sai pela primeira vez pela linha lateral para o Flamengo cobrar na sua intermediária com Ayrton Lucas. Ele toma posição para fazer a cobrança pelo Flamengo, devolve a bola na intermediária, passa para Everton Araújo, bota muita força na bola, a bola vai saindo, vai pela linha lateral, o juiz da partida marca outro lateral pela direita, vai ser cobrado pelo jogador Mesa, pelo time do Estudiantes. Ele toma posição para fazer a cobrança, vai levantando a bola no interior da grande área, faz a tentativa lá com a mão da Ariane, ele vai lá, faz o corte antes da defesa do Flamengo com Léo Pereira. Léo Pereira entrega a bola na intermediária, passa pela metade do campo, tenta a ida, o jogador Carrascal, o juiz da partida para com 1 minuto ainda, não temos nem 1 minutinho, e ele tá com o cartão na mão, Tata?
0: Tá sim, acho que ele deu cartão pro camisa 21, o Piov, na jogada ali em cima do Carrascal. O juizão marcou falta, os jogadores do Flamengo reclamam bastante, mas teve aplicação de cartão sim pro jogador do Estudiantes. Eu já confirmo para quem for.
2: Um cartão com 55 segundos, Duda.
3: É, mostra que o juizão não tá muito afim de papo, não, né? Já levantou logo o cartão para botar ordem na casa. Matou a jogada, matou o contra-ataque do Flamengo, né?
2: Pois é, Piov, realmente o camisa número 21 atacou lá o Carrascal aos 55 segundos de jogo. É aquele lance, brasileiros e argentinos, time do Brasil contra time argentino, realmente a coisa é muito mais pesada. É

0: água em outro patamar, hein, Bruno Henrique? E hoje tá pra você, Bruninho, você que é de outro patamar. Ainda 1 minuto e meio, o juiz da partida parou o jogo aos 55 segundos para marcar a falta do Piovi, que recebeu o cartão amarelo na falta cometida em cima do Carrascal. A falta já cobrada pela defesa do Flamengo. A bola vem na intermediária para Léo Ortiz, adianta para Léo Pereira. Léo Pereira do Mengão e da seleção brasileira vai pra Copa, hein, Léo Ortiz, hein, Léo Pereira? Ele devolve a bola para Léo Ortiz pela ponta direita, busca a jogada com Royal na intermediária. A bola vai e volta pela defesa do Flamengo, recupera pela direita, tenta Everton Araújo, ele retoma a bola, volta pela intermediária para Léo Ortiz, que dá de novo para Léo Pereira. Léo Pereira encaminha de canhotinha, bota a bola pela ponta para Bruno Henrique, vai cruzar na grande área, levantou, tentou ali um balãozinho, a bola fugiu, a defesa corta a bola, vai pela linha lateral, mas a bola já havia saído. O juiz da partida vai marcar realmente o tiro de meta para o time argentino. Daqui a pouco vem aí o Chico Aiello, a resenha do Chico no intervalo no Futebol Globo CBN. A bola nas mãos do veterano Muslera, goleiro uruguaio de 38 anos, vai para a Copa mais uma vez. Muslera, ele toma posição para fazer a cobrança pelo time do Estudiantes de La Plata. Ainda demora Muslera para fazer a recomposição da jogada pela direita. Finalmente adianta a bola de pé direito, bota no campo do Flamengo. A defesa faz o corte com Everton Araújo, ele retira da grande área, a bola volta pelo lado esquerdo. A tentativa com Nunes, levantou na área, chega a bola pela primeira vez para o goleiro Rossi para defender pelo Flamengo. Ele movimenta a bola de novo pela metade da intermediária rubro-negra, trabalha a bola para Léo Pereira. Léo Pereira vira a bola na ponta, tenta aí intermediária, passa a bola pelo lado esquerdo para o ataque do Flamengo. A corrida lá do Carvalho, ele vai pro chão, o juiz não dá nada, deixa a jogada seguir, volta a bola ainda na intermediária pelo time argentino. Ela vem no meio campo para o jogador Amondarian, ele domina pela intermediária, domina a bola, volta pelo lado esquerdo, passa na intermediária para Nunes, Nunes volta pela defesa para Tomás Palacios, Palacios na intermediária ainda para Pires, Pires volta o jogo, adianta, a bola bate no Carrascal, vai pela linha lateral, mais uma vez pro Estudiantes de La Plata cobrar pela direita. Lateral vai ser cobrado pelo Mesa, o camisa número 20 do time argentino. Ele se posiciona ainda pela defesa argentina, vai levantar a bola e o juiz da partida, o Esteban Stuich, ele continua conversando com os jogadores da defesa do Estudiantes, Thalita.
1: Tá conversando demais, né? Primeiro confronto entre as equipes que aconteceu na Argentina, foi um jogo marcado por muitas jogadas duras, principalmente dos jogadores do Estudiantes para cima do Flamengo, então muita conversa.
0: Volta a bola pela direita, Aguirre domina na intermediária, trabalha pela ponta, dá ainda para Thiago Palacios, ele correu, faz a tentativa, é desarmado, a defesa corta pelo Flamengo, Ayrton coloca pela primeira vez pela linha de fundo, aos 5 minutos do primeiro tempo, é o primeiro escanteio do jogo, vai ser cobrado pela ponta direita pelo time argentino. A bola vai lá para a grande área, Thiago Palacios toma posição, vai botar lá no bolinho. Jogadores da Argentina estão na grande área, tá lá o Tomás Palacios, que tem 1,96m, toma posição Thiago Palacios, partiu para a bola, levantou, a bola testada, saiu, vai pela linha de fundo, é tiro de meta para o Flamengo cobrar. Marque o tempo. Faltando 40 para acabar, para terminar o primeiro tempo. E o placar, olha ele aí.
2: Flamengo
0: 0.
2: Estudiantes
0: também 0.
3: Central.
4: Em Assunção, na Copa Sul-Americana, são 35 do primeiro tempo. 1 Botafogo, gol de Medina, 0 Independente Petroleiro.
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0: Copa vem aí, vamos fazer a fanfest no Futebol Globo CBN. 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Chegamos a 6 minutos do primeiro tempo, a bola volta ao goleiro Muslera pelo time do Estudiantes de La Plata, no interior da grande área, vai devolver a bola ao time argentino, começa ali a demorar a recomposição da bola na intermediária, ela volta pelo meio campo para Piovi. Piovi devolve na esquerda para Palacios, volta para o goleiro Muslera. Muslera aciona a bola pela esquerda, movimenta para Núñez, a bola subiu, encobriu o jogador argentino e ela sai pela linha lateral para o Flamengo cobrar pela direita. 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
0: Volta o Flamengo. O Flamengo tem a posse na bola na esquerda com Ayrton Lucas, devolve para Léo Pereira. Léo Pereira vira o jogo pela defesa para Léo Ortiz. Léo Ortiz procura encaminhar a bola pela intermediária, pela direita para Jorginho. Ele bota na ponta para Royal. Royal devolve para Luiz Araújo, tenta o drible, dá uma canetada ali em cima do jogador. A Mandaranha devolve a bola pela intermediária, volta pelo meio campo, entrega, dá de novo para Everton Araújo, trabalha a bola na esquerda, Léo Pereira pelo Flamengo, para Ayrton, acelera Ayrton, ele tenta a jogada pela ponta, volta para Carrascal, tenta de novo no meio campo para Everton, agora pelo meio para Jorginho, a bomba de longe, pela linha de fundo. Começou bem, hein, Tata?
1: Boa troca de passes do Flamengo, troca de passes envolvente. Jogada começou pela direita, terminou aqui com o lado esquerdo, dando um passe pro Jorginho. Longa distância, uma bola finalizada com efeito. Ela passou por cima do gol do Muslera, mas com riscos.
0: 8 do primeiro tempo, já temos aí alguma coisa anotada no cadernão, Duda?
6: Já temos aqui algumas anotações, sim, Edson. Um jogo até bem ofensivo, né? O Estudiantes adota uma postura ofensiva e não poderia ser diferente. O Estudiantes sabe que para brigar pela primeira colocação, ele precisa vencer hoje aqui no Maracanã, porque sabe que o Flamengo vai conquistar os 3 pontos de Medellín. Então o Flamengo tem um adversário nesse início que está agredindo, que está buscando o ataque e conseguiu agora o Flamengo um primeiro lance de perigo.
0: 8 do primeiro tempo, 0 para o Flamengo, 0 para o Estudiantes de La Plata. A bola volta a circular pela defesa do Flamengo, ao corte feito lá pela defesa pelo Jorginho. Ele é desarmado na intermediária, a bola voltou, Piovi chutou e ela vai pela linha de fundo. É tiro de meta outra vez para o Flamengo cobrar. O tiro de meta vai ser cobrado pelo goleiro Rossi, o argentino. Tino Rossi, ele que inclusive chegou a jogar em La Plata pelo Estudiantes um período e agora tá aí no Flamengo e hoje reencontra mais uma vez o seu ex-time, o Estudiantes de La Plata. O jogo foi paralisado, caiu um jogador argentino, Thalita.
1: É, caiu um zagueirão ali, já foi auxiliado pelo companheiro e já tá de pé.
0: Marque o tempo! Faltando 35 para acabar, para terminar o primeiro tempo no Maracanã. Libertadores, Grupo A. E o placar, olhem aí.
2: Flamengo, 0. Estudiantes,
0: também 0.
7: Central.
8: São 39 do primeiro tempo em Assunção. 1 Botafogo, 0 Independente Petroleiro.
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0: A Copa vem aí. 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Já passamos de 10 minutos do primeiro tempo. 0 para o Flamengo, 0 para o Estudiantes. É Libertadores da América. E o Flamengo tenta pelo lado direito com Luiz Araújo. Ele recompõe a jogada. Passa pelo jogador Amondaraen. Corre, tenta a jogada pela ponta direita. Busca pela ponta, Royal vai pro chão, o juiz da partida marca apenas saída da bola pela linha de fundo, é tiro de meta outra vez para o Estudiantes de La Plata cobrar. Uma posição mais uma vez, Muslera, e o Muslera tá com uma disposição, hein, Tata?
1: Todo o tempo que ele pode gastar do relógio, ele tá gastando, leva uma eternidade para bater cada tiro de meta que ele tem que cobrar.
0: Agora sim, passa a bola, olha só, mas que preguiça é essa, hein, Duda?
6: Mas é mais uma maneira que o Estudiantes tem de enxergar melhor o jogo ali, tentar sair com mais segurança. Não me parece que seja uma estratégia fazer cera. Como disse anteriormente, para o Estudiantes, a vitória interessa para buscar a primeira colocação, até porque vai se classificar naturalmente nesse grupo.
0: 11 do primeiro tempo, faltando 34 para acabar, para terminar o primeiro tempo no Maracanã. Uma nova falta em cima do jogador Amondaraen, lá já cobrada na intermediária pela defesa, pelo próprio Amondaraen. Ele devolve pela extrema direita, bota a bola para a mesa, correu, a bola saiu, vai pela linha lateral, outra vez tocada pelo Bruno Henrique. É lateral para Estudiantes cobrar, já cobra a mesa pela direita. O Flamengo retoma com o Jorginho, que de calcanhada para o Pedro, ainda pela defesa, rubro-negra. Pedro levanta, a bola bate no Mesa, sai, vai pela linha lateral pro Flamengo cobrar. Já cobra Ayrton pela defesa rubro-negra, devolve pela intermediária do Flamengo para Léo Pereira. Ele vira o jogo pela defesa ainda para Léo Ortiz pelo lado direito do campo, pela parte central da intermediária. Vai Léo Ortiz, devolve a bola, volta para Everton Araújo. Everton Araújo outra vez na esquerda para Léo Pereira. Léo Pereira vai começar tudo de novo pelo Flamengo. Vira o jogo na esquerda para Ayrton. Ayrton para Bruno Henrique. Procura fazer uma collab ali pelo lado esquerdo. A bola vem de novo na intermediária para Ayrton. Para o Pedro. Trabalha mais atrás a Jorginho. Levanta em profundidade a Bruno Henrique na área. Primeiro goleiro Muslera estava lá para pegar. E o Pedro de lançador, hein, Thalita?
1: Lançamento ali pelo alto buscando o Bruno Henrique. A bola foi um pouco forte demais. Foi ali mais para o Muslera que conseguiu fazer a defesa tranquila.
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0: 13 do primeiro tempo, 0-0 é o marcador, a bola volta novamente pro time do Flamengo na intermediária com Léo Pereira. Léo Pereira movimenta a bola para Jorginho, devolve pelo meio campo, devolve a bola para Léo Ortiz. Léo Ortiz vê lá pela ponta direita Emerson Royal, ele retoma ainda pela defesa do Flamengo, volta a bola na intermediária. Intermediária para Léo Ortiz, que dá para Léo Pereira. Lá vai ele, o camisa 4 do Flamengo e da seleção. Adianta a bola, vira o jogo na esquerda, tenta Ayrton. A defesa cortou, a bola vem recuperada pela ponta direita. Lá vem eles, lá vem o time argentino pela ponta direita. A bola levantada na área, tenta ainda Carrilho. A defesa corta e ela vai pela linha lateral. Outra vez vai ser cobrado lateral o escanteio. Vamos ver o que marca o árbitro do jogo. Marca realmente escanteio. Canteio pela ponta direita, aos 14 minutos do primeiro tempo, outra vez pela ponta, Thiago Palacios para fazer a cobrança pelo Estudiantes de La Plata. Ele toma posição para fazer a cobrança, vai botar lá no bolinho, vai bater de pé canhoto, toma posição, Thiago Palacios, partiu para a bola, levantou, vai lá, Bruno Henrique, trisca nela, bota a bola outra vez pela linha de fundo, o capitão do Flamengo, é mais um escanteio para o time argentino, é o terceiro escanteio do jogo. Para o Estudiantes de La Plata cobrar pelo lado direito, toma posição Thiago Palacios, vai partir para a bola, vai levantar a grande área de canhota, levantou, vai lá Rossi, tocou de novo, o ataque fechou e é mais um escanteio, é o terceiro escanteio consecutivo para o Estudiantes cobrar pelo lado esquerdo. A bola agora vai ser levantada na intermediária pelo lado esquerdo, toma posição Castro para fazer a cobrança. Já são quase 15 minutos do primeiro tempo, 0 para o Flamengo, 0 para o Estudiantes. O escanteio vai ser cobrado pelo lado esquerdo, toma posição Castro, vai levantar a bola na grande área, o juiz já autorizou, vai partir para a bola, vai levantar lá no bolinho, olha aí, o drone vai subir. Alô Rossi, essa é com você, goleirão. E o juiz conversador continua lá hablando, hein, Thalita?
1: Tá hablando ali agora com o Castro, jogador do Estudiantes, tá falando com o Jorginho também. Cara, também gosta de conversar o Estevão.
0: Muito, muito, habla muito, habla muito. Como diria o Tite, traduzindo aí, habla muito. É isso, professor. O escanteio vai ser cobrado pro Estudiantes pelo lado esquerdo. A bola vai lá na área do Flamengo, o ataque fechou. A defesa corta a bola, sai da grande área, vai lá retornar. Toma pelo Flamengo, Everton Araújo faz a proteção, uma toca dela e a bola vai outra vez pela linha lateral, lateral já cobrada na intermediária, a bola pelo lado direito com Piove, devolve pelo meio campo, volta na intermediária para Castro, Castro devolve a bola pelo lado esquerdo, retoma ainda o jogador Abundarain, retoma a bola, devolve, corre pelo lado esquerdo, tenta, vai na jogada individual, a defesa corta de novo e o Flamengo cede mais um escanteio, é um atrás do outro, Dalito.
1: Muitos, muitos. Estudiantes pressionando bastante nesse primeiro tempo. Agora o escanteio lá pelo lado esquerdo já está pronto para a cobrança também, o Thiago Palacios.
0: Novamente toma posição para fazer a cobrança. Vai lá, Thiago Palacios, o camisa número 10 do time argentino. Vai levantar a bola na grande área, o baixinho. Ele é habilidoso, é aquele camisa 10 argentino, bem autêntico, hein? O cara é cheio de milonga. O escanteio vai ser cobrado na esquerda. Vai partir para a bola, Palacios levantou a defesa. Defesa corta a bola, sai da grande área, cortada pelo Pedro. Pedro vai lá, dá uma moral à defesa do Flamengo. Ela volta pela defesa, retoma novamente Royal, adianta. adianta pelo lado direito para Pedro, retoma pela defesa do Flamengo, corte feito ainda na intermediária pelo Everton Araújo, mas perde a bola vem para Ayrton pelo lado esquerdo, ele retoma, faz uma gracinha e devolve na grande área para Léo Pereira. Marque o tempo! 16, faltando 29 para acabar, para terminar o primeiro tempo. E o placar, olha ele aí.
2: Flamengo 0. Estudiantes
0: também 0.
7: Central.
8: Em Assunção, na Copa Sul-Americana, 46 do primeiro tempo. Segue 1 Botafogo, gol de Medina, 0 Independente Petroleiro.

0: 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Já são 18 minutos do primeiro tempo, 0 para o Flamengo, 0 para o Estudiantes, e o Flamengo ainda não está com aquele estilo dominante. Está com cara de Flamengo, Duda?
1: Não, Edson, longe disso. O jogo está muito difícil para o Flamengo não consegue encaixar o seu melhor jogo, está com dificuldade para trocar passes no meio de campo, principalmente o Estudiantes, e está pesando a parte física. O Estudiantes está há 9 dias, se preparou durante 9 dias exclusivamente para essa partida, e a questão física está evidente, né? O Estudiantes se multiplica em campo na marcação, ocupa melhor os espaços, já pressionou o Flamengo dentro da área do Flamengo, e o Flamengo não teve nenhuma jogada de área do outro lado. Então é um jogo muito difícil até agora para o Flamengo.
0: 18 minutos do primeiro tempo, o Flamengo tem contra ele, mais um lateral pelo lado direito para o Estudiantes, vai ser cobrado pela direita com o jogador Mesa, ainda no seu campo de defesa. Ele toma posição para fazer a cobrança, levanta a bola, bota pela ponta, procura jogada com Carrilho pela intermediária, desarmado, volta Carrilho, tenta jogada pelo meio campo, a defesa do Flamengo vai lá, leva o empurrão lá, o jogador do Flamengo era ele, o Ayrton, vai pro chão, e a falta cometida pelo Thiago Palacios, o juiz da partida, o uruguaio Stoich, ele para a marca da falta contra o time argentino na intermediária do Flamengo. A falta já cobrada pela defesa rubro-negra, a bola vem de novo na intermediária pelo lado esquerdo para Jorginho domina, vai ainda pela parte central da intermediária rubro-negra, devolve a bola para Léo Pereira, encaminha pela direita Léo Ortiz, o camisa 3 do Flamengo, volta a bola para Léo Pereira, vai ainda Léo Pereira com ela dominada, bota a bola na esquerda, procura Jorginho na ponta para o Bruno Henrique, BH domina, volta para Ayrton, corre, vai na grande área, tenta o cruzamento, a defesa corta, bate a bola no Ayrton e o juiz marca o tiro de meta novamente para o Estudiantes cobrar. Marque o tempo. Faltando 25 para acabar, para terminar o primeiro tempo no Maracanã. E o placar da Liberta, Grupo A. Olha ele aí.
2: Flamengo,
0: 0.
2: Estudiantes,
0: também 0.
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0: 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O outro jogo do Grupo A será hoje em Cusco, no Peru, entre Cusco e Medellín, às 23 horas do horário do Brasil. O Flamengo vai empatando por 0-0 com o Estudiantes de La Plata. O Flamengo tem a posse da bola de novo na defesa com Everton. Domina, volta pela defesa, adianta a bola para Léo Pereira. Ele vira o jogo do lado esquerdo. Ele é recuperado ainda pela defesa do Flamengo, agora com Léo Ortiz. Léo Ortiz adianta a bola pela intermediária para Jorginho. Ele procura fazer a jogada pelo meio campo, vira pela direita para Léo Pereira. Léo Pereira agora jogando pela direita e o Ortiz agora pela esquerda da defesa rubro-negra, ainda com a bola dominada. Ortiz mata no peito, volta ainda na chegada da intermediária para Jorginho, arma pela direita para Léo Pereira. É o Flamengo sofrendo ali com a marcação ainda no campo rubro-negro do time argentino. A bola passada pelo Léo Pereira para Bruno Henrique, devolve de cabeça na intermediária para Carrascal, para Bruno Henrique. Ele procura fazer a jogada pela intermediária, trabalhou, ganha ali na moral de 3 na corrida, é desarmado, mas vai pro chão o jogador argentino. O juiz para a marca, dá uma falta do Bruno Henrique em cima do Mesa. 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
1: Edson, nessa jogada individual aí vai ficar difícil, né? Eu entendo a atitude do Bruno Henrique, mas a marcação é muito forte. E o Estudiantes fecha muito bem os corredores. Há ali, né, uma participação ativa dos homens que estão à frente da primeira linha de marcação. O Bruno Henrique dominou a bola, girou rapidamente, ele estava cercado por 3 e não conseguiu fazer nada. O Flamengo precisa acelerar a troca de passes, como sabe fazer.
0: 22-0 para o Flamengo, 0 para o Estudiantes de La Plata. O Flamengo tem a posse na bola, perde Luiz Araújo, a bola vem no meio, ainda Thiago Palacios dominou, botou na esquerda, faz a tentativa com Aguirre, na área, chuta chuta a bola, explode ainda no Léo Ortiz e vai saindo outra vez pela linha lateral, mais uma vez para o Estudiantes cobrar. Tá caído um jogador do Flamengo, o juiz da partida para o jogo, Thalita.
3: É, tem um jogador do Flamengo caído ali no campo de defesa, próximo à linha lateral, é o Royal, né? Eu acho que é o Royal, camisa 22 do Flamengo, tá sentindo ali, foi uma jogada que teve com o jogador do Estudiantes, que acaba originando ali no passe errado, que dá um contra-ataque ali pro Estudiantes pela esquerda, o Royal tá sentindo, médicos do Flamengo se encaminham ali pra beira do gramado, mas o juiz ainda não autorizou a entrada.
0: 23, faltando 22, o Flamengo ainda não pressionou, o Flamengo ainda não tá com cara de Flamengo. Nesse início da partida contra o Estudiantes de La Plata pelo Grupo A da Libertadores da América. Hoje, mais cedo, Carlão conferiu a derrota do Vasco, derrota por virada, hein? De virada do Olímpia pelo placar de 3-1 em Assunção, no Paraguai. E ainda tivemos ontem pela Libertadores da América, Fluminense 2-1 para o Bolívar, e assim vai se cumprindo esta programação do meio da semana na Libertadores, a Semana das Copas também para a Sul-Americana. O jogo foi paralisado, são 23 minutos, fica caído lá o Royal, agora sim, já atendido pelo massagista, pelo médico do Flamengo, e o árbitro da partida aproveita para fazer o tempo técnico. Jogadores bebendo água e o Flamengo principalmente ouvindo o Leonardo Jardim.
1: Essa parada é importante pro Leonardo Jardim, tem muita coisa para arrumar, mas olha, tá difícil pro Flamengo. O Flamengo não consegue encaixar o seu jogo de troca de passes, é um time preso em campo, previsível, uma transição muito lenta, sai muito lentamente com seus zagueiros, isso facilita a ótima marcação feita pelo Estudiantes, faz ali uma linha de quatro à frente, uma linha de três, espeta três jogadores mais à frente, mas que sem a bola recua para fechar o meio de campo. O Flamengo não tem essa troca de passe no meio. E no máximo se arrisca em uma ou outra jogada aqui pela esquerda, com o Bruno Henrique, já tentou uma jogada individual, vai ficar difícil na jogada individual. Então é preciso mais movimentação. A troca de passe, abrir mais o jogo, né? Alargar o campo e se doar um pouquinho mais fisicamente, né? São dois times em rotações diferentes. O Flamengo numa rotação lenta, o Estudiantes correndo pra caramba em campo.
0: Bom, e o Royal já tá de pé, Thalita.
3: Tá de pé, foi numa disputa pelo alto com o Carrilho, jogador do Estudiantes, tem um toque ali, nada intencional, mas toca no nariz do Royal, não sei se ele teve ali um princípio de sangramento, os médicos colocando bastante uma toalha ali no nariz dele, mas já levantou e tá complementando o atendimento do lado de fora do campo.
0: Marque o tempo! Faltando 20 para acabar, para terminar o primeiro tempo no Maracanã, Grupo A da Libertadores da América. E o placar, olha ele aí:
2: Flamengo
0: 0,
2: Estudiantes
0: também 0. 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Agora já volta Royal, Emerson Royal, atendido lá pelo médico e pelo massagista do Flamengo, mas a bola volta na intermediária, pela direita começa, cruza, põe na área, corta Léo Ortiz de peito pela defesa do Flamengo, retira a bola na grande área e o Flamengo dá uma boa engrenada, chega o Flamengo com Carrascal, bota na ponta, tenta Bruno Henrique no meio do caminho, aparece o jogador argentino Mesa e coloca a bola pela linha de fundo e afinal o Flamengo vai ganhar o seu primeiro escanteio, Tata.
3: Uma puxada de contra-ataque do Carrascal, ele deu um passe bom pro Bruno Henrique, mas o Mesa foi muito bem na cobertura, na leitura da jogada, conseguiu fazer o corte, escanteio pro Mengão pela esquerda.
0: 26, faltando 19 para acabar, para terminar o primeiro tempo, escanteio na ponta esquerda, toma posição Carrascal para cobrança, ordenou o juiz, levantou, botou na área, a bola foi tocada ainda lá pelo Royal, saiu, foi pela linha de fundo, é tiro de meta outra vez pro time argentino cobrar. 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Tiro de meta vai ser cobrado pelo Estudiantes, pelo goleiro Muslera. Toma posição, o goleiro uruguaio. Toma posição ainda, Muslera. Demora muito, agora finalmente bate de pé direito. Bota a bola no campo do Flamengo. O Flamengo tenta o corte de cabeça com Everton Araújo. Ele vira o jogo pela direita para Royal. Entrega para Luiz Araújo. Bota a bola bola no campo do Estudiantes, ninguém vai lá, ela volta para Tomás Palacios, o jogador da camisa 24, que devolve ao goleiro Muslera no interior da meia lua. Ele com a bola dominada de pé direito, adianta pela ponta, faz a tentativa na esquerda com Nunes, a bola encobriu mais uma vez o grandão lá do Estudiantes e ela vai pela linha lateral para o Flamengo cobrar, pela lateral direita, toma posição Emerson Royal para fazer a cobrança pelo time rubro-negro. Toma posição Royal, demora um pouquinho, levanta a bola, passa na direita para Jorginho, devolve, dá para Royal, volta a bola pela intermediária, o chute feito pelo Léo Pereira, bota a bola para frente, era o Léo Ortiz que troca de lugar toda hora lá com o Léo Pereira, mas ela volta na intermediária para o Flamengo com Jorginho. Jorginho trabalha, vira o jogo para Luiz Araújo, dá para Jorginho, para Pedro, Pedro na ponta para Bruno Henrique, agora vai galera do Flamengo, lá vai Bruno Henrique, bota na grande área para Carrascal, volta a bola, Ayrton chuta, ela bate na defesa, bate no Pires e o Flamengo ganha mais um escanteio pelo lado esquerdo para ser cobrado pelo Carrascal. Flamengo agora começa a dar uma esquentadinha, hein, Duda?
1: É hora de acelerar, né? O Flamengo puxou agora dois bons ataques com o Pedro fazendo bem o papel de pivô.
0: Escanteio no lado esquerdo, toma posição Carrascal para cobrança pelo Flamengo, vai botar lá no bolinho, olha o drone subiu, a bola tá na área, subiu o goleiro Muslera e pegou lá no alto pelo time argentino. Já são 29 minutos do primeiro tempo, a bola volta na intermediária, domina pelo lado esquerdo o jogador Amondarain, ele domina, volta pela metade do campo, devolve para Piovi, Piovi tenta para Castro, Castro para Piovi, Piovi outra vez na esquerda para Amondarain, ele domina a bola, volta pela intermediária, pela defesa para Nunes, Nunes mais atrás na intermediária, retoma a bola na esquerda para Tomás Palacios, outra vez levanta a bola na grande área, Amondarain domina, chuta, a defesa corta, a bola sai de novo pela linha lateral, é pro time argentino cobrar pelo lado esquerdo, toma posição na intermediária pela ponta o jogador Nunes para fazer a cobrança pelo Estudiantes de La Plata. Vamos chegar a 29, vamos chegar a 29, daqui a pouco vem aí 30 minutinhos e vamos entrar já naquela reta final do primeiro tempo aqui no Maracanã. Lateral cobrado na área do Flamengo, a bola volta cortada pelo Léo Pereira, ele retira da grande área, mas o time argentino domina pela ponta direita, buscava a jogada na ponta Aguirre, o juiz da partida para a marca dá uma nova falta em cima do jogador de defesa do Flamengo. Marque o tempo. Faltando 15 para acabar, para terminar o primeiro tempo. Ataca o Flamengo com Luiz Araújo, desarmado na defesa pelo Nunes. Adianta e coloca a bola outra vez pela linha lateral para o Flamengo. Já cobra Royal na intermediária, dá para Everton. Novamente para Royal, mais atrás a Everton. Ele volta a bola pela defesa no Flamengo na intermediária para Léo Ortiz. E reinicia a jogada na esquerda com Léo Pereira. Léo Pereira liga Jorginho no lado esquerdo. Adianta já na ponta para Ayrton Lucas. Vai com a bola dominada, tenta Ayrton Lucas, volta, chuta e a bola vai outra vez pela linha lateral para o Estudiantes cobrar. E o placar, olha ele aí.
2: Flamengo 0. Estudiantes
0: também 0.
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0: 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Quando o Flamengo tenta atacar com Pedro, a bola não chega. Olha, Flamengo está precisando reiniciar, desligar e reiniciar, hein, Duda?
1: É isso, e botar mais energia, depois que reiniciar, botar energia, tá difícil, jogo ruim, jogo fraco tecnicamente, bem econômico nos lances de emoção, o Estudiantes mesmo mais organizado que o Flamengo, só ameaçou com escanteios, o Flamengo tá difícil, viu, Elton?
0: 31, a bola volta na intermediária, a bola passada pelo lado esquerdo, a tentativa feita com a mão da aranha, desarmada, a defesa corta e o Flamengo retoma de novo com o Emerson, volta pela direita, busca a jogada de novo, Emerson Royal pela ponta direita, a bola volta pro ataque, tenta Bruno Henrique, sai o goleiro Muslera, dá um chutão e coloca a bola de novo pela linha lateral pro Flamengo cobrar. 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E a bola do Flamengo com Ayrton. Ayrton domina pela intermediária, tenta cruzar a linha, que divide o campo, adianta a bola agora no meio-campo para Carrascal. Ele estica, puxa, bota para Royal. Inventou uma jogada de peito, devolve Luiz Araújo, já perto na grande área, novamente para Royal, procura levantar, a defesa corta com Nunes, coloca de novo para lateral e é pro Flamengo na intermediária, vai ser cobrado pelo Royal. Royal faz a cobrança, devolve a bola na intermediária, passa no meio campo, tenta ainda, vem lá, briga pela posse da bola, Jorginho, não prende a bola, volta Bruno Henrique na área, vai pro chão e o juiz dá pênalti ou não dá, Tata?
3: Assinalar pênalti na jogada do Bruno Henrique pelo lado esquerdo, um lançamento que vem por cima, o Messa, camisa 20, chega ali nas costas, por cima, empurrando, e também por baixo, eu vi um toque nos pés do jogador do Flamengo. Juiz aponta, a torcida comemora, por enquanto pênalti pro Mengão.
0: Pois é, e o juiz, ele não fez aquela marcação realmente muito clara, ele ficou do lado de fora da grande área, mas agora é pênalti mesmo, hein, Duda, pro Flamengo.
1: É, ele marcou com calma, né, Edson? Marcou com calma, olhou, apontou, é pênalti. Foi na frente dele, né? Foi na frente dele. É uma bola esticada, bem esticada pro Bruno Henrique. E o Bruno Henrique já dominou botando na frente, para chegar na cara do goleiro. Me parece que houve ali o toque por trás. Me parece que o pênalti foi bem marcado.
0: Pois é, o pênalti então tá marcado. O Jorginho normalmente é o cara do pênalti, Thalita.
3: Nunca perdeu nenhum, 100% de aproveitamento. É o cara da penalidade dentro do Rubro Negro.
0: 34-34, vai ser cobrado o pênalti pro Flamengo. A bola lá nas mãos do Carrascal, a todo aquele cerimonial para a entrega da bola ao cobrador de pênalti do Flamengo. E o juiz da partida, Esteban Stoich, ele continua o Uruguai explicando lá os argentinos a marca do pênalti. Os jogadores do Estudiantes de La Plata continuam reclamando, fazem lá aquele cerco ao juiz, aquele bolinho. Os jogadores do Flamengo têm a bola em mãos com o Carrascal para fazer a cobrança do pênalti, mas o juiz continua sendo pressionado pelos jogadores argentinos e que não se convencem da marcação do árbitro do jogo, e chega mais um lá para apertar. Os jogadores do Flamengo tentam também argumentar com o juiz. Não há nenhum outro tipo de conferência, mas sai ali do bolo o Bruno Henrique fazendo um sinal meio estranho, hein, Thalita?
3: É, tem muita discussão ali em cima do Esteban. Ele estava bem posicionado no lance, não teve dúvida para marcar o pênalti a favor do Flamengo na jogada do Messi em cima do Bruno Henrique pelo lado esquerdo. Marcou a penalidade, mas os jogadores do Estudiantes seguem reclamando bastante. Não concordo com a cobrança, reclamam, mas o Esteban já tá mandando ali o Muslera se posicionar na linha do gol. E parece que não vai ter nenhum tipo de revisão, apesar das reclamações, Edson.
1: Não, o VAR, ele já revisou e provavelmente já concordou com a marcação de campo. A reclamação do Bruno Henrique, ele tá pedindo cartão vermelho para os jogadores Estudiantes, considerando que ele era ali o último homem a chegar na cara do gol. Essa é a reclamação do Bruno Henrique. Os jogadores Estudiantes estão reclamando sobre a falta em si, né? O pênalti. Então tá todo mundo reclamando, o árbitro ali no meio e não se decide nada. O pênalti está confirmado, gente. O VAR já concordou com a marcação de campo. Ah, não, olha aí. Agora voltou atrás.
0: Olha, que loucura.
1: Muita demora, gente.
0: Foi por isso que o Bruno Henrique, ele estava lá no bolo com os jogadores argentinos, pressionando o juiz da partida. E ele agora vai marcar uma falta. Não entendi nada, Thalita.
3: Nem eu. Porque assim, se houve a falta em cima do Bruno Henrique, ela foi dentro da grande área. Assim, eu não vi o lance acontecendo do lado de fora. O Esteban marcou o pênalti no primeiro momento, uma longa revisão ali do Leandro Gonzalez. O VAR hoje, o Esteban inclusive já estava pedindo para o Muslera se posicionar para a cobrança do pênalti, mas volta atrás, ele não foi no monitor, ele confiou na decisão do VAR e agora marca falta para o Flamengo pelo lado esquerdo e deu cartão amarelo para o jogador do Estudiantes.
1: Gente, eu não consigo ver esse toque fora da área, para mim o toque ele é dentro da área. O Bruno Henrique é tocado por baixo e até na altura da cintura, mas ele já está com o corpo todo dentro da área. Para mim não chegou essa imagem aqui de que o toque foi fora, não. Muito estranho essa mudança aí de marcação. Tô aguardando aqui, viu, Edson, por uma imagem diferente, mas a imagem que eu tenho aqui, o toque, ele acontece dentro da área.
0: Pois é, agora o juiz da partida, pressionado pelos jogadores argentinos, e agora marca a falta fora da área. Não pênalti e falta sim, pênalti não, falta sim. Tá lá Léo Pereira, tá lá também Carrascal para fazer a cobrança, agora de castigo argentinos. Bem que o Léo Pereira, o Carrascal, um deles podia marcar esse gol, hein, galera? Vamos ver aí se castiga ou não castiga com o gol do Flamengo. O jogo paralisado há 5 minutos. A falta ou pênalti aconteceu aos 32, já são 37, 5 minutos de paralisação do jogo. Aqui no Maracanã, Flamengo 0, Estudiantes também 0. O Estudiantes coloca uma super barreira para proteger o lado direito do goleiro Moreira. A falta vai ser cobrada pelo Léo Pereira, tá lá também o Carrascal, vai partir pra bola, partiu pra bola, vai Carrascal, Léo Pereira tá lá de canhota, chutou e o Moreira tá lá pra pegar. 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Tem coisas que só acontecem na Série B. 38 minutos do primeiro tempo, 0 para o Flamengo, 0 para o Estudiantes de La Plata. É jogo importante no grupo A da Libertadores da América. A bola vem pela defesa do Flamengo com Jorginho. Jorginho devolve para Léo Ortiz. Léo Ortiz adianta pela intermediária. A bola vem de novo na defesa do Estudiantes. Começa, ele domina, volta para Pires, que devolve ao goleiro Muslera no interior da grande área. Já chegamos a 39 minutos do primeiro tempo, um jogo na verdade muito ruim e uma arbitragem também complicada, Dudão.
1: É, mas ó, tô revendo aqui outro ângulo. O toque que derruba o Bruno Henrique, de fato ele acontece fora da área. O pé que é tocado, o pé do Bruno Henrique é tocado, o pé do Bruno Henrique está fora da área, é muito de leve e não é fácil a gente detectar, mas com a imagem aproximada, o toque que derruba o Bruno Henrique, de fato, ele acontece fora da área. A arbitragem demorou, o VAR demorou, mas a marcação foi a correta, não foi pênalti, foi falta.
0: Marque o tempo! 40, faltando 5 para acabar, para terminar o primeiro tempo no Maraca. E o placar na Libertadores? Olha ele aí.
2: Flamengo
0: 0.
2: Estudiantes
0: também 0.
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0: Daqui a pouco vem aí o Chico Aiello comandando a resenha do Chico no intervalo. Mais cedo, 3 para o Olímpia, 1 para o Vasco, ontem pela Libertadores, 2 para o Fluminense, 1 para o Bolívar aqui no Maracanã. O Flamengo tem a posse na bola pela direita com Royal, adianta na intermediária para Luiz Araújo, volta a bola para Royal, ele puxa o contra-ataque ainda no campo do Flamengo, cruza a linha que divide o campo, dá uma paradinha, perde tempo, é atacado pelo Tomás Palacios, devolve a bola pela ponta direita para Luiz Araújo, ele perde tempo, perde a bola volta na defesa do Flamengo para Léo Pereira. Léo Pereira ganha a dividida, retoma pelo Flamengo, cruza a linha que divide o campo de novo, entra no campo argentino, devolve a bola para Bruno Henrique pela intermediária. Ele correu, preparou, cruza a bola, bate na defesa, bate no Pires e sai de novo pela linha lateral para o Flamengo cobrar aos 41. Lateral cobrado na intermediária pelo Ayrton. Ayrton devolve a bola no meio-campo para Everton Araújo, para Ayrton, para Everton, mais atrás é Léo Pereira. Léo Pereira pelo grande círculo, arma jogada pela direita para Léo Ortiz. O Flamengo dá uma engrenada boa, Bruno Henrique na área, bola longa. Ele ensaiou a correria, mas viu que não dava, hein, Tata?
3: É, a bola veio forte, né? A jogada do Jorginho lá pelo lado direito, um lançamento realmente muito longo, veio com muita força. O Bruno Henrique até ameaça aí, mas realmente não dava pra chegar direto pela linha de fundo, só tiro de meta pro Muslera cobrar.
1: É a terceira vez que o Bruno Henrique encontra esse espaço entre zagueiro e lateral aqui pela esquerda de ataque do Flamengo. É um caminho pra ameaçar mais o time argentino, hein?
0: Olha aí, o Duda tá de olho, o Duda tá de olho no caminho, o Flamengo achando aí o caminho, quando a bola vem de novo na intermediária, busca Nunes pela lateral direita, pela defesa argentina, devolve pro goleiro Muslera. Muslera lança a bola na intermediária, vai lá, Luiz Araújo toca nela de cabeça e ela vai de novo pra lateral, mais uma vez para o Estudiantes cobrar. 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
0: 42, certamente teremos aí 7 ou 8 minutos de acréscimos nesse primeiro tempo, só pela paralisação, na dúvida do pênalti, que na verdade o Duda confirmou aqui na imagem, o toque foi fora da grande área, não houve o pênalti, o juiz da partida chegou a marcar o pênalti, e o interessante é que o juiz estava na cara do lance, hein, Duda?
1: É, foi um toque rápido por baixo, né? Eu acho que ele ficou muito de olho, pensando que o toque foi na cintura do Bruno Henrique, aí ele já estava dentro da área. O toque foi bem embaixo ali no pezinho esquerdo do Bruno Henrique, ele não viu.
0: 42 e meio, agora 42 e meio do primeiro tempo, a bola nas mãos do Rossi, o goleiro argentino do Flamengo, adianta a bola na intermediária para Ayrton, retoma, bola para a ponta para Bruno Henrique, agora vai galera, ele tenta a jogada, é desarmado, Pires vai lá, corta pela defesa argentina e retoma a bola de novo na intermediária, a galera faz um barulho, queria a saída da bola pela linha de fundo, o juiz da partida manda dar sequência ao lance e na sequência a bola vai para lateral para o Flamengo cobrar, já cobra Ayrton pela intermediária, volta a bola pela parte central da intermediária para Léo Pereira encaminha a bola para Jorginho vira o jogo pela defesa, ainda para Léo Ortiz, o camisa 3 do Flamengo atravessa a linha que divide o campo, olha a bola pela direita, dá para Royal, volta para Luiz Araújo tenta um balãozinho, arma, se deu bem, volta no meio para Everton novamente para Leo Ortiz, que devolve a Jorginho entra de novo no campo argentino, passa a bola na intermediária para Bruno Henrique, para Carrascal na meia esquerda, é desarmado, a defesa corta, mas a bola volta ainda para Ayrton novamente para Jorginho, ele tenta na intermediária, dá para Everton, para Jorginho na defesa, outra vez para Léo Pereira, e vai começar tudo de novo pela defesa do Flamengo, com Léo Pereira na intermediária para Jorginho, ainda pela defesa do Flamengo, volta a bola na parte central da intermediária para Léo Pereira, bota pela direita para Léo Ortiz, o camisa 3, volta a bola na esquerda, ainda pela defesa do Flamengo com Jorginho na esquerda para Ayrton Lucas, ele domina, volta a bola no campo da defesa do Flamengo para Jorginho faz um lançamento na esquerda para Bruno Henrique, mata no peito, entra na área, devolveu a Pedro, girou, bate na defesa, volta a bola cortada na esquerda pelo Palácio, e ela vai pela linha lateral para o Flamengo cobrar. Já são 44. O Flamengo tenta dar uma esquentada no jogo, tenta botar cara de Flamengo nesse jogo. O Flamengo outra vez, já são 45 no primeiro tempo. O Flamengo outra vez com a posse da bola pela direita. Ela chega para Léo Ortiz, na ponta para Luiz Araújo. Vai tentar o drible, vai dar a balançada. Levantou, procura Pedro. A defesa corta com Pires, bota de novo para a lateral. Flamengo agora vai, hein, Duda?
1: É, mas eu tô achando ainda o Pedro lento, né? Não sei se a não convocação tá pesando com o emocional dele. Não tá ligado no jogo ainda o Pedro.
0: Lateral, cobrado na direita pelo Royal, adianta, devolve a bola, a defesa corta parcialmente na esquerda com o jogador Nunes, ele domina e volta a bola de novo no campo do Flamengo. Léo Ortiz retoma, bota a bola pela direita para Royal, vai tentar a balançada, ele investiu na jogada individual, levantou, a defesa corta de novo com Nunes, retira da grande área, volta pela defesa do Flamengo para Léo Ortiz adianta a bola para Jorginho vai com a bola dominada, ele tenta cruzar a linha que divide o campo, agora consegue, adianta a bola para Léo Pereira, bota na ponta para Bruno Henrique, é o Flamengo que chega com perigo, tenta pelo lado esquerdo para Carrascal, domina a bola, Flamengo agora tenta impor o seu jogo, Flamengo tenta agora fazer aquele estilo dominante, a bola vem de novo no meio campo para Jorginho, devolve para Léo Pereira, no grande círculo para Léo Ortiz, volta pela direita para Emerson Royal, dá uma paradinha, dá para Luiz Araújo, volta para Royal, no meio campo outra vez para Léo Ortiz, é o Flamengo que troca passes ainda no seu campo de defesa, mas agora Léo Pereira vai à luta, devolve a bola na esquerda para Jorginho, para Ayrton, tenta, divide, ganha, devolve no meio, novamente a Everton Araújo, mais atrás da intermediária para Jorginho, é o Flamengo agora já pressionando o Estudiantes do campo dele. É o Flamengo tentando ter cara de Flamengo. A bola na ponta direita, Luiz Araújo, mais atrás, Aleu Ortiz, na parte central da intermediária do Estudiantes. É o Flamengo no ataque, volta a bola para o Luiz Araújo, novamente na defesa para Aleu Ortiz, na intermediária, mais uma vez para Léo Pereira. Léo Pereira reinicia a jogada pelo lado esquerdo com Jorginho. Jorginho na ponta, faz a tentativa, passa Carrascal, Bruno Henrique é desarmado. A defesa corta de novo no meio campo com Castro, bota a bola no campo do Flamengo procurando o Carrinho. A defesa corta de novo com Léo Pereira aos 47. A bola vem mais uma vez pela intermediária. Olha Bruno Henrique soltinho, entrou na área, pode ser o gol, preparou, dá uma travadinha. Ainda Bruno Henrique devolve a bola na esquerda, retoma Carrascal, colocou mal, Tata.
3: Colocou tão mal Carrascal que a bola nem bateu ali ainda atrás do gol, não. Ela bateu depois da placa de publicidade. Jogada do Bruno Henrique foi bonita, conseguiu tocar atrás. O Carrascal domina, tenta ajeitar para bater colocado, mas muito longe do gol do Muslera.
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0: 48, vamos até 51, é isso mesmo, Thalita?
3: Até 50, 5 minutinhos.
0: É, 5 minutinhos, vamos então até 50, já são 48, vai acabar, vai terminar o primeiro tempo e vem aí a resenha do Chico Aiello, nesta noite e agora quente aqui no Rio de Janeiro, temperatura de 25 graus para noite, choveu praticamente todo dia na cidade mais linda do mundo. O goleiro Muslera agora lança a bola e fica caído, reclamando, e fica caído ali na meia lua, Thalita.
3: Escorregou, né? Foi bater ali o falta, né? Foi marcado, na verdade, impedimento no lance do Flamengo e caiu mal, tá sentindo ali o tornozelo direito, Muslera.
0: Pois é, tá lá o goleiro uruguaio Muslera, agora vai se levantando, ele tem 38 anos, é um goleiro que já tem várias Copas do Mundo com a camisa uruguaia e vai para mais uma, hein? Já são 49, vai acabar, vai terminar o primeiro tempo nesse jogo predominantemente lento, hein, Duda?
1: É, o Flamengo não consegue colocar em prática aquela dinâmica de jogo que deixa ele mais confortável. Acho que nesses últimos minutos teve pelo menos a bola e conseguiu empurrar o Estudiantes para trás, conseguiu fixar o seu time inteiro no campo do Estudiantes, mas produziu muito pouco.
0: Olha a nova falta cometida no jogador Abondarain, o camisa número 32, garoto de 21 anos do time do Estudiantes de La Plata. Já são 49, o jogo vai até 50 no primeiro tempo. A falta cobrada pelo Piovi na intermediária, devolveu, virou pro Palácio na área, defesa corta com Léo Ortiz, ele reinicia a jogada pelo meio campo com Jorginho. Jorginho vai pelo Flamengo, adianta a bola pela ponta direita para Luiz Araújo, quem sabe agora vai, galera. Luiz Araújo pela intermediária trabalhou, tentou Bruno Henrique na área, não pega, a defesa corta pela direita, começa, retira da área, dá um chutão e ela vai pela linha lateral outra vez para o Flamengo cobrar. Já são 50, o juiz olha o reloginho, ele vai apitar, vai encerrar o primeiro tempo, 0 para o Flamengo, 0 para o Estudiantes de La Plata da Argentina. O árbitro finalmente apita e termina o primeiro tempo no Maraca.
2: Flamengo
0: 0,
2: Estudiantes
0: também 0. E agora vem aí
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6: Na Globo e também na CBN, intervalo de jogo no Maraca, Grupo A da Libertadores da América, na quinta rodada, o Flamengo tá empatando com o Estudiantes, 0-0 foi o placar desse jogo. O árbitro chegou a marcar um pênalti a favor do Flamengo, depois, com revisão do árbitro de vídeo, ficou nítido ali que o primeiro toque em cima do Bruno Henrique foi fora da área e depois sim, o empurrão dentro da área, mas o árbitro interpretou como a falta no primeiro toque. Já tem Carlos Eduardo Éboli, comentarista do Futebol Globo CBN, e opinião do Éboli para esse primeiro tempo de 0 Mengão, 0 também para a equipe do Estudiantes, Grupo A da Libertadores da América, na rodada 5 da competição. E você vem com a gente no Futebol Globo CBN.
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6: Central. 10h21 no horário de Brasília, intervalo de jogo do Maraca, confirmo, 0 Flamengo, 0 também para a equipe do Estudiantes. Carlos Eduardo Éboli, comentarista do Futebol Globo CBN, qual é o seu destaque, o resumo do primeiro tempo, que já já você vai contar tudinho, Éboli.
1: Primeiro tempo de poucas emoções, muito difícil, e o Flamengo em momento algum conseguiu se sentir confortável no jogo.
6: Já já, Carlos Eduardo Éboli vai contar e mandar, sabe onde? Aqui, no Futebol Globo CBN. 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

0: campo na CBN, já já antes do Éboli, né? Deixa eu trazer aqui a informação que o Botafogo tá em campo na Copa Sul-Americana, 18 minutos do segundo tempo em Assunção, no Paraguai. Um pro Botafogo, gol de Medina, 0 para o Independiente Petroleiro, Sul-Americana, grupo do Botafogo, o Fogão tá vencendo o jogo por 1-0. Agora sim é hora de opinião na central da bola, o que foi o primeiro tempo de 0 Flamengo, 0 Estudiantes, grupo A, rodada 5 da Liberta, o jogo, gente, na voz dele, ele conta e manda no nosso timaço.
1: Carlos Eduardo Éboli.
2: Olha, Chico, um jogo muito difícil para o Flamengo. O Flamengo não conseguiu, em momento algum, encaixar a maneira mais confortável de jogar. Nos últimos minutos desse primeiro tempo, até teve mais a bola, empurrou o Estudiantes para trás. Mas o Estudiantes faz uma ótima marcação, congestiona muito bem o campo. Um time que parece até mais inteiro fisicamente que o Flamengo. Isso se explica. O Estudiantes foi eliminado do Campeonato Argentino e está aí estava 9 dias só treinando para esse jogo. E o Flamengo vem de um jogo bem complicado, né? Fora de casa, contra o Atlético Paranaense, grama sintética horrorosa, dura, né? Que causa um desgaste muito grande na parte física dos jogadores. Então é natural que a gente veja um Flamengo mais pesado em campo que o seu adversário. Mas é um Flamengo que está com dificuldade de raciocinar o jogo, em função dessa boa marcação do Estudiantes, que fecha bem os corredores, não oferece, em momento algum, os corredores para o Flamengo. O Flamengo não consegue abrir o campo, não usa bem os corredores, tanto é que o Bruno Henrique está sendo mais eficiente, está encontrando mais espaço, mas por dentro, entre ali os zagueiros do Estudiantes. Foi assim, inclusive, que houve primeiro a marcação do pênalti, depois a reviravolta e a marcação da falta, né? Vi o lance numa primeira observação, para mim pênalti. Numa segunda observação, há um toque no Bruno Henrique, no pé dele que está fora da área. O pé esquerdo está fora da área. E para mim é esse toque no pé esquerdo que desequilibra o Bruno Henrique. Pode ter acontecido um toque por cima, na altura da cintura, mas o Bruno Henrique já estava caindo, já estava se projetando, né? Já estava em queda. Então, passou a impressão de que o toque que derrubou ele, foi o toque fora da área. Daí a análise demorada do VAR, uma análise demorada, 5 minutos analisando, e a não marcação do pênalti, sim marcação da falta. E foi nessa cobrança de falta, cobrança feita pelo Carrascal aos 38 minutos, que o Flamengo acertou a única bola dele no gol do adversário. Isso mostra a dificuldade que o Flamengo tem de construir jogadas de ataque. Pelo meio está difícil, se o Flamengo não acelerar vai ficar ainda mais complicado. É importante o Flamengo acelerar a troca de passes, os jogadores se aproximarem. Outra coisa que está

0: compacto e está diminuindo esse espaço para o Flamengo. O Pedro várias vezes veio buscar o jogo aqui no Círculo Central para fazer o papel de pivô. Em duas oportunidades conseguiu até organizar uma jogada mais centralizada, mas o Flamengo não chega com perigo na área. O Flamengo não consegue chegar com perigo na área. O Estudiantes causou muito desconforto ao Flamengo no início do primeiro tempo, empurrando o Flamengo para trás, adotando uma estratégia até mais agressiva. Eu acho que surpreendeu no início do jogo o Flamengo. O Estudiantes teve uma sequência de 5 escanteios e ali levou perigo, inclusive a principal chance do Estudiantes foi justamente uma cobrança de escanteio que o Nunes raspou de cabeça na bola, a bola foi para fora. O Estudiantes também não acertou o gol do Flamengo, é importante a gente falar isso. Apesar daquela pressão inicial, os 5 escanteios, a bola não sair da área do Flamengo, o Estudiantes não conseguiu finalizar certo no gol do Flamengo. Então é um jogo de poucas emoções, pouquíssimas emoções, e o Flamengo precisa voltar para esse segundo tempo, tentando encaixar um jogo de maior conforto. Ele tem a bola, ele já conseguiu um caminho para ter mais a bola, para em alguns momentos empurrar o adversário para trás. E aí joga daquela maneira em que os zagueiros do Flamengo jogam na altura do círculo central, ou seja, o time inteiro projetado no campo do adversário. Agora, com 21 jogadores concentrados num campo, você não vai encontrar espaço se não acelerar a troca de passes, se não buscar, às vezes, até uma jogada individual, mas pelo lado do campo, não pelo meio, onde há um congestionamento maior. Se não fizer isso, vai ficar difícil para o Flamengo construir realmente perigo para o adversário. Nesse primeiro tempo, Chico, não conseguiu.
1: Esse é Carlos Eduardo Éboli, comentarista do Futebol Globo CBN, e opinião do Éboli para esse primeiro tempo de 0 para o Flamengo, 0 também para a equipe do Estudiantes. Já tem todo o segundo tempo na voz do Edson Mauro. E você faz o quê? Você vem com a gente no Futebol.

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0: Na Globo, na CBN, 10h32, no horário de Brasília, intervalo de jogo do Maraca, Libertadores da América, Grupo A, 0 Flamengo, 0 também para a equipe do Estudiantes. Deixa eu dar uma geral aqui, ó, nos jogos dos brasileiros em Libertadores e também em Copa Sul-Americana. O Flamengo está empatando com o Estudiantes, 0-0. O Palmeiras também está empatando em casa. 0 para o Palmeiras, 0 também para a equipe do Cerro Porteño. Esse jogo pelo grupo F na Copa Sul-Americana, são 30 minutos do segundo tempo e o Botafogo segue vencendo o Independente Petroleiro por 1-0. O gol foi do Medina ainda no primeiro tempo. Segundo tempo de bola rolando em Porto Alegre, vitória do Grêmio no grupo F da Copa Sul-Americana. O Grêmio vence a equipe do Palestino por 2-0. Intervalo de jogo, gente, lá na Argentina, em Buenos Aires, e tá dando o Bragantino, hein? Em cima do River Plate, Copa Sul-Americana. 1 para o Bragantino, 0 para a equipe do River Plate. Jogo realizado mais cedo, a derrota do Vasco, né? O Vasco fez 1-0 e tomou depois a virada do time do Olímpia. Olímpia 3, 1 para o Vasco no grupo G da Copa Sul-Americana. Éboli, você pontuou durante o primeiro tempo essa boa jogada que o Flamengo tá tendo pelo lado esquerdo com o Bruno Henrique, né? Que tá se posicionando bem entre o zagueiro pelo lado direito e também o lateral, Éboli.
1: É o único caminho até agora encontrado pelo Flamengo, né? O lado direito tá muito improdutivo, o Luiz Araújo muito discreto na partida. E o Bruno Henrique tá buscando. O Pedro tá meio paradão. Paradão que eu digo assim. O Pedro não está surpreendendo.
0: Sentiu a não convocação, é? Você acha?
1: Subjetivo, né? Pode ser, mas aí o cara entra em campo, está no calor do jogo. Será que ele está pensando, né? Que não vou para a Copa? Não sei. Mas ele está muito previsível. O Pedro está ficando amarrado na marcação. Ele teve a receber uma bola do Bruno Henrique na entrada da área e girou lento. A marcação fechou em cima dele. Ele podia até ter buscado o passo mais aberto pro Luiz Araújo, mas tentou o giro, um giro que a gente sabia que não ia dar em nada, né? Mas é o jogador que tá mais tentando, o jogador que realmente tá buscando uma movimentação diferente, é o Bruno Henrique, né? Tô aqui vendo, revendo essa imagem. É um lance difícil esse lance do pênalti do Bruno Henrique, hein? Do pênalti
0: não, muito ajustado. Eu até agora não vi o toque fora da área, né? Você viu, mas assim, eu até agora não consegui ver.
1: É que depois do toque fora da área, tem a mão do jogador.
0: Tem empurrão.
1: Então, é que eu não. Aí tem a questão da interpretação da intensidade dessa mão. Se ela derruba o Bruno Henrique, o Bruno Henrique já está caindo. É um lance difícil, é um lance bem difícil. Gera interpretação no toque fora e também gera interpretação no braço de cada. Não é um lance simples, não.
0: Muito bem, vamos para o segundo tempo de 0 Fla, 0 Estudiantes. Está de volta ele, gente. Quem é ele? É simplesmente a grife do nosso timaço.
2: E aí, beleza? Chico Aiello comandando a resenha do Chico no intervalo do Futebol Globo CBN, Flamengo 0, Estudiantes 0. E esse pênalti, olha, vai ser o assunto a noite toda da galera do Flamengo. O juiz da partida apita e rolou, a bola começa o segundo tempo.
3: Flamengo, Estudiantes.
2: A saída agora foi dada pelo Flamengo com Pedro recuando na sua intermediária, mas a bola já vai para o campo de ataque no Flamengo. Ela é dominada pela defesa, agora com Everton Araújo, volta pela defesa, entrega para Léo Ortiz. Léo Ortiz procura encaminhar a bola de novo pela direita, busca a jogada com Emerson Royal vai da linha de fundo, prepara, vai cruzar, levantou, botou na área. A defesa corta com Nunes, coloca pela linha lateral, primeiro lateral do segundo tempo, com 30 segundos de jogo no Maracanã, e é pro Flamengo cobrar pela ponta direita. Luiz Araújo toma posição pelo time rubro-negro, já à altura da intermediária do Estudiantes de La Plata. Estudiantes de La Plata 0, Flamengo 0. E o juiz uruguaio, o Esteban Ostoich, ele vai lá agora, ele é devagar, quase parando, hein, Tata?
4: Ele tá parando o lance porque o Royal tá caído, só que o Royal tá caído do lado de fora, então não tá interferindo em nada no jogo.
2: Pois é, o juiz adora uma conversinha, é o, a toda hora vai lá, habla daqui, habla de lá, é uma loucura. Quando o Flamengo cobra lateral pela direita com o Luiz Araújo, quando volta agora ainda mancando o jogador Emerson Royal, o lateral do Flamengo recebe a bola do Luiz Araújo e ele vai cobrar o lateral, já faz a cobrança, devolve ainda para Everton Araújo, volta a bola pela direita para Royal, ele levanta a bola, bate no Nunes, sai de novo, vai pela linha lateral para o Flamengo, a bola volta, Luiz Araújo levanta, põe na grande área, vem para Royal, dividiu, a defesa corta, a bola bate no Royal, vai pela linha de fundo, é tiro de meta outra vez pro Estudiantes de La Plata cobrar, sem alteração no intervalo, nem para lá e nem para cá, Duda.
1: É, deve ter conversado bastante no vestiário para tentar arrumar uma dinâmica diferente pro Flamengo, sem alterar jogadores, né? Mas o Flamengo precisa dar uma acelerada nesse jogo.
2: Dois do segundo tempo, a bola vem de novo para o goleiro Muslera, adianta na frente na grande área para Piovi, Piovi vira o jogo na esquerda para Tomás Palacios, ainda Palacios devolve a bola pela intermediária, corre ainda o grandão, ele tem 1,96m, é desarmado, vai pro chão e ferrou, e Tata.
4: É cartão ali pro Everton Araújo por conta da falta ali em cima do jogador do Estudiantes que tentava o ataque pelo lado esquerdo, Tomás Palacios, cartão pro Everton, terceiro do jogo, primeiro para jogadores do Flamengo.
2: Hoje, mais cedo, Olímpia 3, Vasco 1 pela Copa Sul-Americana em Assunção, no Paraguai. O Carlão contou tudo no Futebol Globo CBN. Ontem, Fluminense 2-1 para o Bolívar pela Libertadores da América, aqui no Maracanã. E o Botafogo vai ganhando no Petroleiro, o jogo que está sendo realizado contra o time do Petroleiro, justamente também em Assunção, no Paraguai, já que temos alguns problemas políticos na Bolívia. Já são 3 minutos e o grandão ficou no campo, hein, Thalita?
4: Ficou, Tomás Palacios caiu bem próximo ali da linha lateral, tá recebendo atendimento e vai levantando aos poucos agora.
2: Vai levantando aos pouquinhos agora lá o grandão, camisa número 24, Tomás Palacios, do Estudiante de La Plata. A falta finalmente cobrada, a bola volta pela defesa com Pires procura encaminhar a bola pela metade da intermediária, trabalha pelo comando de ataque, trabalha, bota a bola para o jogador, ainda corre, faz a tentativa a Mondarian, ele é desarmado, a bola volta pela defesa do Flamengo, ataca pela direita Carrascal, a defesa corta de novo com Palacios, ele coloca mais uma vez pela linha lateral, vai ser cobrado pelo time do Flamengo, pela ponta direita Emerson Royal toma posição, adianta a bola para Luiz Araújo pela extrema direita, volta a bola na intermediária, dá para Everton no meio campo para Carrascal, devolve a bola pela esquerda para Léo Pereira, procura reiniciar a jogada com Ayrton pelo lado esquerdo, retoma pelo Flamengo, dá para Bruno Henrique, dá uma paradinha, devolve a bola para Ayrton, Ayrton outra vez da intermediária para Everton Araújo para Léo Pereira, na direita para Léo Ortiz, estende a bola na ponta para Royal, é o Flamengo tentando imprimir velocidade na jogada, chega Luiz Araújo, Royal cruza, vai na área, tenta Bruno Henrique, a bola passa por toda a grande área, vem Bruno Henrique pelo lado esquerdo, domina, a defesa corta a bola, vai de novo para lateral, mas tocada ainda pelo Bruno Henrique, o jogador do Flamengo, cede lateral pela direita para o Estudiantes de La Plata cobrar. Maqui, o tempo! Faltando 40 para acabar, para terminar o jogo. E o placar no Maraca, olha ele aí.
3: Flamengo
2: 0.
3: Estudiantes
2: também 0.
0: Central. Em Assunção, são 35 do segundo tempo. Segue 1 Botafogo, 0 Oriente Petroleiro.
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2: 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Lateral, mais uma vez, vai ser cobrado pelo time do Estudiantes pela direita. Uma posição, Mesa. Mesa levanta a bola, defesa do Flamengo, corta, vai lá. O Léo Pereira corta, coloca de novo pela linha lateral, pela ponta direita, já na intermediária do Flamengo. Chegamos a 6 minutos do segundo tempo. 0 0x0 é o marcador, jogo do grupo A da Libertadores da América, vale vaga para o Flamengo, Flamengo ganhando, dá uma passada ótima para a classificação, a bola levantada na área do Flamengo, Léo Pereira cortou, afasta finalmente Everton Araújo, ele bota a bola para frente, busca a jogada com Pedro, Pedro está lá dando a mão na defesa, a bola vai e volta, recompõe ainda pela intermediária, vai lá, Carrilho subiu, o grandão é desarmado, a defesa corta com Luiz Araújo, ele desafoga pelo lado esquerdo, entrega a bola na ponta para Pedro, Pedro retoma pela intermediária, desarmado, prende a bola, sofre uma falta, o juiz para, marca, tem bolinha na rede, Chico Aiello.
0: Tem sim, é do Fogão em Assunção, Jordan Barreira, são 37 do segundo tempo, 2 Botafogo, 0 Independente Petroleiro.
2: Olha aí, o Botafogo vai aí fazendo bonito na Copa Sul-Americana, hoje jogando em Assunção, no Paraguai. 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O jogo paralisado, há uma falta contra o Flamengo e rolou até um cartão, hein, Thalita?
4: Pro Luiz Araújo. Esteban entendeu que foi uma chegada mais forte do camisa 7. Acho que o Tomás Palácio está caído ali pelo lado esquerdo. Cartão amarelo pro Luiz Araújo, quarto do jogo, segundo para jogadores do Flamengo.
2: 7 minutos do segundo tempo e o Flamengo não engrena. Acho que a conversa lá do Leonardo Jardim não funcionou. Aí vem Dudão.
1: É, e o Jardim precisa estabelecer um limite, né? Por exemplo, Luiz Araújo faz uma partida muito ruim, apagado, agora tomou um cartão amarelo, deu uma chegada muito além da conta, e ele tem munição no banco, né? Ele tem, por exemplo, o Paquetá, ele pode botar o Paquetá no meio, tira o Luiz Araújo, puxa o Carrascão aqui pra direita, o jogador que tem passe melhor, faz a bola correr, porque tá difícil do Flamengo, mais uma vez começa mal o segundo tempo.
2: 8 do segundo tempo, a nova falta vai ser cobrada pelo Estudiantes de La Plata, a bola vai lá para a grande área de muito longe, a bola colocada na parte central da intermediária pela esquerda, partiu para a bola, Piovi levantou, a defesa corta, a bola sai da grande área, retoma novamente pela defesa do Flamengo, Pedro bota a bola pela intermediária, ele é recuperada pelo Thiago Palacios, levanta, dá uma balançada, vira o jogo pelo meio campo, tenta Palacios, é desarmado, a defesa corta e a bola volta. Volta para Ayrton, Ayrton devolve na intermediária para Léo Pereira, Léo Pereira retoma pelo Flamengo, entrega a bola pela defesa rubro-negra ainda, agora com Léo Ortiz devolve para Léo Pereira, ele reinicia a jogada, adianta, dá uma balançada para Bruno Henrique, a defesa corta com Pires, a bola bate nas costas dele e abortou a corrida do Bruno Henrique, que era boa. E o jogo paralisado, outra vez caído, mais um argentino, hein, Thalita?
4: Toda hora despencando. Agora a gente despencou ali perto do círculo central, tá ainda no campo de ataque, de defesa do Estudiantes, mas também gasta um relógio danado. Foi o Núñez, camisa 4.
2: Olha aí, Núñez, então, camisa número 4 pelo time do Estudiantes, caiu, foi pro chão, o juiz da partida vai dar uma bola ao chão, não deu falta, caiu lá o jogador argentino, são 9 minutos do segundo tempo, ele vai dar uma bola ao chão para a defesa do Estudiantes, bota a bola já no pé do jogador argentino, a bola vai pro campo do Flamengo, Léo Pereira salta de cabeça e coloca o dragueiro pela linha lateral pela direita pro Estudiantes cobrar, lateral pela ponta vai ser cobrado pelo Mesa, ele toma posição pela intermediária, vai levantar a bola pela direita, ainda toma posição o jogador Mesa, demora muito, o jogo é muito lento, não só o juiz que é muito lento nas marcações, mas os jogadores do Estudiantes também bastante lentos, lateral cobrada, a bola vai para a área, toca Carrilho e o goleiro Rossi tá lá para pegar pelo Flamengo, ele volta a bola pela ponta direita para Luiz Araújo, dá uma canetada lá no Tomás Palácios, devolve a bola na esquerda, devolve a Bruno Henrique, entrou na área, pode ser o gol, devolveu o Luiz Araújo, chuta, e ela sumiu, vai pela linha de fundo, marque confusione, Thalita.
4: Luiz Araújo começou a jogada de forma perfeita, bela caneta em cima do jogador do Estudiantes, deu o passe lá pro Bruno Henrique pelo lado esquerdo, que devolve rasteiro pra ele, aquele faz em abraço e na hora da finalização, chegando de frente, na velocidade, sem marcação. Luiz Araújo pegou embaixo, mandou muito longe do gol do Muslera.
2: Marque o tempo! faltando 35 para acabar, para terminar o jogo no Maracanã, Libertadores da América, Grupo A. E o Flamengo vai à luta de novo, mas o Estudiantes retoma a bola de novo na esquerda, vai Palácios, ainda Tomás Palácios, adianta, corta pelo Flamengo, Everton cometendo falta, marca o juiz. E o placar, olha ele aí.
3: Flamengo
2: 0.
3: Estudiantes
2: também 0.
0: Central. Em Assunção, 42 no segundo tempo, segue Botafogo 2. É o terceiro agora do Botafogo, hein? Joaquim Correia. Joaquim Correia, pra quem criticava, olha aí, ó, Joaquim Correia é o terceiro do Botafogo, Botafogo 3, Independente Petroleiro 0.
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2: Olho na telinha e áudio do Futebol Globo CBN. Impossível hoje o Botafogo. Botafogo hoje, olha, tá demais. 3 pro Botafogo, 0 para o Independente Petroleiro. Não é isso, Chico Aiello?
0: Independente Petroleiro, ororo.
2: Olha a nova falta, olha a nova falta pela intermediária contra o Flamengo, essa aí leva perigo, tá lá para fazer a cobrança Thiago Palácio, ele é o camisa número 10, vai partir pra bola, vai botar lá no bolinho, é um bom momento agora do time argentino. Flamengo fica de olho, hein? Esses argentinos são perigosos aqui no Maracanã. Partiu pra bola, Palácio levantou a esquerda do goleiro Rossi, vai pela linha de fundo. 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O Duda tá com pouca coisa hoje anotada aqui no cadernão, hein, Duda?
1: No segundo tempo, nada. Vai você.
2: Volta o Flamengo, Bruno Henrique tenta jogar, é desarmado, vai pro chão, atacado por trás. E a falta perto da grande área tá marcada em cima do Bruno. Ele chama a falta, hein, Tata?
4: É uma boa jogada do Flamengo, mais um lançamento pelo alto, buscando o Bruno Henrique, consegue na velocidade, na boa movimentação, se antecipar os zagueiros e o Tomás Palácios. O zagueirão, camisa 24, acaba tentando chegar na bola, atinge o Bruno Henrique, cartão amarelo pra ele, uma ótima oportunidade pro Mengão, abriu o placar aqui no Maraca.
1: É, o Bruno Henrique é o único no ataque do Flamengo que tá conseguindo incomodar ali de zagueiros do Estudiantes, por quê? Porque se movimenta, se projeta, busca as costas do marcador. Tô vendo ali que Paquetá e Lino vão entrar. Paquetá, já tinha falado aqui, Paquetá tem que entrar, porque é um cara que vai dar velocidade aí na troca de passe, faz essa bola girar. Se ele quer botar o Lino, ok, vai, vamos de Lino. Tiraria Carrascal e tiraria também Luiz Araújo.
2: 13, e o Flamengo tem uma nova falta pela meia direita, Léo Pereira tá posicionado, também tá lá o Carrascal. A bola colocada pela meia direita. É hora de brilhar, Flamengo. É hora de brilhar, Léo Pereira. Ele toma posição para fazer a cobrança. A barreira colocada entre a linha da grande área e a marca do pênalti, protegendo o lado esquerdo do goleiro Muslera do time argentino. A falta vai ser cobrada pelo Léo Pereira. Carrascal também não se afasta. Léo Pereira de canhota. Léo Pereira ganhou gosto pela cobrança de faltas, hein, Léo Pereira? Capricha, Léo Pereira. Ele dá uma mirada na bola. Léo Pereira do Mengão e da seleção. Vai partir pra bola de canhotinho. Chutou pela linha de fundo. Mas a galera comemorou, hein, Dalida?
4: A bola que o Léo Pereira bateu agora na falta passou muito perto. Muito perto, muito perto. O goleiro foi lá conferir. Ele reclama de um toque, mas o juizão só marcou tiro de meta. Sai o 52, Everton Araújo para a entrada do 20. Lucas Paquetá, o convocado Lucas Paquetá. E sai o 7, Luiz Araújo para a entrada do 16, Samulino.
1: Ele preserva o Carrascal e faz até uma alteração que dá um ar mais ofensivo ao Flamengo, mas uma capacidade maior também de construir melhor, né, desde a defesa e fazer a construção no meio de campo. Tira o Everton Araújo, alinha o Paquetá junto com o Jorginho, vai botar o Lino aqui pela direita e o Carrascal mais próximo do Pedro. É uma mexida interessante também, mas o mais importante, entrada do Paquetá.
2: Marque o tempo! Chile, faltando meia hora para acabar, para terminar o jogo no Maracanã. É o grupo A da Libertadores da América. O Flamengo vai empatando com o Estudiantes. O Estudiantes vai à luta, vai lá, Jorginho corta pela defesa do Flamengo, entrega para Bruno Henrique. 15, faltando meia hora. E o placar, olha ele aí:
3: Flamengo
2: 0.
3: Estudiantes
2: também 0.
0: Central. Em Assunção, 47 no segundo tempo. Botafogo 3. Independente Petroleiro 0.

0: Copa vem aí, vamos fazer a FanFest do Futebol Globo CBN. Já são 16, faltando 29. O Flamengo retoma a posse da bola. Na ponta direita vai Royal. Royal devolve na intermediária para Paquetá. Pela primeira vez, toca na bola e toca errado. A defesa argentina corta a bola, volta novamente para o ataque argentino. Retoma pela ponta Aguirre, vai para o chão. Empurrado pelo Léo Ortiz, não há cartão, mas a falta está marcada. Ele puxou o cartão, mas não para jogador, lá para os caras do banco, hein, Thalita?
1: Vamos auxiliar ali do Alexander Medina, amigão que tá com a blusa ali laranja, um laranjão danado, ganhou, foi cartão amarelo.
0: 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Já são 17 minutos do segundo tempo, uma nova falta para o Estudiantes cobrar, é de longe, mas é sempre perigosa. Thiago Palacios partiu para a bola, levantou, a defesa corta com o Royal de cabeça pelo Flamengo, ela volta na intermediária para Piovi, bota pela ponta direita, busca a jogada com Mesa, lá vem o time argentino para o campo do Flamengo. Mesa tenta a jogada na linha de fundo, saiu com bola com outro jogador da defesa do Flamengo, também atropelado, o Ayrton Lucas, e ela vai pela linha de fundo, é tiro de meta para o Flamengo cobrar. 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Tem coisas que só acontecem na Série B. Já 18 do segundo tempo, o Flamengo tem a posse na bola pela direita com Samuel Lino, devolve, dá para Royal devolve na defesa para Leotir joga no lado esquerdo, procurando na ponta com Ayrton Lucas, ela vai pela linha lateral, mas que preguiça do Ayrton. Ô, Duda.
2: Partida apagada também do Ayrton Lucas, ofensivamente nada, né? Zero, não apoia, não chega na frente e tá lá segurando posição lá, marcando ninguém, né? Olha, tomou nas costas.
0: Volta novamente a bola pro ataque do time argentino, a bola vai lá pra grande área, retoma novamente Ayrton, ele bota pela intermediária. Será que o Ayrton tá com bronca porque não foi chamado pra seleção, Duda? É brincadeira.
2: Não me deixa preocupado, senão eu vou assim, ó, então o Lucas tá em Nárnia. Só pode ser, né?
0: Pra... Se ele é sério, Duda?
2: Ah, meu Deus
0: do céu. Pelo amor de Deus, Duda. Lateral pro Flamengo, cobrado pela direita pelo Samulino. Samulino devolve na intermediária para Jorginho, trabalha, volta a bola pelo meio campo, é o Flamengo pressionando a tentativa na ponta, vai Jorginho, ele retoma, vira o jogo na esquerda, bota a bola pro Bruno Henrique na área, faz uma levada na grande área, a defesa corta, o gol tá livre, vai Pedro, chuta, bingo!

0: medida não existe na vida do Pedro. A bola estava saindo na pequena área, o goleiro fora do gol, o Pedro foi lá e botou a bola no fundo da rede. Isso é gol pro Ancelotti, vê, Pedro, que maravilha, Imperador. Boa, boa, boa, Pedro, meteu essa, hein, Pedro, aos 19 o Flamengo acha o caminho do gol. Pedro, boa, boa, boa, Pedro, e ele foi lá e deu recado pro goleiro, tem que respeitar, e agora tá lá, ô, Pedro,
1: Estudiantes,
0: zero. Tá ali, manda o link desse gol. Isso não é um gol, isso é um acontecimento, Tata.
2: Gol de quem sempre sabe aproveitar muito bem as oportunidades. Jogada começa com o Léo Pereira. Ele dá um passe rasteiro pro Bruno Henrique, que domina na velocidade, tenta ali a finalização, mas o Muslera sai antes. Só que não segura a bola, sai muito estranho. E aí a bola bate no Muslera e volta. Volta pra quem? Quem sempre tá bem posicionado, o camisa 9, Pedro, que pelo lado esquerdo ele só faz o giro na marcação sem tocar na bola, ele já toca pra finalizar, pra surpreender o Muslera, que ainda não tava posicionado, de volta ao gol, bola rasteira lá no cantinho esquerdo, Pedro, artilheiro reverência, finalmente abre o placar, Flamengo 1, Estudiantes 0.
0: É, Chico Aiello, você que também é italiano, liga aí pro Ancelotti e diz que o Pedro tá na agendinha, Chico Aiello.
3: Tô ligando pra ele agora e dizendo, ô mister, é o segundo do Pedro na liberta, 8 tem o Flamengo, Edson.
0: Olha, demorou, hein, Duda?
4: É, o próprio Pedro, né, tava apagadinho no jogo, mas é gol de artilheiro, gol do centroavante, né, muito esperto, chegou na frente do Mesa ali no lance que parecia perdido e criou uma solução, gol de centroavante do Pedro.
0: Volta o Flamengo mais animado, o Flamengo com esse resultado está crescendo aí na classificação. O Flamengo chega a 10 pontos na Copa Libertadores da América no Grupo A e dá uma passada legal para confirmar a classificação antecipadamente na Libertadores da América no Grupo A. A bola vem de novo no meio campo do Flamengo, domina, volta ainda, Léo Pereira, bota a bola na ponta, tenta Bruno Henrique, lá vai o Bruno Henrique, ele prepara, procura entrar na grande área, devolve a bola para Ayrton Lucas, mais atrás do meio campo, vira a bola na esquerda, recupera, tenta paquetar, bota a bola na ponta, volta ainda na esquerda para Ayrton, Ayrton devolve na intermediária, a bola retomada pelo meio campo do Flamengo, busca paquetar, paquetar no meio, tenta a jogada na esquerda, busca a jogada com Carrascal, devolve Bruno Henrique, ele entra na área, dá um tapa na bola com muita força, a defesa corta pela direita, começa, Mesa devolve a bola pela intermediária, o Flamengo vai lá, se impõe na defesa com Léo Ortiz, adianta, bota para Jorginho com categoria, novamente Léo Ortiz devolve na intermediária para Léo Pereira dominar pelo time do Flamengo. Já são 23 minutos, agora sim, o Flamengo agora deu uma animada. Isso aí tem a ver com a entrada do Samulino e do Paquetá há pouco, Duda?
4: Não, acho que foi um lance de esperteza ali do Pedro, mas que deu uma acendida no Flamengo.
0: Volta o Flamengo, Royal entra na grande área, trabalha na linha de fundo, cruza e o Muslera tá lá pra pegar. E olha só a cara do Pedro, Tata.
2: Ele ficou reclamando ali, mas é uma bola realmente enfiada, muito no limite da linha de fundo. O Royal cruzou do jeito que tava, só que jogou direto nas mãos do Muslera.
0: 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Tem coisas que só acontecem na Série B. 24, 1-0 vai ganhando o Flamengo. Gol do Pedro, é um gol pro Ancelotti ver. Manda o link pra ele, Pedro. Já são 24, o Flamengo tem a posse na bola. Ayrton domina pela defesa do Flamengo. E agora o time argentino vai mexer. Talita.
2: Em duas. Farias e Cetré, daqui a pouquinho no Estudiantes.
0: A bola volta de novo pro ataque do Flamengo, tenta na grande área, vai Carrascal, chuta, volta a bola pro Pedro, gol tá aberto e vai pela linha de fundo. Imagina se o Pedro faz esse outro gol. Thalita.
2: Pedro, ele chega a ser nojento pela velocidade de raciocínio que ele tem em campo, a inteligência dele, a visão de jogo, a finalização do Carrascal. O goleiro consegue fazer a defesa e a bola volta pra ele. Ele tenta ali de calcanhar, mandar de primeira na direção do gol. A bola passou esquerda, muito perto, mas seria um golaço do Pedro aqui no Maraca.
4: É, mais uma vez raciocinou rápido o Pedro, né? Mas depois de uma finalização ruim do Carrascal. O Carrascal tem uma certa dificuldade com esse negócio de cara a cara, né? Cara a cara com o goleiro, ele parece que não sabe muito bem o que fazer, ele fica na dúvida e normalmente toma a decisão errada, né? Porque foi uma belíssima enfiada, inclusive, pelo meio. O Estudiantes começa a oferecer espaços que o Flamengo gosta. Espaços que podem fazer um Flamengo frequentar mais a área, ter um jogo mais vertical. E aí é preciso ter aproveitamento, bom aproveitamento, como por exemplo essa chance na cara que o Carrascal desperdiçou. E o Estudiantes agora, com esses dois jogadores que vão entrar, o Farias e o C3, é uma preocupação nítida com produção de ataque. São dois jogadores voltados para a produção de ataque, um atacante e um meio ofensivo, para logicamente fazer o Estudiantes sair com mais qualidade do seu campo. E aí repito, vai oferecer espaços que podem ser fatais para os Estudiantes, se o Flamengo tiver bom aproveitamento.
0: Jogo paralisado, tempo técnico, jogadores conversam lá com seus treinadores. Flamengo ganha por 1-0 no Maracanã. Marque o tempo! 26, faltando 19 para acabar, para terminar o jogo no Maraca. Grupo A da Libertadores América, Flamengo chega a 10 pontos com o jogo ainda a decidir. Aquele jogo da confusione, que confusione lá de Medellín. E o placar, olha ele aí. O Pedro.
1: Estudiantes.
0: 0.
5: Central. Final de jogo em Assunção, vitória do Botafogo. Gols de Medina, Barreira e Correia. Botafogo 3, Independente Petroleiro 0. Botafogo é o líder do grupo com 13 pontos.
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0: Hoje mais cedo, 3 para o Olímpia, 1 para o Vasco. Ontem, Luminense 2, 1 para o Bolívar. E agora o Chico Aiello já anunciou o encerramento. Botafogo 3, Petroleiro 0 em Assunção, no Paraguai. Já são 27 minutos, faltando 18 para acabar o jogo. 1-0 vai ganhando o Flamengo. Flamengo vai à luta. Flamengo agora começa a gostar do jogo. Flamengo agora com uma carinha de Flamengo a essa altura. A bola com Léo Pereira, bota a bola pela linha lateral. Olha, se o Ancelotti vê esse lance do Léo Pereira, é pra puxar a orelha do Carolino, hein, Tata?
2: É, mas tá com crédito. Foi ele que começou o passe pro gol do Pedro. E detalhe aí, teve mexida no Estudiantes, saiu o 22 Castro, entrou o 11 Farias e saiu o 28 Aguirre pra entrada do 18, o C3.
0: Volta novamente o Flamengo, a bola com o Samulino fora da área. Chuta e o goleiro Muslera tá lá pra pegar. 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
0: Bom, saindo então a Aguirre com a camisa número 28, Castro com a camisa número 22, as duas alterações, entrando então C3 e entrando também o jogador Farias, duas alterações no Estudiantes de La Plata. O Flamengo colocou Samolini e Paquetá já nesse segundo tempo, e aí o Flamengo está com 1-0, chegando aos 10 pontos no grupo A da Copa Libertadores da América. Já são 28:30 do segundo tempo, o Flamengo tem a posse na bola com Léo Ortiz vai soltar no meio campo, volta a bola na intermediária para Léo Pereira retoma a bola, volta para Jorginho, ainda pela defesa rubro-negra, ele transfere a bola novamente para Léo Pereira pela parte central da intermediária, volta pela direita para Léo Ortiz adianta a bola pela ponta, procura a jogada agora com o Royal, lá vai Emerson, Royal entrou na área, vai dar a balançada, cruza, procura Pedro, mas o goleiro Muslera tá lá para pegar pelo time argentino, ele volta a bola na intermediária. O Flamengo retomava a posse da bola, mas houve ali uma falta cometida em cima do Jorginho. Ele deu uma rolada no chão, mas já está de pé. O jogador da camisa número 21 do Flamengo. Vamos chegar a 30 daqui a pouco. E ao final vem aí o Chico Aiello, com a resenha do Chico, a resenha final, nesta programação. sensação da semana das Copas, Copa Libertadores da América, Copa Sul-Americana, tudo aqui no Futebol Globo CBN. Uma nova falta cobrada pela defesa do Flamengo, a bola passada para Léo Ortiz. Léo Ortiz na intermediária para Léo Pereira, iniciar a jogada na ponta com Ayrton. Ele domina pelo time rubro-negro, vira o jogo na esquerda, procura a jogada com Samulino. Ele é desarmado no meio-campo. O Flamengo fazia uma nova tentativa com Bruno Henrique. Ela vai e volta com Samulino. Samulino vai lá, retoma, tenta a jogada, vai pro chão. O juiz para. Ele vai marcar a primeira falta ou a segunda falta, hein, Thalita?
2: Ele marcou a primeira falta, aplicou cartão pro Thiago Palacios. Falta ainda no campo defensivo do Flamengo, ali em cima do Jorginho. E o De La Cruz entra com a 18 na vaga do Bruno Henrique, saindo com a 27.
4: Bruno Henrique, boa partida do Bruno Henrique. Jogador que mais preocupou o sistema defensivo do Estudiantes. E certamente está saindo por uma questão física, de cansaço. Correu pra caramba o Bruno Henrique, participou das principais jogadas de ataque. Não foram muitas, mas todas com ele. Sempre com o Bruno Henrique. É um jogador realmente que gosta desse tipo de competição, gosta de jogo importante. Tem uma história no Flamengo a ser respeitada, né?
0: Ah, sim, Bruno Henrique tem tudo a ver. Entra então o De La Cruz com a camisa 18, sai Bruno Henrique.
4: Provavelmente vai mexer no posicionamento do Carrascal ou do Paquetá, porque o De La Cruz joga mais centralizado, pode ser que ele empurre um pouquinho mais o Paquetá um pouco lá para a esquerda.
0: É, e o Samulino vai lá para a posição dele, lá na esquerda, ele que vinha aqui quebrando o galho pela ponta direita, já que o Bruno Henrique, quando está em campo, é o dono da ponta esquerda. E o Flamengo avança de novo pela direita, a bola já na intermediária para De La Cruz, devolveu, botou na área, a bola passa por todo mundo, volta fora da área. Paquetá levantou, Pedro virou e ela foi pela linha de fundo. O nome disso é voleio, Tata.
2: Voleio. O Pedro é impressionante. A bola lançada ali por cima, a zaga ficou só assistindo. Ele tenta buscar o voleio, buscando o canto direito do goleiro Muslera. Bola passou à direita para tirar aquele da galera aqui no Maraca.
0: Que loucura, esse voleio parecia um drone no ar, hein, Duda?
4: Que lance bonito, né? Que movimento bonito do Pedro. Se ele acha esse gol, aí sai todo mundo.
0: Aí o Ancelotti, não, eu me enganei.
4: Não, vou apagar. A lista tá lápis.
0: Eu tava com problema naquele dia, errei. A bola volta na intermediária pro ataque do Flamengo. A bola pela ponta direita, busca a jogada. Carrascal adianta, procura Pedro. A defesa corta e a bola volta de novo na intermediária. Ela vem de novo no meio-campo, recupera pela ponta direita. O ataque do Estudiantes lá vai Mesa. Mesa domina, passa lá pelo Ayrton, que tá mal, hein? Ayrton leva uma canseira. Mesa levantou, botou na área, a bola volta na esquerda para Farias, ele completa, bate ainda no Royal e o time argentino, não, o juiz dá apenas tiro de meta outra vez pro Flamengo cobrar.
4: Aproveitar rapidamente, Arthur, pra gente organizar aqui como é que tá o Flamengo desenhado agora com a central do De La Cruz. De La Cruz tá mais centralizado, o Carrascal veio aqui pra direita, o Lino tá lá pela esquerda e o Paquetá segue em linha com o Jorginho, iniciando jogada, deixando o De La Cruz bem solto próximo ao Pedro.
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0: 33, o time argentino vai à luta, a bola vai na área do Flamengo, a bola cruzada, vai pra área, vai pela linha de fundo, mas o juiz já tava pegando lá um impedimento, uma falta, dois jogadores do Flamengo caíram, o árbitro da partida agora vai dar, finalmente a bola outra vez no interior da grande área do Flamengo, tava lá Léo Ortiz, pisaram ali no pé dele, Léo Ortiz vai saindo da jogada, mas o juiz dá tiro de meta pro Flamengo cobrar, já são 34, faltando 11 para acabar, para terminar o jogo. Flamengo vai ganhando por 1-0, vai chegando então aos 10 pontos do grupo A da Libertadores da América, vai consolidando aí a sua posição, a sua classificação para a fase seguinte da Libertadores da América. O Flamengo que tem aí um jogo a menos, aquele jogo da Confusione lá de Medellín, diante da equipe do Medellín. A bola novamente na intermediária para Estudiantes cobrar. entrar na esquerda, toma posição Tomás Palacios, ele devolve no interior da grande área, volta para Núñez, Núñez no interior da área, mais atrás ao goleiro Burleira, o goleiro uruguaio, bota a bola para frente, adianta, procura Palacios, dividiu e perdeu, vem a bola na defesa, vai lá Royal de cabeça e recua novamente ao goleiro Rossi no Flamengo, ele no interior da grande área, vira o jogo para Léo Pereira, Léo Pereira devolve para Ayrton, vira o jogo pelo meio campo, tenta pela intermediária, Paquetá, Paquetá de novo para Ayrton, Ayrton volta pela intermediária, mas o time argentino retoma de novo no meio campo com Piovi, corre, vai com ela dominada pela intermediária do Flamengo, vai lá primeiro, vai lá, Jorginho, na moral, ganha de novo, bota para De La Cruz, devolve na direita para Royal, que devolve a Léo Ortiz, ele adianta a bola de novo no meio campo do time argentino, mas fica caído mais um jogador do Flamengo, agora pegaram o Pedro, pegaram o artilheiro, hein, Thalita?
2: Ele tentou fazer o domínio ali, né, fazer aquele pivô, mas foi empurrado, falta em cima do Pedro, ainda no campo defensivo do Flamengo.
0: Marque o tempo! Faltando 10 para acabar, para terminar o jogo no Maraca. É o grupo A da Libertadores da América. E um placar, olha ele aí.
1: Flamengo.
0: Ô, Pedro.
1: Estudiantes.
0: 0. Vem aí, vamos fazer a FanFest do Futebol Globo CBN. 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A bola volta na intermediária para o ataque do time argentino, a bola saiu, vai pela linha lateral outra vez para o Flamengo cobrar. Já chegamos a 36 minutos do segundo tempo. Tem bolinha na rede, Chico Aiello?
3: Tem sim, em São Paulo é o primeiro do Cerro Portenho, Verrete, ele mesmo, Verrete, 1-0 Palmeiras.
0: Pois é, já são 36, o Flamengo tem a posse na bola, na intermediária, vai Carrascal, o juiz da partida atrapalhou, esse juiz é enrolado pra caramba, não é juiz de Copa, e não é ele o uruguaio que vai representar a arbitragem do Uruguai na Copa do Mundo. A falta já cobrada pro ataque do Flamengo, mas Samulino bota na grande área, agora pro Dela Cruz, virou na direita, Carrascal, perdeu e ela vai pela linha de fundo, Thalita.
2: Bela jogada do Flamengo, boa troca de passos pelo lado esquerdo ali com o Dela Cruz, que dá um passe rasteiro pro Carrascal, que fica esperando a bola chegar nele, não atacou a bola, e aí deu tempo ali do Gonzalez Pires fazer o corte, mandar pela linha de fundo, é escanteio pro Flamengo pela direita, Dela Cruz na bola.
0: E o Carrascal realmente tem problema quando pisa na pequena área, né, Duda?
4: É difícil, né? A tomada de decisão dele é complicada, Tata falou tudo, faltou um pouco mais de atitude, se antecipar a marcação.
0: Escanteio pro Flamengo, cobrar na ponta direita, vai Dela Cruzito, partiu pra bola, levantou, tenta, Léo Pereira não pega, a bola sai da grande área, vai lá buscar pelo lado esquerdo, Pedro, o atacante do Flamengo, o artilheiro do Flamengo com ela dominada, levanta, dá uma balançada pro Léo Pereira, sumiu o goleiro Busleira e pegou lá no alto. 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
0: 38 minutos do segundo tempo, 1-0 vai ganhando o Flamengo, gol do Pedro, nesse segundo tempo aos 19, o Flamengo tem mais um lateral, cedido agora pelo Samulino, ela vai pela linha lateral pro time argentino cobrar, dá uma posição Tomás Palacios para fazer a cobrança, bota a bola na área, faz a tentativa com Carrilho fora da área, bola chutada, ó, se vai lá no susto, e pegou de novo, mas assustou, hein, Tata?
2: Assustou, a bola teve a direção do gol ali num chute que veio aqui pelo lado esquerdo com camisa 18, ele primeiro espalma pra cima pra depois conseguir segurar, daqui a pouquinho no Estudiantes, as duas alterações, o 29 Pérez e o 8 Neves.
4: um meia e um volante, né? Mas uma preocupação também de renovar o oxigênio da equipe. Vai você, Edson.
0: Volta o Flamengo. O Flamengo faz uma nova tentativa na ponta com o Samulino. A bola levantada na esquerda, saiu, vai pela linha lateral. Mais uma vez pro Flamengo cobrar. O time argentino então vem aí com duas alterações. Neves com a camisa número 8 e vem aí também o
2: 29 Pérez.
0: Com a camisa 29. É isso aí, Tata?
2: É isso. 29 Pérez entra na vaga do 10, Thiago Palacios, que tinha cartão amarelo. E o 8, Neves, entra na vaga do 21, Piov.
4: É, o Palacios, ele se movimentou muito, mas produziu muito pouco. Muito pouco. Um jogador que se movimenta, tenta, vem buscar. Mas na parte ofensiva, que deveria ser inclusive a principal ação dele, criou pouquíssima dor de cabeça ao sistema defensivo do Flamengo.
0: Bom, vem então aí agora o jogador Pérez com a camisa número 29 e o Neves entrando também com a camisa número 8 pelo time argentino. Quase 40 no segundo tempo. O Flamengo vai ganhando por 1-0. Gol marcado pelo Pedro. Pedro, sempre Pedro. Pedro tá aí mostrando o Ancelotti. Já eu fiquei, mas tudo bem. Mas o Ancelotti vai ficar mais 4 anos, hein, Duda?
4: É, vai até 2030, né? E o Pedro tem idade para mais uma Copa do Mundo. Eu acho que ele despertou tarde, o Pedro, mas é um baita jogador.
0: Marque o tempo! Faltando 5 para acabar, para terminar o jogo no Maracanã. Grupo A, Libertadores da América. E o placar, olha ele aí:
1: Flamengo!
0: O Pedro!
1: Estudiantes!
0: 0.

0: aí, beleza? 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A Copa vem aí, vamos fazer a FanFest no Futebol Globo CBN. 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O Botafogo ganhou hoje pela Sul-Americana 3-0 do Petroleiro. O Vasco também pela Sul-Americana perdeu para o Olímpia do Paraguai por 3-1. E ontem na Liberta Fluminense 2-1 para o Bolívar. Resultados, portanto, da semana de Copas no Futebol Globo CBN. Já são 41, faltando 4 para acabar, para terminar o jogo. 1-0 vai ganhando o Flamengo. O time argentino avança outra vez pela intermediária. A bola trabalhada pelo meio-campo tentava na Pérez, é desarmado. O Flamengo perde a bola na tentativa do Pedro. Arruma a casa, tenta ainda fora da grande área. Corre, Guana dominada, Neves. Ele levanta, põe na área. Tá lá o goleiro Rossi para pegar outra vez pelo Flamengo. 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
0: E o Flamengo vai mexer, Tata.
2: Daqui a pouco, Varela e o Wallace.
3: É, o Varela pode entrar nas duas, né? Porque ele tem motivo para entrar na esquerda, mesmo improvisado, já fez isso várias vezes, no lugar do Ayrton Lucas, que não faz um bom jogo. Mas também tem motivos para entrar na direita, porque o C3 foi colocado justamente para jogar em cima do Royal. O Royal deve estar bem cansado. E faz uma boa partida o Emerson Royal, assim, dentro daquilo que ele pode entregar, ele faz uma boa partida. Então, o Varela pode entrar nos dois lados. E o Alassian vai entrar no lugar do Pedro, né? O Pedro, o autor do gol, típico de centroavante, faz a diferença. Sobre o Alassian, eu prefiro não falar.
0: Bom, tomara que ele não arranje confusione, hein, Thalita?
2: É o que todo mundo espera. O Alassian entra na vaga do Pedro e o Carrascal sai para a entrada do 2, Varela.
3: E tirou o Carrascal, então. Eu não mexi em nenhum dos dois laterais. Ele tira o Carrascal para botar o Varela. O Varela, rapaz, é pau para toda obra, né? Tem uma brechinha, tem um bico, ele faz. Esse cara é bom.
0: É verdade, ele pega qualquer coisa, pega qualquer coisa.
3: E vai jogar aqui pela direita, vai dobrar. Ele vai dobrar o lado direito, vai segurar mais o Royal para ficar na marcação e solta o Varela, que entra cheio de gás.
0: 43, faltando 2 para acabar, para terminar o jogo. 1-0 vai ganhando o Flamengo. Gol do Pedro, um gol bonito no Pedro, com a assinatura do artilheiro Pedro, pro Ancelotti ver. Será que o Ancelotti tá vendo? Vai receber um link desse gol, certamente. O Ancelotti, o gol do Pedro. A bola vem de novo no meio-campo do Flamengo, a tentativa na intermediária. Área, pegaram lá o De La Cruz, vai pro chão, o juiz da partida para a marca, e cada vez que o De La Cruz cai, vai pro chão, olha, fica aquele suspense, Thalita.
2: É sempre uma preocupação, mas a chegada do jogador Estudiantes ali também foi forte, parecia um caminhão, só atropelou o De La Cruz.
0: Futebol Globo CBN, aqui tem jogo. 44-44, o time argentino ainda faz uma última alteração. Agora, a essa altura, o time argentino queima mais uma, Thalita.
2: Sai o 32, a Mondarian, e entra o 19, Gait.
3: Ele tira um volante e bota um jogador de área, né? Ele vai jogar com dois jogadores de área agora para ter aquela bolinha solta na área para tentar alguma coisa diferente.
0: Bom, entrando então camisa 19, o jogador Gait com a camisa número 19 pelo time argentino. O Flamengo vai à luta, tentava lá Samulino. Levou uma entrada, fica fora do campo e o juiz da partida vai dar só escanteio, Thalita.
2: Não, ele deu falta, deu cartão amarelo pro jogador ali do Estudiantes. Estou tentando ver quem foi que fez a falta, mas uma falta realmente dura ali num carrinho. Samulino já tinha conseguido dar o tapa para poder chegar na frente e aí foi parado com uma falta forte. Cartão pro jogador do Estudiantes e lá pelo lado esquerdo, falta pro Mengão, De La Cruz na bola.
0: 45-45, esgotado o tempo, a falta vai ser cobrada no lado esquerdo, era o Alassian, ele que sofreu a falta, o Confusione, o jogador da camisa número 64 do Flamengo. A bola vai lá para a grande área, toma posição De La Cruzito, vai botar lá no bolinho, vai mandar direto em De La Cruzito. Ele toma posição para fazer a cobrança, está autorizado. Vem coisa boa aí, levantou. A defesa corta, a bola vai lá do outro lado, vai pela linha lateral e é pro Flamengo cobrar pela ponta direita. Já são 50 e 30, temos mais 6. É isso, Thalita?
2: É isso, é isso.
0: Vamos até 51, vamos até 51. A bola vai de novo na ponta direita do ataque do Flamengo. Toma posição Emerson Royal para fazer a cobrança. Já são agora 46. Vamos então com mais 5 minutinhos para acabar, para terminar o jogo. Lateral cobrado pela ponta direita. Vai lá, briga pela posse da bola, faz a tentativa. Paquetá é desarmado, vai pela linha de fundo, tocou nela e ela é tiro de meta. A bola vai pela linha de fundo, é tiro de meta outra vez para o Estudiantes de La Plata cobrar. Já são 46, faltando 5 para acabar, para terminar o jogo. 1-0 vai ganhando o Flamengo. Gol do Pedro. Pedro marcou os 19. A bola vem de novo para o ataque do Flamengo. Faz a tentativa pela intermediária. O Alacian, puxaram ele, vai pro chão. Onde ele está, a confusão vai junto. Agora sofre ele uma falta, vai pro chão no grande círculo. O jogador do Flamengo, e o jogo foi paralisado pelo juiz. E o Alacian já levantou. Ele fez aquele draminha todo, mas já está de pé novamente o camisa 64 do Flamengo. A falta já cobrada pelo Leo Ortiz, adianta na ponta. Está para Samulino, vai fazer uma nova tentativa, vai tentar a jogada individual, volta pelo meio campo, trabalha, dá para Paquetá, bota na ponta de novo. É o Flamengo pressionando, a tentativa vai do Ayrton, correu, volta ainda Samulino, passa pela bola, a bola recuperada pelo Ayrton, levanta, põe na área, a defesa corta na esquerda com Tomás Palacios, retira de cabeça. Vem a bola no meio campo do Flamengo, Jorginho retoma e por segurança recua o goleiro Rossi no interior da grande área. Já são 47, vamos até 51. A bola outra vez pro goleiro Rossi, domina pelo Flamengo, dá um chute para frente, mas não estava valendo nada. Houve uma falta lá atrás, ontem, e o juiz marcou, hein, Thalita?
2: É, também com uma eternidade já cobrada ali pelo camisa 8 no Estudiantes.
0: Falta já cobrada pelo time do Estudiantes, a bola na intermediária com Neves, adianta, bota na esquerda, trabalha na ponta pro Faria. Ela vai outra vez pela linha lateral para o Flamengo cobrar. Nesse momento o Flamengo tem então 10 pontos, o Estudiantes tem 6 pontos. Esse jogo de hoje ainda entre Cusco e Medellín não define rigorosamente nada, e há um encaminhamento então no grupo A para Flamengo e Estudiantes. O Flamengo na intermediária, De La Cruz de calcanhar, voltou Samulino na meia lua, colocou a esquerda do goleiro Muslera pela linha de fundo, e o Flamengo trabalhando bem à vontade, hein, Thalita?
2: Uma boa jogada do Varela, apareceu ele aqui pelo lado direito, deu um passe, de repente se o De La Cruz deixa essa bola passar direto, chegava bem mais limpa pro Samuel Lino, que faz a finalização com efeito, ela passa à esquerda.
0: Quase 49, daqui a pouco vem aí o Chico Aiello,
4: comentando
0: a resenha final do Chico, dentro da central da bola, resenha do Chico. Vamos ver se a galera hoje opina também de modo favorável, sem cornetada, porque o Flamengo está encaminhando bem com esse resultado a sua classificação já para a fase seguinte da Libertadores da América. Já são 49, mais 2 minutos para acabar, para terminar o jogo. A bola na defesa do Flamengo, a bola vai ser levantada de novo na intermediária, levanta agora Léo Pereira, retoma a bola para Jorginho vira o jogo na esquerda, entrega para Samulino, para Jorginho, tenta a jogada pelo lado esquerdo, lá vai Ian, tentou a jogada, desarmado na defesa pelo Pires, ele retira da área, bota para mesa pela lateral direita, ele volta ainda pelo meio campo, devolve a bola pela direita, passa para Neves de novo na intermediária, encaminha a jogada para o campo do Flamengo, mas prefere voltar a tocar no seu campo de defesa. Já são 49 e meio, faltando 1 minuto e meio para acabar, para terminar o jogo. 1-0 vai ganhando o Flamengo, a bola pela ponta direita, tenta a mesa, levanta, vai lá, Ayrton corta pela defesa do Flamengo, puxa o ataque com o Ian vira o jogo pela direita para Varela, lá vai o Super Varela pela ponta direita, Varela um dinamismo impressionante, devolve o Wallace, Ian chuta, bota a bola pela linha de fundo, e o Samulino ficou na bronca, Thalita.
2: Ele queria o cruzamento, né? O Samu tava mais livre ali já na grande área, mas no centro o Wallace tentou a finalização, mas mandou à esquerda do gol do Muslera.
0: Já 50, faltando mais 1 minutinho, entramos no último minuto do jogo. O Flamengo é atacado na esquerda com Farias, domina fora da área, vai tentar a balançada na grande área, preparou, cruz cabeça, bota a bola lá em La Plata, na Argentina. É tiro de meta outra vez pro Flamengo cobrar. Já são 50 e 30. E agora o Jorginho desabou, hein, Thalita?
2: Tá sentindo cãibras, o camisa 21 do Flamengo.
0: Olha aí, Jorginho desabou, sente cãibras, o jogador da camisa 21 do Flamengo, são 50 e 30. O árbitro da partida bem podia pegar essa bola e acabar esse jogo. E o Flamengo chega então aos 10 pontos no grupo A da Libertadores da América. Toma posição, goleiro Rossi para fazer a cobrança do tiro de meta. Vai acabar, vai terminar o jogo. 1 a 0, vai ganhando o Flamengo. Gol do Pedro aos 19. A bola vai lá pro goleiro Rossi. O juiz apita e termina o jogo.

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Se você está no dial da Rádio Globo e também no dial da CBN, a gente vai ter a Voz do Brasil daqui a pouquinho, a partir das 11:30. 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Já tem gol do outro jogo do grupo, tá, gente? O Independente Medellín fez 1-0 em cima do Cusco no grupo A da Libertadores da América. E nesse exato momento, a liderança do Flamengo com 10 pontos, o Independente Medellín tá chegando a 7 pontos, o Estudiantes tá caindo para terceiro com 6. O Independente Medellín é segundo colocado e o Cusco, o último colocado, com apenas um ponto ganho. O Flamengo venceu mais uma na Libertadores da América, tem 10 pontos, e é claro, né? Tá esperando ganhar os pontos no jogo contra o Independente Medellín, e aí o Flamengo iria a 13 pontos, né, nessa fase inicial da Libertadores da América. Falta ainda mais um jogo. Semana que vem, no Maracanã, tem Flamengo e Cusco, que é a baba do grupo, né, gente? Tem apenas um ponto até agora e o Flamengo deve somar mais 3 pontos. E a briga vai ser agora para tentar ser o time de maior pontuação na fase de grupos, obviamente, para poder jogar sempre em casa, onde? Nas oitavas, nas quartas e também na semifinal, já que a decisão da Libertadores da América é apenas em um jogo. 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
1: Olá, boa noite.
2: Boa noite para você que nos acompanha em todo o país.
1: Quarta-feira, 20 de maio de 2026.
2: Vamos ao destaque do dia: combate à violência contra as mulheres.
1: Proteção no ambiente digital. Plataformas deverão retirar das redes conteúdos íntimos divulgados sem consentimento.
2: Presidente Lula também sanciona projetos que ampliam o cuidado com as vítimas e endurecem medidas contra os agressores.
3: Todo mundo precisa trazer para si a responsabilidade de que a luta não é dos outros, a luta não é dela, a luta não é feminina, a luta é de ser humano.
1: E ainda, Brasil ganha mais de 500 mil novos professores prontos para sala de aula.
2: Esse é o resultado da primeira prova nacional docente, Jéssica Gonçalves.
4: Com base nas novas regras para a educação à distância, o MEC informou que todos os cursos de licenciatura EAD não podem abrir novas matrículas e serão encerrados quando as turmas concluírem a formação.
1: Em menos de 24 horas, Move Táxi e aplicativos já tem mais de 160 mil motoristas inscritos.
2: O programa oferece 30 bilhões de reais em créditos para o financiamento de carros zeros com juros mais baixos. Nazi Brum.
5: As condições de financiamento para homens e mulheres são diferenciadas. Pelo programa, as mulheres podem dispor ainda de 15 mil reais para comprar equipamentos de segurança.
1: Hoje, na apresentação da Voz do Brasil, Mariana Jungmann e Luciano Seixas.
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1: 100 dias de trabalho intenso dos três poderes, executivo, legislativo e judiciário, para combater a violência contra a mulher.
2: Hoje, todas essas esferas se reuniram novamente no Palácio do Planalto para fazer um balanço do Pacto Nacional Brasil contra o Feminicídio.
1: E o presidente Lula anunciou novas medidas que incluem a proteção das mulheres no ambiente digital.
6: Mais proteção à mulher no ambiente digital. O presidente Lula determinou que as plataformas digitais retirem conteúdos íntimos divulgados sem consentimento. E a partir de agora, plataformas digitais serão responsabilizadas, por exemplo, por publicar fraudes, tentativas de golpes e violência contra mulheres e meninas. A medida regulamenta o marco civil na internet. Os anúncios foram feitos no dia em que marca os 100 dias do Pacto Nacional Brasil contra o Feminicídio.

0: vídeo firmado entre os três poderes, executivo, judiciário e legislativo. O presidente Lula destacou os avanços que o governo tem feito para combater agressões domésticas e o feminicídio e convocou toda a sociedade para aderir à luta.
1: Todo mundo tem que se sentir agredido quando uma mulher é agredida. Todo mundo tem que se sentir violentado quando uma menina de 12 anos é violentada. Todo mundo precisa trazer para si a responsabilidade de que a luta não é dos outros, a luta não é dela, a luta não é feminina, a luta é de ser humano.
0: Durante o evento, também foram sancionados projetos de lei que criam um cadastro nacional de agressores, ampliam as determinações para afastamento imediato do agressor do convívio com a vítima, endurecem medidas contra criminosos que continuam ameaçando mulheres, mesmo após a prisão, e reduzem burocracias para acelerar a efetivação de medidas protetivas. A primeira-dama, Janja da Silva, destacou a importância do trabalho conjunto que o Pacto Brasil contra o Feminicídio desenvolveu.
2: Proteger a vida das mulheres não é pauta de um ou de outro grupo, de um único governo e de uma só instituição. É uma missão coletiva. Quando convocamos todos por todas, buscamos unir as múltiplas vozes que ecoam pela proteção da vida das mulheres.
0: Nesses 100 dias, o governo do Brasil promoveu um mutirão nacional que resultou em mais de 6.300 prisões de agressores, com 30 mil medidas protetivas acompanhadas e mais de 38 mil vítimas atendidas. Já as Casas da Mulher Brasileira realizaram 148 mil atendimentos neste ano e chegaram a 12 unidades em funcionamento no país. Além disso, mais de 6.500 agressores passaram a utilizar dispositivos de rastreamento e o Ligue 180 ampliou o atendimento para 24 horas por dia, por telefone, WhatsApp, e-mail e videochamadas em Libras. No primeiro trimestre de 2026, foram registrados 301 mil atendimentos. Reportagem Márcia Fernandes.
3: E a gente segue falando desse assunto porque nós temos conosco aqui no estúdio da Voz do Brasil a Secretária Nacional de Enfrentamento à Violência contra a Mulher, Estela Bezerra.
4: Ela vai nos falar um pouco mais sobre as medidas assinadas hoje pelo presidente Lula na proteção dos direitos das mulheres. Boa noite, secretária, bem-vinda.
5: Boa noite, é um prazer imenso estar aqui com vocês.
4: Secretária, vamos começar falando dessa regulamentação do Marco Civil da Internet para ampliar a proteção das mulheres no ambiente digital. Um decreto assinado hoje pelo presidente determina que as plataformas retirem conteúdos íntimos de mulheres vazados sem o consentimento delas. Quais são os termos dessa determinação e como é que vai funcionar para que as mulheres consigam essa retirada rápido, urgente?
5: Olha, o decreto ele de imediato obriga as plataformas digitais a se corresponsabilizarem por esses conteúdos, fazendo com que as plataformas criem canais específicos de denúncia, retirem os conteúdos ofensivos até 2 horas, promovam e mantenham as provas e ainda divulguem o canal do 180 para que as mulheres possam ter acesso a outras informações. É o compartilhamento da responsabilidade dos conteúdos veiculados com as plataformas digitais.
3: E aí a expectativa, então, é que com essa responsabilização das plataformas que a senhora mencionou, elas se tornem mais proativas nesse processo, ou seja, elas próprias já façam esse monitoramento, já façam essa retirada e isso resulte em mais agilidade?
5: É, a proposta é essa, que tenha proatividade, corresponsabilidade. É, se os meios de comunicação, que são concessões públicas, são corresponsáveis pelos conteúdos que veiculam, as plataformas digitais também o são. Eles têm tecnologias e filtram para aquilo que é necessário. Então, terá que ser também usar a tecnologia para a proteção das meninas e das mulheres. Isso também se estende às inteligências artificiais que, por exemplo, retiram as roupas das pessoas, das mulheres e meninas e que oferecem imagens falsas produzidas sinteticamente. Isso também será vedado pelo decreto.
3: Ah, isso é um ponto que eu acho interessante a gente abordar. Elas também, então, vão ter que se responsabilizar quando há esse uso de inteligência artificial para simular uma nudez, por exemplo, que nunca foi feita, inclusive.
5: Exatamente. Hoje você tem plataformas que ofertam isso, retirar a roupa das pessoas. Isso é uma questão ética. Então, nós colocamos também no decreto que a inteligência artificial, ela é vedada a esse uso e a plataforma é responsável pela veiculação dessas imagens falsas.
4: E os criminosos que fazem, que publicam esse tipo de coisa, também serão mais facilmente identificados, porque as plataformas terão que guardar e fornecer, né, quando solicitadas, informações sobre a origem dessas publicações, né?
5: Sim, a tecnologia é capaz de rastrear absolutamente tudo, de onde é postado, como é reproduzido. Essas 2 horas, inclusive, elas são muito poucas. Em 2 horas você pode ter uma difusão, uma disseminação de informação muito grande. Portanto, ele vai ser obrigado a vedar essa difusão e também a apagar esses conteúdos. Eles vão ter que investir em tecnologias para isso, porque ele já investe isso em termos de mercado. Então, vai ter que investir também para a proteção das mulheres.
3: Agora, secretária, também foi sancionada hoje a lei que cria o Cadastro Nacional de Agressores. Esse cadastro, ele poderá ser acessado pelas mulheres, ele vai ser uma consulta pública ou ele vai ser de uso exclusivo de autoridades, por exemplo, para a polícia fazer investigações?
5: Isso ainda não está resolvido, isso vai ser regulamentado, né? Essa é uma lei que foi sancionada hoje, ela vai precisar de regulamentação e é necessário que a gente tenha muito zelo, muito cuidado com os conteúdos que vão ser utilizados. O que a gente tem compreensão é que esse cadastro vai reunir estupradores, feminicidas, agressores, tanto físicos como psicológicos, e esse cadastro de imediato será utilizado para investigação, mas há possibilidade de uso específico para usuários também. Isso ainda vai ter uma discussão na regulamentação da lei.
4: Outra preocupação, secretária, é com a proteção das mulheres vítimas de violência que denunciam seus agressores. Hoje também foram oficializadas medidas para oferecer mais segurança a essas mulheres. Que medidas foram essas?
5: Existem 2 situações muito preocupantes. Uma é aquela em que o agressor continua insistindo em ameaçar as mulheres. Acho que vocês acompanharam. Agressores que são presos e dizem vou matar, e dentro do presídio continuam a agir para que essas mulheres tem uma vida atormentada e às vezes sejam vítimas de feminicídio. Então é um endurecimento das leis dirigida aos agressores que persistem em fazer ameaça, e a outra é o afastamento imediato do agressor do lar. Muitas vezes as mulheres ficam submetidas a voltarem para residências, e 65% das mulheres, elas não têm só dependência emocional, têm dependência financeira, ou total ou parcial. E nesse sentido é preciso afastar o agressor do lar. Então, aumentaram as condições de afastar de imediato o agressor do lar.
3: Bom, para concluir, a gente não pode deixar de mencionar, né, secretária, que a gente está completando aí 100 dias do pacto entre os 3 poderes para esse combate ao feminicídio e à violência contra as mulheres. Queria que a senhora dissesse pra gente o que que se pode destacar de avanços nesse período.
5: Olha, a gente avançou muito na ideia de responsabilização do agressor, de não naturalização da violência, porque quando a sociedade diz que um agressor fica solto ou não é punido, a gente está dizendo que ele está agindo comumente, né? Mas existe um grande destaque, né? É a articulação dos 3 poderes, onde o executivo, o legislativo e o sistema de justiça estão agindo coordenadamente, e ainda um desafio muito grande para a sociedade brasileira, que é a gente trabalhar com prevenção. Quando a gente falou em ambiente digital, a gente não está falando só de conteúdos criminosos, a gente está falando de conteúdo de ódio, de ideia de civilidade que está indo aí nessas rede pills ou pílulas vermelhas, né? Que são inclusive com atores que são capazes de ir para a mídia para dizer mentiras, criando situações e factoides que dá a entender que as mulheres são agressoras. Então, nós vivemos um momento em que a prevenção, a ação nas escolas, nos meios de comunicação, nas instituições religiosas, precisam disputar um modelo de civilidade. E eu acho que o presidente Lula fez um movimento muito importante. Quando ele chama os homens para o centro do debate, ele desloca a questão. Então, tem 2 deslocamentos. Os homens estão no centro do debate. Se são agressores, podem ajudar a resolver o problema. O outro é que a vergonha não pode ser da vítima. Então, nós estamos nessa construção de uma sociedade que tem um modelo civilizatório onde as mulheres precisam ser respeitadas e não executadas pelos seus parceiros íntimos. Porque a diferença da violência contra os homens, da violência contra as mulheres, é justamente que o seu agressor faz parte da sua relação de intimidade familiar. E isso é insustentável.
4: Muito bem, nós conversamos com Estela Bezerra, secretária nacional de enfrentamento à violência contra a mulher. Muito obrigado por sua entrevista aqui à Voz do Brasil.
5: Eu que agradeço, Luciano.
6: As empresas de tecnologia Google, Meta, TikTok, Kuai e Microsoft foram notificadas pela Advocacia Geral da União, que solicitou a colaboração no combate e na prevenção de fraudes digitais relacionadas ao programa Novo Desenrola Brasil.
4: A iniciativa tem como objetivo apoiar famílias brasileiras na renegociação de dívidas.
6: Na notificação encaminhada às empresas, a instituição destacou que os golpes digitais, além de explorarem a vulnerabilidade dos beneficiários, fragilizam a confiança em políticas públicas legítimas e representam um dano à credibilidade das ações estatais.
4: Motoristas por aplicativo e taxistas já começaram a se inscrever no Move Táxi Aplicativos para o financiamento de veículos novos.
6: O governo do Brasil acredita que o programa tem potencial para comercializar até 300 mil veículos em todo o país.
4: E o programa traz vantagens para as mulheres, como taxas de juros mais baixas e recursos para a compra de equipamentos de segurança.
7: Em menos de 24 horas, 164 mil motoristas se inscreveram para participar do programa Move Táxi Aplicativos. Podem participar motoristas de aplicativo com cadastro ativo há pelo menos 12 meses, com ao menos 100 corridas na mesma plataforma e taxistas registrados em atividade. As condições valem para carros novos de até R$150 mil, de montadoras habilitadas no programa Mover. O taxista Francisco Neto, de Brasília, acredita que assim todos saem ganhando.
8: Parece que é um projeto bom, né? Todo mundo ganha, né? Porque se a frota está renovada, é tendência que melhor para todo mundo.
7: Para fazer a inscrição no programa, basta acessar gov.br/movebrasil. Como conta o Wallace Moreira Lima, secretário nacional de Desenvolvimento Industrial, Inovação, Comércio e Serviços.
9: A partir desse link que o trabalhador se cadastra, ele já vai ter a informação em 5 dias se ele estar apto ao programa. E aí ele já vai saber que ele pode se beneficiar desse programa.
7: E as condições de financiamento para homens e mulheres são diferenciadas, como explica o secretário Wallace Moreira Lima.
9: Para as mulheres, terá uma taxa de juros menor, a carência para o homem e para a mulher são de 6 meses. Para o homem, o financiamento em até 60 vezes, mas para as mulheres em até 72 vezes.
7: Pelo programa, as mulheres podem dispor ainda de R$15 mil para comprar equipamentos de segurança. Para a motorista por aplicativo, Karine Trindade, uma oportunidade para as mulheres.
10: Para nós, é uma grande vitória, e para as mulheres, que vai ter os juros mais reduzidos também, e esse financiamento mais facilitado para todos os trabalhadores e trabalhadoras de aplicativo.
7: O total de crédito disponível para o programa é de R$30 bilhões por meio do Banco Nacional de Desenvolvimento Econômico e Social, BNDES. Os financiamentos devem ser efetivados a partir do dia 19 de junho. De acordo com o Ministério da Fazenda, esse prazo é necessário para definição de detalhes e informações aos bancos comerciais sobre o programa. Com locução de Nazi Brum, reportagem de Luciana Colares de Holanda.
6: Hoje, no programa Bom Dia Ministro, produzido pela Empresa Brasil de Comunicação, Volney Queiroz, da Previdência Social, afirmou que o governo trabalha para reduzir a fila do INSS.
4: Entre as ações para reduzir as filas estão a realização de mutirões e a contratação de novos peritos.
6: Segundo o ministro, a fila de solicitações do INSS caiu mais de 500 mil nos últimos 2 meses e agora está no menor patamar em 16 meses.
11: O nosso desafio, a nossa tarefa é deixar essa fila abaixo de 1.300.000, ou seja, 1.300.000 é só o fluxo do mês, não tem ninguém
6: normal
11: esperando,
6: uhum,
11: e abaixo dos 45 dias. E nós estamos indo bem nessas duas categorias, digamos. Estamos avançando bem. Estou querendo zerar essa fila até o final desse ano.
4: equipe de meio ambiente do governo do Brasil fez um alerta para os impactos de 5 projetos de lei em tramitação no Congresso Nacional, que, segundo o Ministério, se forem aprovados, vão trazer grandes prejuízos ao ecossistema no país.
6: De acordo com o Ministério do Meio Ambiente, os textos podem permitir, por exemplo, que uma espécie em extinção não faça parte da lista nacional oficial, se houver interesse econômico, reduz áreas protegidas e restringe punições de crimes ambientais.
4: Entre os pontos criticados está a proibição do uso de imagens de satélite para embargos remotos em áreas desmatadas. Segundo o presidente substituto do IBAMA, Jair Schmidt, grande parte das fiscalizações contra o desmatamento depende dessa tecnologia.
12: Hoje eu diria que 2/3 de todas as autuações que o IBAMA realiza, voltada à fiscalização da flora, combate ao desmatamento, né? Não só na Amazônia, nós temos um olhar específico para a Amazônia, mas também nós temos desmatamento nos outros biomas, né? Alguns muito sensíveis, que também são afetados por vários desses projetos de lei antiambientais.
6: O ministro do Meio Ambiente e Mudança do Clima, João Paulo Capobianco, informou que vai continuar atuando junto a deputados e senadores para discutir os projetos.
13: Continuamos atuando na Câmara lá, debatendo, buscando um entendimento, mas está muito difícil, como vocês têm visto. Vamos atuar no Senado e vamos atuar após, caso isso tramite seja aprovado no Senado, vamos também trabalhar em relação a apresentar ao Presidente da República esses fatos, para que o presidente possa analisar os encaminhamentos que deverá propor.
4: O Brasil ganha reforço de quase 500 mil professores considerados qualificados para o ensino.
6: É o que apontam os resultados da prova nacional docente realizada pela primeira vez no ano passado.
4: A avaliação integra o exame teórico do ENADE das licenciaturas, que avalia a formação inicial de professores.
6: O Ministério da Educação divulgou os dados hoje e anunciou mudanças nos cursos de licenciatura com base nas novas regras da educação à distância.
14: A primeira edição da prova nacional docente teve quase 1.100.000 inscritos. Criada dentro do programa Mais Professores para o Brasil, a prova nacional docente não é obrigatória, mas pode ser usada por estados e municípios em concursos públicos e processos seletivos para professores. Ao todo, 1.530 redes de ensino aderiram à prova. Do total de participantes, 65% foram considerados proficientes. O ministro da Educação, Leonardo Barchini, destacou que a prova pode ajudar as redes públicas a melhorar a seleção de professores.
15: Temos quase 500.000 de professores proficientes e que estão à disposição das redes municipais e estaduais, e agora elas têm à disposição um instrumento poderoso que vai poder selecionar da melhor maneira possível.
14: Além da prova nacional docente, o Ministério da Educação divulgou os resultados do ENADE das licenciaturas 2025, que avalia a qualidade da formação inicial de professores. Entre os concluintes de cursos presenciais, 73% foram considerados proficientes. Na educação à distância, o percentual foi de 47%. Também houve diferença por tipo de instituição. Nas universidades públicas federais, a proficiência foi de aproximadamente 76%. Nas públicas estaduais, de 73%. Nas instituições privadas, o índice ficou em 46%. Segundo o MEC, 56% dos cursos avaliados ficaram com conceitos 3, 4 ou 5 no ENADE. O ministro da Educação, Leonardo Barchini, destacou o ineditismo dos dados e os desafios para a formação de professores no país.
15: Pela primeira vez temos resultados dessa magnitude, com esse detalhamento a gente vai instituir novas políticas e novas ações para que a gente possa melhorar em todas as áreas a formação de professores no Brasil.
14: Com base nos resultados e nas novas regras para a educação à distância, o MEC informou que todos os cursos de licenciatura EAD não podem abrir novas matrículas e serão encerrados quando as turmas atuais concluírem a formação. Os cursos presenciais também terão que se adequar. Até maio de 2027, deverão reduzir a carga horária à distância de 40 para 30%. Reportagem Jéssica Gonçalves.
4: A próxima edição da Prova Nacional Docente já tem data marcada. Será no dia 20 de setembro.
6: Nessa edição, o exame vai avaliar 21 licenciaturas e os resultados serão divulgados em dezembro.
4: Mais Mais rapidez e segurança na hora de fazer check-in em hotéis e pousadas pelo país. Já está valendo a Ficha Nacional de Registro de Hóspedes.
6: A medida do governo do Brasil busca reduzir a burocracia, dar mais conforto aos viajantes e garantir segurança à rede hoteleira.
4: A ficha é obrigatória, 100% digital e conectada ao sistema gov.br.
16: O que antes era feito no papel, agora em formato 100% digital. A Ficha Nacional de Registro de Hóspedes agiliza a identificação dos turistas, evitando filas e reduzindo custos. A iniciativa preza pelo respeito à privacidade e cumpre a Lei Geral de Proteção de Dados. É o que garante o gerente-geral, Jean Nogueira.
17: É um sistema 100% seguro, né? Na verdade, a gente melhora o processo para evitar fraudes, né? A ficha digital, ela é conectada direto com gov.br, então você acaba tendo um controle melhor, é uma segurança a mais para o hóspede e uma segurança a mais para
16: o
17: hotel.
16: O novo sistema passou a ser obrigatório desde 20 de abril. Ele parece com os check-ins de aeroportos. O registro digital pode ser realizado previamente ou na hora da hospedagem. Para a hóspede paulista Tayane Garcia, o check-in digital poupa tempo para quem tem pressa.
18: Tudo que dê para facilitar o teu dia a dia é sempre bem-vindo.
16: A plataforma não coleta dados sobre despesas do cliente e nem monitora pessoas. Serve apenas para registrar informações sobre o turismo e também apoiar a segurança pública. Um ganho para hóspedes e para a rede hoteleira, como defende Jean Nogueira.
17: Os dados que o cliente preenchia na ficha antiga, a gente tinha que mensalmente enviar para os órgãos competentes. Isso hoje é feito automaticamente.
16: No caso de turistas estrangeiros, a ficha disponibiliza módulos específicos em inglês e espanhol. O sistema é intuitivo e respeita os padrões globais de hospitalidade. Reportagem Cleide Lopes.
6: Essas foram as notícias do governo do Brasil.
4: Fique agora com o Minuto do TCU. Em seguida, as notícias do Poder Judiciário e do Congresso Nacional. Boa noite.
6: Boa noite para você e até amanhã.
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21: O novo ministro do Tribunal de Contas da União, Odair Cunha, tomou posse do cargo nesta quarta-feira, dia 20 de maio. A cerimônia foi realizada na sede do TCU, em Brasília, e teve a presença do presidente da República, Luiz Inácio Lula da Silva, o vice-presidente Geraldo Alckmin e diversas outras autoridades. Durante seu discurso, Odair Cunha relembrou sua trajetória e destacou que chega à Corte de Contas devido à sua história pública.
22: Hoje estou aqui porque fui escolhido pelo Congresso Nacional, por homens e mulheres eleitos pelo povo brasileiro. Recebo essa escolha não apenas como uma honra pessoal, mas também como um reconhecimento de que a experiência pública, a escuta e o diálogo podem contribuir para a missão dessa instituição.
21: O ministro ocupa a vaga deixada por Haroldo Cedrás, que se aposentou em fevereiro. Saiba mais em tcu.gov.br.
20: 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Você vai ouvir agora notícias do Poder Judiciário.
23: Presidente do STF do CNJ anuncia avanços na concessão de medidas protetivas para mulheres.
24: STJ identifica habeas corpus com erros gerados por inteligência artificial e comunica caso à OAB.
23: Presidente do TSE destaca a atuação da Justiça Eleitoral no combate à fraude e à cota de gênero.
24: Boa noite, eu sou Marcela Luiza.
23: E eu sou Walter Lima.
24: Mais de 50% das medidas protetivas de urgência são concedidas no mesmo dia em que são requeridas e cerca de 90% são analisadas em até 48 horas.
23: O dado foi apresentado hoje durante cerimônia no Palácio do Planalto, que marcou os 100 dias do Pacto Brasil de Enfrentamento do Feminicídio entre os três poderes. Pablo Lemos.
25: O presidente do CNJ e do Supremo Tribunal Federal, ministro Edson Fachin, afirmou que os resultados iniciais demonstraram avanço na resposta institucional aos casos de violência doméstica e feminicídio.
0: quando os três poderes caminham juntos, o Estado brasileiro é capaz de proteger quem mais precisa e é capaz de fomentar uma mudança cultural.
25: Fachin também destacou a implementação do Formulário Nacional de Avaliação de Risco, documento eletrônico que permite a tramitação digital dos pedidos de medidas protetivas.
24: Ministro do STJ identifica habeas corpus com erros criados por IA e determina a comunicação à OAB.
23: A defesa pedia a soltura de um preso preventivamente por tráfico de drogas em Minas Gerais. Fátima Uchoa.
1: O ministro Rogério Schietti Cruz apontou que no pedido havia citações fabricadas em série, fenômeno conhecido como alucinação de inteligência artificial, quando a ferramenta cria informações falsas com aparência de verdadeiras. O advogado admitiu o uso eventual da tecnologia, mas afirmou ter feito revisão técnica e jurídica do conteúdo. No entanto, para o relator, os elementos contradizem essa afirmação. Assim, Schietti determinou o envio de ofício à Ordem dos Advogados do Brasil para a ciência dos fatos e eventual adoção de medidas cabíveis. Mesmo com as falhas identificadas no habeas corpus, o ministro concluiu que a prisão preventiva estava devidamente fundamentada e negou a liminar.
24: Presidente do TSE destaca a atuação da Justiça Eleitoral no combate da fraude à cota de gênero.
23: Ministro Nunes Marques ressaltou novo pleito em Melgaço, no Pará. Fábio Ruas.
2: Melgaço elegeu 3 mulheres em eleições suplementares para ocupar cadeiras na Câmara Municipal. De acordo com Nunes Marques, a nova eleição teve como destaques a agilidade e a eficiência da apuração em um município marcado por extensas áreas ribeirinhas. O presidente do TSE reafirmou o compromisso da Justiça Eleitoral com a inclusão política das mulheres e de outros grupos da sociedade, o que, segundo ele, é uma verdadeira exigência democrática.
24: A Justiça do Trabalho segue em ação na Ilha do Marajó.
23: Durante a itinerância, juízes estão dando solução a várias pendências judiciais. Luma Soares.
3: Em Melgaço, a Justiça Trabalhista reforça o combate ao trabalho escravo contemporâneo e infantil, além de garantir um protocolo para julgamentos com perspectiva inclusiva. Num outro eixo de apoio aos moradores, houve doação de computadores e cursos de inclusão no mercado de trabalho. O mutirão do Justiça Itinerante vai até sexta-feira, dia 22.
24: MPF pede a suspensão imediata de leilões de energia elétrica que podem encarecer a conta de luz em pelo menos 500 bilhões de reais pelos próximos 15 anos.
23: Caso os órgãos não atendem à recomendação no prazo de 48 horas, o MPF poderá adotar medidas judiciais. Tatiana Castro.
5: A investigação do MPF aponta que os preços teto dos leilões, isso é, o valor máximo que o governo aceitaria pagar pela energia, sofreram um aumento repentino, entre 73% e 100%. Além da suspensão imediata do leilão, o MPF também pede que os órgãos refaçam os cálculos com base em premissas neutras e independentes. Caso os órgãos não acatem a recomendação no prazo de 48 horas, o MPF poderá adotar as medidas judiciais.
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24: Uma boa noite.
23: E até amanhã.
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1: Eu sou Paula Groba.
2: E eu sou Humberto Pinheiro.
1: E estes são os destaques de hoje do Jornal do Senado, que começa agora.
2: Senado aprova novo piso para médicos e cirurgiões dentistas. Texto segue para a Câmara.
1: Governo e Senado negociam MP para criar crédito especial a produtores afetados por desastres climáticos.
2: Plenário conclui votação de indicações para embaixadas, CVM e Corregedoria do Conselho Nacional de Justiça.
1: Boa noite.
2: Boa noite.
1: Médicos e cirurgiões dentistas poderão passar a ter um piso salarial nacional definido em lei. Uma proposta aprovada na Comissão de Assuntos Sociais fixa o valor inicial de R$13.662, com previsão de reajuste anual.
2: A proposta segue para análise da Câmara dos Deputados. Repórter Patrícia Oliveira.
3: Médicos e cirurgiões dentistas passam a receber um piso salarial de R$13.662 para uma jornada semanal de 20 horas. O reajuste de salário foi aprovado na Comissão de Assuntos Sociais. A proposta da senadora Daniela Ribeiro, do Progressistas da Paraíba, atualiza regras da legislação de 1961 sobre a remuneração dessas categorias. O senador Fernando Dueira, do PSD de Pernambuco, também determinou reajuste anual pelo IPCA, adicional de 50% para trabalho noturno e horas extras, além de intervalo de descanso de 10 minutos a cada uma hora e meia trabalhada. Dueira destacou que o congelamento do piso desde 2022 contribuiu para a precarização das relações de trabalho na área da saúde, além da dificuldade de profissionais permanentes em municípios pequenos e regiões remotas.
4: Ao fixar piso concreto com correção anual, contribui para reverter essa tendência, para que as políticas de interiorização de profissionais produzam efeitos duradouros, em vez de depender exclusivamente de programas emergenciais e transitórios.
3: A proposta prevê ainda que o aumento das despesas de estados e municípios seja custeado por transferências do Fundo Nacional de Saúde. Se não houver pedido para votação no plenário, a proposta segue para análise da Câmara dos Deputados.
1: E seguiu para o plenário do Senado a ampliação de direitos para agentes de vigilância sanitária e agentes indígenas de saúde e saneamento. A proposta equipara benefícios já garantidos a outras categorias do SUS e reconhece o papel desses profissionais na prevenção de doenças e no atendimento a comunidades vulneráveis, muitas vezes em áreas remotas.
2: E uma sugestão legislativa transformada em projeto de lei pela Comissão de Direitos Humanos poderá reajustar em até 100% as bolsas do programa Mais Médicos. As informações com Rodrigo Rezende.
5: As bolsas pagas no programa Mais Médicos podem ter um reajuste de até 100%. Uma sugestão legislativa com esse tema, apresentada por meio do programa E-Cidadania, foi acatada pela Comissão de Direitos Humanos e Legislação Participativa e passará a ser analisada no Senado como projeto de lei. O relator, senador Zequinha Marinho, do Podemos do Pará, ressaltou que os reajustes das bolsas desde a criação do programa não acompanharam a inflação.
6: Efetivamente, quando da criação do programa, em 2013, as bolsas pagas eram formação de R$10.000, supervisão de R$4.000 e a tutoria de R$5.000. 13 anos depois, enquanto a bolsa formação é de R$14.161,63, as outras duas sequer tiveram os seus valores atualizados.
5: O projeto de lei que será discutido reajusta as bolsas para os seguintes valores: formação R$20.000, supervisão R$8.000 e tutoria R$10.000. A partir da publicação da possível lei, os reajustes seriam anuais baseados no IPCA.
1: O presidente do Senado, Davi Alcolumbre, convocou uma sessão conjunta do Congresso Nacional para analisar vetos à Lei de Diretrizes Orçamentárias que impedem municípios inadimplentes com até 65 mil habitantes de celebrar convênios e receber recursos federais.
2: Segundo Alcolumbre, a votação poderá permitir o acesso de mais de 3 mil municípios a recursos federais. Ele afirmou ainda que a pauta foi definida após pedido apresentado durante a Marcha dos Prefeitos, organizada pela pela Confederação Nacional dos Municípios, realizada nesta semana em Brasília. A sessão do Congresso está agendada para esta quinta-feira.
7: Nós fizemos um compromisso, o Senado e a Câmara dos Deputados, para convocarmos uma sessão no dia de amanhã com apenas 4 dispositivos da LDO que tratam da derrubada dos vetos que viabilizam mais de 3.100 municípios brasileiros acessarem os recursos com convênios federais do Brasil.
1: E o Senado aprovou nesta terça-feira a indicação de 7 diplomatas para chefiar embaixadas e representações do Brasil no exterior. Entre os nomes aprovados estão os novos embaixadores do Brasil no Japão, Vietnã, Omã, Albânia, Belize e Bahamas, além do representante permanente do país na Organização das Nações Unidas, Ricardo de Souza Monteiro.
2: O plenário também aprovou indicações para a Comissão de Valores Mobiliários e para a Corregedoria do Conselho Nacional de Justiça. Otto Eduardo Fonseca Lobo foi aprovado para a presidência da CVM. Os indicados agora poderão ser nomeados pela Presidência da República.
1: E a Comissão de Assuntos Econômicos adiou a votação do projeto que cria uma linha especial de crédito para produtores rurais afetados por eventos climáticos e crises internacionais. Relator da proposta, o senador Renan Calheiros, do MDB de Alagoas, retirou o texto da pauta após pedido do Ministério da Fazenda para novas negociações.
2: A proposta prevê o uso de recursos do Fundo Social do Pré-Sal para financiar agricultores prejudicados por secas, enchentes e impactos econômicos de conflitos geopolíticos. O texto também estabelece juros diferenciados, prazo de pagamento de até 10 anos com 3 de carência, além de regras para atender produtores, cooperativas e associações em situação de calamidade ou com perdas na produção. Após reunião com a equipe econômica na tarde de hoje, Renan Calheiros afirmou que houve avanços nas negociações e sinalização de apoio do governo à medida.
8: Está tudo caminhando bem no sentido de se publicar uma medida provisória com critérios de enquadramento, de juros, de carência e de prazo de 10 anos para pagar. O ministro da Fazenda está fazendo da sua parte tudo, absolutamente tudo, para que essa negociação seja concluída na próxima segunda-feira.
1: Enchentes, secas e ondas de calor cada vez mais intensas estarão no centro de um debate no Senado sobre mudanças climáticas. A discussão vai tratar dos impactos de fenômenos como o El Niño e das formas de prevenir e responder a desastres naturais.
2: Para o senador Esperidião Amin, do PP de Santa Catarina, o objetivo é trabalhar para reduzir perdas humanas, sociais e econômicas causadas por eventos climáticos extremos. A sessão está marcada para o próximo dia 28 de maio.
9: Reduzir danos significa salvar vidas em primeiro lugar e reduzir o impacto na economia, na sociedade brasileira, especialmente dos estados que venham a ser os alvos maiores desta possível calamidade climática, ou pelo menos desse transtorno climático, a nos prevenirmos.
1: Já o senador Cleitinho, do Republicanos de Minas Gerais, criticou a proposta que permite o parcelamento de dívidas de partidos políticos. O texto foi aprovado pela Câmara dos Deputados e deve ser analisado pelo Senado.
2: O parlamentar defendeu que o Congresso Nacional priorize medidas para melhorar a qualidade de vida dos trabalhadores. Segundo Cleitinho, o alto custo de vida tem dificultado o acesso da população a itens básicos. Ele também cobrou mais debates sobre a escala de trabalho 6x1.
10: Vim falar que não pode discutir essa questão do fim da escala 6x1. Pois tem que discutir sim. Traga a compensação, coloque na balança aqui, equilibra a balança, tanto para o empresário quanto para o trabalhador.
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2: Com edição de Paula Groba e trabalhos técnicos de Eliseu Caires, o Jornal do Senado fica por aqui. Acompanhe agora as notícias da Câmara dos Deputados. Boa noite.
1: Boa noite e até amanhã.
12: 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Câmara aprova mudanças nas regras de prestação de contas de partidos.
13: Plenário aumenta a pena para crime virtual contra crianças e adolescentes.
14: Deputados defendem a descentralização de recursos para os municípios.
15: Boa noite. Gilson Daniel, do Podemos do Espírito Santo, aproveita a marcha dos prefeitos em Brasília para defender a ampliação dos recursos destinados aos municípios. Ele assinala que é nas cidades que a população busca atendimento de saúde, educação e assistência social.
16: Gilson Daniel avalia que a Câmara precisa debater o financiamento municipal para desconcentrar verbas públicas da União e dos estados. O congressista reforça a importância das emendas parlamentares como instrumento de apoio aos mais de 70 municípios capixabas.
15: Gabriel Nunes, do PSD, defende solução definitiva para as dívidas dos municípios com o INSS, principalmente nas pequenas e médias cidades. O parlamentar aponta que na Bahia, prefeituras enfrentam dificuldades para pagar suas obrigações sem comprometer os serviços oferecidos à população.
16: Gabriel Nunes pede que o Congresso enfrente a pauta diante do peso da alíquota previdenciária nos cofres das prefeituras. Ele propõe o retorno do índice de contribuição a 8%, com o objetivo de aliviar os gastos das pequenas e médias cidades baianas.
15: Daniel Tzerciak, do PSDB do Rio Grande do Sul, comemora a garantia da Agência Nacional de Transportes Terrestres de que este ano não haverá cobrança de pedágios nas BRs 116 e 392. O deputado afirma que o fim do antigo contrato de concessão interrompe um ciclo de tarifas elevadas.
16: Daniel Tzerciak considera que a pausa nas cobranças é necessária para estimular o desenvolvimento econômico, atrair investimentos e gerar empregos nos mais de 100 municípios da mesorregião da metade sul gaúcha.
15: Marcelo Nilo, do Republicanos, critica a gestão do governo da Bahia, afirmando que áreas como saúde, segurança pública, educação e geração de empregos enfrentam dificuldades. O parlamentar também questiona gastos com eventos institucionais diante de demandas sociais da população.
16: Marcelo Nilo relembra o rompimento político com o PT após décadas de aliança e faz críticas ao governo federal. Na visão do deputado, a insatisfação popular com as atuais gestões petistas na Bahia e no país.
17: Trabalho.
15: Benedita da Silva, do PT do Rio de Janeiro, reforça seu apoio à PEC do fim da escala 6x1. A deputada argumenta que a redução da carga horária melhora a produtividade por diminuir o esgotamento físico e mental que afeta os trabalhadores no país.
16: Benedita da Silva afirma que a mudança para o modelo 5x2 viabiliza períodos adequados para o descanso e para a convivência familiar. Ela critica o posicionamento contrário à PEC e classifica a jornada 6x1 como exaustiva para a classe trabalhadora.
15: João Daniel, do PT de Sergipe, defende o fim da escala 6x1 e afirma que a redução da jornada vai garantir mais qualidade de vida aos trabalhadores, com mais tempo para descanso, convivência familiar e cuidados com a saúde.
16: João Daniel também enaltece mobilizações sociais e sindicais em defesa da proposta e sustenta que a mudança pode fortalecer a economia e ampliar a valorização da classe trabalhadora no país.
15: Daiana Santos, do PCdoB do Rio Grande do Sul, defende a adoção da jornada de 5 dias de trabalho para 2 de descanso. Segundo ela, a proposta garante condições mais humanas e combate rotinas exaustivas enfrentadas por milhões de trabalhadores.
16: Daiana Santos critica medidas que condicionam a redução da jornada a mudanças em direitos trabalhistas, como cortes no FGTS e desoneração patronal. Para a deputada, a melhoria das condições de trabalho não deve servir como moeda de troca nas negociações do Congresso.
15: Fernando Mineiro, do PT do Rio Grande do Norte, defende o fim da escala 6x1 com redução da jornada semanal para 40 horas. O legislador sustenta que a mudança tem apoio da maioria da população brasileira por garantir mais tempo de descanso aos trabalhadores.
16: Fernando Mineiro critica a tentativa de mudança na PEC do fim da escala 6x1, que acrescenta o período de 10 anos para a implantação da escala 5x2. Ele pede que a sociedade e as centrais sindicais acompanhem a votação para para pressionar o Congresso em defesa da redução do tempo de trabalho.
15: Marcon, do PT do Rio Grande do Sul, condena parlamentares da oposição que não apoiam a PEC do fim da escala 6x1. O deputado afirma que os trabalhadores precisam de mais tempo para cuidar da saúde, conviver com a família e ter acesso ao lazer.
16: Marcon critica a apresentação de uma emenda que prevê, em vez de reduzir a jornada para 40 horas, aumentar para até 52 horas de trabalho por semana. Na opinião do congressista, quem defende esse tipo de mudança trata o trabalhador como máquina, não como ser humano.
18: Votação.
15: Câmara aprova projeto que permite que o trabalhador empregado na safra agrícola continue a receber o Bolsa Família. O repórter Marcelo Larcher tem mais detalhes.
19: O plenário da Câmara concluiu a aprovação de um projeto que garante a continuidade do pagamento de benefícios sociais, como Bolsa Família, para o trabalhador que se empregar em atividade ligada à safra agrícola. Esse tipo de serviço varia de acordo com a atividade agrária e compreende o período entre o preparo do solo e a colheita. Os contratos para esse tipo de trabalho, de acordo com a lei de 1973, têm um período máximo de 2 anos. Acontece que as regras do Bolsa Família estão atreladas a um valor máximo de renda por pessoa. Esse limite foi definido em R$ 218,00 mensais. O que faz com que o trabalhador perca o direito se obtiver um trabalho com carteira assinada, como é o caso da safra. O argumento é de que algumas culturas agrícolas, como o café, o alho, a batata, a uva, a maçã e a cebola, têm elevada necessidade de mão de obra, o que faz com que o trabalhador prefira manter a Bolsa Família a trabalhar com carteira assinada. O projeto apresentado pelo deputado Zé Vitor, do PL de Minas Gerais, foi aprovado pela Câmara em 2024 e depois foi alterado pelo Senado. A proposta retornou para análise dos deputados e o relator, deputado Evair Vieira de Mello, do Republicanos do Espírito Santo, rejeitou a maioria das mudanças feitas pelos senadores. O texto original aprovado pela Câmara retira do cálculo da renda familiar, para efeito do recebimento de benefícios sociais, o salário recebido pelo trabalhador no contrato da safra. O Senado, por sua vez, optou por alterar a regulamentação do programa Bolsa Família, para prever a reinclusão do beneficiário excluído no caso da média anual de renda da família superar o limite permitido. Para o relator Evair Vieira de Mello, a mudança não garante a permanência do trabalhador safrista no Bolsa Família.
20: Entendemos que a proposta do Senado Federal, ela não aprimora significativamente a operacionalização do programa Bolsa Família, na medida em que continua a impedir a contratação de safristas, cuja condição, mesmo após a sua contratação, ainda é de vulnerabilidade social em face das peculiaridades inerentes à atividade agropecuária que é sazonal. O contrato de safra desempenha papel essencial para a manutenção da produção agrícola e da pecuária nacional.
19: O projeto que garante a continuidade do pagamento de benefícios sociais como Bolsa Família para o trabalhador que se empregar em atividades ligadas à safra agrícola seguiu para a sanção presidencial e já pode virar lei. Da Rádio Câmara de Brasília, com informações de Antônio Vital, Marcelo Larcher.
18: Agricultura.
16: Tiago de Joaldo, do Republicanos de Sergipe, cobra do governo a conclusão de estudos sobre possível prática de dumping na importação de leite da Argentina e do Paraguai. Ele afirma que a concorrência estaria prejudicando produtores brasileiros e tornando a atividade economicamente insustentável.
15: Tiago de Joaldo também pede ações do governo de Sergipe para fortalecer a cadeia leiteira local. Ele menciona, por exemplo, incentivos tributários, compras públicas de leite produzido no estado e apoio institucional aos produtores do sertão sergipano.
16: Dr. Flávio, do PL, exalta a exposição de produtos do agronegócio do Rio de Janeiro na Câmara, com a participação de produtores da região serrana e do norte fluminense. O parlamentar assinala que a divulgação de produtos regionais amplia mercados e fortalece a agricultura do estado.
15: Dr. Flávio pediu ainda a derrubada do veto presidencial ao projeto que reconhece o norte e noroeste fluminense como região do semiárido. Para o deputado, a medida vai facilitar o acesso ao crédito e ampliar investimentos para os produtores rurais da região.
18: Justiça.
16: Câmara aprova projeto que aumenta a punição para pedófilos quando o crime é cometido pela internet. O repórter Antônio Vital acompanhou a votação.
21: Deputados e deputadas aprovaram um projeto que aumenta penas para crimes relacionados a abusos sexuais de crianças e adolescentes em ambientes digitais, inclusive com o uso de ferramentas de inteligência artificial. A proposta considera a violência sexual de criança ou adolescente qualquer representação de atividade sexual ou nudez que envolva criança ou adolescente real ou fictícia. Isso vai valer usaria para fotografia, vídeo ou imagem digital, mesmo que produzida, manipulada ou gerada com o uso de tecnologias digitais, inclusive inteligência artificial. A proposta também deixa claro no Código Penal que todos os crimes contra a dignidade sexual, como estupro e estupro de vulnerável, também serão caracterizados quando cometidos no ambiente digital. Todos esses crimes passam a ser considerados hediondos, o que significa mais tempo de cumprimento de pena em regime fechado. O projeto também torna crime o simples acesso a conteúdo de pedofilia na internet, ou seja, isso será crime mesmo se a polícia não encontrar arquivos com conteúdo de abusos sexuais ou violência contra crianças e adolescentes armazenados no computador ou na nuvem do acusado. A proposta também aumenta em até um terço a pena para aliciamento de crianças ou adolescentes por meio de inteligência artificial ou filtros capazes de alterar a imagem ou a voz do criminoso para enganar a vítima. O agravamento da pena vai valer também no caso de perfis falsos em plataformas de jogos online, aplicativos de mensagens, salas de bate-papo e redes sociais. Segundo a relatora deputada Rogéria Santos, do Republicanos da Bahia, esse dispositivo foi inserido na proposta após o caso de um criminoso no Rio Grande do Sul que vitimou 127 meninas usando perfis falsos criados por inteligência artificial. Além do aumento de penas, o projeto legaliza a infiltração policial em investigações sobre redes de pedofilia na internet, em especial as chamadas rondas virtuais, com possibilidade, inclusive, de requisição de dados de conexão às plataformas sem a necessidade de autorização judicial. Isso poderá ser feito no caso de risco iminente à vida ou integridade física de crianças vítimas de abusos. Para a relatora Rogéria Santos, a proposta moderniza a legislação.
0: A proposição institui medidas modernas de enfrentamento e repressão aos crimes de violência sexual contra crianças e adolescentes no ambiente digital. Ao regulamentar a ronda virtual e os crimes praticados com o uso de inteligência artificial e da utilização de técnicas de mascaramento de endereço de IP. Os números, senhoras e senhores, são alarmantes.
21: O texto também cria novo crime no Estatuto da Criança e do Adolescente, com pena de até 6 meses de prisão para quem deixar de comunicar ao Conselho Tutelar, o Ministério Público ou à polícia casos de abuso sexual pela internet. A proposta garante ainda à criança ou adolescente vítima de violência sexual o direito ao atendimento psicológico e psicossocial especializado no Sistema Único de Saúde, o SUS, e o agressor será obrigado a cobrir todos os custos do tratamento, incluindo ressarcimento ao SUS. Para o deputado Osmar Terra, do PL do Rio Grande do Sul, autor do projeto, a proposta fecha portas que estavam abertas para os criminosos. O projeto, que aumenta apenas para crimes relacionados a abusos sexuais de crianças e adolescentes em ambientes digitais, inclusive com o uso de ferramentas de inteligência artificial, seguiu para análise do Senado. Da Rádio Câmara de Brasília, Antônio Vital.
18: Educação.
15: Lincoln Portela, do PL de Minas Gerais, critica a decisão judicial que condenou um casal do interior de São Paulo por evasão escolar relacionada aos filhos. Ele questiona a medida e argumenta que a família estaria garantindo uma educação domiciliar às crianças.
22: O parlamentar também chama atenção para os índices de evasão escolar no país e defende prioridade no enfrentamento de casos de estudantes sem acesso à educação. Segundo Lincoln Portela, a situação exige foco das autoridades públicas e do sistema de justiça.
23: Segurança Pública.
15: Luiz Couto, do PT da Paraíba, elogia a atuação da Polícia Federal no enfrentamento às organizações criminosas que se infiltraram no sistema econômico nacional. Ele argumenta que as investigações sobre fraudes financeiras devem prosseguir sem interferências políticas.
22: Luiz Couto salienta que os órgãos de inteligência precisam seguir os rastros documentais de transações suspeitas envolvendo autoridades e empresários citados em CPIs. Na avaliação dele, esse é o caminho para fortalecer a segurança pública e a soberania do Estado brasileiro.
18: Eleições.
15: Câmara aprova mudanças nas regras de prestação de contas de partidos políticos. A repórter Daniele Lessa acompanhou a votação dessa mini-reforma eleitoral.
24: A Câmara dos Deputados aprovou o projeto que altera regras sobre prestação de contas, punições e funcionamento administrativo partidário, modificando diversos pontos da Lei dos Partidos Políticos. Relator da proposta, o deputado Rodrigo Gambale, do Podemos de São Paulo, argumentou que o projeto foi construído a partir das demandas dos líderes partidários, com o objetivo de dar mais segurança jurídica às legendas. Já os deputados contrários ao projeto destacaram que nenhum parlamentar subiu a tribuna para defender a proposta no plenário. O projeto proíbe bloqueios e penhoras automáticas sobre recursos do fundo partidário e do fundo eleitoral, exceto em casos de uso irregular reconhecido pela Justiça Eleitoral, ponto criticado pelo deputado Kim Kataguiri, do Missão de São Paulo.
3: E aqui eu faço chamo a atenção de todos os partidos que dizem defender o trabalhador. Esse projeto está dizendo o seguinte: se um partido contratar um trabalhador e ele der calote nas verbas trabalhistas, se o partido não pagar o INSS, se o partido não pagar o FGTS, esse partido não poderá ser penhorado.
24: A deputada Adriana Ventura, do Novo de São Paulo, criticou a falta de debate sobre o projeto, que foi divulgado publicamente apenas 30 minutos antes da votação. Ela reconheceu que a proposta simplifica a burocracia, mas classificou como aberração o trecho que suspende processos administrativos e judiciais dos partidos anteriores durante fusões entre legendas.
4: Um partido se alimenta de dinheiro público, se é sustentado com dinheiro público do cidadão brasileiro, faz um monte de irregularidade. Aí, o que que acontece? Tem uma fusão, então tem um partido podre que funde com o outro partido, tudo do partido podre não passa para o novo, ele não assume responsabilidade nenhuma. Tudo é suspenso. Isso é grave, gente.
24: Segundo o texto, o novo partido responderá pelas dívidas das legendas anteriores, mas não sofrerá suspensão de recursos do fundo partidário por irregularidades em contas antigas que já foram julgadas. A deputada Fernanda Melchiona, do PSOL do Rio Grande do Sul, pontuou que os cidadãos não têm acesso ao prazo de 15 anos para pagarem suas dívidas, ponto que também está na proposta.
4: Digo mais, o aumento das parcelas em 180 parcelas é 15 anos. Para os partidos pagar. O pobre do povo pega ali no cheque especial, tem que pagar, senão é o juro, não sei o que. Os partidos vão ter 15 anos, independente do valor.
24: O texto também prevê que em semestre eleitoral não poderá haver suspensão de repasses do fundo partidário ou do fundo eleitoral por irregularidades em prestações de contas anteriores. Outra mudança trata da análise das contas partidárias. O texto determina prazo de até 3 anos para julgamento dos processos de prestação de contas pela Justiça Eleitoral. Se esse prazo não for cumprido, o processo poderá ser extinto por prescrição. O projeto ainda cria regras para uso de aplicativos de mensagem por partidos e candidatos. As legendas poderão registrar números oficiais para envio de mensagens a eleitores e essas contas não poderão ser bloqueadas pelas plataformas sem decisão judicial. A proposta, que foi chamada de mini reforma eleitoral, vai ser agora analisada pelos senadores. Da Rádio Câmara de Brasília, Daniele Lessa.
23: Direitos Humanos.
5: Charles Fernandes, do PSD da Bahia, registra o Dia Nacional da Luta Antimanicomial, celebrado em 18 de maio. O parlamentar ressalta a importância da

0: Ele argumenta que o material descumpre o compromisso do governo de vetar políticas públicas que abordem a interrupção da gravidez.
1: O Tony de Paula contesta as diretrizes do documento ao apontar que o texto oficial substitui as palavras mãe e gestante pela expressão pessoas que gestam. Ele reforça sua discordância com a destinação de recursos públicos para informativos que tratam do tema.
0: Segundo denúncia de Marangoni, do Podemos de São Paulo, empresas de auditoria médica estariam negando procedimentos de saúde em larga escala. Ele cita o caso de uma empresa que utiliza algoritmos e planilhas controlados pelos próprios planos de saúde para tomar decisões.
1: Marangoni argumenta que a negativa de cirurgias e tratamentos sem análise médica individualizada desrespeita a lei do ato médico e o código de ética da categoria. O deputado defende uma CPI para investigar as operadoras e cobra fiscalização mais rigorosa da Agência Nacional de Saúde Suplementar.
2: Últimas notícias.
0: As votações de hoje no plenário da Câmara começaram no meio da tarde. A edição de amanhã vai trazer informações sobre a pauta de projetos em discussão ao longo da semana.
1: Termina agora o Jornal Câmara dos Deputados com trabalhos técnicos de Everson Urani e apresentação de José Carlos Andrade e Luciana Vieira. Uma boa noite para você.
0: Uma ótima noite. A Voz do Brasil volta amanhã.
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0: quinta-feira, 21 de maio de 2026. A Polícia Federal rejeitou a proposta de delação premiada do banqueiro Daniel Vorcaro. Apesar da rejeição pela PF, a Procuradoria-Geral da República pode seguir a análise da proposta individualmente. A tentativa de delação estava sendo negociada com as duas organizações. Há cerca de um mês, Vorcaro apresentou uma proposta preliminar de delação. O conteúdo foi considerado fraco tanto pelos policiais federais quanto pelos procuradores. A avaliação é que o conteúdo não trazia novidades, nem mencionava nomes que estariam no topo da hierarquia da organização criminosa. Uma ONG da dona da produtora de Dark Horse emitiu nota fiscal para si mesma em contrato com a prefeitura da cidade de São Paulo. O Instituto Conhecer Brasil também fez pagamentos duplicados e apresentou inconformidades relevantes ao prestar contas para a capital paulista. Por isso, precisou devolver quase R$1 milhão aos cofres públicos. A organização pertence a Karina Ferreira da Gama, que também é proprietária da Go Up, empresa responsável pelo filme biográfico sobre Jair Bolsonaro. A nova autoridade, criada pelo Irã para administrar o Estreito de Hormuz, anunciou a criação de uma zona marítima controlada na região, em meio ao aumento do controle iraniano sobre a principal rota global de transporte de petróleo. Embarcações que desejarem atravessar a área vão precisar de autorização prévia do órgão. O sistema de controle de Teerã inclui triagem de navios pela Guarda Revolucionária e acordos governamentais, podendo envolver cobranças por travessias seguras. No horário de Brasília, 00:32.
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0: 33 minutos desta quinta-feira, nós vamos voltar a Brasília com a Larissa Lopes. É impressionante, né? A cada 3-4 anos, se aproximando aí da eleição, parlamentares arrumam um jeito de mudar regras para favorecer os partidos, para favorecer quem não respeita a legislação eleitoral. Isso é simplesmente inadmissível. E é inacreditável como praticamente em toda a eleição eles lançam lá um projeto para acabar com multa, para evitar punição sobre as leis que eles mesmos definem. Impressionante, Larissa Lopes.
1: Após votação simbólica na Câmara, que reuniu apoio da base e oposição, o projeto que flexibiliza as regras eleitorais para partidos políticos deve ser aprovado em breve também no Senado. De acordo com parlamentares, a aprovação da proposta, que entrou de última hora na pauta do plenário da Câmara, foi acordada com lideranças de partidos. Para evitar aumento da pressão popular sobre o Senado, o texto deve ser votado logo na casa. Na prática, o projeto permite às legendas o disparo em massa de mensagens, limita valores de multas, proíbe sanções no semestre da eleição, flexibiliza a prestação de contas das siglas e dá até 15 anos para que os partidos paguem multas. Nesta quarta-feira, o senador Renan Calheiros, presidente da Comissão de Assuntos Econômicos, afirmou que se trata de um projeto de blindagem e um desenrola de partidos políticos.
2: Estão me ligando, perguntando quando é que o Senado vai votar. É evidente que não sou eu quem estabelece pauta do Senado Federal. É o presidente Davi Alcolumbre. Se fosse eu, nós não votaríamos, porque isso é uma excrescência.
1: Enquanto a votação na Câmara, que ocorreu de forma simbólica, contou com votos da base e oposição, publicamente os dois lados se uniram na CAI do Senado para criticar a medida. O senador Eduardo Girão cobrou que a proposta passe pela comissão.
3: Esse assunto necessariamente precisa vir, se o presidente Davi Alcolumbre quiser deliberar sobre isso, que eu concordo com o senhor, acho que ele deveria engavetar isso, mas se tiver que tramitar aqui, tem que passar pela CAI, sim, senhor.
1: Já o líder do governo no Congresso, Randolfo Rodrigues, afirmou que a medida vai contra as diretrizes do TSE.
4: O que me parece mais absurdo é a possibilidade também de legalizar disparos em massas. Ou seja, nós temos tido várias resoluções do Tribunal Superior Eleitoral nas últimas duas eleições, no sentido de regular isso, de limitar, de criar condições de paridade de armas. A matéria aprovada pela Câmara me parece que vai no sentido totalmente contrário do que se espera.
1: A Transparência Internacional também soltou uma nota criticando o texto. A ONG afirma que a matéria fragiliza mecanismos de fiscalização, além de agravar os riscos de corrupção. De Brasília, Larissa Lopes.
0: A fragilização dos mecanismos de fiscalização é algo que vem acontecendo há muitos anos no Congresso Nacional, né? É uma atrás da outra, né? Essas regras vão se alterando e limitando cada vez mais o poder de fiscalização sobre o dinheiro que vai para partidos durante as eleições, que é uma quantia assombrosa, viu, Ricardo Garcia, ouvintes aqui do CBN Madrugada. É, se a gente voltar duas eleições, era coisa de 800, 900 milhões de reais, o que já era muito dinheiro. E aí eles foram lá mexendo os pauzinhos, né, o Congresso sempre ganhando força em relação ao Executivo, né, vem desde Dilma, depois Bolsonaro, passou pelo Michel Temer, né, Bolsonaro, né, Lula também, o Executivo enfraquecido, o Congresso vai crescendo, vai crescendo. E aí cresceram nesse aspecto também, porque o dinheiro que vai para os partidos hoje chega a 5, 6 bilhões de reais. Se a gente juntar aí o fundo eleitoral com fundo partidário é todo ano, né? E o fundo eleitoral é a cada 2 anos, que é quando tem eleições, né? Esse ano é coisa de 6 bilhões de reais. Os partidos que têm mais congressistas, PL, PT, recebem lá coisas de 700, 800 milhões de reais cada partido. É por isso que a gente lembra que um partido no Brasil virou um negócio da China, um grande negócio, você abrir um partido e manter um partido. É por isso que eles lutam tanto para colocar mais congressistas lá, porque o que define Né? Essa quantia é o número de, principalmente o número de deputados, também senadores, mas principalmente o número de deputados. Então, é um esforço enorme nas eleições para aumentar a bancada, para receber mais dinheiro. E aí o que é feito desse dinheiro? Cada ano que passa a gente sabe menos. Porque o dinheiro, vai para a campanha, mas e o controle, né? Quantas empresas não são abertas aí por laranjas para receber esse dinheiro aí? Então, é impressionante. A cada ano, cada eleição, eles vêm com essa história de mudar as regras e a cada vez mais diminuindo as ferramentas, os mecanismos de fiscalização do nosso dinheiro. E é muito dinheiro, né? Meia-noite e 39. Mudanças também nas regras para as redes sociais, uma mudança importante que tem a ver com publicações assuntos ligados à nudez, questão sexual, que as plataformas vão ter 2 horas para retirar do ar, porque aí não tem dúvida nenhuma, né? Tem que tirar, não tem que esperar a decisão judicial, não, tá lá. Né, uma publicação que ofende as questões de moral nesse aspecto de nudez sexual, obviamente que isso não pode ser publicado. O Arrani Veloso tem pra gente mais detalhes.
5: No marco dos 100 dias do Pacto Nacional contra o Feminicídio, o governo endureceu as regras para punir as chamadas Big Techs e aumentar a fiscalização na internet. Com as novas regras assinadas nesta quarta pelo presidente Lula, as redes sociais terão o prazo máximo de 2 horas após a denúncia da vítima para retirar do ar conteúdos de nudez, sejam imagens reais ou falsas criadas por inteligência artificial. As plataformas digitais poderão também ser punidas civilmente se não removerem conteúdos criminosos depois que acionadas, mesmo sem ordem judicial, ou se apresentarem falhas no combate aos golpes. E deverão atuar preventivamente contra crimes graves, como terrorismo, racismo, ataques à democracia e a violência contra crianças e mulheres. A fiscalização ficará a cargo da Agência Nacional de Proteção de Dados, a ANPD. No evento de balanço das ações do comitê, o presidente Lula fez uma cobrança aos homens para que façam uma meia-culpa e defendeu que o combate ao machismo seja ensinado desde a infância nas escolas. Segundo o presidente, a omissão não ajuda na luta contra o feminicídio, que deve ser de todo ser humano, segundo ele. Também ressaltou que o mundo já não é o mesmo com a internet e que nesses 100 dias já fizeram mais do que durante um século.
6: A humanidade avançou, o mundo do trabalho mudou, o mundo da escola mudou, a nossa vivência pessoal com a internet mudou. Ninguém é mais o mesmo depois da internet. Então nós temos que ter um processo de reeducação. Como é que a gente cria a nossa família? Como é que a gente educa as nossas crianças? É todo um processo.
5: O presidente do STF, o ministro Edson Fachin, e o presidente da Câmara, Hugo Mota, estiveram na cerimônia, que é um pacto com os três poderes. Mas o presidente do Congresso, Davi Alcolumbre, não compareceu, alegando compromisso pessoal em mais um sinal de rompimento com o governo. Segundo o Ministério da Justiça, operações policiais em todo o país prenderam mais de 6.300 agressores e mais de 6.500 mulheres usam um aparelho rastreador que emite um alerta à polícia caso o agressor, monitorado por tornozeleira eletrônica, tente se aproximar. A rede de acolhimento físico, como a Casa da Mulher Brasileira, prestou 148 mil atendimentos desde o início do ano. E o canal Ligue 180 registrou 300 mil atendimentos só no primeiro trimestre, com aumento de 14% na procura. Agora, o governo quer avançar na tipificação do crime de misoginia para equipará-lo ao crime de racismo, projeto que tramita na Câmara, e também promete entregar mais 27 casas da mulher brasileira em todo o país. De Brasília, Rani Veloso.
0: Uma questão importantíssima, né? E as big techs, as redes sociais, as plataformas vão ter que se virar para cumprir isso do ponto de vista prático, para operacionalizar essa retirada em até 2 horas de questões ligadas, como a gente ouviu aí pela Rani Veloso, ligadas a questões de nudismo, sexuais, terrorismo, racismo, violência contra a mulher. Esses aspectos não tem dúvida, né? Tem lá uma publicação que se refere a estas questões, não tem dúvida. Então, as big techs, as plataformas têm que tirar imediatamente do ar. O que a gente destaca nesse assunto, já falamos algumas vezes sobre isso aqui no CBN Madrugada, é um receio que eu tenho, né, nesta mudança em relação a questões ligadas à democracia, a questões ligadas à política, principalmente nesse mundo tão polarizado e radicalizado que a gente está vivendo. Eu falo mundo porque não é uma prerrogativa do Brasil essa situação que a gente está vivendo, é o mundo mesmo, e aqui no Brasil não está sendo diferente. Estamos nos aproximando das eleições, então o receio que a gente tem em relação a isso é que as plataformas, as redes sociais ajam com receio de serem punidas e comecem a retirar do ar qualquer assunto que possa gerar um mínimo de controvérsia. Isso é perigoso. E a gente vai começar a entrar numa seara em que a gente vai passar para o controle dessas empresas, muitas delas internacionais, né, controlar a pauta do que pode, do que não pode falar no nosso país, ou escrever. Então, para entrar numa linha perigosa, não é difícil. Então, acho que o que a gente menos espera que aconteça no país, principalmente na proximidade da eleição, é que haja censura prévia, né? A gente vive numa democracia, as pessoas têm que ter liberdade para se expressar. A nossa legislação, ela já tem mecanismos para punir quem comete crimes, difamação, calúnia, injúria, seja por meio virtual, seja ali no face to face, no cara a cara, no real. Então, eu levanto essa questão, que a gente já falou muito sobre isso aqui no CBN Madrugada, porque, obviamente, a lei vai começar a ser utilizada, a gente vai acompanhar como é que isso vai acontecer, mas, repito, espero que não entremos nesta seara, né? Que a gente não comece a ter aí censura prévia e uma limitação do debate, que é importantíssimo, né? A gente já falou algumas vezes aqui, principalmente nesse momento que a gente está vivendo, a necessidade, como lembrou o John Stuart Mill, lá no século XIX, de manter a arena aberta. Manter a arena aberta para que a verdade possa chegar até nós. Isso é importantíssimo, importantíssimo. Né? Principalmente num momento em que muita gente se arvora como dono da verdade. É como se questões sociais, fatos sociais, tivessem apenas uma verdade. A gente sabe que isso não acontece. Né? Muitas vezes o mesmo fenômeno social, o mesmo fato, ele atinge pessoas de forma diferente, principalmente numa sociedade tão desigual, plural como essa nossa brasileira. Então, em alguns casos, há sim duas verdades ou três verdades, né? A sua pode não ser a do outro, né? Um exemplo claro que a gente já deu algumas vezes aqui é a questão da pandemia. Na pandemia o pessoal falava, estamos todos no mesmo barco na pandemia. Não, porque teve muita gente que tinha condições de trabalhar, por exemplo, de forma remota, ficou em casa lá no computador. Quem é do chão de fábrica, quem é motorista, por exemplo, como é que vai fazer de forma remota? Não dá. Então é um exemplo de um fenômeno social que atingiu as pessoas de forma diferente, né? Então, nesse caso, não estamos todos no mesmo barco. Teve gente que atravessou a pandemia de iate, teve gente que estava de lancha, teve gente que estava remando aquela canoinha quase furada, e teve gente que estava nadando contra a corrente. Esse é só um exemplo. Faltam 12 minutos agora para uma da madrugada. Felipe Igreja traz para a gente o resultado da prova nacional docente. É uma espécie de Enem, Enade, mas que é feita com aqueles que querem ser professores. Pessoal que fez lá a licenciatura, né, pedagogia. É um exame do Ministério da Educação que mostra como é que estão os nossos futuros professores. E resultado não é nada bom não, viu? Felipe Igreja.
7: A apenas 45% dos professores de matemática que fizeram a primeira prova nacional docente conseguiram atingir um nível de proficiência, segundo dados do Ministério da Educação divulgados nesta quarta-feira. É o menor percentual entre as disciplinas avaliadas. Para se ter ideia da diferença, os docentes de ciências humanas atingiram 80% de proficiência, enquanto os de ciências chegaram a 78%. A proficiência é o patamar mínimo estabelecido pelo MEC para que o professor seja considerado apto ao magistério. No total, 65% dos professores que fizeram o exame aplicado em 2025 foram considerados proficientes. O teste serviu para avaliar profissionais já formados e estudantes concluintes em cursos de licenciatura no ano passado. Dos mais de 760 mil docentes que fizeram as provas, cerca de 492 mil foram considerados preparados para o magistério. O exame, no entanto, confirmou uma defasagem entre professores que fizeram cursos presenciais na faculdade e aqueles que se formaram na modalidade de ensino à distância, o popular EAD. Enquanto nos cursos presenciais, mais de 73% conseguiram alcançar o nível de proficiência no exame, 53% não atingiram o mínimo necessário no sistema EAD. Segundo o ministro da Educação, Leonardo Barchini, o MEC já vem adotando medidas contra os cursos de formação de professores à distância. Novos cursos já estão proibidos e os que ainda estão em funcionamento têm que oferecer pelo menos 50% de disciplinas presenciais. Sobre a defasagem na formação dos professores de matemática, o ministro diz que ações precisarão ser adotadas para melhorar a formação.
8: Há um número menor de professores proficientes na matemática, mas há um número satisfatório à luz das necessidades das redes. A gente tem já instituído vários programas para melhoria da formação continuada desses professores. A gente vai tomar medidas específicas para a formação inicial.
7: Para Thalita Nascimento, diretora de Relações Governamentais do Todos pela Educação, os números mostram que é preciso encontrar de vez uma solução para o problema da formação de professores em cursos EAD e que o ideal é garantir pelo menos 50% das atividades presenciais nos currículos de formação.
9: Os cursos de AD não estão formando bem. Os cursos de pedagogia, no geral, estão com risco, mas quando a gente olha para os cursos EAD, isso está aumentando ainda mais as nossas desigualdades e ainda mais a qualidade da formação docente.
7: O Ministério avaliou ainda os cursos de licenciatura no ano passado. 60% dos cursos na modalidade EAD tiveram notas baixas na avaliação, ficando com conceitos 1 e 2. Já entre os cursos presenciais de licenciaturas, o desempenho melhora, mas ainda assim, apenas 50% alcançam os conceitos 4 e 5, os mais altos. Ao todo, foram avaliados 3.420 cursos presenciais e 1.127 EAD. Entre os presenciais, 1.714 alcançaram conceitos 4 e 5. Já entre os EAD, apenas 225 cursos atingiram as notas mais altas. De Brasília, Felipe Igreja.
0: São dados bem negativos, né? E a gente conversou sobre esse assunto. Daqui a pouco a gente vai levar ao ar a nossa entrevista com a professora Kátia Smoli, que é diretora executiva do Instituto Reúna. A gente sempre dá uns spoilers aqui, né, Ricardo Garcia? A professora Kátia disse que os dados são incontestes, né? A gente está oferecendo cursos de má qualidade para os nossos professores. Segundo a Kátia Smoli, o Ministério da Educação precisa repensar a formação dos professores, a licenciatura. E é muita gente fazendo curso por EAD, né? À distância. Como é que você vai aprender a ensinar sem estar na sala de aula? É, a gente está falando de cursos que formam professores, que vivem na sala de aula. Mais do que nunca, é importante que eles aprendam na sala de aula, discussões. Até destaquei com a professora Kátia Smoli, né? Que fiz a minha licenciatura já há alguns anos, né? Naquele tempo nem tinha licenciatura EAD, né? Tudo na sala de aula. E a importância das discussões em sala de aula, a importância das atividades que eram realizadas em grupo na sala de aula. Então, rever essa história aí, porque os dados estão mostrando que nossos professores não estão sendo bem informados e obviamente que isso tem um reflexo muito ruim na educação básica como um todo. 00:53, vamos abrir espaço aqui no CBN Madrugada para a Maria Cristina Fernandes conversando com o Fernando Andrade e com a Tatiana Vasconcelos.
10: Bom, o pré-candidato à presidência pelo PL, Flávio Bolsonaro, está em agenda em São Paulo, tentando conter os danos, os efeitos da divulgação dos diálogos entre ele e Daniel Vorcaro, banqueiro que está preso por uma série de crimes, e do trailer do filme Dark Horse, que está rodando aí desde anteontem. Você viu o trailer, Maria Cristina?
11: Eu vi o trailer, Tati, e os correligionários do senador também viram. E o que fica desse trailer? A gente não precisa entrar na qualidade do filme, mas na motivação de exibi-lo. O senador exibiu nessa reunião do PL meio que para conter, digamos assim, os questionamentos em relação às sucessivas versões que ele deu em relação a seu relacionamento com o Daniel Vorcaro, ex-banqueiro do Master. E a exibição desse trailer dá um pouco a noção o quanto que o senador está descolado da realidade.
10: Uhum.
11: Não apenas ele, né? Mas toda a família que se envolveu aí na feitura desse filme e na busca de financiamento desse filme. Porque o filme, esse Dark Horse, hoje é um tema tóxico. Por quê? Porque foi um filme financiado, 90% dele foi financiado pelo Master, que foi um banco que roubou investidores e pensionistas de estados e municípios. Então, como é que você vai defender uma candidatura com um filme financiado por um roubo? Imaginar que isso possa ser um ativo de sua candidatura realmente é algo difícil de captar. Mas deve ser essa aposta, porque ele exibiu com um ativo na tentativa de conter a rebelião no partido, e não conteve. As informações que eu tive é que houve muito mal-estar, embora ele não tenha sido confrontado assim diretamente, nas conversas paralelas que aconteceram na reunião, há um incômodo muito grande com o desempenho do Flávio, que aliás contaminou também o ex-secretário de Cultura, né, que era como se chamava no governo Bolsonaro, o ministro da Cultura, o Mário Frias, que é deputado federal, e está em missão aos Estados Unidos, não consegue ser notificado. Há quem diga que, há quem duvide de sua volta ao país, mas o fato é que o clima nessa reunião foi de muito incômodo com as diversas versões e a proximidade aí da família com o Daniel Vorcaro. Já quem fale no PL em apoiar o Romeu Zema do Novo, no PL quem já esteja querendo trabalhar a candidatura de fato da ex-primeira-dama Michele Bolsonaro. E por incrível que pareça, até mesmo lideranças do Centrão estão dando as costas para o Flávio Bolsonaro, querendo ir para outubro sem palanque presidencial. Fazer seus palanques estaduais sem apoiar ninguém para presidente da República. E por que isso? Porque o Centrão foi em busca do bolsonarismo ao longo do governo Bolsonaro e ao longo do governo Lula, se manteve um pouco ali grudado no bolsonarismo, algumas lideranças, porque era como se o bolsonarismo ali desse um verniz a este grupo político para ir em busca ali de um ideário, né, libertário, e que que eles imaginam ter conseguido salvar junto a uma parte importante do eleitorado. Mas o fato é que Bolsonaro escolheu o filho mais centrão de sua família. Para encabeçar a chapa presidencial, né? Para manter o sobrenome Bolsonaro no páreo. E aí ele acabou afugentando o centrão original, né? Isso acontece no momento em que nem mesmo o bolsonarismo está mais tão coeso. Eu dou dois exemplos que não estavam nessa reunião de ontem, mas que são públicos. O ex-ministro do Meio Ambiente, Ricardo Salles, afastou-se do bolsonarismo aqui em São Paulo, em função da definição da chapa de São Paulo. A influenciadora e jogadora de vôlei, comentarista, Ana Paula Henkel, já soltou a mão do Flávio também, disse que isso está muito mal explicado. Então, esse bolsonarismo mais raiz está, o Centrão soltando a mão e o bolsonarismo também se distanciando. E o PL está dando aí um prazo de 2 semanas para decidir o que vai fazer com a candidatura.
12: Agora, Maria Cristina Fernandes, esse é o lado político. E empresários e representantes do mercado financeiro, Flávio teve encontros hoje em São Paulo com figuras ligadas a esses dois setores. E aí, o que eles pensam?
11: Fernando, é o seguinte, há setores no mercado que são, acima de tudo, anti-Lula. A gente não pode falar do mercado como se fosse uma entidade. Há formadores de opinião no mercado de capitais, há operadores influentes que são, acima de tudo, anti-Lula. E a ideia é ir no anti-Lula mais viável. Por enquanto, a gente viu essa desidratação aí do Bolsonaro na Atlas Intel, mas é preciso que pesquisas presenciais que não tenham nenhum viés metodológico, como a Atlas tem pelo fato de ser 100%
10: online
11: de internet, né? Confirmem esta tendência, se a curva de fato vai permanecer descendente. Mas o fato é que o nome mais viável contra o Lula continuará a ter o apoio desses setores. O que não acontece com investidores estrangeiros no Brasil, em papéis brasileiros, em empresas brasileiras abertas em bolsa, o relato que eu tenho é que gostariam sim de um outro nome mais liberal, mas o fato é que já estão cientes e conformados que é com Lula mesmo. E o fato, Fernando, de o Flávio ter, digamos assim, mostrado uma perda de competitividade neste momento, faltando aí 5 meses quase para a disputa eleitoral, faz com que o mercado e esta pauta liberal perca força na barganha e na negociação com o presidente. E na medida em que ele não tem que ceder para ganhar, ele não vai abrir mão, não vai firmar compromissos com setores mais liberais, mais ao centro, mais à direita. Então, acabou sendo, digamos assim, prejudicial a esses setores que são mais liberais, que estavam buscando um nome anti-Lula, este enfraquecimento precoce do senador Flávio Bolsonaro, a ver se este enfraquecimento precoce se mantém nas próximas pesquisas.
12: Sexta-feira, né? Datafolha?
11: Exatamente. Sexta-feira teremos aí um Datafolha, próxima semana, Genial Quest.
10: Muito bem.
0: Maria Cristina Fernandes, conversando com a Tatiana Vasconcelos e com o Fernando Andrade. Espaço aberto agora para o Matheus de Souza.
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0: quinta-feira, 21 de maio de 2026. O ministro da Previdência Social, Volney Queiroz, afirmou nesta quarta-feira que a fila do INSS caiu mais de 800 pedidos em menos de 3 meses. A lista de espera estava em 2 milhões e 300 mil pedidos até 17 de maio. Em fevereiro, a fila atingiu o recorde histórico de 3 milhões e 100 mil requerimentos aguardando análise. Queiroz explicou que zerar a fila significa ficar apenas com o fluxo mensal de pedidos, que gira em torno de 1 milhão e 300 mil. O Ministério Público de São Paulo pediu a prisão preventiva do rapper Mauro Davi dos Santos Nepomuceno, Oruan, por disparo de arma de fogo. O fato ocorreu em dezembro de 2024, durante uma festa no interior paulista. Segundo o MPSP, Oruan disparou um tiro de espingarda em meio ao público. A conduta foi filmada e postada em redes sociais. O rapper está foragido desde fevereiro. Ele já foi denunciado pelo MP do Rio de Janeiro por crimes de organização criminosa e lavagem de dinheiro. Dois times brasileiros entraram em campo nesta quarta-feira pela Copa Libertadores. O Flamengo venceu o Estudiantes da Argentina por 1-0 e o Palmeiras perdeu pelo mesmo placar para o Cerro Porteño do Paraguai. Pela Copa Sul-Americana, o Olímpia, também do Paraguai, derrotou o Vasco por 3-1. Santos e San Lorenzo da Argentina empataram em 2-2. Outro time brasileiro que empatou com o argentino foi o Bragantino, que ficou no 1-1 com o River Plate. O Botafogo derrotou o Independiente Petroleiro da Bolívia por 3-0 e o Grêmio venceu o Palestino do Chile por 2-0. O horário de Brasília, 1:05.
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0: bem, aqui no CBN Madrugada, espaço para a gente falar sobre educação. A nossa convidada é a diretora executiva do Instituto Reúna, professora Kátia Smoli. Kátia, muito bom dia, é sempre um prazer tê-la conosco aqui na CBN.
1: Bom dia, Galvão. Feliz de estar aqui conversando com vocês de novo sobre educação.
0: Bom, vamos falar sobre o resultado da prova nacional docente, resultado divulgado nesta quarta-feira. Mais da metade dos cursos de formação de professores, quase 52%, cursos de pedagogia, licenciatura, na modalidade de educação à distância, ficaram com conceito ENAD 1 ou 2, um conceito que vai até 5. E a gente também aqui tem informação de que 73% dos concluintes de licenciaturas presenciais foram avaliados como proficientes. Porém, aqueles que fizeram a licenciatura no modo EAD, apenas 46,9% atingiram a proficiência. Tem outros dados aqui, é claro, a gente vai falar sobre estas questões, mas de um modo geral, como é que você avalia esse resultado, Kátia? Melhorou, piorou em relação a dados anteriores? A gente tem essa base?
1: Eu gostaria de começar comentando os próprios dados, né? Porque eu vejo que o Ministério da Educação dá um passo importante em trazer evidências mais claras a respeito das licenciaturas e das modalidades de oferta das licenciaturas. Então, dados como esse permitem tomar decisões melhores, fazer investimentos com maior clareza. Então, acho que eu queria muito destacar, inclusive, o valor da prova nacional docente, porque ela está trazendo uma outra modalidade de avaliação, que não é só ver se no final do curso você sabe aquilo que você vai ensinar, mas também se você sabe como ensinar, como é que avalia. Então, gostaria de destacar esse ponto. Agora, o que as duas avaliações, né, o ENAD e a Prova Nacional Docente, estão nos mostrando é uma coisa que, de uma certa forma, o próprio censo escolar já mostrava, o ENAD anterior já mostrava, que as licenciaturas que são online, essas que são totalmente à distância, elas não são um modelo mais adequado de formação de professores, né? É claro que não se trata de dizer, olha, num país dessa extensão nós vamos tirar toda a possibilidade de ter uma formação que use as vias da tecnologia. Mas os dados são incontestes, assim, né? Nós estamos ofertando um curso de má qualidade. E a hora que você compara, e na ordem, né, você vai vendo as federais, as estaduais, mesmo as municipais, todos os cursos presenciais, eles são mais efetivos na formação do professor. Então, acho que não se trata de dizer, não pode mais ter uma parte à distância, mas não dá para ser como e os dados para para algumas das disciplinas, né, como matemática, por exemplo, é muito desafiador. Então, nós verdadeiramente precisamos repensar a licenciatura. Eu acho que Sim. O Ministério da Educação agora, diante desses dados, seja este ministério ou próximo, no próximo governo, precisa olhar para esses dados e chamar as universidades para conversar, o que é impossível, né? Que nós tenhamos dados tão ruins numa das profissões que é das mais importantes que o país tem.
0: É, a gente tem que lembrar, né, Kátia, para as nossas ouvintes, os nossos ouvintes, que a gente está falando de um profissional que vai trabalhar dentro da sala de aula, né? E aí é importante que ele esteja aprendendo dentro da sala de aula, né? E não apenas, né, por meio de um computador. Eu lembro, eu fiz a licenciatura na USP em 2015, 2016, e lembro da importância das dinâmicas em sala de aula, das discussões em grupo. Quer dizer, isso aí é muito difícil de fazer, não estando lá presencialmente, não é?
1: Então, e é interessante porque recentemente nós tivemos o resultado da avaliação dos médicos. Você se lembra disso?
0: Sim, então, sim.
1: Uma comoção nacional da gente dizer, mas como, olha, como é que um médico está sendo formado? Nós temos que ter a mesma comoção com a formação dos professores, porque são profissões que lidam com a vida, né, que formam as próximas gerações, que cuidam das pessoas. Então, como é que nós precisamos nos indignar com essa quantidade de cursos que está fazendo com que as pessoas passem pelo curso e não tenham nenhuma transformação profissional? Elas não saem preparadas para serem profissionais. Então, a indignação tem que ser a mesma. E aí, o que aconteceu? O Conselho Federal de Medicina toma providências, as universidades se explicam, o Ministério chama. Esse é o movimento que eu gostaria de ver também para esse resultado do ENADE e da Prova Nacional Docente, sabe?
0: Sim. Bom, Kátia, em que medida tudo isso também não tem a ver com a pouca valorização que, infelizmente, o professor, a professora tem nesse nosso país, né? Acho que em alguma das nossas conversas aqui nos últimos anos, eu já destaquei esse aspecto. Eu, nesse momento, não estou dando aula, mas eu dei aula durante vários anos para segundo e terceiro ano do ensino médio. E, principalmente no terceiro, eu sempre perguntava ali no começo do ano para saber, né, qual a área que os alunos queriam seguir, a profissão, tal, e era muito raro ver aluno dizendo que não, eu quero ser professor. Tinha sala, às vezes, de 40 alunos que tinha um, dois, né? Então, isso a gente percebe no dia a dia, nas pesquisas, tal, como, infelizmente, a profissão de professor no país não está valorizada. Em que medida isso acaba se refletindo também no mau desempenho desses professores nesses cursos, hein?
1: Na verdade, eu acho que é um conjunto de fatores todos interligados, né? Por um lado, você tem a profissão, que o Brasil ainda não tem, apesar de nós termos alguns programas, algumas iniciativas desta própria gestão do Ministério da Educação, mas quando você olha no todo, a carreira docente ainda não está traçada. Nós temos um número muito grande de professores que são professores contratados na rede pública, não são concursados. Isso também é um sinal de que você não está olhando para a carreira docente. Nós ainda precisamos melhorar bastante a questão do estágio probatório. A própria população, muitas vezes, não valoriza o professor como ela deveria valorizar. Nós temos, inclusive, muitas vezes, pessoas que estão em cargos públicos, como vereadores e deputados, que destratam os professores, o que é um absurdo, porque os professores precisam ser respeitados exatamente pelo papel que eles têm na sociedade. Então, nós temos esse lado. Por outro lado, veja, os cursos de formação de professores deveriam primar pela formação dos profissionais. Na medida que eu quero mudar essa situação da desvalorização docente, uma das coisas que precisa ser mais valorizada, assim como a condição de trabalho, o salário e tal, é a formação inicial. Então, se nós estamos mostrando por essas avaliações que a formação está muito descuidada, ou seja, tem poucas pessoas que querem ir ser professores. Essas pessoas, muitas vezes, fazem um esforço hercúleo para pagar o curso, para fazer o curso, porque são pessoas trabalhadoras, E quando elas vão fazer a prova mostra que o curso para elas não fez diferença na vida. Você ficou 3, 4 anos, 5 anos, às vezes, fazendo uma licenciatura e ela se mostra frágil. Então, você só agrava a situação do professor. Isso vira uma bola de neve, né? Porque a formação não ajuda, a carreira não é atrativa. Agora, por outro lado, é muito interessante um dado de que a gente precisa de 118, acho que são 118 mil professores por ano. E os professores que se apresentaram aptos a continuarem sendo professores, até porque a prova nacional docente também tem um plano de que os estados que aderiram, enfim, os municípios que aderiram, podem usar o resultado desta prova, que os professores em exercício, se quiserem fazer, tenham feito, e esses dados podem ser usados para concurso futuro, para processos seletivos. Eles mostram que nós tivemos um número ainda acima daquele número que você precisa por ano. Então, ainda tem muita gente que é professor, ainda tem muita gente que quer ser professor. É mais uma razão para nós dizermos, olha, uma profissão tão importante, então ela precisa de uma boa formação inicial, ela precisa de uma carreira que seja atrativa. Eu acho que os dados, eles estão mostrando que em todo lugar que a gente trata o professor, nós estamos tratando mal o professor.
0: Sim.
1: E isso é inadmissível. Nós não podemos mais sermos um país que trata mal seus professores, né?
0: Sim. A gente está conversando aqui no CBN Madrugada com a diretora executiva do Instituto Reúna, Kátia Smoli. Kátia, a gente tem mais 2 minutinhos aqui. Além da melhor formação dos professores, na sua opinião, que outro aspecto é fundamental hoje no Brasil para a gente melhorar a educação, principalmente pensando, é claro, na educação pública, né? Que está bem aquém, se a gente for pensar em relação à boa parte da rede privada.
1: É interessante se observar que o Brasil vem avançando bastante na educação. Então, olhar o retrato inteiro mostra que nos últimos anos, nos últimos muitos anos, né, 30 anos pelo menos, nós conseguimos colocar mais estudantes na escola, universalizar o acesso para os estudantes da educação básica. Avançamos bastante na educação infantil de 5 e 6 anos, creche também vem crescendo. Nós temos o financiamento do Fundeb, que é bem relevante, ajuda as redes, inclusive, a pagarem melhor os professores. Então, tem um conjunto de fatores que nós vamos vendo uma melhora na alfabetização. Tem um conjunto de fatores que nós vemos que avançaram. Onde é que ainda está o problema? O problema está na falta de um olhar cuidadoso e generoso e que valoriza os professores. Eu acho que se a gente tivesse que escolher uma coisa para cuidar como prioridade absoluta na próxima gestão, tanto os governadores quanto de presidente da República, sem dúvida seria ter uma carreira docente que fosse atrativa, cuidar da qualidade da formação dos professores, mas também cuidar dos professores dentro das escolas, né? Nós temos visto tantas coisas que aparecem como a violência contra os professores, desrespeito contra os professores. Eu acho que a sociedade precisa ser mobilizada para que nós tenhamos, nesta carreira que é tão importante, um professor que olhe. Eu acho que é o próximo salto que nós temos que dar, porque sem professor, você não faz nada. É só olhar o próprio resultado das licenciaturas de AD, né? Que muitas vezes tem tutor, que muitas vezes não tem atividades síncronas, que o aluno está muito sozinho. O que essas atividades, essa licenciatura está mostrando? Que ela falha. E ela falha, entre outras coisas, por um aspecto que você trouxe, né? que é tão importante a presencialidade. O professor faz diferença. Nós precisamos, de fato, entender que o próximo salto virá de uma formação adequada e de uma boa carreira docente.
0: Muito bem, professora Kátia Smoli, diretora executiva do Instituto Reúna, conosco aqui no CBN Madrugada. Kátia, mais uma vez, muito obrigado, um bom dia e até a nossa próxima conversa.
1: Obrigada, eu, um ótimo dia para todos.
0: Uma hora 22 minutos, vamos falar de tema internacional. Luiz Fernando Figliage tem informações aqui sobre uma mudança na alça de mira do presidente dos Estados Unidos, Donald Trump. Voltou a sua, entre aspas, metralhadora giratória para Cuba, mais especificamente para o irmão do ex-presidente Fidel Castro.
2: O governo dos Estados Unidos indiciou o ex-presidente cubano Raul Castro, de 94 anos, sob acusação de conspiração para matar cidadãos americanos, perturbação do tráfego aéreo e 4 homicídios. A ação, movida contra o irmão de Fidel Castro, está relacionada a um ataque que ocorreu em 1996, que resultou na derrubada de 2 aeronaves de uma organização de exilados do regime cubano. Os aviões, de pequeno porte, saíram de Miami, a caminho de Cuba, para jogar panfletos com mensagens contra o regime, e foram abatidos por caças cubanos em espaço aéreo internacional. Raul Castro, hoje com 94 anos, era ministro da Defesa na época. A acusação foi apresentada em Miami pelo chefe do Departamento de Justiça. Todd Blanche afirmou que Raul Castro precisa comparecer nos Estados Unidos por vontade própria ou por outros meios. Em janeiro, os Estados Unidos usaram uma acusação de narcoterrorismo para capturar Nicolás Maduro na Venezuela. Mas, questionado por jornalistas, o presidente Donald Trump negou que o indiciamento represente uma escalada na pressão de Washington por uma mudança de regime em Cuba.
3: Não haverá uma escalada. Eu não acho que isso seja necessário. Olha, o lugar está desmoronando. Está uma bagunça. E eles meio que perderam o controle. Eles realmente perderam o controle de Cuba.
2: O presidente cubano Miguel Díaz-Canel afirmou que o país agiu em legítima defesa após violações do espaço aéreo por quem chamou de terroristas, e disse que a acusação busca justificar uma agressão militar. O secretário de Estado americano, Marco Rubio, divulgou um vídeo nas redes sociais em que, falando em espanhol, reitera a oferta do governo Trump de $100 milhões em troca de cooperação. Rubio é filho de imigrantes cubanos e construiu a carreira política como um crítico do regime dos irmãos Castro. De São Paulo, Luiz Fernando Figliage.
0: Uma hora 24 minutos, espaço aberto agora para o Bruno Caraza, Jornal Globo, conversando com a Carol Moran, Nadédia Calado e Vera Magalhães.
4: Bruno, o governo anunciou um pacote aí de estímulo para aquisição de novos veículos por taxistas e motoristas de aplicativo, né? É, a gente sabe que essa questão da uberização da economia e a forma como falar com esses novos trabalhadores sempre foi um calcanhar de Aquiles para o PT e para a esquerda. É, de que forma esses projetos dialogam com essa tentativa do Lula e do governo de falar com esse público em pleno ano eleitoral?
5: Zé Vera, a gente teve uma mudança profunda no Brasil nos últimos tempos, né? No Brasil não, no mundo, né? Combinando aí questões relacionadas à tecnologia com novas formas de distribuição de produtos pelo comércio, pelo varejo, com mudanças de preferências do consumidor e também mudanças de preferência de parte dos trabalhadores brasileiros. Então, isso que a gente chama de uberização, né? O crescimento dessas plataformas, sejam as plataformas de transporte, sejam as plataformas de entrega e outras também, né? Porque agora isso se disseminou por diversas outras atividades, muda com as relações das pessoas com as empresas, e há uma grande dificuldade do governo de entender esse novo processo. De um lado, a gente tem o crescimento dessas grandes empresas, dessas grandes plataformas que se tornam cada vez mais poderosas. A gente tem cada vez mais elas se tornando importantes para o deslocamento das pessoas, mas também para entregas, né, no caso do varejo. E no caso também dos trabalhadores, a gente tem um contingente grande de pessoas que passou a trabalhar para essas plataformas, a ofertar o seu trabalho por meio dessas plataformas. A gente tem dados aí, tanto do IBGE como de uma pesquisa recente que foi feita pelo SEBRAP, mostrando que a gente tem aí hoje no Brasil entre 2 milhões e 2 milhões e meio de pessoas que trabalham como motoristas de aplicativo ou como entregadores no Brasil. Um contingente muito grande de pessoas que tem desejos muito diferentes do velho trabalhador que buscava CLT, e o governo tem essa dificuldade de conversar com esse público, que além de tudo, principalmente no caso dos motoristas de aplicativo, é um público também formador de opinião, né? E isso é muito importante num ano eleitoral com um país tão polarizado como a gente vive agora.
6: O Bruno, ao longo de todo o mandato, o governo Lula tentou passar aquela regulamentação das atividades de entrega, né, aplicativo de transporte, e falhou. O governo teve muita dificuldade para dialogar com esse público, né?
5: Exatamente, Carol, e não só com o público, quanto com as próprias empresas, né? O governo veio no início do mandato com uma proposta de criar umas regras básicas, na verdade, criar uma situação meio termo entre o trabalho autônomo, que não tem garantias nenhuma, e o trabalho da CLT, que tem direitos trabalhistas, né? Uma série de vantagens. Então, o governo veio com uma proposta lidando aí com horários máximos de jornada, com uma remuneração mínima para esses trabalhadores, com um ponto muito

0: essa ideia, né, do empreendedorismo, de ser dono do seu próprio negócio, de você não ter patrão, de você ser dono da sua própria jornada de trabalho. Então eles se colocaram avessos a essa proposta de regulamentação, temendo o governo entrando nessas relações e mais do que isso, temendo também a cobrança de impostos por causa do governo. Então houve a resistência dos trabalhadores, o governo dialoga de forma difícil, né? Ainda tem uma linguagem sindical aí muito forte dentro do governo, dentro do PT, dentro da esquerda. E do outro lado, o governo também não conseguiu negociação por parte das empresas. As empresas são muito poderosas, então quando o governo veio com proposta de remuneração mínima, que é um pleito legítimo dos trabalhadores dos aplicativos, as empresas vetaram essa proposta no argumento de que aumenta o custo, que vai aumentar o preço do serviço. Então o governo não conseguiu avançar nessa agenda.
1: Mais cedo, Bruno, um ouvinte nosso, que é motorista, ele escreveu pra gente, não é que ele estava contrário, mas ele fez uma ponderação. Ele disse: olha, quem eu conheço que faz isso, que dirige e tudo mais, ou já tem o carro que tá financiando o carro, ou se não tá financiando, se dirige com um carro alugado, é porque tem um nome sujo, não consegue tomar crédito. Então, acho que quando a gente for ver a procura disso, isso também vai ser o diagnóstico do quanto o governo conseguiu ouvir realmente a demanda dessa categoria, né, Bruno? E numa linha de ações que... pode ser, de certa forma, considerada mais na linha populista, que inclusive o governo criticou na época que foi o Bolsonaro em 2022, né?
0: Exato, Nadeja, a história se repete aí, agora não mais com Bolsonaro, mas com Lula, né? Nesse sentido, né? O Bolsonaro também fez sinalizações para esse público no ano de 2022, buscando a reeleição com popularidade em baixa. Então ele veio com auxílio taxista, né? Com auxílio caminhoneiro, ele veio com intervenções para tentar segurar o preço dos combustíveis, né? Naquela época havia a guerra na Ucrânia. E o governo Lula vem repetindo essa estratégia desses pacotes de bondade na mesma linha, né? Não é a guerra da Ucrânia, agora é a guerra no Irã, e o governo seguindo com propostas para agradar esse público, no caso, né, agora do crédito subsidiado para compra de veículos, também na intervenção do mercado de gasolina. Então a história se repetindo, e tanto no caso do Bolsonaro quanto no caso do Lula agora, né, medidas voltadas para o curto prazo, para a reeleição, que tem um ônus, tanto do ponto de vista fiscal quanto do ponto de vista da própria condução da política monetária, que a gente vê o Banco Central aí tentando segurar a inflação com esse tipo de medida. O governo está na posição contrária, o Banco Central pisando no freio, aumentando juros, e o governo pisando no acelerador com esse tipo de auxílio nesse ano eleitoral.
2: Bruno Caraza, conversando com a Vera Magalhães, com a Carol Moran e com a Nadédia Calado. Vem aí Matheus Souza.
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quinta-feira, 21 de maio de 2026. A Câmara dos Deputados aprovou nesta quarta-feira o projeto de lei que prevê prisão e multa por alta no preço da gasolina sem justa causa. A proposta integra um pacote de medidas anunciadas pelo governo desde o início da guerra no Oriente Médio, com repercussão no mercado de combustíveis. O texto vai agora para análise do Senado. O presidente Xi Jinping da China pode visitar a Coreia do Norte a partir da semana que vem. A informação é da agência de notícias sul-coreana Yonhap, que diz que após receber Donald Trump na semana passada e Vladimir Putin nos últimos dias, o próximo plano de Pequim é uma viagem até Pyongyang até o fim de maio ou o começo de junho. O objetivo de Xi Jinping seria agir como mediador entre o presidente americano Donald Trump e o líder norte-coreano Kim Jong-un. Câmara analisa nesta semana uma série de iniciativas demandadas pela bancada ruralista do

0: revelações sobre o caso, revelações quase que diárias nessa última semana. Volto com vocês.
1: Obrigada, Bruna. Vera, na sua coluna de hoje no Globo, você trata justamente desse ponto, né? É, o título é Até Onde a Elite Vai com os Bolsonaro, e você pontua muito bem essa condescendência e uma tendência à passada de pano para o grupo político do Bolsonaro, justamente pela elite econômica, né?
2: É, porque chama muito a atenção, né, Carol? Porque uma coisa é a questão ideológica. O fato de que a maioria do setor produtivo brasileiro e também do setor financeiro se identificam com uma ideologia mais à direita. É, outra coisa é você fazer vista grossa a uma série de circunstâncias, fatos, dados que nada tem a ver com questão ideológica. Pelo contrário, inclusive, porque o conservadorismo é aquela filosofia que pressupõe estabilidade, apreço à estabilidade, apreço à manutenção de princípios, de valores, de instituições. E o que a gente tem visto no histórico da família Bolsonaro na política é uma constante instabilidade provocada por vários integrantes da família, instabilidade no campo da política, instabilidade no campo institucional, que levaram durante o governo Bolsonaro a vários momentos de instabilidade econômica e a vários desmontes de estruturas, de políticas públicas, de instituições, que são o oposto do que se espera do conservadorismo. Então, essa complacência, ela chama atenção porque ela não aconteceu, por exemplo, com o antecessor do bolsonarismo nesse lugar de polo antagonista ao PT, né? Quem é o antecessor do bolsonarismo nesse lugar é o PSDB. E quando houve um escândalo, por exemplo, atingindo o principal nome da época do PSDB, aquele que era cotado para a presidência, ele caiu em desgraça automaticamente, que foram aquelas gravações do Aécio Neves com o Joesley Batista, que o levaram do céu ao inferno sem escala e sem retorno, porque muitos dos que caíram em desgraça naquela ocasião meio que voltaram e o Aécio Neves continuou num limbo ali. Mas com a família Bolsonaro, parece que nada é capaz de provocar esse abalo. Parece que nem se procura nomes alternativos dentro da própria direita, da centro-direita, para cumprir esse papel de antagonizar com o PT. Daí porque o Tarcísio não teve chance, porque a família Bolsonaro não deixou. Daí porque nomes como Caiado, Romeu Zema, não conseguem se impor, a despeito das dificuldades claras que existem na candidatura do Flávio Bolsonaro, porque parece que as pessoas, e principalmente a elite dirigente, econômica e partidária, estão ali aferradas à família Bolsonaro e com o seu destino atrelado ao dela. Não importa o que aconteça, não importa o que aconteça em termos de denúncia de corrupção, em termos de ameaças às instituições, por exemplo, ameaça de que vai haver instabilidade caso não haja indulto ao Jair Bolsonaro. Então, coisas concretas como as que eu elenco na coluna, que não são pouca coisa, desde a campanha de 2018, passando pelo governo Bolsonaro e a campanha de 22. Então, é um pouco difícil de entender, apenas à luz da ideologia, mesmo se a gente compreende e é compreensível que o antipetismo seja ali muito forte na sociedade, que haja um desgaste com o governo do Lula, que é o terceiro governo, além dos dois governos da Dilma, o concluído e o interrompido. Então, existe esse desgaste, existe um desgaste com o PT em termos de dificuldade em fazer ajuste fiscal, em termos de passivo de corrupção complexo do PT, mas nada disso justifica esse passar de pano permanente para as diferentes situações da família Bolsonaro. E parece que o que está em jogo de novo é isso, o quanto que uma parcela do eleitorado e dessa elite vai estar disposta a superar mais essa clara situação de inconformidade com o que se diz, o que se prega e o que se pratica. Porque uma coisa é uma família que fez a vida na política, fez a vida com todo mundo com mandato e angariou um mega patrimônio, e uma família que agora, às voltas com as dificuldades do pai que está preso, levantou.

0: juntando fundos milionários, né? Na casa da centena do milhão, para fazer um filme cujas primeiras cenas não mostram, não fazem jus a esse investimento todo. É uma produção mambembe e tosca para um filme de custo milionário. E ainda assim, um patrocínio que é privado, secreto, com cláusula de confidencialidade, e parece haver uma parcela considerável dessa sociedade, desse eleitorado, disposta a comprar o pacote completo das versões, com as suas atualizações quase diárias. Parece aquele iOS, quando dá pau, fala: instala uma atualização, instala outra atualização, e cada dia vem uma versão. Hoje, por exemplo, já se soube, por meio do site Antagonista, que a passagem que o Flávio Bolsonaro usou para ir a São Paulo se encontrar com o Daniel Vorcaro, depois dele já ter sido preso e já estar com uma tornozeleira eletrônica, ela foi reembolsada pelo Senado. E tá tudo bem. E vai se comprando o pacote completo. Então é muito difícil de compreender esse fenômeno apenas à luz da ideologia e do antipetismo.
1: E a gente segue falando sobre esse assunto porque, com novas revelações, vem também novas reações dos agentes políticos. Nós vamos até Brasília com a Samantha Klein, que fala da reação de partidos do Centrão, né, Samantha?
2: Nadédia, Vera, Carol, diante dessa revelação de Flávio ter ido à casa do banqueiro Daniel Vorcaro quando estava prestes a ser anunciado pré-candidato à presidência, partidos do Centrão estão revendo, portanto, e tentando se descolar dessa crise. E dirigentes já falam na possibilidade de manter uma neutralidade na campanha. Integrantes de partidos como Republicanos e PP se dizem incomodados com a proximidade do senador com o banqueiro e também daquele repasse de pelo menos 61 milhões de reais supostamente para o filme Dark Horse. Ao mesmo tempo, acho que a Vera já vinha comentando ali, esse desgaste de Flávio abre margem para novos pré-candidatos, nem que seja para medir a temperatura desse campo. O PSDB está discutindo lançar o nome do deputado federal Aécio Neves, e o próprio parlamentar já conversou com os presidentes do Solidariedade, Paulinho da Força, e também do Cidadania, o deputado Alex Manente. Esses partidos formam a federação PSDB, Solidariedade e Cidadania. Manente disse que as revelações recentes justamente dão espaço para um novo nome.
3: Os acontecimentos, menos de uma semana, mas que são cada vez mais constantes, né? Sobre a relação aí do Flávio, naturalmente fazem com que nós enxerguemos um espaço, né, para ser ocupado, e, na minha opinião, uma candidatura de centro-direita ocuparia bem esse espaço.
2: Em outra frente, aliados de Michele Bolsonaro também defendem que ela seja um nome para substituir Flávio, enquanto partidos do Centrão sugerem outros nomes a fim de se descolar dessa crise envolvendo os pedidos de dinheiro a Vorcaro. Com vocês.
1: Obrigada, Samantha. É isso, né, Vera? Seguem surgindo novas revelações, não que as primeiras já não fossem graves o suficiente para suscitar esse tipo de coisa, né?
0: Exato, mas você veja que o comportamento desses outros pré-candidatos à presidência também é muito hesitante, né? Eles tiveram aí uma oportunidade de se diferenciar do Flávio Bolsonaro, do bolsonarismo, e em diversas ocasiões nunca o fizeram, tiveram a oportunidade de fazê-lo agora diante dessas revelações e hesitaram. O Zema, num primeiro momento, ali aumentou o tom, aí achou que pegou mal, recuou, disse que essa questão era superada, e agora estão os dois ali no meio do caminho, tentando encaixar um discurso que ao mesmo tempo capture uma parcela desse eleitorado insatisfeita, mas não feche nenhuma porta, porque num segundo turno, ainda que seja com Flávio Bolsonaro, qualquer um que seja contra o Lula vai ter o apoio desses outros pré-candidatos de direita. Então fica um discurso esquizofrênico, que vai para um lado, volta e não se define, não se decide, não se distingue. No que esses candidatos se distinguem? Qual é o projeto de país deles que os distingue do Flávio Bolsonaro a ponto de fazer com que se quebre esse pacto de silêncio diante de tudo que vem da família Bolsonaro. O que eles têm a oferecer ao país? Não fica claro, eles não dizem a que vieram, parecem só querer ali tentar surfar na mesma onda e aproveitar alguma rebarba de votos, só que isso não é suficiente para ser presidente da República. E como principal proposta, os dois dizem que vão dar indulto ao Jair Bolsonaro para pacificar o país. O que é muito pouco e não os diferencia do Flávio Bolsonaro. Então, acho que sofrem de uma grave crise de identidade essas candidaturas, uma crise de projeto. O que que eles têm a dizer para quebrar tal polarização, além de um desejo recôndito de quebrar a polarização e só teórico e só conceitual? Porque nessa base já deu para ver que não vai acontecer. Não aconteceu em 18, não aconteceu em 22, dificilmente vai acontecer agora.
4: Ou talvez uma ilusão de que se a candidatura do Flávio derreter muito e não houver um nome competitivo ali apresentado pelo bolsonarismo, um desses nomes aí pode se tornar o candidato da direita, né? Mas é difícil imaginar que o PL e o grupo do ex-presidente Jair Bolsonaro não vá apresentar um nome que já parta ali com um percentual alto de votos, né?
0: Acho muito difícil que o Bolsonaro tope mesmo soluções dentro do PL que não sejam da sua família, e mesmo soluções na sua família que não sejam os seus filhos. Então é algo muito restrito o que ele enxerga como saída para a manutenção do poder dele, do status dele como liderança da direita, porque ele está pouco interessado se o Brasil vai ser governado pela direita ou pela esquerda, o que vai acontecer com o Brasil. Ele está interessado em vencer o Lula e em dar um jeito na situação dele, que está preso e condenado por tentativa de golpe de Estado. Essas são as prioridades do Bolsonaro e dos filhos. Isso fica muito evidente, muito claro. No meio de uma pré-campanha presidencial em que ninguém sabe o que ele pensa, o Flávio Bolsonaro está preocupado em arrumar recurso para fazer uma cinebiografia do pai. E sabe-se lá se todo o recurso vai para isso ou se vai ajudar a custear a própria campanha dele, custear a estadia do irmão dele nos Estados Unidos. Essas são as prioridades. A família vem sempre em primeiro lugar, na estrutura hierárquica das prioridades. Então não seria diferente agora, num momento de crise da candidatura, tanto que estão ali se debatendo sobre o que fazer e o que não fazer, e tem esse fator Michele sempre como uma dúvida também, né?
4: Falando em Michele, Vera, ela hoje causou polêmica, uma certa irritação entre os bolsonaristas, porque estava falando do ministro Alexandre de Moraes e chamou Alexandre de Moraes de irmão em Cristo. Quem tem os detalhes é a Ana Carolina Tomé. Conta pra gente, Ana, como é que foi isso?
5: A ex-primeira-dama, Michele Bolsonaro, voltou a irritar bolsonaristas ao chamar o ministro do STF, Alexandre de Moraes, de irmão em Cristo. Ela estava participando de um evento de pré-campanha de uma deputada distrital em Brasília, quando lembrou uma passagem bíblica citando o relator do caso da trama golpista que condenou Bolsonaro a mais de 27 anos de prisão. Segundo Michele, o ministro liberou um barbeiro para que Bolsonaro pudesse cortar o cabelo. Depois, ela voltou a negar que tem a intenção de se candidatar para uma disputa nacional. O vídeo foi publicado pelo portal Metrópolis.
6: Vou profetizar aqui que Deus transformou Saulo em Paulo, nosso irmão em Cristo, Alexandre de Moraes. Liberou o cabeleireiro e ele tá com aquele cabelinho azuis brilhando. Mas brincadeiras à parte, a gente está aqui num momento importante para o nosso Distrito Federal. E eu quero falar para vocês que eu aceitei um desafio muito grande de percorrer o Brasil, e não era porque eu queria uma candidatura nacional, não, eles falam, eles nem sabem o que eles falam.
5: A fala gerou reações entre esses bolsonaristas nas redes sociais, que já estavam irritados com Michele depois dela ter cumprimentado o ministro Moraes durante a posse de Nunes Marques no TSE na semana passada. Horas depois do caso, Michele publicou uma mensagem nas redes sociais, uma outra passagem bíblica, dizendo que o perdão liberta o coração e que a justiça pertence a Deus. A ex-primeira-dama não quis comentar sobre o encontro e as mensagens do enteado Flávio Flávio Bolsonaro com o banqueiro Daniel Vorcaro, do Banco Master, que vieram a público nos últimos dias. Questionada sobre o tema, ela disse que a pergunta deveria ser feita ao próprio Flávio. Desde que o filho do ex-presidente se lançou como pré-candidato, Michele ainda não participou de agendas e nem fez gestos de apoio ao enteado. Michele tem uma relação conturbada com os filhos do ex-presidente, já chegou a dizer que não desejava conviver com Carlos Bolsonaro. Com Flávio, ela se envolveu em uma discussão após o filho do ex-presidente indicar apoio a Ciro Gomes no Ceará. Michele criticou a aliança e chegou a publicar um vídeo lembrando que Ciro chamou Bolsonaro de jumento. Volto com você.
4: Obrigada, Ana Carolina. Um silêncio que diz muito, né? Não saiu, não quis comentar, também não defendeu, disse que, ou seja, é problema do Flávio, ele que lute, né?
0: Politicamente, ela vai se revelando mais hábil do que os enteados. A verdade é essa. Daí porque a candidatura dela, eventualmente, preocupa mais a esquerda e o campo lulista do que a manutenção do Flávio nessas condições meio avariadas em que ele está. É, vejam que quando ela fala essa coisa do irmão em Cristo, Alexandre de Moraes, ela fala rindo, gargalhando, ai, o Jair tá lindo, com o cabelinho cortado, deve estar mais diferente ainda da peruca lá do filme agora que cortou o cabelo. Mas ela fala rindo, nosso irmão em Cristo. Ela pode, de um lado, fazer uma boa embaixada ali com o Alexandre de Moraes e de outro soar irônica, sem a agressividade costumeira dos bolsonaros, ou seja, já tem uma sutileza aí que realmente o bolsonarismo é incapaz de entender, porque não compreende matiz de cor, só compreende preto e branco, o bolsonarismo mais radical. Então eu acho que ela aí é mais esperta do que os filhos do Bolsonaro. Ao não se contrapor frontalmente ao Alexandre de Moraes, ela eventualmente consegue para o Jair Bolsonaro benesses que ele talvez não fosse conseguir, mantendo aquela agressividade de antes. Outra coisa, ao se dissociar totalmente do Flávio Bolsonaro, tipo, esse encosto não é meu, esse assunto não é meu, ela fica livre ali para receber a bola se o Jair de cabelo cortado entender que é ela que tem que assumir esse rojão se as coisas ficarem muito feias para o lado do Flávio Bolsonaro. Então, politicamente, nas duas pontas, ela agiu perfeitamente correta.

0: 1h58, aí a Vera Magalhães com a Carol Moran, com a Nadédia Calado no Viva Voz. A gente vai agora acionar o Pedro Fagundes. Informações aí sobre as buscas do bandido que assassinou o piloto de helicóptero numa tentativa de assalto em São Paulo.
1: A Polícia Civil procura o homem que matou o piloto de helicóptero Odailton de Oliveira Silva, conhecido como Dato de Oliveira, durante um assalto na tarde desta terça-feira no Butantã, na zona oeste de São Paulo. O crime aconteceu na Avenida do Rio Pequeno, na altura do número 700. Imagens de câmeras de segurança mostram o momento em que a vítima dirigia com vidro aberto quando foi abordada por um homem em uma motocicleta. Testemunhas disseram que o criminoso queria roubar a aliança do piloto, que foi baleado na cabeça, queima-roupa. O suspeito fugiu depois do disparo. Dato chegou a ser socorrido no hospital universitário, mas não resistiu aos ferimentos. Denis Silva é comerciante na região há 20 anos e descreveu o momento do crime.
2: Eu estava saindo para pegar meu carro quando eu vi uma movimentação próxima ao ônibus e eu achei que, no caso, a princípio tinha sido uma batida, né? O rapaz do carro preto, ele tinha batido na traseira do ônibus. Mas aí eu vi aquela movimentação maior, o pessoal indo para próximo do carro para averiguar o que estava acontecendo. E aí eu peguei e fui até a loja de carro de frente do ocorrido, né? E eu vi que o rapaz tinha sido baleado por um motoqueiro.
1: Com o caso desta terça-feira, o número de latrocínios registrados na região do Butantã já igualou o total de todo o ano passado, quando teve apenas uma ocorrência. As tentativas de homicídio também aumentaram. No primeiro trimestre deste ano, foram 4 casos, o dobro do registrado no mesmo período de 2025. A sensação de insegurança já afeta a rotina de moradores e comerciantes, como o caso da Juliana Mello.
3: Eu andava muito pela Politécnica. Hoje em dia eu não vou mais. Hoje em dia, é isso que eu tô falando, eu entro no emprego 8 horas da manhã, porque eu não tenho mais confiança em sair 4 horas da manhã, porque a gente tem que sair com o celular dentro da bolsa, porque esse dia mesmo teve assalto aqui nessa farmácia. É vira e mexe assalto aqui no Rio Pequeno.
1: Dato de Oliveira trabalhou como piloto do Globocop da TV Globo em São Paulo. Recentemente, ele lançou um livro relatando experiências acumuladas em mais de 40 anos de voo. De São Paulo, Pedro Fagundes.
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0: quarta-feira, 21 de maio de 2026. O ministro do STF, Flávio Dino, cobrou explicações da Câmara sobre a viagem ao exterior do deputado Mário Frias, do PL. O magistrado estipulou um prazo de 48 horas para resposta. Frias afirma estar cumprindo uma missão internacional no Bahrein. A justiça tenta notificar o deputado há um mês sobre uma ação que questiona o repasse de emendas parlamentares a ONGs. As organizações são ligadas à produtora do filme biográfico Dark Horse sobre Jair Bolsonaro. As informações são do blog da apresentadora da Globo News, Camila Bonfim. A Procuradoria-Geral da República se manifestou favorável à redução da pena de um dos condenados pelos atos golpistas de 8 de janeiro, após ele concluir o ensino médio pela modalidade EJA. A pena, inicialmente de 17 anos, pode ser reduzida em cerca de 130 dias. O ministro Alexandre Moraes ainda vai avaliar a homologação da redução. O ex-presidente de Cuba, Raul Castro, foi indiciado nos Estados Unidos em um caso que envolve o ataque a dois aviões em 1996. As acusações contra Castro são baseadas no incidente em que duas aeronaves sob comando de pilotos cubanos exilados em Miami foram derrubadas pela Força Aérea de Cuba. Na época, o ex-presidente ainda era ministro da Defesa da ilha. O episódio deixou 4 pessoas mortas. As informações são da agência de notícias Reuters. Horário de Brasília, 2:03.
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0: 12:04, bom dia a você que nos acompanha aqui no CBN Madrugada com o Ricardo Garcia. Aqui na mesa de som, vamos juntos até às 5, hein? Obrigado a você que participa aqui pelo YouTube, galera trocando ideias no chat. A gente agradece aqui o Antônio Carlos do Amaral, Daniel Gaspar, também o Carlos Muniz, direto de Camaragibe, Pernambuco. Obrigado pela companhia, via WhatsApp também no 11 999 11 9981. O nosso ouvinte Eliseu Cirino manda aqui o seu bom dia direto de Campinas. O Paiva Filho, educador, repórter aposentado, direto de Fortaleza, no Ceará, também muito obrigado pela mensagem. Paulo Alcântara, em Salvador, na Bahia, ligado em Fortaleza, o Ronaldo Bittencourt, obrigado pela mensagem. E agradeço também sempre o contato via Instagram. Galera que interage aqui no arroba PHC Galvão, repetindo, arroba PHC Galvão. Você pode interagir por aqui, como faz o Estevão Zizi, direto do Espírito Santo, e contato que chega também do nosso ouvinte Batista Pessoa, e também chegando via Instagram, Márcio Rubem. Muito obrigado pelo contato aqui via Instagram no arroba PHC Galvão. 12:06, é hora da gente saber como estará o tempo em todo o Brasil.
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0: Com Jade Ramos.
2: A quinta-feira começa com a atuação da massa de ar polar, que continua mantendo o tempo estável em grande parte da região sul do país. E o amanhecer será frio e com chance de geadas em áreas da Serra Gaúcha e Catarinense. Já no litoral do Paraná, a circulação marítima mantém a nebulosidade e condição para chuvas mais fracas e isoladas ao longo do dia. No sudeste, a circulação da umidade também favorece chuvas mais fracas a moderadas no litoral e leste de São Paulo, no Rio de Janeiro, no Espírito Santo e no leste de Minas Gerais. Enquanto no centro-oeste, o tempo segue mais estável na maior parte da região, com chance apenas de chuvas mais isoladas no norte de Mato Grosso e em pontos do sul e leste de Goiás. E no Nordeste, a circulação marítima mantém também a chance de chuvas mais fracas em Salvador, Alagoas e no litoral do Rio Grande do Norte. E no norte do país, o calor e a alta umidade favorecem pancadas de chuva isoladas no Amazonas, Pará, Roraima e Amapá. Jade Ramos, da Clima Tempo, para a CBN.
0: Destaque do esporte aqui no CBN Madrugada com Gabriel Dudziak.
3: O Flamengo está classificado às oitavas de final da Copa Libertadores. Na noite desta quarta-feira, o rubro-negro bateu o Estudiantes por 1-0, graças a um gol de Pedro no segundo tempo. Os flamenguistas ainda devem ficar em primeiro lugar quando a decisão da Conmebol de conceder os 3 pontos ao time no jogo contra o Independente Medellín, que não foi concluído, sair. O Palmeiras, por outro lado, foi derrotado pelo Cerro Porteño por 1-0 em casa e agora precisa ganhar na última rodada contra o Júnior de Barranquilla, também em casa, para classificar. Já pela Copa Sul-Americana, o Botafogo venceu o Independente Petroleiro por 3-0. O Grêmio fez 2-0 no Palestino. O Vasco perdeu do Olímpia por 3-1. E Bragantino e River Plate igualaram por 1-1. Hoje, pela Libertadores, o Corinthians enfrenta o Peñarol às 9:30 da noite, fora de casa. Pela Copa Sul-Americana, o Atlético Mineiro encara o Cienciano, em Belo Horizonte.
0: 12:09, espaço aberto agora para o Álvaro Machado Dias, conversando com Fernando Andrade, Tatiana Vasconcelos.
4: Vamos falar sobre muitas coisas, mas sobretudo a respeito dos efeitos do endurecimento das regras para as big techs e redes sociais e a regulação do comportamento dos jovens. Não existe um manual explicando quando o jovem está pronto para cada coisa, né? Hoje saiu mais um decreto sobre idade mínima nas redes sociais, capítulo mais recente, uma discussão antiga e que tem sido muito colocada em voga atualmente, necessariamente colocada em voga. Álvaro, vamos lá, todo pai e toda mãe, embora não tenha esse lugar de fala, mas vive essa angústia. Quando é que o filho está pronto para tomar decisões? E aí, obviamente, depende da decisão, né? A gente sabe que não existe uma regra, um manual, uma régua para todas as crianças e adolescentes, mas quais são os indicativos que a gente pode perceber de autonomia?
5: Legal, primeiro queria dizer que eu gostei muito que você começou pelo um ângulo que diz respeito à vida íntima das pessoas e das famílias e não simplesmente de regulação, porque eu acho que quando a gente separa muito essas coisas, parece que elas não têm nada a ver, mas na verdade a gente está sempre falando aqui sobre projeções de autonomia, né? E aí eu acho que é o seguinte, é óbvio que não existe uma régua, mas existem alguns indicativos de autonomia. A questão é que eles são pouco óbvios, tá? E eu diria que existe uma armadilha que é confundir um potencial de autonomia com boa capacidade de argumentação. Então, aquele adolescente que defende com brilhantismo que ele pode viajar sozinho e etc e tal, ele está exibindo, de fato, no domínio da verbalização, da representação de mundo, bastante maturidade. Mas não necessariamente ele está trazendo isso a partir de um ponto de vista baseado na maturidade socioemocional. Vou explicar isso melhor. Tem um cara bacana chamado Lawrence Steinberg, lá da Universidade de Temple, que fez um trabalho sobre isso, assim, dedicou a vida a esse assunto, e o que ele mostra é que o cérebro adolescente, ele tem um descompasso entre a dimensão socioemocional e a dimensão de controle motor e cognitivo. Então, por exemplo, o desempenho motor, né, a capacidade de mexer um joystick, essa evolui muito rápida. A argumentação, sobretudo quando se trata de aluno aplicado, também muito rápido. Mas o controle socioemocional não. Então, por exemplo, um estudo que ele fez, ele botou jovens dirigindo sozinhos e com os amigos do lado. E quando você tem os amigos do lado, a chance de avançar pelo sinal vermelho é multiplicada por 3. Olha que coisa curiosa. E quando você faz isso com adultos, não acontece. Quer dizer, a autonomia cognitiva, ela existe, mas ela evapora sob pressão social. Então, e aí tem uns estudos também com neuroimagem, né, imagem do cérebro, que mostram coisas bem parecidas. Então, áreas, por exemplo, ligadas a representação abstrata avançaram, mas áreas ligadas à inibição de impulsos não, elas passam dos 18 anos de idade ainda em desenvolvimento. Então, o que que os pais têm que observar? No meu ponto de vista, eu tava pensando bastante sobre isso hoje. Eu acho que o lance não é o filho sozinho, o que que ele diz, como ele, o que que ele faz no quarto dele, como ele argumenta com você. A questão é olhar se esse filho aguenta, né, o bullying dos amigos, se ele sai da festa quando o ambiente virou, sei lá, negativo, se ele segura a onda em relação a pressões para que ele faça coisas que não são, enfim, não são positivas para ele ou para os outros. É esse tipo de coisa. Se não é muito Maria vai com as outras, como se diz, né, antes, como se dizia antigamente, eu acho que tá aí a autonomia que importa, da manutenção dessa constância interna e em relação às pressões sociais que podem ser de fato deletérias.
6: Quanto ao jovem de hoje, você acha que ele é igual ao jovem de gerações anteriores em termos de maturidade, de responsabilidade? Tem uma tese de que os adolescentes agora estão, a adolescência agora está sendo esticada, né? Está durando cada vez mais. Isso é fato ou não?
5: Então, sim, há bases empíricas para isso, tá? Então, assim, por exemplo, tem um autor chamado Jeffrey Arnett, que foi o sujeito que criou, tá, o tema aqui, né, do ponto de vista conceitual. Ele inventou o conceito de emerging adulthood, ou a idade adulta emergente, que seria, assim, basicamente a ideia de que ela começa, que ela anda, tá? Ela não tem uma relação com a idade jurídica da maioridade e que ela vai avançando ao longo do tempo, né? Então, hoje se discute uma vida adulta sendo consolidada a partir dos 19, 20 e eventualmente terminando aos 29 anos de idade, tá? Então, isso existe. E tem realmente dados comportamentais para endossar, né? Então, por exemplo, na década de 70, 80% dos jovens de 18 anos tinham carteira de motorista. Hoje, demoram bem mais, tá? As estatísticas não são muito claras aqui, eu dei uma olhada nisso, mas é menor com toda certeza. As pessoas, assim, o desejo de sair da casa dos pais e ter uma vida totalmente própria também mudou, e assim por diante. Agora, olha só, essas coisas mudam muitas vezes em função de fatores que a gente justamente vê como positivos. Então, por exemplo, um dos principais fatores é o aumento do período educacional. Então, de fato, você vai fazer faculdade, né? Tem uma taxa muito maior de pessoas que faz faculdade hoje em dia, e aí morar na casa dos pais é estratégico, porque faculdade custa para a maior parte das pessoas, é difícil, enfim. Então, existe algo de positivo aí, de preparo. Outra coisa, custo de moradia, que não tem nada a ver com maturidade em si, mercado de trabalho exigente, todas essas coisas mudam, assim, socialmente essas dinâmicas, mas não refletem nada moral sobre a pessoa. Eu acho que o erro desse papo é a gente olhar e falar assim, não, nós que somos mais velhos temos uma certa vantagem, um privilégio moral em relação a essa molecada, entre aspas. Isso é bobagem, tá? Então, num certo sentido, a gente era mais maduros? Bom, em dimensões concretas, sim, né? Aos 18 anos, estava todo mundo se virando, muita gente se virando há 30 anos atrás. Hoje em dia, menos. Mas não é verdade que isso significa que há 30 anos atrás as pessoas tinham uma retidão de caráter, uma independência ou qualquer coisa assim, intrinsecamente maiores. Aí que está o pulo do gato, como eu disse. Não, isso está refletindo respostas a fatores sociais, entre os quais alguns muito positivos, como o aumento da educação. O ponto para fechar aqui é o seguinte: minha leitura é que há um preço oculto nessa adolescência esticada. Tá aí o X da questão, não é uma questão moral, nada disso. É o seguinte, a vida adulta se caracteriza por habilidades da vida adulta. E quando você atrasa o uso dessas habilidades, definitivamente você pode ficar mais sofisticado cognitivamente, mas menos sofisticado no domínio da resiliência, né? Da capacidade de aguentar os impactos dessa vida, as porradas, com o perdão da palavra, que a vida te traz. Então não é falha de caráter, caráter, fraqueza de alma, nada disso, mas você viver num ambiente que parece mais o da adolescência ou de uma bolha, realmente pode trazer aí maior fragilidade no longo prazo, isso não ser positivo.
4: Álvaro, hoje saíram mais medidas, né, apertando o cerco das redes sociais para menores. Quais são os precedentes que podem determinar esses cortes etários?
5: Olha, os precedentes são em parte científicos, em parte puramente políticos, tá? Então, por exemplo, vamos pensar nessa coisa toda, né, do cerco das redes sociais, né? Estados Unidos estabeleceu 13 anos. Né, aqui a gente está no ponto oposto, tá? Dos mais restritivos, junto com a Austrália, os 16 anos. Ok, a gente fala, tá bom, temos aqui uma divergência grande, mas vamos olhar de perto por que ela existe. Então, o caso americano, para mim, é o mais revelador. De onde surgiu os tais 13 anos de idade para o uso de redes sociais? Seguinte, a Comissão Federal do Comércio, olha bem, do Comércio, definiu o critério de maneira puramente operacional. Por quê? Porque aos 13 anos é uma idade que dá para colher consentimento de uso sem precisar de consentimento dos pais. Não passou por neurociência, estudo regulatório, nada. Foi exatamente esse o papo. Agora, quando a gente vai pro 16, de onde vem o 16, né? Também não tem nenhuma base, assim, empírica que fale, não, realmente 16 anos surge de um critério que é absolutamente defensável, do mesmo jeito, tá? Agora, o que a gente tem, dizer que o corte aqui ou ali, ele emerge de um conjunto de evidências incontroverso, não é verdade. Agora, o que a gente tem é um monte de evidências empíricas que vão em direções de demonstrar que a exposição excessiva a redes sociais no começo da adolescência é negativa. Isso claramente, tá? Então tem aquele livro famoso do Jonathan Haidt, né? A Geração Ansiosa, que só tem dois anos, já é mega famoso, que mostra, né, que a depressão entre adolescentes, sobretudo nos Estados Unidos, subiu vertiginosamente, sobretudo a partir do uso do smartphone com redes sociais, tá? Então há uma correlação, não é causa, né? Não é causa e efeito, mas a associação tá lá. Então, a gente entende isso. Só que o ponto, para mim, que a gente tem que considerar é o seguinte: um adolescente de 17 anos, por exemplo, que passa 6 horas por dia no TikTok, está numa situação muito pior do que um adolescente de 14 anos que fica 30 minutos. Então, eu acho que é aí que essa discussão se perde. Não é exatamente uma questão de idade. E um último ponto que é o seguinte: as redes sociais, a gente vê elas por um ponto de vista profundamente negativo, porque no final das contas existe uma questão societária para ser tratada, e a questão societária vem dessa polaridade negativa. Mas quantos não são os casos de gente que mora isolada em cidadezinhas, na Amazônia, que se conecta com o mundo através disso, que capta tendências e entende de coisas e no fundo se prepara mentalmente para uma vida fora daquele pequeno ecossistema também por causa das redes. Isso tudo é verdade, né? A conexão entre as pessoas e o entendimento de como é o mundo de maneira mais ampla hoje em dia, ele vem pelas redes sociais, e esse entendimento também é importante para quem está formando uma visão de mundo que justamente acontece na adolescência. Então, eu acho que, assim, é claro que é necessário regular, mas o corte específico eu entendo ele como bem menos escrito em pedra e baseado em evidências do que a gente tem de assumir.
6: Perfeito. Agora, Álvaro, e uma questão que é o acesso ao álcool no Brasil, dirigir aos 18, ou bebida alcoólica, Brasil é 18, Estados Unidos 21, dirigir nos Estados Unidos 16, né? Muitos estados. E como é, por que é tão diferente?
5: Para mim é o mesmo, o caso é exatamente igual ao da regulação das redes sociais, tá? Esses números, eles não medem exatamente a maturidade do jovem em cada país, eles são meio que cálculos de custo-benefício que cada sociedade faz num momento histórico diferente, né? Porque essas regulações não surgem todas no mesmo ano e sob pressões distintas, né? Então, acho que o caso da direção é um bom caso. Estados Unidos é um país, assim, né, de forte classe média, que tem uma estrutura em que as pessoas, as famílias, muitas vezes moram nos chamados subúrbios, que é diferente do conceito de periferia aqui, né? O subúrbio é o lugar onde a classe média mora, que trabalha nos centros e mora em casas, né? Cidades tamanho médio, não mega metrópoles e tal. E os subúrbios são afastados. Então, a lógica é que o adolescente americano Não tem muito como ir de um lado para o outro. E a gente reclama do nosso transporte público aqui, mas o transporte público, por exemplo, o ônibus nos Estados Unidos é 1000 vezes pior, tá? Então, assim, muito pior. E no passado era mais ainda. Então, o que acontece? Esse sujeito não tinha como voltar para casa. Então, a lógica dos 16 anos veio disso. A despeito do fato das estatísticas nos Estados Unidos mostrarem claramente que jovens entre 16 e 19 anos, 20 anos, têm as chances muito maiores de se envolver em acidentes, de morrer e tudo isso. Mas nunca chegou a ser fator de mudança da lei, porque existe esse outro entendimento mais amplo, que é a necessidade, a importância do carro na vida do americano. Tá aí a história. No Brasil, as cidades grandes têm transporte coletivo, tem um lance de segurança, e os pais, né, essas leis, muitas delas, elas focam a classe média, até porque a gente está falando quem tem acesso a um carro, que no passado ainda era muito mais difícil. Então, a gente pode dizer que nesse contexto os pais dirigem os filhos por mais tempo, e aí a lei surgiu dessa maneira. Vou rapidamente aqui, só para comentar o caso da bebida. Os 21 anos americanos na bebida, né, proibição até os 21 anos, por outro lado, são uma anomalia total. A maior parte do mundo está em 18 anos, como o Brasil, e alguns países em 16. De onde veio esse papo dos 21 anos nos Estados Unidos? De uma lei assinada durante o governo Reagan, que tinha muito mais a ver com uma discussão de verbas de estrada e tal. Então, assim, tinha uma pressão, olha só que interessante, para se manter o jovem dirigindo, que aconteceu de fato, mas por outro lado, a resposta foi: vamos reduzir o risco, então vamos tirar a bebida da mão dessas pessoas, porque elas definitivamente têm uma taxa de acidente com álcool muito maior. Ou seja, o raciocínio não tem nada a ver com uma lógica baseada em evidências ponto a ponto. E eu acho que é isso que a gente tem que entender sobre todas essas leis.
4: Inteligência artificial, o governo agora não recomenda para menores de 14 anos. Como é que se chega a esse número? É um assunto bem novo esse.
5: Esse é super novo, legal a gente estar discutindo aqui, né? Eu acho que 14 anos é um chute informado, tá? Do mesmo jeito, não é medida científica de forma alguma. De onde que vem a história, né? Assim, dos 14 anos, eu estava quebrando a cabeça para entender. É o seguinte: a IA foi colocada entre o WhatsApp, cuja idade é 12 anos, e a rede social, que é 16. É assim que surgiu. O 14 anos é o ponto intermediário nessa escala, tá? Não teve pesquisa, que eu saiba, nenhuma pesquisa específica sobre IA e adolescência, que, por exemplo, mostra que 14 é melhor do que 13 ou 15. Nada disso, tá? Até porque a IA generativa tem 3 anos de vida e vida real mesmo tem 2. Então, a literatura inexiste. Agora, a gente vai falar: poxa, então isso significa que esse número é absolutamente aleatório, não tem sentido algum, é uma bobagem. Não, de forma alguma. O número foi escolhido por analogia. Então, assim, eu só estou dizendo que ele não tem base científica e fundamentação sólida ainda, mas não que ele não terá. Porque o princípio foi a triangulação, né, dos cortes já existentes. Vamos assumir que o corte do WhatsApp é um corte válido. Vamos assumir que o corte das redes sociais é um corte válido. Ué, colocar a IA entre as duas coisas não parece um absurdo, não. Tem algum sentido. O que eu vejo como problemático é uma outra coisa. É que a IA, de um lado, ela tende a estabelecer vínculos fortes de relacionamento, sobretudo com pessoas que têm, assim, uma vulnerabilidade de personalidade maior, tá? Então, por exemplo, pessoas muito tímidas ou pessoas que estão passando por um momento de baixa autoestima e assim por diante. E isso, na adolescência como um todo, pode ser uma questão, né? A gente sabe dessa tendência aí à psicofania, a gente sabe que agora existem, assim, aplicativos, né, que personificam gurus e etc e tal, e buscam justamente trazer essa figura quase religiosa para dentro da vida das pessoas. E do outro lado, existe um problema contrário, que é: a IA hoje em dia ela serve demais para o aprendizado, tanto para você complementar o aprendizado escolar, enfim, suprir lacunas, quanto do outro lado para você pegar uma trilha de conhecimento assumindo uma área em que você é melhor do que as outras pessoas e detonar quando você não tem professores particulares nem uma escola preparada. E quando a gente fala que a rede social está nos 16, o WhatsApp nos 12 e a IA no meio, a gente está falando também que existe um corte para o uso educacional self-service aos 14 anos de idade. Você não pode ir lá e usar o cloud, qualquer coisa assim, para aprender matemática num nível muito mais avançado do que seus pares, porque tem uma lei que está dizendo que não, entende? Então, enfim, que é quase um crime contra a educação. Então, assim, essas discussões são muito complexas por causa disso. Eu não quero dizer que elas são complexas, no sentido que elas são insolúveis, mas que a gente tem que entender que, por exemplo, o 14 do governo é um sinal regulatório, não é uma diretriz pedagógica, e que as discussões todas, no final das contas, vão caminhar para separações de uso. Então, o uso para o entretenimento da rede social, da IA no futuro, talvez tenha que seguir o da rede social. O uso pedagógico, mesmo assim, self-service, não. E isso vai depender também de uma relação com os próprios provedores dessas tecnologias, para que saibam filtrar esse tipo de coisa.
4: Bom demais.
0: Álvaro Machado Dias conversando com a Tatiana Vasconcelos e com o Fernando Andrade. Nós vamos ao Rio de Janeiro com Gabriel Freitas.
7: Deputados estaduais do Rio, de diferentes partidos, defendem que a Polícia Federal e o Ministério Público aprofundem as investigações sobre a influência do deputado cassado Rodrigo Bacelar, do União Brasil, em nomeações no governo do Rio. Os parlamentares, tanto da base quanto da oposição, alinharam o discurso e também sinalizaram apoio às ações contra o deputado Tiago Rangel do Avante, preso pela Polícia Federal na Operação Unha e Carne. As declarações foram dadas após a primeira reunião oficial da Comissão Especial de Contenção e Fiscalização de Gastos da Alerge, criada para analisar despesas públicas e possíveis irregularidades no uso de recursos do Estado. O encontro aconteceu um dia depois de a TV Globo revelar novos desdobramentos da investigação. Segundo a reportagem, a Polícia Federal aponta que aliados de Bacelar ocupavam postos estratégicos em órgãos estaduais. Os documentos indicam também o uso de contratos públicos da área de educação para movimentar dinheiro de Caixa 2 ligado a campanhas eleitorais de aliados de Tiago Rangel. O caso gerou forte reação na Assembleia Legislativa do Rio. O deputado Márcio Gualberto, do PL, partido da base do governo, disse que as investigações precisam avançar, mas ponderou que indicações políticas podem ocorrer dentro da lei.
8: Eu quero que a Polícia Federal, eu quero que o Ministério Público se aprofunde cada vez mais. Agora, eu tenho essa preocupação de que não haja criminalização daquilo que é lícito, daquilo que é legal, daquilo que é moral.
7: Já Luiz Paulo, do PSD, partido de oposição, afirmou que a Alerge tem o papel de fiscalizar a administração pública. Mas, para ele, a responsabilidade final pelas nomeações era do ex-governador Cláudio Castro.
9: Todas as indicações, no fundo, são do governador, porque é ele que nomeia. E nomeando alguém, ele deve primar, primeiro, que tenha competência e, segundo, que seja íntegro.
7: A comissão foi montada em meio a medidas do governador em exercício, Ricardo Couto, para revisar despesas e enxugar a máquina pública. Na próxima terça-feira, os deputados vão voltar a se reunir para definir os encaminhamentos da comissão. Do Rio de Janeiro, Gabriel Freitas.
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0: quinta-feira, 21 de maio de 2026. O Senado aprovou a indicação do advogado Otto Lobo para a presidência da Comissão de Valores Mobiliários. Na fase de indicações, o nome dele foi mal recebido no mercado financeiro em função de decisões favoráveis ao Banco Master enquanto presidiu a CVM de forma interina. Otto vai cumprir um mandato tampão até julho de 2027, complementando o período restante do mandato de João Pedro Nascimento, ex-presidente que deixou o cargo em julho do ano passado. O Superior Tribunal de Justiça negou por unanimidade o recurso da defesa do ex-vereador Jairinho, que buscava anular um laudo pericial elaborado durante a investigação do caso Henri Borel. Os advogados argumentaram que o legista responsável pelo documento teria descartado anotações que registravam procedimentos e vestígios observados no local do crime e na vítima. Com isso, a defesa pediu um novo adiamento do julgamento, que está previsto para começar na segunda-feira. Profissionais brasileiros foram impactados pela onda de demissões em massa promovida pela Meta, que desligou cerca de 8 mil funcionários em todo o mundo. Segundo informações do jornal O Globo, os cortes atingiram trabalhadores das áreas de tecnologia, marketing e vendas. As demissões refletem a estratégia da empresa de ampliar o uso da inteligência artificial em diferentes setores da companhia. Horário de Brasília, 2 horas e 32 minutos.
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0: Em destaque no Panorama CBN, presidente do PL diz que fala sobre viabilidade eleitoral de Flávio Bolsonaro foi distorcida. Produtora de Dark Horse sobre Jair Bolsonaro nunca fez nenhum filme. Moraes determina que governo tome providências para extraditar Carla Zambelli. Amiga de Lulinha nega ter repassado a ele dinheiro do careca do INSS. Presidente Lula assina decretos que endurecem regras a plataformas que não excluírem conteúdo criminoso. Eu sou Leandro Gouveia e essa é a segunda edição do podcast Panorama CBN de quarta-feira, 20 de maio de 2026. Em menos de meia hora eu te conto as principais notícias do dia. O presidente nacional do PL, Valdemar Costa Neto, divulgou uma nota oficial para tentar estancar a crise em torno da pré-candidatura do senador Flávio Bolsonaro à presidência. O dirigente negou que esteja testando a resistência do parlamentar e disse que as falas dele sobre um prazo de 15 dias para o senador crescer nas pesquisas foram distorcidas. A informação foi publicada inicialmente pelo jornal O Globo. Valdemar diz que a força política de Flávio está sólida e que o crescimento dele nas pesquisas deverá incomodar os oportunistas de plantão que vivem da distorção e da má-fé. Como você ouviu no último episódio do Panorama, o senador Flávio Bolsonaro admitiu que visitou o banqueiro Daniel Vorcaro logo depois da primeira prisão dele no ano passado. E aqui eu até faço uma pequena correção, porque eu disse que Vorcaro cumpria prisão domiciliar. Na verdade, ele teve a prisão preventiva substituída por medidas cautelares com o uso de tornozeleira e proibição de deixar São Paulo. O senador alega que foi ao encontro para colocar um ponto final no patrocínio para o filme Dark Horse. Na reunião que teve com a bancada do PL na terça, o senador Flávio Bolsonaro mostrou o trailer do filme, numa tentativa aí de conter os questionamentos sobre o financiamento. Mas a comentarista de política da CBN do Valor, Maria Cristina Fernandes, apurou que a exibição não diminuiu o descontentamento dos aliados.
1: O filme, esse Dark Horse, hoje é um tema tóxico. Como é que você vai defender uma candidatura com um filme financiado por um roubo? As informações que eu tive é que houve muito mal-estar, embora ele não tenha sido confrontado assim diretamente, nas conversas paralelas que aconteceram, há um incômodo muito grande com o desempenho do Flávio. Já quem fale no PL em apoiar o Romeu Zema do Novo, no PL quem já esteja querendo trabalhar a candidatura de fato da ex-primeira-dama Michele Bolsonaro. E por incrível que pareça, até mesmo lideranças do Centrão estão dando as costas para o Flávio Bolsonaro, querendo ir para outubro sem palanque presidencial, fazer seus palanques estaduais sem apoiar ninguém para presidente da República.
0: Nessa quarta-feira, o senador Flávio Bolsonaro esteve em São Paulo para se encontrar com empresários e banqueiros a portas fechadas. A crise impulsiona novas críticas de outros pré-candidatos. Na Marcha dos Prefeitos, em Brasília, Ronaldo Caiado, do União Brasil, disse que Daniel Vorcaro contaminou todos os poderes e que quem se contamina não pode ser presidente.
2: A pessoa que está contaminada, ele não tem estatura para sentar na cadeira da presidência da República, ele não tem autoridade moral para chamar a atenção de ministro supremo e nem do Congresso Nacional.
0: No mesmo evento, Romeu Zema, do Novo, também mandou recado.
3: Governar, vocês sabem, exige coragem, mas exige principalmente credibilidade.
0: Para aproveitar a crise, o PSDB avalia apresentar o nome do deputado Aécio Neves como pré-candidato, segundo a apuração do jornal O Globo. A ex-primeira-dama, Michele Bolsonaro, evitou defender o enteado durante um evento em Brasília e disse que as perguntas devem ser feitas diretamente a ele. Michele também disse que sua atuação política não mira uma candidatura nacional, como tem sido falado nos bastidores. O comentarista de política da CBN, do Globo, Lauro Jardim, disse que o nome dela foi incluído na pesquisa Datafolha, que vai ser divulgada na sexta-feira.
4: Essa pesquisa está sendo feita entre quarta e sexta-feira e será divulgada no fim da tarde, sexta-feira. Então, ela já vai pegar o impacto das revelações da semana passada, das revelações de ontem, e ela também tem um ponto a mais de interesse para todo mundo. O Datafolha incluiu na lista, na relação dos candidatos, um nome que tinha saído da relação já há algum tempo, que é o da Michelle Bolsonaro. E isso vai ser uma espécie de teste para o Flávio, porque se a Michelle sair melhor do que ele, vai complicar um pouco a situação dele.
0: E o ministro Flávio Dino, do STF, deu 48 horas para a Câmara dos Deputados explicar a viagem internacional do deputado Mário Frias, do PL, ao Bahrein e aos Estados Unidos. O ofício foi enviado ao presidente da Câmara, Hugo Mota. Oficiais de justiça tentam notificar Mário Frias há mais de um mês, numa investigação sobre o repasse de R$2 milhões em emendas parlamentares para o instituto ligado ao filme Dark Horse. Nos Estados Unidos, ele visita o ex-deputado Eduardo Bolsonaro numa comitiva de deputados do PL. A Secretaria da Câmara informou que as viagens de Mário Frias não têm custos para casa e nem chegaram a ser autorizadas. O caso segue sob sigilo no Supremo Tribunal Federal. E dados da Ancine, que é a Agência Nacional de Cinema, mostram que a produtora responsável pelo filme sobre o ex-presidente Jair Bolsonaro nunca lançou nenhuma produção no Brasil ou no exterior. As informações são da coluna da Malu Gaspar, do jornal O Globo. A jornalista Karina Ferreira da Gama é a dona da Go Up. Ela entrou no projeto por meio do deputado federal Mário Frias, que é o produtor executivo. Segundo os dados divulgados, a Go Up conseguiu o registro na Ancine só em 9 de julho do ano passado. A dona da empresa reconhece que os repasses começaram em março daquele ano, antes mesmo de a produtora ter registro oficial. Segundo Karina Ferreira da Gama, a produção e a pós-produção já custaram $13 milhões. Em entrevista à coluna, a produtora rebateu as críticas sobre o custo e explicou os gastos com os 11 atores americanos como o protagonista Jim Caviezel. A empresária também tem outras duas empresas registradas na Ancine que estão irregulares desde janeiro desse ano. Nenhuma delas jamais concluiu qualquer projeto audiovisual. Aliados do presidente Lula acionaram o Tribunal Superior Eleitoral para barrar a estreia do filme até as eleições, alegando propaganda eleitoral ilegal. Além disso, tem essa investigação aberta pelo ministro Flávio Dino, atendendo a um pedido da deputada federal Tabata Amaral, do PSB, que suspeita do uso de emendas parlamentares públicas para financiar o filme. E o jornal O Globo trouxe uma reportagem interessante que mostra os bastidores tensos do filme. O ator Jim Caviezel, que interpretou o ex-presidente Jair Bolsonaro, deixou o Brasil dias antes do fim das gravações.

0: confirmando que Jim Caviezel demonstrou preocupação com o cenário de polarização política e que a equipe de segurança do ator optou por antecipar o seu retorno aos Estados Unidos como medida preventiva. E a Polícia Federal investiga o envio de emendas do senador Flávio Bolsonaro para uma ONG suspeita de ligação com os irmãos Chiquinho e Domingos Brazão. Os irmãos Brazão, você está lembrado, estão condenados pelo assassinato da vereadora Marielle Franco e do motorista Anderson Gomes. Segundo as investigações, o senador enviou R$199 mil em novembro de 2023 para a ONG. A transferência aconteceu um mês depois que o gabinete dele foi procurado por Robson Calixto Fonseca, conhecido como Peixe. Ele é policial militar da reserva, ex-assessor de Domingos Brazão e também foi condenado pelo caso Marielle. A suspeita é de que o dinheiro faz parte de um esquema de desvio de dinheiro público que movimentou R$268 milhões entre 2020 e 2024. Em nota, o senador Flávio Bolsonaro afirmou que enviou os recursos para apoiar um projeto esportivo para crianças e que não é papel do parlamentar fiscalizar o uso do dinheiro por terceiros. Esse instituto negou qualquer relação com os irmãos Brazão ou com o Peixe e disse que prestou contas das atividades ao Ministério do Esporte. As defesas dos irmãos Brazão e de Robson Fonseca, o Peixe, não quiseram comentar. O ministro Alexandre de Moraes, do Supremo Tribunal Federal, determinou que os ministérios da Justiça e das Relações Exteriores tomem as providências para extraditar a ex-deputada federal Carla Zambelli, do PL, da Itália para o Brasil. A decisão vai acelerar o processo depois que a justiça italiana aceitou o pedido de extradição feito pelo governo brasileiro. Carla Zambelli foi condenada pela primeira turma do STF a 10 anos de prisão em regime fechado pelos crimes de falsidade ideológica e invasão de dispositivo informático. A condenação é definitiva e não cabe mais recurso desde junho do ano passado. Para autorizar o envio da ex-deputada ao Brasil, a Corte de Roma exigiu garantias formais sobre as condições das prisões brasileiras. Os juízes italianos questionaram em qual presídio ela vai ficar e se o Estado brasileiro consegue garantir a segurança dela contra facções criminosas em uma ala feminina. No despacho, o ministro Alexandre de Moraes destacou que todas as garantias já foram enviadas e que o processo vai avançar nas próximas semanas. E a Polícia Federal ouviu a empresária Roberta Luxinger, amiga de Fábio Luiz Lula da Silva, conhecido como Lulinha, filho do presidente Lula. O depoimento faz parte do inquérito que investiga fraudes em descontos de aposentadorias e pensões do INSS. A quebra do sigilo fiscal do lobista Antônio Camilo Antunes, o careca do INSS, mostra que a empresária recebeu R$1,5 milhão dele. Foram 5 parcelas de R$300 mil por consultoria para colocar remédios de cannabis no SUS, um plano que não avançou. Um áudio que veio à tona em dezembro do ano passado, foi obtido pelo jornal O Globo, mostra Roberta e o lobista combinando como conseguir o contrato sem licitação.
1: É, a contratação, sim, ele sabe que é dispensa. É a nova lei das licitações, agora não sei se já deu uma lida, mas enfim, devido ao cenário de emergência, e a gente pode criar um documento bem robusto, pedindo aí a dispensa de licitação.
0: A defesa da Roberta diz que ela não sabia da origem ilegal do dinheiro. Segundo a polícia, foi a empresária quem apresentou o lobista à Lulinha. Ela contou que o filho do presidente tinha interesse no mercado de maconha medicinal porque parentes usavam os remédios. Por causa disso, o lobista convidou Lulinha para viajar a Portugal para conhecer uma fábrica de canabidiol. A defesa de Lulinha confirmou a viagem ao Supremo Tribunal Federal, mas declarou que o negócio não prosperou e que ele não recebeu nenhum valor. A Polícia Federal investiga se Lulinha e Roberta trabalharam juntos para abrir as portas do Ministério da Saúde para o lobista, o que os dois negam. Noticiário internacional, 3 superpetroleiros voltaram a navegar nessa quarta-feira pelo Estreito de Hormuz. Os navios levam 6 milhões de barris de petróleo bruto para a Ásia, depois de passarem 2 meses parados no Golfo Pérsico. O avanço acontece em meio a sinais de trégua na guerra da região, que já dura quase 3 meses. Dados de navegação revelaram que as embarcações usaram uma rota definida pelo Irã, que indica uma liberação parcial do bloqueio. Na terça-feira, o vice-presidente dos Estados Unidos, J.D. Vance, declarou na Casa Branca que as negociações com os iranianos

planos estão avançando. E o encontro entre o presidente da China, Xi Jinping, e o presidente da Rússia, Vladimir Putin, também jogou luz sobre os efeitos econômicos da guerra. A crise fez a China aumentar a compra de petróleo russo em mais de um terço no primeiro trimestre do ano. Os dois presidentes assinaram um acordo de energia, criticaram o plano de defesa nuclear americano e Xi Jinping alertou para os riscos geopolíticos das guerras, dizendo que os danos causados por ações unilaterais e pela hegemonia são sem precedentes e a ameaça à regressão à lei da selva é iminente. Diante do respiro na guerra, o preço do petróleo chegou a despencar mais de 7% nessa quarta-feira. No momento em que eu gravo o podcast, o contrato de julho do barril do tipo Brent cai 6,4%, negociado a US$104. O principal índice da Bolsa de Valores de São Paulo subiu fortemente, 1,77% aos 177.355 pontos, recuperando as perdas do dia anterior. O dólar comercial caiu 0,74%, cotado a R$ 5,00. O euro vale R$ 5,81, com baixa de 0,56%. E a tradicional fabricante de brinquedos Estrela entrou com pedido de recuperação judicial. Ela é dona de marcas famosas, como o Banco Imobiliário, Jogo da Vida, Detetive, e informou que precisa reestruturar as dívidas por causa da alta dos juros e da competição com o mercado digital. Outras grandes redes, como a Toque, dona da Mobile e da Tokstok, e a Casa e Vídeo, também pediram recuperação judicial recentemente pelo mesmo motivo. Além dos juros, os fabricantes nacionais sofrem com a concorrência externa. Dados da Abrinq, a Associação Brasileira dos Fabricantes de Brinquedos, mostram que o setor faturou R$10,390 bilhões no ano passado. E desse total, as empresas brasileiras perderam espaço e hoje representam só 53% do mercado. Os produtos que vêm da China já dominam 72% de todas as importações de brinquedos no Brasil. A Estrela garantiu que vai manter as fábricas e as lojas funcionando normalmente durante todo o processo de reestruturação. Presidente Lula assinou dois decretos que mudam as regras para as redes sociais e outras plataformas digitais no Brasil. O principal texto atualiza o Marco Civil da Internet para adaptar o país à decisão do Supremo Tribunal Federal do ano passado, que acabou com a necessidade de ordem judicial para punir as empresas em casos de crimes graves na internet. As novas normas valem para as grandes empresas de tecnologia que operam no país, mesmo aquelas com sede no exterior. Serviços de e-mail, reuniões virtuais e mensagens privadas ficam de fora para garantir o sigilo constitucional. Agora as empresas precisam criar canais oficiais para receber denúncias sobre crimes como fraudes, terrorismo, racismo, homofobia e exploração infantil. A plataforma vai precisar analisar a queixa e, se constatar o crime, deve tirar o conteúdo do ar imediatamente e avisar quem publicou. Se a empresa decidir manter a publicação, tem que se justificar para quem denunciou. Quem fiscaliza tudo isso é a Agência Nacional de Proteção de Dados, a ANPD. Se as redes falharem de forma repetida, podem sofrer advertências, multas e até a suspensão temporária das atividades. O governo também obrigou as plataformas a guardarem os dados de anunciantes por um ano para ajudar a investigar golpes financeiros. E o segundo decreto foca no combate à violência de gênero na internet. As redes sociais vão ter que abrir canais específicos para denúncias de vazamento de fotos e vídeos íntimos sem consentimento, o que inclui montagens feitas por inteligência artificial, aquelas chamadas deepfakes. As plataformas de internet vão ter o prazo máximo de 2 horas para retirar do ar conteúdos de violência digital contra as mulheres depois da notificação. E vão ter que adotar tecnologias para impedir que esse mesmo material seja publicado de novo. Além dos decretos, o presidente Lula enviou 3 projetos de lei ao Congresso. Um deles propõe a criação do Cadastro Nacional de Agressores, que vai reunir dados de pessoas condenadas por estupro, feminicídio e perseguição. Outra proposta facilita o afastamento imediato do agressor do convívio com a vítima em casos de violência moral ou psicológica. E a Meta, que é dona do Instagram,
começou a demitir funcionários no mundo todo numa reestruturação para cortar custos e investir pesado em inteligência artificial. O corte vai atingir 8 mil trabalhadores, principalmente nas áreas de engenharia e produtos. A empresa também realocou 7 mil profissionais para equipes de IA. Em um memorando interno obtido pela agência Bloomberg, a chefe de recursos humanos da Meta defendeu as demissões para deixar a empresa mais ágil. E o Departamento de Justiça dos Estados Unidos acusou formalmente o ex-presidente de Cuba, Raul Castro, por um evento de 1996. Na ocasião, três aviões de um grupo chamado Irmãos ao Resgate decolaram da Flórida em busca de cubanos que tentavam fazer a travessia até os Estados Unidos em botes, em momento em que milhares de pessoas tentavam a sorte no mar. Cuba acusava a organização de violar o espaço aéreo e lançar panfletos contra Fidel Castro. Em fevereiro daquele ano, eles ignoraram os alertas do comando aéreo cubano e um caça abateu duas das aeronaves, matando quatro pessoas. O terceiro avião pousou em segurança na Flórida. O processo estava parado há quase 30 anos e foi reaberto pelo promotor Guy Fowler, que tem família cubana, e ele disse que está tentando indiciar os Castro desde os 9 anos de idade. Raul Castro e outras pessoas são acusadas de homicídio, conspiração para matar cidadãos americanos e destruição de aeronave. O indiciamento acontece no dia da independência de Cuba, que era comemorada antes da Revolução Cubana de 59, e aumenta a pressão sobre a ilha. Horas antes, o secretário de Estado americano, Marco Rubio, que é de família cubana, fez um pronunciamento direcionado ao povo da ilha. Ele associou a crise econômica e os apagões recentes ao grupo político que comanda o país e também um conglomerado econômico administrado pelas Forças Armadas. Marco Rubio prometeu uma nova relação com os Estados Unidos se houver mudança de regime. O chanceler de Cuba, Bruno Rodrigues, usou as redes sociais para rebater e disse que o secretário americano repete um roteiro mentiroso para esconder os efeitos do bloqueio naval dos Estados Unidos. E o surto de ebola na África já atinge 600 casos suspeitos e cerca de 150 mortes na República Democrática do Congo e em Uganda. A informação foi divulgada pelo diretor-geral da Organização Mundial da Saúde, Tedros Adhanom. Ele diz que o vírus pode ter se espalhado em um funeral em maio, e que o conflito armado na região de Ituri, na República Democrática do Congo, atrapalha o atendimento médico. Tedros também avisou que as doses da vacina mais promissora vão demorar de 6 a 9 meses para ficar prontas. O diretor-geral rebateu as críticas do secretário de Estado americano, Marco Rubio, de que a OMS demorou para declarar o surto. Os Estados Unidos deixaram a organização no início deste ano. Agora da Copa do Mundo, a CBF monitora a lesão na panturrilha direita do atacante Neymar dos Santos. O jogador teve um problema de grau moderado e começou o tratamento no clube. A comissão técnica da seleção ligou o sinal de alerta, mas projeta que o atleta vai estar recuperado para a estreia na Copa do Mundo no dia 13 contra Marrocos. Neymar vai passar por exames detalhados assim que se apresentar na Granja Comari, em Teresópolis, na próxima terça-feira. Em nota enviada ao jornal O Globo, a CBF informou que recebe laudos constantes e que a responsabilidade médica é dos clubes, até a apresentação dos jogadores. E também ao Globo, o médico do Santos, Rodrigo Zogaibe, disse que o clube vai entregar Neymar apto ou muito próximo de estar apto. Antes de encerrar essa edição, convido você a mandar mensagem para o Panorama. Meu e-mail é leandro.gouveia@cbn.com.br. No Instagram é só procurar por Lê Reis Gouveia. E não esquece de escrever seu nome e de onde está ouvindo. O Eduardo Júnior, por exemplo, está ouvindo de Anápolis, Goiás. E ele fala sobre a Copa: é normal ter a substituição de figurinhas. A questão é que são 26 convocados. O álbum só tem espaço para 20 figurinhas, sendo que duas são o escudo e a foto dos jogadores em conjunto, né, do time todo. O que fazer então com figurinhas sem espaço no álbum? Que ontem eu te falei, né, que a Panini vai fazer figurinhas extras dos jogadores que não estavam no álbum.
E aí, comentando aqui na redação, o pessoal disse que tem que colar a figurinha em cima do espaço do jogador que não foi pra Copa. Sabia dessa? Eu não sabia. Tem outro comentário aqui. Felipe, do Rio de Janeiro, melhor podcast de notícias. Parabéns pela condução e pelo excelente trabalho. Muito obrigado, Felipe. Continue mandando mensagens. 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Essa edição do Panorama vai ficando por aqui. A produção e o roteiro foram feitos por mim, Leandro Gouveia, e a edição e a sonorização por Adriano Bernardino. A próxima edição do Panorama chega às plataformas por volta das 7 da manhã com Bianca Santos. E eu volto na sequência. Até lá!

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0: quinta-feira, 21 de maio de 2026. Em meia crise envolvendo o banqueiro Daniel Vorcaro, Flávio Bolsonaro trocou o coordenador da campanha dele para disputa pela presidência da República. O publicitário Eduardo Fischer assume o comando da comunicação da campanha. Segundo reportagem da Folha de São Paulo, o antigo coordenador Marcelo Lopes foi contratado como um dos estrategistas de Vorcaro no caso dos ataques ao Banco Central nas redes sociais. Ele negou qualquer participação nessa estratégia e afirmou que não atuou nesse tipo de ação. A Câmara analisa nessa semana uma série de iniciativas demandadas pela bancada ruralista do Congresso. Uma delas, aprovada na noite desta quarta-feira, reduz os limites de uma floresta no Pará para viabilizar uma ferrovia para o transporte de grãos. Na terça-feira, foi aprovado um projeto que flexibiliza a proteção ambiental em biomas como a Mata Atlântica. O Ministério do Meio Ambiente, comandado por João Paulo Capobianco, se manifestou contra todas as iniciativas. O governo Lula está convencido de que vai precisar ceder e negociar uma regra de transição para conseguir aprovar a PEC que acaba com a escala 6x1. Segundo o jornal O Globo, o executivo já discute os detalhes do período intermediário entre a atual jornada de trabalho, de até 44 horas semanais, para de 40 horas. A transição pode ser de até 3 anos, tendo 2 horas a menos no primeiro ano de vigência da PEC e 1 hora nos 2 anos seguintes. As negociações são feitas com o presidente da Câmara, Hugo Mota. Horário de Brasília, 3:01.
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0: aqui no CBN Madrugada, espaço para Tânia Morales e convidado.
1: A acupuntura, ela é eficiente para todos os tipos de dor de cabeça, doutor Maurício?
2: Sim, né? Na verdade, a acupuntura, na verdade, ela não trata dor de cabeça, né? O sentido da acupuntura é o tratamento da dor de cabeça dentro do envolvimento, é um pensamento um pouco diferente, né? Da nossa medicina ocidental, ela que se divide em enxaqueca, cefaleia tensional, outros tipos, cefaleia primária, secundária. Na verdade, a acupuntura já pensa o organismo como um todo, na verdade. A dor de cabeça vem decorrente junto com outros sintomas, né? Que você faz o tratamento e se realmente ele, né, tem a sua indicação, inclusive com trabalhos científicos, né, com poder científico, dizendo da sua eficácia.
1: É, então, porque, como o senhor estava dizendo, né, existem vários tipos de dores de cabeça, de cefaleia, né, com causas diferentes, exato, manifestações diferentes, e a acupuntura, ela ameniza a dor em todos. Né? Mas aí, por exemplo, dependendo do tipo de dor, de cefaleia, a acupuntura vai ser aplicada de uma forma diferente ou não? É o mesmo processo?
2: Não, exatamente, que essa grande dificuldade, né, de se fazer trabalho científico, que é muito baseado nas classificações, né, internacionais, ocidentais, e o jeito que a acupuntura trata, ela divide em outros tipos de síndromes, né, que vão ajudar de acordo com o seu diagnóstico. Se está correto do tipo de síndrome, ele vai ter um tipo de agulhamento que não tem muito a ver nem onde dói, né? Então as pessoas pensam que, puxa, dor de cabeça, então vai pôr agulhinha na cabeça, é lá que vai resolver. Não, muitas vezes é um agulhamento na mão, na perna, que vai ajudar muita dor de cabeça lá. Mas além da dor de cabeça, vai melhorar outros sintomas, do tipo, dor de cabeça com tensão, com insônia, com, né, dificuldade de digestão, com falta de ar, cansaço. É um outro tipo de abordagem que até a gente, como neurologista, acha muito interessante, né? Porque acaba valorizando sintomas que muitas vezes a gente, no nosso foco, né, de tratamento ocidental, que é dor de cabeça, náusea, fotofobia, fonofobia, e a gente para por aí. Se tem sintoma gástrico junto, se tem dor nas costas junto, isso você fala, bom, é outra coisa, né? É outro tipo de doença. E na verdade, já na medicina tradicional chinesa, que é a grande abordagem da acupuntura, já valoriza demais esse tipo de sintoma, que vai ajudar justamente onde vai ter o agulhamento, inclusive até com uma abordagem profilática, preventiva, não só tratar a crise, né? Mas faz o agulhamento para não vir a crise depois.
1: Nossa, o senhor, como neurologista e acupunturista, interessante isso, né? O processo da acupuntura é muito diferente do processo neurológico. Não é a mesma. Não estamos falando das mesmas conexões, vamos dizer assim?
2: Exatamente, né? Um tipo de abordagem diferente. Então a gente, né, que vê os dois lados, né? Eu acho muito interessante, porque na verdade eu acho que até complementa muitas das coisas, né? Então muitas vezes quando eu tô no consultório ouvindo a queixa do paciente, né, muitas vezes você vê que ele espontaneamente começa a falar de outras coisas também, que ele começa a acrescentar, que usualmente a gente não é treinado para valorizar muito. A gente fica muito focado no quantas horas dura, qual a frequência das dores, né? O que piora, o que melhora a dor de cabeça, né? E na verdade, o paciente começa a contar também, né? Não sei se tem a ver, mas na verdade o meu intestino tá desse jeito também, não estou dormindo bem, meu sono tá intercortado. E muitas vezes você fica ouvindo e fala, nossa, né? lembra muito outra parte, né? Se for pensar em medicina tradicional chinesa, lembra muito outro tipo de problema, né? E até o tipo de dor, a localização onde ele conta, nossa, lembra muito esse tipo. Então, para mim, até, né, no trabalho, fala, puxa, lógico, tem a parte de medicação, essas coisas, mas também, né, você pode orientar um agulhamento, ou até tentar fazer um agulhamento junto com as medicações, porque, nossa, está muito claro que, né, encaixaria muito numa síndrome específica, que o agulhamento dessa forma também ajudaria, né?
1: Entendi, que aí essa síndrome é da visão oriental, que, exatamente, é mais holística, né? Que vai mais no conjunto.
2: no conjunto, né? Então a medicina tradicional chinesa puxou exatamente para esse lado, né? E aí usa esses termos, né? Que vento do fígado, calor, né? Do estômago, e termos assim que, né? Dá até arrepio pra gente, né? Na parte ocidental, no sentido que até parece um neurologista mais clássico, mas imagina que a enxaqueca teria uma relação com o AVC, com a epilepsia, são coisas, capítulos diferentes, né? De livros diferentes, são ligas brasileiras de tanto diferentes, a Liga Brasileira de Epilepsia, que a Liga Brasileira de Cefaleia, essas coisas não se juntam. E em medicina tradicional chinesa, muitas vezes, não, esse vento do fígado que sobe para a cabeça, né? Se ele sobe mais intenso, pode até gerar convulsões, mas faz parte de toda uma, pode fazer parte da mesma síndrome. Então, é muito gozado, né? Você ouvir essas coisas, né? Mas ao mesmo tempo, você ouve o paciente contando, fala, nossa, parece que ele leu o livro da medicina tradicional chinesa, porque agora ele está falando de outras coisas, além da dor de cabeça, que encaixam muito nesse tipo de síndrome, né? Então, realmente, é um pensamento diferente e que complementa muitas vezes, né?
1: É, porque o ocidental é isso, né? Especialista nisso, especialista naquilo.
2: Exatamente.
1: E não tem, né, uma visão do conjunto. Então, agora da perspectiva oriental, doutor Maurício, se a gente está com algum problema no fígado ou no estômago, ou seja lá onde que o paciente manifestar algum incômodo e também associado à cefaleia, pode ou necessariamente isso tudo está ligado?
2: Pode estar ligado, né? Por isso que muitos desses agulhamentos, né? Como eu estava comentando, que quando você vai jogar num trabalho científico, né? Fala, puxa, a acupuntura funciona em cefaleia? Para a medicina tradicional chinesa, fala, nossa, depende da causa, né? Não dá para simplesmente você fazer os mesmos pontos para provar que a acupuntura funciona, porque depende muito da doença. A mesma coisa que alguém, né, perguntar, nossa, a alopatia funciona para tratar dor de cabeça? Vamos dizer, ah, mas se eu der, né, um remédio específico para enxaqueca, mas a dor de cabeça é porque tem um aneurisma na cabeça, com certeza não vai funcionar. Então, também quem pensa em medicina tradicional chinesa fala, como é que faz que a acupuntura num trabalho científico vai funcionar? Ah, eu vou pôr estes pontos específicos, né, que funcionam para dor de cabeça no geral, eu vou comparar com remédio e vamos ver se as pessoas melhoram. Mas não é esta síndrome, não vai melhorar se esses pacientes tiverem especificamente esta síndrome da medicina tradicional chinesa, né? É óbvio que não vai funcionar esses pontos que você está colocando no trabalho científico. E agora, nos trabalhos que saem mais recentes, você começa a ver esse tipo de termo, né? Quer dizer, pela medicina tradicional chinesa, nesse trabalho científico, nessa revista importante internacional, nós classificamos os pacientes em vento do fígado, né? Calor do fogo, né? Aqueles termos, né? Diferentes, né? Mas classificando, quando a gente chegou nesse paciente, a gente fez este remédio, a gente fez este tipo de agulhamento, este tipo de agulhamento. Isso aí se provando muito mais eficaz mesmo. Né? Mostrando que tem uma equivalência com tratamentos médicos, tratamentos químicos, né? Usuais. Então, realmente é interessante essa abordagem.
1: Quer dizer que a academia ocidental, né? A ciência ocidental já está reconhecendo cientificamente a sabedoria chinesa, oriental.
2: Chinesa, usando esses termos, né? Aceitando, então, revistas internacionais, né? De alto impacto, usando termos desse tipo, né? É yang do fígado, nossa, né? É estranho, né?
1: O fígado, pelo jeito, o senhor falou do vento do fígado, né?
2: Exato.
1: E o calor do estômago, é isso?
2: Exato.
1: Mas é literal, assim?
2: É uma tradução do chinês para determinados tipos de síndrome, né? Que se associam, então, outras coisas, né? Então, além dessa parte, por isso que talvez muito vem essa tradição, né? De falar, estou com enxaqueca porque é problema do fígado,
1: sim,
2: né?
1: Sim.
2: E muitas vezes não é bem isso, quer dizer, você vê um hepatopata, né? Um cirrótico grave que tá precisando de transplante, ele tem muitas queixas, mas dor de cabeça não é a mais frequente delas, né? Não é isto, né? Mas na medicina oriental, esse fígado não é nem bem o órgão fígado mesmo, né? Uma energia que flui e tal, descoordenada,
1: entendi.
2: Né?
1: Ah, então não tem a ver uma energia do fígado que irradia para a cabeça. Aí eu já tô com uma visão neurológica.
2: Exatamente. Então a gente como né, ocidental, neurologista, ouve essas coisas, né? Fala, bom, se é tudo vento do fígado, sei lá, né? Toma um remédio um para fígado aí, toma um heparema aí, toma e vai melhorar, um chá de boldo, né? Já deveria melhorar? Não. não é assim, né? Não funciona, óbvio.
1: Mas
2: o
1: que seria, como é que o senhor definiria, assim, em termos ocidentais, para a gente entender, o que seria o vento do fígado?
2: Na verdade, muitas vezes, tá muitas vezes dentro de um contexto, muitas vezes, de que, né, essa dor de cabeça é de origem tensional, uma cefaleia tensional associada a sintomas de ansiedade, né? Estresse crônico, desgaste, então tem a gastrite, tem a dor de cabeça, tem a dificuldade de sono, tem sintomas no ouvido, na garganta, falta de ar, opressão, mas como eu falei, na verdade a gente tende a fragmentar, né? Então é o estresse que tá levando uma gastrite, que tá levando a dor de cabeça tensional, que tá levando a insônia, e aí o próprio paciente começa a procurar um especialista gastro, um neurologista, um médico de sono, um psiquiatra, e na verdade em teoria é uma doença só, que é muito frequente.
1: Entendi. E aí, quando se identifica esse conjunto de sintomas, existem os pontos próprios da acupuntura. É isso.
2: Perfeito, exatamente, né? Bom, classificado nesse tipo de síndrome, então tem uma determinada sequência de pontos que você faz, né? Que é muito diferente de dor de cabeça por outro tipo de síndrome, né? Então são pontos bem diferentes. Então você vê que quando você agulha de um jeito, por isso que é muito complicado dizer, puxa, qual é um ponto bom para dor de cabeça? É a mesma coisa, né? Qual é um ponto bom para diarreia? Depende, né? Se você comeu uma maionese estragada, é diferente de dor de barriga porque tomou muita cerveja, né? Porque comeu muito chocolate. Mas não é tudo dor de barriga? É, mas são coisas bem diferentes,
1: não,
2: né? Então, a mesma coisa, né?
1: Não é atuar na barriga. Que
2: exatamente,
1: é,
2: né? Nossa. E é o que todo mundo pensa, né? Ah, vai pôr umas agonias na cabeça, né? E vai melhorar alguma coisa assim, né? Que eu tenho dor nas costas, vai pôr umas agulhinhas nas costas e vai melhorar. Não,
1: não,
2: né?
1: É.
2: Muito longe disso, muitas vezes você faz tratamentos até longe da área que tá cometida, até para não sensibilizar mais aquela área que já está doendo muito.
1: E doutor Maurício, já que estamos sendo aqui uma aula de acupuntura, né? Pra gente entender, nós com o nosso pensamento ocidental aqui, fazendo um esforço, como que funciona essas conexões, quer dizer, são vários os pontos, né? Que coloca as agulhinhas, eles se conectam, eles são provocados e emanam. Como é que funciona essa rede?
2: Também é exatamente essa dicotomia também entre ocidental e oriental, né? E no oriental, na verdade, né? Esses pontos se conectam através de meridianos. Então, né? O meridiano onde a lógica é, naquele meridiano flui a energia, flui o ti, né? Por aquele meridiano, e se você está com dor, é que há uma interrupção no fluxo desse ti. Então, se você põe a agulhinha no ponto certo, você retoma o fluxo, a energia flui de uma forma adequada, ele não se acumula, né, em determinadas regiões, e então a dor se esvai. Seja na cabeça, lombar, pelve, né? Essa que seria o pensamento da medicina tradicional chinesa. Quer dizer, se você tem uma dor, há um distúrbio desse fluxo que eu preciso retomar, harmonizar, né? Tentar descobrir onde está o desequilíbrio para voltar ao equilíbrio e ter o fluxo adequado. Ok. E, né, cada síndrome significa algum lugar que não está bom e que você precisa retomar o fluxo. Na visão ocidental, na verdade, estes pontos, né, se conectam na parte neurológica, onde seriam mais uma terminações nervosas, onde aquele ponto específico que foi descoberto, aquela terminação nervosa é um pouco mais superficial. Uma vez que você encosta a agulha nesse ponto, né, neurológico, você tem uma liberação de endorfina naquele dermátomo, naquela região, naquele segmento. Portanto, por isso que não é qualquer ponto que vai funcionar para melhorar aquele sintoma, né? Mas ele tem que estar relacionado ao dermátomo, aquela região da pele que a nervação está conectada. E lá você tem uma liberação de endorfinas que vão atuar, né? Já a nível ou periférico, né? Ou coluna, medula, ou até dentro do encéfalo, liberando endorfinas localmente, aliviando a dor naquela região, né? São visões diferentes, explicações diferentes, né?
1: Mas a neurologia ocidental explica o conhecimento da acupuntura, é isso?
2: Então, a neurologia ocidental é, né, agora com a ciência, né, provando, lógico que tem um monte de trabalho chineses, né, colocando conversando da mesma forma, né, colocando evidência científica, né, estudo randomizado, controlado, falando, olha, realmente há evidência, até Cochrane, revisões, né, internacionais, falando, realmente os trabalhos estão mostrando que tem uma eficácia semelhante à medicação, não é nem superior, né, ou ou pior, sempre com as vantagens, né, em relação à parte de efeito colateral, segurança e tudo mais, mas agora a medicina ela aceita que existe, tanto que já é a nível de evidência, né, nível de recomendação científica na acupuntura, mas ela não, né,
1: não chancela, né, mas o senhor encontra na neurologia pelo que o senhor falou, né, os pontos da acupuntura do ponto de vista da neurologia fazem sentido, né, porque são pontos estratégicos.
2: Tem explicação, exatamente, tem várias explicações, né, do ponto de vista fisiopatológico de como funcionaria, né. O duro é entender, né, não dá para aceitar essas síndromes, né, e toda classificada desse jeito, com esses nomes e tudo, não, né, mas aceita que realmente funciona. Então, na prática, o que acontece, né, lógico, se a gente conseguisse tudo, né, com as medicações, acho que eu nem teria muito, não estaria nem conversando isso hoje, né, quiser só tomar o remédio tal e nossa, né, desaparece a dor de cabeça, porque precisaria de medicações não químicas, né, de não farmacológicas para isso. É que a gente realmente, por mais que todo o arsenal que a gente tenha de medicação, toxina botulínica, injeções, né, anticorpos monoclonais que a gente tem hoje no nosso arsenal para poder tratar, a gente não consegue tratar 100%, ou tem situações que você não pode usar as medicações, do tipo gravidez, essas coisas que você não consegue usar muitas das medicações. Então, você tem que usar recursos, né, não farmacológicos, que muitas vezes até potencializam a parte, né, medicamentosa, que com os remédios eu consigo, né, 60-70% de melhor, mais o agulhamento, aí você aumenta a chance de controlar bem as dores de cabeça.
1: E a acupuntura não tem efeito colateral, como tem o medicamento?
2: Só o medo da agulha, né?
1: Mas é suave, têm, né? Dá um medo, mas não dói, na verdade, né?
2: Então, na verdade, exatamente, as pessoas têm um medo enorme, né? É quando você faz e mostra, fala, é isso, né? Porque é aquele medo, vendo na TV,
1: aquela agulha, você tem umas agulhas grandes, né? Mas não, é muito levezinho e dá um relaxamento,
2: exatamente,
1: né?
2: Pois é, depois que começa a fazer, puxa, eu pensei que era um negócio, mas vai fazer na cabeça, meu Deus.
1: Enfiar uma agulha, realmente, a primeira vez, né, assusta, mas não tenham medo, é muito bom. A Isaura Ferreira, doutor Maurício Oshino, pergunta se a acupuntura é recomendável para todas as idades, a nossa ouvinte Isaura.
2: Com certeza, né? É uma das poucas coisas que quanto mais idade, melhor, né? Né? Mas até as crianças e tudo, né? Você faz acupuntura com laser, né? Não necessariamente tem aplicação de agulha, tudo. Então, em crianças, né? Até as pessoas que têm medo, você pode fazer aquele estímulo naquele ponto com laser, ou seja, você não precisa nem ter o traumatismo, a criança, né, que vai ter aquele medo, não vai entender, vai mexer, movimentar, vai arrancar as agulhas, né? E tudo mais. Mas não, você faz o laser. Então existe, né, acupuntura que se faz na pediatria.
1: Com laser. E a história do feijão, do arrozinho que coloca assim na orelha? Na auricular.
2: Exato, né? Existe também a auriculoterapia, que também existe uma classe muito forte, né? De acupunturistas que trabalham muito, isso que se chama auriculoterapia, né? Então coloca uma sementinha em alguns pontos da orelha, onde supostamente você teria, aí não tem uma fisiopatologia específica, né? Um mecanismo, na verdade, é o que se acredita que na orelha aqui eu tenho uma boquinha, eu tenho uma cabecinha, eu tenho uma coluna vertebral, então lá é o pontinho da coluna vertebral. Então eu ponho uma sementinha lá naquela região, cola, né? E depois você fica apertando aquele pontinho, essa sementinha, várias vezes ao dia para diminuir o sintoma, né? Mas o mais clássico, que todo mundo mais conhece, é o lugarzinho da ansiedade, né? Então, muitas vezes, né, as pessoas colocam nessa sementinha, nesse ponto da ansiedade, dá para ficar apertando lá naquela região para reduzir a ansiedade. Aí, reduzindo a ansiedade, supostamente diminui a vontade de fumar, melhora o sono.
1: Nossa, doutor, onde é esse ponto maravilhoso da ansiedade na orelha?
2: Isso que então, né? Tantas pessoas vêm que estão, você vê lá penduradinho no coisa, vai ver que é tudo na mesma região, inclusive, né? Que tem esse pontinho específico.
1: Mas aí não é. Aí é uma outra história, não é? É da acupuntura sobre a qual nós estávamos falando, né?
2: Então, é uma outra visão, né? Vamos dizer, um outro método, né? De tentar melhorar, né? Aí já é mais, tem gente que acredita muito e trata tudo com auriculoterapia, né? Falando, é o suficiente, eu tenho boas respostas usando desse jeito. Tem gente que já é mais, mesmo da linha da acupuntura, já é mais incrédulo. Não, aurículo já me ajuda, mas é difícil tratar ter tanta resposta quanto um tratamento mais sistêmico, né? Mas realmente existe essa parte.
1: Que é o seu caso.
2: Né? Sim, né? Exatamente, né? Até pras dores de cabeça, por experiências pessoais e tudo, a gente não consegue ter uma melhora tão importante assim, especificamente na cefaleia, usando exclusivamente a aurioterapia. Mas é uma questão de experiência mesmo, né? Eu acho que tem colegas que têm experiências muito melhores, né? Desse jeito. Porque, na verdade, por exemplo, né? Você comentou da aurioterapia, tem gente que, por exemplo, faz ao redor do umbigo, né? Outra técnica, né? Tem um corpo ao redor do umbigo, então aqui é o bracinho, aqui é a região da cabeça, se você puser a agulhinha aqui vai melhorar a dor de cabeça. Quer dizer, existem vários mapinhas, várias coisas, várias escolas, né? Que falam, não, aqui é a minha técnica, eu tenho boas respostas que eu faço aqui.
1: Por exemplo, o pé também.
2: Ah, exato, né? Aí são os pontos até do shiatsu, né? Que se usa muito, exatamente.
1: Também tá mais ou menos nessa linha.
2: Nessa linha, né? Então tem gente que responde bem, né? Tem gente que fala, poxa, eu fiz e não melhorei. Aí é mais complexo, né? Porque aí são mais coisas mais específicas mesmo, né?
1: Agora, doutor, só um parênteses aqui para além da dor de cabeça, temos uma pergunta de um ouvinte sobre inflamação no pé, né? Fascite plantar. A acupuntura é boa para fascite plantar e inflamações em geral?
2: Oh, com certeza, né? Aí, na verdade, ele tem entender que muitas vezes ela ajuda muito no aspecto do sintoma, né? No caso, a fascite plantar, aquela dor na hora de pisar no calcanhar, com o agulhamento, e incrível como o agulhamento é na hora, você já consegue saber se está funcionando ou não, né? Você agulha e fala, agora pisa, né? E vê se a dor diminuiu, né? Realmente ela ajuda muito, mas sempre entender que causa ainda está lá, a fasciite ainda está lá, né? Realmente a gente tem que ter o pé no chão, depois, poxa, estou tratando a fasciite com o agulhamento, né? Eu estou reduzindo a dor que aquela fasciite está causando, ou seja, é bom fazer agulhamento? Ajuda inclusive a fazer a fisioterapia que ele precisa fazer para melhorar a fasciite, né? Os tratamentos que ele precisa fazer, mas muitas vezes a pessoa não consegue fazer porque já tem muita dor, né? Então ele tem que alongar, tem que, né, mobilizar essa, mas dói demais para fazer. Então, muitas vezes é interessante você fazer o agulhamento, reduz a dor e aí ele consegue alongar bem melhor, não só a fasciite, né? Dores lombares, que também você precisa fazer um trabalho de reforço muscular, alongamento das cadeias posteriores, e a pessoa não consegue fazer, porque já está tão duro, já está tão dolorido, né? Que ele não consegue alongar adequadamente. Então você faz a acupuntura, alivia a dor e ele pode alongar bem mais tranquilamente. Quer dizer, aí entra num ciclo harmonioso, que é menos contratura, menos dor, pode alongar e aí vai ter menos, né? Vai alongar, vai ter menos contratura, menos dor, pode alongar cada vez mais, quer dizer, isso ajuda.
1: Sim, quer dizer, a acupuntura ela atua na sensação da dor, né? Não na inflamação.
2: Exatamente, né? Sempre entender isso, né? É a mesma coisa da enxaqueca, né? Todo o mecanismo da inflamação neurogênica, toda a hipersensibilidade que o mecanismo da enxaqueca clássica traz, ele está lá, né? Só que a acupuntura alivia muito dos sintomas, o incômodo que ela causa. Por isso que é sempre importante, né? Ter um neurologista junto, ou no caso ortopedista na fasciite, né? Um fisioterapeuta junto, e não é, por isso que muitas vezes eu falo, puxa, eu já fiz, né? Acupuntura melhora, mas depois volta, né? Que é uma queixa muito comum das pessoas que fazem. Sim. A gente tem que entender que você não está se curando da fasciite, né? Você está aliviando a dor. Era para você fazer o agulhamento, mas também procurar o especialista para melhorar a causa.
1: Boa, boa. E agora fiquei curiosa sobre fibromialgia, né? Que é aquela dor difusa que a pessoa sente, ela é mais sensível, né? A dor.
2: Perfeito.
1: Eu imagino que também a acupuntura se aplique bem para
2: Com certeza, né? Como, né? Se conversou muito de fibromialgia já nesse mês aí, né? Com um colega que veio falar e tudo, né? É uma ótima entrevista e tudo. E é realmente, né? A acupuntura, ela, né? Bem no sentido quando você tem essas doenças, né? Que você tem um quadro muito sistêmico florido, mas não tem uma causa, né? O problema é este aqui, né? Quer dizer, você põe um agulhamento, você alivia a pessoa, e realmente é uma das indicações mais comuns, né? Porque a fibromialgia, como o colega comentou, né? Realmente é difícil, uma dor crônica, né? Necessita uma ampla gama de medicamentos, né? Que muitas vezes você tem que até o que mais restringe o tratamento são os efeitos colaterais, né? Dessas medicações que precisa ser utilizadas de um modo frequente, contínuo, que senão você não consegue controlar as dores da fibromialgia. E nisso o agulhamento, a acupuntura potencializa, né, esse tratamento, você consegue reduzir a dose dos remédios, ele consegue realmente ter um alívio muito, é uma das questões mais frequentes na acupuntura, né?
1: Sim, nossa, salve o conhecimento milenar oriental, hein, doutor Maurício Chino, né? Agora só pra gente fechar aqui, o senhor falou que a acupuntura também ela pode ter um uso preventivo, então a pessoa pode estar bem, sem sentir nada e fazer a acupuntura para continuar bem, é isso?
2: Exatamente, né? Uma vez que você tem um diagnóstico da síndrome, né? Que tá cometendo a pessoa, ela não só alivia os sintomas, mas aí ela consegue controlar, né? Por exemplo, muito na linha, né? Oriental, desculpa, né? Lá, muitas vezes você tem uma facilidade de acesso à acupuntura muito mais fácil e lá, por exemplo, você tem essas doenças mais crônicas, até hipertensão, diabetes, em que você consegue, né? Levando o tratamento, né? Muitas vezes com pouco remédio, quase, ou até sem remédio, com a acupuntura segurando a doença, não deixando ela descontrolar com agulhamento frequente por anos. Uhum. É que lá tem uma abordagem bem diferente daqui, porque aqui né, pra gente conseguir fazer acupuntura, assim, são tantas sessões, né? Você tem que ter uns sintomas, né? Você tem, você tem 10 sessões que o convênio lhe dá direito para ir lá fazer, né? E não é bem assim, né? Na verdade é uma coisa meio, não, você vai fazer, né? 2 vezes por semana, 3 vezes por semana, você tem que passar aqui 20 minutos, mas por exemplo, lá tem toda esquina um lugarzinho que você possa sentar e fazer o seu agulhamento. Então, né, você tá lá no almoço, no trabalho, ó, vou descer aqui, né? Pô, agulhinha, 20 minutos, né? Vou me tratar. Então,
1: você mas
2: consegue...
1: você sempre precisa ter alguma coisa para tratar. Digo assim, uma pessoa que não tem nada, tá ótimo, não tem nada, tá 100%, chega lá, não, só quero fazer um agulhamento para continuar bem.
2: Exatamente, também existe, né? Porque, de qualquer forma, há o próprio processo do envelhecimento como um todo, né? Há as pequenas alterações fisiológicas que a gente tem e tudo, e também você pode fazer para manter, né? Esse equilíbrio né? interno, tudo, né? Mesmo profilaticamente, mas até, por exemplo, numa questão usual, que é na gestação, por exemplo, com pessoas que têm uma piora das enxaquecas, né? Na gestação, pelas alterações hormonais, tem as azaradas que realmente isso acontece. E como você pode fazer? Porque você não pode dar muita medicação profilática anti-enxaquecosa nas gestantes. Sim. Tudo são medicações, né? Não, na gestação não é seguro usar, melhor não usar. Beber, né? E aí é uma situação, por exemplo, que a acupuntura é muito, muito importante, né? Você faz o agulhamento, né? Para evitar que tenha as crises de dor. Não porque quando tem a crise vai agulhar para reduzir a dor, mas você faz o agulhamento nesses 9 meses, segurando as crises enxaquecosas para conseguir levar a gestação até o fim com menos sofrimento.
1: Muito bom. Então, ó, pensemos seriamente sobre a acupuntura, recorrer à acupuntura. E aqui falávamos especificamente sobre cefaleia, mas também vale para muitas outras coisas. Doutor Maurício, foi ótima a entrevista, viu? Muito obrigada.
2: Que agradeço.
0: Conosco aqui no CBN Madrugada, vem aí Matheus de Souza.
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0: quinta-feira, 21 de maio de 2026. O ministro da Previdência Social, Volney Queiroz, afirmou nesta quarta-feira que a fila do INSS caiu em mais de 800 pedidos em menos de 3 meses. A lista de espera estava em 2.300.000 pedidos até 17 de maio. Em fevereiro, a fila atingiu o recorde histórico de 3.100.000 requerimentos aguardando análise. Queiroz explicou que zerar a fila significa ficar apenas com o fluxo mensal de pedidos, que gira em torno de 1.300.000. O Ministério Público de São Paulo pediu a prisão preventiva do rapper Oruan por disparo de arma de fogo. O fato aconteceu em dezembro de 2024, durante uma festa no interior paulista. Segundo a MPSP, Oruan deu um tiro de espingarda. A conduta foi filmada e postada em redes sociais. O rapper está foragido desde fevereiro. Ele já foi denunciado pelo MP do Rio de Janeiro por crimes de organização criminosa e lavagem de dinheiro. 2 times brasileiros entraram em campo nesta quarta-feira pela Libertadores. O Flamengo venceu o Estudiantes da Argentina por 1-0 e o Palmeiras perdeu pelo mesmo placar para o Cerro Porteño do Paraguai. Pela Copa Sul-Americana, o Olímpia, também do Paraguai, derrotou o Vasco por 3-1. Santos e San Lorenzo da Argentina empataram em 2-2. Outro time brasileiro que empatou com o argentino foi o Bragantino, que ficou no 1-1 com o River Plate. O Botafogo derrotou o Independiente Petroleiro da Bolívia por 3-0 e o Grêmio venceu o Palestino do Chile por 2-0. No horário de Brasília, 3:33.
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0: madrugada. Três horas e 35 minutos. Bom dia a você que nos acompanha aqui no CBN Madrugada. Ricardo Garcia comigo aqui na mesa de som. Vamos até às 5. E agora é a hora do Dr. Luiz Fernando Correia.
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2: Doutor Luiz Fernando Correia, após as lições aprendidas da pandemia da Covid, o mundo está mais protegido do ponto de vista da saúde ou não?
3: Milton, se dependendo do relatório que o Board Mundial que monitora a preparação global para isso, para esse tipo de resposta, não. Esse órgão, Global Preparedness Monitoring Board, ele foi criado em 2018 pela OMS e pelo Banco Mundial, justamente para entender como o mundo se prepara e o que precisava fazer. A gente, naquela época, em 2018, tinha acabado de passar pela grande epidemia de ebola de 2014, que matou mais de 11 mil pessoas. Já tínhamos tido a experiência no início dos anos 2000 da gripe, chamada gripe suína na época, né? Enfim, mas o relatório foi emitido ontem, depois de 8 anos de estudo, mostrou que o mundo está indo para o lado errado, Milton. E por que que eles dizem isso? Em 2024, a OMS detectou o dobro de eventos de emergência sanitária em comparação a 2015. A participação de doenças infecciosas na mortalidade do mundo tinha caído de 25% no ano 2000 para 15% em 2015. Voltou a 23% em 2021 por causa da Covid. Mudança climática, conflito armado, urbanização acelerada, práticas agrícolas predatórias, tudo isso aumenta o risco do contato entre os seres humanos e germes que vêm da vida animal, né, selvagem. E a fragmentação geopolítica destrói a cooperação internacional. Então, o relatório foi batizado, foi distribuído no dia 18, e ele foi batizado Um Mundo à Beira do Abismo, que mostra, analisa as 6 últimas emergências de saúde pública de importância internacional, em 4 dimensões: frequência, impacto, acesso a medidas, e os dados econômicos são importantes. A Covid, por exemplo, derrubou o PIB global em 3%, elevou a dívida pública em 16 pontos e provocou a maior queda de investimento estrangeiro já registrada, de 51% no primeiro ano. Então, eles estimaram que a produção perdida é de 50 trilhões de dólares só por causa da epidemia da Covid. Isso vai se refletir até 2030. E é o seguinte, um outro ponto importante: na Covid, as vacinas levaram em média 17 meses depois que elas foram desenvolvidas e aprovadas para chegar nos países de baixa renda. No surto recente de Mpox, por exemplo, esse tempo subiu para 27 meses. Então, o Conselho chamou isso de fadiga de equidade, ou seja, a perda gradual do compromisso global de um acesso justo a vacinas, testes e medicamentos. Ou seja, os países ricos estão se preocupando menos com os países que não têm dinheiro para conseguir responder. Então, o recado final, Milton, é claro e é político. As principais barreiras à preparação para resposta a uma emergência de saúde não são mais técnicas, porque a gente sabe o que tem que ser feito. São de ação coletiva e de decisão política. Então, vai existir a segunda reunião de alto nível da ONU sobre a preparação pandêmica, e é a hora que eles acham, é a última chance que a gente tem no momento para discutir esse assunto a nível global. E é o seguinte: confiança, entidade e equidade são detalhes técnicos, mas tem que ser discutidos. E a gente fica pensando assim, o Brasil nessa história, né? Porque é o seguinte, vai acontecer uma nova pandemia? Isso vai, não é questão de se, é sim de quando, né? A gente tem Fiocruz, a gente tem Butantan, a gente tem o SUS, a gente tem a capacidade de entrar na rede regional de produção de vacinas, que foi pedida nesse relatório como uma das medidas importantes. E a gente tem que tomar essa decisão política de poder participar disso, o Brasil se colocar na posição de poder ajudar na resposta a qualquer emergência sanitária desse nível no mundo inteiro, Milton. Ou seja, mas o relatório é muito pesado, viu? Muito triste.
4: Eu fiquei pensando nisso, doutor. Para mudar o que esse relatório apresenta, então só com mudanças estruturais no tipo de reação que a gente vem tendo a esses eventos até agora, né?
3: Justamente, por exemplo, a gente tem visto um desmonte das entidades multilaterais, né? O OMS vem sofrendo muito com isso, por exemplo, a saída dos Estados Unidos, movimentos parecidos ou que propõem isso em outros países, mas a primeira é que tem que se recriar um mecanismo de monitoramento de risco pandêmico ligado à Assembleia Mundial da Saúde, né? Hoje em dia a gente tem como vigiar dados de maneira muito rápida com os mecanismos de inteligência artificial. O acordo pandêmico da OMS, que está para ser finalizado agora na Assembleia da OMS, que está acontecendo, né? Assembleia Mundial de Saúde, vinculando obrigações para os países e para indústrias que recebam financiamento público. Isso é muito importante e isso fala diretamente com o Brasil. O Brasil tem essa capacidade instalada na Fiocruz e no Butantan. Vamos lembrar que o Brasil é o maior produtor do mundo de vacina de febre amarela. Então a gente já tem essa capacidade. A questão é que se envolver nesses mecanismos multilaterais e também participar dessas decisões, Cássio.
2: Muito obrigado, doutor Luiz Fernando.
0: Tudo bem, aí o Milton Jung com o doutor Luiz Fernando Corrêa, também a Cássia Godoy. Faltam 20 minutos para as 4, nós vamos ao Rio de Janeiro com a Juliana Prado, tem informações sobre um desembargador lá na mira da justiça por assédio sexual e a punição dele por enquanto é apenas ficar em casa recebendo o seu gordo salário. Mas isso pode mudar.
5: A Corte Especial do Superior Tribunal de Justiça recebeu a denúncia oferecida pelo Ministério Público Federal contra o desembargador aposentado compulsoriamente

0: Pensando a prova técnica. Responsável pela sustentação oral da denúncia, a subprocuradora-geral da República, Luísa Cristina Fonseca, destacou alguns pontos das acusações levantadas pelas vítimas.
1: Atos gerais de violência psicológica cometidos contra a equipe de assessoras. A comunicação se dava com gritos, socos na mesa, a gestão buscava isolamento das servidoras comissionadas, a discórdia entre elas e demais servidores. As assessoras eram obrigadas a manter endereços e informações pessoais atualizadas, como academia e praia que frequentavam, porque isso também trazia uma perseguição do denunciado, que era uma forma de controlar e aí exercendo a violência psicológica. Mantinha um arquivo de fotos e comentava diariamente a aparência das servidoras, fazia reuniões e nessas reuniões o desembargador tratava com discriminação às mulheres e pessoas negras.
0: Em março do ano passado, o Conselho da Justiça Federal decidiu afastar de forma compulsória o desembargador do cargo, justamente por causa dessas denúncias de assédio moral e sexual. O Sindicato dos Servidores da Justiça Federal acompanha denúncias contra o desembargador desde 2016, quando uma servidora que trabalhava com ele procurou a direção da entidade para relatar casos de assédio. Do Rio de Janeiro, Juliana Prado.
2: Faltam 16 minutos agora para as 4. Destacar aqui a audiência internacional está forte hoje, viu, Ricardo Garcia? Galera em Portugal, Kleber, manda aqui o seu bom dia. E também temos aqui um sol maravilhoso neste momento em Berlim, na Alemanha. É o Marcos que manda a sua mensagem também via WhatsApp pelo 11 999 11 9981, e o Gustavo Rocha mandou imagens também aqui de Rio Tinto, Porto, Portugal. Céu lindo, temperatura 15 graus na empresa portuguesa de engrenagem. Tá lá, trabalhando o Gustavo Rocha. Obrigado pela mensagem também, pessoal que está trocando ideias no chat, Samantha Smith, Léo, Leocádio Vieira, em Gaspar, Santa Catarina, na escuta forte. Obrigado, Antônio Carlos Cabral, Ribamar Leite, de Porto Grande, no Amapá, Brasilzão, Brasilzão e o mundo, hein? Conosco aqui no CBN Madrugada, via Instagram também, agradeço muito a companhia aqui. Galera que interage na rede social, no arroba PHC Galvão, repetindo, arroba PHC Galvão. Quem está chegando aqui é João de Almeida Lopes, muito obrigado. Também Batista Pessoa, e conosco também o Sandro de Acanga, de Ribeirão Preto. Muito obrigado pela mensagem que chega também do Sivonaldo em Caruaru. Obrigado pela companhia aqui via Instagram, na arroba PHC Galvão, também em Maringá, José Vial. Obrigado pela mensagem. Faltam 14 minutos para as 4, daqui a pouquinho a previsão do tempo para todo o Brasil nesta quinta-feira, os principais destaques do dia. Agora a gente abre espaço para análise das notícias econômicas. É o Alexandre Schwarzman conversando com a Cássia Godoy e com o Sarnenberg.
3: Alex, é o seguinte: o governo está tomando uma série de medidas para evitar o aumento dos preços de combustíveis, né? Gasolina e diesel, subsídios, empréstimos, financiamentos, enfim, uma série de medidas aí que, na sua opinião, na nossa também, estão criando aí uma série de distorções, Alex.
4: Olha, da forma como eu vejo, eu consigo identificar pelo menos 4 distorções sérias como resultado dessa política. Uma coisa que eu confesso que é mais economista que se preocupa do que as pessoas normais, né? Que é o fato, bom, você está distorcendo o preço. O preço do petróleo está subindo lá fora, a gasolina está subindo lá fora, diesel está subindo lá fora. E a mensagem do sistema de preços é muito direta. Quando o preço sobe, você tem que basicamente consumir menos. À medida que a gente corta essa mensagem, a gente permite que se continue consumindo tanto quanto antes, mas de um recurso que está mais escasso. Então isso daí acaba reduzir

0: reduzindo a eficiência do sistema, a gente consome uma coisa que ficou mais valiosa, a gente poderia, por exemplo, né, ou reduzir as importações de combustíveis, ou poderia exportar um pouco mais de petróleo, enfim, acaba perdendo essa eficiência econômica por conta disso. Tem um segundo efeito que eu acho mais grave, acho que não é uma preocupação só de economista, não. A gente para pensar, quer dizer, diesel é uma coisa um pouco mais complexa, porque afeta a sociedade como um todo, mas gasolina em particular, a gente está falando em subsidiar de uma forma ou de outra, né, o consumo de gasolina, que basicamente beneficia as pessoas que têm automóveis. Claro que tem, a gente está falando ali desde os modelos mais simples, né, até os mais mais caros nessa história toda. Mas de qualquer forma, mesmo quem tem um automóvel muito simplesinho, não é uma pessoa que se qualifica como as mais pobres no Brasil, né? Para você ter um automóvel, você precisa ter uma renda que seguramente te coloca nos estratos superiores ali de rendimento no país. Só que isso é pago com o imposto de todo mundo, inclusive do imposto do pobre. Então, na verdade, quando a gente fala uma coisa dessa, a gente está dizendo, olha, o governo está tirando dinheiro da sociedade como um todo e transferindo recursos para as pessoas que consomem gasolina. Ou seja, está transferindo da população toda para um extrato mais rico, que é o que consome esse tipo de produto. Então, na verdade, agrava a questão de distribuição de renda. Não é o principal problema de concentração de renda no Brasil, mas claramente não é uma coisa que colabora no sentido de manter uma renda mais estável. Ela certamente ajuda, do ponto de vista político, naqueles estratos que têm sido mais resistentes ao presidente da República. Então, assim, a gente está prejudicando a população como um todo para um grupo mais restrito, mais rico. Terceiro problema é de ordem ambiental, quer dizer, subsidiar combustível fóssil a essa altura do campeonato deveria ser uma coisa que a gente não deveria pensar a respeito, né? A gente deveria incentivar medidas no sentido de reduzir pegada de carbono, poluição de maneira geral. A gente está fazendo exatamente o contrário. E, no final das contas, é o problema das contas públicas, problema fiscal. Então, eu falo, não, mas veja bem, a gente vai gastar mais aqui, isso, né, com subsídio, porque está reduzindo o imposto. Por outro lado, está entrando mais dinheiro de petróleo, porque tem pagamento de royalties, tem pagamento de concessão, enfim, tem lá uma série de receitas que estão associadas a petróleo. Então, vai ficar mais ou menos elas por elas. Eu não sei se é verdade ou não. Não, mas vamos dizer que seja. Mas é que seja verdade, que cada centavo que você vai gastar de subsídio, ele é compensado por um recurso a mais de receita de petróleo. Isso está correto? Não. Não, a gente poderia não fazer esse gasto de combustível, aproveitar esse ganho adicional de petróleo e, por exemplo, né, aumentar o resultado do governo de maneira a reduzir a dívida. Ainda não vai dar, mas pelo menos moderar o ritmo de crescimento da dívida. Né? Se você estivesse dando sinais de moderação no ritmo de crescimento da dívida, lá na frente vai pagar mais menos juros. Né? Se você está dando sinais de que você vai controlar a dívida pública, a própria taxa de juros reage de uma maneira positiva. Então, no final das contas, a gente está desperdiçando uma oportunidade. A gente ganhou de alguma forma um presente, e ao invés de guardar esse presente, poupar, ajudar ali as despesas que vem no futuro, a gente resolve gastar tudo basicamente para ajudar um grupo de eleitores mais ricos e mais refratários ao presidente da República. Enfim, qualquer dimensão que eu olho isso, é um erro tão escandaloso de política econômica. E o pior, que não é a primeira vez. Quer dizer, o Bolsonaro fez a mesma coisa em 22, e eu falei as mesmas coisas em 22. Eu tô ficando cansado de falar as mesmas coisas. Não, tudo bem, ninguém ouve economista mesmo, dane-se, mas que coisa, né? A gente não consegue escapar dos erros.
1: É, porque você veja, né? Nós estamos usando o dinheiro para subsidiar um combustível fóssil, então estamos estimulando o consumo e de um combustível fóssil nas duas dimensões. Então é realmente, agora, do ponto de vista, por que que eles fazem isso? Eleição, né?
0: Ah, sim, é puramente eleitoral, como foi também lá atrás em 2022. Mas eu estou com a minha consciência tranquila, porque há 4 anos eu falei as mesmas coisas. Eu vou falar provavelmente daqui a 4 anos, vou ter que falar as mesmas coisas se estiver passando por algum surto qualquer de aceleração de preço de combustíveis. Mas é isso. Acho que, obviamente, tem uma questão política, eu não tenho a menor dúvida nesse respeito de. Tem uma questão político-eleitoral, além de tudo, né? Mas acho que tem também um elemento grande de desconhecimento, que basicamente não tem essa preocupação com eficiência, a questão das contas públicas, acho que também não entendem. Acho que a questão de que, na verdade, você está dando dinheiro para os estratos mais ricos da sociedade, eu desconfio que sabem, mas não vão falar nada a respeito.
1: Tem digamos assim, a teoria ou a regra que norteia o governo é crescer pelo consumo, né?
0: Sim. Esse é o nosso modelo. É. E já está mostrando ali sinais de fadiga evidentes, né? Então, que sinais são esses? Uma perspectiva de crescimento para esse ano, que é entre 1,5 e 2. Né? Ele ainda mantém 2,5, mas assim. Consenso, a gente vai ter um primeiro trimestre bom, né? A gente tem um IBCBR ok e tal, mas a perspectiva é que a gente cresça menos em 26 do que cresceu em 25. Em 25 a gente cresceu menos do que cresceu em 24. O Banco Central está cortando juro, mas está cortando juro ali a conta gotas. 15, 14,75, 14,5. A inflação esse ano vai lá de novo para perto de 5. Ah, foi petróleo. Esquece, tira petróleo, tira preço administrado, tira alimento e vê o que sobra. Tá dando 4,5%, 5% de inflação em tudo que não é alimento ou preço administrado. Então não é um problema só de petróleo. Isso é um sintoma de um modelo que se esgotou, mas que é custoso mudar, e particularmente custoso de mudar às vésperas da eleição. Não é a hora de mexer no consumo a essa altura do campeonato.
2: Alexandre Schwartzman conversando com o Sardenberg, com a Cássia Godoy. A gente vai a São Paulo com Pedro Pupulin. Tem informações aí sobre a possibilidade, né, de reestatização da Sabesp, caso Fernando Haddad seja eleito governador de São Paulo.
3: O ex-ministro da Fazenda e pré-candidato do PT ao governo de São Paulo, Fernando Haddad, ainda não bateu o martelo sobre incluir a reestatização da Sabesp como uma das propostas de campanha. O tema foi discutido nesta quarta-feira em uma reunião de Haddad com a bancada do PSOL na Assembleia Legislativa Estadual. O encontro foi marcado a pedido dos parlamentares da bancada, que reforçaram ao ex-ministro a necessidade de incluir o assunto no leque de propostas. Segundo interlocutores do petista, o tema ainda será avaliado após reuniões com especialistas no assunto. A privatização da Sabesp deve ser uma das principais pedras no sapato do maior adversário de Haddad na campanha eleitoral deste ano, o governador e pré-candidato à reeleição Tarcísio de Freitas, do Republicanos. Recentemente, a CBN trouxe na coluna Radar Paulistano que aliados do governador têm ciência do desgaste político envolvendo o tema. A qualidade dos serviços prestados pela Sabesp em São Paulo voltou a ser centro de debates na semana passada, depois da explosão no bairro do Jaguaré durante uma obra da Companhia de Água e Esgoto que provocou 2 mortes. Na reunião com a bancada estadual do PSOL, os parlamentares ainda cobraram de Haddad uma maior aproximação com os deputados. Existe ainda uma avaliação interna da bancada de que a campanha do ex-ministro precisa ganhar mais corpo por meio de agendas públicas. tendo em vista que o governador Tarcísio está com a máquina pública na mão. O PSOL ainda disputa com o PSB a indicação do nome que irá disputar o Senado por São Paulo, além de Simone Tebet. O PSOL tenta emplacar a candidatura da ex-ministra Marina Silva pela rede, que disputa a indicação com o ex-ministro Márcio França. De São Paulo, Pedro Pupulim.
2: 3:57, nós continuamos na capital paulista agora com Guilherme Marconi. Tem informações sobre as investigações daquela explosão que provocou a morte de duas pessoas, explosão por gás no Jaguaré, zona oeste de São Paulo.
4: A polícia científica está na reta final da perícia para identificar as responsabilidades pela explosão registrada no Jaguaré, na zona oeste de São Paulo, que matou duas pessoas e provocou destruição em imóveis da região. Técnicos da Sabesp e da Congás acompanham os trabalhos periciais realizados com apoio da Defesa Civil. Enquanto as investigações avançam, moradores tentam retomar a rotina em meio às obras de reconstrução das casas atingidas. Ana Paula Silva conta que as empresas fizeram reparos nas janelas da casa do pai dela e depositaram um auxílio de R$5.000 para a família. Mesmo assim, segundo ela, os impactos emocionais continuam. A mãe dela, que estava com o neto no momento da explosão, ainda não conseguiu voltar para casa por causa do trauma.
5: A reforma do que danificou em casa, que foram os portões e as janelas. Aí ontem finalizou o portão, agora estão colocando as janelas. Meu pai, ele não estava aqui na hora, né? Mas minha mãe está bem abalada, não quer voltar. E meu filho, ele tem 4 aninhos, aí toda hora ele fala: mãe, aquele barulho da explosão. Aí ele relembra algumas coisinhas do que ele passou.
4: Também moradora da rua Piraúba, a poucos metros do local da explosão, Marineide Maria Vasconcelos voltou para casa com o marido e os filhos 5 dias depois do acidente. A família acompanha a reforma do imóvel, que ocorre por etapas.
6: Com os acabamentos, né, de cimento. E aí, além do telhado, aí ele já trocou janela, já trocou a porta, trocou o portão, já pintou o portão. E aí estão fazendo por etapa, mas está sendo até rápido, viu?
4: Marineide está entre os moradores das 22 casas que vão precisar passar por reformas estruturais. Outras 16 residências foram condenadas após o incidente. Na esfera criminal, a polícia aguarda os laudos da perícia técnica para avançar na investigação. Até agora, foram ouvidos apenas os técnicos da empresa terceirizada da Sabesp, que executavam a obra no momento da explosão. Moradores ainda não foram chamados oficialmente para depor. O Instituto de Criminalística realizou mapeamentos da área com scanner 3D e drones para tentar reconstituir a dinâmica da explosão e apontar possíveis responsabilidades. Representantes da Sabesp e da Congás ainda não prestaram um depoimento formal à polícia. Dependendo do resultado da perícia, as empresas poderão ser indiciadas criminalmente pelas duas mortes. Não há prazo para a conclusão do inquérito. De São Paulo, Guilherme Marconi.
2: 4 horas, vem aí Matheus de Souza.
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0: Quinta-feira, 21 de maio de 2026. A Polícia Federal rejeitou a proposta de delação premiada do banqueiro Daniel Vorcaro. Apesar da rejeição pela PF, a Procuradoria-Geral da República pode seguir a análise da proposta individualmente. A tentativa de delação estava sendo negociada com as duas organizações. Há cerca de um mês, Vorcaro apresentou uma proposta preliminar de delação. O conteúdo foi considerado fraco tanto pelos policiais federais quanto pelos procuradores. A avaliação é que o conteúdo não trazia novidades nem mencionava nomes que estariam no topo da hierarquia da organização criminosa. Uma ONG da dona da produtora de Dark Horse emitiu nota fiscal para si mesma em contrato com a Prefeitura de São Paulo. O Instituto Conhecer Brasil também fez pagamentos duplicados e apresentou inconformidades relevantes ao prestar contas para a capital paulista. Por isso, precisou devolver quase R$1 milhão aos cofres públicos. A organização pertence a Karina Ferreira da Gama, que também é proprietária da Go Up, empresa responsável pelo filme biográfico sobre Jair Bolsonaro. A nova autoridade criada pelo Irã para administrar o Estreito de Hormuz anunciou a criação de uma zona marítima controlada na região, em meio ao aumento do controle iraniano sobre a principal rota global de transporte de petróleo. Embarcações que desejarem atravessar a área vão precisar de autorização prévia do órgão. O sistema de controle de Teherã inclui triagem de navios pela Guarda Revolucionária e acordos governamentais, podendo envolver cobranças por travessias seguras. No horário de Brasília, 4:02.
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1: 4:04, obrigado pela companhia aqui no CBN Madrugada com Ricardo Garcia na mesa de som. Vamos até às 5, hein? Agora é hora de saber como estará o tempo em todo o Brasil.
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1: Como já de Ramos.
2: A quinta-feira começa com a atuação da massa de ar polar, que continua mantendo o tempo estável em grande parte da região sul do país. E o amanhecer será frio e com chance de geadas em áreas da Serra Gaúcha e Catarinense. Já no litoral do Paraná, a circulação marítima mantém a nebulosidade e condição para chuvas mais fracas e isoladas ao longo do dia. No sudeste, a circulação da umidade também favorece chuvas mais fracas a moderadas no litoral e leste de São Paulo, no Rio de Janeiro, no Espírito Santo e no leste de Minas Gerais. Enquanto no centro-oeste, o tempo segue mais estável na maior parte da região, com chance apenas de chuvas mais isoladas no norte de Mato Grosso e em pontos do sul e leste de Goiás. E no Nordeste, a circulação marítima mantém também a chance de chuvas mais fracas em Salvador, Alagoas e no litoral do Rio Grande do Norte. E no norte do país, o calor e a alta umidade favorecem pancadas de chuva isoladas no Amazonas, Pará, Roraima e Amapá. Já de Ramos, da Clima Tempo para a CBN.
1: 4:05. A Polícia Federal rejeitou a proposta de delação premiada do banqueiro Daniel Vorcaro. A decisão foi comunicada aos advogados do dono do Banco Master e ao ministro André Mendonça, relator do processo no STF. Os investigadores avaliaram que o material entregue pela defesa trazia poucas novidades, parecia tentar proteger pessoas próximas. A proposta de delação de Vorcaro foi considerada fraca por omitir episódios graves que a Polícia Federal já descobriu. O banqueiro não mencionou, por exemplo, o pagamento de uma mesada de R$500 mil ao senador Ciro Nogueira do Progressistas. O empresário também escondeu conversas com o senador Flávio Bolsonaro sobre o financiamento de um filme biográfico do ex-presidente Jair Bolsonaro, orçado em R$134 milhões. Apesar da recusa da PF, a Procuradoria-Geral da República ainda analisa o caso e pode seguir com a negociação. Na segunda-feira, Vorcaro foi transferido de uma sala especial para uma cela comum na Superintendência da Polícia Federal em Brasília. A mudança foi solicitada pela Polícia Federal e autorizada pelo ministro André Mendonça, depois de o banqueiro entregar a proposta de delação. Pré-candidato do PL, Flávio Bolsonaro, trocou o marqueteiro de campanha após a crise provocada pelo envolvimento dele com o banqueiro Daniel Vorcaro. O publicitário Marcelo Lopes, amigo pessoal do senador, deixou o cargo nesta quarta-feira após pressões da cúpula do PL. O estopim foi a divulgação de que Marcelo também trabalhou para o banqueiro Daniel Vorcaro em uma campanha de ataques ao Banco Central nas redes sociais. Agora, a campanha de Flávio será comandada pelo publicitário Eduardo Fischer. Em meio ao desgaste provocado pelo escândalo, o presidente do PL, Valdemar Costa Neto, negou que tenha dado um prazo de 15 dias para reavaliar se o senador Flávio terá ou não condições de prosseguir como pré-candidato. Durante participação na Marcha dos Prefeitos em Brasília, os pré-candidatos Ronaldo Caiado e Romeu Zema exploraram a relação de Flávio com Daniel Vorcaro. Caiado disse que quem está contaminado pelo banqueiro não pode ser presidente da República.
3: Exatamente o Vorcaro, na verdade, contaminando todos os poderes, e nós estamos vivendo essa desordem institucional no poder hoje. Você não sabe em quem você acredita, porque hoje, tanto o Supremo, quanto os órgãos do Congresso Nacional, como também a Presidência da República e outros tantos, estão envolvidos em escândalo. A pessoa que está contaminada, ele não tem estatura para sentar na cadeira da Presidência da República, ele não tem autoridade moral para chamar a atenção de ministro supremo e nem do Congresso Nacional.
1: candidato do Novo, Romeu Zema, reafirmou que está desapontado com as revelações do senador Flávio Bolsonaro.
4: O que eu falei, eu continuo dizendo, eu fiquei decepcionado. As explicações para mim não foram convincentes e precisamos tê-las. E o Brasil precisa de um presidente que, para fazer as mudanças necessárias, precisa ter credibilidade. Eu comentei ontem em Santa Catarina, apesar de morar em Belo Horizonte, que é a mesma cidade do banqueiro bandido, eu nunca tive uma reunião com ele, nunca tive um encontro com ele, nem oficial, nem informal. Não tenho ele na minha agenda de telefone. Então, me parece que esse banqueiro bandido foi atrás de pessoas para quem ele via que seria bem recebido.
1: 4:10, a Polícia Federal investiga o envio de uma emenda parlamentar do senador Flávio Bolsonaro para uma ONG ligada aos irmãos Chiquinho e Domingos Brazão. Eles foram condenados pelo assassinato da vereadora Marielle Franco e do motorista Anderson Gomes e estão presos. O repasse de R$199 mil foi feito no fim de 2023, após o gabinete do senador ser procurado por um intermediário do grupo. A Polícia Federal apura se a verba foi desviada. De acordo com as investigações, a emenda de Flávio Bolsonaro foi intermediada pelo policial reformado Robson Calixto Fonseca, conhecido como Peixe, também condenado no caso Marielle. A Polícia Federal descobriu que o grupo utilizava emendas parlamentares para captar recursos e pagar despesas políticas dos irmãos Brazão. Em um dos episódios, o intermediário usou verbas de ONGs para comprar bicicletas que depois foram distribuídas como brindes em eventos eleitorais no Rio de Janeiro. 4:11. O ministro do Supremo Tribunal Federal, Flávio Dino, deu prazo de 48 horas para que a Câmara dos Deputados explique a viagem do deputado Mário Frias ao exterior. O parlamentar do PL viajou ao Bahrein no dia 12 de maio e agora está nos Estados Unidos. Há quase 2 meses, o ministro Flávio Dino determinou que Frias fosse intimado para se manifestar sobre um pedido de investigação contra ele. Apesar das sucessivas tentativas, até agora, os oficiais de justiça não encontraram o deputado para entregar a intimação. Mário Frias está sendo investigado por ter repassado R$2 milhões em emendas parlamentares para o instituto presidido pela produtora do filme sobre Jair Bolsonaro. A empresária amiga de Lulinha prestou depoimento à Polícia Federal e negou o repasse de pagamento do careca do INSS ao filho do presidente Lula. Roberta Luxiger prestou depoimento à Polícia Federal no inquérito que apura descontos ilegais em aposentadorias do INSS. Ela é investigada por suposta ligação com o lobista Antônio Camilo Antunes, apontado como um dos chefes do esquema. Durante 50 minutos, a empresária confirmou ter recebido R$1,5 milhão do lobista, mas alegou que o valor foi um pagamento por consultoria sobre o mercado de canabidiol. A Polícia Federal apura se a empresária tentou abrir portas no Ministério da Saúde com a ajuda de Fábio Luiz Lula da Silva, Lulinha, filho mais velho do presidente da República. Em mensagens interceptadas, o lobista preso menciona um pagamento de R$300 mil para o que chamou de filho do rapaz. A empresária confirmou que apresentou o lobista a Lulinha, mas negou ter feito qualquer repasse financeiro ao filho do presidente. As investigações revelaram que o lobista do INSS pagou passagens e hospedagem para que Fábio Luiz Lula da Silva viajasse com ele para Portugal. A defesa de Lulinha confirmou ao Supremo a viagem, mas alegou que o objetivo era apenas conhecer uma fábrica de medicamentos à base de cannabis e que o negócio não avançou. Após o depoimento de Roberta Luxinger, os advogados de Lulinha anunciaram que vão pedir o arquivamento da investigação no Supremo. No início do mês, a direção da Polícia Federal afastou o delegado responsável pelo caso e transferiu o inquérito da Divisão de Crimes Previdenciários para o grupo que investiga políticos com foro no Supremo. A troca repentina de comando gerou desconforto e motivou uma reunião da cúpula da Polícia Federal com o ministro do STF, André Mendonça, relator do processo. 4:14. O presidente do Senado, Davi Alcolumbre, evitou marcar uma data para votar o projeto que blinda partidos políticos. A proposta polêmica foi aprovada na Câmara na terça-feira em votação relâmpago. O projeto permite às legendas o disparo em massa de mensagens, limita valores de multas, proíbe sanções no semestre da eleição, flexibiliza a prestação de contas e dá até 15 anos para que os partidos paguem as multas. Senadores como Renan Calheiros, do MDB, Eduardo Girão, do Novo, e Randolfo Rodrigues, do PT, criticaram o projeto.
5: Se fosse eu, nós não votaríamos, porque isso é uma excrescência.
6: Se o presidente Davi Alcolumbre quiser deliberar sobre isso, que eu concordo com o senhor, acho que ele deveria engavetar isso.
7: O que me parece mais absurdo é a possibilidade também de legalizar disparos em massas.

0: 4:15. Presidente Lula assinou dois decretos que mudam as regras para o funcionamento das redes sociais no Brasil. O anúncio foi feito no Palácio do Planalto no evento para marcar os 100 dias do pacto entre os três poderes contra o feminicídio. As novas normas dão prazo de 60 dias para que as Big Techs se adaptem às exigências. Um dos decretos foca exclusivamente no combate à misoginia e à violência contra a mulher na internet. As plataformas digitais serão obrigadas a criar canais específicos de denúncia e terão prazo máximo de 2 horas para remover imagens de nudez não consentida após a notificação da vítima. O texto também proíbe empresas de tecnologia de oferecerem ferramentas de inteligência artificial que criem nudes falsos. A Agência Nacional de Proteção de Dados, a ANPD, passa a ser a reguladora oficial das redes sociais no país. Durante a cerimônia, o presidente do Supremo Tribunal Federal, Luiz Edson Fachin, destacou o empenho do Poder Judiciário no combate à violência contra a mulher.
1: O compromisso do Judiciário é com a proteção efetiva de cada mulher submetida a contextos de ameaça e violência. É também com a preservação das famílias marcadas por perdas irreparáveis e com a garantia de que crianças e adolescentes não cresçam privados da convivência materna em razão da violência de gênero.
0: O presidente da Câmara, Hugo Mota, defendeu a união dos três poderes no combate à violência de gênero.
2: O feminicídio é um flagelo que nos envergonha como nação, mas a união entre os poderes, presidente Fachin, demonstrada neste pacto e a determinação do parlamento brasileiro em legislar com rigor e sensibilidade apontam o caminho para que em um futuro próximo nenhuma cidadã precise temer por sua vida apenas pelo fato de ser mulher.
0: Em mais um sinal de rompimento com o governo, o presidente do Senado, Davi Alcolumbre, não compareceu à cerimônia no Palácio do Planalto. O presidente Lula reforçou que a luta contra o feminicídio é dever de toda a sociedade.
3: Quando a medida protetiva não é apenas uma lei colocada no papel, mas é uma composição de coisas básicas que dá à pessoa a certeza de que ela vai ser protegida de verdade, ela começa a acreditar, ela começa a denunciar. E quando a gente diz que o problema não é só da mulher que é vítima ou da menina que é vítima, mas o problema é da sociedade, o problema é dos parentes, o problema é dos vizinhos, o problema é da comunidade.
0: Segundo o decreto assinado por Lula, atualiza a regulamentação do Marco Civil da Internet, com base numa decisão do Supremo. Pela nova regra, as redes sociais podem ser responsabilizadas civilmente se não removerem imediatamente conteúdos criminosos postados por terceiros. A medida vale para casos de terrorismo, racismo, ataques à democracia e fraudes financeiras. Apesar do endurecimento nas regras de moderação, o decreto do governo federal garante blindagem para conteúdos de opinião. Publicações que envolvam críticas, paródias, sátiras, manifestações religiosas e liberdade de crença não poderão ser derrubadas de forma automática pelos algoritmos das plataformas. 4:19. A Justiça dos Estados Unidos acusou criminalmente o ex-presidente cubano Raul Castro por assassinato e conspiração. O indiciamento foi anunciado em Miami pelo chefe do Departamento de Justiça, Todd Blanche. O irmão de Fidel Castro, que hoje tem 94 anos e era ministro da Defesa na época dos fatos, é responsabilizado pelo abate de 2 aviões civis americanos por caças cubanos em 96. 4 pessoas morreram no episódio. As duas aeronaves de pequeno porte haviam decolado de Miami e pertenciam a uma organização de exilados cubanos e costumava sobrevoar a região para lançar panfletos contra o regime comunista. O presidente Donald Trump afirmou que os Estados Unidos estão libertando Cuba. Apesar da forte pressão do governo americano para forçar uma mudança de regime em Cuba, Donald Trump negou que a medida vá provocar uma escalada de violência ou um conflito armado na região.
4: Não haverá uma escalada. Eu não acho que isso seja necessário. Olha, o lugar está desmoronando. Está uma bagunça. E eles meio que perderam o controle. Eles realmente perderam o controle de Cuba.

0: presidente de Cuba afirmou que o país agiu em legítima defesa na época para conter o que chamou de violações do espaço aéreo por terroristas. Miguel Díaz-Canel declarou ainda que o indiciamento de Raul Castro é uma manobra de Washington que busca criar um pretexto jurídico para justificar uma futura agressão militar contra a ilha. No dia em que a comunidade de exilados comemorou a independência de Cuba, o secretário de Estado americano Marco Rubio mandou um recado direto aos moradores da ilha. Pronunciamento feito em espanhol, o chefe da diplomacia americana, que é filho de cubanos, ofereceu uma ajuda humanitária de 100 milhões de dólares e prometeu uma nova era nas relações bilaterais caso o atual regime seja encerrado.
1: Primeiro, estamos oferecendo 100 milhões de dólares em alimentos e medicinas para vocês, o povo. Pero tiene que ser distribuido directamente al pueblo cubano por la Iglesia Católica o otros grupos caritativos de confianza, no robados por Gaesa para que lo vendan en sus tiendas. Pero el presidente Trump ofrece una nueva vía entre Estados Unidos y una nueva Cuba. Y una nueva Cuba donde tengan la oportunidad real de elegir a quienes gobiernan su país y votar para reemplazarlos si no están haciendo un buen trabajo.
0: Em resposta às acusações, a embaixada de Cuba nos Estados Unidos afirmou que Marco Rubio mentiu e que Washington está submetendo a nação insular à crueldade.

0: O Flamengo venceu o Estudiantes da Argentina por 1-0 e se classificou para as oitavas de final da Libertadores. O Palmeiras perdeu em casa para o Cerro Porteño por 1-0 e vai precisar vencer o Júnior Barranquilla na última rodada para avançar. Hoje, o Corinthians entra em campo fora de casa contra o Peñarol e garante a primeira posição no grupo se empatar com o time uruguaio. Pela Copa Sul-Americana, o Atlético Mineiro enfrenta o peruano Cienciano em Belo Horizonte. Ontem, o Botafogo derrotou o Independiente Petroleiro da Bolívia por 3-0 e o Grêmio venceu o Palestino do Chile por 2-0. O Vasco perdeu para o Olímpia do Paraguai por 3-1. O Bragantino ficou no 1-1 com o River Plate e o Santos empatou por 2-2 com o San Lorenzo da Argentina, depois de estar vencendo por 2-0. O atacante Neymar não jogou. Deve ficar de fora dos gramados até a Copa do Mundo por causa de um edema muscular na panturrilha, também conhecida como batata da perna, Ricardo Garcia. Quatro horas e 24 minutos, a gente abre espaço agora aqui no CBN Madrugada para Sardenberg e Miriam Leitão.
1: Miriam, nosso tema é a exportação de carne para a China. O Brasil é um grande exportador, ocupa tem uma presença importante no mercado chinês e tem vários problemas aí no caso. Tem o problema da cota, né? O Brasil tem direito a uma cota que já está sendo esgotada, e tem também a concorrência com os americanos, né? Que o Trump teve lá na China e disse que a China concordou em comprar 17 bilhões de dólares em produtos do agro. Miriam.
2: Pois é, tem isso, e tem uma notícia recente que a Ana Luísa Bessa acabou de me mandar, do G1, dizendo que a China liberou alguns produtores que ela tinha decidido que não importaria desses produtores brasileiros por razões sanitárias, lembra? Uhum. Então essa é uma notícia boa que está sendo liberada aí, depois a Ana Luísa conta direito aí para vocês. Mas esses outros assuntos que você falou são importantes, porque eu estava vendo um relatório aqui de uma pessoa que acompanha isso, um especialista, o Raoni Rajão, e ele me mandou matérias e links de imprensa internacional dizendo que o Brasil aumentou muito, de janeiro a abril, o Brasil aumentou muito a exportação. Aumentou em mais de 50%, 55% aumentou a exportação. E em relação ao ano passado, quer dizer, aproveitando logo para atingir logo a cota, né? E fez esse movimento para garantir pelo menos o que está na cota tarifária. Que é uma cota assim, não é proibido exportar além desse volume. Só que além desse volume paga-se uma tarifa de 55% que é proibitiva, que acaba impedindo que o Brasil seja competitivo no mercado chinês. Não é só o Brasil que está
1: E dentro da cota, que é uma cota de 1.100.000 toneladas de carne bovina, a tarifa de importação é 12%.
2: Fora da cota é 55%. Então, em 120 dias, o Brasil já superou mais da metade da cota. Tem notícias, às vezes, dizendo que já esgotou, tem gente dizendo que está esgotando, mas nesse ritmo certamente vai esgotar rapidamente a cota brasileira. E aí, a Austrália e o Brasil já entraram com pedidos para ampliar a cota ou reduzir a tarifa. Austrália e Brasil são exportadores de carne para a China. O que a China está querendo fazer é desenvolver capacidade própria em alimento. Ele é muito dependente de importação. Então, ela está forçando uma mudança de consumo, uma escolha pelo produtor nacional chinês, para que se reduza a dependência de produto importado. E aí tem esse outro problema que você falou. Com até a matéria aqui da Reuters, né? A China se comprometeu a comprar 17 bilhões de dólares de produtos agropecuários, além da
1: Oi?
3: Tivemos Então, tivemos uma interrupção no contato com a Miriam Leitão. Vamos ver se a gente consegue restabelecer o contato. Se a gente não conseguir através aqui do meio digital, vamos fazer uma ligação por telefone mesmo, para a gente tentar falar novamente com a Miriam Leitão, ela retomar esse tema tão importante da exportação das carnes para a China. Miriam, a gente teve um cortezinho aqui na sua transmissão. Agora você já nos ouve?
2: É, já te ouço, sim.
1: Então você estava falando sobre o problema do esgotamento da conta e da concorrência americana.
2: Pois é, a concorrência americana, eles são exportadores de carne, eles fizeram esse acordo, foi anunciado ao final da viagem do Trump à China, fizeram o acordo de vender 17 bilhões por 3 anos, 17 bilhões a mais, além do que exporta para lá de soja. Então, isso pode aumentar a pressão americana na carne, por exemplo, entre outros produtos, mas na carne também. Então, é outro ponto de preocupação do produtor nacional. O que alivia um pouco é que os Estados Unidos estão num período de recomposição dos rebanhos. Eles não estão com muita carne para vender, não. Mas, mesmo assim, é uma preocupação. Então, eles são atingidos por todos esses problemas, né? Uma cota tarifária que depois de completada a exportação fica proibitiva, com a vantagem de que outros produtores também enfrentam o mesmo problema, como a Austrália. Por outro lado, se o Brasil não conseguir vender mais carne do que essa cota, o Brasil vai deixar de faturar 3 bilhões de dólares, tá, Denberg?
1: Uhum.
2: Então, tá para se completar essa cota, tem a pressão americana e tem a boa notícia de que produtores que estavam por razões sanitárias impedidos de exportar receberam o aval da China nesse momento. Então, vamos ver como é que isso vai, mas é os produtores no Brasil estão de olho. É. Digamos que se olhando pelo lado do copo meio vazio, né, meio cheio, você pode pensar também, tá bom, vai sobrar mais carne para nós, quem sabe cai o preço, porque o preço anda muito alto. Mas é uma coisa que afeta a economia.
0: Miriam Leitão, conversando com o Sardenberg, com a Cássia Godoy, vem aí Matheus de Souza.
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0: quinta-feira, 21 de maio de 2026. A Câmara dos Deputados aprovou nesta quarta-feira o projeto de lei que prevê prisão e multa por alta no preço de gasolina sem justa causa. A proposta integra um pacote de medidas anunciadas pelo governo desde o início da guerra no Oriente Médio, com repercussão no mercado de combustíveis. O texto agora vai para análise do Senado. O presidente Xi Jinping da China pode visitar a Coreia do Norte a partir da semana que vem. A informação é da agência de notícias sul-coreana Yonhap, que diz que após receber Donald Trump na semana passada e Vladimir Putin nos últimos dias, o próximo plano de Pequim é uma viagem até Pyongyang entre o fim de maio e o começo de junho. O objetivo de Xi Jinping seria agir como mediador entre o presidente americano Donald Trump e o líder norte-coreano Kim Jong-un. A Câmara analisa nesta semana uma série de iniciativas demandadas pela bancada ruralista do Congresso. Uma delas, aprovada na noite desta quarta-feira, reduz os limites de uma floresta no Pará para viabilizar uma ferrovia para o transporte de grãos. Na terça-feira foi aprovado um projeto que flexibiliza a proteção ambiental em biomas como a Mata Atlântica. O Ministério do Meio Ambiente, comandado por João Paulo Capobianco, se manifestou contra todas as iniciativas. A seleção da República Democrática do Congo cancelou os 3 dias de concentração que faria na capital Kinshasa antes da Copa do Mundo. O motivo é o surto de ebola no país africano. A federação também desmarcou um evento que faria na cidade para reunir-se e despedir os torcedores. A República Democrática do Congo está no grupo K da Copa do Mundo. A estreia do país está marcada para o dia 17 de junho contra Portugal em Houston. O horário de Brasília, 4:33.
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0: Muito bem, aqui no CBN Madrugada, espaço para a gente falar sobre educação. A nossa convidada é a diretora executiva do Instituto Reúna, professora Kátia Smoli. Kátia, muito bom dia, é sempre um prazer tê-la conosco aqui na CBN.
1: Bom dia, Galvão. Feliz de estar aqui conversando com vocês de novo sobre educação.
0: Bom, vamos falar sobre o resultado da prova nacional docente, resultado divulgado nesta quarta-feira. Mais da metade dos cursos de formação de professores, quase 52%, cursos de pedagogia, licenciatura, na modalidade de educação à distância, ficaram com o conceito ENAD 1 ou 2, um conceito que vai até 5. E a gente também aqui tem informação de que 73% dos concluintes de licenciaturas presenciais foram avaliados como proficientes. Porém, aqueles que fizeram a licenciatura no modo EAD, apenas 46,9% atingiram a proficiência. Tem outros dados aqui, é claro, a gente vai falar sobre estas questões, mas de um modo geral, como é que você avalia esse resultado, Kátia? Melhorou, piorou em relação a dados anteriores? A gente tem essa base?
1: Eu gostaria de começar comentando os próprios dados, né? Porque eu vejo que o Ministério da Educação dá um passo importante em trazer evidências mais claras a respeito das licenciaturas e das modalidades de oferta das licenciaturas. Então, dados como esse permitem tomar decisões melhores, fazer investimentos com maior clareza. Então, acho que eu queria muito destacar, inclusive, o valor da prova nacional docente, porque ela está trazendo uma outra modalidade de avaliação, que não é só ver se no final do curso você sabe aquilo que você vai ensinar, mas também se você sabe como ensinar, como é que avalia. Então, gostaria de destacar esse ponto. Agora, o que as duas avaliações, né, o ENAD e a Prova Nacional Docente, estão nos mostrando é uma coisa que, de uma certa forma, o próprio censo escolar já mostrava, o ENAD anterior já mostrava, que as licenciaturas que são online, essas que são totalmente à distância, elas não são um modelo mais adequado de formação de professores, né? É claro que não se trata de dizer, olha, num país dessa extensão nós vamos tirar toda a possibilidade de ter uma formação que use as vias da tecnologia. Mas os dados são incontestes, assim, né? Nós estamos ofertando um curso de má qualidade. E a hora que você compara, e na ordem, né, você vai vendo as federais, as estaduais, mesmo as municipais, todos os cursos presenciais, eles são mais efetivos na formação do professor. Então, acho que não se trata de dizer não pode mais ter uma parte à distância, mas não dá para ser como e os dados para para algumas das disciplinas, né, como matemática, por exemplo, é muito desafiador. Então, nós verdadeiramente precisamos repensar a licenciatura. Eu acho que Sim. O Ministério da Educação agora, diante desses dados, seja esse ministério ou no próximo governo, precisa olhar para esses dados e chamar as universidades para conversar, o que é impossível, né? Que nós tenhamos dados tão ruins numa das profissões que é das mais importantes que o país tem.
0: É, a gente tem que lembrar, né, Kátia, para as nossas ouvintes, os nossos ouvintes, que a gente está falando de um profissional que vai trabalhar dentro da sala de aula, né? E aí é importante que ele esteja aprendendo dentro da sala de aula, né? E não apenas, né, por meio de um computador. Eu lembro, eu fiz a licenciatura na USP em 2015, 2016, e lembro da importância das dinâmicas em sala de aula, das discussões em grupo. Quer dizer, isso aí é muito difícil de fazer, não estando lá presencialmente, não é?
1: Então, e é interessante porque recentemente nós tivemos o resultado da avaliação dos médicos, você se lembra disso?
0: Sim,
1: então,
0: sim.
1: Uma comoção nacional da gente dizer, mas como, olha, como é que um médico está sendo formado? Nós temos que ter a mesma comoção com a formação dos professores, porque são profissões que lidam com a vida, né? Que formam as próximas gerações, que cuidam das pessoas. Então, como é que nós precisamos nos indignar com essa quantidade de cursos que está fazendo com que as pessoas passem pelo curso e não tenham nenhuma transformação profissional? Elas não saem preparadas para serem profissionais. Então, a indignação tem que ser a mesma. E aí, o que aconteceu? O Conselho Federal de Medicina toma providências, as universidades se explicam, o Ministério chama. Esse é o movimento que eu gostaria de ver também para esse resultado do ENADE e da Prova Nacional Docente, sabe?
0: Sim. Bom, Kátia, em que medida tudo isso também não tem a ver com a pouca valorização que, infelizmente, o professor, a professora tem nesse nosso país, né? Acho que em alguma das nossas conversas aqui nos últimos anos, eu já destaquei esse aspecto. Eu, nesse momento, não estou dando aula, mas eu dei aula durante vários anos para segundo e terceiro ano do ensino médio. E, principalmente no terceiro, eu sempre perguntava ali no começo do ano para saber, né, qual a área que os alunos queriam seguir, a profissão, tal, e era muito raro ver aluno dizendo que não, eu quero ser professor. Tinha sala, às vezes, de 40 alunos que tinha um, dois, né? Então, isso a gente percebe no dia a dia, nas pesquisas, tal, como, infelizmente, a profissão de professor no país não está valorizada. Em que medida isso acaba se refletindo também no mau desempenho desses professores nesses cursos, hein?
1: Na verdade, eu acho que é um conjunto de fatores todos interligados, né? Por um lado, você tem a profissão, que o Brasil ainda não tem, apesar de nós termos alguns programas, algumas

0: estágio probatório. A própria população, muitas vezes, não valoriza o professor como ela deveria valorizar. Nós temos, inclusive, muitas vezes, pessoas que estão em cargos públicos, como vereadores e deputados, que destratam os professores, o que é um absurdo, porque os professores precisam ser respeitados exatamente pelo papel que eles têm na sociedade. Então, nós temos esse lado. Por outro lado, veja, os cursos de formação de professores deveriam primar pela formação dos profissionais. Na medida que eu quero mudar essa situação da desvalorização docente, uma das coisas que precisa ser mais valorizada, assim como a condição de trabalho, salário e tal, é a formação inicial. Então, se nós estamos mostrando por essas avaliações que a formação está muito descuidada, você já tem poucas pessoas que querem ir ser professores. Essas pessoas, muitas vezes, fazem um esforço hercúleo para pagar o curso, para fazer o curso, porque são pessoas trabalhadoras. E quando elas vão fazer a prova mostra que o curso para elas não fez diferença na vida. Você ficou 3, 4 anos, 5 anos, às vezes, fazendo uma licenciatura e ela se mostra frágil. Então, você só agrava a situação do professor. Isso vira uma bola de neve, né? Porque a formação não ajuda, a carreira não é atrativa. Agora, por outro lado, é muito interessante um dado de que a gente precisa de 118 mil professores por ano. E os professores que se apresentaram aptos a continuarem sendo professores, até porque a prova nacional docente também tem um plano de que os estados que aderiram, enfim, os municípios que aderiram, podem usar o resultado desta prova, que os professores em exercício, se quiserem fazer, tenham feito, e esses dados podem ser usados para concurso futuro, para processos seletivos. Eles mostram que nós tivemos um número ainda acima daquele número que você precisa por ano. Então, ainda tem muita gente que é professora, ainda tem muita gente que quer ser professor. É mais uma razão para nós dizermos, olha, uma profissão tão importante, então ela precisa de uma boa formação inicial, ela precisa de uma carreira que seja atrativa. Eu acho que os dados, eles estão mostrando que em todo lugar que a gente trata o professor, nós estamos tratando mal o professor.
1: Sim.
0: E isso é inadmissível. Nós não podemos mais sermos um país que trata mal seus professores, né?
1: Sim. A gente está conversando aqui no CBN Madrugada com a diretora executiva do Instituto Reúna, Kátia Smoli. Kátia, a gente tem mais 2 minutinhos aqui. Além da melhor formação dos professores, na sua opinião, que outro aspecto é fundamental hoje no Brasil para a gente melhorar a educação, principalmente pensando, é claro, na educação pública, né? Que está bem aquém, se a gente for pensar em relação a boa parte da rede privada.
0: É interessante se observar que o Brasil vem avançando bastante na educação. Então, olhar o retrato inteiro mostra que nos últimos anos, nos últimos muitos anos, né, 30 anos pelo menos, nós conseguimos colocar mais estudantes na escola, universalizar o acesso para os estudantes da educação básica. Avançamos bastante na educação infantil de 5 e 6 anos, creche também vem crescendo. Nós temos o financiamento do Fundeb, que é bem relevante, ajuda as redes, inclusive, a pagarem melhor os professores. Então, tem um conjunto de fatores que nós vamos vendo uma melhora na alfabetização. Tem um conjunto de fatores que nós vemos que avançaram. Onde é que ainda está o problema? O problema está na falta de um olhar cuidadoso e generoso e que valorize os professores. Eu acho que se a gente tivesse que escolher uma coisa para cuidar como

0: responsabilidade absoluta na próxima gestão, tanto de governadores quanto de presidente da República, sem dúvida seria ter uma carreira docente que fosse atrativa, cuidar da qualidade da formação dos professores, mas também cuidar dos professores dentro das escolas, né? Nós temos visto tantas coisas que aparecem como a violência contra os professores, desrespeito contra os professores. Eu acho que a sociedade precisa ser mobilizada para que nós tenhamos nesta carreira que é tão importante um professor que olhe. Eu acho que é o próximo salto que nós temos que dar, porque sem professor você não faz nada. É só olhar o próprio resultado das licenciaturas de AD, né? Que muitas vezes tem tutor, que muitas vezes não tem atividades síncronas, que o aluno está muito sozinho. O que essa licenciatura está mostrando? Que ela falha. E ela falha, entre outras coisas, por um aspecto que você trouxe, né? Que é tão importante a presencialidade. O professor faz diferença. Nós precisamos, de fato, entender que o próximo salto virá de uma formação adequada e de uma boa carreira docente.
1: Muito bem, professora Kátia Smoli, diretora executiva do Instituto Reúna, conosco aqui no CBN Madrugada. Kátia, mais uma vez, muito obrigado, um bom dia e até a nossa próxima conversa.
0: Obrigada, um ótimo dia para todos.
1: Faltam 11 minutos agora para as 5. Agradecer a companhia da ouvinte, do ouvinte CBN. Muito obrigado a Vicente Lima, de Manaus. Também Valmir Omar, de Recife. Pessoal está participando via YouTube, pelo WhatsApp, muitas mensagens também. O Brás, de Gravatal, Santa Catarina. A gente falou há pouco, né, Ricardo Garcia, da audiência internacional, e aí o pessoal começa a mandar. A nossa ouvinte Rita está em Tradate, na Itália. Maria Rita, da Vila Medeiros, em São Paulo, está em férias na casa da filha. Que beleza, hein? Curtindo a vida adoidada. A Maria Rita, muito obrigado pela sua companhia. Também direto da Bélgica, Mechelen, é o caminhonista na Europa, Osmair. Sempre na escuta, diz aqui o Osmair. Muito obrigado pela mensagem. Também agradeço muito a companhia do Vitor Sobani em Lagarto, Sergipe. E você que interage também aqui via Instagram, estamos aqui na rede social @phcgalvão. Repetindo, @phcgalvão, você pode interagir aqui pelo Insta, como faz o Leopoldo Veloso Júnior, de Lagedo, Pernambuco. Também o nosso ouvinte Edson Ponce, no Rio de Janeiro. Obrigado, Edson, pela sua mensagem aqui. E também o Didi, de Uberaba, Minas Gerais, também sempre conectado via Instagram, no @phcgalvão. 4:51. Curitiba tá bem na parada, viu? Ricardo Garcia, ouvintes aqui do CBN Madrugada, o Vinícius Bonato explica isso pra gente.
2: Curitiba ocupou a liderança entre as capitais brasileiras em qualidade de vida. Os dados são do Índice de Progresso Social de 2026. O levantamento mostra que a cidade foi a melhor avaliada do país dentre as capitais por conta do desempenho em indicadores sociais e urbanos. O ranking foi divulgado na quarta-feira pelo Instituto do Homem e Meio Ambiente da Amazônia e é o segundo ano consecutivo que a capital paranaense aparece em primeiro lugar entre as capitais. Entre os pontos mais fortes nas cidades paranaenses, incluindo Curitiba, o relatório destaca a disponibilidade de moradia. Para o governador Ratinho Júnior, os resultados têm refletido um conjunto de políticas públicas voltadas à melhoria de qualidade de vida.
3: Paraná hoje é o estado que mais constrói casa no Brasil. O programa Casa Fácil Paraná, que é o nosso programa que nós implantamos, ele é muito importante por quê? Porque além de realizar o sonho da casa própria, que é o sonho de qualquer família, ele também gera muito emprego.
2: Outro destaque que aparece também é a melhora no acesso à informação e à comunicação, que saltou de 70%. 78 pontos em 2025 para 94 pontos em 2026. Este avanço está ligado à ampliação da cobertura de internet móvel e de banda larga. Outro ponto positivo, segundo a pesquisa, foi o desempenho no ensino básico, que subiu de 78 pontos para 81 pontos, refletindo indicadores ligados à educação, como diminuição da evasão escolar e melhor desempenho no ensino básico. De forma mais modesta, também houve um pequeno avanço no meio ambiente, que passou de 73 pontos para 74, analisando áreas verdes, emissões de CO2 e vulnerabilidade climática, reforçando também um equilíbrio urbano da cidade. Na comparação com outras capitais, com relação ao ranking de qualidade de vida, Curitiba ficou à frente de Brasília e de São Paulo, que tiveram cerca de 70 pontos, e também de Campo Grande, no Mato Grosso do Sul, que marcou 69 pontos. A média nacional em qualidade de vida foi de 63,4 pontos, que também apontou uma distância maior da capital paranaense em relação ao restante do país. De Curitiba, Vinícius Bonato.
4: 4h54, a gente fecha o programa hoje com uma descoberta arqueológica em Minas Gerais. Ana Nunes.
5: 26 desenhos arqueológicos foram descobertos em uma parede durante obras em um casarão histórico de Ouro Preto, na região central de Minas Gerais. Os registros foram localizados em um porão estreito, úmido e de difícil acesso, que fica no subsolo de uma residência localizada na rua Conde de Bobadela, no centro histórico da cidade, e passaram despercebidos até algumas obras no imóvel revelarem aos moradores os grafismos. As imagens mostram cenas do cotidiano do período da escravidão no Brasil e, segundo os pesquisadores, o ambiente escuro e sem energia elétrica até a década de 1980 ajudou a preservar os desenhos por mais de 2 séculos. Em entrevista à Rádio CBN, o historiador e arqueólogo Leonardo Klink contou que o estudo dos desenhos faz parte de um projeto de doutorado na Universidade Federal de Minas Gerais. Segundo ele, os grafismos foram feitos sobre uma camada de argamassa aplicada nos alicerces da casa. Entre os registros identificados estão figuras humanas, aves, vegetação e um felino, produzidos com materiais improvisados, como ossos e carvão.
6: O mural se trata de uma camada de argamassa aplicada sobre os alicerces da casa, que é o porão que fica no subsolo, e a argamassa empregada na construção sacra e civil nessas vilas. Então, a gente tem aqui preparação com fibras vegetais, animais, areia, cal, argila, e ali que tem os desenhos. Então, a gente tem ali os feitos com algum instrumento, fragmentos de vidro, de louças, são objetos que quebravam na casa e deveriam ser descartados.
5: Parte das imagens só foi identificada com iluminação especial e tratamento digital. O desgaste provocado pelas reformas realizadas ao longo de mais de 260 anos apagou trechos importantes do painel. Para os pesquisadores, o principal valor do achado está na dimensão humana preservada nas paredes do porão. Ainda não é possível afirmar a autoria dos desenhos ou em qual período exato eles foram feitos, mas a hipótese é que tenham sido criados por pessoas escravizadas que viveram no imóvel entre os séculos 18 e 19, auge da exploração do ouro durante o período colonial.
6: E basicamente a gente pode classificar ele com um vestígio afro-brasileiro, mas também afrodiaspórico. A gente tem alguns desenhos aqui que dialogam completamente com cenas de cotidianos, né? Tratando-se de lembranças e memórias no outro continente, né? Pro além mar. Pessoas dedicaram algum tempo, que é impossível precisar, em algum momento do dia ou da noite, para fazer esses desenhos.
5: Um parecer técnico oficializou a recomendação para homologação do cadastro do local como sítio arqueológico de inscrições afrodiaspóricas no Sistema Integrado de Conhecimento e Gestão do Instituto do Patrimônio Histórico e Artístico Nacional. De Belo Horizonte, Ana Nunes.
4: Muito bem, faltam 3 minutinhos para as 5 da manhã, ponto final, na edição de hoje aqui do CBN Madrugada. A produção é do Luiz Delboni,
1: Trabalhos técnicos, Ricardo Garcia.
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1: Vem aí Matheus de Souza com o repórter CBN. Na sequência, o Frederico Goulart comanda o CBN Primeiras Notícias. Agradeço demais a sua companhia. Desejo uma excelente quinta-feira e meia-noite estaremos aqui de volta para mais uma edição do CBN Madrugada. Eu espero você. Tchau.
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0: quinta-feira, 21 de maio de 2026. Em meio à crise envolvendo o banqueiro Daniel Vorcaro, Flávio Bolsonaro trocou o coordenador da campanha dele para a disputa pela presidência da República. Segundo a reportagem da Folha de São Paulo, o antigo coordenador Marcelo Lopes foi contratado como um dos estrategistas de Vorcaro no caso dos ataques ao Banco Central nas redes sociais. Ele negou qualquer participação nessa estratégia e afirmou que não atuou nesse tipo de ação. O ministro do STF, Flávio Dino, cobrou explicações da Câmara sobre a viagem ao exterior do deputado Mário Frias, do PL. O magistrado estipulou um prazo de 48 horas para resposta. Frias afirma que está cumprindo uma missão internacional. A justiça tenta notificar o deputado há um mês sobre uma ação que questiona o repasse de emendas parlamentares a ONGs. As organizações são ligadas à produtora do filme biográfico Dark Horse sobre Jair Bolsonaro. As informações são do blog da apresentadora da Globo News, Camila Bonfim. Dois times brasileiros entraram em campo nesta quarta-feira pela Copa Libertadores. O Flamengo venceu o Estudiantes da Argentina por 1-0 e o Palmeiras perdeu pelo mesmo placar para o Cerro Porteño do Paraguai. Pela Copa Sul-Americana, o Olímpia, também do Paraguai, derrotou o Vasco por 3-1. Santos e San Lorenzo da Argentina empataram em 2-2. Outro time brasileiro que empatou com o argentino foi o Bragantino, que ficou no 1-1 com o River Plate. O Botafogo derrotou o Independiente Petroleiro da Bolívia por 3-0 e o Grêmio venceu o Palestino do Chile por 2-0. O horário de Brasília, 5 horas.
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1: Olá, muito bom dia para você que tá acordando agora. Você tá ligado aqui na CBN, está começando CBN Primeiras Notícias. Hoje é quinta-feira, dia 21 de maio de 2026. E esse é o despertador da CBN. A gente tá no ar sempre às 5 da manhã, das 5 às 6, em uma hora, para te deixar pronto, preparado para encarar o dia que está começando. Você termina aqui o Primeiras Notícias por dentro de todos os principais assuntos, daquilo que é essencial, do que você precisa saber no noticiário aqui do Brasil, noticiário pelo mundo. A gente presta serviço, traz as manchetes dos jornais, traz a agenda do dia, a previsão do tempo, o nosso passeio pelo Brasil, informações de norte a sul com as afiliadas da CBN. Vamos para mais uma edição, CBN Primeiras Notícias, que está no seu radinho, na frequência da CBN na sua cidade, e está também no YouTube, no Globoplay, no site cbn.com.br. Isso para quem quer assistir, né? Ao Primeiras Notícias, toca aí na tela do seu celular, do seu notebook, na tela da sua TV, tá na cama, tá na preguiça aí, liga a televisão e assiste o CBN Primeiras Notícias. E mais do que isso, também manda o seu bom dia aqui pra gente. Muita gente chegando, né? Desde antes do programa começar, lá no chat no YouTube, todo mundo reunido para ouvir, para assistir, para bater papo também. Então manda o seu bom dia por lá e pelo WhatsApp 21 997 642381, 997 642381, sem esquecer do 21, porque estamos no Rio de Janeiro. A gente aguarda também a sua colaboração. Tudo bem, Ana Paula Jaume? Bom dia para você.
2: Tudo bem, Fred, bom dia para você, bom dia também para o nosso ouvinte nessa quinta-feira aí meio nublada, né? Meio friozinho.
1: Ah, que preguiça,
2: preguiçosa,
1: né?
2: Preguiçosa, é. Foi difícil levantar hoje, viu, Fred?
1: Ah, uma preguicinha. Essa semana tá meio complicada na região sudeste, né? Ah. E no Rio de Janeiro tá fazendo frio o dia todo. Choveu ontem forte no Rio, né?
2: Muito.
1: Ontem tivemos alguns transtornos na cidade, São Paulo também com chuva. Temperatura baixa é mais difícil de acordar, de levantar aqueles 5 minutinhos, né?
2: É, hoje foi assim comigo, mais 5 minutinhos pra levantar.
1: Esse mais 5 minutinhos, você
2: pra
1: sabe
2: ganhar
1: que é perigoso,
2: coragem,
1: né? É perigoso. Por favor, Ana Paula Jal, preciso de você aqui de manhã,
2: não,
1: tá?
2: Não, mas eu lembrei dos
1: não
2: nossos
1: caia nessa cilada.
2: Não podia deixar eles na mão.
1: Pois é. Então, ó, deixa eu ver quanto é que tá a temperatura agora aqui no Rio de Janeiro. Você sabe que eu tenho aqui o DataFred, né?
2: Sim,
1: é,
2: sim.
1: É o Centro de Operações Frederico Goulart, que monitora a previsão do tempo, como é que tá amanhecendo em todo o Brasil, claro, com a ajuda dos institutos aí de meteorologia, Climatempo, IMET. Rio de Janeiro agora 21 graus, Brasília 18, São Paulo 14, e lá no sul, Porto Alegre 9 graus nesse momento. Tá reclamando do frio no Rio de Janeiro? Vai pra Porto Alegre, ó. Curitiba 11 graus, Florianópolis 13, e lá em cima, São Luís, outra coisa, outra realidade lá no Maranhão. 26 graus com previsão de chuva forte. Daqui a pouquinho tem a nossa reportagem aí, as afiliadas da CBN trazendo os destaques das regiões, de todas as regiões do Brasil. Mas vamos aos assuntos do dia, Ana Paula?
2: Vamos
1: logo
2: lá,
1: de cara, os três temas principais que vão abrir o nosso programa de hoje. Você ouviu aí no repórter CBN, a Polícia Federal rejeitando o acordo de delação premiada de Daniel Vorcaro por omissão, né? De informação. O celular do Vorcaro já revelou tanta coisa, mas ele não tá querendo revelar e fica difícil fechar um acordo de delação.
2: Dá, né, Fred?
1: Pois é, mas ele vai tentar ainda manter uma frente de negociação com a PGR. A gente explica melhor isso para você já já. Em meio a toda essa crise do Banco Master, Daniel Vorcaro, filme de Jair Bolsonaro, Dark Horse, tudo mais.
2: São várias camadas, né, dessa novela.
1: É, várias,
2: Fred,
1: camadas, e quem tá em todas essas camadas é Flávio Bolsonaro, presidenciável. E a crise é tão grande que agora ele decidiu trocar o marqueteiro da campanha. A gente tá há 5 meses na campanha,
2: cinco,
1: né?
2: É, 5 meses, menos de 6 meses já.
1: E ele já trocou o marqueteiro. Vamos falar também sobre os aliados, possibilidade de mudança de candidatura, como é que tá o cenário depois. A cada dia uma série de novas revelações aí envolvendo Flávio Bolsonaro nesse escândalo. Vamos trazer também detalhes de um decreto da Presidência da República que estabelece mudança de regras para big techs, redes sociais, administração de conteúdo, por exemplo, alguma denúncia que é feita sobre conteúdo ilícito em alguma rede social. Quando essa rede social for avisada, ela vai ter um prazo agora bem curto de 2 horas para retirar esse tipo de conteúdo inapropriado, com uma frente aí para tentar conter conteúdos que tem baixo conteúdo nas redes, especialmente que atingem menores, crianças e adolescentes. Esses assuntos são os três iniciais do programa. Logo depois da nossa vinheta você vai conferir. Mas até às 6 da manhã tem muito mais. Todos convidados? Então vambora. CBN Primeiras Notícias está no ar.
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1: A Polícia Federal rejeitou a proposta de delação premiada do banqueiro Daniel Vorcaro. A decisão já foi comunicada aos advogados do dono do Banco Master e ao ministro André Mendonça, relator do processo no STF. Os investigadores avaliaram que o material entregue pela defesa trazia poucas novidades e parecia tentar proteger pessoas próximas. A proposta de delação de Daniel Vorcaro foi considerada fraca por omitir episódios graves que a Polícia Federal já havia descoberto. O banqueiro não mencionou, por exemplo, o pagamento de uma mesada de R$500 mil ao senador Ciro Nogueira do Progressistas. O empresário também omitiu conversas com o senador Flávio Bolsonaro sobre o financiamento daquele filme biográfico do ex-presidente Jair Bolsonaro, orçado em R$134 milhões. Formalmente, Daniel Vorcaro pode apresentar fatos novos à própria Polícia Federal ou buscar um acordo apenas com a PGR, a Procuradoria-Geral da República, na tentativa de convencê-los a aceitar o acordo. Autoridades que acompanham o caso, no entanto, afirmam ser pouco provável que ele tenha sucesso. O ex-banqueiro vinha negociando um acordo conjunto com a Polícia Federal e a PGR. Daniel Vorcaro não teria admitido nos anexos entregues aos órgãos fatos que constam, por exemplo, em seus próprios telefones celulares, apreendidos em fases da Operação Compliance Zero. Também há o diagnóstico de que Vorcaro não cumpriu os requisitos de boa-fé exigidos em acordos de colaboração. Segundo investigadores, ele teria tentado justificar os crimes que cometeu, enquanto as regras de delação premiada prevêem que o delator precisa admitir todos os ilícitos dos quais participou e de que tem conhecimento. Cabe lembrar também que, na última segunda-feira, Daniel Vorcaro foi transferido de uma sala especial para uma cela comum na Superintendência da Polícia Federal em Brasília. A mudança foi solicitada pela Polícia Federal e autorizada pelo ministro André Mendonça depois de o banqueiro entregar a proposta de delação.
3: Mesmo que o presidente nacional do PL, Valdemar Costa Neto, tenha negado um prazo para reavaliar...
1: Mergulhado na crise do Banco Master, o senador e pré-candidato à presidência pelo PL, Flávio Bolsonaro, decidiu ontem trocar o marqueteiro de sua campanha após a crise provocada pelo envolvimento dele com o banqueiro Daniel Vorcaro. O publicitário Marcelo Lopes, amigo pessoal do senador, deixou o cargo após pressões da cúpula do partido. O estopim foi a divulgação de que Marcelo também trabalhou para o banqueiro Daniel Vorcaro em uma campanha de ataques ao Banco Central nas redes sociais. Agora, a campanha de Flávio vai ser comandada pelo publicitário Eduardo Fischer. Em meio ao desgaste provocado pelo escândalo, o presidente do PL, Valdemar Costa Neto, negou ontem que tenha dado um prazo de 15 dias para reavaliar se o senador Flávio Bolsonaro teria ou não condições de prosseguir como candidato. Vamos a Brasília com Samantha Klein.
3: Mesmo que o presidente nacional do PL, Valdemar Costa Neto, tenha negado um prazo para reavaliar se Flávio Bolsonaro terá ou não condições de prosseguir como pré-candidato, partidos aliados aguardam os efeitos da crise nas próximas pesquisas eleitorais. Há grande expectativa pela sondagem Datafolha, que sai na sexta-feira, mas também há o receio de eventuais fatos novos sobre a relação de Flávio com Daniel Vorcaro. A dúvida sobre a candidatura cresceu durante a tensa reunião em que o senador teve que admitir ter visitado o ex-banqueiro em São Paulo, após a primeira prisão dele. Em nota, Valdemar afirmou que fez comentários sobre um prazo de 15 dias para o início da retomada do crescimento de Flávio nas pesquisas e disse que essa manifestação foi distorcida. Integrantes de partidos como Republicanos e PP estão incomodados com a proximidade responsabilidade do senador com o banqueiro e o repasse de pelo menos 61 milhões de reais, supostamente para o filme sobre o ex-presidente Jair Bolsonaro. O desgaste de Flávio ainda abriu margem para o PSDB discutir o lançamento do deputado Aécio Neves. O próprio parlamentar já conversou com os presidentes do Solidariedade e do Cidadania. A crise também impulsiona novas críticas dos pré-candidatos. Na marcha dos prefeitos em Brasília, Ronaldo Caiado disse que Vorcaro contaminou todos os poderes e que quem está com ele não pode ser presidente.
4: A pessoa que está contaminada, ele não tem estatura para sentar na cadeira da presidência da República.
3: Romeu Zema também mandou recado. O ex-governador de Minas afirmou que o homem público precisa de credibilidade.
5: Quem quer mudar o Brasil precisa, acima de tudo, ter credibilidade. Credibilidade para liderar, para unir, para tomar decisões difíceis.
3: Já a ex-primeira-dama Michele Bolsonaro, que foi questionada sobre o envolvimento do filho 01 com o banqueiro, evitou dar opinião e afirmou que o pré-candidato é quem deve se posicionar. O silêncio chama atenção, já que aliados fazem coro para que Michele seja candidata à presidência.
1: Ainda sobre esse escândalo, o ministro do Supremo Tribunal Federal, Flávio Dino, deu prazo de 48 horas para que a Câmara dos Deputados explique a viagem do deputado Mário Frias ao exterior. O parlamentar do PL viajou para o Bahrein no dia 12 de maio e agora está nos Estados Unidos. Mário Frias está sendo investigado por ter repassado 2 milhões de reais em emendas parlamentares para um instituto presidido pela produtora do filme sobre Jair Bolsonaro. Aliás, ontem a jornalista Malu Gaspar revelou que a proprietária da Go Up Entretenimento, responsável pelo polêmico filme Dark Horse, a jornalista Karina Ferreira da Gama, nunca lançou nenhum filme, nem no Brasil, nem no exterior. O presidente Lula assinou 2 decretos que mudam as regras para o funcionamento das redes sociais no Brasil. As plataformas digitais serão obrigadas agora a

0: começa com a atuação da massa de ar polar, que continua mantendo o tempo estável em grande parte da região sul do país. E o amanhecer será frio e com chance de geadas em áreas da Serra Gaúcha e Catarinense. Já no litoral do Paraná, a circulação marítima mantém a nebulosidade e condição para chuvas mais fracas e isoladas ao longo do dia. No sudeste, a circulação da umidade também favorece chuvas mais fracas a moderadas no litoral e leste de São Paulo, no Rio de Janeiro, no Espírito Santo e no leste de Minas Gerais. Enquanto no centro-oeste, o tempo segue mais estável na maior parte da região, com chance apenas de chuvas mais isoladas no norte de Mato Grosso e em pontos do sul e leste de Goiás. E no nordeste, a circulação marítima mantém também a chance de chuvas mais fracas em Salvador, Alagoas e no litoral do Rio Grande do Norte. E no norte do país, o calor e a alta umidade favorecem pancadas de chuva isoladas no Amazonas, Pará, Roraima e Amapá. Jade Ramos, da Clima Tempo, para a CBN.
1: Agora o futebol. O Flamengo venceu ontem o Estudiantes da Argentina por 1-0, se classificou para as oitavas de final da Libertadores de forma antecipada. O Palmeiras perdeu em casa para o Cerro Porteño, também pelo placar de 1-0. Vai precisar vencer o Júnior Barranquilla na última rodada para avançar. Hoje, o Corinthians entra em campo fora de casa contra o Peñarol e garante a primeira posição do grupo se empatar. Um empate já é suficiente contra o time uruguaio. Pela Copa Sul-Americana, o Atlético Mineiro vai enfrentar o peruano Cienciano em Belo Horizonte. Ontem o Botafogo entrou em campo na Sul-Americana, derrotou o Independente Petroleiro da Bolívia por 3-0 e o Grêmio venceu o Palestino pelo placar de 2-0. O Vasco perdeu pro Olímpia do Paraguai por 3-1. Também nos jogos de ontem, Bragantino ficou no 1-1 com o River Plate e o Santos empatou em 2-2 com o São Lourenço da Argentina. Jogos válidos também pela Sul-Americana. O atacante Neymar não jogou nessa partida de ontem do Santos. Deve, aliás, ficar de fora dos gramados até a Copa do Mundo por causa de um edema na panturrilha. Vai se apresentar aí no dia 27 junto com a seleção brasileira para começar os treinamentos. Não deve jogar aí nos amistosos da seleção brasileira, mas a expectativa da CBF é de que ele esteja apto para o primeiro jogo do Mundial contra Marrocos no dia 13 de junho. Tá chegando a Copa do Mundo, Ana Paula Jalma. 13 de junho, né? Que é 21 dias, eu acho, né? 21
2: menos
1: dias.
2: Menos de um mês passa voando.
1: Contagem regressiva para o início da Copa do Mundo. A Copa do Mundo começa no dia 11, né? O Brasil estreia ali no segundo dia da Copa do Mundo. 11, 12, 13. É. 13 de junho, Brasil e Marrocos. Nossa torcida já está pronta, a torcida organizada aqui da Seleção Brasileira do CBN Primeiras Notícias. E agora, vamos às manchetes dos jornais?
2: Vamos às manchetes.
1: Tudo pronto por aí pra gente trazer as capas dos jornais impressos nessa quinta-feira, dia 21 de maio. Você confere na transmissão no YouTube, no Globoplay, as imagens, né? A foto da página dos jornais, a primeira página dos jornais, que logo mais estarão nas bancas de todo o país. Antes, você encontra aqui no CBN Primeiras Notícias. Começando o nosso giro pela capa do jornal O Globo, dessa quinta-feira. E a informação que a Ana vai trazer é exatamente a manchete de hoje do Globo, né? Num ritmo eleitoral frenético, o governo, o presidente Lula, está acelerando a gastança, lançando um pacote atrás do outro, medidas econômicas, inclusive. E o Globo fez ali uma conta de que uma medida nova está sendo lançada a cada 3 dias e meio, é isso, pelo governo federal? Traz detalhes dessa matéria aí pra gente, Ana Paula.
2: Fred, desde março foram lançadas 15 ações com foco em famílias de baixa renda e classe média a cada 3 dias e meio. Entre elas, a ampliação da isenção do imposto de renda, o programa Desenrola 2.0 e também linhas de crédito para motoristas de aplicativo e taxistas comprarem veículos. Segundo cálculos da XP Investimentos, essas iniciativas podem impactar até 188 bilhões de reais na economia nesse ano, ajudando o PIB a crescer perto de 2%. O governo argumenta que essas medidas estimulam o consumo, o crédito e também investimento, principalmente no momento de desaceleração econômica e alto endividamento das famílias. Por outro lado, os economistas ouvidos pelo Globo alertam para riscos fiscais e também de inflação. A instituição

0: fiscal independente estima impacto total de até 295 bilhões de reais, incluindo subsídios e também financiamentos. Especialistas dizem que o aumento de gastos e o crédito pode subir a dívida pública, pressionar a inflação, dificultando futuras quedas nos juros. Analistas também apontam que o crescimento gerado por essas ações tende a ser de curto prazo e pode perder força depois das eleições. Ainda assim, o governo prepara novos programas, como mais uma etapa do Desenrola e também incentivos à construção civil para fortalecer a economia e melhorar a popularidade do presidente antes do pleito. Fred.
1: Vamos agora para a capa do jornal Estado de São Paulo, também na tela. Você viu aí no Globo a foto principal de Raul Castro, né, o ex-presidente cubano. Também essa é a foto principal do jornal Estado de São Paulo. A notícia que a gente trouxe agora há pouco, que o Fernando Andrade vai detalhar já já no Mundo em 3 minutos, Estados Unidos mirando Raul Castro, uma decisão que elevou o indiciamento criminal de Raul Castro, ex-presidente de Cuba, decisão que elevou a pressão dos Estados Unidos sobre Cuba, acusações contra o irmão de Fidel Castro. Bom, na capa do Estado de São Paulo, informação que a Ana Paula vai trazer em detalhes, diz respeito a mais uma gratificação extra aprovada para servidores do Superior Tribunal de Justiça. Que gratificação é essa, Ana Paula?
0: Fred, agora os servidores que trabalham em gabinetes com grande volume de processos vão ter uma bonificação de 15%. Esse benefício vai ser pago a funcionários de gabinetes de ministros que recebam mais de 4.500 novos casos por ano. Essa medida foi criada por uma resolução interna e não contará como salário nem vai sofrer desconto de imposto ou previdência. Segundo o Corregedor Nacional de Justiça, o ministro Mauro Campbell, ouvido pelo Estadão, a gratificação não é um penduricalho, mas uma compensação pelo excesso de trabalho em setores sobrecarregados. Ele diz que a intenção é equilibrar a situação entre servidores e juízes que lidam com um número muito maior de processos do que a média. O STJ argumenta que o tribunal enfrenta um crescimento de ações judiciais, enquanto o número de servidores praticamente não aumentou nos últimos anos. No ano passado, foram distribuídos mais de 534 mil processos e a expectativa para esse ano é ultrapassar 562 mil novos casos. Essa decisão gerou debate porque outros tribunais também estudam adotar medidas semelhantes em meio às discussões sobre os supersalários no judiciário. Fred.
1: Pulando agora para a capa da Folha de São Paulo, também já está na tela aí da nossa transmissão, capa da Folha que traz como manchete a Polícia Federal rejeitando a delação de Daniel Vorcaro por falta de dados, por omissão de informação, né, por falta de relevância, assunto que a gente já comentou aqui. E descendo um pouquinho ali na capa, tem uma informação sobre educação, né, um dado preocupante da educação no Brasil que a Ana Paula Jalma vai explicar. Ana Paula.
0: Bem preocupante, Fred. A primeira edição da Prova Nacional Docente, que é considerada o Enem dos professores, mostrou que 35% dos participantes não atingiram o nível básico de proficiência. Esse exame, aplicado pelo Ministério da Educação, teve mais de 760 mil inscritos, só que cerca de 266 mil tiveram desempenho considerado insuficiente. Os piores resultados foram em matemática, onde mais da metade dos candidatos não alcançou o nível básico. Já na área de ciências humanas, o desempenho foi melhor, com cerca de 20% abaixo do mínimo. A prova é parte de uma política do MEC para melhorar a seleção de professores pelo país. A ideia é permitir que redes de ensino usem esse resultado em concursos e também em contratações como uma forma de aumentar a qualidade do ensino. Até agora, 1.530 redes já aderiram ao modelo, cerca de 16 mil professores foram contratados com base nessa avaliação, a maioria temporários. Fred.
1: Muito bem. Assuntos dos jornais de hoje com a Ana Paula Jalme. Valeu, Ana Paula. Até já. 5:31. Agora a gente vai pro repórter CBN e daqui a pouquinho na volta tem o Mundo em 3 minutos. Não sai daí.
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0: sexta-feira, 21 de maio de 2026. A Polícia Federal rejeitou a proposta de delação premiada do banqueiro Daniel Vorcaro. Apesar da rejeição pela PF, a Procuradoria-Geral da República pode prosseguir com a análise da proposta individualmente. A tentativa de delação estava sendo negociada com as duas organizações. Há cerca de um mês, Vorcaro apresentou uma proposta preliminar da delação. O conteúdo foi considerado fraco tanto pelos policiais federais quanto pelos procuradores. A avaliação é de que o texto não trazia novidades nem mencionava nomes que estariam no topo da hierarquia da organização criminosa. O presidente da China, Xi Jinping, pode visitar a Coreia do Norte a partir da semana que vem. A informação é da agência de notícias sul-coreana Yonhap e diz que após receber Donald Trump na semana passada e Vladimir Putin nos últimos dias, o próximo plano de Pequim é uma viagem até Pyongyang até entre o fim de maio e o começo de junho. O objetivo de Xi Jinping seria agir como mediador entre o presidente americano Donald Trump e o ditador norte-coreano Kim Jong-un. O ex-presidente de Cuba, Raul Castro, foi indiciado nos Estados Unidos em um caso que envolve o ataque a dois aviões em 1996. As acusações contra Castro são baseadas no incidente em que duas aeronaves sob comando de pilotos cubanos exilados em Miami foram derrubadas pela Força Aérea de Cuba. Na época, o ex-presidente ainda era ministro da Defesa da ilha. O episódio deixou quatro pessoas mortas. As informações são da agência de notícias Reuters. Horário de Brasília, 5:33.
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2: Fernando Andrade está chegando para resumir o noticiário internacional em 3 minutinhos para você.
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3: Olá, seja bem-vindo ao Mundo em 3 Minutos. O ex-presidente cubano Raul Castro, de 94 anos, foi indiciado nos Estados Unidos por um fato ocorrido em 1996, quando ele estava no Ministério da Defesa. Raul Castro foi indiciado por conspiração para matar cidadãos americanos, 4 acusações de homicídio e 2 de destruição de aeronaves. A história é a seguinte: naquela época havia um grupo chamado Brothers to Rescue, ou Irmãos ao Resgate, que era formado por cubanos americanos que viviam em Miami e que usavam pequenas aeronaves para localizar cubanos que tentavam fazer a travessia de Cuba para a Flórida em embarcações pequenas, precárias. E aí eles acionavam ajuda via mar para resgatar essas pessoas. Eis que em 1996, 2 aeronaves foram abatidas pelo exército cubano. Cuba alega que elas violaram o espaço aéreo cubano. Já os Estados Unidos dizem que estavam em águas internacionais. 4 pessoas morreram e os Estados Unidos acusam Raul Castro de ter dado a ordem para derrubar esses aviões. E Cuba, aliás, considera esse grupo, Brothers to Rescue, um grupo terrorista. Esse indiciamento aconteceu horas depois de o secretário de Estado americano, Marco Rubio, filho de imigrantes cubanos, publicar uma declaração em espanhol dizendo que os Estados Unidos querem ajudar o povo cubano, culpando o regime pela crise econômica da ilha. E Rubio mais uma vez falou sobre uma oferta de $100 milhões em ajuda humanitária para a ilha. Na última edição do podcast Mundo em Meia Hora, eu conversei com Joana Salem, doutora em História pela USP e professora de pós-graduação da Universidade Federal do ABC. Sobre a situação em Cuba, a gente falou sobre o bloqueio energético, sobre a política, sobre como vive a população lá e sobre essa pressão dos Estados Unidos.
4: Também existe um certo jogo de cena dos Estados Unidos, porque a CIA, ela senta na mesa, exige reformas que ela sabe que o governo não vai entregar, oferece uma certa janela temporal e assim gera uma certa possibilidade de passo a passo para uma invasão, como se houvesse a partir de então uma certa narrativa de que os Estados Unidos deram uma chance aos cubanos para resolverem os problemas que os estadunidenses, o governo estadunidense considera necessários.
3: Bom, os Estados Unidos impuseram um bloqueio energético a Cuba. Hoje a ilha está praticamente sem combustível. O que há lá são painéis solares vindos da China, mas que não dão conta. Agora para Bolívia, onde protestos contra medidas de austeridade do presidente Rodrigo Paz desencadearam uma série de protestos e greves, e agora já envolvem sindicatos, mineradores, trabalhadores do transporte, grupos rurais, um monte de gente. Reclamam do custo de vida e pedem a renúncia de Paz, que assumiu apenas 6 meses. Bancos em La Paz chegaram a fechar temporariamente por questões de segurança. Os Estados Unidos já se manifestaram. O vice-secretário de Estado, Christopher Landau, afirmou estar muito preocupado com a situação lá, classificou a situação como uma tentativa de golpe de Estado. Mundo em 3 minutos. Até amanhã.
2: Até amanhã. Obrigado, Fernando Andrade, destacando aí as informações do noticiário internacional pra gente. Agora são 5:03. Bom dia, boas-vindas para você que acordou agora, chegou agora aqui na CBN, você está no CBN Primeiras Notícias. Hoje é quinta-feira, o dia está começando, dia 21 de maio de 2026. Já trouxemos aqui os 3 principais temas do noticiário do dia aqui no Brasil, já passeamos pelas capas dos jornais, previsão do tempo, agora Mundo em 3 minutos, né? Noticiário internacional. E agora vamos voltar a nossa atenção para os destaques aqui das regiões brasileiras, o nosso giro pelo Brasil. E tem muita gente interagindo aí pelo YouTube, né? Mandando mensagem. Tá movimentada a nossa audiência aí, Ana Paula.
5: Tá, tem gente do país todo aqui, Fred. Ó, pessoal, bom dia, Fred, bom dia, Ana, bom dia aqui de Portugal, Rafael falando, bom dia, minha gente linda e querida, tem gente de São Paulo, gente aí de Portugal, gente de BH também, falando que tá amanhecendo meio friozinho por lá, né? Ribeirão Preto, a Célia Rodrigues, dizendo que não perde um programa e que a gente tá de parabéns, Fred Goulart.
2: Beijos pra Célia, beijos pro pessoal de BH, daqui a pouquinho a gente vai até BH, mas eu queria iniciar o giro de hoje pelo sul do país, por Curitiba. 11 graus a temperatura em Curitiba. Ontem você lembra que a gente comentou aqui, né, Ana Paula? Sobre a cidade de Gavião Peixoto, no interior de São Paulo, que venceu pelo terceiro ano consecutivo aquele ranking de qualidade de vida no país, a cidade com maior nível de qualidade de vida, o levantamento do Índice de Progresso Social. Só que entre as capitais, a grande campeã foi Curitiba, capital com maior qualidade de vida, a capital do estado do Paraná. E aí a gente foi lá, né? Foi lá, bateu na porta da CBN Curitiba para saber do Vinícius Bonato por que a cidade foi escolhida, por que Curitiba performa também aí no índice de padrão de qualidade pro cidadão. Então vamos para lá? Vamos saber do Vinícius Bonato? Conta aí pra gente, Vinícius, bom dia.
6: E aí, Fred, bom dia. Curitiba ocupou a liderança entre as capitais brasileiras em qualidade de vida. Os dados são do Índice de Progresso Social de 2026. O levantamento mostra que a cidade foi a melhor avaliada do país dentre as capitais por conta do desempenho em indicadores sociais e urbanos. O ranking foi divulgado na quarta-feira pelo Instituto do Homem e Meio Ambiente da Amazônia e é o segundo ano consecutivo que a capital paranaense aparece em primeiro lugar entre as capitais. Entre os pontos mais fortes nas cidades paranaenses, incluindo Curitiba, o relatório destaca a disponibilidade de moradia. Para o governador Ratinho Júnior, os resultados têm refletido um conjunto de políticas públicas voltadas à melhoria de qualidade de vida.
7: Paraná hoje é o estado que mais constrói casa no Brasil. O programa Casa Fácil Paraná, que é o nosso programa que nós implantamos, ele é muito importante por quê? Porque além de realizar o sonho da casa própria, que é o sonho de qualquer família, ele também gera muito emprego.
6: Outro destaque que aparece também é a melhora no acesso à informação e à comunicação, que saltou de 78 pontos em 2025 para 94 pontos em 2025. Este avanço está ligado à ampliação da cobertura de internet móvel e de banda larga. Outro ponto positivo, segundo a pesquisa, foi o desempenho no ensino básico, que subiu de 78 pontos para 81 pontos, refletindo indicadores ligados à educação, como diminuição da evasão escolar e melhor desempenho no ensino básico. De forma mais modesta, também houve um pequeno avanço no meio ambiente, que passou de 73 pontos para 74, analisando áreas verdes, emissões de CO2 e vulnerabilidade climática, reforçando também um equilíbrio urbano da cidade. Na comparação com outras capitais, com relação ao ranking de qualidade de vida, Curitiba ficou à frente de Brasília e de São Paulo, que tiveram cerca de 70 pontos, e também de Campo Grande, no Mato Grosso do Sul, que marcou 69 pontos. A média nacional em qualidade de vida foi de 63,4 pontos, que também apontou uma distância maior da capital paranaense em relação ao restante do país. Eu volto contigo, Fred.
2: Boa, valeu, Vinícius Bonato, de Curitiba, falando da qualidade de vida da capital paranaense. Você tá vendo as imagens aí do amanhecer em Curitiba, ainda bem escuro, né? 11 graus a temperatura, céu nublado, 18 graus a máxima do dia por lá. Vamos seguir pro Centro-Oeste, Brasília. Nossa próxima parada é a capital federal. 18 graus, 27 a máxima. Hoje dia de tempo firme lá em Brasília. Ana Carolina Tomé tá chegando para nos contar detalhes sobre a briga entre a governadora Celina Leão e o ex-governador Ibanez, né? Ela vice assumiu o governo depois que o Ibanez saiu do cargo para disputar a eleição desse ano. Houve um racha entre os dois. Vamos saber os detalhes desse que é o assunto principal do noticiário lá de Brasília. Ana Carolina Tomé, bom dia para você.
8: Oi, Fred. Em resposta às declarações do ex-governador do Distrito Federal, Ibanez Rocha, de que teria se decepcionado com a atual chefe do Palácio do Buriti, Celina Leão, a governadora afirmou que a sucessão de um governo nunca será submissão e garantiu que não abrirá mão dos próprios princípios. Celina disse ter recebido a mensagem de Ibanez com seriedade e destacou que tem plena consciência da lealdade demonstrada ao longo de todo o período em que esteve ao lado do ex-governador como vice-governadora, especialmente em momentos considerados difíceis. A governadora também ressaltou que herdou uma crise no BRB que provocou um rombo bilionário nas contas públicas. De acordo com Celina, ela tem trabalhado intensamente para solucionar o problema, adotando decisões que em alguns momentos podem desagradar as pessoas. Nesta quarta, Ibanez Rocha publicou um vídeo nas redes sociais em que afirmou acreditar que Celina daria continuidade ao modelo de gestão adotado por ele no DF. No entanto, segundo o ex-governador, houve uma mudança no alinhamento político inicialmente planejado, especialmente nos últimos dias. Ibanez também negou qualquer rompimento político, classificando o momento como um realinhamento no MDB. Ao lado de Ibanez, no vídeo, o presidente nacional do MDB, Baleia Rossi, afirmou que o partido não abrirá mão do protagonismo nas eleições de 2026. Rossi ainda indicou que uma possível candidatura do partido ao GDF pode ser lançada, afirmando que não há hipótese do MDB não participar da chapa majoritária ou como candidato a governador, candidato a senador ou ambos. A governadora Celina Leão foi vice de Ibanez durante o segundo mandato do MDBista no governo do Distrito Federal. Quando Ibanez Rocha deixou o cargo visando disputar as eleições ao Senado em 2026, apoiou a reeleição de Celina ao Palácio do Buriti, defendendo a continuidade da atual gestão no DF. Fred.
2: É, tá complicado o negócio lá no Distrito Federal a partir do rompimento dessa aliança, né? Do ex-governador Ibanez, pré-candidato ao Senado, com Celina Leão, vice, que deve concorrer à reeleição. Agora a gente vai para Belo Horizonte, BH, capital mineira, 17 graus, temperatura nesse momento, 25 é a máxima do dia, começando o dia com céu parcialmente nublado. Imagens aí na tela para você de Belo Horizonte. E Lavate Oliveira tá chegando. Ela conta que durante obras em um casarão histórico de Ouro Preto, 26 desenhos arqueológicos foram descobertos escondidos em um porão no subsolo, uma descoberta importantíssima aí para os historiadores que a Leila Vatti vai explicar. Esse é o assunto do dia em Minas. Bom dia, Leila Vatti.
9: Olá, Fred, muito bom dia para você. 26 desenhos arqueológicos foram descobertos em uma parede durante obras em um casarão histórico de Ouro Preto, na região central de Minas Gerais. Esses registros, Fred, foram localizados em um porão estreito, úmido e de difícil acesso, que fica no subsolo de uma residência localizada na rua Conde de Bobadela, no centro histórico da cidade, e passaram despercebidos até algumas obras no imóvel revelarem aos moradores os grafites grafismos. As imagens mostram cenas do cotidiano do período da escravidão no Brasil e, segundo os pesquisadores, um ambiente escuro e sem energia elétrica até a década de 1980 ajudou a preservar os desenhos por mais de 2 séculos. Em entrevista à rádio CBN, o historiador e arqueólogo Leonardo Klink contou que os grafismos foram feitos sobre uma camada de argamassa aplicada nos alicerces da casa. Entre os registros identificados estão figuras humanas, aves, vegetação e um felino, produzidos com materiais improvisados, como ossos e carvão. Parte das imagens, Fred, só foi identificada com iluminação especial e tratamento digital. O desgaste provocado pelas reformas realizadas ao longo de mais de 200 anos apagou trechos importantes do painel. Para os pesquisadores, o principal valor do achado está na dimensão humana preservada nas paredes do porão. Ainda não é possível afirmar em qual período exato eles foram feitos, mas a hipótese é que tenham sido criados por pessoas escravizadas que viveram no imóvel entre os séculos 18 e 19, auge da exploração do ouro durante o período colonial. Um parecer técnico oficializou a recomendação para a homologação do cadastro do local como sítio arqueológico e inscrições afrodiaspóricas no Sistema Integrado de Conhecimento e Gestão do Instituto do Patrimônio Histórico e Artístico Nacional. Portanto, Fred, desenhos arqueológicos importantes aí, descobertos em uma cidade histórica de Minas Gerais. Uma ótima quinta-feira a todos.
2: Boa, valeu, Lila Vatti. Ótima quinta-feira para você também, para os nossos ouvintes em Minas. Ótima quinta-feira para os ouvintes do Rio também, né? Agora, Rio de Janeiro, amanhecendo com céu nublado e com chuva. Estamos vendo a praia de Copacabana molhada aí nesse momento, choveu durante a madrugada e vai continuar assim, tempo fechado, nublado e temperatura baixa, hoje não vai passar dos 24, 25 graus na capital fluminense, de onde fala o Pedro Bonenberg. Eu também tô aqui com você, né, Pedro? Do meu ladinho, Pedro Bonenberg.
10: Tô na área, hein?
2: Morrendo de frio, né, com esse casaco aí, né?
10: É, ô, meu amigo, um pouquinho a temperatura. Eu fiquei com vergonha mais cedo aqui, eu tava assistindo Hora 1 na TV Globo, tinha um repórter lá na Serra Catarinense falando que tava fazendo menos 5 graus lá. E ele ao vivo lá, né, aquela coisa de mandar o repórter passar frio, né, pra contar que tá fazendo frio. E eu aqui com esse casaco, eu me senti até mal, Fred, fazendo sei lá quantos graus aqui, 15, 18,
2: agora 20
10: graus. 21 graus, aí, tá vendo? Me senti até mal, mas tudo bem, aqui é o nosso frio a lá carioca, né, Fred? A gente tá acostumado com 40 graus, faz 20, a gente já vai se agasalhando.
2: Já
10: também
2: é
10: a
2: oportunidade, né, que o carioca vê pra tirar essas roupas mais elegantes aí do
10: armário,
2: né? É a única,
10: inclusive, né? A única oportunidade do ano.
2: Pois é. Pelo menos você não tá de cachecol, de gorro, de luva. Tem gente que tem gente que
10: não
2: usa.
10: É pra tanto também, né?
2: O que você vai contar pra gente hoje? Tribunal de Justiça do Rio suspendendo um decreto do ex-governador Cláudio Castro. Era um decreto pra garantir segurança pra ele, pra família dele, é isso?
10: É, um decreto que garantia segurança, Fred, pra ex-governadores. Então, Cláudio Castro publicou essa medida pouco antes de sair do governo. E aí, por coincidência, ele sai, se torna ex-governador e acaba sendo beneficiado pelo próprio decreto, né, Fred Goulart? O que aconteceu foi que o órgão especial do Tribunal de Justiça do Rio entendeu que esse decreto foi editado em fevereiro desse ano, quando o Castro já estava de saída do governo, e essa saída era dada como certa. Então foi um decreto em benefício próprio no entendimento da Justiça do Rio. A decisão é cautelar, vale enquanto o mérito da questão não é julgado. O relator do caso, o desembargador Joaquim Domingos de Almeida Neto, entendeu que os artigos desse decreto, eles feriam o princípio da legalidade e que deveriam ser suspensos imediatamente por gerarem despesas ao erário, sem devida previsão legal. A apuração é de que 44 policiais cuidam da segurança do ex-governador, Fred. Além deles, há 4 blindados e um carro de apoio a serviço de Cláudio Castro, ex-governador, que renunciou, lembrando, tudo isso pago com o dinheiro do povo, Fred Goulart. Custo mensal aí para segurança é aproximadamente R$ 900 mil. Nós procuramos Cláudio Castro, que informou por meio de assessoria que não irá comentar esse caso. E aí a gente apura aqui hoje ao longo do dia, Fred, porque esse decreto era para ex-governadores. Já é sabido que alguns ex-governadores do Rio também usavam desse tipo de medida, como é o caso do ex-governador Pezão, por exemplo. A gente vai apurar se isso vai valer também para eles, mas é um decreto que teve trechos suspensos pelo TJ aqui do Rio.
2: Tá certo, Pedro. Obrigado pela sua informação. Pedro Bonenberger, do Rio de Janeiro. Agora vamos para São Paulo. 14 graus é a temperatura de momento, 18 é a máxima do dia, céu nublado. E quem tá chegando para trazer os assuntos mais importantes dessa quinta-feira na maior metrópole do país é o Matheus de Souza. Tudo bem por aí? Bom dia, Matheus.
0: Bom dia, Fred. Bom dia também a você, ouvinte do CBN Primeiras Notícias. Aqui em São Paulo, a gente segue cobrindo as investigações envolvendo o financiamento do filme sobre o ex-presidente Jair Bolsonaro, porque o Ministério Público e a Defesa Civil investigam um contrato de 108 milhões de reais com a ONG Instituto Conhecer Brasil para instalação de pontos de Wi-Fi gratuitos nas periferias da cidade. A ONG é gerida pela mesma dona da produtora do filme sobre o ex-presidente, Dark Horse, e um levantamento do portal G1 mostra que a ONG apresentou ao menos 16 milhões e meio de reais em notas canceladas ou sem valor fiscal para justificar despesas do contrato. A prefeitura nega que exista alguma irregularidade no contrato e também afirmou que ele não tem qualquer relação com a produção do filme sobre o ex-presidente. E também, Fred, hoje à tarde acontece a sessão pública que vai definir a empresa que vai administrar o Parque Bruno Covas, que ocupa um trecho de aproximadamente 8 quilômetros na margem oeste do Rio Pinheiros. O edital de concessão prevê que a futura concessionária faça a operação, manutenção e conservação das áreas, mantendo o acesso gratuito garantido e a preservação do caráter público do parque. Em janeiro, a reportagem da CBN esteve no local e observou uma série de desafios, principalmente nas áreas de segurança, iluminação, manutenção e controle de acessos. Esses são os destaques daqui da redação de São Paulo dessa quinta-feira. Fred, um bom dia para você e um bom dia para o ouvinte do CBN Primeiras Notícias.
2: Valeu, Matheus. Bom dia. Bom trabalho aí para os nossos colegas em São Paulo. Agora são 5:53.
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2: Acordando o campo, tá chegando aí o Cassiano Ribeiro para falar do perigo para tilápia do Brasil. Esse é o assunto do dia no CBN Agro. Bom dia, Cassiano.
11: Bom dia, Fred. Bom dia, ouvinte. A piscicultura brasileira teme um novo baque nas exportações. Depois do tarifaço de Donald Trump, que atingiu em cheio este segmento, agora o setor calcula possíveis perdas de mais de 38 milhões de dólares caso a tilápia seja incluída na lista de espécies exóticas, invasoras no Brasil. O alerta foi emitido ontem pela Associação Brasileira de Piscicultura. A decisão, que é vista como ameaçadora, será tomada no próximo dia 27 agora pela Comissão Nacional de Biodiversidade ligada ao Ministério do Meio Ambiente. Segundo a entidade, mesmo sem impacto direto no mercado interno, a medida pode gerar consequências internacionais. Isso porque a classificação da tilápia como espécie invasora poderia ser interpretada por outros países como um reconhecimento oficial de risco ambiental por parte do governo brasileiro. Hoje, cerca de 85% das exportações brasileiras de tilápia têm como destino os Estados Unidos, que é o principal comprador do pescado nacional. O setor já vinha enfrentando dificuldades desde o ano passado, depois da imposição de tarifas de 50% sobre produtos brasileiros pelos Estados Unidos. E para o presidente da Peixe BR, Francisco Medeiros, a possível classificação na tilápia abriria um precedente crítico para toda a cadeia produtiva da aquicultura brasileira. A associação projeta uma queda de até 90% nas exportações em apenas 6 meses. A preocupação do setor é ainda maior porque o Brasil tenta reabrir o mercado europeu para exportações de peixes, porque as vendas estão paradas desde 2018, suspensas pela União Europeia. E agora em junho, uma missão da região deve visitar o Brasil para avaliar as condições de produção e abate do pescado brasileiro. Em uma audiência pública em dezembro do ano passado, o ministro do Meio Ambiente, João Paulo Capobianco, reconheceu que a medida gerou polêmica, que ela é importante para a economia do país e garantiu que, mesmo fazendo parte da lista de espécies exóticas invasoras, a tilápia não será erradicada do Brasil, como muito se falou. A tilápia é considerada exótica por ser originária da África, tendo sido introduzida ao Brasil na década de 70. É classificada como invasora porque é considerada um peixe que come de tudo, generalista, qualquer alimento disponível, incluindo espécies nativas do Brasil. podem aí ser devoradas pelas tilápias. Por tolerar variações de temperatura e ser resiliente, ela também pode viver bem em regiões com baixa oxigenação, que contribui para a criação da tilápia em tanques. É inclusive a principal espécie cultivada no Brasil. Por hoje é isso, boa quinta-feira, eu volto amanhã.
12: FAESP, Senar e Sindicatos Rurais apresentam Força do Campo.
13: A Federação da Agricultura e Pecuária do Estado de São Paulo, a FAESP, realizou Assembleia Geral com representantes dos sindicatos rurais para tratar de temas administrativos e da organização da rede sindical no Estado. O encontro teve como foco a apresentação do funcionamento da Federação, a prestação de contas aprovadas por 97% dos presidentes dos sindicatos e o alinhamento de ações voltadas ao fortalecimento das entidades rurais. A iniciativa também abriu espaço para o debate sobre os desafios do campo e reforçou a importância da atuação integrada da rede de representação. A Assembleia evidencia o papel da FAESP na coordenação institucional, na transparência dos processos e no apoio às entidades que atuam diretamente junto aos produtores em todas as regiões paulistas.
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0: Bom dia a você, ouvinte da Rádio CBN. Agora são 5h57, a gente vai fazer aquele trânsito. A gente vai fazer aquele giro pelo trânsito da cidade. Começando pela marginal do Rio Pinheiros, no sentido Interlagos, onde o motorista para já na saída do Cebolão e tem problemas até a ponte do Jaguaré. Na marginal do Tietê, o problema é na entrada e na saída da ponte da Vila Guilherme. Agora, na Avenida 23 de Maio, no sentido norte, o problema é entre a Avenida Ibirapuera e a Avenida Dante Pazanese. Destaque também para a Rodovia Raposo Tavares, que tem congestionamento entre a Avenida Ministro Laudo Ferreira de Camargo e a Rua Pedro Petini. Na Zona Leste, destaque para a Avenida Aricanduva, que fica lenta entre a Rua Benedita de Paula Coelho e o acesso ao viaduto Engenheiro Alberto Badra. Você motorista que está em qualquer lugar da cidade e encontra qualquer complicação, o número da CBN é o 119-9911-9981. São 5h58.
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2: E já já o Jornal da CBN começa com Milton Jung e Cássia Godoy. Tudo bem com a dupla? Bom dia pra vocês.
14: Bom dia pra você, Fred. Bom dia, ouvintes. Bom dia, Cássia Godoy.
15: Bom dia, Milton. Bom dia, Fred. Bom dia, ouvintes.
2: Olha só, vocês estão colecionando aí figurinha de Copa do Mundo? Como é que tá esse clima aí do Mundial pra vocês?
14: Este ano, não.
15: Dessa vez, né? Também não.
2: Eu tô.
15: Você tá, Fred?
2: Só lá em casa, tem que fazer, né? Tem que cumprir ali o meu... Mas, na verdade, eu tô mais empolgado do que ele, né?
15: Entendi.
2: Só que o negócio tá meio complicado, tá caro, cada pacote. Só que surgiu a informação aí de uma mãe que comprou 2.000 pacotes de figurinha, 14.000 figurinhas pra agradar o filho. Foi um caso que aconteceu em Santa Catarina. Essa é uma mãe, hein?
14: Mas ela, eu não consegui entender, foi o seguinte, ela comprou para agradar o filho ou para fazer trade?
15: As duas coisas. Ela conseguiu completar o álbum do filho e conseguiu vender todas as figurinhas excedentes. Olha, oportunidade de negócio. Vocês estão dormindo no ponto. Você, Fred, que tá fazendo o álbum aí, podia garantir todas as figurinhas do álbum do seu filho e ainda vender as outras.
14: Agora, não é nenhuma garantia, né? Que mesmo comprando todas essas figurinhas, você consiga preencher o álbum, né?
15: No caso, ela conseguiu, mas não tem garantia.
14: Não tem nenhuma garantia. Como todo investimento, há riscos.
15: Isso.
14: Né? Vamos, talvez, ter que acionar o Marcelo D'Agosto para saber se vale a pena arriscar dessa maneira, comprando todas essas figurinhas. Quem gostou, com certeza, foi o dono da banca.
15: Sem dúvida. Agora, se você tiver um perfil conservador, o filho também. Aí, acho que não vale a pena.
2: Então tá certo, gente. Bom dia pra vocês e bom jornal. Até mais, hein?
15: Até mais,
14: amigo.
2: Bom, a gente encerra agora aqui o CBN Primeiras Notícias e volta amanhã. Tá na hora, Jornal da CBN começando aí na sequência com Milton Jung e Cássia Godoy. Valeu, Ana Paula Jalme, bom dia pra você. Até amanhã.
5: Valeu, Fred. Bom dia. Tchau, tchau.
2: Ana Paula Jalme, Isaac Roberto e Ricardo Garcia aqui no nosso time. Tchau.
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0: quinta-feira, 21 de maio de 2026. A Justiça Eleitoral contabilizou pela primeira vez mais de 1 milhão de eleitores brasileiros no exterior. O grupo inclui eleitores aptos, cancelados e suspensos. Ao todo, pelo menos 879 mil estão em situação irregular e podem ir às urnas em outubro deste ano. Houve um aumento de mais de 300% no eleitorado fora do país em comparação com 2010. O grupo supera o número de eleitores de Acre, Amapá e Roraima. Canetas emagrecedoras irregulares apreendidas pela Polícia Federal nos 4 primeiros meses desse ano já superou todo o volume registrado ao longo do ano passado. Os dados foram obtidos pelo jornal O Globo com a Polícia Federal e a Receita. Quase 80 mil unidades foram retidas até 23 de abril, a média de cerca de 700 por dia ou uma a cada 2 minutos. A SpaceX, empresa de foguetes do bilionário Elon Musk, planeja realizar nesta quinta-feira o 12º voo da Starship, considerada a maior nave espacial do mundo. A decolagem sem tripulação acontece no estado americano do Texas por volta de 8:30 da noite no horário de Brasília. Para este voo, a companhia pretende lançar uma versão mais avançada da nave, chamada de V3, que tem foco em futuras missões à Lua e a Marte. No horário de Brasília, 6:02.
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1: Seis e três.

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1: Olá, muito bom dia a você. Este é o Jornal da CBN. Eu sou o Milton Jung e ao nosso lado está Cássia Godoy. Bom dia, Cássia.
2: Bom dia, Milton. Bom dia aos ouvintes do Jornal da CBN.
1: Fique agora mais bem informado com os destaques desta quinta-feira, 21 de maio de 2026.
2: A Polícia Federal rejeitou a proposta de delação premiada do banqueiro Daniel Vorcaro.
1: A decisão já foi comunicada aos advogados do dono do Master e ao ministro André Mendonça, relator do processo no STF.
2: Os investigadores avaliaram que o material entregue pela defesa trazia poucas novidades e parecia tentar proteger pessoas próximas.
1: A proposta de delação de Daniel Vorcaro foi considerada fraca por omitir episódios graves que a Polícia Federal já descobriu.
2: O banqueiro não mencionou, por exemplo, o pagamento de uma mesada de R$500 mil ao senador Ciro Nogueira do Progressistas.
1: O empresário também escondeu conversas com o senador Flávio Bolsonaro sobre o financiamento de um filme biográfico do ex-presidente Jair Bolsonaro, orçado em R$134 milhões.
2: Apesar da recusa da Polícia Federal, a Procuradoria-Geral da República ainda analisa o caso e pode seguir com a negociação com a defesa do banqueiro.
1: 6:05.
2: O pré-candidato do PL, Flávio Bolsonaro, trocou o marqueteiro de campanha após a crise provocada pelo envolvimento dele com o banqueiro Daniel Vorcaro.
1: O publicitário Marcelo Lopes deixou o cargo nesta quarta-feira após pressões da cúpula do PL.
2: O estopim foi a divulgação de que Marcelo também trabalhou para o banqueiro Daniel Vorcaro em uma campanha de ataques ao Banco Central nas redes sociais.
1: Agora, a campanha de Flávio será comandada pelo publicitário Eduardo Fischer.
2: Em meio ao desgaste provocado pelo escândalo, o presidente do PL, Valdemar Costa Neto, negou que tenha dado um prazo de 15 dias para reavaliar se o senador Flávio Bolsonaro terá ou não condições de prosseguir como pré-candidato.
1: Durante participação na Marcha dos Prefeitos em Brasília, os pré-candidatos Ronaldo Caiado e Romeu Zema exploraram a relação de Flávio com Daniel Vorcaro.
2: Caiado disse que quem está contaminado pelo banqueiro não pode ser presidente da República.
3: Exatamente o Vorcaro, na verdade, contaminando todos os poderes, e nós estamos vivendo essa desordem institucional no poder hoje. Você não sabe em quem você acredita, porque hoje, tanto o Supremo, quanto os órgãos do Congresso Nacional, como também a Presidência da República e outros tantos, estão envolvidos em escândalo. A pessoa que está contaminada, ele não tem estatura para sentar na cadeira da presidência da República, ele não tem autoridade moral para chamar a atenção de ministro supremo e nem do Congresso Nacional.
1: O pré-candidato do Novo, Romeu Zema, reafirmou que está desapontado com as revelações do senador Flávio Bolsonaro.
4: O que eu falei, eu continuo dizendo, eu fiquei decepcionado. As explicações para mim não foram convincentes e precisamos tê-las. E o Brasil precisa de um presidente que, para fazer as mudanças necessárias, precisa ter credibilidade. Me parece que esse banqueiro bandido foi atrás de pessoas para quem ele via que seria bem recebido.
2: A Polícia Federal investiga o envio de uma emenda parlamentar do senador Flávio Bolsonaro para uma ONG ligada aos irmãos Chiquinho e Domingos Brazão.
1: Os irmãos foram condenados pelo assassinato da vereadora Marielle Franco e do motorista Anderson Gomes e estão presos.
2: O repasse de R$199 mil foi feito no fim de 2023, após o gabinete do senador ser procurado por um intermediário do grupo. A Polícia Federal apura se a verba foi desviada.
1: 6:07 agora.
2: E a Polícia Federal descobriu um repasse milionário de uma empresa ligada ao empresário Ricardo Magro para a firma de agropecuária da família do senador Ciro Nogueira do Progressistas.
1: Um registro contábil prevê o pagamento de R$14.200.000.
2: O parlamentar confirmou o contrato, mas alegou que o valor se refere à venda regular de um terreno em Teresina para a construção de uma distribuidora de combustíveis.
1: Ricardo Magro é considerado o maior sonegador de impostos do Brasil e atualmente foragido internacional na lista da Interpol.
2: A Polícia Federal investiga se o negócio imobiliário foi regular ou se serviu para encobrir propina.
1: Dois meses antes da assinatura do contrato, o senador Ciro Nogueira apresentou duas emendas a um projeto de lei que, se aprovadas, dificultariam a punição de devedores de impostos no setor de combustíveis.
2: No Congresso, as propostas do parlamentar do Partido Progressistas ficaram conhecidas nos bastidores como emendas refit, moldadas para proteger o empresário foragido.
1: 6 e 8.
2: A empresária amiga de Lulinha negou o repasse de pagamento do careca do INSS ao filho do presidente Lula.
1: Roberta Luxiger prestou depoimento à Polícia Federal no inquérito que apura descontos ilegais em aposentadorias do INSS.
2: Ela é investigada por suposta ligação com o lobista Antônio Camilo Antunes, apontado como um dos chefes do esquema.
1: Durante o depoimento, a empresária confirmou ter recebido R$1,5 milhão do lobista, mas alegou que o valor foi um pagamento por consultoria sobre o mercado de canabidiol.
2: A Polícia Federal apura se a empresária tentou abrir portas do Ministério da Saúde com a ajuda de Fábio Luiz Lula da Silva, o Lulinha, filho mais velho do presidente da República.
1: Em mensagens interceptadas, o lobista preso menciona um pagamento de R$300 mil para o que chamou de filho do rapaz.
2: A empresária confirmou que apresentou o lobista Lulinha, mas negou ter feito qualquer repasse financeiro ao filho do presidente.
1: 6 e 9.
2: O presidente do Senado, Davi Alcolumbre, evitou marcar uma data para votar o projeto que blinda os partidos políticos.
1: O projeto aprovado na Câmara permite às legendas o disparo em massa de mensagens, limita valores de multas, proíbe sanções no semestre da eleição, flexibiliza a prestação de contas e dá até 15 anos para que os partidos paguem as multas.
2: Senadores como Renan Calheiros, do MDB, Eduardo Girão, do Novo, e Randolfo Rodrigues, do PT, criticaram o projeto.
5: Se fosse eu, nós não votaríamos, porque isso é uma excrescência.
6: Se o presidente Davi Alcolumbre quiser deliberar sobre isso, que eu concordo com o senhor, acho que ele deveria engavetar isso.
7: O que me parece mais absurdo é a possibilidade também de legalizar disparos em massas.
2: Agora são 6 e 10.
1: O plenário do Senado aprovou a indicação do advogado Otto Lobo para a presidência da Comissão de Valores Mobiliários, a CVM. Foram 31 votos a favor e 13 contra.
2: Ele assume o comando do órgão que fiscaliza o mercado de capitais brasileiro com mandato válido até julho de 2027.
1: O advogado negou que tenha beneficiado o Banco Master ao dispensar a empresa de gestão ambiental, Ambipar, de fazer uma oferta pública de ações, contrariando a área técnica da CVM.
8: No caso da Ambipar, novamente, o TCU não viu qualquer tipo de irregularidade, o TCU já arquivou por falta de indício de irregularidade, os dois processos que foram abertos, né, decisões unânimes. Com relação a benefício do Banco Master, jamais houve qualquer benefício do Banco Master, que inclusive está liquidado já. Não houve benefício ao Banco Master no caso Ambipar.
2: Agora são 6 horas e 11 minutos.
1: O presidente Lula assinou 2 decretos que mudam as regras para o funcionamento das redes sociais no Brasil.
2: O anúncio foi feito no Palácio do Planalto, no evento para marcar os 100 dias do pacto entre os 3 poderes contra o feminicídio.
1: As novas normas dão um prazo de 60 dias para que as big techs se adaptem às exigências.
2: Um dos decretos foca exclusivamente no combate à misoginia e à violência contra a mulher na internet.
1: As plataformas digitais serão obrigadas a criar canais específicos de denúncia e terão um prazo máximo de 2 horas para remover imagens de nudez não consentida após a notificação da vítima.
2: O presidente Lula reforçou que a luta contra o feminicídio é dever de toda a sociedade.
9: Quando a medida protetiva não é apenas uma lei colocada no papel, mas é uma composição de coisas básicas que dá à pessoa a certeza de que ela vai ser protegida de verdade, ela começa a acreditar, ela começa a denunciar. E quando a gente diz que o problema não é só da mulher que é vítima ou da menina que é vítima, mas o problema é da sociedade, o problema é dos parentes, o problema é dos vizinhos, o problema é da comunidade.
2: O segundo decreto assinado pelo presidente Lula atualiza a regulamentação do Marco Civil da Internet, com base em uma decisão do Supremo Tribunal Federal de 2025.
1: Pela nova regra, as redes sociais podem ser responsabilizadas civilmente se não removerem imediatamente conteúdos criminosos postados por terceiros. A medida vale para casos de terrorismo, racismo, ataques à democracia e fraudes financeiras.
2: Você está acompanhando os destaques do Jornal da CBN desta quinta-feira.
1: A Justiça dos Estados Unidos acusou criminalmente o ex-presidente cubano Raul Castro por assassinato e conspiração.
2: O irmão de Fidel Castro, que hoje tem 94 anos e era ministro da Defesa na época dos fatos, é responsabilizado pelo abate de dois aviões civis americanos por caças cubanos em 1996. Quatro pessoas morreram no episódio.
1: Em meio ao aumento das tensões, chegou nesta quarta-feira ao Caribe o porta-aviões dos Estados Unidos, USS Nimitz. Uma embarcação semelhante foi usada na operação que prendeu o ditador Nicolás Maduro na Venezuela.
2: Apesar da forte pressão do governo americano para forçar uma mudança de regime em Havana, o presidente Donald Trump negou que a acusação contra Raul Castro vá provocar uma escalada de violência ou um conflito armado na região.
10: Não haverá uma escalada. Eu não acho que isso seja necessário. Olha, o lugar está desmoronando. Está uma bagunça. E eles meio que perderam o controle. Eles realmente perderam o controle de Cuba.
1: O presidente de Cuba, Miguel Díaz-Canel, declarou que o indiciamento de Raul Castro é uma manobra de Washington que busca criar um pretexto jurídico para justificar uma futura agressão militar contra a ilha.
2: O secretário de Estado americano, Marco Rubio, anunciou uma ajuda humanitária de US$100 milhões aos cubanos e prometeu uma nova era nas relações bilaterais sem participação do regime.
11: Primeiro, estamos oferecendo US$100 milhões em alimentos e medicinas para ustedes, el pueblo. Pero tiene que ser distribuído directamente al pueblo cubano por la Iglesia Católica o otros grupos caritativos de confianza, no robados por Gaesa para que lo vendan en sus tiendas. Pero el presidente Trump ofrece una nueva vía entre Estados Unidos y una nueva Cuba. Y una nueva Cuba donde tengan la oportunidad real de elegir a quienes gobiernan su país y votar para reemplazarlos si no están haciendo un buen trabajo.
1: A embaixada de Cuba nos Estados Unidos afirmou que Marco Rubio mentiu e o governo americano está submetendo a nação insular à crueldade.
2: Agora são 6:15.
1: O Flamengo venceu Estudiantes da Argentina por 1-0 e se classificou às oitavas de final da Libertadores.
2: O Palmeiras perdeu em casa para o Cerro Porteño por 1-0 e vai precisar vencer o Júnior Barranquilla na última rodada para avançar.
1: Hoje o Corinthians entra em campo fora de casa contra o Peñarol e garante a primeira posição no grupo se empatar com o time uruguaio.
2: Pela Copa Sul-Americana, o Atlético Mineiro enfrenta o peruano Cienciano em Belo Horizonte.
1: Ontem o Botafogo derrotou o Independiente Petroleiro da Bolívia por 3-0 e o Grêmio venceu o Palestino do Chile por 2-0.
2: O Vasco perdeu para o Olímpia do Paraguai por 3-1. O Bragantino ficou no 1-1 com o River Plate e o Santos empatou por 2-2 com o San Lorenzo da Argentina.
1: O atacante Neymar não jogou e deve ficar de fora dos gramados até a Copa do Mundo por causa de uma lesão, um edema na panturrilha. Estes são alguns dos destaques de hoje do Jornal da CBN. Você é nosso convidado a participar, enviar o seu WhatsApp para o número 99911-9981. 99911-9981, coloque o DDD11 na frente. 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
2: 6:17.

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1: 6:20. Matheus Leite já está de olho nas estradas. Tem informação ao vivo pra gente. Bom dia, Matheus.
2: Oi, Cássia. Bom dia a você e também aos ouvintes. Eu começo destacando o movimento na rodovia Raposo Tavares, para quem vai no sentido da cidade de São Paulo, que tem alguns trechos de lentidão. O motorista enfrenta dificuldade principalmente entre os quilômetros 23 e 18, 16 e 14 e do 12 até a chegada à capital paulista. Também tem trânsito intenso agora na rodovia Castelo Branco, também no sentido da capital paulista, agora do quilômetro 32 ao 25 e depois do quilômetro 20 até a chegada à cidade de São Paulo. O motorista também enfrenta lentidão neste momento na rodovia dos Bandeirantes, que já está carregada no sentido de São Paulo, ali na região de Pirituba, e a gente continua monitorando a movimentação nas estradas. Cássia.
1: Muito obrigada, Matheus.
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1: Temos mensagem do nosso ouvinte, professor Isaac, avisando que a Fernão Dias está parada logo depois do pedágio em Mariporã, no sentido São Paulo. Nosso ouvinte complementando aqui as informações das estradas, que agora há pouco o Matheus Leite trouxe. Ele mandou inclusive uma foto aqui pra gente.

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1: Temos por enquanto 14 graus de temperatura em São Paulo e já já vamos saber como fica o tempo hoje em todo o estado.
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3: Muito bom dia para você, Fabiana Weikamp.
4: Olá, muito bom dia, Milton, Cássia, bom dia a todos os ouvintes, tudo bem?
1: Tudo certo, Fabiana, bom dia.
3: Seguimos com as temperaturas baixas na capital?
4: Seguimos, Milton. A temperatura agora está em torno de 16 graus aqui em São Paulo, né? E o problema é que não vai conseguir subir muito, porque nós temos ainda a influência, né, de ventos frios e úmidos que sopram do mar. Então, favorecem a formação de muita nebulosidade. Na maior parte do dia, o céu vai ficar bem encoberto, né? Podemos ter algumas breves só aberturas de sol e, em função disso, a temperatura vai subir muito devagar e vai subir pouco. A máxima esperada hoje para a capital paulista é de 19 graus. Também há a chance de termos algum chuvisco, alguma chuva fraca, mas nada além disso.
1: Então, hoje chuva fraca aqui em São Paulo, ainda essa temperatura mais baixinha, e no interior do estado, como fica o tempo nessa quinta-feira?
4: Olha, Cássia, hoje a maior parte do interior paulista terá tempo firme, porque o impacto maior agora desses ventos marítimos, né, é para as áreas do sul e do leste de São Paulo. Então, grande parte do interior terá sol no decorrer do dia de hoje e não há expectativa de chuva. As temperaturas mais altas esperadas para hoje serão nas áreas do norte e noroeste do estado de São Paulo. Em Bebedouro, por exemplo, pertinho ali de Ribeirão Preto, a temperatura agora está em torno de apenas 15 graus, mas à tarde a temperatura vai chegar aos 27 graus, e em Barretos faz 16 graus agora e a máxima prevista é de 28 graus. Nas regiões do Vale do Paraíba, do Vale do Ribeira, nessas áreas é que o dia terá bastante nebulosidade e pode ou chover de forma leve ou chuviscar de forma pontual e passageira.
3: O que acontecerá no litoral?
4: Bom, litoral tem chuva. Litoral é a área do estado de São Paulo, né, que tem mais impacto desses ventos úmidos, então é o que terá realmente um dia de tempo fechado. Está chovendo por várias praias, especialmente entre a Baixada Santista e a região de São Sebastião. Tem chuva neste momento, tem alguns pontos com registro de chuva moderada. Não há previsão daquelas tempestades com raios, mas é uma chuva realmente que engrossa em alguns momentos. Então, essa chuva persistente poderá acumular volumes altos até o final do dia, sobretudo entre a Baixada Santista e o litoral norte do estado. E aí as temperaturas também ficam baixas no litoral paulista. As máximas esperadas para hoje devem variar entre 20 e 21 graus. Milton.
3: O frio vai continuar no fim de semana?
4: Olha, vai, Milton, porque temos a passagem, né, de mais uma frente fria ao largo da costa de São Paulo. Ela vai reforçar, né, vai manter esses ventos úmidos e frios por aqui ainda por mais alguns dias. E a partir de amanhã, o tempo também já começa a ficar mais instável outra vez pelo interior paulista, voltando a ter pancadas de chuva. E nós estamos bastante preocupados, especialmente com o sábado. O sábado será um dia de bastante chuva na maior parte do estado de São Paulo, inclusive aqui na capital paulista, tem potencial para chuvas de forte intensidade, e aí o final de semana vai se manter também com as temperaturas baixas, viu? As temperaturas vão ter uma elevação mais significativa só na semana que vem.
3: Muito obrigado e um bom dia para você, Fabiana Weikamp.
4: Um ótimo dia a todos.
1: Até mais.
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1: 6:27.
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0: Muito bom dia, Eduardo Hauen.
1: Bom dia, Milton. Bom dia, Cássio. Bom dia a todos os ouvintes.
2: Bom dia, Eduardo.
0: O Nelson, que é nosso ouvinte de São Caetano do Sul, ele mandou uma mensagem aqui, porque passou a utilizar uma estratégia, uma tentativa de otimizar o tempo dele. Ele disse que tem pouco tempo para treinar, consegue ir na academia 3 vezes por semana, faz exercícios de musculação e aeróbico. Aí, para poupar tempo, ele trocou uma caminhada de 40 minutos na esteira, com velocidade de 5,5 e uma inclinação leve, por uma caminhada de 20 minutos, mas com a esteira muito mais inclinada e alguns poucos minutos de corrida, 8 quilômetros. No final, ambas as condições me levam ao gasto calórico aproximado de 200 a 300 calorias. Para alcançar um objetivo de perda de peso e benefícios para o meu condicionamento, as duas formas de realizar exercício aeróbico são realmente equivalentes?
1: Bom dia, Nelson. Milton, é interessante, né, que é muito parecido o número de calorias gastos, mas são exercícios diferentes, porque são intensidades diferentes. Então, quando a gente pensa só no gasto calórico, apenas uma métrica. Mas quando a gente avalia o que acontece com o corpo depois do exercício, o exercício aquele de maior intensidade, com aquela inclinação maior, e depois daquela corrida, ela gera um fenômeno que a gente chama de EPOC. Que é isso? É o consumo excessivo de oxigênio pós-exercício, ou seja, o metabolismo continua acelerado por horas depois que você sai da esteira. Então o corpo acaba gastando mais energia quando você corre e tem uma inclinação maior do que quando você está naquela caminhada mais moderada. Então, e também, lembrando que essa corrida e também essa inclinação maior, ela trabalha, tem um estresse mecânico maior, ou seja, ajuda mais nas articulações, no osso. Então existe um estímulo importante ali para a densidade óssea. É um exercício que recruta mais fibras musculares, porque tem o tiro ali, tem a explosão, tem a corrida, tem a inclinação. Então ele é, para o nosso organismo, ele tem mais adaptações metabólicas e ganho de força. Então não é a mesma coisa, não é o mesmo exercício. E lembrando que como ele faz a musculação, é importantíssimo, né? A musculação mantém essa massa magra, que ajuda na sustentação do corpo dele, no peso ao longo do tempo. É muito importante essa associação que ele faz, tanto de treino de força, quanto um estímulo aeróbico que tem estímulo, né? Ele acaba desafiando o organismo, tanto o músculo quanto o cardiometabólico. Então, desses dois tipos de protocolo, sem dúvida nenhuma, essa mudança desses 20 minutos com inclinação maior e essa corridinha, ele é um estímulo melhor para o nosso corpo. Agora, Nelson, está no caminho certo, né? Mantenha a musculação, faça esse novo treino aeróbico, pode até usar essa caminhada que você usava como às vezes uma pausa ativa, aquele dia que você está mais cansado, não quer treinar ou está com alguma dor, você pode fazer uma caminhada mais leve, mas essa mudança que você fez no seu treino acabou sendo mais inteligente, não só ali para o gasto de caloria, mas para adaptação. Então é um tipo de exercício que gera mais adaptação mesmo depois quando você termina ele.
0: Muito obrigado, Eduardo Hauen. Um bom dia para você.
1: Um bom dia a todos.
2: Bom dia.
0: E você pode fazer como o Nelson, que mandou uma mensagem para bemestar@cbn.com.br.
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0: quarta-feira, 21 de maio de 2026. A Polícia Federal rejeitou a proposta de delação premiada do dono do Banco Master, Daniel Vorcaro. Os investigadores avaliaram que o material entregue pela defesa tinha poucas novidades e parecia tentar proteger pessoas próximas. A proposta foi considerada fraca por omitir episódios graves que a Polícia Federal já descobriu. Apesar da recusa da corporação, a Procuradoria-Geral da República ainda analisa o caso e pode prosseguir com a negociação. O pré-candidato à presidência pelo PL, senador Flávio Bolsonaro, trocou o marqueteiro de campanha após a crise provocada pelo envolvimento dele com Vorcaro. O estopim foi a divulgação de que o publicitário Marcelo Lopes, amigo do filho do ex-presidente Jair Bolsonaro, também trabalhou para o empresário em uma campanha de ataques ao Banco Central nas redes sociais. O ministro do STF, Flávio Dino, deu prazo de 48 horas para que a Câmara dos Deputados explique a viagem do deputado Mário Frias ao exterior. O parlamentar do PL viajou ao Bahrein no dia 12 de maio e agora está nos Estados Unidos. Há quase 2 meses, o magistrado determinou que Frias fosse intimado para se manifestar. O parlamentar está sendo investigado pelo repasse de R$2 milhões em emendas para o instituto presidido pela produtora do filme biográfico sobre Jair Bolsonaro. O presidente Donald Trump afirmou que a guerra contra o Irã acabará em breve, de um jeito ou de outro. O líder americano também disse que as negociações em torno de um acordo de paz estão no estágio final. Trump ainda descartou tomar decisões sobre as sanções contra o petróleo iraniano até o estabelecimento da trégua. O conflito tem afetado a popularidade dele por causa da disparada do preço dos combustíveis. No horário de Brasília, 6h33.
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lentidão agora e congestionamento na rodovia Fernão Dias, no sentido da cidade de São Paulo, na altura de Mairiporã, entre os quilômetros 75 e 78. Atenção ao motorista que usa Fernão Dias, porque tem interdição total no quilômetro 75 por causa dessa ocorrência.

0: 6:35.
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0: Tem um sentimento que a psicologia chama de vergonha alheia. É uma sensação física de embaraço pelo comportamento de outra pessoa. Você contrai, desvia o olhar, quer sumir, e o problema não é seu. Mas esse sentimento tem duas faces bem diferentes, e confundi-las custa caro. A primeira é uma forma de cuidado social. Você assiste alguém fazendo ou dizendo algo descabido, constrangedor, desproporcional. A vergonha que sente é legítima. É o seu senso de adequação reconhecendo que ali algo saiu dos trilhos. Quando essa pessoa é próxima o suficiente, você pode alertar. Quando não é, o sentimento fica sem endereço. É incômodo sem saída, zelo por alguém que não te pediu e não vai receber. A segunda face é mais reveladora. Às vezes, a vergonha pelo outro não vem do que ele fez de errado, vem do que ele teve coragem de fazer e você nunca fez. Falou algo que você engoliu. Dançou desinibido no mesmo lugar onde você, por medo da opinião dos outros, ficou sentado. Chorou numa situação em que você se segurou para não se expor. Pediu o que você nunca ousou pedir. E em vez de admiração, é mais fácil para seu ego sentir vergonha pelo outro. O que no fundo é vergonha da sua covardia diante da coragem dele. Esse é o tipo que merece atenção. Porque quando o comportamento alheio não causa dano real a ninguém e ainda assim tem vergonha, a pergunta honesta não é sobre ele. É sobre o que dentro de você ainda está reprimido esperando coragem que não chegou. Vergonha alheia, às vezes, é espelho que revela as realidades interiores mais incômodas.
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2: 6:37, Ministério Público de São Paulo e a Polícia Civil prenderam agora há pouco a influenciadora digital e advogada Deolane Bezerra em uma operação contra a lavagem de dinheiro ligada ao PCC. Informação publicada pela Globo News e pelo portal G1. A Operação Vernix também tem como alvo Marcola, apontado como chefe da facção, que já está preso na Penitenciária Federal de Brasília, ainda mandados contra parentes dele e contra Everton de Souza, conhecido como Player, apontado como operador financeiro do grupo. Segundo a investigação, o esquema usava uma transportadora de cargas, com sede em Presidente Venceslau, como empresa de fachada para movimentar dinheiro da facção. A justiça determinou bloqueio de 39 veículos, avaliados em mais de R$8 milhões, e de R$357,5 milhões em recursos financeiros dos investigados. No caso de Deolane, a investigação aponta depósitos fracionados, abaixo de R$10 mil, em conta pessoal e empresas ligadas a ela. Para os investigadores, essa forma de movimentação era usada para dificultar a identificação da origem do dinheiro. A justiça também determinou o bloqueio de R$27 milhões em nome da influenciadora. O valor corresponde a recursos cuja origem, segundo a investigação, não foi comprovada. 6:38.
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5: Em 1958 foi feito o Congresso da Confederação Americana no Rio de Janeiro, com o objetivo de disputar anualmente um campeonato com todos os campeões dos países filiados. Um ano depois, em Buenos Aires, definiram-se as regras desse campeonato e outros detalhes. Ela começou como Copa dos Campeões da América, porque só entravam os campeões. Mas quando a coisa foi ampliada para os vice-campeões, foi necessário mudar o nome. E em 1965 foi denominada Libertadores. E aí entra a mitologia do nome. A lenda diz que o representante argentino propôs colocar o nome de Copa San Martín, em homenagem ao general José de San Martín, o argentino que, além de independizar a Argentina, onde é o herói nacional, também libertou o Chile e o Peru. Mas aí o representante da Venezuela propôs que fosse chamada Copa Bolívar, em homenagem a Simón Bolívar, o herói da independência da Venezuela, Colômbia, Equador e Bolívia. O Chile não propôs que fosse Copa O'Higgins, em homenagem ao Bernardo O'Higgins, o próprio líder da independência chilena. E os uruguaios também pediam por seu herói, o Gervásio de Artigas, etc, etc. E aí alguém em tom conciliador propôs que a Copa fosse chamada simplesmente Libertadores de América, que servia para todos os heróis da independência de cada país. Mais detalhes sobre o lado B do futebol em meu livro Futebol Lado B, lançado pela Globo Livros.

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2: 6h41. 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
3: Summit Valor Brasil USA 2026. Apresentado pela XP, este evento é uma realização do Valor Econômico com parceria estratégica da Anshan, patrocínio master da JBS e da Philip Morris Brasil. Patrocínio da Gerdau, Alelo, Prefeitura de São Paulo e Prefeitura do Rio de Janeiro. Apoio da SP Negócios, Aegea, Shell, Governo do Estado de São Paulo.
4: A proteção ambiental é um pilar central na estratégia de desenvolvimento da economia brasileira. É o que afirma Débora Freire, secretária de Política Econômica do Ministério da Fazenda. Ela foi uma das participantes do Summit Brasil USA.
5: Proteção ambiental é um pilar central dessa estratégia de desenvolvimento com o plano de transformação ecológica que chamamos Utopia. Em inglês, com alinhamento de financiamento sustentável e conservação ambiental.
4: O evento promovido pelo Valor Econômico reuniu autoridades e especialistas dos dois países para debater e encontrar caminhos para a relação entre Brasil e Estados Unidos. A questão dos minerais críticos também surgiu. Luke Balene, gerente de energia, minerais e circularidade do US Polsk Energy Center, elogiou a forma com que o Brasil tem conduzido a atração de investimentos na área.
5: Eu acho que é um desafio. Eu acho que o Brasil precisa trazer capital e conhecimentos, mas também precisa pensar sobre isso de uma forma sistêmica. Como a Abi disse, que precisa de uma política industrial. Eu acho que, sobretudo, o Brasil está na melhor posição no lado do processamento.
4: Ao longo da semana, a CBN vem trazendo destaques do evento por aqui. Leopoldo Rosa, especial para a CBN.
6: Vamos agora informações com nossa reportagem aqui em São Paulo. Matheus Leite.
7: Cássia, estudantes das universidades estaduais de São Paulo em greve foram recebidos pela Casa Civil na noite desta quarta-feira, depois de um protesto de 4 horas que terminou em frente ao Palácio dos Bandeirantes. Entre as reivindicações estavam as que os alunos já faziam em relação aos serviços nas instituições, uma retratação pública sobre a reintegração realizada no prédio da reitoria da USP e o fechamento do inquérito policial sobre o caso, sem retaliação aos estudantes. Antes de chegar ao Palácio dos Bandeirantes, os alunos organizaram uma marcha que saiu do Largo da Batata, na zona oeste da capital paulista. Segundo os organizadores, cerca de 30 mil pessoas participaram do ato. Durante o trajeto pela Faria Lima, houve confusão entre participantes dessa manifestação e pessoas contrárias. Relatos apontam que os grupos trocaram ameaças e agressões. O ato chegou ao Palácio dos Bandeirantes por volta das 7 da noite, mas os manifestantes foram impedidos de avançar por um cordão da Polícia Militar montado em frente à sede do governo. A PM autorizou, por volta das 8h30 da noite, a entrada de uma comissão formada por 6 representantes dos estudantes, 2 advogados e a deputada estadual Mônica Seixas, do PSOL. Cássia.
6: Muito obrigada, Matheus Leite.

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2: 6:46.

0: Prova Nacional Docente revelou deficiência na formação de professores de matemática no Brasil. Mais da metade dos profissionais que fizeram o exame não atingiram o mínimo de proficiência estabelecido pelo Ministério da Educação.
1: Apenas 45% dos professores de matemática que fizeram a primeira prova nacional docente conseguiram atingir um nível de proficiência, segundo dados do Ministério da Educação, divulgados nesta quarta-feira. É o menor percentual entre as disciplinas avaliadas. Para se ter ideia da diferença, os docentes de ciências humanas atingiram 80% de proficiência, enquanto os de ciências chegaram a 78%. A proficiência é o patamar mínimo estabelecido pelo MEC para que o professor seja considerado apto ao magistério. No total, 65% dos professores que fizeram o exame aplicado em 2025 foram considerados proficientes. O teste serviu para avaliar profissionais já formados e estudantes concluintes em cursos de licenciatura no ano passado. Dos mais de 760 mil docentes que fizeram as provas, cerca de 492 mil foram considerados preparados para o magistério. O exame, no entanto, confirmou uma defasagem entre professores que fizeram cursos presenciais na faculdade e aqueles que se formaram na modalidade de ensino à distância, o popular EAD. Enquanto nos cursos presenciais, mais de 73% conseguiram alcançar o nível de proficiência no exame, 53% não atingiram o mínimo necessário no sistema EAD. Segundo o ministro da Educação, Leonardo Barchini, o MEC já vem adotando medidas contra os cursos de formação de professores à distância. Novos cursos já estão proibidos e os que ainda estão em funcionamento têm que oferecer pelo menos 50% de disciplinas presenciais. Sobre a defasagem na formação dos professores de matemática, o ministro diz que ações precisarão ser adotadas para melhorar a formação.
2: Há um número menor de professores proficientes na matemática, mas há um número satisfatório à luz das necessidades das redes. A gente tem já instituído vários programas para melhoria da formação continuada desses professores. A gente vai tomar medidas específicas para a formação inicial.
1: Para Thalita Nascimento, diretora de Relações Governamentais do Todos pela Educação, os números mostram que é preciso encontrar de vez uma solução para o problema da formação de professores em cursos EAD e que o ideal é garantir pelo menos 50% das atividades presenciais nos currículos de formação.
3: Os cursos de AD não estão formando bem. Os cursos de pedagogia, no geral, estão com risco, mas quando a gente olha para os cursos EAD, isso está aumentando ainda mais as nossas desigualdades e ainda mais a qualidade da formação docente.
1: O Ministério avaliou ainda os cursos de licenciatura no ano passado. 60% dos cursos na modalidade EAD tiveram notas baixas na avaliação, ficando com conceitos 1 e 2. Já entre os cursos presenciais de licenciaturas, o desempenho melhora, mas ainda assim, apenas 50% alcançam os conceitos 4 e 5, os mais altos. Ao todo, foram avaliados 3.420 cursos presenciais e 1.127 EAD. Entre os presenciais, 1.714 alcançaram conceitos 4 e 5. Já entre os EAD, apenas 225 cursos atingiram as notas mais altas. De Brasília, Felipe Igreja.
0: 6:50.
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8: 6:52.
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8: 6:53.
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11: Pontou meio do campo, acabou o jogo. Acabou o jogo, uma festa do time do Cerro. E vaias da torcida, vaias pesadas, como há muito tempo não se ouvia aqui no Allianz Parque. Palmeiras sofre um tropeço daqueles aqui, perde o jogo por 1-0. O Cerro ganha o jogo e comemora aqui no Allianz Parque. Vai para a primeira colocação, Palmeiras depende da última rodada para se classificar.
12: O Palmeiras foi derrotado em casa pelo Cerro Porteño em jogo válido pela Copa Libertadores na noite desta quarta. O Alviverde até era melhor no jogo quando os paraguaios abriram o placar, mas depois que Verrete foi às redes, o time se perdeu completamente e acabou batido por 1-0, ocupando agora o segundo lugar no grupo. Já o Santos teve um empate com gosto de derrota na Sul-Americana. 2-2 com o San Lorenzo na Vila Belmiro, depois de ter aberto 2-0 no placar. Hoje o Corinthians enfrenta o Peñarol no Uruguai às 9:30 da noite pela Libertadores. E um empate garante o time na liderança do grupo.

0: 6:55.
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0: Muito bom dia, Walter Fanganello Meirovich.
1: Bom dia, Milton, ouvintes, e boa jornada, Cássia.
2: Muito obrigada, Meirovich. Bom dia.
1: Ô Milton, o senador Flávio Bolsonaro, protagonista do último grande escândalo desta nossa república, ele não sabe que nem tudo que é legal, que está dentro da lei, é ético, é moral. As versões que o Flávio Bolsonaro apresentou foram orientadas para tentar ser ele fora, tirando o corpo da sua responsabilidade por crimes. Mas o Flávio, por solicitar dinheiro e com repetidas mentiras, produziu contra si próprio provas evidenciadoras de comportamentos afrontosos à ética e à moral. Milton, não é ético um senador da República pedir dinheiro e milhões a um criminoso? E não foi um criminoso qualquer, mas um criminoso, estou a me referir a Daniel Vorcaro, que usava método mafioso. Flávio gargalhou forte quando perguntado pela primeira vez por um jornalista em público se havia recebido dinheiro do Vorcaro. E isto para a produção de filme dito autobiográfico do pai Jair. O Flávio, ao gargalhar, usou o deboche, como a considerar a indagação do jornalista uma piada, algo sem pé e nem cabeça. O Flávio, quanto a isso, estava mentindo, como revelou depois o vídeo do site Intercept Brasil. E o Flávio voltou a mentir e desmentido ao afirmar que à época não sabia nada que desabonasse Vorcaro. Ora, até a Comissão de Valores Mobiliários havia essa comissão, nela rumoroso procedimento apuratório de fraudes e práticas contra o sistema financeiro nacional. Logo depois veio outra, Milton, e veio prova provada de visita de Flávio Bolsonaro à casa do Vorcaro, imediatamente após o Vorcaro ter saído da cadeia. Pedir dinheiro e mentir com habitualidade contraria a ética, e por isso demora o Senado, pelo seu Conselho de Ética, em abrir procedimento voltado à cassação do senador Flávio Bolsonaro. Flávio, é bom recordar, tem um currículo, Milton, de vida pontilhada por comportamentos amoral e antiético. A moral, ele promoveu e condecorou milicianos. E antiética, ele solicitou dinheiro e mentiu, e é suspeito de lavar dinheiro em loja de venda de chocolates. E também foi acusado de conduta criminosa, de peculato, na modalidade apelidada de rachadinha. O Flávio, Milton, mostrou e mostra, atenção, e mostra para quem tem olhos de ver e vontade de enxergar, não ter ele estatura ético-moral para ser presidente da República.
2: E Meirovich, as apurações continuam e em relação a mais de um crime, né?
1: Sim, e a passos largos. E para se buscar provas a tipificar crimes de corrupção passiva, Cássia, e também exploração de prestígio. Ô Cássia, no crime de exploração de prestígio, e no caso é prestígio de senador, a definição legal do ilícito criminal fala em solicitar dinheiro, e solicitar dinheiro a pretexto de influenciar autoridades. Outro crime ainda em fase de comprovação é de corrupção passiva. Consiste em solicitar vantagem devida em razão da função de senador. O senador Flávio, pré-candidato à presidência, pediu dinheiro ao Volcaro. Isso para lavar a imagem criminosa do seu pai Jair por meio de um filme propagandística e apto a impulsionar uma campanha eleitoral e a favorecer o Flávio. Não se trata de um verdadeiro filme autobiográfico, Cássia. Trata-se de um panfleto laudatório e com finalidade voltada à propaganda eleitoral. O Flávio, segundo a gravação da Intercept, tratou Volcaro como um irmão, que faria todo o possível para favorecê-lo, isso como senador. Ou seja, solicitou dinheiro e demonstrou estar a usar a função pública. Num pano rápido, Milton e Cássia, o Flávio Bolsonaro, atenção, política e juridicamente, já teve o corpo alvejado pela bala de prata. Só falta, como nos filmes, uma trava a dilacerar o seu coração.
0: Muito obrigado pela sua análise, Walter Fanganiello Mairovich. Bom dia.
1: Bom dia, Milton. Bom dia, Cássia. Bom dia a todos.
2: Até mais.
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0: Quinta-feira, 21 de maio de 2026. O Centro Nacional de Monitoramento e Alertas de Desastres Naturais emitiu uma nota técnica em que indica os riscos de um super El Niño. Segundo o CEMADEM, o fenômeno pode provocar grandes impactos no país no segundo semestre, incluindo inundações, secas severas e ondas de calor. O documento foi enviado à Casa Civil da Presidência e ao Ministério de Ciência, Tecnologia e Inovação. De acordo com o texto, os dados já mostram um aquecimento rápido na superfície do Oceano Pacífico, fator causador do El Niño. O Rio Grande do Sul apresenta o sinal mais robusto do fenômeno, com atenção especial para algumas localidades, como a Serra Gaúcha, o Planalto Meridional e a região de Porto Alegre. Para as regiões Norte e Nordeste, espera-se uma redução drástica das chuvas no verão e no outono de 2027. No caso da Amazônia, o El Niño intensifica o risco de incêndios e secas hidrológicas prolongadas. O número de canetas emagrecedoras irregulares apreendidas pela Polícia Federal nos quatro primeiros meses de 2026 já superou o volume registrado ao longo de todo o ano passado. Os dados são da Polícia Federal e da Receita e foram divulgados pelo jornal O Globo. Quase 80 mil unidades foram retidas até o dia 23 de abril, o que representa, em média, cerca de 700 por dia ou uma caneta a cada 2 minutos. A Colômbia anunciou a saída do embaixador da Bolívia como medida recíproca, horas depois de La Paz expulsar a embaixadora colombiana após acusá-la de interferência. O presidente colombiano Gustavo Petro se reuniu aos protestos enfrentados pelo governo do presidente Rodrigo Paz no fim de semana como insurreição popular. A declaração levou a Bolívia a expulsar a embaixadora Elizabeth Garcia. Desde o começo do mês, trabalhadores como camponeses, operários e mineiros exigem a renúncia do presidente boliviano em meio à pior crise econômica do país em 4 décadas. No horário de Brasília, 7:04.
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1: Congestionamento na Marginal Tietê para o motorista que segue no sentido da rodovia Castelo Branco, entre a ponte da Freguesia do Ó e a ponte do Piqueri, por causa de um acidente, uma queda de motociclista que aconteceu pouco antes da ponte do Piqueri. No momento, a ocupação é da faixa da direita.
2: 7:05.
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4: Muito bom dia a você que escolheu ficar mais bem informado ouvindo o Jornal da CBN. Na manhã desta quinta-feira, 21 de maio de 2026, já trouxemos para você aqui a informação da operação que resultou agora há pouco na prisão da influenciadora Deolane Bezerra. O Pedro Fagundes está aqui conosco e tem outras informações sobre esse assunto. Bom dia, Pedro.
5: Bom dia, Milton. Bom dia também aos ouvintes. Olha, a Polícia Civil prendeu preventivamente a influenciadora e também empresária Deolane Bezerra na manhã desta terça-feira no condomínio dela em Alphaville, em Barueri, na Grande São Paulo. A operação conjunta com o Ministério Público de São Paulo investiga a suposta ligação da influenciadora com o PCC e com o chefe da facção criminosa Marcola. A justiça determinou 6 mandados de prisão preventiva, além de buscas e apreensões, o bloqueio de 39 veículos e de 357,5 milhões de reais em contas dos investigados. Além de Deolane, também foi preso Everton de Souza, conhecido como Player. Ele é apontado como operador do PCC no esquema investigado. A operação foi batizada de Vernix. Entre os alvos dos mandados de prisão estão Marcola, o irmão dele, Alejandro Camacho, e 2 sobrinhos do chefe da facção. Uma das sobrinhas, Paloma Sanches Herbas Camacho, é considerada a intermediária do esquema e estaria na Espanha. Outro sobrinho, Leonardo Alexandre Ribeiro Herbas Camacho, estaria na Bolívia, segundo a polícia. Deolane estava na Itália nas últimas semanas e chegou a ser colocada na lista de difusão vermelha da Interpol, mas voltou ao Brasil ontem para o condomínio dela em Barueri. Um dos filhos de criação de Deolane, o influenciador Giliard Vidal dos Santos, também é alvo de mandados de busca e apreensão. Segundo a investigação, o esquema envolve uma transportadora de cargas apontada desde 2021 como empresa de fachada do PCC, com sede em Presidente Venceslau, no interior de São Paulo. A investigação começou em 2019, depois da apreensão de bilhetes na penitenciária 2 de Presidente Venceslau. A apreensão do celular de outro operador, Ciro César Lemos, que está foragido, levou os investigadores a transações suspeitas que envolveram Deolane Bezerra. Segundo a polícia, contas da influenciadora teriam sido usadas para movimentar dinheiro da transportadora para as contas de Marcola e também os familiares dele. Depois da prisão, a influenciadora deve ser encaminhada à sede da Polícia Civil. As informações foram divulgadas pela Globo News. Milton.
4: E nesse momento, imagens da própria Globo News mostram que os carros da polícia estão no local, na casa ainda de Deolane, na região metropolitana de São Paulo. Assim que tivermos novidade, voltamos a tratar desse assunto. Este foi o Pedro Fagundes, de São Paulo.
2: Vamos agora à capital federal. O presidente do PL se manifestou a respeito da viabilidade da candidatura de Flávio Bolsonaro depois da descoberta de áudios que mostram o envolvimento do senador e pré-candidato à presidência com Daniel Vorcaro. Quem acompanha é o Felipe Igreja. Bom dia, Felipe.
6: Bom dia, Cássia. Bom dia a todos que nos acompanham. Mesmo que o presidente nacional do PL, Valdemar Costa Neto, tenha negado um prazo para reavaliar se o senador Flávio Bolsonaro terá ou não condições de prosseguir como pré-candidato, partidos aliados aguardam os efeitos da crise nas próximas pesquisas eleitorais. A grande expectativa pela sondagem do Datafolha, que sai na sexta-feira, mas também há o receio de eventuais fatos novos sobre a relação de Flávio com o Daniel Vorcaro. A dúvida sobre a candidatura cresceu durante a tensa reunião em que o senador teve que admitir ter visitado o ex-banqueiro Daniel Vorcaro em São Paulo após a primeira prisão dele. A escalada da crise nesta semana levou a pré-campanha, inclusive, a trocar o marqueteiro Marcelo Lopes pelo publicitário Eduardo Fischer. Em nota, Valdemar afirmou que fez comentários sobre um prazo de 15 dias para o início da retomada do crescimento de Flávio nas pesquisas e disse que essa manifestação foi distorcida de forma oportunista. Integrantes de partidos como Republicanos e PP estão incomodados com a proximidade do senador com o banqueiro e o repasse de pelo menos 61 milhões de reais, supostamente para o filme sobre o ex-presidente Jair Bolsonaro. Entre parlamentares dessas siglas, a ideia é aguardar a possibilidade de novas surpresas nos próximos dias. Alguns já falam até mesmo em apoiar Ronaldo Caiado. O desgaste de Flávio ainda abriu margem para o PSDB discutir o lançamento do deputado federal Aécio Neves. O próprio parlamentar já conversou com os presidentes do Solidariedade e do Cidadania, partidos que formam a federação. E uma reunião para bater o martelo está prevista para a semana que vem. A crise também impulsiona novas críticas dos pré-candidatos. Na marcha dos prefeitos aqui em Brasília, Ronaldo Caiado disse que Vorcaro contaminou todos os poderes e que quem está com ele não pode ser presidente.
7: Tanto o Supremo quanto os órgãos do Congresso Nacional, como também a Presidência da República e outros tantos, estão envolvidos em escândalos. E a vida do homem público, ele não pode querer se vangloriar de trás do cargo dele, não. Ele tem que estar exposto. A pessoa que está contaminada, ele não tem estatura para sentar na cadeira da Presidência da República, ele não tem autoridade moral para chamar a atenção de ministro Supremo e nem do Congresso Nacional.
6: Romeu Zema também mandou um recado. O ex-governador afirmou que o homem público precisa de credibilidade.
8: Prefeitos, prefeitas, vereadores, vereadoras, governar, vocês sabem, exige coragem, mas exige principalmente credibilidade. Quem quer mudar o Brasil precisa, acima de tudo, ter credibilidade. Credibilidade para liderar, para unir, para tomar decisões difíceis.
6: Já a ex-primeira-dama, Michele Bolsonaro, que foi questionada sobre o envolvimento do filho 01 com o banqueiro, evitou dar opinião e afirmou que o pré-candidato é quem deve se posicionar. O silêncio chama a atenção, já que aliados fazem coro para que Michele seja candidata à presidência. Cássia.
2: Muito obrigada, Felipe Igreja.
4: Ainda sobre Daniel Vorcaro, no caso, a novidade é que a Polícia Federal rejeitou a proposta de delação premiada do banqueiro, decisão que já foi comunicada aos advogados do dono do Master, também ao ministro André Mendonça, que é o relator do processo no STF. Os investigadores avaliaram que o material entregue pela defesa trazia poucas novidades e parecia tentar proteger pessoas próximas. A proposta de delação de Daniel Vorcaro foi considerada fraca por omitir episódios graves que a Polícia Federal já descobriu. Por exemplo, o banqueiro não mencionou pagamento de mesada de 500 mil reais ao senador Ciro Nogueira, do Progressistas. O empresário também escondeu conversas com o senador Flávio Bolsonaro sobre o financiamento do filme a propósito de Jair Bolsonaro, aquele filme orçado em 134 milhões de reais. Apesar dessa recusa agora da Polícia Federal, a Procuradoria-Geral da República ainda analisa o caso e pode seguir com a negociação com a defesa do banqueiro. Nós vamos conversar com a Miriam Leitão ainda hoje a propósito desse assunto. Agora são 7 horas e 14 minutos.

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8: 7:17.
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10: Helicóptero da CBN já está sobrevoando a cidade de São Paulo e a bordo está Letícia Veloso. Bom dia para você, Letícia.
11: Oi, Milton. Bom dia para você. Bom dia, Cássia.
8: Bom dia, Letícia.
11: Bom dia para o nosso ouvinte. Sobrevoando a cidade, muita movimentação por aqui, inclusive no sistema Anhanguera Bandeirantes. A chegada a São Paulo pela Anhanguera e pela Bandeirantes tem congestionamento e é reflexo de ocorrências na marginal do Tietê. Vou passar daqui a pouquinho pela marginal e para atualizar as condições por lá. Houve um acidente envolvendo uma motocicleta perto da ponte do Piqueri, no sentido da Castelo Branco. A pista já foi liberada por lá, mas tem outras ocorrências na marginal, no sentido da Ayrton Senna, já atualizaremos essas informações já. Avenida Atlântica, Zona Sul, com interdição parcial, segundo a CET, por causa de um acidente, colisão carro e moto, no sentido do centro, altura do 4.095, não muito distante ali no entorno do Largo do Socorro, na Zona Sul da capital.
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10: 7:19 agora. A perícia está na reta final para apontar os responsáveis pela explosão no Jaguaré, que matou duas pessoas aqui em São Paulo. Polícia Civil aguarda os laudos da perícia técnica para avançar na investigação.
3: A polícia científica está na reta final da perícia para identificar as responsabilidades pela explosão registrada no Jaguaré, na zona oeste de São Paulo, que matou duas pessoas e provocou destruição em imóveis da região. Técnicos da Sabesp e da Congás acompanham os trabalhos periciais realizados com apoio da Defesa Civil. Enquanto as investigações avançam, moradores tentam retomar a rotina em meio às obras de reconstrução das casas atingidas. Ana Paula Silva conta que as empresas fizeram reparos nas janelas da casa do pai dela e depositaram um auxílio de R$5.000 para a família. Mesmo assim, segundo ela, os impactos emocionais continuam. A mãe dela, que estava com o neto no momento da explosão, ainda não conseguiu voltar para casa por causa do trauma.
14: A reforma do que danificou em casa, que foram os portões e as janelas. Aí ontem finalizou o portão, agora estão colocando as janelas. Meu pai, ele não estava aqui na hora, né? Mas minha mãe está bem abalada, não quer voltar. E meu filho, ele tem 4 aninhos, aí toda hora ele fala: mãe, aquele barulho da explosão. Aí ele relembra algumas coisinhas do que ele passou.
3: Também moradora da rua Piraúba, a poucos metros do local da explosão, Marineide Maria Vasconcelos voltou para casa com o marido e os filhos 5 dias depois do acidente. A família acompanha a reforma do imóvel, que ocorre por etapas.
15: Os acabamentos, né, de cimento. E aí, além do telhado, aí ele já trocou janela, já trocou a porta, trocou o portão, já pintou o portão. E aí estão fazendo por etapa, mas está sendo até rápido, viu?
3: Marineide está entre os moradores das 22 casas que vão precisar passar por reformas estruturais. Outras 16 residências foram condenadas após o incidente. Na esfera criminal, a polícia aguarda os laudos da perícia técnica para avançar na investigação. Até agora, foram ouvidos apenas os técnicos da empresa terceirizada da Sabesp, que executavam a obra no momento da explosão. Moradores ainda não foram chamados oficialmente para depor. O Instituto de Criminalística realizou mapeamentos da área com scanner 3D e drones para tentar reconstituir a dinâmica da explosão e apontar possíveis responsabilidades. Representantes da Sabesp e da Congás ainda não prestaram um depoimento formal à polícia. Dependendo do resultado da perícia, as empresas poderão ser indiciadas criminalmente pelas duas mortes. Não há prazo para a conclusão do inquérito. De São Paulo, Guilherme Marconi.
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0: em policiamento também. Adiante, na aproximação da ponte da Casa Verde, uma outra ocorrência, ocupação da faixa da direita, dessa vez na central, dois caminhões, marginal do Tietê, sentido Ayrton Senna. E tem congestionamento até praticamente acesso à Dutra.
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0: Muito bom dia para você, Miriam Leitão.
1: Bom dia, Milton Jung. Bom dia, Cássia. Bom dia, ouvintes da Rádio CBN.
2: Bom dia, Miriam.
0: Miriam, a proposta de delação de Daniel Vorcaro estava seletiva demais para atender as expectativas da Polícia Federal?
1: Sim, a Polícia Federal, que já vinha dando sinais nessa direção, confirma, eu consegui confirmar com investigadores, que a Polícia Federal recusa a delação premiada de Daniel Vorcaro. Agora eu tenho uma informação a mais, que eu também acabo de apurar. A Procuradoria-Geral da República permanece na mesa. O que eu ouvi nas minhas buscas de informação é que a Procuradoria-Geral da República considerou também insuficiente a proposta, recusou essa proposta, mas permanece na mesa aguardando a chegada de outra proposta. A diferença entre as duas, porque a delação era a Polícia Federal e a Procuradoria-Geral da República. A Polícia Federal considerou que para ela não rola, como disse uma informação que eu obtive, uma expressão que eu ouvi. Para ela não rola porque ele tem feito oferta seletiva de informação e deixou de dar informações relevantes que foram descobertas na investigação. Já no Ministério Público, o que se diz é que foi ruim, sim, até agora muito ruim, principalmente a atitude dele. Atitude, ele não tem tido uma atitude de reconhecimento dos seus crimes, né? Que esse é o principal ponto da delação premiada. Mas acha que é uma questão de convencimento, que o processo é um processo mais lento, às vezes demora 3, 6 meses, todo o processo de busca de informação que o colaborador pode oferecer. Então, o Ministério Público permanece na mesa, mas no aguardo de uma proposta mais ampla. Eu perguntei, Cássia e Milton, se para os dois lados eu tenho perguntado se não falou nada sobre Ciro Nogueira, as mesadas de Ciro Nogueira, o pagamento de despesas dele, entre outras coisas que foram reveladas recentemente numa operação da Compliance Zero. E também do filme de Flávio Bolsonaro, e na Polícia Federal tinha informação de que ele não tinha ofertado nada. No Ministério Público, a informação é um pouco diferente. Diz que ele falou, tocou nesse assunto, mas de forma romanceada, nesse primeiro assunto do Ciro Nogueira, mas de forma romanceada, foi o que eu ouvi. Ou seja, ele tratou muito levemente e ele não considera que seja crime pagar as despesas de um senador da República que depois faz alguma coisa em favor dele, como aquela proposta do Ciro Nogueira. Então, essa é a questão. O que eu ouvi também

0: bem de outras fontes, é que nada impede que a Polícia Federal volte à mesa de negociação mais adiante, se por acaso aparecerem coisas mais sólidas. Nesse momento, a atitude da PGR é esperar uma proposta melhor e da Polícia Federal é desistir dessa colaboração premiada. São as informações que eu peguei fresquinhas aqui, a informação de que tinha sido recusado pela Polícia Federal, eu já vinha dando sinais, já tinha captando sinais, já tinha informado aqui. Hoje é manchete da Folha de São Paulo, eu confirmei que essa informação da Folha é absolutamente correta. Mas tenho essa informação a mais de que ela continua a conversa, mas agora só com o Ministério Público, Cássia e Milton.
1: E Miriam, essa delação premiada e essa investigação como um todo principalmente, mostra que a gente está num novo momento em relação a esse tipo de negociação, principalmente considerando o que a polícia pode descobrir através do trabalho de inteligência, através do trabalho de vistoria, de buscas, de varreduras, por exemplo, em telefones e celulares de acusados, né?
0: Exatamente, a investigação continua encontrando fatos que não foram relacionados por ele. Então, essa investigação continua e pode ter mais surpresas pela frente, novas operações e mais acontecimentos. Também depende um pouco dessas descobertas, porque o que me dizem é o seguinte: tudo que já se descobriu até agora na investigação está muito na frente. E a Polícia Federal pegou não só as informações que constam dos celulares, mas confirmou com outros indícios. Então, continua o trabalho da Polícia Federal e continua o diálogo. Se ele apresentar uma nova proposta à PGR que contenha informações mais sólidas e informações novas, né? Então, é isso. A situação está nesse pé, a situação do banqueiro que produziu todo esse estrago em todas as áreas no país, na economia, nas finanças, no sistema financeiro, no fundo garantidor de crédito, na política, né? Então a conversa está nesse pé.
2: Muito obrigado pelas suas informações, Miriam. Um bom dia.
0: Bom dia.
1: Bom dia. 7:30.
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0: quarta-feira, 21 de maio de 2026. A Polícia Civil prendeu preventivamente a influenciadora e empresária Deolane Bezerra em Barueri, na Grande São Paulo. Ela foi alvo de uma operação do Ministério Público que investiga a suspeita de ligação dela com o PCC e o chefe da facção criminosa, Marcos Williams Herbas Camacho, ou Marcola. Também foi detido o homem apontado como operador do primeiro comando da capital, Everton de Souza, conhecido como Player. A informação foi divulgada pela Globo News. Um memorando encontrado nos e-mails do dono do Banco Master, Daniel Vorcaro, revela uma tentativa de dissipação e ocultação de ativos nos Estados Unidos. A informação é da EFB Regimes Especiais, liquidante da instituição naquele país. Segundo o documento, enquanto o pai do banqueiro Henrique Vorcaro era o responsável pela aquisição de bens com o uso de intermediários, Daniel era o verdadeiro dono do patrimônio. Entre outras providências, Henrique teria de transferir imóveis e empresas para o filho, assim que solicitado. Cada transação seria fechada pelo valor simbólico de R$1. O grupo Pão de Açúcar assinou um contrato para vender toda a participação na gestora de programas de fidelidades STIX para a RD Saúde. A fatia do GPA corresponde a 66,7% e será negociada por R$23 milhões. Com a operação, a RD Saúde passará a deter 100% da gestora de programas de fidelidade. Em comunicado ao mercado, Pão de Açúcar informou que o fim da parceria permitirá a concentração de esforços e recursos nas atividades principais da empresa. No horário de Brasília, 7:32.
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1: Fernão Dias tem lentidão na chegada a São Paulo e na alça para acessar a Dutra sentido Rio de Janeiro. Dois caminhões, veículos VUCs ocupam ali parte do gramado. Teve um tombamento no quilômetro 72 em Mairiporã sentido São Paulo. O caminho está bem complicado por lá.
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2: 7h33.
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5: 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Com tudo isso definido, próximo passo: analisar a sua situação financeira. 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Por hoje foram essas as minhas dicas. Amanhã eu tô de volta no É da Sua Conta.
4: 7h35.
2: Agora, informações com o Matheus Leite, que nos conta que a Justiça dos Estados Unidos acusou criminalmente o ex-presidente cubano Raul Castro. Matheus, nos conte os detalhes.
6: Cássia, ele é acusado por assassinato e conspiração. O irmão de Fidel Castro, que hoje tem 94 anos, é acusado pelo abate de dois aviões civis americanos por caças cubanos em 1996, quando ele era ministro da Defesa. A ação matou quatro pessoas. As duas aeronaves de pequeno porte tinham decolado de Miami e pertenciam a uma organização de exilados cubanos que costumava sobrevoar a região para lançar panfletos contra o regime comunista. O presidente de Cuba, Miguel Díaz-Canel, afirmou que o país agiu em legítima defesa na época para conter o que chamou de violações do espaço aéreo por terroristas. Ele declarou ainda que a acusação é uma manobra de Washington que busca criar um pretexto jurídico para justificar uma futura agressão militar contra a ilha. Nesta quarta-feira, dia em que a comunidade de exilados comemorou a independência de Cuba, o secretário de Estado americano, Marco Rubio, mandou um recado direto aos moradores da ilha. Em um pronunciamento feito em espanhol, o chefe da diplomacia dos Estados Unidos, que é filho de cubanos, culpou o regime pela pobreza e por cortes de energia e ofereceu uma ajuda humanitária de $100 milhões. A embaixada de Cuba nos Estados Unidos afirmou que Marco Rubio mentiu e disse que o governo americano está submetendo a ilha à crueldade. Em meio ao aumento das tensões entre Washington e Cuba, um porta-aviões dos Estados Unidos chegou nesta quarta-feira ao Caribe. O presidente Donald Trump negou que a medida vá provocar uma escalada de violência um conflito armado na região. Cássia.
2: Este foi o Matheus Leite.
4: E agora falamos do Rio de Janeiro. Pedro Boneberg, bom dia.
7: Especial. Alô? Do Superior
4: Pedro,
7: Tribunal.
4: Começa de novo, por favor, sua participação aqui. Traga a sua informação desde o início. Bom dia para você.
7: Claro, Milton, bom dia a você e a quem nos acompanha. A Corte Especial do Superior Tribunal de Justiça recebeu a denúncia oferecida pelo Ministério Público Federal contra o desembargador federal aposentado compulsoriamente, Guilherme Diefenthaler. Ele atuava na Justiça Federal do Rio de Janeiro, no TRF2. O magistrado agora é réu de uma ação penal pela suspeita de prática dos crimes de violência psicológica e sexual contra mulheres por 5 vezes, além de assédio sexual por 3 vezes e também por importunação sexual. Todos os casos são referentes a condutas contra 5 servidoras subordinadas a ele no próprio gabinete. O entendimento da corte é de que ele se valeu das condições de superioridade hierárquica para cometer os assédios. Na análise da denúncia, na tarde dessa quarta-feira, os ministros consideraram que a violência psicológica contra a mulher é um crime de dano emocional, que pode ser comprovado de qualquer forma, dispensando a prova técnica. Em março do ano passado, o Conselho da Justiça Federal decidiu afastar de forma compulsória o desembargador do cargo, justamente por causa dessas denúncias de assédio moral e sexual. Ele ingressou no TRF2 em 2012. O Sindicato dos Servidores da Justiça Federal acompanha denúncias contra o desembargador desde 2016, quando uma servidora que trabalhava com ele procurou a direção da entidade para relatar os casos de assédio. A reportagem não teve retorno da defesa desse desembargador, Milton.
4: As informações foram do Pedro Borenberg, às 7h39.
2: Vamos agora ao Ceará. Camila Magalhães nos conta a história de um sítio em que foi encontrado petróleo. Inclusive, eles fizeram vistorias, fizeram análise desse líquido que foi encontrado e os resultados foram divulgados não faz muito tempo. A Camila nos traz os detalhes dessa história direto de Fortaleza. Camila Magalhães, bom dia.
8: Bom dia, Cássia, Milton e aos ouvintes da CBN. Bom, Cássia, a Agência Nacional do Petróleo confirmou que o líquido escuro encontrado em um sítio no interior do Ceará é realmente petróleo. O achado foi feito pelo agricultor Cidrônio Moreira, que perfurava o solo da propriedade dele em busca de água no município de Tabuleiro do Norte. A família havia comunicado à ANP sobre o possível achado em julho do ano passado e a equipe da agência visitou o sítio 7 meses depois, no dia 12 de março. Já no dia 19 de maio, a ANP concluiu os testes físico-químicos e os resultados confirmaram que a substância é petróleo cru. De acordo com a ANP, o resultado foi enviado nesta quarta-feira para o proprietário do terreno e também foi encaminhado para a Secretaria do Meio Ambiente e Mudança do Clima do Ceará, que poderá avaliar a necessidade de medidas ou orientações ao proprietário sobre aspectos relacionados a questões ambientais. Os técnicos da agência não colheram uma amostra no local, mas levaram uma amostra que tinha sido feita pelo Instituto Federal do Ceará, que acompanha esse caso desde o início. A equipe da agência informou que o achado causou espanto na equipe porque é incomum que líquido semelhante a petróleo jorre de uma profundidade considerada rasa de 40 metros. Com a confirmação do petróleo, a agência abriu um processo administrativo para avaliar a área e o contexto geológico de modo a estudar o tamanho das reservas e a viabilidade da exploração. Não há prazo estabelecido para a conclusão da avaliação técnica e não há garantia de que a área será explorada comercialmente. Embora o subsolo pertença à União, o agricultor poderá receber um percentual de até 1% se houver exploração comercial futura. A substância semelhante a petróleo foi encontrada em novembro de 2024, quando o agricultor Cidrônio Moreira perfurava o solo em busca de água para abastecimento da família que não possui água encanada em casa. No lugar da água, Cidrônio viu jorrar esse líquido preto, denso, viscoso e com cheiro de combustível. Cássia.
2: Essa foi a Camila Magalhães e, como ela estava nos contando, ainda é um longo processo para que isso possa se tornar, se é que vai se tornar, uma exploração comercial de petróleo, né? Então, essa descoberta aconteceu lá em 2024, mas agora terminaram os estudos técnicos, ainda tem mais estudos que precisam ser feitos e, antes de uma eventual fase de exploração, a Agência Nacional do Petróleo divide esta região de jazida em blocos de exploração, diferentes áreas que aí podem ser leiloadas para empresas eventualmente realizarem a exploração de petróleo. Então, tudo isso é um processo que ainda pode durar muitos anos.
4: 7:43, vamos até Campinas. Aline Albuquerque tem outras informações sobre o caso do detergente IP. Aline, bom dia.
9: Isso mesmo, Milton, Cássia, bom dia para vocês, para todo mundo que está acompanhando a gente. As adequações das linhas de produção da IP, que tiveram atividades suspensas pela Agência Nacional de Vigilância Sanitária, devem custar cerca de 130 milhões de reais. Informação que foi confirmada pela empresa, que afirma já ter concluído mais da metade das exigências pela agência reguladora. Essa suspensão ocorreu após inspeções realizadas na fábrica, que fica em Amparo, aqui do lado de Campinas, e segundo a Anvisa, foram identificadas falhas em etapas críticas da produção, como problemas no controle de qualidade, equipamentos com sinais de corrosão e armazenamento inadequado de resíduos também. Com isso, a agência determinou a suspensão da fabricação, venda e uso de detergentes lava-louças, sabões líquidos para roupas e também desinfetantes com códigos finais número 1. O complexo industrial da empresa em Amparo é o maior da IP e possui 8 unidades de fabricação. 2 delas seguem paralisadas, uma de detergentes e outra de lava-roupas líquidos e desinfetantes. As demais continuam funcionando normalmente. Apesar dessa paralisação parcial, a empresa afirma que cerca de 400 funcionários das plantas afetadas seguem trabalhando e que não houve demissões. A IP também orientou os consumidores a não usarem nem descartarem os produtos suspensos até uma nova orientação da Anvisa. Quem preferir pode solicitar o reembolso pelos canais oficiais da empresa. A gente continua acompanhando esse caso por aqui. Milton, Cássia.
4: Muito obrigado. Essas foram as informações da Aline Albuquerque, de Campinas, agora que são 7:45.
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11: A Confederação Brasileira de Futebol, por enquanto, monitora à distância e sem grandes preocupações a situação de Neymar, que desfalcou o Santos no jogo desta quarta-feira contra o San Lorenzo pela Sul-Americana por conta de dores na panturrilha. A entidade continua trocando informações com o departamento médico do clube e o staff pessoal do atleta. Já foi assim na segunda-feira antes da convocação e já depois da pancada que Neymar sofreu no jogo contra o Coritiba e que tirou o jogador desta partida de quarta-feira contra o San Lorenzo. Se Neymar foi convocado, é porque existe o otimismo de que, mediante as informações recebidas do Santos e do staff do atleta, ele estará em boas condições no jogo do dia 13 de junho, estreia do Brasil na Copa contra o Marrocos. Quanto ao tratamento, ele segue sob responsabilidade do Santos e do staff do atleta até o dia 27, quarta-feira da semana que vem, quando Neymar e a grande maioria dos outros jogadores já se apresenta para o início dos trabalhos na Granja Comaria em Teresópolis. Aliás, nesta quarta-feira, a CBF divulgou a programação dos primeiros dias de trabalho da seleção, com apresentação e já o primeiro treino na quarta-feira. Depois, treinos na quinta, na sexta e no sábado, antes do jogo de domingo, às 18h30, contra o Panamá, no Maracanã, véspera da viagem para os Estados Unidos no dia 1º. Marquinhos, do PSG, Gabriel Magalhães e Gabriel Martinelli, do Arsenal, não vão disputar esta partida. Eles estarão, até o dia 30, envolvidos com os seus clubes na final da Liga dos Campeões da Europa. De São Paulo, Leonardo Daim.
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2: 7h49.
1: Muita nebulosidade, visibilidade comprometida aqui no viaduto Alberto Badra, na zona leste de São Paulo, mas a gente consegue observar o caminho bem intenso no Alberto Badra nos dois sentidos e principalmente quem utiliza a radial leste, sentido do centro e acesso ao Alberto Badra, encontra nesse trecho muita dificuldade, né? A própria radial na aproximação da Salim e também para o centro tem lentidão e na aproximação da ligação leste-oeste. Fernão Dias está muito intensa e complicada na região de Mairiporã. Houve um tombamento de uma carreta no quilômetro 72. Tem bloqueio por lá. Nós não conseguimos passar por esse trecho da Fernão Dias em Mairiporã por causa das condições climáticas, né? É, tem interdição e mais de 6 quilômetros de congestionamento. Tentamos seguir um trecho da Fernão Dias e a gente observou uma ocorrência bem na alça para acessar a Dutra na chegada à capital. 2 veículos, no caso, vulto, ocupando ali parte do gramado. Impacta aí o trajeto, né? Esse trecho de quem precisa especialmente acessar a Dutra sentido Rio.
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1: Agora são 7 horas e 53 minutos. O homem que matou um piloto de helicóptero durante um assalto em São Paulo permanece foragido. O caso aumentou a sensação de insegurança na região, onde os registros de latrocínio se igualaram em apenas 4 meses ao total de todo o ano passado.
4: A Polícia Civil procura o homem que matou o piloto de helicóptero Odailton de Oliveira Silva, conhecido como Dato de Oliveira, durante um assalto na tarde desta terça-feira no Butantã, na zona oeste de São Paulo. O crime aconteceu na Avenida do Rio Pequeno, na altura do número 700. Imagens de câmeras de segurança mostram o momento em que a vítima dirigia com vidro aberto quando foi abordada por um homem em uma motocicleta. Testemunhas disseram que o criminoso queria roubar a aliança do piloto, que foi baleado na cabeça queima-roupa. O suspeito fugiu depois do disparo. Dato chegou a ser socorrido no hospital universitário, mas não resistiu aos ferimentos. Denis Silva é comerciante na região há 20 anos e descreveu o momento do crime.
5: Eu estava saindo para pegar meu carro quando eu vi a movimentação próxima ao ônibus e eu achei que, no caso, a princípio tinha sido uma batida, né? O rapaz do carro preto, ele tinha batido na traseira do ônibus. Mas aí eu vi aquela movimentação maior, o pessoal indo para próximo do carro para averiguar o que estava acontecendo. E aí eu peguei e fui até a loja de carro de frente do ocorrido, né? E eu vi que o rapaz tinha sido baleado por um motoqueiro.
4: Com o caso desta terça-feira, o número de latrocínios registrados na região do Butantã já igualou o total de todo o ano passado, quando teve apenas uma ocorrência. As tentativas de homicídio também aumentaram. No primeiro trimestre deste ano, foram 4 casos, o dobro do registrado no mesmo período de 2025. A sensação de insegurança já afeta a rotina de moradores e comerciantes, como o caso da Juliana Mello.
6: Eu andava muito pela Politécnica. Hoje em dia eu não vou mais. Hoje em dia, isso que eu tô falando, eu entro no emprego 8 horas da manhã, porque eu não tenho mais confiança em sair 4 horas da manhã, porque a gente tem que sair com o celular dentro da bolsa, porque esse dia mesmo teve um assalto aqui nessa farmácia. É vira e mexe assalto aqui no Rio Pequeno.
4: Dato de Oliveira trabalhou como piloto do Globocop da TV Globo em São Paulo. Recentemente, ele lançou um livro relatando experiências acumuladas em mais de 40 anos de voo. De São Paulo, Pedro Fagundes.
1: Sete 7:56. Por enquanto, nós temos céu completamente encoberto aqui na cidade de São Paulo. Tem inclusive uma névoa densa aqui na região do Butantã. Temperatura baixa, aliás, hoje não vai subir muito. Nós temos 15 graus e não deve passar muito dos 18 graus. Ainda temos condições para chuvas, para algumas precipitações aqui na cidade de São Paulo. Como a gente vem acompanhando desde o início da semana, nas nossas conversas com a Fabiana Weikamp, nós já temos a aproximação de uma nova área de instabilidade em São Paulo. E por isso, mais uma vez, essa condição de chuvas para hoje e também essas temperaturas mais baixas. Ao que tudo indica, hoje deve ser o dia mais frio da semana aqui em São Paulo.

0: 7:57.
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0: Bom dia para você, Marcelo.
1: Bom dia, Milton. Bom dia, Cássia. Bom dia, ouvinte.
2: Bom dia, Marcelo.
0: Carlos é nosso ouvinte em Goiânia e ele tem uma dúvida que é muito parecida com a de vários outros ouvintes nossos aqui, pessoas que investem no Tesouro Direto. Diz aqui que no período 2022 a 24 fez aplicações no Tesouro Prefixado 2029, 33 e 35. Em todos eles, os gráficos das aplicações ao longo do tempo, mostrados no portal do Tesouro Direto, indicam que o preço real está mais baixo do que o preço teórico. E aí ele pergunta, lá nas datas dos vencimentos, eu vou perder dinheiro com essas aplicações? Foi uma aposta errada minha?
1: Olha, Carlos, vamos lá. São dois riscos que você corre ao investir no Tesouro Prefixado. Um é não ter a rentabilidade tão boa quanto se tivesse investido no Tesouro Selic. O outro, mais sério, é você ter um prejuízo, mas se precisar sacar antes do vencimento. Principalmente se for um título de longo prazo, como o Tesouro Prefixado 2037, que tem agora no Tesouro Direto. Então, a primeira coisa é, se for investir num título prefixado, é importante ter um planejamento para ficar com o investimento até o vencimento, justamente para eliminar a chance de prejuízo se precisar vender antes. Aí você fica só com o risco de ganhar menos ou até mais, né, que pode ser positivo, do que você ganharia se tivesse investido no Tesouro Selic. Mas no Tesouro Prefixado, com juros semestrais ou com pagamento de juros só no final, você vai receber aquilo que foi contratado corrigido pela taxa de juros. Não tem possibilidade de perder dinheiro. Já o preço teórico que o portal do Tesouro divulga é só uma referência, o que vale mesmo é o preço real. Agora, o importante é que no vencimento, esses dois preços, tanto teórico quanto real, eles vão ser iguais, por isso que você não vai perder dinheiro nunca investindo no Tesouro Prefixado. Então, em resumo, o Tesouro Prefixado é uma boa alternativa, porque garante uma taxa de juros fixa até o vencimento, mas para receber essa taxa não pode vender antes, né? E também, só reenfatizando aqui, não tem a possibilidade de perder dinheiro com essa aplicação se você ficar até o vencimento.
0: Muito obrigado, Marcelo D'Agosto. Bom dia para você, até amanhã.
1: Até amanhã, um abraço.
2: Até amanhã, 8 horas.
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0: quinta-feira, 21 de maio de 2026. O presidente Lula lançou uma medida que beneficia a baixa renda e a classe média a cada 3 dias desde o fim de março, segundo o jornal O Globo. Um levantamento da XP Investimentos mostra que parte das iniciativas pode ter um impacto positivo de até 1,4 ponto percentual no PIB deste ano. Medidas como subsídios para combustíveis e o programa Desenrola 2.0 tentam compensar os efeitos negativos da guerra no Oriente Médio e evitar uma desaceleração mais acentuada da economia. A Agência Nacional do Petróleo deve iniciar uma fase de estudos para avaliar o tamanho das reservas e a viabilidade da exploração após confirmar que um líquido escuro encontrado em um sítio no interior do Ceará é petróleo. A descoberta aconteceu no município de Tabuleiro do Norte, em 2024. Na ocasião, o agricultor Cidrone Moreira perfurava o solo em busca de água. A ANP informou que não há prazo estabelecido para conclusão da avaliação técnica e, uma vez realizada, não existe garantia de que a área será explorada comercialmente, já que os interessados no negócio ainda vão analisar se a operação compensa financeiramente. O Corinthians entra em campo hoje, fora de casa, contra o Peñarol do Uruguai pela Libertadores da América. Ontem, o Flamengo venceu Estudiantes da Argentina por 1 a 0, mesmo placar da derrota do Palmeiras para o Cerro Porteño do Paraguai. Pela Copa Sul-Americana, o Atlético Mineiro enfrenta o Cienciano do Peru em Belo Horizonte nesta quinta-feira. Na quarta, o Botafogo derrotou o Independente Petroleiro da Bolívia por 3 a 0 e o Grêmio bateu o Palestino do Chile por 2 a 0. Já o Vasco perdeu para o Olímpia do Paraguai por 3 a 1. O Bragantino ficou no 1 a 1 com o River Plate da Argentina e o Santos empatou por 2 a 2 com o San Lorenzo da Argentina. No horário de Brasília, 8:03.
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1: Bom dia a você que escolheu ficar mais bem informado ouvindo o Jornal da CBN na manhã desta quinta-feira, 21 de maio de 2026. Daqui a pouquinho a gente conversa com a Malu Gaspar. Antes, o Pedro Fagundes atualiza as informações sobre a operação que prendeu a influenciadora Deolane Bezerra. Pedro Fagundes.
2: Milton, a influenciadora e empresária Deolane Bezerra deve ser levada para a Delegacia Geral da Polícia Civil no centro da cidade de São Paulo antes de seguir para o sistema prisional feminino. Ela foi presa preventivamente na manhã desta terça no condomínio onde mora em Alphaville, na cidade de Barueri, na Grande São Paulo. A operação da Polícia Civil e do Ministério Público investiga uma suposta ligação de Deolane com o PCC e também a família do chefe da facção Marcola. O esquema teria usado uma transportadora de cargas em Presidente Venceslau, no interior paulista, como empresa de fachada para lavar o dinheiro da família de Marcola e também do PCC. A investigação começou em 2019, depois da apreensão de bilhetes na penitenciária 2 de Presidente Venceslau. A partir deles, os investigadores passaram a mapear uma rede de ordens, intermediários e também movimentações financeiras. Entre 2018 e 2021, Deolane teria recebido mais de R$1 milhão em depósitos fracionados na conta pessoal. Segundo a investigação, esses valores eram transferidos abaixo de R$10 mil para tentar evitar alertas de órgãos de controle financeiro. A prática é chamada de smurfing. A polícia também aponta mais de 50 depósitos em contas empresariais ligadas a Deolane, que juntas somariam mais de R$716 mil. O dinheiro teria origem em um banco de crédito administrado por um homem da Bahia, que declarava receber um salário mínimo. A polícia diz que ainda não encontrou comprovação de prestação de serviço que justificasse esses pagamentos. A justiça ainda determinou um bloqueio de R$27 milhões ligados a Deolane e a empresas no nome dela. No total da operação, foram expedidos 6 mandados de prisão e prisão preventiva, além de buscas e apreensões, bloqueios de veículos de luxo e bloqueios milionários contra os investigados. Além de Deolane, foi preso Everton de Souza, conhecido como Player. Ele, no caso, é apontado como operador do PCC no esquema. Milton.
1: Muito obrigado. Esse foi o Pedro Fagundes com as informações de São Paulo. Agora que são 8:07.
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0: bom dia para você, Malu Gaspar.
1: Bom dia, Milton. Bom dia, Cássia. Bom dia para todo mundo que está ouvindo a gente.
2: Bom dia, Malu.
0: Malu, Flávio Bolsonaro trocou a coordenação da comunicação após a crise master que atingiu a campanha eleitoral dele. Fala para nós sobre esse tema.
1: Pois é, Milton, Cássio, ouvintes, aparentemente a campanha do Flávio Bolsonaro decidiu dar um freio de arrumação aí nessa situação que estava muito descontrolada, né? A maior crítica dos aliados do Flávio Bolsonaro em relação a essa crise, fora o fato de que o próprio Flávio escondeu informações, né, da cúpula da campanha e não deu a eles a noção de tudo que estava por vir, é também a questão da gestão da crise, né? Porque a resposta que o Flávio vem dando a essas revelações que começaram ali com o Intercept Brasil e a cada dia surge uma nova, seja pelo próprio Intercept, seja por outros veículos da imprensa, a avaliação é de que essa reação é muito ruim. Ele vem dando respostas vagas, ele vem mentindo, né? Primeiro ele sempre fala, sempre que ele dá uma versão, depois vem uma revelação que desmente ele, até combinar com essa última reunião que ele fez com o PL para dizer, a pessoa é obrigada a dizer que esteve na casa do Vorkar entre a primeira e a segunda prisão para supostamente terminar o relacionamento, né? Aquela coisa, né, Milton? A gente não tá, não é feio terminar por mensagem, então fui lá falar com ele. Então, ficou muito feio. Então, por causa disso, a própria cúpula da campanha já vinha procurando outro marqueteiro, negociando aí com Eduardo Fischer, que acabou assumindo agora, mas o Marcelo Lopes, que era o publicitário que assumiu a campanha, não só como marqueteiro, mas como coordenador em geral, conhecido como Marcelão, decidiu se antecipar. Ele estava na Disney, veja só, ele comandou a gestão da crise da Disney, onde estava com férias da família, por isso que provavelmente não funcionou, né? Como é que você comanda, você está lá entre o Mickey e o Pateta e a pau comendo no Brasil e você lá remotamente gerindo uma crise desse tamanho, né? Ele veio para o Brasil, conversou com o Flávio Bolsonaro e pediu para sair. E as duas razões que ele mesmo tem alegado aí para os aliados, conversou com o Flávio, são, primeiro, essa questão da gestão da crise. Ficou muito desgastado, toda a culpa pelo problema, pela falta de resposta, pela reação desastrada do Flávio Bolsonaro às revelações do Intercept, caiu no colo dele. Isso estaria prejudicando muito a própria carreira dele como publicitário, né? Vai ficar marcado para sempre como uma pessoa que reagiu mal, né? Que fez toda essa resposta ruim nessa situação difícil do Flávio Bolsonaro, embora a gente saiba que sempre tem a responsabilidade do próprio candidato, né? E a segunda coisa é a questão dos contratos que ele tem com o governo federal, né? Para além da campanha do Flávio Bolsonaro, o Marcelo Lopes tem uma agência de publicidade, a Calix, que ganhou vários contratos no governo federal na gestão do Jair Bolsonaro, manteve esses contratos no governo Lula e estava recebendo 70 milhões por ano, mais ou menos, em contratos, em pagamentos por contratos de campanhas publicitárias. Também tem a comunicação do Senado Federal, que ganhou agora em maio uma concorrência para fazer a comunicação do Senado por 90 milhões de reais anuais. E aí isso acendeu o alerta, eles tinham ficado em primeiro lugar entre as empresas habilitadas na disputa por um contrato de 300 milhões no governo de São Paulo, do Tarcísio de Freitas. E isso chamou atenção imediatamente, né? Quem é o marqueteiro do Flávio Bolsonaro? É esse que acabou de ganhar uma concorrência de 300 milhões na gestão Tarcísio. Opa! E aí o que aconteceu? Eles que tinham ganhado foram desclassificados pelo governo no dia 15, no meio da confusão da campanha do Flávio Bolsonaro. O governo paulista disse, não, olha, foram descumpriu o edital e tal, mas o Marcelão e todo mundo entendeu que se tratava de uma questão preventiva ali do governo Tarcísio para não ser contaminado por essa crise aí do Flávio. Então ele está perdendo dinheiro e isso fez ele pensar duas vezes em tocar a campanha. Agora, quem assume é o Eduardo Fischer, publicitário também. Agora tem que ver, né? Acabou o publicitário, o escudo do publicitário saiu da frente. Agora nós temos que ver se a crise, se a ideia deles é dar uma, virar a página, acabar com esse assunto, mas não, isso não depende tanto assim deles, né?
2: Agora, Malu, todo dia tem um desdobramento novo dessa história. Até que ponto e até quando o caso Master ainda vai interferir na eleição?
1: O Cássia, eu tenho para mim que ainda vai interferir muito. Nós vamos passar toda a eleição falando de reflexos do caso Master na campanha. Pelo seguinte, bom, você está vendo aí, a Miriam estava contando para a gente sobre as razões pelas quais a delação do Vorcaro foi rejeitada, né? Mas, até onde eu sei, até mesmo pelo que ela está dizendo, né, a PGR, a Procuradoria-Geral da República, não descartou que as negociações continuem, e pela experiência que eu tenho de cobrir esses casos, Cássia, Milton, ouvintes, isso ainda vai continuar, assim, porque primeiro você tem uma rejeição, aí o réu, né, que tá o cara que está preso vai pensar duas vezes se deixou de contar alguma coisa. A gente sabe que deixou, o que mais ele poderia fazer para melhorar a sua situação? Ele está preso, o pai está preso, os negócios foram pro buraco, ele tem que salvar alguma coisa para poder vida. Um sujeito de 40 e poucos anos, não é assim uma pessoa que não tem nada para resolver da vida, né? Então isso vai acontecer. Eu vi isso na delação da Odebrecht, foi uma das principais, mas é muito comum que a primeira versão seja rejeitada, e aí o sujeito vai melhorando, vai lembrando, né, gente, de coisas, né? E a delação, e a negociação continua. Fora isso, você tem a própria investigação, né, que está rodando, e nós estamos em maio, quer dizer, você não termina essa investigação em menos de 6 meses, não é impossível isso dado o tamanho do esquema. Tem outra delação vindo à tona ainda também, em fase de preparação, que é a do Paulo Henrique Costa, que é o ex-presidente do BRB, que tem um pedaço da novela, né? Então eu acredito que tudo isso, fora a própria imprensa investigando, muita coisa que foge ao controle, tanto dos investigados, como dos próprios investigadores da Polícia Federal, da PGR. Essa altura, não dá para dizer que uma única pessoa, entidade ou força política tem o controle do que vai se passar daqui para frente, né? Tem muito interesse em jogo e em choque. Então, eu acredito que esse caso, assim como aconteceu no caso da Lava Jato lá em 2014, como acontece nesses escândalos muito grandes, ele vai continuar tendo reflexos até o dia da eleição. E isso não depende do Flávio, não depende do Daniel Vorcaro, não depende da PGR, não depende da PF. É o caos da política brasileira.
0: Muito obrigado, Malu Gaspar, pela sua análise aqui no Jornal da CBN. Bom dia.
1: Valeu, gente. Bom trabalho para todo mundo.
2: Até mais, Malu.
0: 8h15 agora.
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2: 8h17.
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0: você, Sardenberg.
1: E aí, bom dia, Milton. Bom dia, Cássia.
2: Bom dia, Carlos Alberto.
0: Nesse período pré-eleitoral, o governo federal tem feito uma série de anúncios e gastos.
1: Pois é, Milton. Tá me ouvindo?
0: Estou.
1: Então, Milton, Cássia, ouvintes, eu queria chamar a atenção, bom, são diversas medidas que vêm sendo lançadas e que, ao contrário, assim, da posição, digamos assim, de posição de defesa dos programas verdes e tal, o governo está fazendo exatamente o contrário, está subsidiando o combustível fóssil, né? Você teve aquela medida que o governo dá subsídios para a gasolina e o diesel, né? De modo a reduzir o preço para o consumidor final e, portanto, estimular o consumo de gasolina e diesel. E a outra medida que você teve mais recentemente é a última dessa série do governo, é essa de financiar carros para motoristas de táxi, motoristas de aplicativos. Vale para compra de qualquer veículo de até R$150 mil e os juros são mais do que favoráveis, são juros muito bons, de 12,6% ao ano para homens e 11,5% para mulheres. E a ideia é de incentivar exatamente a participação das mulheres nesse mercado profissional. O governo se financia a juros muito maiores no mercado. Quando o governo é devedor, quando ele vai ao mercado tomar dinheiro emprestado para fechar suas contas, o que faz todos os anos, o governo paga juros muito mais elevados. Então, ao vender carros, fazer com que o BNDES venda carros a esses juros mais baratos, significa que a diferença vai ter que ser subsidiada pelo governo. O cálculo é que o governo vai gastar R$30 bilhões nessa conta e que vai tirar o dinheiro da onde? Dos impostos arrecadados, isto é, do contribuinte. Em resumo, o governo está gastando R$30 bilhões, dinheiro do

0: contribuinte, dinheiro direto na veia, né? Financiar a compra de, se calcula, algo como 200 mil automóveis novos que seriam incorporados, 200 mil a 300 mil automóveis novos que seriam incorporados à frota. Por exemplo, uma crítica é que podia usar esse dinheiro para transporte coletivo, por exemplo, para transporte público, podia gastar esse dinheiro e financiar redes de transporte pelas várias cidades, etc. A mesma coisa com os subsídios que foram dados para diesel e gasolina. Então, você veja que tem essa suspensão da taxa das blusinhas, né, que era aquela taxa de $50 de importação sem pagar imposto, que agora foi cobrar imposto e agora estão eliminando o imposto. Tudo isso são gastos para o governo e que aumentam a dívida do governo. Aumentam a dívida do governo e com isso dificulta, sabe o quê? A derrubada da taxa de juros. Quer dizer, o governo está criando uma série de medidas que implicam gasto público que pode até acelerar a economia, mas o governo vai pagar juros mais elevados, vai ficar com uma dívida mais elevada, vai pagar juros mais elevados e com isso dificulta o trabalho do Banco Central de reduzir a taxa básica de juros. Então fica um círculo vicioso, porque o governo gasta dinheiro para o desenrola, por exemplo, para apoiar pessoas, famílias que estão com as contas em dias, mas estão perto de ficar inadimplentes e tal, e ao mesmo tempo cria uma situação em que a taxa de juros vai permanecer muito alta. E se a taxa de juros vai permanecer muito alta, vai de fato atrapalhar a vida das pessoas. E se vai atrapalhar a vida das pessoas, não vai resolver o problema do endividamento, do problema da situação financeira difícil, e vai criar uma dívida maior para o governo e vai criar juros ainda maiores para o governo. Quer dizer, então é uma política cuja única explicação é provocar um alívio imediato, e instantâneo em determinados setores da sociedade, que são setores que o governo acha que está precisando de voto. A conta vai para o próximo governo. Qualquer que seja, e vai ter que fazer um ajuste grande nas suas contas a partir do ano que vem. Ou então deixar que a dívida estoure e a taxa de juros suba ainda muito mais. Ou seja, o governo está comprometendo muito a situação econômica, a situação macroeconômica, com essas medidas eleitoreiras, Milton.
1: Muito obrigado. Bom dia para você, Sr. Denberg.
0: Bom dia, Milton. Bom dia, Cássia.
2: Até mais.
0: Até mais.
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0: quinta-feira, 21 de maio de 2026. A influenciadora e advogada Deolane Bezerra foi presa pela segunda vez. Nesta manhã, ela foi alvo de uma operação do Ministério Público e da Polícia Civil de São Paulo contra a lavagem de dinheiro ligada ao PCC, segundo a Globo News. A prisão aconteceu logo após Deolane retornar ao Brasil de uma viagem de 2 semanas à Itália, onde o nome dela chegou a entrar na lista de difusão vermelha da Interpol. De acordo com a investigação, a influenciadora movimentou recursos ilícitos por meio de uma transportadora de fachada e recebeu valores da cúpula do primeiro comando da capital, incluindo parentes de Marcos Williams Herbas Camacho, o Marcola. A justiça determinou um bloqueio de 27 milhões de reais das contas de Deolane. Em setembro de 2024, ela foi presa na Operação Integration, que mirou um esquema de lavagem de dinheiro envolvendo jogos legais e casas de apostas online. As passagens aéreas subiram 9% em abril e a tarifa real média do país, considerando todas as rotas, chegou a R$ 669,41 por trecho. A base de comparação é o mesmo período do ano passado. Houve aumento, apesar das medidas tomadas pelo governo para tentar frear a alta provocada pela guerra no Oriente Médio. Os dados foram divulgados pela Agência Nacional de Aviação Civil. A SpaceX planeja realizar hoje o 12º voo da Starship. A nave não terá tripulação e vai decolar do Texas, nos Estados Unidos, por volta das 8:30 PM, pelo horário de Brasília. A companhia do bilionário Elon Musk pretende usar uma versão mais avançada da Starship, chamada V3, que tem foco em futuras missões na Lua e em Marte. No horário de Brasília, 8:33.
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1: Omissão de rendimentos, deduções sem comprovantes e divergência entre informes e a declaração são causas frequentes de erros que podem gerar malha fina. Revise valores e mantenha comprovantes organizados para evitar retenção ou investigação por parte da Receita Federal. Lembre-se de conferir os lançamentos antes de enviar a sua declaração. Eu sou André Torbei para a CBN Amazônia.
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0: Em Manaus, 7:37.
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0: Olá, meu amigo, minha amiga, um ótimo dia para você. Que satisfação ter tua companhia em mais uma edição do nosso CBN Jornal da Manhã, edição desta quinta-feira, dia 21 de maio de 2026. Que bom ter você com a gente. Seja bem-vindo, bem-vindo. A partir de agora, você muito bem informado das últimas informações da capital e do interior do nosso estado, tudo que impacta a sua vida, tudo que você precisa saber no seu trajeto, no início do seu trabalho. Muito obrigado pela companhia, viu? Nesta edição, os destaques da política, economia, segurança, saúde, mobilidade urbana e os assuntos que impactam diretamente a sua rotina. Entre os destaques desta edição, a gente fala sobre um grupo de agiotagem que agia aqui na capital amazonense e que, inclusive, agia de forma muito truculenta. Teve operação realizada nesta quarta-feira que prendeu cerca de 20 agentes envolvidos nesse esquema. Ainda vamos falar sobre intervenções no trânsito na capital amazonense. Muita atenção, você que circula pela Torquato Tapajós, as obras da colocação da nova passarela no trecho em frente ao Santos Dumont devem ser iniciados. Estava previsto para iniciar nesta quarta-feira, na noite desta quarta-feira, mas por conta das chuvas deve ter atrapalhado um pouco. Vamos saber como é que está a movimentação. E outro ponto também na capital amazonense é ali na Coronel Teixeira, para continuação das obras do viaduto Passarão. E ainda, claro, tem a nossa conversa de política, tem a prancheta do PVC, vamos repercutir também outras notícias aqui do nosso estado, e por isso que é importante que você desde já participe com a gente, através do 92981980632, 92981980632. Manda pra gente tua mensagem de texto ou mensagem de áudio, fica à vontade para você interagir com a gente. Tem também informações sobre trânsito, as principais vias da capital, previsão do tempo, prestação de serviço, para você começar o dia muito bem informado. O teu CBN Jornal da Manhã já está no ar.
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0: Uma mulher grávida mantida em cárcere privado por um grupo investigado por agiotagem pode ter sofrido um aborto durante o período em que ficou sequestrada em Manaus. Segundo a Polícia Civil, a vítima passou cerca de 10 dias presa em um imóvel usado pela organização criminosa. A informação foi divulgada após a operação que investiga crimes como extorsão, tortura, sequestro e lavagem de dinheiro no Amazonas e também em outros estados. De acordo com as investigações, os suspeitos ofereciam empréstimos com juros abusivos e utilizavam ameaças e violência para cobrar as dívidas. A operação cumpriu mandados de prisão e apreensão de veículos, imóveis e contas bancárias ligadas ao grupo criminoso. Mais de 230 quilos de drogas foram apreendidos pela Polícia Federal em Tabatinga. A carga estava escondida no porão de uma embarcação que seguia para Manaus. Um tripulante foi preso em flagrante.
2: A ação de repreensão ao tráfico começou com a denúncia de que três pessoas estariam transportando drogas em uma embarcação no Rio Solimões. Segundo as informações, a carga teria saído do porto de Benjamin Constant com destino a Manaus. A abordagem ao barco foi feita por policiais militares com a ajuda de um cão farejador. Foram localizadas três malas. Nelas estavam armazenados 23 quilos de cloridrato e pasta base de cocaína. Os três passageiros, donos das bagagens, foram presos em flagrante pelo crime de tráfico de drogas e levados para a delegacia do município de Tabatinga, Rony Elias.
0: Conta agora que começou a devolução de mais de 370 celulares recuperados por meio do programa Recupera Fone. Nesta etapa, parte dos celulares é entregue diretamente nas residências das vítimas, por equipes do Núcleo de Investigação e Recuperação de Celulares. Cerca de 80 pessoas autorizaram o recebimento domiciliar. Os demais contemplados deverão retirar os aparelhos presencialmente na sede do núcleo, localizado ali na Rua 7, no conjunto Celedra Amazon, no bairro Adrianópolis, na zona centro-sul de Manaus. Agora, 7h43.
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6: Olá, eu sou Bianca Santos e estou passando por aqui para trazer alguns destaques do Panorama CBN, o nosso podcast de notícias. Você vai saber, entre os assuntos de hoje, que uma operação prendeu a influenciadora Deolane Bezerra e mira a família de Marcola por lavagem de dinheiro do PCC. A Polícia Federal decidiu rejeitar a delação de Daniel Vorcaro. O governo cede e negocia a regra de transição para o fim da escala 6x1. Proteção à mulher tem novas leis e cadastro de agressores. E no noticiário internacional, Estados Unidos indiciam Raul Castro por aviões abatidos em Cuba. Baixe o panorama e dá o play para se informar em menos de meia hora. Tchau, tchau.
5: 8h48.
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0: Vamos falar da previsão do tempo para esta quinta-feira, a última quarta, também conhecida como ontem, foi de bastante chuva aqui em Manaus e em boa parte do norte do Amazonas, e tem mais para hoje, tá? O Sensipan indica céu nublado e chuva forte para Manaus, principalmente entre manhã e tarde. Com isso, a temperatura fica amena, com máxima de 29 graus. Amanhã, sexta-feira, o tempo chuvoso continua aqui em Manaus, o céu segue fechado. Essa instabilidade acontece por causa da combinação entre o calor e a alta umidade do ar. E nesta semana, as chuvas mais intensas se concentram no norte do Amazonas. No sul do estado, o cenário é diferente. A chuva reduz, mas a friagem continua derrubando as temperaturas. São Gabriel da Cachoeira e Tonantins devem registrar altos volumes de chuva nos próximos dias. Já em Boca do Acre e Lábrea, a previsão é de pouca ou nenhuma chuva. Em Envira, Itamaraty e Pauini, a quinta-feira será de muitas nuvens, mas sem previsão de chuva. Mesmo assim, o tempo segue mais frio por lá. No norte do estado, atenção para Santa Isabel do Rio Negro, Coari, região metropolitana e Parintins. A previsão é de chuva intensa. Quanto às temperaturas, Santa Isabel do Rio Negro marca 29 graus, Manicoré alcança os 30, Pauini registra 26 graus, Neamundá, Parintins e Maués ficam na casa dos 29. Fique atento, tá? Ao alerta de chuva, em caso de ocorrências, ligue para o 199, que é o número da Defesa Civil, ou ainda o 193 para o Corpo de Bombeiros. Motoristas que passam pela Avenida Coronel Teixeira, na Zona Oeste de Manaus, devem ficar atentos às mudanças no trânsito a partir desta quarta. A alteração acontece por causa do avanço das obras do complexo viário Passarão, no trecho entre a saída da Avenida Brasil e o retorno em frente a um supermercado. Segundo o IMMU, duas faixas próximas ao canteiro central serão interditadas e um sistema de contrafluxo será implantado para manter a circulação de veículos. Agentes de trânsito e reforço na sinalização devem orientar os motoristas durante essa operação. A prefeitura recomenda a atenção redobrada e o uso de rotas alternativas nos horários de maior movimento. Então, evite passar por lá quando chegar na hora do rush, né? Tanto para sair de casa rumo ao trabalho pela manhã. Tem muita gente que vai almoçar em casa ainda na hora do almoço e também no fim da tarde na volta do trabalho. Então, muita atenção, busque rotas alternativas. Agora, meus amigos, são exatamente 7h54. Você fica agora, vai acompanhar já a prancheta do PVC.
1: 7h54.
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0: medida não existe na vida do Pedro. A bola estava saindo na pequena área, o goleiro fora do gol, o Pedro foi lá e botou a bola no fundo da rede. Isso é gol pro Ancelotti, vê, Pedro, que maravilha, Imperador, e agora tá lá.
1: Muito bom dia para você, Paulo Vinícius Coelho.
2: Muito bom dia, Milton Yung, muito bom dia, Cássio Godoy, tudo bem?
3: Tudo certo, PVC, bom dia.
1: Flamengo venceu, Palmeiras perdeu.
2: Pois os dois, assim, são duas histórias semelhantes com finais diferentes, né? O Flamengo fez um primeiro tempo ruim, gostei muito da narração do Edson Mauro, não existe bola perdida para Pedro, e vou dizer pra você um negócio, hein? Não existe convocação perdida para Pedro, porque a história da convocação não terminou ainda com a lesão da panturrilha do Neymar. Então, o que o Pedro, o que quiser ir para a Copa do Mundo, o Neymar vai para a Copa do Mundo, ninguém tá aqui secando o Neymar, não. Mas é que assim, a gente conhece histórias de cortes, que pode ser de outro jogador, do Ryan, do Neymar, bater a madeira aqui, tem a madeira aqui. Toque, toque, toque, pronto. Mas assim, o que o Pedro tem que fazer é continuar jogando bem. O Flamengo não jogou bem o primeiro tempo, melhorou muito no segundo tempo, e a bola perdida pelo Muslera entregou no pé do Pedro, no pé do Pedro não, a bola veio pro Mesa, pro lateral direito, que ficou olhando, assim. Eu gosto dessa história, que é a diferença entre assistir o Pedro. Quem assistiu o Pedro foi o goleiro Muslera, que deu o passe errado. E o Mesa, lateral direito, assistiu ao Pedro fazer o gol. É diferente. O professor Pasquale virá explicar a regência verbal do verbo assistir. Assistir ao Pedro, quer dizer que ele ficou vendo o Pedro fazer o gol na frente dele, mas por mérito do Pedro. O Palmeiras tem uma história semelhante, porque o Palmeiras jogou muito mal, mas diferente do Flamengo, não conseguiu se recuperar durante o jogo. E o Abel falou uma coisa que muita gente vai discutir, mas eu concordo. São 15 jogos entre abril e maio. Em maio, foi o sexto jogo dos 9 que vai haver. Dos 6 jogos de maio, o Palmeiras saiu atrás no marcador 4 vezes. E na quarta não conseguiu recuperar e conseguiu empate. O time da virada do ano passado, 7 viradas no ano passado, não virou nenhum jogo esse ano. E um pouco porque você tá cansado na perna e na cabeça. E se você sai atrás 4 vezes e tem que correr atrás dessa virada, mentalmente você vai cansar mais. O time tá esgotado, o Flamengo também tá esgotado, mas o Flamengo tá se superando, talvez por ter um elenco maior, mais amplo. O fato é que ontem o Flamengo jogou um primeiro tempo ruim, um segundo bom, e chega ao clássico de sábado, Flamengo e Palmeiras, o Flamengo como favorito, porque é Maracanã e porque o Flamengo tá melhor.
3: O PVC, e os jogos de hoje, hein?
2: Principalmente o Corinthians, né? Hoje tem, o Botafogo ontem venceu, o Grêmio venceu, o Vasco perdeu por Copa Sul-Americana, o Santos empatou sem Neymar, Neymar na tribuna com a filha dele no colo. Hoje tem principalmente o Corinthians, o Bragantino empatou ontem 1-1 com o River na Argentina. Hoje tem o jogo que poderia ser o início da despedida do Memphis, mas não será. Memphis não joga mais uma vez. Memphis não joga desde a lesão contra o Flamengo no dia 22 de março. Já está fazendo 2 meses e provavelmente ele vai ter um jogo de despedida do Corinthians na semana que vem contra o Platense. Hoje contra o Peñarol. O Corinthians tenta confirmar a primeira colocação do grupo, e Corinthians e Flamengo têm chance, mais o Flamengo que o Corinthians, de ser o melhor na classificação geral da fase de grupos. Só que tem um detalhe, né? O Flamengo depende dos 3 pontos que a Conmebol precisa definir que serão do Flamengo. E como não definiu ainda, criou uma confusão, porque o Independiente Medellín ganhou ontem e pode tirar a vaga do Estudiantes se ele não for excluído, punido pela Conmebol. Bom, Flamengo e Corinthians podem terminar a fase de grupos em primeiro lugar geral. Mais provável o Flamengo ganhando os 3 pontos, mas ganhar pro Corinthians tem essa validade hoje. O Corinthians vai bem na Libertadores, vai mal no Brasileirão.
1: Muito obrigado e um bom dia para você.
2: Obrigado, Milton. Obrigado, Cássio. Até amanhã.
3: Até amanhã, 9 horas.
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0: Quinta-feira, 21 de maio de 2026. A Polícia Federal rejeitou a proposta de delação premiada do dono do Banco Master, Daniel Vorcaro. Os investigadores avaliaram que o material entregue pela defesa tinha poucas novidades e parecia tentar proteger pessoas próximas. A proposta foi considerada fraca por omitir episódios graves que a Polícia Federal já descobriu. Apesar da recusa da corporação, a Procuradoria-Geral da República ainda analisa o caso e pode prosseguir com a negociação. A Justiça Eleitoral registrou pela primeira vez mais de 1 milhão de eleitores brasileiros no exterior. O grupo inclui eleitores aptos, cancelados e suspensos. Ao todo, pelo menos 879 mil estão em situação regular e poderão participar do pleito de outubro. Na comparação com 2010, houve aumento de mais de 300%. O grupo supera o número de eleitores de Acre, Amapá e Roraima. O presidente da China, Xi Jinping, pode visitar a Coreia do Norte a partir da semana que vem. Segundo a agência de notícias sul-coreana Yonhap, Xi Jinping vai tentar agir como mediador entre o presidente Donald Trump e o ditador norte-coreano Kim Jong-un. No horário de Brasília, 9:02.
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1: Vamos saber como está o trânsito nas principais ruas e avenidas da nossa capital com o agente do IMMU, Rômulo Salles. Oi, Rômulo, bom dia.
2: Bom dia, Breno. Bom dia a todos os ouvintes da Rádio CBN. Vamos às nossas informações de trânsito nessa manhã de quinta-feira na cidade de Manaus. E a gente inicia nesse exato momento, Breno, trazendo uma colisão com danos materiais que aconteceu na Avenida André Araújo, na aproximação com a Avenida Humberto Calderaro. Então, nesse momento, a Avenida André Araújo, com trânsito bastante prejudicado, procedimentos já foram finalizados, a via já foi liberada, porém, deixou prejuízo à circulação na Avenida André Araújo, trânsito ficou bastante prejudicado e, por consequência, rotatória do Coroado e vias de aproximação da rotatória com prejuízo na circulação. Então, fique atento, condutor, agentes de trânsito posicionados na rotatória, monitorando e orientando toda a movimentação. Em direção à área central da cidade, Djalma Batista, Constantino Neri e Maripiranga, também com grande movimentação. Temos um trânsito intenso nessas principais vias, mas nesse momento, sem nenhum registro de ocorrência, todos os semáforos em funcionamento ideal. Saída da Zona Norte, avenidas Noel Núteus e Max Teixeira, também com grande movimentação. Torquato Tapajós recebe um grande volume de veículos e apresenta lentidão no sentido bairro Centro, mas dentro da normalidade para o horário. Destacando, Breno, nesse momento, a operação de içamento das colunas da passarela em frente ao Conjunto Santos Dumont. Então, já temos algumas áreas ali naquela região do Conjunto Santos Dumont com isolamento. Fique atento, condutor, são as situações de momento.
1: Muito obrigado pelas informações, Rômulo Salles. Então, só para informar o nosso ouvinte, na Torquato Tapajós, então, agora pela manhã, já tem o início das obras do içamento dessa nova passarela, né?
2: Exatamente, Breno, exatamente. Temos agentes de trânsito ali no local, sinalizando e orientando a movimentação, então a gente pede essa atenção reforçada aí dos condutores ali naquela região do Conjunto Santos Dumont.
1: Perfeito, muito obrigado, Rômulo Salles, bom dia.
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0: Já de volta com o nosso CBN Jornal da Manhã, hoje quinta-feira, 21 de maio de 2026, 8:06. Meus amigos, deixa eu reforçar aqui o nosso contato para você mandar sua mensagem, 92981980632. Fica à vontade de mandar tua pergunta para os nossos colunistas, tua opinião, tua participação sobre os diferentes assuntos que a gente trata e vai tratar nesta edição. Manda aí, mensagem de texto ou mensagem de áudio, 92981980632. Tem também o nosso YouTube para você nos acompanhar, rádio com imagem, tem chat para você participar também. Manda lá, tá bom? youtube.com/CBN Amazônia. 8:06, vamos à nossa conversa de política.
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0: Elcio Ribeiro, bom dia.
2: Bom dia, Breno Cabral, bom dia pra Natália também. Quem tá nos teclados aí, querido Breno?
0: Glenda Araújo.
2: Nossa querida Glenda Araújo, meu bom dia. Bom dia para quem acompanha a CBN. Daqui a pouco uma chuvinha, né, Breno? Que o céu tá bem carregado.
0: Meu amigo, não acaba nem fica pouco, viu? Eu gosto desse climinha mais frio, viu? Eu gosto, confesso a você. Se a gente reparar nos últimos dias, a temperatura não passou dos 30. Então, um climinha ameno.
2: Você é um cidadão de bom astral, Breno. Então, pode chover ou fazer sol, para você tá sempre muito bom. É isso aí, viva a natureza.
0: É isso. Elcio,
2: manda.
0: Vamos trazer a roda para a gente começar a nossa conversa de política.
2: Vamos lá.
0: O governo federal disponibiliza aí um crédito para motoristas de aplicativo e para taxistas. Essa medida é social ou eleitoreira?
2: Pô, Breno, é complicado falar disso, né? Se você for notar, próximo às eleições, ou no ano das eleições, vamos dizer assim, eu diria que o Fernando Collor não acabou o mandato dele, né? Então, ele ficou 2 anos e pouquinho. Mas Fernando Henrique fez medidas sociais importantes, mas um forte cunho eleitoreiro, sem dúvida. E aí depois veio Lula 1, Lula 2, repetiu a mesma coisa. Depois Dilma 1, Dilma 2 também foi interrompido, foi o Temer, né? E aí veio o ex-presidente Bolsonaro, se você lembra, os caminhoneiros, os taxistas se unindo, ele fez algo muito parecido também, né? Então, ó, é evidente, o Brasil é um país de grandes desigualdades que necessita que o governo federal tome medidas sociais. Só que quando é próximo das eleições, é evidente que a oposição ao presidente Lula vai dizer, olha, isso aí é eleitoreiro, é apenas por conta da eleição. É claro que motoristas de aplicativos e taxistas, eles necessitam às vezes dessa ajuda, né? Para adquirir um carro novo, para mudar às vezes, renovar a frota, né? O que eu lastimo, sabe, Breno, e aí a gente tem que conversar até com o nosso querido Manuel Paiva, eu adoraria ver o transporte público coletivo sendo fomentado. É claro que isso aí não é apenas o governo federal, na verdade é muito pouco, é mais com os estados, mas seria interessante uma ação conjunta, né, unidades federativas, né, os estados brasileiros, o governo federal, os municípios, visando fomentar o transporte de massa, né? Porque você está, de certa forma, aí fomentando o transporte individual, né? Táxis e aplicativos. É claro que essa galera vai achar super justo e de certa forma, fideliza, né? Um voto no presidente. Eu não sei se eu respondi. Eu acho que sim, né? Os dois, né? Um pouco social e eleitoreiro também.
0: Sim, com toda certeza. A gente acompanha essa movimentação aí, infelizmente, vê a cada vez mais a questão das plataformas se tornando um meio pela falta de oportunidade, né? Tem muita gente que
2: com
0: tem
2: certeza
0: faculdade e acaba indo para trabalhar em plataforma. Então,
2: sim.
0: E se torna o principal meio para levar o sustento para dentro de casa. Então, de fato, sim, pela parte social, ok. No ano de eleição, chama a atenção.
2: Breno, a gente tem que ver o seguinte também, tá? Governos estaduais, os 26 governadores, mais o do Distrito Federal, né? O presidente da República, os prefeitos, o Brasil é um país que necessita, mas de forma emergencial. O Brasil é um país rico, nós estamos entre os 10 mais ricos do mundo. Vai começar a Copa do Mundo, a FIFA tem, se não me falha a memória, 214 filiados, né? Você imagina, o Brasil tem entre os 10 mais ricos. Só que as desigualdades e as carências sociais são gritantes. Eu diria que o Brasil tranquilamente está entre os 5 países mais desiguais do mundo, né? E aí precisa de obra, precisa de presença do Estado em ações fundamentais todos os anos, todos os dias. Só que quando está no ano eleitoral parece que isso aí é acentuado, né, Breno? E aí não dá para dizer porque que não fez antes e tal. E aí o outro vai responder melhor. É aquele negócio, né?
0: Elson, uma outra pauta é sobre os quase 10 milhões que foram liberados para Manaus visando a recuperação de danos por desastres sazonais. Como é que a gente consegue fiscalizar politicamente a aplicação dessas verbas?
2: Mais uma vez o governo federal está disponibilizando, já disponibilizou, né? Um dinheiro, não é um dinheirão, mas é um bom dinheiro, né? Breno, a gente acompanhou aí o clamor do prefeito Renato Júnior ao governador Roberto Cidade, visando a recuperação de ruas, né, e tal, o asfalto. E aí o governador respondeu: olha, o governo do estado já deu um dinheiro para a prefeitura para isso, a prefeitura prometeu 10 mil ruas, cadê, não entregou e tal. E agora vem o governo federal e disponibiliza esse dinheiro. Como que a gente pode acompanhar? Breno, não é muito fácil, não, tá? Porque. Mais uma vez, olha só, Manaus, eu estou agora de frente a uma rua que tem um buraco que a gente vai falar semana que vem, com certeza, um buraco enorme. A cidade é cheia de problemas, ainda que os vereadores gostem de votar o dia da estética automobilística, né? Mas a cidade está cheia de problemas. A Manaus é uma cidade-estado, Breno. E aí, o prefeito, ao receber esse dinheiro do governo federal, danos sazonais, né? Tá cheio, pô. Manaus vive metade do ano na cheia, metade do ano na seca. Isso gera transtornos imensos. Manaus é cortada por igarapés. Isso gera problemas, alaga, seca, lixo transborda. É complicado. Eu adoraria que cada centavo que saísse de gastos da prefeitura, do governo do estado, do governo federal, a gente soubesse, né? Então, esses quase 10 milhões, que é um dinheiro interessante, né? Breno, nós, enquanto cidadãos, a gente fica muito limitado, viu? Isso aí seria um trabalho hercúleo de vereadores fiscalizando a saída de cada dinheirinho. O governo do município, né, a prefeitura prestando contas: olha, recebi isso, está aqui, daí nós temos portais Brasil afora, portais da transparência, né, para que a gente possa ter acesso. Vamos ver, danos sazonais, cada chuva que Manaus tem um dano sazonal aí, né? Manaus chove muito. Eu espero que os vereadores nos representem de fato e vejam cada centavozinho que está saindo.
0: Meu amigo, seria o ideal, né? Seria o mundo ideal. Queria muito que os nossos vereadores fizessem o mínimo. Elson, deixa eu ler aqui algumas partes. Oi, meu amigo.
2: Como chove muito, parece que não sei qual vereador vai propor o dia da folha seca, porque a folha vai secar e vai cair. Então vai ter o dia da folha seca.
0: não dá ideia que resolver a gente. Daqui a pouco tá em discussão lá. Os que deliberam permaneçam como estão. Aprovado. Dia da folha seca. E vamos comemorar. Ai, é brincadeira, vereadores. Um abraço.
2: Não.
0: Amamos vocês.
2: Sim, um abraço.
0: Mas trabalhe, por favor. O Biro Maia mandou a seguinte opinião, Elson.
2: Vamos lá.
0: Elson, estão na caixa master da corrupção, esquerda, direita, Supremo, comprovando que os agentes públicos estão preocupados com seus umbigos e não com o povo brasileiro. Triste Brasil, perfeito, trilionário.
2: Olha, o Biro, que eu estava com saudade das intervenções dele, sempre, os nossos ouvintes, né, sempre com intervenções de mérito, né, de fundo. É isso, Biro. Agora, o Brasil não está só nessa. A corrupção faz parte da essência do ser humano, né? Eu acredito que quanto mais houver exercício cidadão, menos vai ocorrer esse tipo de a corrupção, né? Esse tipo de malefício. Então é complicado. Então eu penso que o Brasil, nós somos atualmente cerca de 230 milhões de habitantes, né? Isso vai demorar, Biro, eu tenho certeza disso, mas como canta o Lulu Santos, eu vejo a vida melhor no futuro. Espero que as pessoas que estão sendo formadas moralmente, intelectualmente, façam escolhas criteriosas, porque tudo passa pela gente um pouco, né? Breno, Bia, cada ministro de corte superior, Superior Tribunal Militar, Superior Tribunal de Justiça, Supremo Tribunal Federal, ele tem a nossa digital, ele passou pelo crivo do Senado, Senado esse que é composto por 81 senadores que nós escolhemos. Então, quanto mais criteriosos nós formos nas nossas escolhas, e não é só isso, tá? O teu questionamento em relação a acompanhar o dinheiro, os quase 10 milhões, quanto mais nós exercitarmos a cidadania, que ela não se exaure, ela não acaba apenas na hora de digitar, a gente tem que acompanhar. Aí, Biro, quanto mais nós exercitarmos isso, a ponta vai ter mais cuidado com as suas ações. Então, ministros, agentes públicos vão ter mais cuidado. Quanto mais nós ligarmos o dane-se, não tô nem aí, mais carta branca aí para que essas pessoas todas ajam de acordo apenas com seus interesses, né? E não visando o coletivo. É isso.
0: Você é um gentleman, um lorde. Nunca imaginaria falando outra coisa a não ser dane-se.
2: Dane-se. O nosso ouvinte é inteligente, ele capta, né? O que seria para substituir o dane-se. A gente pode falar lixa-se, né?
0: também. Elson Carlos Alberto comenta com a gente aqui, ó. O problema desse país só resolve se investir em educação de base. Enquanto o povo acreditar em pão e circo, não vai sair do cabresto. O que gastamos anualmente do arrecadado, já teríamos a evolução econômica da China e Estados Unidos juntos. Temos todos os recursos disponíveis, tudo, e ainda somos a fábrica de alimento do mundo. Esse país não tem jeito enquanto não for investido em educação. Boa.
2: Boa, não, eu fecho com o Carlos Alberto, mas eu só acrescento algo, tá? Porque tem investimento em educação. Se você pegar o percentual que o Brasil investe, comparar com os membros da FIFA, né, os 214 países, você vê que é um investimento pesado, cara, é alto. O problema é que como que isso está sendo investido? Então, se você for analisar os 30 países com melhor IDH, você vai ver que eles todos adotam a escola fundamental, como ele salienta, que é por aí que começa, mas de tempo integral. Enquanto a gente estiver fingindo que ensina, outro fingindo que aprende, isso é delicado.
0: Exatamente, meu amigo. Pra gente finalizar, tem aqui o comentário da Ana Janice. Inclusive, ela tá comentando aqui sobre o nosso primeiro tópico, né? Concordo com a reflexão do Elson. De tempos, os transportes necessitados, o público é o mais afetado. Que é eleitoreiro? É. O povo brasileiro é muito maltratado em tudo que é público.
2: É isso aí, Ana Janice. Eu complemento a fala dela. Os abastados, eles estão bem em qualquer situação, né? Aí quando vem, começa a classe média, que tem uns que acham que são ricos, né? É, e a classe média vai abaixando, uma mais baixa, pior ainda, e aí nós temos uma imensa, a massa imensa de pessoas ali, muito necessitado, como ela fala. Aí isso aí é terreno fértil para o pão e circo, né?
0: Meu amigo, muito obrigado pela conversa hoje.
2: Satisfação, Breno. Até semana que vem. Tudo de bom.
0: Um abraço. Até semana que vem. 8:21.
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0: Em Manaus, 8:25.
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0: Vinte pessoas foram presas em uma operação contra grupos investigados por agiotagem, extorsão e lavagem de dinheiro no Amazonas. Segundo a polícia, as cobranças eram feitas com ameaças, tortura e até homicídios. O Juscelio Paiva está ao vivo com a gente no CBN Jornal da Manhã e o nosso repórter agora nos conta como funcionava esse esquema criminoso investigado pela polícia. Bom dia, Juscelio.
2: Oi, Breno. Muito bom dia para você, aos nossos colegas no estúdio, ao ouvinte CBN. Breno, a operação que foi realizada ontem pela Polícia Civil do Amazonas, aqui no nosso estado, mas também cumpriu mandados em outros estados do país com a ajuda da Polícia Civil dos estados de Santa Catarina, Paraíba e também Roraima. Segundo informações repassadas pela Polícia Civil, 20 pessoas foram presas, 13 aqui na cidade de Manaus e outras 7 em outros estados. Em Santa Catarina, 2 policiais militares do Amazonas foram presos, suspeitos de fazerem parte de uma das organizações criminosas investigadas. A polícia comentou que eles faziam parte do chamado núcleo financeiro dessa organização criminosa e acabaram presos ontem também. Sobre esse assunto, nós ouvimos a polícia ontem acerca dessa operação que investigou crimes de agiotagem, extorsão e também lavagem de dinheiro. O delegado da Polícia Civil, Fernando Bezerra, informou ontem durante coletiva para a imprensa que toda a estrutura de pelo menos 2 organizações criminosas foram desarticuladas. Uma delas, por exemplo, é suspeita de ter movimentado cerca de 24 milhões de reais. O delegado falou acerca dessas organizações criminosas. Vamos ouvir o que ele disse.
3: A investigação ela foi exitosa porque conseguiu identificar toda a cadeia criminosa e todos os responsáveis por cada etapa da cadeia criminosa. Uma vez que nós alcançamos o núcleo diretivo, o núcleo operacional, o núcleo logístico e o núcleo financeiro da organização criminosa. Então estão presas as lideranças, estão presos os cobradores, estão presos aqueles que abastecem de insumos a organização criminosa através da logística de veículos, logística de armas e também alcançamos aqueles que executam as ações diretas, criminosas, de cobranças a juros exorbitantes.
2: Agora, a polícia explicou também como é que esse esquema funcionava acerca dos crimes de agiotagem, extorsão e também lavagem de dinheiro praticados pelas quadrilhas. Segundo a polícia, os criminosos, os suspeitos, melhor dizendo, emprestavam dinheiro com juros considerados altíssimos e cobranças consideradas violentas, ou seja, a partir de ameaças, extorsões, tortura, sequestro ou até mesmo caso de morte, quando a pessoa que emprestava o dinheiro não pagava na data estipulada, conforme explicou também o delegado Fernando Bezerra. Ele citou até alguns dos exemplos dessas pessoas que foram vítimas. Vamos ouvir.
3: Então é importante lembrar aqui que não se trata de simples empréstimos. São, na realidade, empréstimos a juros abusivos, extorsivos. Temos casos aqui de R$ 150 emprestado que se tornou 45 mil de dívida. Temos casos que a dívida progrediu em uma progressão que não se justifica para mais de 400 mil reais. Quer dizer, e é uma forma extremamente inescrupulosa de cobranças através de...

0: Lesão corporal, ameaças assintosas, temos catalogados aqui homicídios também derivados desses atos de cobrança.
1: A polícia informou que durante a operação foi realizado aí o bloqueio de pelo menos 7 empresas ligadas aos investigados, às contas dessas empresas, também qualquer tipo de atividade até que a investigação seja encerrada. Também foram apreendidos mais de 40 veículos, 42 no total, e realizado o sequestro de imóveis que já estavam também no nome dos suspeitos que foram presos na operação de ontem. Segundo a Polícia Militar, os dois policiais presos lá em Santa Catarina, eles já estavam afastados da corporação por praticar crimes semelhantes e, inclusive, deixaram a capital para outro estado sem autorização da Polícia Militar do Amazonas, conforme explicou ontem também o diretor de comunicação da Polícia Militar do Estado, o Major Andrei Oliveira. Vamos ouvir o que ele disse.
2: Eles, sem autorização judicial, se ausentaram do estado, né, foram para o estado de Santa Catarina, onde foram localizados por aquela polícia civil, né, em apoio à nossa operação, e foram devidamente presos. E aguardaremos o desfecho dessa investigação da polícia civil, agora desse novo caso, para colocar a apuração administrativa novamente em cima desses policiais e, quem sabe, conseguir a exclusão de policiais aí que não compactuam com o dever da Polícia Militar.
1: Breno, só para a gente concluir, estruturas sofisticadas e bastante estruturadas, né, com cada estrutura funcionando, segundo a polícia, dentro dessas organizações criminosas que foram investigadas. A investigação ela deve continuar, porque ontem a polícia disse que teve o objetivo de cumprir 25 mandados de prisão e cumpriu pelo menos 20, ou seja, 5 pessoas ainda são consideradas foragidas. A polícia não divulgou o nome, mas a investigação está em andamento ainda. Breno.
3: Muito obrigado pelas informações, Juscelio Paiva. Agora em Manaus, 8h31, repórter CBN.
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0: quinta-feira, 21 de maio de 2026. A Polícia Federal faz uma operação contra um grupo criminoso acusado de um esquema de pirâmide financeira internacional. A organização agiria em pelo menos 3 países. São cumpridos 4 mandados de busca e apreensão e 8 medidas cautelares no Rio de Janeiro e em São Paulo. A justiça não emitiu ordens de prisão, mas impôs medidas cautelares contra os suspeitos e determinou o bloqueio de 300 milhões de reais em bens ligados ao grupo. A primeira turma do STF formou maioria para tornar réus os policiais Rivaldo Barbosa de Araújo Júnior, Giniton Lages e Marco Antônio de Barros Pinto no inquérito que investiga crimes relacionados ao assassinato da vereadora Marielle Franco e do motorista Anderson Gomes. Os ministros Flávio Dino e Cristiano Zanin seguiram o entendimento do relator do caso na corte, Alexandre de Moraes. Falta apenas o voto da ministra Carmen Lúcia. Os 3 policiais foram denunciados pela Procuradoria-Geral da República por associação criminosa e obstrução de justiça nas apurações sobre os homicídios. Segundo a denúncia, Rivaldo Barbosa chefiou uma organização criminosa na Polícia Civil do Rio para atrapalhar as investigações, incluindo o caso Marielle. O Senado vai analisar o projeto de lei do governo que criminaliza o aumento do preço de combustíveis sem justa causa. O texto estabelece pena de até 4 anos para quem aplicar qualquer elevação sem o respaldo de fatores econômicos. A proposta já passou pela Câmara. O projeto foi apresentado pelo Planalto como parte de um pacote mais amplo, voltado a segurar o preço dos combustíveis em meio à escalada de tensão no Oriente Médio. O barril do petróleo estava abaixo de $70 antes da guerra entre Estados Unidos e Irã, mas chegou a superar $120 em março. No horário de Brasília, 9:32.
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0: Em Manaus, 8:34.
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0: Vamos falar sobre a situação do nosso Rio Negro. Está apenas 4 centímetros da cota oficial de inundação em Manaus. O avanço da cheia já preocupa moradores de áreas alagáveis e o Serviço Geológico Brasileiro alerta para o risco elevado de inundação em outras regiões do Amazonas. Daniel Ramos chega ao vivo com a gente. Nosso repórter nos conta como é que está o cenário dos rios neste momento. Oi, Daniel, bom dia.
2: Oi, Breno, bom dia a você, bom dia a todos que nos acompanham. De fato, é um fenômeno que nós aqui da região amazônica já estamos acostumados, né? Mas todos os anos traz um certo impacto à população amazonense. Hoje, atual situação, né, relacionado ao nível do Rio Negro aqui, ela já se aproxima da cota de inundação, que é de 27 metros e 50 centímetros. Hoje, nós estamos apenas 4 centímetros de atingir essa cota de inundação. Hoje se encontra, né, o nível do Rio Negro em 27 metros e 46 centímetros, né? De fato, a gente sabe que tem um impacto não somente no interior aqui do nosso estado, mas também na capital, e a gente consegue observar isso na prática na região central mesmo, né, Breno? A gente sabe que quando o nível do rio ele sobe bastante, algumas partes ali do centro da cidade, elas começam a ficar alagadas, né? Então nós estamos falando de principais avenidas que passam aqui no centro da cidade. Essa é a situação do Rio Negro aqui na região da capital amazonense, mas ainda de acordo com o Serviço Geológico do Brasil, o rio Solimões em Manacapuru segue ainda em elevação e já ultrapassa a cota de inundação que é fixada em 18 metros e 20 centímetros. Hoje, o atual nível do rio ali do rio Solimões em Manacapuru está em 18 metros e 38 centímetros, portanto, já ultrapassou a cota de inundação. Além disso, a cota de inundação severa é de 19 metros e 60 centímetros. O Rio Amazonas, em Taquatiara, marcou 13 metros e 41 centímetros e se aproxima também da cota de alerta, que é de 13 metros e 50 centímetros, mas segue dentro da normalidade. De acordo com o Serviço Geológico do Brasil, Breno, essas fortes chuvas que acometem ao estado do Amazonas nesses períodos, né, que a gente vem acompanhando, contribuem muito para que o nível do rio continue subindo até junho e julho. Basicamente, né, os meses em que a gente tem ali até o pico elevado da cheia e aí depois começa o período de vazante. O Serviço Geológico aponta ainda que o solo hoje já se encontra saturado, né, portanto não consegue absorver uma grande quantidade de água e é assim colaborando para que o rio continue nesse processo de enchente. Nós temos o alerta também de um possível El Niño que deve ali, né, ajudar a seca desse ano de 2026, mas ainda segue tudo dentro da normalidade e é um assunto que com certeza nós iremos continuar acompanhando e trazendo as atualizações aqui na nossa programação CBN Amazônia. Breno.
0: Daniel Ramos, muito obrigado pelas informações, pelos detalhes, um assunto importantíssimo que todo ano a gente precisa ficar atento, né? E, inclusive, aguardando aqui a atualização do site do Porto de Manaus, onde todos os dias é feita a medição e aqui, de acordo com a medição feita hoje, quinta-feira, dia 21 de maio, o Rio Negro alcança os 27 metros e 52 centímetros. Encheu até agora 8 metros e 62 centímetros. Então a gente vai continuar aqui acompanhando toda essa movimentação das águas na nossa região, não só na questão do Rio Negro, mas também nas diferentes calhas do nosso estado. Pessoal da calha do Solimões, Juruá, Madeira, Purus, Alto Rio Negro, Baixo e Médio Amazonas, porque tudo isso impacta a dinâmica também. E quando tem algo que sai do que a gente está esperando, isso acontece todo ano, né? A questão do movimento das águas, seja para subida, para descida, cheia ou vazante. Mas quando é uma situação atípica de cheia demais ou uma seca severa, isso afeta a dinâmica, por exemplo, social e econômica. Porque quem depende do rio para plantar, acaba sendo impactado diretamente. Se não tem alimento, se não tem dinheiro, a parte econômica também é afetada. E se não tem dinheiro, a parte social também acaba sendo afetada. Por isso que é importante que nós sempre acompanhemos tudo em relação a isso. Valeu, Daniel. 8:39. Manaus vai receber mais de 8 milhões de reais do governo federal para ações de recuperação após danos causados por desastres. O recurso será usado em obras de infraestrutura depois dos impactos provocados pelas fortes chuvas na capital. A nossa repórter Carla Mello chega ao vivo com a gente para nos contar quais áreas devem ser priorizadas neste investimento e a importância disso. Carla Mello, bom dia.
3: Bom dia para você, bom dia aos ouvintes da CBN. Essa decisão já foi publicada no Diário Oficial da União, através, né, da portaria 1659, e ela detalha que essa verba de mais de 8 milhões e 110 mil, ela deve ser aplicada na execução da meta 3 do plano de trabalho municipal, inclusive plano que já foi aprovado no Sistema Integrado de Informações sobre Desastres. De acordo com o documento assinado pelo secretário nacional Volney Wolf Barreiros, Manaus, a Prefeitura de Manaus tem um prazo de 365 dias para executar as obras contados a partir da data de publicação dessa portaria. Após o encerramento desse período, a Prefeitura vai ter aí um prazo de 30 dias para apresentar a prestação de contas de como essa verba foi utilizada. A liberação do montante, ela foi condicionada ao cumprimento de exigências técnicas por parte da Prefeitura, que incluem a apresentação de relatório fotográfico georreferenciado e a instalação de placa de obra no local das intervenções, seguindo o manual de uso da marca do governo federal. Esses recursos provenientes de dotação orçamentária específica para ação de resposta e recuperação, ele garante que o investimento ele seja utilizado exclusivamente para as finalidades previstas no plano de trabalho que foi aprovado. Então, a Prefeitura aqui de Manaus, eles têm um ano a contar do dia 20 de maio para executar essa meta 3, e nesse montante de mais de 8 milhões e 110 mil reais, recurso do governo federal, só para ser exclusivo para essa finalidade do plano de trabalho aprovado. Volto contigo, Breno.
0: Muito obrigado pelas informações, Carla Mello. Em Manaus, 8h41.
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0: Na nossa coluna CBN Segurança Pública, Mário Alfieiro, advogado especialista em segurança pública, vai falar com a gente hoje sobre piratas no Rio do Amazonas. Como combater esse tipo de crime em nossa região? Vamos ouvir.
1: Breno Cabral, muito bom dia. Hoje vamos falar sobre um tema que preocupa cada vez mais a população amazônica, os empresários e as forças de segurança, que é a atuação dos chamados piratas dos rios na Amazônia. A criminalidade nos rios amazônicos deixou de ser uma ação isolada e passou a integrar a dinâmica do crime organizado na região. Os rios da Amazônia são verdadeiras estradas naturais. Infelizmente, também se tornaram corredores utilizados por organizações criminosas para o tráfico de drogas, combustível, armas e outras atividades ilegais. Um dos maiores problemas enfrentados atualmente é o roubo de combustível transportado em balsas e embarcações. O combustível passou a ser um produto estratégico para o crime organizado. Primeiro, porque abastece o garimpo ilegal, atividade criminosa que cresce em várias áreas da Amazônia. Segundo, porque é utilizado pelas facções para movimentar suas embarcações rápidas nos transportes de drogas pelos rios da região. E, além disso, esse combustível também acaba sendo revendido ilegalmente. O reflexo disso é direto na economia da Amazônia. Empresários que trabalham com transporte fluvial de combustíveis e mercadorias são obrigados a contratar segurança privada para proteger balsas e embarcações. Isso aumenta o custo operacional e, consequentemente, o preço final dos produtos para a população. Ou seja, o impacto da pirataria fluvial vai além da violência. Ela afeta o abastecimento, a economia regional e a própria sensação de segurança das comunidades ribeirinhas. Outro ponto importante é a falta de estrutura do Estado para vigiar os rios amazônicos. Estamos falando de uma região gigantesca, com milhares de quilômetros de rios, igarapés e áreas de difícil acesso. Muitas vezes, as forças de segurança não possuem efetivo suficiente, bases permanentes, embarcações adequadas ou tecnologia para monitorar essas áreas de forma eficiente. Enquanto o crime organizado investe em embarcações velozes, comunicação moderna e armamento pesado, o Estado ainda enfrenta dificuldades estruturais para responder na mesma velocidade. Por isso é fundamental investir em inteligência e tecnologia para combater esse tipo de criminalidade. Precisamos ampliar o uso de drones para monitoramento dos rios, investir em lanchas rápidas para as forças policiais e criar bases móveis na segurança em pontos estratégicos na Amazônia. Essas bases flutuantes podem funcionar como centros integrados de fiscalização e repressão ao crime organizado. Também é necessário aumentar o efetivo das polícias estaduais e fortalecer a integração entre as inteligências da Polícia Federal, das polícias civis, militares e das Forças Armadas. O combate aos crimes dos rios exige atuação conjunta e permanente. A Amazônia não pode continuar sendo dominada pelo medo e pela ausência do Estado em determinadas regiões. Garantir segurança nos rios da Amazônia significa proteger vidas, preservar a economia regional e defender a soberania brasileira em uma das áreas mais estratégicas do mundo, nesse caso, o estado do Amazonas. Eu sou Mário Alfieiro, especialista em segurança pública, e volto na próxima coluna com mais um tema interessante da sociedade amazônica. Muito obrigado e um grande abraço a todos.
0: Uma boa reflexão, né? Porque é uma realidade que a gente está passando aqui na nossa região. Em Manaus, 8:51.

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0: Em Manaus, 8:56.
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0: Vamos agora com informações do interior do estado, porque em Parintins, a Escola Municipal de Idiomas e Informática vai abrir inscrições para cursos disponibilizados pela instituição. São mais de 300 vagas gratuitas oferecidas. Jean Beltrão, nosso correspondente direto de Parintins, nos traz mais informações ao vivo a partir de agora. It Hot Ok, Jean, bom dia.
2: Muito bom dia, Breno. Bom dia, amigos da CBN. Esse bom dia em Sateré-Maué aí é bom, viu, Breno? É um, inclusive, dos cursos, a língua materna Sateré-Maué será dos cursos disponibilizados pela Escola de Informática e Idiomas aqui de Parintins, a Escola Municipal, o professor Aldair Kimura Seixas. Essas matrículas nesses cursos vão acontecer de forma presencial e iniciam a partir de amanhã, um processo que vai começar com essa distribuição de fichas e a efetivação dessas matrículas ocorre na segunda-feira. Serão 384 vagas gratuitas distribuídas pelo Centro de Idiomas e Informática. Os cursos serão realizados no turno da manhã, tarde e noite, e entre esses cursos ofertados, além dessa língua materna Sateré-Maué, estão informática básica, inglês, espanhol e a língua brasileira de sinais. A gestora da Escola de Idiomas e Informática, Odineia Garcia, ela detalha um pouco mais sobre esse processo de inscrição que inicia amanhã. Vamos acompanhar o que ela disse.
3: Sexta-feira agora, dia 22, às 7 horas da manhã, nós estaremos distribuindo as senhas para as pessoas que desejam vir para cá fazer um dos nossos cursos. A partir daí, elas vão para casa e vão retornar de 25 a 28 para estarem efetuando essas matrículas. Lembrando também que 5% dessas vagas, elas são destinadas às pessoas com deficiência. E todos os nossos cursos são gratuitos.
2: Importante lembrar que as aulas já iniciam no dia 1º de junho. Os alunos devem ter idade mínima de 12 anos para os turnos diurno e vespertino e 16 anos para o turno da noite. A lista com os documentos necessários para fazer a inscrição pode ser acessada na internet ou lá mesmo na Escola de Informática e Idiomas aqui do município. Breno, você estava falando aí da língua materna Sateré-Maué, né? Bem importante, afinal de contas, tão é necessário quanto o inglês, o espanhol, que o povo precisa aqui para lidar com os turistas que chegam no município, principalmente nessa época de junho, período do festival. A língua materna Sateré-Maué é também bastante utilizada por aqui. O povo Sateré-Maué é a maior etnia indígena aqui da região e vive procurando as unidades de saúde, as UBSs, o hospital da cidade. E os profissionais da saúde, principalmente, estão fazendo esse curso de língua materna Sateré-Maué e estão conseguindo se comunicar com os indígenas na língua materna deles. Isso é muito legal e eu devolvo para ti, dando o acucesse, que é as boas-vindas do povo Sateré-Maué. Eu não acertei a falar bom dia, mas o acucesse eu ainda lembro e é importante para dar boa-vinda para os indígenas aqui. Volto contigo, Breno.
0: Valeu, Jean Beltrão. O acucesse, muito obrigado. E Hot Oc, bom dia. Valeu.

0: Meus amigos e minhas amigas, aproveito para reforçar o contato para você mandar sua mensagem para a gente, 92981980632. Manda para a gente sua mensagem de texto, mensagem de áudio. Desde já, muito obrigado a você que interage com a gente diariamente e participa, faz esse CBN Jornal da Manhã acontecer. Tem a participação do nosso parceiro Augusto, do Nova Cidade, comentando sobre a operação realizada nesta quarta-feira aqui em Manaus, sobre a questão do combate à agiotagem, né? E ele comenta aqui: Manaus está infestado de agiotas e a polícia não faz nada em todas as áreas, repartições, distrito industrial e por aí fora. Então, o Augusto participando com a gente aqui também em relação a isso. Valeu, Augusto, um abraço para você. Bom dia. Além disso, tem mais mensagem, mas agora, 9 horas da manhã em ponto, vamos ao repórter CBN.
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quarta-feira, 21 de maio de 2026. A influenciadora e advogada Deolane Bezerra foi levada para a Delegacia Geral de Polícia depois de ser presa pela segunda vez. Nesta manhã, ela foi alvo de uma operação do Ministério Público e da Polícia Civil de São Paulo contra a lavagem de dinheiro ligada ao PCC. A prisão aconteceu logo após Deolane retornar ao Brasil de uma viagem de 2 semanas à Itália, onde o nome dela chegou a entrar na lista de difusão vermelha da Interpol. De acordo com a investigação, a influenciadora movimentou recursos ilícitos por meio de uma transportadora de fachada e recebeu valores da cúpula do primeiro comando da capital, incluindo parentes de Marcos Williams Herbas Camacho, Marcola. A justiça determinou o bloqueio de 27 milhões de reais das contas de Deolane. Em setembro de 2024, ela foi presa na Operação Integration, que mirou um esquema de lavagem de dinheiro envolvendo jogos legais e casas de apostas online. A justiça francesa declarou a Air France e a Airbus culpadas no caso do acidente com voo que fazia a rota entre o Rio de Janeiro e Paris em junho de 2009. 228 pessoas morreram na queda do avião. A bordo havia passageiros de 33 nacionalidades, incluindo 58 brasileiros e 61 franceses. As duas companhias foram acusadas de homicídio culposo e terão de pagar multa máxima de 225 mil euros. Na primeira instância, as empresas tinham sido absolvidas. No horário de Brasília, 10h04.

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0: 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Iniciando a partir de agora a primeira edição do nosso Giro CBN Amazônia com os estados de Roraima, Amapá, Pará, Acre, Rondônia e Amazonas. Começando com a informação de que um policial militar do estado de Roraima, condenado em primeira instância por agredir um frentista em um posto de gasolina de Boa Vista, foi rebaixado da patente de tenente-coronel e voltou a exercer o cargo de major. Taigo Araújo nos traz mais informações. Bom dia, Taigo.
1: Isso mesmo, Breno, bom dia para você. Esse policial militar, Jefferson Gomes da Silva, voltou ao posto de major após ter essa promoção do cargo de tenente-coronel anulada pelo governo de Roraima. Essa promoção havia ocorrido em dezembro de 2025, durante a gestão do ex-governador Antônio Denário, pelo critério de merecimento. O militar permaneceu 144 dias nessa patente. O rebaixamento foi assinado pelo governador interino, Soldado Sampaio, e segundo o governo, a promoção dele e de outro militar ocorreu de forma indevida. Em nota, a Polícia Militar informou que a revisão aconteceu após uma ação judicial apresentada por um oficial da corporação questionando os critérios utilizados nas promoções de 2025. Esse militar foi procurado e informou que não foi despromovido, mas apenas notificado administrativamente e disse que a decisão não tem relação com o caso da agressão a um frentista em Boa Vista. Esse policial foi condenado em primeira instância a 7 meses e 23 dias de detenção por injúria real e lesão corporal, além do pagamento de R$15 mil à vítima. O processo ainda aguarda julgamento em segunda instância. Essa agressão aconteceu em abril de 2022 e foi registrada por câmeras de segurança de um posto de combustíveis. Mesmo após esse episódio da agressão, esse policial militar, o major Jefferson Gomes, recebeu a comenda Orgulho de Roraima, aprovada pela Assembleia Legislativa aqui do estado cerca de um mês após a agressão. Volto com você, Breno.
0: Muito obrigado pelas informações, Taigo Araújo. Justiça mantém condenações no caso do naufrágio do Ana Carolina 3, que deixou 42 mortos no Amapá. Dayan Andrade, bom dia.
2: Olá, Breno, bom dia a você que nos acompanha aqui no Giro CBN Amazônia. A decisão foi confirmada pelo Tribunal Regional do Trabalho da 8ª Região, que também manteve a indenização de R$500 mil por dano moral coletivo e determinou o cumprimento de medidas de segurança no transporte aquaviário. Segundo as investigações, o navio navegava com excesso de carga quase 70% acima do permitido, além de apresentar falhas graves de segurança. O processo também aponta má distribuição da carga na operação em rota não autorizada, que está no youtube.com/CBN Amazônia. Acompanhe imagens dessa embarcação. Então, esse processo também ele aponta na má distribuição da carga, a operação em rota não autorizada e a alteração do disco de plimisol, equipamento que indica o limite seguro da embarcação. A justiça entendeu que houve negligência da empresa e do comandante, incluindo falta de treinamento da tripulação, além de falta de fiscalização das condições de navegabilidade da embarcação. O naufrágio aconteceu no Rio Jari, entre o Amapá e o Pará, e foi considerado uma das maiores tragédias fluviais da região norte nos últimos anos. Breno, volto contigo.
0: Muito obrigado pelas informações, Dayan. Polícia Federal realiza operação na Grande Belém contra fraudes em benefícios do INSS. Quem nos traz outras informações e mais detalhes é Alessandro Amorim. Bom dia, Alessandro.
3: Bom dia a todos os ouvintes da Rádio CBN. A Polícia Federal cumpriu nesta quarta-feira 4 mandados de busca e apreensão nos municípios de Belém, Ananindeua e Barcarena, como parte de uma investigação sobre fraudes na concessão de benefícios do Instituto Nacional do Seguro Social. Segundo a PF, até o momento foram identificados 22 benefícios concedidos de forma fraudulenta. De acordo com as investigações, o esquema criminoso teria começado com a emissão de certidões de nascimento em nome de pessoas inexistentes. Esses documentos eram posteriormente utilizados para obtenção irregular de CPF e carteiras de identidade. Durante a operação, foram apreendidos materiais que serão submetidos à perícia. O objetivo é aprofundar as investigações e identificar outros possíveis envolvidos no esquema. Conto com você, Breno.
0: Muito obrigado pelas informações, Alessandro Amorim. Município isolado do Acre está entre os 10 piores índices de qualidade de vida do país. Bruna Rosa, bom dia.
4: Bom dia, Breno, é isso mesmo. O município é Santa Rosa do Purus, no interior do Acre, e é o nono município brasileiro com a pior qualidade de vida, segundo o relatório do Índice de Progresso Social de 2026. O estudo foi divulgado nesta última quarta-feira e deixou a cidade acreana atrás apenas de municípios de Roraima, Pará e do Mato Grosso do Sul. O índice é uma métrica que calcula o acesso à qualidade de moradia, saneamento básico, saúde, educação, inclusão e meio ambiente dos municípios e estados brasileiros, gerando uma nota que vai de 0 a 100. Santa Rosa é uma cidade isolada que tem acesso apenas por barco ou avião e pouco mais de 7 mil habitantes. Seu IPS médio é de 46,70, ficando abaixo da média nacional, que é de 63,4. O município apresentou uma média de 54,4 no quesito necessidades humanas básicas. Já nos fundamentos do bem-estar, a média foi de 45,97. E no pilar de oportunidades, a cidade apresentou uma média de 39,72 em uma escala de 0 a 100. Também aparece entre os menores índices Feijó, com 49,2 pontos, e Marechal Taumaturgo, com 49,8. Breno.
0: Muito obrigado pelas informações, Bruna Rosa. Então, temos aí um município do estado do Acre entre os piores nesse índice de qualidade de vida. Agora, quando a gente fala de capital, Porto Velho foi apontada como a pior capital para se viver no país, segundo o Índice de Progresso Social 2026. O levantamento analisou qualidade de vida, infraestrutura e bem-estar da população. Eliane Alves nos traz outras informações. Bom dia.
5: Bom dia a você, Breno. Pois é, as notícias não são muito boas aqui de Porto Velho, né? Que ficou na última posição entre as 26 capitais brasileiras e o Distrito Federal no ranking do Índice de Progresso Social 2026. A capital rondoniense recebeu 58,59 pontos abaixo da média nacional. O estudo avaliou mais de 5 mil municípios com base em indicadores de necessidades básicas, bem-estar e oportunidades. Em Rondônia, Rorim de Moura foi o município mais bem colocado, enquanto Curitiba liderou entre as capitais. Porto Velho também enfrenta problemas históricos de saneamento básico, segundo o Instituto Trata Brasil. Apenas 9,89% da população tem acesso ao tratamento de esgoto e mais da metade dos moradores vive sem água tratada. Com mais de 517 mil habitantes, a capital ainda apresenta baixos investimentos em saneamento e maus indicadores de infraestrutura. De Porto Velho, Eliane Alves, volto com você nos estúdios. Breno.
0: Muito obrigado, Eliane. O Rio Negro está muito próximo de atingir a cota oficial de inundação em Manaus. Segundo o mais recente boletim de monitoramento hidrológico divulgado pelo Serviço Geológico do Brasil, os dados foram publicados nesta semana e atualizados com registros coletados às 6h45 desta quarta-feira. De acordo com o levantamento, o nível do rio chegou a 27 metros e 46 centímetros, apenas 4 centímetros abaixo da cota de inundação, estabelecida em 27 metros e 50 centímetros. A tendência, segundo o órgão, segue de elevação gradual dentro do padrão do período de cheia na região. No boletim, o SGB indica cenário de atenção para a evolução da cheia na região amazônica com possibilidade de elevação contínua nos próximos dias, especialmente em trechos da calha do Purus e do Rio Negro, que se aproxima da cota de inundação. Segundo o órgão, o avanço do chamado pulso de cheia amazônico, somado à saturação dos solos, mantém o risco de que alguns rios ultrapassem suas cotas oficiais de inundação nas próximas semanas. Essa foi a primeira edição do nosso Giro CBN Amazônia.
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0: Agora em Manaus, exatamente 9:23.
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0: Na nossa coluna Negócios de hoje, Carlos Oshiro fala sobre as 5 camadas da gestão.
3: Olá, bom dia, Breno. Bom dia, ouvintes da 101,5 MHz. Saudações rubro-negras, Breno. Mas vamos falar de empreendedorismo, de negócios. Hoje o tema são as 5 camadas da gestão. De uma forma muito resumida e simples, como é que

0: eu lidando também com a parte espiritual, com a parte social, e essa é uma reflexão que eu deixo para você que é empreendedor, que está nos ouvindo agora, como é que você está internamente. Então, cuidar de si primeiramente, para depois cuidar dos outros é o grande desafio. A segunda camada é a camada lucro. Como é que está a sua questão financeira, o seu equilíbrio financeiro da empresa? Você está muito mais focado em vender ou muito mais focado em lucrar? A grande verdade é que o empresário da velha economia, o foco é crescer. E crescer através de quê? Abrindo novas unidades de negócio. E talvez esse não seja o melhor caminho. Como é que eu posso ter poucos negócios, menos é mais, aonde eu possa ter tempo? Até porque quando eu tenho muitos negócios, eu tenho que ter um time muito bem preparado. E o que é mais desafiador hoje? Gente. Gente com talento, gente engajada e que esteja dentro da cultura da organização. E aí a lucratividade, ela vem muito mais de diferenciais. Como é que você tem diferenciais que o mercado não tem? Só que para você criar diferenciais, você tem que estar mais no estratégico. E muitos empresários estão no operacional e acabam não tendo tempo para pensar no que pode se diferenciar da concorrência. Então, lucratividade é o quanto você ganha e que tem de diferenciais, aonde o valor percebido do mercado em relação ao que você vende é muito maior do que da sua concorrência, e isso tira você da guerra de preços. A terceira camada é o propósito. Propósito é a conexão emocional que o CNPJ tem em relação às pessoas. E o propósito é: por que que a sua empresa existe? Qual é a sua contribuição que o CNPJ dá para a sociedade? E aí muitas vezes é reduzir ou diminuir a dor de um problema. Toda empresa existe para resolver um problema. E quanto mais você conecta a parte emocional, que não é produto ou serviço, as características, é o que está em volta, é o sentimento, é a emoção, você acaba criando essa conexão emocional com as pessoas. E quem são as pessoas, Oshiro? Aí vamos para a quarta camada. Primeiramente, os clientes internos, que aqui os colaboradores são chamados de clientes internos. Na nova economia, a pessoa mais importante é o cliente. Por incrível que pareça, não é o cliente final, é o cliente interno, que é o nosso colaborador. Como é que eu entrego primeiramente o propósito, que é emocional, para o meu cliente interno? Eu encanto ele, excedo as expectativas dele, e através dele, desse sentimento, ele está preparado para atender o nosso cliente. Então, a quarta camada, como eu lido, motivo e emociono os meus colaboradores. E a quinta camada, talvez o mais importante, mas não tão quanto os nossos clientes internos, é o cliente externo. Quem é que paga a nossa conta? Aqui não é todo mundo. Aqui você tem que ter o seu foco, aqui você tem que ter o teu público-alvo, quem, para quem você quer vender, que não é todo mundo. No passado, a gente queria vender de tudo para todos. Agora, nesse momento, o ideal é que a gente escolha quem respeita o nosso produto ou serviço, o que a gente vende, e tem o respeito de pagar o que a gente merece. E aquele cliente que barganha preço, que quer ganhar, quer diminuir a sua margem de lucro, provavelmente não é o seu cliente. E aí você tem toda uma estratégia também para atrair esse cliente foco. Então, fazendo um resumo aí da nossa coluna de hoje, as cinco camadas da gestão da nova economia. Primeiro é o ser integral do empresário, corpo, mente e alma. Segunda camada é o lucro. Terceira camada, propósito. Quarta camada, clientes internos, que são os colaboradores. E quinta camada, clientes externos, que é efetivamente aquele que paga a conta da nossa empresa e deixa a nossa lucratividade. Eu sou o Carlos Oshiro e todas as quintas a gente tem aqui a coluna Negócios, e lembrando que sábado que vem, no Mercado Inteligente, a partir das 9:30 da manhã, a gente vai falar de mulheres empoderadas e empreendedoras. Então, nós estamos levando aí duas empresárias para a gente poder falar também desse empoderamento feminino. Fiquem com Deus, um bom dia a todos e até a próxima.
1: Valeu, Carlos Oshiro, um abraço. Meus amigos, já finalizando a minha parte por aqui, aproveito para reforçar o nosso contato 92981980632. Na próxima uma hora e meia do seu Jornal da Manhã, você fica na companhia de Carolina França. Um abraço.

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0: 21 de maio de 2026. A alta da cotação do petróleo puxou o dólar e os juros globais em meio ao pessimismo com um acordo para encerrar a guerra entre os Estados Unidos e o Irã. No momento, o barril do Brent sobe mais de 3,60% e é negociado a US$ 108. No Brasil, a Bolsa de Valores de São Paulo opera em queda de 0,55% aos 176.377 pontos. O dólar comercial está em alta de 0,23%, cotado a R$ 5,01. O euro vale R$ 5,81, ligeira baixa de 0,08%. O relator da PEC, que prevê o fim da escala 6x1, deputado Léo Prates, diz que tem um objetivo de atrair mais pessoas para o regime CLT. Ele afirmou que, para isso, uma das estratégias seria não estabelecer limite de jornada para os trabalhadores formais que ganham mais de R$ 16.000. A regra não valeria para servidores públicos. A Serra de Santa Catarina registrou hoje a temperatura mais baixa no estado até este momento em 2026. Os termômetros marcaram menos 6,4 graus em Bom Jardim da Serra. O índice superou o recorde anterior de 5,4 graus negativos, verificado na semana passada em São Joaquim. Em Urupema, o frio atingiu 5 graus abaixo de zero. Em Ubirici, a mínima foi de menos 3 graus. Já o Rio Grande do Sul teve o terceiro dia consecutivo com mínimas negativas. Em Vacaria, os termômetros marcaram 3,2 graus abaixo de zero. Em Getúlio Vargas, o frio chegou a menos 1,2 grau. Em Soledade, a temperatura ficou em 0,6 grau negativo. No horário de Brasília, 10h34.
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0: no horário de Manaus, 9h35.
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0: Olá, bom dia para você, sintonizado com a gente aqui na 101,5. Você que estava com Breno Cabral, fica comigo, 1h30 de informações aqui do estado do Amazonas, o que é destaque na capital e nos municípios também do interior do estado. É, você que nos acompanha pela 101,5, pelo aplicativo também CBN Amazônia e pelo nosso canal no YouTube. Muito obrigada aqui pela companhia. A gente segue para falar de oportunidade, o concurso público do Amazonas, com vagas aí, com salário inicial acima de R$5.000. As oportunidades são para cargos de nível superior e as inscrições seguem até o dia 22 de maio, ou seja, até amanhã. Nós vamos conversar ao vivo com o Daniel Ramos, ele que explica para a gente detalhes desse certame, sobre como participar também esse período que já corre, né, Dan? Bom dia para você.
2: Oi, Carol, bom dia a você, bom dia a todos que nos acompanham. É oportunidade chegando aqui na programação CBN Amazônia. E como você disse, as inscrições já encerram amanhã. Para a gente ter uma ideia, mais de 800 candidatos já realizaram a inscrição para participar desse concurso com vagas técnico superior, né? São vagas aí em diversas áreas de atuação para atuar na reitoria do Instituto Federal de Educação aqui do estado do Amazonas. As inscrições, como eu disse, seguem até o dia 22 de maio, até as 11h59 da noite. Paga uma taxa de inscrição no valor de R$120 e o salário inicial, Carol, passa dos R$5.000, além do auxílio alimentação no valor de R$1.192. As vagas são para nível superior com atuação aqui em Manaus. Agora, entre as vagas disponíveis, Carol, nós temos arquiteto e urbanista, arquivista, auditor, engenheiro civil, estatístico e médico do trabalho. São vagas de nível superior, então se você, amigo ouvinte, se encaixa em algumas dessas vagas, tem vontade de ingressar em um concurso público, essa oportunidade é para você. Muita atenção, porque as inscrições seguem até amanhã. Carol, a gente destaca também que para quem quiser fazer a inscrição, basta entrar no nosso portal G1 Amazonas, vai encontrar essas informações na íntegra no site, que você vai ser direcionado e assim fazer o seu cadastro até 11h59 de hoje. Volto com você.
0: Agradeço, Daniel, pelas informações e o alerta que se estende aos concurseiros de plantão. Ainda conversando contigo, a gente também traz destaque que o MEC quer ampliar, né, o acesso com inscrição automática para alunos da rede pública por todo o país. Inclusive, né, essas mudanças devem impactar a realidade dos estudantes do interior do Amazonas. Daniel, conta pra gente sobre esse acesso.
2: É isso, Carol. Falando agora ainda sobre educação, mas agora sobre o Exame Nacional do Ensino Médio, o Enem, que garante uma vaga em uma universidade pública aqui do nosso país. Anteriormente, todos os estudantes que queriam participar, prestar esse vestibular para ingressar em uma universidade, tinham que fazer o passo a passo, realizar a inscrição por conta própria. Esse projeto do Ministério da Educação, do MEC, em parceria com o INEP, que é a banca que organiza todos esses vestibulares, hoje os alunos que estão finalizando o ensino médio, que estão no terceiro ano do ensino médio, já não precisam mais fazer essa inscrição. Aí você me pergunta, por que, Daniel? Porque as escolas, a partir desse projeto que já está em vigor em 2026, elas fazem o repasse das informações de forma automática para os alunos que estão finalizando no terceiro ano do ensino médio. A partir de 2026, deste ano, os finalistas do ensino médio precisarão entrar no site do INEP apenas para cumprir a língua estrangeira que eles querem fazer durante a aplicação da prova. De fato, é um projeto, como você disse, Carol, principalmente aqui no interior do nosso estado do Amazonas, onde muitos estudantes ainda não têm acesso à internet e têm uma dificuldade muito grande em se deslocar da capital, do interior para a capital, para realizar essas provas. Além dessa informação ser passada de forma automática, esse projeto prevê ampliação

0: criação de pelo menos mais 10 mil novos postos para realizar as provas. Ou seja, o aluno que está finalizando o ensino médio, além dele não precisar mais fazer a inscrição, ele também poderá fazer a prova no mesmo local que ele estuda. Isso é uma medida justamente, como você disse, para ampliar o acesso a esse vestibular e garantir que mais pessoas tenham acesso à universidade. Como eu disse, já está em vigor a partir desse ano, mas o aluno ainda assim precisa ter muita atenção, entrar no site do INEP para apenas confirmar a participação dele no vestibular no Enem 2026. Carol.
1: Eu agradeço, Dan, pelas informações. Desejo a você um bom dia, bom trabalho também. No horário de Manaus, 9h41.
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0: No horário de Manaus, 9h45.
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0: Azuri, bom dia para você, bem-vindo.
2: Carol, bom dia a todos os ouvintes. Dia maravilhoso hoje, né?
0: Dia muito bom, quinta-feira começando, né? E a gente traz aí muitas datas comemorativas, né? Perto uma das outras, né? A gente trouxe agora Dia das Mães, está chegando a Copa do Mundo, Festa Junina também, Dia dos Namorados. E hoje a gente fala sobre o aumento das vendas, só que no ramo ali online, que tem inclusive crescido aqui no país. Essas datas, essas comemorações têm influência?
2: Sim, tem, Carol, mas hoje eu vou falar especificamente sobre um fenômeno que vem junto com o comércio online, que é a demanda por galpões de logística. Esse é um ramo bem interessante, é um ramo que não é muito ramo do comércio, mas também tem a ver porque ele ajuda muito a impulsionar o comércio online. Na próxima semana eu vou falar sobre uma pesquisa da revista Forbes que fala sobre a questão do faturamento do Dia das Mães e da vendas online. Mas hoje eu vou focar nisso, porque eu achei muito interessante essa matéria que eu vi sobre a questão dos grandes galpões e a questão da logística desses ramos, né? Esses grandes marketplaces dominam o comércio online no Brasil, eles estão em guerra, mas o campo da guerra dele não é quem vende mais. O campo são os galpões, quem consegue a melhor logística, quem consegue o melhor galpão, que com isso eles têm um ganho muito grande de performance, mais perto do aeroporto, mais perto das transportadoras, ou seja, tudo isso eles ganham tempo e o produto fica mais barato. Então, a guerra não é só na parte de quem vende o melhor produto, quem tem o melhor site, quem tem a melhor oferta, mas também é que quem consegue melhorar a questão do recebimento e da entrega, a questão da logística, né? E no primeiro trimestre de 2026, a taxa de vacância em São Paulo caiu 6,4%. Chegou ao menor nível possível de já historicamente no Brasil, né? E com isso, menos espaço disponível, né? Igual a maior poder para quem tem o ativo, ou seja, diminuiu a oferta e aumentou o valor do aluguel, né? A Shopee, ela cresceu 33% em menos de 4 meses. Só em 2026, agora, esse ano agora, ela saltou de 1,34 milhões de metro quadrado para 1,79 milhões de metro quadrado no Brasil. É muita coisa. 1 milhão e 800 mil metros quadrados de galpão é um negócio assim inimaginável. Eu não acredito que em Manaus tenha tudo isso de metros quadrados de galpão. Então, você tem ideia, somente essa empresa, ela tem essa quantidade de galpões, né? E ela agora também, ela fez agora nesse primeiro trimestre a maior pré-locação do Brasil, do trimestre do Brasil. Ela alugou um único galpão com 246 mil metros quadrados. Você tem uma ideia, Carol? Equivale a 246 campos de futebol. Então é uma locação muito significativa, é um terreno enorme. Em Guarulhos, próximo da rodovia que fica aquela rodovia principal lá que liga a parte do aeroporto e tudo mais, né? E só para lembrando, tá, que esses galpões, eles são bem modernos, não são aqueles galpões que a gente via antigamente, são galpões específicos com piso que aguenta até 6 toneladas por metro quadrado, um pé direito, que é aquela distância que vai do chão até o teto, que varia de 12 a 14 metros de altura, ou seja, são galpões bem modernos, que você vê aquelas prateleiras enormes, com aquelas empilhadeiras, que é para você realmente ter tudo feito de maneira automatizada e tudo feito em tempo recorde, né? E depois também temos o Mercado Livre, que ocupa hoje 1,8 mil metros quadrados, mais ou menos a quantidade que a Shopee tem, né? E equivale a 9% de todo o estado, de todo o mercado do estado. Ou seja, a Shopee, a Mercado Livre sozinha tem 9% dos galpões disponíveis em São Paulo. E um dos últimos contratos que eles fizeram agora, recentemente, foi um contrato de 12 anos de locação. Ou seja, ninguém faz um contrato de 12 anos se você não estiver pensando a longo prazo. Então, isso aí, na verdade, não é só uma aposta, é um domínio. Ou seja, essas empresas de marketplace, essas grandes marketplaces, não estou nem falando da Amazon, estou falando somente da Mercado Livre, da Shopee, elas estão aí, vieram realmente para dominar essa questão do marketplace e se solidificar como sendo as maiores do país. No primeiro trimestre foram alugados 1,4 milhões de metros quadrados e foram construídos somente 735 mil metros quadrados. Ou seja, a maneira, o que está sendo construído não atende a demanda. Você tem uma ideia da voracidade desse mercado online no país. Você tem ideia dessas quantidades de metros quadrados, dessa quantidade de tamanho dessas empresas no Brasil?
0: Confesso que não, viu, Azuri? E confesso mais ainda que eu não tinha ainda analisado sobre essa demanda, né? De fato, por ter esse crescimento na busca, né, por itens online, claro que para otimizar a entrega, ter um estoque também para atender a demanda, é importante que esses empresários, né, se organizem quanto a esse tipo de estoque, né? Agora, quanto a essa questão do aluguel, dos espaços, ainda não tinha parado para pensar sobre, e aí a gente começa a entender como o cenário econômico se movimenta, né? A gente traz a crescente dessa busca online, né, por compras online, e consequentemente acaba se tornando o efeito dominó, atingindo outros segmentos também de vendas, compras, aluguéis, como a gente está trazendo agora.
2: Exatamente, e eu estou falando somente no estado de São Paulo, tá? Essa digamos assim, essa crescente dessas empresas, elas vão ter a curto prazo e a médio prazo centros de distribuições em cada estado. Ou seja, vai ter um desses em Manaus, para atender para todo o estado, vai ter um em Belém, e assim vai indo. Ou seja, eles vão criando em todos os estados esses grandes CDs, né, que eles chamam, para ficar mais fácil a questão da distribuição, né? Uma curiosidade aqui com relação ao aluguel, né? O preço médio no Brasil de aluguel de galpão é em torno de 30%, e ele já chegou a subir 16% nesse período, né? Mas em São Paulo, devido a essa questão logística e a escassez, em algumas áreas premium, São Paulo, lugares aí perto de Jundiaí, Guarulhos, etc., o metro quadrado pode chegar até R$44 o metro quadrado. E o Brasil, ele tem apenas 0,7 metros quadrados de galpão por habitante. E os Estados Unidos tem 4 metros quadrados por habitante. Então, você pode imaginar aí a quantidade de galpões que vão ser construídos no Brasil aí a médio prazo. Ou seja, nós vamos ter aí bastante galpões sendo construídos aí para atender essa demanda, não só em São Paulo, como no Brasil inteiro. E por último, você ficou curiosa de qual seria o valor do aluguel daquele imóvel que eu falei no começo lá, de 246 mil metros quadrados, Carol?
0: E aí, viu, Azuri, tem aí uma média de preço?
2: Sabe quanto é o aluguel daquele galpão?
0: Quanto?
2: 10 milhões e 800 mil reais por mês. Tá bom pra você esse aluguel?
0: E aí tem movimentado. Se a gente fala de um aluguel de 10 milhões, é porque tá compensando ter um espaço, né, nessas proporções para receber a mercadoria, ou seja, o faturamento também dessa venda, desse estoque, desses itens. A gente imagina também que estejam lá em cima, né?
2: Com certeza. Esse é feito uma conta, né? Ou seja, esse aluguel ele vai ser diluído no custo da empresa, mas eu achei um aluguel razoável. Dá para viver com isso, não dá?
0: Com certeza.
2: É isso, Carol. Era para passar essa informação que eu achei interessante para do mercado crescente aqui no online, quando eles estão se movimentando, né? E para mostrar para lojas físicas que elas ainda são muito importantes, ou seja, que a gente não pode ficar muito para trás. Quem tem loja física tem que realmente fazer um exercício diário e se reinventar para poder competir com esses gigantes.
0: Eu agradeço, Azuri, a sua participação conosco. Bom dia para você.
2: Bom dia a todos e boas vendas.
0: No horário de Manaus, 9:55.

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0: Quinta-feira, 21 de maio de 2026, a primeira turma do STF formou maioria para tornar réus os policiais Rivaldo Barbosa de Araújo Júnior, Giniton Lages e Marco Antônio de Barros Pinto no inquérito que investiga crimes relacionados ao assassinato da vereadora Marielle Franco e do motorista Anderson Gomes. Os ministros Flávio Dino e Cristiano Zanin seguiram o entendimento do relator do caso na corte, Alexandre de Moraes. Falta apenas o voto da ministra Carmen Lúcia. Os três policiais foram denunciados pela Procuradoria-Geral da República por associação criminosa e obstrução de justiça nas apurações sobre os homicídios. Segundo a denúncia, Rivaldo Barbosa chefiou uma organização criminosa na Polícia Civil do Rio para atrapalhar investigações, incluindo o caso Marielle. As adequações das linhas de produção da IP, que tiveram as atividades suspensas pela Anvisa, devem custar cerca de 130 milhões de reais. A informação foi confirmada pela empresa. A companhia diz ter concluído mais da metade das exigências da agência reguladora. A suspensão foi determinada após inspeções na fábrica da empresa, que fica em Amparo, no interior de São Paulo. Segundo a Anvisa, foram identificados problemas no controle de qualidade, equipamentos com sinais de corrosão e armazenamento inadequado de resíduos. Com isso, a agência determinou a suspensão da fabricação, da venda e do uso de detergentes, lava-louças, sabões líquidos para roupas e desinfetantes da marca com um código final número 1. No horário de Brasília, 11:05.
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1: Giro CBN Amazônia, conectando os estados da região norte para saber o que é informação na manhã desta quinta-feira, dia 21 de maio. A gente começa indo ao estado de Roraima, onde o município de Uraimutã, no interior do estado, voltou a registrar o pior índice de qualidade de vida do Brasil. Os dados fazem parte do índice de progresso social e a cidade aparece então nesse ranking na última posição nacional, e isso pelo terceiro ano consecutivo. Nós vamos conversar com o Taigo Araújo, que atualiza para a gente esse levantamento. Bom dia.
2: Isso mesmo, Carol. Muito bom dia para você. A cidade de Uraimutã, ao norte aqui de Roraima, recebeu uma nota de 42,44 em uma escala que vai de 0 a 100. O levantamento avalia indicadores ligados à saúde, educação, saneamento, moradia, segurança e acesso a oportunidades. Além de Uraimutã, Roraima também tem outros dois municípios entre os 20 piores do país, Alto Alegre e também Amajari. Segundo o estudo, os principais problemas enfrentados pelo município do Uraimutã estão nas áreas de necessidades humanas básicas e qualidade de vida. O município enfrenta, por exemplo, dificuldades históricas relacionadas a saneamento, acesso à água, infraestrutura, educação e logística. Com cerca de 13 mil habitantes, o Uraimutã é proporcionalmente o município mais indígena do Brasil. Mais de 96% da população é autodeclarada indígena, segundo o IBGE. O acesso à cidade é considerado difícil e pode levar até 12 horas por estrada de terra saindo de Boa Vista. Isso num trecho de aproximadamente 280 quilômetros. Em nota, a prefeitura do município reconheceu os desafios estruturais e afirmou que construiu mais de 15 escolas desde 2021, além de postos de saúde e também ações para ampliar investimentos em saneamento, abastecimento de água e habitação. O governo do estado informou que os dados refletem os desafios históricos enfrentados pelos municípios mais isolados do estado de Roraima. Carol?
1: Obrigada, Taigo. Bom dia para você. Servidor da FUNAI é investigado pela Polícia Federal por suposto desvio de benefícios de indígenas no Acre. A Rita Pontes está com a gente. Bom dia.

0: Essa operação foi deflagrada na manhã de ontem, no interior do estado, na cidade de Feijó. E aí, o alvo dessa investigação são ali, se trata de um grupo supostamente ali envolvido em um esquema de desvio de benefícios sociais que deveriam ser repassados a indígenas no Alto Rio Envira. Agora sim, a gente está com um contato aqui da Rita Pontes. Ela explica pra gente o que a polícia já identificou desse esquema criminoso, o balanço também dessa operação policial. Rita, bom dia para você.
1: Olá, Carol. As investigações apontam que parte dos valores sacados não teria sido repassada integralmente às comunidades, causando diversos prejuízos financeiros aos beneficiários. Durante a operação, foram cumpridos 3 mandados de busca e apreensão, além da aplicação de medidas cautelares. O servidor da FUNAI deverá usar a tornozeleira eletrônica, está proibido de acessar unidades da FUNAI em Feijó e também de entrar em terras indígenas. A Polícia Federal informou ainda que apura a possível participação de outras pessoas nesse esquema. Os envolvidos podem responder por crimes como estelionato, retenção de documentos, furto qualificado e apropriação de rendimentos de pessoas em situação de vulnerabilidade, né? A Polícia Federal realizou esta operação ontem, quarta-feira, no município de Feijó, para investigar esse esquema de desvios de benefícios sociais destinados a indígenas no Alto Rio Envira, no interior do estado. Carol.
0: Agradeço, Rita. Bom dia para você. O Ministério Público de Rondônia realizou uma reunião com órgãos estaduais e municipais para discutir medidas de redução dos acidentes de trânsito no estado. Inclusive, esse encontro contou com participação de representantes do DETRAN e outros órgãos também ligados ao trânsito de todo o estado. O objetivo é reduzir, né, esses números, esses acidentes nas vias, rodovias. Nós vamos conversar agora com a Eliane Alves. Ela explica pra gente, resumidamente, o que foi esse encontro. Bom dia.
2: Olá, Carol, bom dia a você, bom dia a todos os nossos ouvintes. A reunião foi conduzida pelo Ministério Público aqui do Estado de Rondônia e contou com a participação de representantes do DETRAN, BPTRAN e a Secretaria Municipal de Trânsito, além do Hospital João Paulo II e outros órgãos ligados à segurança viária. Segundo os dados apresentados, os acidentes envolvendo motocicletas representam o maior número de ocorrências na capital. O DETRAN informou ainda que os locais com radares registraram redução de 22% nos sinistros e queda de 35% nos acidentes com vítimas. Os órgãos também alertaram para o aumento dos acidentes com bicicletas elétricas, que quase dobraram entre 2025 e 2026. A falta de regulamentação específica foi apontada como um dos principais riscos. Ficou definido também um prazo de 10 dias para que o DETRAN e o BPTRAN apresentem os 15 cruzamentos com maior número de acidentes aqui na capital Porto Velho, além dos horários mais críticos e o planejamento de fiscalização. Eu volto com você, Carol.
0: Agradeço, Eliane. Bom dia. Manaus deve receber mais de 8 milhões da União para recuperar áreas de desastres. O governo federal autorizou esse repasse para as ações de recuperação em Manaus após as ocorrências que foram registradas na capital amazonense. A liberação do concurso foi confirmada ontem pelo Ministério da Integração e do Desenvolvimento Regional por meio da Defesa Civil Nacional. A autorização já foi publicada no Diário Oficial da União e, de acordo com o Ministério, a liberação da verba seguiu critérios técnicos com a magnitude dos desastres, o número de pessoas desabrigadas e desalojadas e as necessidades apresentadas pela Prefeitura no plano de trabalho. Nós questionamos a Prefeitura de Manaus para saber se os recursos já foram recebidos e em quais áreas deverão ser aplicados, mas nós não tivemos retorno até o momento. De Manaus, seguimos a Macapá para trazer informações da cidade de Oiapoque, que fica na região norte do estado amapaense. Por lá, a saúde está em alerta por conta de um surto de gripe. O Luiz Felipe Santos, ao vivo, atualiza a situação para a gente. Bom dia.
3: Olá, Carol, bom dia. Segundo a Secretaria de Saúde daqui do Amapá, as crianças são as mais afetadas. E a morte de uma criança de um ano, de um pouco mais de um ano, é investigada. Nas últimas semanas, aumentou as internações no Hospital Estadual, que é o único lá de Oiapoque. A unidade faz os primeiros atendimentos e encaminha os casos graves para Macapá em aeronaves ou ambulâncias. Oiapoque não possui unidade de terapia intensiva, que é a UTI, e os pacientes em estado grave são atendidos na sala vermelha, que tem 4 leitos. Dados do hospital mostram que, na última semana, 8 pessoas em estado grave foram internadas no Hospital de Oiapoque. Entre elas está a criança que morreu e também um indígena de 85 anos. Na terça-feira, outros 2 pacientes foram transferidos aqui para Macapá. O primeiro caso é de uma criança de 1 ano e 2 meses que morreu em 15 de maio. Ela foi internada 2 dias antes com o quadro de 5 dias de febre e também dores abdominais. De acordo com o secretário adjunto hospitalar daqui do Amapá, que é o Diego Conrado, o quadro da criança piorou durante a internação e o caso é analisado pelo Laboratório Central de Saúde Pública do Amapá, que é o LACEN. Carol.
0: Obrigada, Luiz. Bom dia para você. Câmara aprova projeto que reduz a área de floresta nacional. Alessandro Amorim, do Pará, bom dia.
4: Bom dia, Carol. Bom dia a todos os ouvintes da Rádio CBN. A Câmara dos Deputados aprovou um projeto de lei que reduz a área da Floresta Nacional do Jamanchim, localizada no município de Novo Progresso. A proposta retira 486 mil hectares da unidade de conservação ambiental. A área que deixa de integrar a floresta corresponde a quase 40% da extensão total da unidade. Segundo críticos da proposta, a medida pode favorecer a regularização de áreas ocupadas irregularmente, além de abrir espaço para atividades como grilagem e mineração. A aprovação do projeto foi articulada pela bancada ruralista e ocorreu em regime de tramitação rápida, sem análise prévia pelas comissões da Câmara dos Deputados. Agora o texto seguirá para análise do Senado Federal. Caso seja aprovado pelos senadores, o projeto será encaminhado para sanção ou veto do Poder Executivo. A votação faz parte de uma série de propostas defendidas pela bancada ligada ao agronegócio. O grupo também apoia medidas relacionadas à classificação de espécies ameaçadas de extinção e outras pautas ambientais. A reportagem da CBN aguarda posicionamento oficial do ICMBio, do IBAMA e também do Ministério do Meio Ambiente sobre esse projeto aprovado. Voto com você, Carol.
0: Obrigada, Alessandro. Bom dia a você, bom dia a todo mundo. No horário de Brasília agora, 11:18.
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0: no horário de Manaus, 10h22.
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0: Já de volta aqui no seu Jornal da Manhã, edição de quinta-feira. Hoje é 21 de maio. Agradeço você que permanece com a gente para saber o que é destaque aqui no estado do Amazonas. Inclusive, agora a gente fala sobre um simpósio internacional realizado aqui na capital. Trata da soberania da Amazônia, segurança e meio ambiente. O evento reuniu especialistas para debater os desafios e o futuro da Pan-Amazônia.
2: Segurança, meio ambiente e desenvolvimento sustentável entraram na mesma discussão durante o simpósio internacional realizado na Universidade Federal do Amazonas. O evento reuniu pesquisadores, representantes das forças de defesa, especialistas e integrantes da sociedade civil para discutir os desafios da Pan-Amazônica. A diretora executiva do Instituto Soberania e Clima, Mariana Plum, fala sobre o objetivo do debate.
3: Esse evento que nós estamos realizando aqui em parceria com a Universidade Federal do Amazonas e com o apoio do Instituto Clima e Sociedade, ele é um evento para discutir segurança e sustentabilidade na região amazônica. E nada mais natural do que trazer representantes da região amazônica para incluir suas perspectivas, as suas vivências, a realidade do que acontece na região para dentro desse debate. Nossa intenção não é fazer um debate de fora para dentro, mas sim um debate de dentro para fora.
2: Entre os temas discutidos estão o avanço do crime organizado nas áreas de fronteira, a cooperação entre países amazônicos e o fortalecimento da bioeconomia. Segundo a Mariana, o simpósio também abriu espaço para pesquisas acadêmicas e o debate sobre políticas públicas voltadas à preservação e o desenvolvimento da região amazônica.
3: Trazer a comunidade acadêmica é fundamental, porque aqui são feitas pesquisas baseadas na vivência no território, com metodologias, com teorias, com pesquisadores muito comprometidos que trazem dados e evidências científicas que contribuem para a formulação de políticas públicas.
2: Com reportagem de Catiane Moura, Natália Polvas para a CBN Amazônia.
0: Gente, muda de assunto para trazer agora um caso que está sendo investigado e possivelmente se trata de maus tratos.

0: quando é preciso, eu levo até ele no braço. Queria até proibir de eu trazer comida para eles um tempo aqui, graças a Deus que eles desistiram.
1: Hoje, pelo menos 13 cães recebem assistência de voluntários no bairro São Raimundo. Moradores se unem para comprar ração e cuidar dos animais que circulam pelo parque. Inclusive, defendem esses cães de maus tratos e agressões. Mas no mesmo espaço onde os moradores tentam garantir cuidado e proteção para os animais, também cresce o medo. Nas últimas semanas, cães apareceram feridos e 2 morreram em circunstâncias que agora são investigadas pela polícia. Glaucia Loma também é moradora do lugar. Segundo ela, não são todos ali que gostam de animais.
2: Alguns moradores mesmo que não gostam dos animais, os animais vêm para cá. Tivemos morte de 2 animais aqui, né, essa semana. Eu não posso provar para um laudo, mas foi dito claramente que ele mataria os animais envenenados e os animais foram mortos envenenados.
1: Segundo os voluntários, os cães morreram em menos de uma semana. Além das mortes, outros animais apareceram feridos. Os moradores dizem que as ameaças têm sido constantes e cobram mais apoio para proteger os cães que vivem na região.
2: O que eu quero? É que a direção do parque tome uma atitude, porque todos são, entendeu? São a paz da situação. E há 4 anos eu venho lutando para o parque, para a administração do parque, fazer alguma coisa para resolver o problema desses animais, do maltrato que esses animais vêm sofrendo.
1: Juliane Chami é comerciante e mora no bairro Glória e também ajuda animais abandonados. Para ela, a violência e a falta de apoio são dificuldades enfrentadas por quem tenta cuidar dos animais de rua.
3: É lá na Glória, né, que é um bairro vizinho, também a realidade não é diferente, né? Tem pessoas também que não gostam, que maltratam, fazem mal, né? Lá eu pego os animais de rua, né, castro e solto de novo, que é o que eu posso fazer, alimento no meu comércio, todos eles são bem tratados, são vermifugados. Eu me mudei, porque tinha gente que ia na minha porta, agora eu moro no Dom Pedro, tinha gente que ia na minha porta e assim, mas tu não recolhe animal, então vai buscar o animal que está lá na minha porta. Gente, isso é um absurdo a gente ouvir, isso é uma afronta.
1: Segundo o delegado Guilherme Antoniazzi, da Delegacia Especializada em Crimes contra o Meio Ambiente, o Amazonas registrou 569 casos de maus tratos a animais em 2025.
4: Está havendo mais denúncias da população, a população está cada vez mais consciente da questão da causa animal, né, que é importante no combate aos maus tratos. E mais canais de denúncia também foram abertos, mais facilmente as pessoas conseguem denunciar. Nós temos aí um 181 da Secretaria de Segurança e agora um 900 da Polícia Civil para poder fazer essas denúncias de maus tratos animais em qualquer lugar da cidade ou do estado do Amazonas.
1: A lei prevê pena de 2 a 5 anos de prisão para quem cometer violência contra cães e gatos, além de multa e proibição de guarda dos animais. Em casos de maus tratos, como abandono, agressões, envenenamento, ferimentos intencionais contra animais, a polícia orienta que sejam denunciados à delegacia especializada em crimes ambientais. Segundo o delegado Renato Mata, os moradores do São Raimundo já registraram a denúncia.
5: Nesse caso específico do São Raimundo, chegou a denúncia de suspeita de envenenamento, com alguns cães terem sido mortos por envenenamento. Chegando a denúncia aqui na DEMA, nós iremos investigar para caracterizar indícios de autoria e materialidade, ver, periciar muito provavelmente esses animais para ver qual foi a causa da morte e levar os infratores ao Poder Judiciário para, se assim entender, serem punidos.
1: Para moradores e principalmente para o seu Manuel, ver um cachorro machucado dói.
6: O que o senhor sente quando o senhor vê um cachorro machucado, senhor?
7: É muita tristeza, por Deus. Muita tristeza.
1: Com reportagem de Catiane Moura, Patrick Mota Filho para a CBN Amazônia.
8: No horário de Manaus, 10h30, a gente segue agora para mais um Repórter CBN.

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0: 21 de maio de 2026. A Polícia Federal faz uma operação contra um grupo criminoso acusado de um esquema de pirâmide financeira internacional. A organização agiria em pelo menos 3 países. São cumpridos 4 mandados de busca e apreensão e 8 medidas cautelares no Rio de Janeiro e em São Paulo. A justiça não emitiu ordens de prisão, mas determinou o bloqueio de 300 milhões de reais de bens ligados ao grupo. O Senado vai analisar o projeto de lei do governo que criminaliza o aumento do preço de combustíveis sem justa causa. O texto estabelece pena de até 4 anos para quem aplicar qualquer elevação sem o respaldo de fatores econômicos. A proposta já passou pela Câmara. O projeto foi apresentado pelo Planalto como parte de um pacote mais amplo voltado a segurar o preço dos combustíveis em meio à escalada da tensão no Oriente Médio. O barril do petróleo estava abaixo de 70 dólares antes da guerra entre os Estados Unidos e o Irã, mas chegou a superar 120 dólares em março. A Serra de Santa Catarina registrou hoje a temperatura mais baixa do estado até este momento em 2026. Os termômetros marcaram menos 6,4 graus em Bom Jardim da Serra. O índice superou o recorde anterior de 5,4 graus negativos, verificado na semana passada em São Joaquim. Em Urupema, o frio atingiu 5 graus abaixo de zero. Em Urubici, a mínima foi de menos 3 graus. Um número recorde de 274 alpinistas conseguiu chegar na quarta-feira ao topo do Monte Everest, que fica na fronteira entre o Nepal e o Tibete. Uma longa fila foi vista do lado nepalês. O grande movimento acabou causando problemas de acesso ao local. Às vezes, longas filas se formam numa área chamada Zona da Morte. A região localiza-se abaixo do ponto mais alto da montanha e tem nível de oxigênio inferior ao necessário para a sobrevivência humana. No horário de Brasília, 11h35.
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0: No horário de Manaus, 10h41.
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0: Você que acompanha a nossa programação na CBN Amazônia, viu que agora há pouco eu trouxe informações quanto a um índice que aponta que o Amazonas tem a oitava pior qualidade de vida do Brasil. Isso foi divulgado a partir do levantamento do Índice de Progresso Social 2026. É um assunto que chama a atenção das autoridades, mostra aí a situação de vulnerabilidade, né, no nosso estado. O Amazonas registrou pouco mais de 58 pontos, né, nesse índice, ficando abaixo da média nacional, que é 63,40, de acordo com o que é analisado dentro dessa pesquisa. E agora o estado está na 20ª posição entre todos os estados brasileiros, quanto à questão da qualidade de vida. E o oitavo, né, pior resultado do país. Para a gente explicar mais sobre o que é analisado, o que explica, né, o Amazonas estar nessa posição, nós convidamos Marcos Castro, inclusive ele é nosso colunista aqui na CBN Amazônia, ele é professor também, está aqui com a gente ao vivo nos estúdios. Desde já agradeço, professor, sua disponibilidade para atender a nossa equipe. Desejo ao senhor bom dia também.
2: Bom dia, Carol. Bom dia aos ouvintes aqui da CBN. E o que você anunciou, o que você falou, é muito importante, né, para entendermos essa dinâmica que dos dados, das estatísticas em que o nosso estado, em que nossa capital, enfim, nossas cidades estão envolvidas.
0: Pois é, professor. A gente trouxe agora há pouco esses números. Eu gostaria que o senhor explicasse para a gente o que é avaliado para que a gente tenha aí o estado nessa posição.
2: Muito bem. É um conjunto de informações, né, nós chamamos de quali quantitativo, né, quer dizer, os dados eles refletem, na verdade, uma dimensão do qualificativo da população, envolvendo aí várias questões que vão do lazer, a saúde, as oportunidades de educação, o emprego e as condições ambientais. Por exemplo, quando se fala de Manaus, se fala de um outro universo do Amazonas. A Manaus ela é superlativa em relação às demais cidades. Costumo dizer que a segunda maior cidade do Brasil, do Amazonas, se chama Jorge Teixeira, que tem a maior população que é Itacoatiara, que de fato é a segunda maior cidade. Então, se nós, por um lado, figuramos, e olha como os dados, eles são exatos, mas a formulação e a interpretação, ela pode mostrar realidades diferentes. Manaus é o sexto maior PIB do Brasil. Manaus é a sétima maior mancha urbana do Brasil. Manaus é a oitava maior população do Brasil. Então nós figuramos na ponta do top 10 para esses aspectos. Mas os dados dessa pesquisa revelam que nós estamos lá atrás, na outra ponta, quando se fala, por exemplo, em qualidade de vida de forma geral. Nós ainda somos, e não só Manaus, tá? Se nós falarmos nos outros municípios, nas outras cidades que a pesquisa apontou, por exemplo, quase todas elas que estão nos piores índices, elas sofrem, por exemplo, com os alagamentos anuais das cheias.
0: Sim.
2: Isso leva a qualidade de vida para baixo, né? Seja de toda a população, em cidades que inundam completamente, como Anamã, seja em cidades que inundam parcialmente. Também, quanto maior a distância do grande centro, e o Amazonas é o maior estado da federação, o estado ele vai chegando de forma mais pulverizada nos serviços básicos, como de saúde, mesmo a educação e a segurança pública. Então, todos esses índices que são sociais, que são também econômicos, porque falta oportunidade, principalmente para os jovens, e ambientais, como as cheias, revelam este dado de sermos e estarmos entre os piores dessa pesquisa.
0: E o senhor comentou agora referente a essa questão da nossa logística, né, da nossa realidade aqui no estado, que, claro, né, a gente traz aqui quase que diariamente como isso influencia nos serviços básicos, nas assistências, no dia a dia da população que vive em áreas remotas, em cidades mais distantes aqui da região metropolitana. E aí a gente imagina o quê? Que se na capital a gente tem acesso a serviços básicos lá, então a situação deve ser ainda mais delicada, né? E a partir disso, o senhor comentou algo também muito, muito importante aqui a ser destacado, que é um cenário econômico, né? Um cenário econômico, são dados que apontam a nossa realidade, mas que precisam também serem analisados para que tenha uma mudança, né?
2: Exatamente. O Djalma Batista, um clássico Djalma Batista lá do... analisando o Amazonas no início da década de 1970, uhum. Né, ele traçou um perfil do interior, porque ele dividiu a Amazônia em três: das grandes cidades, Manaus e Belém, das cidades, das sedes do interior, e a Amazônia do interior, das comunidades. Quando ele fala das cidades do interior do Amazonas, por exemplo, já naquela época, ele traçou um cenário assim muito complicado: falta de oportunidades, o ensino só tinha o primário, quer dizer, a metade do que nós chamamos hoje de ensino fundamental, o ginásio era precário e a educação, na época o segundo grau que nós chamamos hoje de ensino médio, era assim, uma coisa de outro universo. Educação superior, então... No decorrer das décadas, nós observamos as melhorias. Nós tivemos algumas melhorias, por exemplo, principalmente a UFAM, tem os camping, a UEA, que é a maior universidade multicamp do Brasil, né? A capilaridade da UEA é muito grande no estado. Isso em si é bom. As escolas também, nós já temos mais oportunidade para os jovens. Entretanto, nós não devemos nos conformar com esse dado que ainda é insuficiente. Enquanto nós não observarmos o que for suficiente, nós não devemos estar tranquilos. Então, é preciso mais, é preciso que a UEA esteja no interior, que a UFAM esteja, mas que ali seja investida e criada uma base para os jovens continuarem trabalhando e desenvolverem na sua cidade. Uhum. Qual é o resultado disso? É que tem um diploma, mas não tem, por exemplo, a oportunidade. Aí vem para Manaus. Chegando em Manaus, muitas vezes não encontra oportunidade. Isso eu estou falando de pessoas com diploma. E pessoas que vêm aventurar, por exemplo, que vêm na busca de uma vida melhor, que é natural, mas encontram essa ilusão de busca na cidade. E o resultado é a cidade que temos, inchada, uma cidade favelizada, uma cidade com muitos problemas urbanísticos.
0: Inclusive, a gente teve acesso recente a uns dados que, acho que do Map Biomas, que aponta essa crescente de áreas favelizadas no estado. Amazonas está no ranking com a quarta maior favela do país, que é ali Cidade de Deus, Barra Alfredo Nascimento. E isso, né, a gente sabe que o que é uma área favelizada é uma área que não tem serviço básico, né? Não tem ali um atendimento básico à população, dignidade. E acaba que isso tudo está interligado.
2: Exatamente. A qualidade de vida, portanto, ela não está relacionada só ao que eu posso ver.
0: Sim.
2: A uma rua asfaltada, que é muito importante, a praças, a áreas de lazer, que também são importantes.
0: Iluminação.
2: Exatamente. Mas ela também está num dado que às vezes nós colocamos na conta do lugar comum. Por exemplo, se falta saneamento. Água na torneira. As pessoas vão beber uma água qualquer. Se você for fazer uma pesquisa nos bairros mais periféricos, o índice de infestação, de contaminação por Ascaris lumbricoides, a famosa lombriga, é muito forte nas crianças, porque elas andam com o pé no chão e naquele ambiente que não tem saneamento. Então, isso também causa doenças, causa má qualidade de vida. Essas áreas são capturadas pelo crime, pela criminalidade, e as pessoas vivem com medo, sem falar daquele outro medo que eu chamo de geoansiedade, que é o medo do barranco, que é o medo da margem do Igarapé, que é o medo da chuva. Então, se o psicológico da pessoa não está bem, a qualidade de vida não existe.
0: E a gente, inclusive, acompanha, viu, essa realidade. É muito triste quando as chuvas, né, se aproximam, quando a gente observa já o tempo fechando, a gente sempre alerta, traz a previsão do tempo com muita cautela, muito por conta desses riscos, né? O Amazonas também, infelizmente, outro índice aponta que as áreas, né, de risco têm crescido na capital, também em municípios do interior do estado. E o que a gente ouve dessas pessoas que vivem nessas realidades é que elas não conseguem dormir. E por aí tu tira sobre a qualidade de vida, né? Não ter uma água na torneira, não conseguir dormir por falta de paz, de tranquilidade. É uma situação, de fato, que é muito, muito preocupante, que a gente torce para que a partir desses números, né, os nossos governantes consigam trabalhar para mudar essa realidade. E eu agradeço aqui essa participação com a gente.
2: Muito obrigado.
0: Obrigada. Até a próxima.
2: Até a próxima.
0: No horário de Manaus, agora 10h51, a gente segue para o nosso último intervalo aqui no nosso Jornal da Manhã. Na volta, até a nossa coluna Divã.
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0: No horário de Manaus, 10h56.
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2: Bom dia, Carol. Bom dia, colegas do estúdio. Bom dia, ouvintes da CBN Amazônia. O tema da nossa coluna de hoje é feedback e a técnica do sanduíche. Do que eu estou falando? Bom, feedback, acho que a grande maioria conhece, mas o feedback, ele foi originário do mundo da biologia. É uma coisa da medicina, a gente estuda isso em medicina. Por exemplo, o mecanismo de feedback. Eu fico muito tempo sem comer, a minha glicemia abaixa, porque eu estou sem alimentação, a glicemia baixa vai para o cérebro entende aquilo que eu preciso aumentar a glicemia, ele desperta a sensação de fome, aí eu com fome vou lá, como a glicemia aumenta e tudo entra no normal. Isso é um feedback. E foi tirado daí para o mundo corporativo, que é aquele o toque. Ó, eu vou avisar o que está acontecendo com você, você corrige isso para a gente ir para frente. E esse é um feedback. Só que na maioria das vezes isso não dá muito certo, porque as pessoas que dão o feedback, elas o dão mais como crítica, como acusação, como cobrança, porque não conhece como o cérebro funciona. Então, a técnica do sanduíche vem para resolver isso. Pão, recheio e pão. Isso é um sanduíche. A primeira metade do pão é um elogio. Porque quando o feedback vem sem preparação, ele soa como crítica. E como crítica, imediatamente, inconscientemente, a pessoa já arma uma justificativa, uma defesa. Então, para eu quebrar qualquer defesa, eu começo com a primeira metade do pão, um elogio. Mas tem que ser sincero. Então, depois do elogio, aí eu abri o campo para poder dar o feedback. Só que não como forma de crítica, e sempre como forma de pergunta. Outra vez, como é que funciona o cérebro? Quando eu sou criticado, meu cérebro se defende. Quando alguém me pergunta, o cérebro quer dar a resposta, de algum jeito. Então, ele vou dando a resposta, ó, será que se você fizesse desse jeito, talvez não fosse melhor e tal? E aquilo vai entrando o toque, a dica, vai entrando suavemente, sem nenhum enrosco. Muito bem, primeira metade do pão, o elogio. Segunda metade do pão, o que você quer falar, o conteúdo, e aí, e revestido aí com perguntas. E aí a outra metade para fechar o sanduíche é um elogio de novo. Tá, agora com isso que eu te coloquei e tudo, eu acho que agora vai dar tudo certo, porque, pô, sempre que eu contei com você, sempre deu certo. Então, maravilha, resolvemos o problema. E aí, faz um outro elogio, eu sempre posso contar com você. Tá? E acabou. E o feedback foi dado de maneira completamente embalada, que o cérebro entendeu isso e vai dar certo. É isso aí. Testa para ver se dá certo. Testa com filho, com amigo, pode testar. Até quinta-feira que vem, minha gente.
0: Nosso encontro tradicionalmente aqui todas as terças com o Wilson Gonzaga. No horário de Manaus, 11 horas. Um minutinho final da edição de hoje. Agradeço você que se manteve presente desde as 7h30 da manhã, acompanhando o que é destaque aqui no estado do Amazonas. Reforço que ainda hoje você fica com a nossa programação local ao vivo, tem estação CBN, resenha esportiva, tarde de notícias também. Amanhã a gente volta a conversar. Eu te espero, eu e Breno Cabral, com as principais informações do estado. Até lá, boa quinta-feira para você.
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quinta-feira, 21 de maio de 2026. A influenciadora e advogada Deolane Bezerra foi levada para a Delegacia Geral de Polícia depois de ser presa pela segunda vez. Ela foi alvo de uma operação do Ministério Público e da Polícia Civil de São Paulo contra a lavagem de dinheiro ligada ao PCC. De acordo com a investigação, a influenciadora movimentou recursos ilícitos por meio de uma transportadora de fachada e recebeu valores da cúpula do primeiro comando da capital, incluindo parentes de Marcos Williams, Herbas Camacho, o Marcola. A justiça determinou um bloqueio de 27 milhões de reais das contas de Deolane. Em setembro de 2024, ela foi presa na Operação Integration, que mirou um esquema de lavagem de dinheiro envolvendo jogos ilegais e casas de apostas online. O ex-governador do Distrito Federal, Ibaneis Rocha, e a governadora Celina Leão trocaram farpas em vídeos publicados nas redes sociais. A situação foi gerada pela crise no BRB, decorrente dos negócios com o Banco Master. Ibaneis disse estar decepcionado com a gestão de Celina e falou em mudança de alinhamento. Já a governadora afirmou que sucessão nunca será submissão e disse que herdou um rombo bilionário nas contas públicas, além da situação desfavorável no Banco Regional de Brasília. Celina assumiu o cargo com a saída de Ibaneis. Ele deixou o posto em março para se candidatar ao Senado. O cacique Raoni, de 94 anos, recebeu alta hoje depois de ficar internado na UTI do Hospital Dois Pinheiros, em Sinop, Mato Grosso. Conforme o boletim médico, o líder indígena deixou a unidade em condição estável. Na quinta-feira passada, ele foi internado para tratar um quadro de pneumonia. O cacique já havia sido hospitalizado no dia 7 de maio para tratar uma hérnia crônica. Ele recebeu alta médica 2 dias depois. Raoni sofre de uma série de comorbidades, como doença pulmonar obstrutiva crônica e insuficiência cardíaca. No horário de Brasília, 12:04.

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1: E muito boa tarde, hoje é quinta-feira, 21 de maio de 2026, começando mais um CBN Brasil com a Cássia Regina.
2: E com o Carlos Alberto, uma ótima tarde para você, Carlos Alberto, e para os nossos ouvintes também.
1: Muito obrigado a todos que nos acompanham em áudio e vídeo. Temos aqui no nosso cardápio hoje a decisão da Polícia Federal de não aceitar o acordo de delação com o Daniel Vorkaro. Quer dizer, o Daniel Vorkaro apresentou uma proposta de delação, a Polícia Federal não aceitou, mas a Procuradoria-Geral da República parece que quer continuar a negociação. Nós teremos informações disso direto de Brasília. Temos um fato novo no caso Marielle. O Supremo Tribunal Federal colocou 3 policiais como réus em novo desdobramento do caso. Réus, policiais acusados de atrapalhar as investigações. Temos também informações sobre o debate lá no Congresso sobre a escala 6x1. Eu queria só chamar a atenção para uma reportagem importante no jornal Valor Econômico, que diz o seguinte, está na capa do jornal Valor Econômico, que diz o seguinte: mais da metade, é uma pesquisa citada pelo jornal, dizendo que mais da metade dos lares brasileiros revela ter algum desconforto financeiro. Nós estamos falando, quer dizer, não é só pessoas que estão endividadas, são pessoas até que estão pagando as suas contas, mas que revelam uma incerteza, um certo temor com a sua situação financeira. E a pesquisa segue perguntando várias possibilidades, e aí pergunta se a pessoa se sente, se a família se sente plenamente satisfeita com a sua situação financeira. Sabe quanto dá?
2: Quanto?
1: 1%.
2: 1% está plenamente satisfeito, apenas.
1: 1% das famílias se declara.
2: Uhum.
1: 1% das famílias se declaram.
2: Se declaram
1: plenamente satisfeitos com a sua situação financeira. Bom, a gente pode ter mais detalhes sobre isso hoje nas nossas reportagens, mas nós vamos começar com o fato importante desse dia da manhã, que é a delação do Daniel Vorkaro, ou a não delação do Daniel Vorkaro. Vamos com Brasília, com o Felipe Igreja. Felipe.
3: Sardenberg, a Polícia Federal já encaminhou ao ministro André Mendonça, relator da Operação Compliance Zero no Supremo Tribunal Federal, essa desistência, né? Formalizando a desistência da delação premiada do dono do Master, Daniel Vorkaro. Além da comunicação ao gabinete do ministro, os advogados do banqueiro também já foram informados dessa decisão por parte dos investigadores da Polícia Federal. As negociações seguem, no entanto, por parte da Procuradoria-Geral da República. A gente não pode afirmar ainda que Vorkaro não vai fechar a delação, mas o fato é de que, neste momento, a Polícia Federal não tem interesse nas informações que foram apresentadas pela defesa do banqueiro. Lembrando que a Polícia Federal teve acesso aos celulares de Daniel Vorkaro nas fases iniciais da Operação Compliance Zero. Já tem muito material apreendido, isso inclusive ainda sendo analisado. O dono do Master está preso na Superintendência da Polícia Federal aqui em Brasília há mais de 2 meses. Desde o dia 19 de março, ele foi transferido justamente para tocar esse processo de delação premiada. Estava na penitenciária da Papuda, foi levado estava no Presídio Federal de Segurança Máxima aqui em Brasília, foi levado à Superintendência da PF para esse processo de delação premiada, mas não teve andamento. Inclusive, um indicativo de que a PF já estava desistindo dessa delação premiada foi que na última segunda-feira ele foi transferido de cela, dentro ainda da superintendência, saiu do local onde ele estava para uma cela comum, uma cela de passagem de presos que estão nesse local. E há cerca de 2 semanas a Polícia Federal já havia, portanto, solicitado ao ministro André Mendonça o retorno de Vorkaro Papapuda diante dessa falta de avanço na delação premiada. Mendonça está aguardando ainda um parecer da PGR antes de tomar essa decisão sobre a transferência ou não de Daniel Vorkaro. O advogado criminalista Vitor Sampaio, especialista em cortes superiores, explica que é possível ainda fazer a colaboração sem o andamento da Polícia Federal, embora a indicação dada pelos investigadores da corporação é de que Vorkaro precisa de fato apresentar elementos novos para a investigação do caso.
4: A investigação, obviamente, vai continuar, a pressão sobre o Vorkaro vai aumenta, mas a possibilidade de colaboração permanece viva ainda pela via do Ministério Público, né? Então, a colaboração pode envolver o Ministério Público Federal, a PGR, sobretudo considerando a fase em que está, né? Uma fase ainda de investigação, mas tudo realmente vai depender da densidade probatória que a defesa do Daniel Vorkaro vai conseguir colocar nessa negociação.
3: Apesar dessa possibilidade de negociação com a PGR, Sadenberg, investigadores da própria Polícia Federal estão vendo como bastante remota essa possibilidade no momento, já que consideram que os termos que foram apresentados por Daniel Vorkaro pelos advogados dele até o momento são muito ruins e inviabilizam, portanto, essa colaboração premiada. Sardenberg.
1: Tá certo. Então, chegamos ao seguinte ponto: a Polícia Federal já descartou a delação nos termos propostos até agora pela defesa, a Procuradoria-Geral da República ainda não descartou, quer dizer, mas também não está gostando da proposta, é isso?
3: Exatamente, a Procuradoria-Geral da República também, do que foi apresentado até o momento, não se interessou. É necessário uma mudança aí por parte da defesa de Daniel Vorkaro, novos termos, né? Novas informações que tragam de fato algo novo para o andamento dessa colaboração premiada. Inclusive, já há pedido lá com o ministro André Mendonça para que ele saia da Polícia Federal, retorne à penitenciária da Papuda aqui em Brasília, já que ele está preso nesse momento preventivamente por essas apurações que envolvem o Banco Master, Sardenberg.
1: Tá certo. Muito obrigado, essa informação do Felipe Igreja. A gente pode acrescentar aqui que anteontem ele foi transferido da sala especial da Polícia Federal para uma cela comum na Polícia Federal. Uhum. Bom, e agora vamos tratar da questão da escala 6x1, que está em tramitação no Congresso, e quem tem as informações é a Rani Veloso. Rani.
5: Boa tarde, Sardenberg. Oi, boa tarde, Sardenberg, Cássia, a todos que nos acompanham. É isso mesmo, viu? O relator da proposta que prevê o fim da escala de trabalho 6x1, deputado Léo Prates, do Republicanos da Bahia, defendeu que profissionais com salários acima de R$16.000 não tenham limite de jornada. Dentre os pontos apresentados na PEC, um é...
2: Tivemos uma perda na comunicação com a Rani Veloso quando ela estava falando de uma das propostas que está sendo discutida dentro desse texto maior, né? O relator falando aí da possibilidade de pessoas, e aí a gente está falando de trabalhadores CLT, a Rani já está de volta. Rani, a gente perdeu o contato quando você estava explicando essa proposta do relator de que pessoas que ganham mais de R$16.000 não tenham um limite de horas trabalhadas, é isso?
5: Exatamente. O deputado Léo Prates, Cássia, que é o relator da proposta, defendeu que esses trabalhadores aí que ganham acima desse valor possam negociar de acordo com seus patrões, a sua jornada de trabalho. A gente lembra que dentre os pontos apresentados na PEC do fim da escala 6x1, um é exatamente reduzir o limite de horas trabalhadas na semana de 44 horas. Que atualmente é esse limite de horas para 40 horas trabalhadas. Prates disse à CBN hoje que essa mudança só vai adiante se tiver apoio do presidente da Câmara, Hugo Mota. Ele ressaltou que não há motivo para polêmica, porque não tem nada definido. E só seria aplicado a trabalhadores CLT, com a fiscalização da Justiça do Trabalho, e não valeria para servidores públicos. Segundo o deputado, o objetivo é dar mais direitos a essas pessoas e não menos. Ontem, quando ele falou sobre esse tema pela primeira vez, Ele diz que a intenção é combater a pejotização ao classificar esse grupo como elite do trabalho. Prates diz querer atrair esses profissionais de alta renda de volta para a carteira assinada. Essas declarações foram dadas durante o encontro da Frente Parlamentar de Comércio e Serviços. Vamos ouvir.
6: Isso não está garantido que vai ficar no texto, tá? É excluído o serviço público, eu quero deixar isso bem claro. A ideia é tentar trazer o máximo de pessoas que estão em pejotização para dentro da CLT. Então a ideia é pegar dois tetos do INSS, quem ganha acima de R$16 mil, vamos falar, isso é 2,5% da massa trabalhadora do Brasil, nós estamos falando da elite do trabalho, e tentar trazer para a CLT, criar algum mecanismo, essa pessoa hoje não está tendo direitos.
5: Bom, no entanto, essa ideia foi recebida com estranheza pelo governo federal, porque pela primeira vez surgiu numa reunião na terça-feira à noite. Os ministros José Guimarães das Relações Institucionais e Luiz Marinho do Trabalho estavam presentes. Léo Prates reforçou que o objetivo da PEC é estabelecer tetos e pisos sem entrar nas regras específicas de cada setor que deverão ser estabelecidas em acordos coletivos. Isso é consenso com o governo, assim como o limite das horas, os dois dias de folga na semana e sem redução de salário. Inclusive, nesse momento, o deputado e o presidente da comissão especial e também ministros do governo, como Guilherme Boulos, estão debatendo o assunto na Assembleia Legislativa de Minas Gerais, em Belo Horizonte, e o deputado Alencar Santana disse que ainda esse ano será garantido os dois dias de folga na semana. Vamos ouvir.
7: Já pactuamos que a escala 6x1 está com os dias contados. Está com os dias contados. E a partir desse ano ainda, o trabalhador brasileiro terá pelo menos dois dias de descanso. Isso vai estar, tá certo já no relatório, deputado Léo.
5: Bom, o que é divergência, Cássia? É a regra de transição. No momento, não há acordo sobre isso e foi o motivo pelo qual a leitura do parecer foi adiada para a próxima segunda-feira. Enquanto o governo defende que a redução da jornada seja aplicada imediatamente, inclusive, tiveram parlamentares lá da Assembleia de Minas Gerais defendendo que seja ainda esse ano a redução tanto das horas quanto dos dias, né, trabalhados. Os deputados já querem uma transição, sim, de no mínimo de 2 a 3 anos. De acordo com uma fonte da Câmara, a CBN, a transição deve ficar em 2 anos. A expectativa é que o texto seja votado na comissão especial e no plenário até a próxima quinta-feira, dia 28. Cássia?
2: Rani, quero aproveitar a sua presença para te perguntar sobre uma outra apuração que você está fazendo da possibilidade do senador Flávio Bolsonaro, pré-candidato à presidência pelo PL, ter um encontro com o presidente dos Estados Unidos, Donald Trump. Como que está essa articulação?
5: É isso mesmo, viu, Cássia? Foi confirmado aqui, de acordo com interlocutores do senador Flávio Bolsonaro, ele recebeu um convite do presidente dos Estados Unidos, Donald Trump, para um encontro. E ele já planeja viajar para Washington na próxima segunda-feira. A viagem deve acontecer nesse momento que o parlamentar enfrenta um forte desgaste político provocado pelo vazamento daquelas mensagens trocadas com o banqueiro Daniel Vorcaro, dono do Banco Master. Nos áudios revelados recentemente, Flávio Bolsonaro pediu a Vorcaro 134 milhões de reais para financiar o filme Dark Horse, que é sobre a trajetória do ex-presidente. Os interlocutores do senador, a agenda internacional tem o objetivo de tentar criar essa pauta positiva na pré-campanha presidencial e reafirmar o alinhamento político com a atual gestão da Casa Branca, né, Donald Trump, que historicamente é um nome mais ligado ao clã Bolsonaro do que ao presidente Lula, mesmo a gente tendo acompanhado há pouco mais de 12 dias a visita do presidente Lula com Donald Trump, quando eles trocaram ali elogios públicos, né? Trump chamou Lula de muito dinâmico e, inclusive, né, abriu caminhos para a redução de tarifas aos produtos brasileiros, como a gente vem mostrando as dois governos nos últimos dias. Bom, essa articulação, inclusive, conta com a ajuda.
2: Claro, a gente permanece. A gente está tendo algumas interrupções aqui no contato com a Rani Veloso, mas ela conseguiu trazer a informação principal, que há uma articulação. Esse convite teria sido feito por Donald Trump. Não se sabe se o convite foi feito antes de ter vazado, né, aquela história da conversa entre Daniel Vorkari e Flávio Bolsonaro. E não se sabe se, depois de ter vazado, esse convite continua em pé. Fato é que o senador deve viajar na semana que vem. E aí a gente vai acompanhar se essas articulações em torno desse eventual encontro realmente vão surtir efeitos para que esse encontro aconteça.
1: E também o encontro ainda não aparece oficialmente na agenda da Casa Branca. Intervalo agora.
2: E já voltamos.

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1: 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Outro destaque foi a nova resolução em fase de implementação, que define de forma objetiva qual órgão o produtor deve procurar ao solicitar autorização para a queima controlada em práticas agrícolas.
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0: E aí, Merval?
1: Tudo bom, Sadamec? Boa tarde, ouvinte. Boa tarde, Cássia.
2: Boa tarde, Merval.
0: A gente olhando o panorama eleitoral para a presidência da República, aparece o Lula como favorito depois desses percalços ocorridos da candidatura do Flávio Bolsonaro. Mas por outro lado, o Lula está tendo dificuldades da gestão da economia e tal. A pergunta, Merval, é a seguinte: você acha que nessa situação toda, estou me referindo à sua coluna de hoje no Globo, a possibilidade de aparecer um candidato

0: com bons resultados até aparecer essa primeira revelação, que eu acho que vai ter muito. Vão acontecer outros fatos que se sucederão a esse, mostrando que ele tinha uma relação com o Vorcaro muito além do que deveria ter tido, né? Mas, de qualquer maneira, o problema é o seguinte: há um caminho para disputar com Lula, com o PT, que é o caminho que o PSDB já trilhou e teve sempre 40% de votos no segundo turno e chegou perto de ganhar em algumas ocasiões e ganhou duas vezes no primeiro turno. Existe um público para isso, para derrotar o PT. O antipetismo continua muito forte. Agora, parecia que era o Flávio, que está se mostrando vulnerável, como se temia, como a direita temia, né, essa vulnerabilidade dele, por outras coisas que a gente conhecia, não sobre o Vorcaro. Agora o Vorcaro reforçou essa vulnerabilidade, né? E existem dois candidatos, por enquanto, na direita, os ex-governadores Caiado e Zema, que vão disputar esse legado, se realmente a candidatura do Flávio se desmanchar, né? Como tudo indica. Então, tem que ver se isso existe, se existe essa possibilidade, ou se existe alguém de fora. O Joaquim Barbosa está achando que tem, se lançou a candidato. Não creio que ele tenha essa capacidade. Já está muito tempo fora do noticiário e não parece ter essa força política. O partido dele não tem, o Democracia Cristã não tem nada, não tem tempo de televisão, não tem bancada, não tem coisa nenhuma. Acho que é difícil.
1: Tá.
0: Mas é até 4 de julho. Tem muita água para correr.
1: É.
0: Então, pode ser que apareça alguém, pode ser que surja alguma solução que não seja nem o Flávio, nem o Lula, por exemplo. O Lula, cada vez que o Flávio se enfraquece, o Lula, a possibilidade do Lula concorrer aumenta, né? Já houve momentos em que ele provavelmente pensou em não disputar. Mas agora ele parece que voltou a ser o favorito, né? Então ele não tem razão para não disputar. Mas pode ser que aconteça alguma coisa, que ele não queira arriscar a carreira dele toda com uma derrota na última eleição. Vamos ver. Eu acho que o Geraldo Alckmin, por exemplo, que é o vice do Lula, seria um nome para pacificar o país. Seria um nome para juntar a esquerda com a centro-direita, isolando o bolsonarismo, isolando o radicalismo. Mas a PT jamais aceitaria, né, se o Lula não pudesse concorrer por alguma razão ou não quisesse concorrer, o PT ia botar alguém dele, né? Ia ser ou o Haddad de novo, ou o ministro da Educação, que falam muito, né? Do ex-governador lá Pernambuco, né? Então, tem que ver o que vai acontecer. Agora, se ficar nessa história, o Lula acaba ganhando. Porque se a direita não tiver um candidato forte que no segundo turno una todo mundo, o Lula acaba ganhando. Agora, normalmente vai para o segundo turno alguém de direita que vai ter o apoio de todo mundo, apesar dos pesares, contra o Lula. E aí o país vai continuar dividido e quem ganhar, ganhará por muito pouco.
1: Merval Pereira. Obrigado, Merval. Como você disse, até 4 de julho, quando se registram as candidaturas, ainda tem muita coisa a rolar. Mas uma coisa que parece certa é que a eleição vai ter uma eleição.

0: Esse é o problema. O presidente da República a ser eleito terá um Congresso muito mais à direita, majoritariamente à direita, o Senado, sobretudo, e aí o jogo político vai se concentrar ali, no Congresso, mais uma vez. E o presidente da República eleito vai ter muito pouco a fazer. Se for de oposição, vai ter um trabalho danado, vai ser um governo tumultuado, como está sendo no Lula. Se for o Flávio, ou alguém da direita, se for o Flávio, vai ter o apoio e também vai ser um governo muito traumático, porque ele vai insistir em anistiar o pai, anistiar todo mundo da tentativa de golpe, e isso vai dar uma crise institucional muito séria, né? E se for alguém da direita com mais capacidade de unir as pessoas e ter uma ideia de país mais de longo prazo, pode ser que a gente consiga avançar. Ou então, se o Lula for e realizar realmente um governo de união nacional, coisa que ele prometeu e não cumpriu, pode ser que ele consiga equilibrar. Mas acho muito difícil, porque primeiro o PT é hegemônico, ele tenta controlar tudo. E segundo que o Lula não vai abrir o governo dele para outras forças, não ser aparentemente.
1: Merval Pereira, obrigado, Merval. Até amanhã.
0: Até amanhã, senador.
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0: quinta-feira, 21 de maio de 2026. A primeira turma do STF decidiu, por unanimidade, tornar réus os policiais Rivaldo Barbosa de Araújo Júnior, Giniton Lages e Marco Antônio de Barros Pinto no inquérito que investiga crimes relacionados ao assassinato da vereadora Marielle Franco e do motorista Anderson Gomes. Os ministros Flávio Dino, Cristiano Zanin e Carmen Lúcia seguiram o entendimento do relator do caso na corte, Alexandre de Moraes. Os três policiais foram denunciados por associação criminosa e obstrução de justiça. Segundo a acusação, Rivaldo Barbosa chefiou uma organização criminosa na Polícia Civil do Rio que atrapalhava as investigações, incluindo as do caso Marielle. Conforme a Procuradoria-Geral da República, o grupo atuava no desaparecimento de provas, realocação de inquéritos, ocultação de elementos probatórios, falta de preservação de evidências e até incriminação de inocentes. A alta da cotação do petróleo puxa o dólar e os juros globais em meio ao pessimismo com um acordo para encerrar a guerra entre Estados Unidos e Irã. No momento, o barril do Brent sobe mais de 3% e é negociado a 108 dólares. No Brasil, a Bolsa de Valores de São Paulo opera em queda de 0,34% aos 176.749 pontos. O dólar comercial está em alta de 0,10%, cotado a R$ 5,00. O euro vale R$ 5,80, baixa de 0,25%. No horário de Brasília, 12:35.
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0: Miriam.
1: Boa tarde, Sardenberg. Boa tarde, Cássia. Boa tarde, ouvintes da Rádio CBN.
2: Boa tarde, Miriam.
0: Miriam, assunto é a delação do Vorcaro. A recusa, tem uma recusa da Polícia Federal, mas você está nos dizendo em manchete no Globo Online que a Procuradoria-Geral da República ainda mantém a negociação com a defesa do Vorcaro.
1: É, foi isso que eu apurei. É, exatamente, a Polícia Federal então desistiu, achou que até agora ele não tem apresentado dados suficientes, informações suficientes que ajudem a avançar a negociação, a investigação. Pelo contrário, tem muito mais informação na própria apuração, investigação da Polícia Federal, do que nos dados que ele trouxe como oferta de colaboração premiada. E isso foi alertado várias vezes a ele e ele não avançou. Então a Polícia Federal desistiu, né, e saiu da mesa de negociação. Mas, como você disse, o que eu apurei é que a Procuradoria-Geral da República se mantém na mesa. Ela se mantém na mesa, mas disse que a primeira proposta não é suficiente. Usou a mesma palavra que eu ouvi na Polícia Federal. É insuficiente. É insuficiente, portanto, essa primeira proposta não vale, mas o entendimento no Ministério Público é que esse processo é um processo de idas e vindas, que demora às vezes 6 meses, e que nesse processo de negociação, que a primeira não dá, mas a segunda pode dar, a terceira pode dar. Então eles continuam apostando que ele pode trazer aos autos elementos importantes para a investigação. Você sabe que às vezes é feita relação premiada com a Polícia Federal, às vezes é feita com Procuradoria-Geral da República, Ministério Público, e dessa vez foi com os dois ao mesmo tempo. Então, eles tiveram o mesmo entendimento final de que o que apresentou até agora não vale. Eu ouvi a palavra, perguntei se coisas como o que aconteceu se ele informou a respeito dos negócios, da relação com Ciro Nogueira, em que teve pagamento de despesas nos Estados Unidos, uma suposta mesada e outras coisas que a Polícia Federal levantou os dados e fez e os indícios todos. Disseram que ele falou determinadas coisas, ele falou, mas de forma romantizada. Então, e mais, assim, ele não tem demonstrado na negociação, isso eu ouvi de outras fontes, e não tem demonstrado o reconhecimento da culpa. E a colaboração premiada, ela parte inicialmente do seguinte: eu confesso tais crimes e eu informo tais outras notícias de crime envolvendo outras pessoas, e estão aqui as provas, né? Mas ele gasta mais tempo se justificando do que reconhecendo que cometeu o crime. Então, a conversa está nesse ponto, e aí a polícia disse que com ela não rolava, e com a Procuradoria-Geral da República acha que é possível ter novas rodadas de conversa para que haja a possibilidade de um avanço. O que eu ouvi é o seguinte: que ela é de se jogar fora, de se desprezar? Não, eles acham que não, que ele trouxe alguns elementos, mas muito menos do que poderia trazer, muito menos do que se esperava. Então foi frustrante, mas eles querem insistir mais um pouco, sendo informados que essa primeira proposta não foi boa o suficiente. Então é isso, Sardenberg, esse caso rumoroso, que tem vários desdobramentos na política, na economia, nas finanças, em todas as áreas, continua tendo agora mais um capítulo. A Polícia Federal saiu da mesa, PGR permanece na mesa, e vamos ver se Daniel Vorcaro resolve contar coisas mais sólidas, mais importantes, que não estejam sendo descobertos pela Polícia Federal na sua investigação.
0: Miriam Leitão, muitíssimo obrigado, Miriam. Até amanhã.
1: Até amanhã.
2: Até, Miriam. E agora?
0: Intervalo agora.
2: E já voltamos.
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2: Letícia Veloso já está conosco, está de olho no trânsito pela cidade. O que que você nos conta, Letícia? Boa tarde para você.
3: Oi, Cássia, boa tarde para você, boa tarde, Sartenberg, boa tarde para o nosso ouvinte. Está com o caminho pela rodovia dos Bandeirantes ao longo de toda a manhã, Bandeirantes com muita movimentação, e agora no início de tarde, né, não é diferente. Tem congestionamento a partir da Avenida Mutinga até os acessos à Marginal, alto fluxo de veículos. Esse caminho pela Bandeirantes impactado pela movimentação na Marginal do Tietê, inclusive no sentido da Ayrton Senna, tem congestionamento pela Tietê.
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3: Rádio ao Leste tem lentidão no sentido do centro, na altura da Salim Faramaluf, na aproximação da ligação Leste-Oeste também. Para o bairro, na aproximação do viaduto Bresser, até um pouquinho antes do viaduto Guadalajara, tem lentidão pela radial.
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0: Temos agora novidades no desenvolvimento do caso Marielle. A informação é da Juliana Prado, do Rio de Janeiro.
1: Olá, Sardenberg, boa tarde a você e a Cássia, aos nossos ouvintes. A primeira turma do Supremo, Sardenberg, decidiu por unanimidade tornar réus os policiais Rivaldo Barbosa de Araújo Júnior, Giniton Lages e o Marco Antônio de Barros Pinto no inquérito que investiga os crimes relacionados ao assassinato da Marielle Franco e do motorista Anderson Gomes. Os votos mais recentes foram dados nessa manhã, foram feitos pelo ministro Flávio Dino e pela Carmen Lúcia, que acompanharam o relator Alexandre de Moraes. Os três policiais foram denunciados pela Procuradoria-Geral da República, PGR, pelos crimes de associação criminosa e obstrução de justiça nas investigações sobre os homicídios de Marielle Anderson. Segundo a denúncia, Rivaldo Barbosa teria liderado uma organização criminosa dentro da Polícia Civil aqui do estado do Rio para atrapalhar as investigações de homicídios, incluindo esse caso da vereadora. Segundo a PGR, o grupo atuava no desaparecimento de provas, realocação de inquéritos, ocultação de elementos probatórios, além de falta de preservação de evidências e até incriminação de pessoas inocentes. Rivaldo Barbosa assumiu o comando da Polícia Civil aqui do Rio em 2018, um dia antes da morte de Marielle Franco. Depois da nomeação, ele escolheu Giniton Lages para chefiar a Delegacia de Homicídios e também para conduzir justamente as investigações desse caso. Marco Antônio de Barros Pinto já atuava nessa especializada. Em fevereiro desse ano, a primeira turma do STF condenou os irmãos Chiquinho Brazão e Domingos Brazão a 76 anos e 3 meses de prisão por serem apontados como os mandantes da morte de Marielle Anderson. Na mesma decisão, o colegiado condenou Rivaldo Barbosa a 18 anos de prisão por corrupção passiva e obstrução de justiça. A CBN tenta contato com os advogados dos acusados para uma posição aí sobre essa decisão da primeira turma do Supremo, Sardenberg.
0: Muito obrigado. Informação de Juliana Prado.
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0: Bernardo.
1: Boa tarde, Sattenberg. Boa tarde, Cássia. Boa tarde, ouvintes da CBN.
2: Boa tarde, Bernardo.
0: O tema é a delação do Vorcaro, que está no seguinte ponto, né? Quer dizer, foi rejeitada, os termos apresentados pela defesa, pelo Vorcaro, foram rejeitados pela Polícia Federal, mas há uma negociação que segue com a Procuradoria Geral da República. E aí, Bernardo?
1: Pois é, Sattenberg, a defesa do Vorcaro vinha negociando em duas frentes, uma com a Polícia Federal, que é titular da investigação, e outra com a PGR, que é titular da ação penal, ou seja, é quem denuncia ao Supremo Tribunal Federal. Essa delação com a PF, a negociação com a PF, travou, porque a Polícia Federal entendeu que o Vorcaro estava omitindo informações, estavam sonegando informações, inclusive informações que já são públicas e notórias, como o pagamento de mesada do senador Ciro Nogueira. A PGR diz que a negociação com ela ainda está em curso, ou seja, que vai dar tempo para que a defesa do Vorcaro apresente um novo plano de delação premiada. Mas o fato é que nesse momento, olhando pelo momento, Sattenberg e Cássia, dá a impressão de que a delação do Vorcaro pode, de fato, subir no telhado, ou seja, pode não se concretizar, talvez até para alívio de muita gente no meio político, no meio judicial, que temia que ela fosse uma espécie de uma delação do fim do mundo. Agora, para uma delação existir, tem que ter a participação, a colaboração real do acusado. É importante a gente sempre lembrar que a delação, ela não é apenas um meio para o sujeito sair mais cedo da cadeia, para beneficiar o investigado. Ela tem que beneficiar também a investigação. E para isso, é preciso que o investigado apresente fatos novos, personagens novos, provas novas daqueles crimes que ele cometeu. A avaliação da PF é que o Vorcaro omitiu isso tudo. Ele estava, na verdade, apresentando uma espécie de uma peça de defesa, que interessava muito a ele e pouco ao rumo das investigações, e que acrescentava muito pouco em relação àquilo que a polícia já conseguiu retirar dos próprios telefones celulares do ex-dono do Baxter. Vamos lembrar que a operação contra o senador Ciro Nogueira teve origem nesses celulares, e também os vazamentos de informação de troca de mensagem com o senador Flávio Bolsonaro, de troca de mensagem com o ministro do Supremo, isso tudo estava nos celulares, não estava naquilo que a defesa apresentou como proposta de delação premiada.
0: Agora, o que que pode acontecer, Bernardo, se a Procuradoria aceitar uma delação e a Polícia Federal não? A Procuradoria apresenta para o ministro relator André Mendonça?
1: Exato, mas as informações que a gente tem agora, Sattenberg, são de que o ministro André Mendonça também está muito insatisfeito com aquilo que foi prometido, com aquilo que foi entregue pela defesa. Ele, inclusive, chegou a ter um bate-boca, um diálogo bem ríspido com os advogados do Daniel Vorcaro, segundo informação publicada há poucos dias pela nossa colega Mônica Bergamo. E isso tudo indica que, nesse caso, se a PGR aceitar uma delação desidratada, uma delação com poucas provas, com pouca novidade, o cenário mais provável é que isso seja recusado pelo ministro André Mendonça. E como ele é o relator do caso Master no Supremo, não adianta a PGR aceitar se o ministro não homologar, né? Para ela ter validade jurídica, precisa da assinatura do ministro do Supremo, que é o responsável por esse inquérito, posteriormente pela ação penal. Agora, se delação não houver, Sattenberg, qual que é a consequência para isso? Para a investigação, segundo policiais federais, talvez consequência nenhuma, porque as investigações já estão com muita prova, já está surgindo mais coisa e eles estão tendo acesso a essas provas produzidas, como eu falei, pelo próprio Vorcaro. Agora, para o Vorcaro, aí sim, as consequências podem ser amargas, porque, ao que tudo indica, se a coisa continuar caminhando nessa direção, ele vai ser sentenciado a uma pena dura, dura de prisão. E por isso mesmo que, do ponto de vista dele, Daniel Vorcaro, a delação pode ser a última ou a única saída para não passar tanto tempo assim na cadeia. Tem também uma divergência, para encerrar, Sattenberg e Cássia, sobre os valores a serem devolvidos aos cofres públicos. O Vorcaro propôs devolver 40 bilhões de reais, mas num prazo longuíssimo, de até 15 anos, e a Polícia Federal estava esperando 60 bi num prazo mais curto, né? Também isso tem que interessar ao poder público, né? Não pode ser apenas uma espécie de um desenrola para o investigado, para o Daniel Vorkaro.
0: Tá certo. Especulando ainda, Bernardo, rapidamente, se puder dizer, se a Procuradoria-Geral apresenta uma proposta de delação, o ministro André Mendonça, que é o relator, rejeita, aí acabou ou ainda tem recurso da defesa?
1: É, aí um abraço. Essa delação, pelo menos, ela deixa de ter validade, né? Se ela não for homologada, ela não existe para o processo. Claro que isso é um processo de negociação, né, de idas e vindas, e pode ser que depois a defesa apresente novos fatos e aí sim convença o ministro André Mendonça. Mas conforme esse processo vai andando, Sardenberg e Cássia, a pressão sobre o Vorkaro vai crescendo também, né, porque o objetivo dele, afinal, é sair logo da cadeia. Então, a reflexão que ele vai ter que fazer, que a defesa vai ter que fazer, é se vale a pena continuar enrolando os investigadores, né, e contando com a sorte. Impressão que dá, para finalizar, Sardenberg, é que o Vorkaro está vendo um pouco os investigadores como ele viu os políticos, que estavam ali para fazer as vontades dele. Mas não é assim que a banda toca, né? Essa turma está querendo prova, não está querendo outro tipo de argumento que o Vorkaro costumava apresentar em Brasília.
0: Bernardo Belo Franco, muitíssimo obrigado, Bernardo. Até a semana.
1: Até a semana. Um abraço para vocês, boa tarde para os ouvintes.
2: Até mais, Bernardo.
0: Intervalo agora.
2: E já voltamos.
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0: quinta-feira, 21 de maio de 2026. O pré-candidato do PL à presidência da República, senador Flávio Bolsonaro, planeja viajar na próxima segunda-feira para os Estados Unidos, onde tentará se reunir com o presidente Donald Trump. Interlocutores do filho do ex-presidente Jair Bolsonaro confirmaram à CBN que Flávio recebeu um convite do líder republicano. Segundo aliados do senador, a agência internacional tem o objetivo de criar uma pauta positiva para a pré-campanha de Flávio e reafirmar o alinhamento político dele com a Casa Branca. A articulação da viagem conta com a ajuda do ex-deputado federal Eduardo Bolsonaro, que está morando nos Estados Unidos. O governo americano não confirmou até o momento a data da reunião. O relator da PEC, que prevê o fim da escala 6x1, deputado Léo Prates, diz que tem o objetivo de atrair mais pessoas para o regime CLT. Ele afirmou que, para isso, uma das estratégias seria não estabelecer limite de jornada para os trabalhadores formais que ganham mais de R$16 mil. A regra não valeria para servidores públicos. A China e a Rússia saíram em defesa do ex-presidente de Cuba, Raul Castro, indiciado pelos Estados Unidos por homicídio, conspiração para matar cidadãos americanos e destruição de aeronaves. Pequim pediu a Washington que pare de usar armadilhas judiciais contra Havana e Moscou afirmou que manterá o apoio à ilha neste momento difícil. As acusações contra Raul Castro são baseadas em um incidente em que duas aeronaves sob comando de pilotos cubanos exilados em Miami foram derrubadas pela Força Aérea de Cuba. Na época, o ex-presidente era ministro da Defesa da ilha. 4 pessoas morreram. No horário de Brasília, 1:01.
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3: A Confederação Brasileira de Futebol, por enquanto, monitora à distância e sem grandes preocupações a situação de Neymar, que desfalcou o Santos no jogo desta quarta-feira contra o San Lorenzo pela Sul-Americana por conta de dores na panturrilha. A entidade continua trocando informações com o departamento médico do clube e o staff pessoal do atleta. Já foi assim na segunda-feira antes da convocação e já depois da pancada que Neymar sofreu no jogo contra o Coritiba e que tirou o jogador desta partida de quarta-feira contra o San Lorenzo. Se Neymar foi convocado, é porque existe o otimismo de que, mediante as informações recebidas do Santos e do staff do atleta, ele estará em boas condições no jogo do dia 13 de junho, estreia do Brasil na Copa contra o Marrocos. Quanto ao tratamento, ele segue sob responsabilidade do Santos e do staff do atleta até o dia 27, quarta-feira da semana que vem, quando Neymar e a grande maioria dos outros jogadores já se apresenta para o início dos trabalhos na Granja Comaria em Teresópolis. Aliás, nesta quarta-feira, a CBF divulgou a programação dos primeiros dias de trabalho da seleção, com apresentação e já o primeiro treino na quarta-feira. Depois, treinos na quinta, na sexta e no sábado, antes do jogo de domingo, às 18h30, contra o Panamá, no Maracanã, véspera da viagem para os Estados Unidos no dia 1º. Marquinhos, do PSG, Gabriel Magalhães e Gabriel Martinelli, do Arsenal, não vão disputar esta partida. Eles estarão, até o dia 30, envolvidos com os seus clubes na final da Liga dos Campeões da Europa. De São Paulo, Leonardo Daer.
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0: Rio de Janeiro, temos informações sobre investigações em relação a uma quadrilha suspeita de operar um esquema internacional de pirâmide financeira. Quem tem os detalhes é a repórter Isa Morena. Isa, boa tarde.
4: Boa tarde, Cássia. Boa tarde, Sardenberg. A Polícia Federal faz, nesta quinta-feira, uma operação contra um grupo criminoso responsável por um esquema de pirâmide financeira internacional com atuação em pelo menos 3 países. São cumpridos 4 mandados de busca e apreensão e 8 medidas cautelares contra os investigados. Os mandados são cumpridos nos bairros da Barra da Tijuca, na zona sudoeste do Rio, Campo Grande na zona oeste e Jacarepaguá também na zona sudoeste, além das cidades de Macaé, São Paulo e São José dos Campos. A justiça não determinou prisões, mas impôs medidas cautelares aos investigados. Também foi determinado o bloqueio de R$300 milhões em bens ligados à organização criminosa. Segundo a Polícia Federal, diversos imóveis, embarcações e outros bens foram sequestrados durante a operação. As investigações apontam que o grupo atuava em um esquema estruturado de pirâmide financeira com operações identificadas no Brasil, Ucrânia e Japão. De acordo com a PF, os investigados também utilizavam bens registrados em nome de terceiros para ocultar patrimônio e lavar dinheiro. A operação é um desdobramento da prisão em flagrante de uma mulher por posse ilegal de arma de fogo ocorrida em maio de 2024, aqui no Rio de Janeiro. A partir dessa investigação, os agentes identificaram também crimes de falsidade ideológica, lavagem de dinheiro e atuação da organização no esquema financeiro fraudulento. Os investigados poderão responder por crimes contra o sistema financeiro nacional, organização criminosa e lavagem de dinheiro. Volto com vocês aí em São Paulo, Cássia e Sardenberg.
0: Muito obrigada, essa foi a Isa Morena.
5: Agora nós continuamos no Rio de Janeiro, mas com a Júlia Viana. Ela tem informações sobre aquele voo Rio-Paris da Air France, no avião da Airbus, que decolou do Rio de Janeiro, decolou do Galeão e caiu logo após a decolagem. Isso foi no dia 1º de junho de 2009. Havia um processo na justiça francesa

0: de novo, Sardenberg, e ela vai ficar perdida no nosso cérebro. O que que eu preciso para cavar a nova trilha? Duas condições, que é o que a nossa ouvinte aí tem que levar em conta. Primeiro é interesse e motivação. É o interesse e a motivação que vão fazer com que a gente se lembre de seguir eventuais orientações, que a gente se organize para olhar para isso com mais atenção e com mais cuidado. E o segundo caminho é a repetição, a segunda condição. Eu tenho que repetir o novo hábito. Então, a proposta para nossa ouvinte é que, em primeiro lugar, ela ganhe consciência sobre isso e identifique o que que ela quer modificar claramente na sua comunicação. Ah, eu quero falar menos, né? Eu quero ajustar melhor a minha voz. É claro, gente, que ela pode fazer isso ouvindo pessoas amigas, tendo opiniões, pensando naquilo que a incomoda, e é claro que ela pode fazer isso de uma maneira melhor consultando um profissional, não é? Buscando aí o recurso de um fonoaudiólogo para poder olhar, avaliar e orientar. E a partir do momento que ela definir, o que que é importante? Que ela divida o grande objetivo em pequenos tópicos, digamos assim. Uhum. Ah, então hoje eu vou cuidar do meu vocabulário. Eu vou deixar de falar eu acho, eu vou tirar o né do meu vocabulário, certo. E por aí vai. E aí eu vou observar nas situações, vou me manter atenta. Hoje a gente tem muitos recursos, a gente consegue se filmar, se gravar facilmente por meio do celular. Aí a gente vai olhar e vai perceber, nossa, ainda não tá bom, olha aqui eu falei acho 3 vezes. Eu vou repetir essa fala agora controlando para não trazer e por aí vai. Ah, a minha articulação é meia boca, eu falo de uma forma meio confusa, as pessoas não entendem bem. Eu vou passar então a caprichar voluntariamente nessa movimentação para gerar uma resposta melhor, uma resposta mais clara. Então, se você dividir em pequenos passos, fica mais tranquilo e aí consciência plena o tempo todo, observando, elegendo algumas situações para prestar atenção. Não dá para prestar atenção em tudo, porque a gente fala o dia inteiro, na verdade, mas nós devemos, quando a gente quer criar um novo hábito, utilizar uma atenção focada e concentrada em alguns momentos do nosso dia. E aí o bacana é que quando o retorno começa a vir, ou seja, as pessoas ao nosso redor mais atentas, mais interessadas no que a gente está dizendo, a gente se sente motivada. E a motivação é um grande motor para a mudança de hábitos também.
1: Você citou ali, não, uhum. Acho. Uhum. Né, que a pessoa fala, então,
0: nossa, muita assim, gente. Substitui, né, Sardenberg? Na verdade, assim, ocupa a pausa, que seria uma pausa reflexiva, com um caco, com e fica ruim.
1: Isso.
0: Gera uma impressão de hesitação, de falta de vocabulário, que não é bacana.
2: E dá para colocar nesse treino também, que inclui essas micrometas, observar como fala quem é a inspiração para você.
0: Perfeito.
2: E a gente tem muitos canais para isso, né?
0: Ótimo. Você
2: inclusive,
0: ter...
2: ouvir a CBN.
0: Você ter modelos...
1: Ouvir a Cássia.
0: Então, claro que sim. Você ter modelos de comunicação ajuda muito, porque nos mostra um alvo, não é? Vamos lá.
1: Leni Quirilos, mais uma vez, muitíssimo obrigado, Leni. Até a semana.
0: Obrigada, Sardenberg e Cássia. Ótimo restinho de semana aí para vocês.
2: Obrigada. E agora, hein, Carlos Alberto?
1: Agora é intervalo.
2: E já voltamos.
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1: Reportagem agora de Vitória, no Espírito Santo. Lula está por lá e quem tem a informação é o nosso repórter Álvaro Guareschi. Álvaro.
2: Oi, Sandenberg, boa tarde para você, para todos os ouvintes da CBN. O presidente desembarcou em Vitória hoje de manhã e depois do pouso na aeronave presidencial, ele encontrou o chefe do executivo capixaba, o governador Ricardo Ferraço. Inicialmente esse encontro não estava previsto, mas eles se encontraram no aeroporto e do aeroporto de Vitória, Lula pegou um helicóptero para Aracruz, o norte do estado. Ele fala neste momento para uma plateia em Aracruz. Essa é a abertura da Teia Nacional dos Pontos de Cultura, um evento que marca a retomada de atividades nacionais no setor após 12 anos de interrupção, e conta com a participação da ministra da Cultura, Margarete Menezes. Há instantes, enquanto Lula começou a falar, em seu discurso, já nos minutos iniciais, ele fez menções a Daniel Vorcaro, a Lei Rouanet, e também fez insinuações a Flávio Bolsonaro. Nós temos um trecho do discurso do presidente.
3: Vocês sabem quantas ofensas artistas receberam porque iam buscar um dinheirinho na Lei Rouanet. E muitas vezes o Ministério da Cultura dava autorização e, dependendo da cor do artista, ele não conseguia o recurso. E todo mundo era muito criticado. Agora acontece que, como a verdade não falha, nós nunca fomos atrás da Lei Daniel Vorcaro para financiar nenhum artista brasileiro. Quem imaginava que aquele menino, que parecia ser a pessoa mais santa da família Bolsonaro, estivesse pegando 159 milhões de dólares para fazer um filme do pai?
2: Pois é, agora há pouco também o presidente falou sobre as Big Techs. Ele disse em seu discurso que não é contra a internet, como dizem que ele é, mas que ele é contra as pessoas se transformarem nos algoritmos que tentam manipulá-las. Sarenberg.
1: Muito obrigado, Álvaro. E agora?
4: Intervalo.
1: Já voltamos.
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0: quarta-feira, 21 de maio de 2026. O Centro Nacional de Monitoramento e Alertas de Desastres Naturais emitiu uma nota técnica em que indica os riscos de um super El Niño. Segundo o CEMADEM, o fenômeno pode provocar grandes impactos no país no segundo semestre, incluindo inundações, secas severas e ondas de calor. O documento foi enviado à Casa Civil da Presidência e ao Ministério da Ciência, Tecnologia e Inovação. De acordo com o texto, os dados já mostram um aquecimento rápido na superfície do Oceano Pacífico, fator causador do El Niño. O Rio Grande do Sul apresenta o sinal mais robusto do fenômeno, com atenção especial para algumas localidades, como a Serra Gaúcha, o Planalto Meridional e a região de Porto Alegre. Para as regiões Norte e Nordeste, espera-se uma redução drástica das chuvas no verão e no outono de 2027. No caso da Amazônia, o El Niño intensifica o risco de incêndios e secas prolongadas. O Senado vai analisar o projeto de lei do governo que criminaliza o aumento do preço de combustíveis sem justa causa. O texto estabelece pena de até 4 anos para quem aplicar qualquer elevação sem o respaldo de fatores econômicos. A proposta já passou pela Câmara. O projeto foi apresentado pelo Planalto como parte de um pacote mais amplo voltado a segurar o preço dos combustíveis em meio à escalada da tensão no Oriente Médio. O barril do petróleo estava abaixo de $70 antes da guerra entre Estados Unidos e Irã, mas chegou a superar $120 em março. No horário de Brasília, 1h34.
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0: E aí, Vera?
1: Oi, Sardenberg, boa tarde para você e para Cássia, boa tarde para os ouvintes, também para quem nos assiste.
2: Boa tarde, Vera.
0: Vera, em vídeo e áudio, tudo bem, Vera? Seguinte, a delação do Vorcaro, deu chabu, né? Deu complicação.
1: Deu chabu, deu complicação, bateu na trave na primeira tentativa, né? A gente está ouvindo agora das fontes que não fechou a porta definitivamente, mas foi recusada a primeira proposta de delação premiada apresentada pelo Daniel Vorcaro. Ele parece ter agido nesse caso da delação como ele agia nos negócios dele, né? Tentando ali a sorte, blefando, jogando, achando que tiraria vantagem de um mecanismo, que é o da contribuição judicial, da colaboração judicial, que está ainda sob aperfeiçoamento, que tem aí uma série de críticas em relação à sua eficácia, em relação às regras em torno dele, e que para essa delação em particular já era difícil de largada. Por quê? Porque ele é descrito pelo Ministério Público, pela Polícia Federal, como chefe de uma organização criminosa. Para que chefes de organizações criminosas possam fazer delação, eles têm de entregar algo que vá além do que a estrutura da própria organização. Portanto, entregar para cima, como se diz, né, com um nível hierárquico superior, e fora até do próprio mecanismo que ele controla. E ele entregou pouca coisa em relação ao que a Polícia Federal não sabia. Pelo contrário, desde o período em que ele estava negociando essa delação até agora, com a recusa oficial, né, dos termos em que ele propôs, se descobriu muita coisa sem a contribuição dele, com base só no que havia sido apreendido das mídias que estavam com ele, os celulares dele, etc. Então, tudo o que se descobriu, por exemplo, a respeito de pagamentos para o senador Ciro Nogueira, ele não falou nos anexos que ele propôs da delação. Tudo o que se descobriu sobre o Flávio Bolsonaro, ele não mencionou na delação que ele ofereceu à Polícia Federal e ao Ministério Público. Tudo o que se quer saber, né, o que ainda está muito obscuro em relação a como ele se relacionava com ministros do Supremo, ministro Dias Toffoli, ministro Alexandre de Moraes, não apareceu na proposta que ele fez. Então, foi uma oferta pífia, como se ele estivesse jogando com o Supremo, com a Polícia Federal e com a PGR. E aí, o ministro André Mendonça não acatou os termos, o Ministério Público não acatou os termos, e agora ele vai voltar a fazer mais uma rodada ali. A própria PF, antes de chegar nos outros dois, a própria PF já rejeitou. E aí ele vai oferecer mais coisas, regateando, né? É como se faz nos negócios mesmo, se oferece pouco, aí depois se oferece mais um pouco, você fica ali blefando e regateando, e é dessa maneira que ele está negociando essa delação.
2: Agora, Vera, existe uma expectativa de que, a partir desse, digamos, susto de a Polícia Federal ter recusado a delação, agora ele possa fazer revelações mais consistentes na delação que ele negocia com a PGR?
1: A expectativa passa a ser essa, né, Cássia? Mas aí você já fica colocando em perspectiva o que ele vier a falar. Porque se alguém vai para um acordo de delação fazendo um cálculo de quem ele vai poupar e do que ele vai entregar, você já imagina que não é uma delação de todo consistente, de todo fiel, de todo leal. Então, os negociadores já vão ficar com mais pés atrás do que estavam num primeiro momento. A gente sabia que dentro do Supremo, por óbvio, por razões óbvias, já havia um incômodo com a possibilidade dele fazer delação. E esse incômodo não vem do relator, não é do relator André Mendonça, é daquela ala do Supremo que é ligada aos ministros Toffoli e Alexandre de Moraes e que, portanto, atua para tirá-los do olho desse furacão. Na parte do ministro André, embora ele nunca vocalize isso, mas existe uma expectativa de que a delação também chegue nesse lugar, chegue nas relações que ele estabeleceu no judiciário. Se não chegar, dificilmente vai ser aceita por quem está negociando. Se chegar, provavelmente vai haver uma tentativa de melar da outra parte, da parte desses ministros do Supremo que não querem que a água chegue aí nesse nível. Então, é como se houvesse aí um duelo de forças, por enquanto silencioso, por enquanto de bastidores. Mas nos dois casos a delação é uma delação mais complexa do que outras que a gente assistiu recentemente. Por isso, por lidar com figuras de proa da política e do judiciário, e porque o banqueiro claramente começou escondendo o jogo, tentando blefar com as cartas que tinha na mão. E agora ficou evidente que ele não vai conseguir fazer isso porque não vai ser aceito se for nesses termos. E aí, o lado que não quer que apareça nada sobre o Supremo fala: mas e aí, o André Mendonça vai querer que apareça o que ele sabe sobre o Flávio Bolsonaro? Vai deixar que apareça? Então tem muita desconfiança em relação a todos os interesses envolvidos nessa delação. Por isso ela é muito mais delicada e mais difícil de vingar do que outras que a gente viu num passado recente aí da nossa história.
0: Vera Magalhães, obrigado, Vera. Até amanhã aqui no CBN Brasil, até logo mais no Ponto Final.
1: Até logo mais, tchau, tchau.
2: Até mais tarde, até Vera. Gente. E agora, Carlos Alberto?
0: Acho que é intervalo, né?
2: E você tem razão, já voltamos.
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4: Rota 2026 no ar. Eu sou Guido Nunes e todo dia eu trago para você uma curiosidade de Copa do Mundo para te colocar no clima do Mundial. Sabe quantos jogadores na história das Copas do Mundo fizeram 4 gols num mesmo jogo? Apenas 6. Em 22 edições e mais de 900 partidas. Só que o primeiro a fazer 4 gols num jogo foi o único que saiu de campo derrotado. E a culpa é do Brasil. Estou falando do polonês Ernest Wilimowski. Copa do Mundo da França de 1938. Estreia da Polônia contra o Brasil em Estrasburgo. Wilimowski fez 4. Mas do outro lado tinha Leônidas da Silva, o diamante negro, que fez 3 para o Brasil. A seleção brasileira venceu por 6-5 na prorrogação. Dos 6 jogadores que alcançaram essa marca impressionante, o último foi Emílio Brutaguenho, da Espanha, na Copa de 1986. Ou seja, faz 40 anos que ninguém conseguiu a façanha de marcar 4 gols num mesmo jogo em Copas. Será que isso volta a acontecer nos Estados Unidos, no México e no Canadá? Faltam 55 dias para a Copa do Mundo de 2026.
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0: mora em São Paulo, como Pedro Fagundes. Pedro.
1: Gardenberg, a influenciadora Deolane Bezerra vai passar por audiência de custódia ainda hoje e será transferida para a penitenciária feminina de Tupi Paulista, no interior de São Paulo. A informação foi confirmada na coletiva de imprensa que reuniu representantes do GAECO, do Ministério Público, da Secretaria de Segurança Pública e também da Polícia Civil. Deolane foi presa na manhã de hoje em casa, em Alphaville, em Barueri, na Grande São Paulo, por suspeita de envolvimento com o PCC para lavagem de dinheiro. A operação de hoje cumpriu 6 mandados de prisão preventiva e 17 mandados de busca e apreensão. Também houve o bloqueio de bens no valor de 357 milhões de reais, além também de veículos de luxo. O promotor Lincoln Gaquia afirmou que viajou para perseguir Deolane, que estava em Roma desde o final de abril. A influenciadora voltou ontem ao Brasil e foi presa em casa. A difusão vermelha da Interpol pôde ser acionada hoje, quando a operação foi deflagrada, porque os mandatos eram sigilosos. A investigação também aponta que Deolane abriu 35 empresas no mesmo endereço, além de outras duas na região de Presidente Venceslau, essas empresas fraudulentas. Os investigadores afirmaram ainda que Deolane já teve relação com integrantes do PCC de Junqueiriópolis, que prestava serviços a integrantes da facção e era amiga pessoal da esposa de Alejandro Herbas Camacho, irmão de Marcola, apontado como chefe da facção. O Ministério Público afirmou que o inquérito dessa fase já foi concluído. Sardenberg.
0: Muito obrigado, a informação do Pedro Fagundes.
2: Já que nós estamos falando em crime organizado, mais especificamente no PCC, eu lembro a você que está nos acompanhando que hoje já está no nosso site, no nosso aplicativo, em todos os tocadores de podcast, o último episódio de PCC, o Salve Geral. Esse podcast que trata exatamente de como cresceu esse grupo criminoso, mostrando desde a atuação lá no princípio, lá na essência, até como esse grupo atua hoje, inclusive com o auxílio de influenciadores digitais e chegando a grandes estruturas para lavar dinheiro. Então, se você ainda não ouviu o último episódio, que estreou hoje nas plataformas, também no nosso site e aplicativo, vai lá, PCC, o Salve Geral.
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1: Boa tarde, ouvintes do CBN Brasil. Maio vai chegando ao final, né? Temos mais uma semana de mês de maio, mas já é um mês muito ruim. Talvez o pior mês em muito tempo para as ações, né? Bovespa cai mais de 6% esse mês. A gente chegou a ter uma alta de quase 22% no ano. E agora temos uma alta um pouco abaixo de 10, né? O Ibovespa caiu de 199 mil pontos para 176 mil pontos em muito pouco tempo, né? Na verdade, subiu muito rápido e caiu muito rápido também. Muita coisa acontecendo no mundo, né? A guerra que não chega ao fim, que pressiona o preço do petróleo, que pressiona a curva de juros no mundo inteiro, e juros altos é ruim para as ações em todo lugar. Aqui no Brasil, uma confusão danada, né? A eleição de fato já começou e muita coisa tem acontecido. Mas, na verdade, o grande culpado, tanto pela alta quanto pela queda, tem sido o investidor estrangeiro. O investidor estrangeiro, do começo de janeiro até 14 de abril, entrou com um caminhão de dinheiro aqui no Brasil. Foram mais de 70 bilhões de reais. Só para o ouvinte ter uma ideia, foi muito mais do que aconteceu no ano passado inteiro aqui no Brasil. Praticamente o investidor estrangeiro puxou essa alta inteira da bolsa, realocando dinheiro ao redor do mundo, né? Tirando dinheiro principalmente da tese da inteligência artificial, vendendo em alguns lugares que são muito ligadas à tecnologia, por exemplo, a Coreia, e espalhando dinheiro para outros países emergentes, principalmente aqui no continente. O Brasil foi muito beneficiado disso. Do meio de abril para cá, aconteceu exatamente o inverso. Saiu dinheiro da Bolsa Brasileira todos os dias. A gente tem mais de um mês onde praticamente só saiu dinheiro. Já saíram 20 bilhões num curto espaço de tempo, né? Então, pensa 20 bilhões saindo em menos de um mês, sendo que no ano passado inteiro entraram 50 bilhões. E tem acontecido isso em diversas bolsas do mundo, né? Todo mundo de novo trazendo, levando dinheiro para as bolsas de tecnologia, para as ações de inteligência artificial. Então, você vê que no meio de uma guerra, você tem a Nasdaq batendo recorde histórico, a Bolsa da Coreia batendo recorde histórico, várias ações como a Nvidia subindo bastante. Então, a gente, na verdade, tem que torcer para um monte de coisa acontecer, né? Tem que torcer, evidentemente, para a guerra acabar, para que o preço do petróleo caia, os juros caem, as coisas se acomodem. Mas o que, se você quiser torcer para a bolsa subir, precisa olhar se esse dinheiro vai voltar. O dinheiro precisa voltar para cá, porque está faltando comprador na bolsa brasileira, e com o estrangeiro vendendo praticamente 1 bilhão por dia, não tem como a bolsa subir. Então, é muito mais um fluxo estrangeiro do que a continuação da guerra, e principalmente do que o cenário político. A eleição já começou, mas não é agora que ela vai fazer preço. A gente já vai precisar ouvir o que os candidatos vão fazer, quem vão ser os candidatos, quem é o provável vencedor, para aí sim o preço dos ativos vai reagir a isso. Por enquanto é mais simples do que tudo isso. Eu vou colocar lá no meu Instagram, no TecoMedina99, para quem quiser dar uma olhada, como a bolsa subiu com fluxo estrangeiro e como ela caiu quando o fluxo começou a ser daqui para fora do Brasil. Vocês vão ver que é praticamente um para um.
0: Comentário do Teco Medida, e agora temos intervalo.
2: E já voltamos.
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0: E aí, Suzana?
1: Alessandra Emberg, Cássia, ouvintes, boa tarde.
2: Boa tarde, Suzana.
0: Em meio a essa polêmica em torno do Neymar, tá machucado, não tá machucado, treina, não treina, joga, não joga, aparece uma novidade que a Suzana Barelli nos traz, uma novidade muito inesperada, Suzana.
1: Pois é, se ele ficar, né? É isso aí, inesperada, vamos dizer assim. E ele tá lançando um vinho não, na verdade são 6 vinhos por enquanto. O pai dele apresentou esses vinhos na APAS, que é uma feira grande de supermercado que acontece essa semana em São Paulo. Todos são chamados Le Prince, né? E ele foi muito esperto, porque são vinhos, ele tá fazendo vinho no, tá fazendo não, ele colocou a marca dele em vinhos do Chile, da Espanha e da França, e ele contratou um brasileiro que é um super entendedor de vinho, que é o Dirceu Viana Júnior. O Dirceu, ele é o único, por enquanto, brasileiro que tem o título de Master of Wine, que é um título super cobiçado, super difícil de obter no mundo do vinho, e que a pessoa precisa saber muito de vinho. O Dirceu foi contratado para selecionar vinhos que são engarrafados agora e rotulados com o nome Neymar Júnior, com essa linha Le Prince, e que vão começar a ser comercializados, a ideia, já esse mês. Eu não sei preço ainda, eu só sei que agora tem vinho do Neymar pra gente beber durante a Copa.
2: Então são vinhos que de alguma forma já tinham sido, entre aspas, testados e aprovados, né? Tem um aval aí,
1: sim,
2: de um conhecedor.
1: Sim, sim, são alguns dos vinhos, inclusive são vinícolas que já são conhecidas e que estão sendo rotuladas especialmente pro Neymar. Então, assim, provavelmente vão... Eu não provei nenhum desses vinhos ainda, mas, assim, provavelmente são vinhos de qualidade. Vamos ver a que preço eles vão chegar, mas eles têm a pessoa que está fazendo isso para eles é uma pessoa de muito know-how, então provavelmente vem coisa boa por aí.
0: Você falou que são 6 vinhos com a marca Neymar Júnior.
1: Isso. São 6, quer ver? Ele tem do Chile, ele tem 2. Peraí que me mandaram a foto, eu tô abrindo aqui para ver. Ele tem tipo um Sauvignon Blanc, chileno, e tem um blend que é Cabernet, Malbec e Merlot. Aí ele tem um Rioja, ele tem um Châteauneuf du Pape, ele tem um Ribeira del Duero. Tem uma Abadia Retuerta. Ele tem coisa boa aqui.
0: Tô vendo. Châteauneuf du Pape, Ribeira del Duero, coisa boa, né?
1: Exatamente. Vale a pena. E no rótulo, na frente do rótulo, tem o nome dele, Neymar Júnior, e o nome grande, Le Prince, em destaque.
0: Le Prince, tá certo.
1: Uhum.
0: Suzana Barelli, bom, daqui a pouco vai estar à venda, né? Por enquanto não está, mas daqui
1: vai
0: a pouco...
1: Vai estar à venda, foi apresentar na APAS, que é essa feira grande. O que eu não consegui descobrir, que eu estava tentando até agora entrar no ar, é o preço, que eu não sei o valor que esse vinho vai ser comercializado. Mas, assim, ele tem 3 linhas, tem uma linha que chama Séries, que é uma linha mais simples, e tem uma linha mais especial também. Então, eu acho que vai ser... Assim, provavelmente vai ter vinho na faixa de R$100 e vai ter vinhos bem mais caros também.
0: Suzana Barelli, muitíssimo obrigado, Suzana. Até amanhã.
1: Até amanhã.
2: Até amanhã.
0: Ficando por aqui, Cássia, tivemos na produção...
2: Na produção, Ana Luísa Bessa.
0: Nos trabalhos técnicos...
2: O Juliano Fonseca.
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2: Uma ótima tarde a todos e até amanhã.
0: Muito obrigado pela audiência. Até mais.

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0: quinta-feira, 21 de maio de 2026. Presidente Lula afirmou que ainda vai aparecer muita coisa sobre o caso envolvendo Daniel Vorkaro do Banco Master, investigado pela Polícia Federal. Durante evento do setor cultural em Aracruz, no Espírito Santo, Lula também criticou o senador e pré-candidato à presidência, Flávio Bolsonaro, pela ligação com o ex-banqueiro em pedidos de financiamento para um filme sobre Jair Bolsonaro. O presidente aproveitou para defender a Lei Rouanet, alvo frequente de críticas de bolsonaristas, e disse que seu governo jamais buscou favorecimento para financiar artistas. O Rio Previdência adotou novas regras de transparência e controle, conforme lei sancionada pelo governador em exercício, Ricardo Couto. A legislação exige divulgação semestral detalhada de investimentos e reforça a fiscalização sobre operações de risco. A medida surge após investigações de investimentos suspeitos e visa melhorar a governança do fundo de aposentadorias. Couto vetou partes que limitavam investimentos a instituições públicas, alegando necessidade de diversificação. No horário de Brasília, 2:03.
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0: 1:06.
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0: Olá, uma ótima tarde a todos. Sejam todos muito bem-vindos, muito bem-vindas ao seu Estação CBN. Eu sou o Lui Kawasaki. Temos esse encontro marcado aqui de segunda a sexta-feira, sempre de 1 até as 2 horas da tarde, trazendo muita informação e prestação de serviço a todos que nos acompanham. E vamos lá para alguns destaques de hoje. Vamos falar sobre o concurso do IFAM. Aí tem vagas com salário inicial acima de R$5.000 e já estão abertas aí um novo concurso público aqui no Amazonas. Vamos falar também sobre a intervenção, né? Na passarela, atenção motoristas aí para alteração no trânsito na Avenida Torquato Tapajós, que acontece até a próxima segunda-feira. Vamos também atualizar sobre a cota, né? Do Rio. O Rio Negro atingiu aí 27,52 metros nesta quinta-feira em Manaus. O nível ultrapassou aí a cota de inundação de 27,50 metros. O rio subiu então 4 centímetros nas últimas 24 horas. Tudo isso e muito mais hoje no seu Estação CBN. Vamos falar também com Álvaro Sanches sobre a NR01. Você sabe o que significa isso? E também vamos falar sobre o impacto, né, dessa resolução para os alunos da educação básica. Tudo isso e muito mais hoje no seu Estação CBN, que está começando.
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0: E a previsão para a capital, o Sensipan indica chuvas volumosas, especialmente nesta tarde, né, da quinta-feira. A máxima de hoje, 29 graus. Já para amanhã, sexta-feira, o tempo chuvoso promete permanecer aqui em Manaus e a máxima prevista para sexta-feira é de 28 graus. Então, em caso de ocorrências provocadas pela forte chuva, tem aí o Disque 199 para a Defesa Civil ou o 193 para o Corpo de Bombeiros. E além disso, né, o Rio Negro aí atingiu 27,52 metros nesta quinta-feira aqui na capital. Esse nível, gente, ele ultrapassou a cota de inundação, que é de 27,50 metros. O rio então subiu aí 4 centímetros nas últimas 24 horas. Essas águas, elas devem atingir áreas de várzea aqui na capital, né? E a prefeitura aciona medidas de contingência. A operação prevê então a remoção de famílias, também a construção de pontes de madeira. O Serviço Geológico do Brasil projeta subida gradual do rio até o mês de julho. O solo da região está saturado, isso por causa das chuvas. O rio Solimões também ultrapassou a cota de inundação em Manacapuru. O nível do rio registrou 18,32 metros. Já o rio Amazonas atingiu 13,41 metros em Itacoatiara e se aproxima da cota de alerta. O rio Madeira está em 12,90 metros. Porto Velho apresenta aí tendência de descida. E o monitoramento dos rios ocorre na bacia amazônica diariamente.

0: E atenção você motorista para alteração no trânsito na Avenida Torquato Tapajós até a próxima segunda-feira. A intervenção ocorre aí para instalação de vigas na nova passarela do Conjunto Santos Dumont. O trecho afetado fica entre as ruas Comandante Henrique Bastos e Comandante Paulo Lasmar. Então, nesta quinta-feira ocorre interdição parcial de uma faixa da via. Os trabalhos voltam a acontecer a partir das 9 horas da noite e seguem até 5 da manhã, né, de amanhã. Agentes de trânsito orientam os motoristas no local e o Instituto Municipal de Mobilidade Urbana realiza bloqueios nos dois sentidos a partir de amanhã. Os veículos devem utilizar desvios abertos no canteiro central. A interdição de sexta-feira e sábado vai das 9 da noite até as 5 da manhã. Já no domingo, o bloqueio começa a partir de 5 da manhã e vai até 6 da noite. Na segunda-feira, o fechamento ocorre de 6 da noite até as 5 da manhã. Esse serviço acontece na Avenida Torquato Tapajós, lá no bairro Flores. O trabalho ocorre em horários variados até segunda-feira aí. Então fica o recado aí para os motoristas redobrarem atenção ou então procurar uma via alternativa caso precisem acessar aquela área. Bora falar sobre coisa boa, bora falar sobre vaga com salário inicial, olha só, acima de R$5.000 que já estão abertas em um novo concurso público aqui no Amazonas. As oportunidades são para cargos de nível superior e as inscrições seguem até amanhã. Quem traz os detalhes pra gente é a Beatriz Botinelli.
1: As oportunidades exigem nível superior completo. Os cargos disponíveis são para arquiteto, arquivista, auditor, engenheiro civil, estatístico e médico do trabalho. Os aprovados atuarão na reitoria do IFAM, em Manaus. A remuneração inicial é de R$ 5.215, além de auxílio alimentação, no valor de R$ 1.192. Há também o auxílio transporte e incentivo à qualificação. O concurso terá etapa única, com prova objetiva. A seleção ocorre por meio de comissão interna do próprio instituto. A taxa de inscrição custa R$ 120,00. O pagamento deve ser efetuado até o dia 22 de maio. A isenção de taxa para inscritos no CadÚnico e doadores de medula óssea. O edital prevê reserva de vagas para pessoas com deficiência e candidatos pretos e pardos. O prazo para inscrição termina amanhã, dia 22 de maio, às 23h59. As inscrições devem ser feitas pela internet no portal oficial do IFAM. Volto com você, Lui.
0: Muito obrigado, Beatriz, pelas informações. Agora a gente fala sobre educação. Vamos falar aqui do Ministério da Educação, que anunciou a inscrição automática no Enem para alunos concluintes do ensino médio da rede pública. E a medida, gente, já vale para a edição deste ano, de 2026. As redes de ensino vão enviar os dados dos estudantes diretamente para o sistema. Então, o aluno precisa apenas confirmar a participação lá na página do exame e o candidato deve escolher a língua estrangeira e também indicar a necessidade de acessibilidade. O governo federal também aumenta os locais de prova em 10 mil escolas. A estimativa indica que 80% dos estudantes vão fazer o exame no próprio colégio. O Ministério da Educação projeta a participação de 70% dos concluintes da rede pública neste ano. E o procedimento ocorre pela internet no site oficial do INEP. O prazo de confirmação segue aí o cronograma do edital regulamentar.

0: Aí a Seduc convoca 61 candidatos aprovados no processo seletivo simplificado. São 55 vagas destinadas a um interior do estado e 6 para áreas indígenas. A relação completa dos nomes consta no site da Secretaria de Educação. O atendimento aos convocados ocorre em 2 etapas. O primeiro passo é o envio de dados pelo sistema admissional, né, pela internet, disponível aí até às 11h59 da noite de hoje, né, dia 21 de maio. O segundo passo exige aí a entrega de documentos de forma presencial e o candidato, ele deve comparecer à Coordenadoria Regional de Educação correspondente à sua vaga a partir das 8 da manhã de amanhã, da sexta-feira. A secretaria, ela alerta que o não comparecimento vai resultar aí na perda da vaga e o candidato deve acessar o site admissão.seduc.am.gov.br para realizar esse procedimento virtual. Repetindo o site, é o admissão.seduc.am.gov.br. E uma delegação de embaixadores da União Europeia e de países membros do bloco se reuniram aqui em Manaus nesta quarta-feira com o governador Roberto Cidade para discutir parcerias e projetos voltados ao desenvolvimento sustentável. Então, durante a reunião, foram debatidos temas como bioeconomia, conectividade digital, investimentos sustentáveis e preservação ambiental. O encontro também abordou projetos ligados à transição energética, créditos de carbono e infraestrutura. Representantes da gestão estadual apresentaram iniciativas já desenvolvidas enquanto a delegação europeia destacou o interesse em ampliar cooperações em áreas ligadas à bioeconomia e tecnologia. Uma hora 16 minutos, seguimos para o primeiro intervalo desta edição. Daqui a pouquinho estamos de volta. Vamos falar sobre geração de excelência com Álvaro Sanches, sobre a NR01 e o impacto nessa resolução para os alunos da educação básica. É já já, daqui a pouquinho, depois do intervalo.
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0: 1:21.
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0: Álvaro Sanches, seja bem-vindo. Tudo bom?
2: Muito obrigado, meu amigo. Boa tarde para você, boa tarde a todos aí no estúdio, boa tarde aos nossos ouvintes nessa tarde mais do que chuvosa e bem-vindo de volta das suas férias. Aliás, eu quero saber se essas férias ocorrem durante 3-4 vezes ao ano, que eu pisquei o Luiz das férias.
0: Não, foi só 2 vezes só.
2: Tá certo, meu amigo, você faz falta, viu? Seja muito bem-vindo.
0: Muito obrigado, Álvaro. E hoje, o tema bem atual, né? Vamos falar aí sobre a NR01 e o impacto nessa resolução para os alunos da educação básica. Mas, primeiramente, a gente começa, né, Álvaro, explicando o que é o NR01.
2: Beleza, maravilha. Pois é, numa semana em que mais uma vez tem se discutido a questão do trabalho 6x1, vai aprovar, não vai aprovar, um olhar político sobre isso, né? O que a direita quer, a esquerda quer. Essa resolução, como você bem falou, que traz a necessidade das empresas começarem a se responsabilizar mais pela saúde emocional desses colaboradores. E faz muito sentido, porque se você bem pensar, esses colaboradores, seja de qual empresa, pô, acabam adoecendo, doenças como burnout, que está muito em alta, eu vou falar daqui a pouquinho, como transtorno de ansiedade, síndromes, enfim, que vários movimentos ocorrendo aí, inclusive depressão, nunca se falou tanto sobre isso, e aí eles acabam procurando o SUS, acabam procurando o governo para buscar uma solução, um tratamento. E aí, pelo que tudo indica, o governo vira e para, opa, agora é hora da gente dividir essa responsabilidade com as empresas, uma vez que é nas empresas que muitas vezes esse ser humano adoece, seja por uma liderança tóxica, seja por um ambiente de trabalho hostil, por excesso de trabalho, enfim, várias são as razões. E aí, por conta disso, nesse mês de maio, essa saúde mental passa a ser incluída na obrigação das empresas, e é muito importante que as empresas aprofundem esse olhar, porque não é só fazer aquela palestra, chamar um psicólogo e fazer uma palestra ali uma vez ao ano. Há diversas ações, inclusive ter um canal de ouvidoria que seja legitimado, que realmente os funcionários se sintam à vontade de compartilhar as situações que ocorrem no dia a dia do trabalho. E mais do que isso, essas empresas precisam ter registro das ações que ocorrem, são as chamadas evidências, e também precisam mostrar o que estão fazendo para essa saúde mental.

0: dos colaboradores se tornar cada vez melhor e evitar com isso o afastamento. Que, aliás, Lu, e aí sim, a gente traz um outro dado bastante recente. Esse dado é do INSS, em 2025, um em cada 7 trabalhadores foi afastado por transtornos mentais e comportamentais. Ou seja, muita coisa acontecendo. Para você ter noção, foram quase 550 mil trabalhadores. Só de burnout, que é esse esgotamento mental, aliado eventualmente ao esgotamento físico, aumentou em 80% nos últimos anos. E aí sim, a pergunta que você fez, o que isso tem a ver com o ensino médio? Tem tudo a ver, porque esses alunos que estão saindo da educação básica, muito em breve, vão adentrar o mercado de trabalho e precisam saber sobre as normas, inclusive sobre a resolução NR01, meu amigo.
1: E como é que essa resolução, Álvaro, ela aborda a questão da saúde mental, né, e do esgotamento profissional para essas novas gerações?
0: Pois é, ele tem esse cuidado de olhar com mais carinho algo que muitas vezes a gente não se preocupa na educação básica. A gente fala tanto no ensino fundamental, 1, 2 e médio, sobre a importância da língua portuguesa, matemática, história, geografia, e muitas vezes esse aluno sai bem educado nessas disciplinas, mas muito mal educado emocionalmente. E quando eu falo de mal educado, muitas vezes nem é falha desse aluno. É que o tema é abordado nas escolas, às vezes até com uma opressão. Quando eu viro e falo, meninos não choram, você está se comportando como menina, você tem que ser mais bravo. E aí você vai trabalhando as emoções, muitas vezes com repressão, e quando chega no mercado de trabalho, você tem um líder e que acaba sendo mais opressor, ou que te leva a trazer sentimentos como angústia, culpa e medo, e muitas vezes você deixou de trabalhar esses sentimentos na educação básica. Não à toa, é muito comum hoje as escolas terem uma disciplina, bem como português, matemática, história e geografia, com 50 minutos para trabalhar a educação emocional. Alguns chamam de educação socioemocional, outros já dá um nome de neuropsico, alguma coisa nesse sentido, que é muito legal também, mas a fundo a ideia é, como é que eu trabalho na hora que me, como é que eu faço na hora que me chega aquele sentimento de raiva, de culpa, o que que eu faço com isso, por que que dói tanto chorar, por que que dói tanto negar esses pontos? E isso é a chamada educação emocional, que quando a gente não, opa, quando a gente não tem no ensino médio, né, pequenininho aqui, a gente acaba levando para a educação superior e para o mercado de trabalho. Antes de passar para você, essa semana, por exemplo, está em Manaus, está tendo essa síndrome respiratória. Eu fui acometido e estava pensando que, obviamente, eu não acordei um dia e falei assim, que vontade de gripar, que vontade de ter uma síndrome. E isso acontece também com esses transtornos, com essa questão da saúde emocional. Você não acorda um dia e fala, que vontade de ter uma depressão, que vontade de ter um burnout. Mas os sinais vêm sendo apresentados, e assim como eu posso tomar uma vitamina C e cuidar melhor da minha saúde para tentar prevenir, quem sabe até com máscara, uma gripe, é o que as empresas precisam fazer, e os professores da educação básica também, trabalhar esses alunos para evitar esses problemas emocionais no futuro, Luiz.
1: Pois é, Álvaro, era isso que eu ia te perguntar, né, sobre os professores e os alunos, como é que funcionaria a questão da NR1 nesse ambiente?
0: Pois é, olha, primeiro que os professores também têm que estar muito atentos, eles no geral, seja empresa privada ou pública, eles estão prestando serviço. Infelizmente, o número de professores afastados por saúde e transtornos mentais é cada vez maior. Só em São Paulo, por exemplo, esse dado é avassalador, esse é um dos últimos dados que se tem, mas isso acaba multiplicando no Brasil todo. O professor também está adoecido, a gente vive essa era de ausência de profissionais de educação. Basta você se perguntar quem você conhece do ensino médio que deseja se tornar professor de física, de biologia, de química. Então, infelizmente, esse apagão de professores deve chegar muito em breve, e aí esse excesso de cobrança acaba tornando esse professor, assim como colaborador de tantas empresas, também adoentado emocionalmente. Professor esse que não é só cobrado internamente pela coordenação e direção, mas que infelizmente hoje tem uma cobrança excessiva e muitas vezes injusta por parte das famílias. Então ele está ali oprimido com as emoções, oprimidos com situações financeiras, adversas e acaba trazendo esse esgotamento, seja por burnout ou outros problemas. Um outro ponto que eu queria trazer, Luiz, antes de passar para você, e você me fala quando o repórter CBN bater a porta, é esse cuidado que pais e professores, profissionais da educação, têm que ter no geral, para não supervalorizar quando essa doença emocional chega nos alunos. Eu estou falando de adolescentes com depressão, adolescentes também com ansiedade, nunca se falou tanto. Nos Estados Unidos, por exemplo, fala-se sobre 3 a cada 10 adolescentes com crise de ansiedade, é muita coisa. É, para a gente não supervalorizar, achando que, meu Deus, meu filho nunca vai melhorar, ele vai morrer por conta disso, infelizmente a gente, isso é uma realidade, mas para a gente principalmente não subvalorizar. E é uma frase que eu ouço com muita frequência, até de pais, que falam assim, poxa, na minha época, eu tinha que ir de ônibus, eu tinha que me virar, hoje meu filho tem tudo. E aí utiliza expressões como, isso é frescura, isso não deveria acontecer. E mais uma vez, ao invés de ajudar, acaba atrapalhando nesse atendimento, nesse tratamento. Sejam profissionais de educação, sejam pais que têm esse olhar sobre os jovens e mesmo crianças, viu, Luiz?
1: Olha, eu trago aqui, Álvaro, os dados relacionados ao Amazonas. Dados da Junta Médica Pericial do Estado mostram que o número de afastamentos passou de 2.321 em 2019 para 6.735 em 2025. O levantamento foi divulgado aí no Dia Mundial da Segurança e Saúde no Trabalho, no fim do mês de abril, e aponta o aumento dos casos de ansiedade, depressão e síndrome do pânico entre servidores da rede estadual. Álvaro.
0: Pois é, agora você imagina que a gente está falando aqui de pessoas que estão ali para tratar outras pessoas. Então eu estou falando de um professor que está para educar crianças e jovens, eu estou falando de profissionais da saúde que estão ali para cuidar de pessoas adoentadas, ou seja, essas pessoas também precisam de muito carinho, de olhar muito, eu não diria nem generoso, mas de olhar muito cuidadoso por parte das suas lideranças e as suas lideranças, por sua vez, por parte dos seus superiores. E quem sabe com isso a gente cria aí um elo do bem, um elo de mais cuidado. E mais uma vez eu vou falar de não interiorização. Ninguém pede para acordar gripado, como eu acordei essa semana, mas ninguém pede também para ter depressão e outros problemas da saúde mental, Luiz.
1: Álvaro Sanches, muito obrigado pela participação e até a próxima.
0: Até a próxima. Sabadão tem CBN Lab a partir das 8h30, comigo, com o Duval Braga Neto, com a Suimara Braga. Deixo o convite para todo mundo. Tá sábado com saúde mental lá em cima para a gente ter esse programa. Até lá, viu?
1: Beleza, fechado então. 1h31, vamos lá para o repórter CBN.
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0: quinta-feira, 21 de maio de 2026. O Ministério da Saúde anunciou um novo protocolo nacional para rastreamento do câncer colorretal no SUS. A partir da medida, o chamado teste imunoquímico fecal passa a ser o exame de referência para homens e mulheres assintomáticos entre 50 e 75 anos. De acordo com o Ministério, a estratégia pode ampliar o acesso de mais de 40 milhões de brasileiros à prevenção e à detecção precoce da doença, considerada hoje o segundo tipo de câncer mais frequente no Brasil. A Polícia Federal informou ao Supremo Tribunal Federal que identificou o pagamento em 2024 de 14 milhões de reais de um fundo ligado ao grupo Refit, à empresa Ciro Nogueira Agropecuária. A informação foi revelada pelo jornal Estadão e confirmada pelo jornal O Globo. Ciro Nogueira afirmou que o pagamento foi realizado em razão da venda de um terreno de 40 hectares da empresa em Teresina, no Piauí, onde seria construída uma distribuidora de combustíveis. O grupo é alvo de uma investigação da PF que apura fraudes fiscais e sonegação de impostos. O Tribunal Superior Eleitoral decidiu que o uso de igrejas para promover candidaturas configura abuso de poder político e econômico, cassando os registros de três políticos de Votorantim, no interior de São Paulo. A prefeita Fabiola Alves e o vice César Silva, do PSDB, e o vereador Pastor Lilo, do MDB, foram condenados por usar o púlpito para a promoção política. A decisão também destacou um aumento suspeito no aluguel de um imóvel da igreja, que beneficiaria a instituição religiosa. O embaixador cubano na ONU, Ernesto Soberón, acusou o governo de Donald Trump de criar pretextos para uma ação militar contra Cuba, dificultando o diálogo diplomático. Soberón reforçou que Havana está aberta a negociações econômicas e políticas, mas desconfia das intenções de Washington. A tensão aumentou após a acusação de Raul Castro por promotores norte-americanos, enquanto os Estados Unidos pressionam por reformas em Cuba. No horário de Brasília, 2h33.
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0: 1:35.
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0: Já de volta para a próxima meia hora do seu Estação CBN, agora para falar sobre o FECANE, o Festival da Canção de Itacoatiara, que abriu inscrições para mais de 40 atividades culturais e esportivas, além, claro, do tradicional concurso musical, que reúne artistas de várias partes do Brasil. Quem conta mais pra gente é o Lian Cavalcante.
2: Olá, Luí, boa tarde a você, ouvinte CBN. São mais de 40 atividades, um leque bastante variado, né, de programação cultural e esportivas que estão com as inscrições abertas até o dia 10 de agosto. Então, atenção, você artista, você compositor, são várias opções, né, para você se inscrever e, claro, tem também a programação esportiva. O principal destaque é a 41ª edição do Festival da Canção, que reúne artistas de várias regiões do Brasil e até de outros países da América Latina, com apresentação de músicas inéditas. Neste ano, a premiação ultrapassa os R$70 mil, sendo R$25 mil para a canção vencedora. Reconhecido como patrimônio cultural imaterial do Amazonas, o FECANE, ele acontece desde 1985. O vice-presidente da IRMA, o Emanuel Jorge, falou com a gente sobre as inscrições e também os preparativos para o evento.
3: Não perca a oportunidade de se inscrever no maior festival de música da região norte do Brasil. Eu te convido através do site oficial do festival, www.fecane.com.br, para se inscrever. Esse ano nós teremos recorde de premiação e 43 modalidades e eventos dentro da estrutura do festival. Não perca essa oportunidade. Vem para o FECANE 2026.
2: Pois é, reforçando, até dia 10 de agosto você pode se inscrever nas mais de 40 atividades culturais e esportivas do FECANE 2026, que acontece de 3 a 6 de setembro no Centro de Eventos de Juracema Holanda, aqui no município de Itacoatiara. Volto com você.
0: Muito obrigado, Lian, pelas informações. Ó, e lembrando aí o que o Lian falou aí do FECANE 2026, você pode acessar lá o G1, que lá tem o link, né, para direto para inscrição lá do evento. 1:38. A gente segue para mais um intervalo desta edição. Daqui a pouquinho a gente está de volta.
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0: Suimara Braga, seja bem-vinda. Tudo bom?
1: Tudo bom, Lui. Nossa, tá longe, não tô conseguindo te ouvir direito. Como é que vocês estão por aí?
0: Por aqui tá tudo ótimo. A gente tá ajustando aqui os microfones aqui para ver se vai funcionar direitinho, você ouvir bacana. E agora, melhorou?
1: Melhorou bastante, sim.
0: Perfeito,
1: um beijo para todo mundo aí no trânsito, nessa chuva, né? Cuidado, pessoal.
0: Hoje vamos falar sobre linguagem e saúde emocional. Qual que é a importância das palavras no cérebro e no bem-estar, Sui?
1: Pois é, hoje é bem interessante porque eu trouxe essa conexão entre palavra, cérebro, bem-estar, psicologia, felicidade. Hoje é celebrado o Dia de Letras, né? E letras vai muito além de gramática, literatura, e é a minha profissão, foi minha primeira graduação. Então, do ensino normativo de uma língua a estudar a linguagem, estudar o comportamento das pessoas, ou seja, é estudar o ser humano. Quando a gente fala em palavras, quando a gente fala nessa linguagem, a gente está entendendo também o desenvolvimento humano, o ser humano, tanto o ser humano quanto como você comporta, né? Como é que você consegue desenvolver todas as suas habilidades, por exemplo. Então, as palavras, elas não servem só para comunicar, elas organizam os nossos pensamentos, elas constroem relações ou podem derrubar relações também, influenciam as nossas emoções e podem até moldar os nossos comportamentos. Então, as palavras, elas constroem saúde, sobretudo a nossa saúde emocional e o nosso bem-estar. E as palavras, elas têm um poder de mudar completamente o nosso dia. Por exemplo, Lui, as palavras, elas têm palavras, frases, têm impacto direto no nosso cérebro. Por exemplo, se a gente fala palavras positivas, elas ajudam no nosso bem-estar, mas em contrapartida, se a gente usar críticas, palavras mais julgadoras, frases desconfortáveis, essas frases ou essas palavras, elas podem te trazer ou te fazer um estrago até por anos. Aí, só numa clínica, só num set terapêutico mesmo. Então, uma crítica, uma palavra, uma sucessão no ambiente corporativo, por exemplo, de palavras, de comportamentos que todo dia ficam recorrentes na tua cabeça, pode te atravessar por horas, né, por semanas ou até por longos anos, te trazendo, te causando algum tipo de trauma. E isso não é exagero emocional, Luiz.
0: Agora, Sui, falando sobre aquele diálogo interno, né? Qual que é o impacto do diálogo interno? Ou seja, de que forma, como a gente conversa com a gente mesmo, né, pode afetar a nossa autoestima, por exemplo?
1: Ah, o diálogo interno é super importante. Você tem uma forma, você tem uma grande chave para mudar o teu dia, para mudar o teu pensamento. Isso não significa que essas palavras bonitas, que essas frases de impacto vão te livrar dos perrengues, vão te livrar dos problemas, porque a vida está aí acontecendo. Mas o cérebro, o nosso cérebro, ele vai funcionar melhor nesses ambientes emocionalmente seguros e nessas mensagens que você manda para o teu cérebro, como foi sua pergunta. Então, o cérebro, ele é muito moldado, ele age conforme os teus pensamentos e as mensagens que você manda. E o cérebro, ele é muito bobinho, ele acredita em tudo. Então, se você mandar mensagens não fortalecedoras, ou mensagens de críticas, ou mensagens até de incapacidade, Lui, ele vai entender como verdadeira, afinal de contas, é você mesmo que está mandando essa mensagem para o teu cérebro, e aí ele vai mudar o teu comportamento. Você vai começar a se comportar de acordo com o que o teu corpo está sentindo. E aí, quando você manda essas mensagens, ou quando você está em ambiente em que existem essas críticas, grosseria, ironia, o teu corpo vai sentir, porque vai te gerar mais estresse emocional. E ele sente mesmo, viu, Lui? O teu sono vai piorar, tua ansiedade vai aumentar. Às vezes você chega de um dia de trabalho drenado e não aconteceu nada aparente, né? Mas foi uma palavra, uma brincadeira, um tom irônico que você teve que lidar que não te atravessou muito bem, e aí a tua produtividade cai, você sente aquela dor de cabeça, aquela moleza no corpo, é a tua imunidade baixando também, porque o cérebro, ele funciona de acordo com esses ambientes. Quanto mais emocionalmente seguro esse cérebro se sentir, melhor para nossa produtividade, melhor para nossa qualidade de vida também. Aí, talvez uma das conversas mais importantes, respondendo um pouquinho mais a tua pergunta, seja justamente esse diálogo que a gente tem dentro da nossa própria cabeça, esse diálogo interno.
0: Perfeito. Suimara Braga, muito obrigado pela participação e até a próxima.
1: Até a próxima, Lui. Então, para que a gente possa viver de forma mais saudável, a gente tem que aprender a usar as palavras de melhor forma. Um beijo para vocês.
0: 1h49, a gente segue para o último intervalo dessa edição. Daqui a pouquinho a gente está de volta.
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0: 1:53.
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0: Pessoas com deficiência e autistas vão poder solicitar gratuitamente documentos que garantem acesso ao transporte intermunicipal aqui no Amazonas. A campanha começou com atendimento e orientação para emissão do passe legal e da carteira de identificação. Quem conta como é que vai funcionar esse atendimento é a Beatriz Botinelli.
2: O trabalho foca na inclusão em movimento. A ação atende pessoas com deficiência e pessoas com transtorno no espectro autista. O objetivo da iniciativa é a emissão do passe legal e da carteira de identificação da pessoa com transtorno do espectro autista. Esses documentos garantem a gratuidade no transporte intermunicipal de passageiros. O atendimento ocorre em parceria com a Secretaria de Estado dos Direitos da Pessoa com Deficiência. Os interessados devem apresentar laudo médico, documento de identidade, CPF, comprovante de residência atualizado e foto 3x4. A campanha continua nesta sexta-feira. O atendimento é feito na sede da agência em Manaus, durante o horário comercial. Volto com você, Lui.
0: Muito obrigado, Beatriz, pelas informações. Lembrando que a Serpan disponibiliza o telefone 2020-1117 para orientações sobre critérios e documentação necessária. Então, repetindo o número, né, da Serpan, é o 2020-1117. 1:54.
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0: E hoje a coluna Nutrição com Rafaela Cabral é gravada e o tema é alimentação dos filhos. Vamos acompanhar.
3: Boa tarde, ouvintes da CBN. Hoje eu vou iniciar nossa coluna com um questionamento. Você sabe como anda a alimentação dos seus filhos? Então, uma das mais importantes rotinas diárias de qualquer família, sem dúvida, é a alimentação. Muitas vezes, nós adultos acabamos optando por opções mais práticas de alimentos que às vezes é inferior às reais necessidades infantis. Alguns dados apontam para graves problemas como consequência de uma saúde negligenciada. De acordo com estudos da Federação Mundial de Saúde, estima-se que até 2025, 268 milhões de crianças em idade escolar estarão acima do peso em todo o mundo, sendo 91 milhões realmente obesas. Mas vem a questão, né? E o que eu devo fazer para mudar esses dados? Torna a alimentação da sua família um momento divertido, né? Não podemos negar que as crianças, mais do que todos, são motivadas por estímulo. E não é fácil competir com os atraentes, né? Doces, salgados, fast foods, de embalagens coloridas, cheios de brindes e com corantes artificiais. Ou seja, quanto mais cores, formatos, textura ou prato tiver, mais comida, né? E mais comida de verdade é melhor para essa criança. Você pode aproveitar para criar uma disposição, um desenho atraente, estimula a imaginação dos pequenos, que dá um formato de frutas, né? Colocando um rostinho ali para a criança comer no café da manhã. E não esqueça, sempre que possível, faça as refeições em momentos tranquilos e união da família. Crie nesse momento para ela um ambiente familiar e agradável. Associe os lanches saudáveis a uma história criativa. Casas para as crianças, ofereça verduras, frutas. Se houver resistência, você pode transformar esses ingredientes num delicioso molho, patê, suco, né? Que isso agrade mais o paladar infantil. Seja um molho de tomate, né? Um feijãozinho batido, um patê de amendoim ou uma sopinha de macaxeira para ele adaptando o paladar dele. Desde que a criança ajude também você a preparar as refeições. Um sábado, um domingo, chame para participar do preparo de um prato. Participar do processo, né, de cozinhar é importante e pode estimular a curiosidade pela comida e motivar mais ainda essa criança na hora da refeição. Dependendo de cada idade, você pode direcionar essas tarefas simples, como separar os ingredientes, lavar, despejar a cobertura, mexer. Ele pode ter o papel dele importante no preparo desse alimento. E como bônus, deixe que ele experimente alguns pedaços do que ele fez, dê opinião, sinta-se parte, né, bem importante da receita. E não faça pressão ou chantagem ou barganha com essa criança. Dizer que a criança só ganha tal coisa se comer, brigar, pressionar, obrigar, é contraindicado. Isso pode criar memórias negativas associadas à comida, fazer com que a criança tenha mais dificuldade em aceitar aquele alimento ou outros novos no futuro. Seja o exemplo, né? Uma boa parte da história de que a criança não come vegetais é impulsionada pelos próprios adultos, que eles mesmos têm atitudes negativas, né? Ah, eu não como isso. Você pode ter certeza que se você falar que você não come certos alimentos, o seu filho também não irá gostar daquele alimento, né? Tratar isso como um momento agradável, de estímulo e de que seja um bom espelho para as suas crianças, né? Faça da refeição em família um momento prazeroso e que ela comece a ter bons hábitos. Essa foi a nossa dica de nutrição de hoje. Rafaela Cabral para a CBN Amazônia.
0: 1:59, já quase no finzinho aqui do seu Estação CBN, desse dia 21 de maio. Mas, ó, nesse sábado tem o Festival da Cunhã, com transmissão ao vivo pela Rede Amazônica. Quem conta mais detalhes pra gente, faz aquele convite especial, é o Oyama Filho.
4: O Festival da Cunhã é um evento que une sustentabilidade, solidariedade e muita música, né? E ainda abre espaço para os artistas da Amazônia se apresentarem naquele palco lindo, na Arena da Amazônia. E é muito legal fazer parte disso. A Rede Amazônica vai transmitir ao vivo, direto da Arena da Amazônia, o Festival da Cunhã, o show da cantora Joelma, nossa rainha do norte, né? Então tá todo mundo convidado neste sábado, depois do Altas Horas, na tela da Rede Amazônica, tem Festival da Cunhã ao vivo. E eu vou estar no comando disso tudo, mostrando todos os detalhes para vocês.

2 horas em ponto e ao som de Brinquedo que Canta em Seu Chão, tema aí do Boi Bumbá Caprichoso, né? Lançando aí essa nova versão da toada. Lembrando que essa música traz aí a voz do cantor Arlindo Júnior, recriada por meio de inteligência artificial. O lançamento ocorreu nesta quarta-feira, na data em que o artista completaria 58 anos. O processo utilizou arquivos de áudio para treinar a tecnologia digital. O Arlindo Júnior defendeu aí o bumbá azul e branco como levantador de toadas. Então, ao som de Brinquedo que Canta Seu Chão, encerramos a edição de hoje do seu Estação CBN.

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0: quarta-feira, 21 de maio de 2026. A primeira turma do STF decidiu por unanimidade tornar réus os policiais Rivaldo Barbosa, Geniton Lages e Marco Antônio de Barros no inquérito que investiga crimes relacionados ao assassinato da vereadora Marielle Franco e do motorista Anderson Gomes. Os ministros Flávio Dino, Cristiano Zanin e Carmen Lúcia seguiram o entendimento do relator do caso na corte, Alexandre de Moraes. Os três policiais foram denunciados por associação criminosa e obstrução de justiça. Segundo a Procuradoria-Geral da República, o grupo atuava no desaparecimento de provas, realocação de inquéritos e até incriminação de inocentes. O Congresso derrubou o veto do presidente Lula à lei de diretrizes orçamentárias que impedia a doação de bens, valores e benefícios há 3 meses das eleições. Foi aprovada no fim do ano passado uma regra que permitia ao poder público continuar fazendo contribuições durante o período eleitoral, desde que o beneficiário tivesse alguma obrigação a cumprir em troca. O dispositivo foi barrado pelo Executivo sob a justificativa de inconstitucionalidade e contrariedade ao interesse público por criar exceção à norma de direito eleitoral. Com a nova decisão, foram restabelecidos trechos que permitem doações e transferências sem adimplência para municípios menores, apesar de críticas sobre potencial compra de votos. A China e a Rússia saíram em defesa do ex-presidente de Cuba, Raul Castro, indiciado pelos Estados Unidos por homicídio, conspiração para matar cidadãos americanos e destruição de aeronaves. Pequim pediu a Washington que pare de usar armadilhas judiciais contra Havana e Moscou, afirmou que manterá o apoio à ilha. As acusações contra Raul Castro são baseadas no incidente em que 2 aeronaves, sob comando de pilotos cubanos, exilados em Miami, foram derrubadas pela Força Aérea de Cuba. Na época, o ex-presidente era ministro da Defesa da ilha. 4 pessoas morreram. No horário de Brasília, 3h04.
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0: 12:06.
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0: Hoje é comigo. Boa tarde, meus amigos. Tudo bem? Aliás, putz, esqueci. Quantos dias pra Copa, hein, Thiago Guedes? Me lembrei, por favor.
3: Ai, meu Deus. É 21 ou 22? 20... Deixa eu confirmar aqui.
0: É dia 11, né? A Copa do Mundo é dia 11.
3: É 21 ou 22?
0: 2, 3, 4, 5, 6, 7, 8, 9, 10, 11. É 21. 21 dias pra Copa do Mundo de 2026.
3: Você não esqueceu, não, cara. Você não esqueceu, não.
0: Tinha esquecido. Tinha esquecido de fazer o cálculo. Né? Aí, enfim.
3: Mas fez no ar. Quem 20... sabe faz ao vivo.
0: Exatamente. 21 dias para a Copa do Mundo, meus amigos, está mais perto do que nunca. E amanhã estará mais, depois mais. E assim vamos vivendo um dia de cada vez. Tudo bem, meus amigos ouvintes CBN? Vamos juntos até as 2h30 com as principais informações do futebol amazonense, futebol nacional. Tivemos, inclusive, o Nacional em campo. Pela Copa Verde contra o Paysandu, fora de casa, perdeu apenas por 1-0, mas é assunto que a gente vai comentar hoje por aqui com o nosso amigo Thiago Guedes. Já adiantando, vamos para nossa escalação.
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0: Thiago Guedes, boa tarde.
3: Meu amigo Patrick Mota Filho, boa tarde para você, boa tarde para todo mundo que nos acompanha. 21 dias, né, cara? Realmente está muito perto da Copa do Mundo já. Uma Copa especial, uma Copa diferente, com mais seleções.
0: A redação já está toda...
3: Exatamente.
0: Ornamentada.
3: Ornamentada, com bandeirinhas e imagens, figurinhas e jogadores.
0: Quem foi que colou as imagens de jogadores, você sabe?
3: Cara, quem mandou fazer foi a gente, mas não para isso, né? Sim, a gente, na verdade, fez uma reportagem semana passada, que era justamente antes da convocação, levando as figurinhas, né? Figurinhas, no caso, tamanho A4.
0: Sim, eram quadros.
3: Para as pessoas nas ruas montarem, né? Suas seleções e tal. E eu, sendo bem honesto, não sei quem teve a ideia. Sobrou esse material aí, teve um abençoado que achou que era uma boa ideia sair espalhando pela redação.
0: Colou os quadros dos jogadores e o da porta, que imaginou é o principal, é o de quem? Neymar Júnior. Neymar Júnior está na porta e algumas pessoas não concordam.
3: Aí é que tá. Mostrando que a rede amazônica é um microcosmos do Brasil.
0: Exatamente
3: isso. Pessoas apanhando e pessoas não apanhando e tá tudo certo.
0: Vamos ver se daqui pra amanhã a placa dele vai estar lá ainda ou se vai ser trocada. Mas é que tá.
3: Não, vai permanecer.
0: Ei, vamos lá pro nosso primeiro tempo.
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0: Bom, primeiro tempo pra gente falar sobre Paysandu e Nacional. Eu acho que esse jogo tinha uma certa atmosfera, muito por conta do último resultado, né? Foi 7-0 aquele outro jogo, né?
3: Foi.
0: Do Nacional em cima do Paysandu.
3: Na primeira fase.
0: Paysandu com um time completamente alternativo, mas não importa, né? Era a instituição Paysandu. De qualquer forma, eu acho que o resultado foi bom, viu? 1-0 só fora de casa.
3: Cara, não foi um jogo ruim do Nacional. Você não tava esses dias aqui, né?
0: Ontem eu fui para um evento externo, não pude estar presente
3: não tava.
0: Aqui.
3: E segunda-feira eu que não tava.
0: Isso.
3: Mas assim, e terça-feira também. Mas o ponto é o seguinte, ontem eu tava falando justamente sobre a preocupação, né? De como a gente ia, de qual Nacional iria entrar em campo ontem no Mangueirão. Porque além do momento que não é exatamente dos melhores, né? O Nacional que teve uma sequência muito positiva com um título no Campeonato Amazonense, começando muito bem na Série D, mas nas últimas semanas a coisa mudou um pouquinho de figura. A gente teve a derrota do Nacional pro Manauara no fim de semana pela Série D e na sequência a saída do técnico Thiago Gomes, então pois muitas, uma mudança muito importante em um cenário de incerteza com a chegada do Júlio César Nunes, que já teve a missão aí, né? Júlio César, que era técnico do Águia de Marabá, foi técnico do Manaus ano passado, mas já chegando no Nacional com essa missão de estrear num jogo tão importante, essa final da Copa Norte. E eu realmente acho que o Nacional fez um jogo interessante. O que que era o jogo do Nacional? Era tentar tirar a tranquilidade do Paysandu. E aí era não dando espaço, né? E também, de certa forma, controlando a velocidade do jogo, que faz muito sentido, né? E aí eu não tô falando, eu tô, você vai falar, ah, era cera, não era bem isso. Mas era questão mesmo de não deixar o Paysandu se sentir à vontade, não deixar o Paysandu imprimir o seu ritmo. E eu acho que o Nacional fez um jogo muito interessante nesse ponto. É, depois de um primeiro tempo que terminou 0-0, o Nacional leva um gol no segundo tempo, mas assim, um chute de muito longe do Castro, zagueiro do Paysandu, muito longe, pegou ali com uma rara felicidade. E é, não sei, até a gente tava discutindo hoje na redação se houve falha do goleiro Caio. Acho que talvez falha, não. Se alguém falhou no lance, mais, eu acho que na verdade, no fim das contas mesmo, os jogadores que estavam fazendo a cobertura do lance, né? Porque o Castro vem trazendo, se aproxima, ainda tava muito longe da área, mas ele consegue, ele tem um espaço para chutar. E daí sai o gol do Paysandu. Antes disso, eu acho que a grande chance do Paysandu tinha sido no fim do primeiro tempo, uma bola no travessão, uma cabeçada. E cara, assim, o Paysandu foi superior? Foi. Mas eu acho que o Nacional manteve a tranquilidade, o Nacional em nenhum momento se agoniou. O Nacional teve lá suas chances também, né? Renanzinho, Rafa Marcos.
0: Do líder da Série C, né?
3: Sim, exatamente.
0: Não vai ser conspiração.
3: Então, era um cenário que me inspirava uma preocupação, mas vendo o jogo, realmente, não só o placar nos ajuda a acreditar num título histórico aqui em Manaus na próxima quinta-feira, mas a própria atuação do Nacional nos faz imaginar que sim, é possível, sabe? E aí eu acho que entra uma parte fundamental, Patrick, que é o apoio do torcedor. Eu acho que, estava até conversando com os meninos, nessa semana a gente precisa massificar muito isso. O torcedor entender que na próxima quinta-feira ele é parte fundamental nessa decisão. Porque a gente está falando de uma Copa Norte, a gente está falando de um torneio regional, a gente está falando de uma rivalidade que existe entre Amazonas e Pará. E a gente está falando de uma competição que nós temos história. 6 edições da Copa Norte foram realizadas entre 97 e 2002. Dessas 6, 3, a metade, quem ganhou? Nós, entendeu? Na época com o São Raimundo tricampeão. E olha que o São Raimundo também teve campeonato que, acho que no último ano, o ano de 2002, o Paysandu ganha com o São Raimundo chegando na final. Se eu não me engano, se eu não me falha a memória, de 6 edições são 5 finais do São Raimundo, com 3 títulos. Então, assim, eu ouvi muito depois da classificação do Paysandu, não sei se você vai lembrar disso, mas o Nacional, ele tinha a condição de eliminar o Paysandu. Depois daquele 7-0, na rodada seguinte, o Nacional já tinha classificado e tal. Uhum. Se o Nacional, dependendo do resultado do Nacional, o Nacional acabou ganhando um jogo que, se ele perdesse, ele seria líder do grupo e seria e desclassificaria o Paysandu. E eu ouvi muito essa história de que, poxa, olha aí, Nacional perdeu a chance, pô, poderia tirar o gigante, ficaria mais fácil para ser campeão. Cara, eu confesso que eu tenho muita dificuldade de entrar nesse sabe, de entender esse tipo de argumento. Uhum. Porque uma coisa, Patrick, a gente tá jogando aqui, você tá no time, eu tô no outro. Você tá jogando em casa, com mais condição, tem um jogo melhor, aí o que que eu faço? Eu controlo o ritmo do jogo. A bola vai pra linha de fundo, eu não bato tiro de meta com pressa, eu vou lá conversar com o técnico, conversar com o juiz. Uhum. Você tirar a velocidade do jogo com esse tipo de estratégia é do game.
0: É uma estratégia que faz parte, é legal.
3: É, né? Aquela história da falta tática.
0: Sim.
3: O cidadão tá passando aqui, vai ficar sozinho na frente do meu goleiro, eu faço uma falta, posso levar um cartão vermelho, mas é uma falta que faz parte do jogo, né? Entendeu? Isso aqui, por mais que eu esteja sendo punido por uma atitude minha dentro de campo, mas é uma estratégia. Você perder um jogo, aí eu já acho que...
0: Perder de propósito.
3: Exatamente. Né? Você perder de propósito, aí eu já acho que entra em outro esquema.
0: Porque é uma forma de manipulação, né?
3: Exatamente. Então, assim, é verdade, o caminho ficaria mais fácil pro Nacional, não resta dúvida. Mas se o Nacional conseguir ser campeão contra o Paysandu na Arena da Amazônia, de uma Copa Norte, tá entendendo? Dentro de um campeonato que já ganhou do Paysandu lá atrás, metendo 7-0. Aí, cara, eu acho que isso muda de figura. Uhum. Você ter o Paysandu numa decisão automaticamente eleva o nível da conquista.
0: Você acha que esse título, se vier, é um daqueles jogos, um daqueles títulos que faz a torcida voltar a se aproximar um pouco mais?
3: Sem dúvida. A exemplo que foi o acesso do Amazonas, o que foi o acesso do Manaus, com a diferença que o Nacional já tem uma base.
0: Exato.
3: De torcida.
0: E né? É uma torcida fiel, né?
3: Sim.
0: Torcida tradicional.
3: Cara, eu acho que esse é um jogo com muita, muita, muita condição de... não digo mudar o futebol amazonense de patamar, mas de ajudar nesse processo que a gente já vem tendo desde 2019, uhum, com aquele acesso do Manaus, ajudar nesse processo de fortalecer, né, essa ligação da torcida com os nossos times. E aí a gente tá falando do time mais tradicional do estado, com todo respeito ao Rio Negro, que é um gigante também, mas assim, quando a gente pega os times tradicionais, o que tá vivo é o Nacional.
0: Sim.
3: Né? Rio Negro, Facho, próprio São Raimundo, né? Times com muita história, mas o Nacional é esse, que tem fase boa, tem fase ruim, mas tá sempre ali na disputa. E nesse ano conseguindo o título do Campeonato Amazonense e tendo essa condição de vencer também o campeonato, né? A Copa Norte. A Copa Norte, lembrando que é uma Copa que funciona dentro da Copa Verde, né? Ainda tem isso, né? Ganhando a Copa Norte.
0: Nós já estamos na final da Norte, mas estamos na semi da Verde.
3: Exatamente. Né? Ganhando a Copa Norte, vai pra decisão da Copa Verde. Gente, é difícil. A gente não pode...
0: Detalhe, né? 1-0 foi um bom resultado? Foi um bom resultado, mas é o Paysandu que vem jogar aqui dentro.
3: Exato, exato. É difícil.
0: É uma vantagem pra eles, então.
3: A missão não é fácil. Mas posso falar algo polêmico aqui?
0: Mande algo polêmicos.
3: Eu, particularmente, prefiro, nesse contexto, tá? Primeiro.

0: 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Dá pra ganhar.
1: E o jogo vai ser aqui. Por isso que é tão importante a gente ter o torcedor abraçando essa partida, sabe? Acesso do Manaus em 2019. Quando o Manaus perde o Caxias fora de casa por 1-0, eu lembro que a gente falava muito isso. Pô, mas o jogo vai ser na Arena da Amazônia? Será que vai emplacar? Aí teve aquela semana com aqueles ataques racistas e tal. E aquilo ali foi criando ao longo da semana
0: de uma energia. De certa forma, obrigado aos torcedores. Assim, é difícil agradecer por racismo, né? Mas obrigado a ajuda que deram para que a torcida se unisse,
1: fazendo,
0: né?
1: Fazendo errado, eles acabaram, de certa forma, transformando Manaus e a cidade de Manaus uma coisa só, sabe? Clube, cidade, todo mundo abraçou a causa. E a gente tem, né, mais de 44 mil pessoas, se não é o maior, eu acho que é o maior público da história da Arena, se não for o maior, o segundo maior. Então, assim, algo incrível que a gente viveu ali e temos a possibilidade de viver de novo. Então, assim, torcida precisa abraçar a causa, o time precisa entender que o Paysandu é um baita de um adversário, tá entendendo? O Nacional vai precisar jogar bola com inteligência, com calma, com lucidez, obviamente, porque eu tenho que tirar esse 1-0 em 90 minutos, não em 10. Vai todo pra frente, leva um gol logo no início, a situação fica muito complicada. Mas eu acho que, cara, de certa forma, as pessoas ainda, de alguma forma geral, tá? Ainda não deram uma dimensão do que tá acontecendo. É uma final de Copa Norte, é uma final regional, é Amazonas e Pará, é o Nacional, o maior campeão da história do Barezão. Então, que o torcedor abrace isso e lote, ou pelo menos deixe a Arena da Amazônia linda, né? Com muitos torcedores na próxima quinta-feira.
0: Acho que a turma ainda não deu a devida importância da competição, né? A Copa Verde não conquistou ainda, né?
1: A primeira edição depois de muito tempo, exatamente, né? A última edição tinha sido também lá em 2002.
0: Exatamente. Então faz sentido.
1: Mas jogando, né? Porque o Paysandu não tava dando importância. Levou 7-0 do Nacional e agora. Tá entendendo?
0: Vamos levar a sério isso aqui?
1: É isso aí, cara. Jogando que as coisas acontecem.
0: Gente, o jogo do Nacional contra o Paysandu, vamos repetir isso todos os dias. Nacional e Paysandu jogam na Arena na semana que vem,
1: vamos
0: dia 28.
1: Vamos fazer um desafio aqui?
0: Qual é?
1: Até quinta-feira, todos os dias a gente vai abrir falando quantos dias faltam pra Copa do Mundo e quantos dias faltam pra Nacional e Paysandu final da Copa Norte.
0: Eu já esqueço da Copa do Mundo, eu esqueci dos dois. Mas
1: vou ajudar a lembrar.
0: 7 da noite, horário de Manaus na Arena da Amazônia. Um horário interessante, inclusive, dia 28, que é uma quinta-feira à noite, dá pra ir assistir lá na Arena da Amazônia esse grande jogo. Só registrar aqui o ouvinte no YouTube antes da gente ir pro intervalo. O Paulo mandando aqui: jogo foi horrível ontem, o resultado seria 0-0. Acho que o resultado que ele acho que é justo, né? E ele falou que o Vascão gostou mesmo de levar goleada, né? No final de semana levou 4-1, ontem levou 3-1. Peraí, 3-1 não é goleada, né, Paulo? Mas tudo bem, então, eu também achei que foi um péssimo resultado, enquanto vascaíno, obviamente.
1: De virada, né?
0: Então.
1: E quem é o time da virada?
0: Quem é o time da virada? Vascão, mas acontece.
1: É dureza.
0: O Renato não quer essa Sul-Americana. Vamos falar disso no
1: de
0: próximo
1: bloco. De novo ele não foi, né? Não viajou pro Paraguai.
0: 12h22, intervalo, voltamos já.
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0: 12h27.
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0: Sejamos justos, como sempre, sem clubismo, vamos começar falando pela Libertadores, que é a competição mais importante, né, em termos do nosso continente. O Flamengo, que está no grupo A, ontem enfrentou o Estudiantes, venceu por 1-0. Eu não vi o jogo, Guedes, mas eu vejo muita gente comentando. O Pedro fez uma excelente partida, né?
2: Eu peguei o final também, eu tava vendo o jogo do Nacional antes, peguei basicamente o segundo tempo. O Flamengo, ele particularmente tem uma... Como é que eu posso explicar isso? As coisas que acontecem ali são potencializadas.
0: Perfeito.
2: Pra cima e pra baixo, né?
0: O que faz sentido por conta do tamanho da torcida.
2: Sim, sim, sim. Depois da escolha do Carlo Ancelotti na última segunda-feira pelos atacantes, pelo Endrick, principalmente pelo Igor Thiago, que talvez fosse o grande adversário, entre aspas, né, do Pedro, eu acho que isso acaba afetando na forma que as pessoas viram o jogo de ontem.
0: Isso com certeza. A partir de agora, qualquer gol do Pedro vai ser, vendo? O Ancelotti não levou o Pedro, então, levou o Igor Thiago.
2: Eu não posso falar do primeiro tempo, eu vi os melhores momentos, então seria até leviano de minha parte. Eu vi o segundo tempo. Assim, eu acho que o Pedro teve uma atuação boa, mas nada extraordinária. O grande lance dele no jogo, pra mim, inclusive, não é nem um gol. Tem um momento que tem um, sabe?
0: É aquela bicicleta.
2: Você joga o Winning Eleven, né? Exatamente. Sim. L1 triângulo. Uh-huh. Aquele lançamento. Pô, o Winning Eleven é dose.
0: É velho, né?
2: Mentira, gente, é FIFA. A gente é a geração FIFA.
0: O Winning Eleven 2002.
2: Já virou EA e FC, na verdade.
0: É verdade.
2: Enfim, L1 triângulo. E aí ele tenta dar uma bicicleta meio voleio, meio puxeta. É um lance bonito. E cara, pra mim, isso é fato. Acho que quando a gente fala de habilidade, de recurso, não existe recurso nenhum. Na minha visão, não tem nenhum atacante brasileiro com os recursos que o Pedro tem. Mas o Pedro não tá nessa seleção, não é por isso. É porque, e aí, a razão pela qual eu entendo a escolha pelo Igor Thiago. O próprio Pedro tá sofrendo sem o Arrascaeta no time. Tá entendendo? Na seleção a gente não tem esse cara. Se a gente ganhar essa Copa, não vai ser na base do futebol. Não vai ser construindo jogada. Não vai ser com aquele joga bonito. Não.
0: Esse é o grande problema
2: da
0: seleção hoje.
2: Vai ser na base da dedicação, da disposição. E aí, meu irmão, o Igor Thiago é aquele cara que perde e pressiona, que o Pedro não é. O Igor Thiago é aquele cara que, quando a gente tá sem condição, não tá conseguindo sair por baixo, vai ter chutão lá pra frente. O Igor Thiago, de 10 bolas lá que ele vai dividir com o zagueiro, ele vai ganhar mais 5. Aí ele vai dar a casquinha pros pontas que estão passando. Então, é nesse ponto ali a diferença. Então, assim, muita gente falando que ele amassou o gol dele, por exemplo. Eu achei ok, não achei um golaço. Falando que ele tava sem ângulo, eu particularmente vejo diferente. Mas é um baita no jogador, e porque só são 26 jogadores, né? Se fosse mais, eu levaria o Pedro também.
0: Não tem como, né? Os outros resultados, meus amigos, deem uma olhada no Globo Esporte, porque aqui já era. Estamos Thiago Guedes, tempo. Tamo junto, um abraço.
2: Valeu, galera, abraço.
0: 12h30 vem Repórter CBN na volta, tarde de notícias com Nicole Gomes. Até amanhã.

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0: quinta-feira, 21 de maio de 2026. A influenciadora Deolane Bezerra vai passar por uma audiência de custódia ainda nesta tarde e deve ser transferida para a penitenciária feminina de Tupi Paulista, no interior de São Paulo. Ela é apontada como peça de um esquema de lavagem de dinheiro do PCC, ligado a Marcola, ao irmão dele, Alejandro Camacho, e a familiares do chefe da facção. A operação é resultado de 7 anos de investigação do Ministério Público de São Paulo e também da Polícia Civil. Ao todo, foram expedidos 6 mandados de prisão preventiva. De acordo com os investigadores, os valores do PCC eram depositados em contas ligadas à influenciadora e misturados a recursos de outras atividades antes de retornarem ao grupo criminoso, dificultando o rastreamento financeiro. Deolane teve 27 milhões de reais bloqueados por determinação da justiça. O Democracia Cristã anunciou a abertura de um processo disciplinar para expulsar do partido o ex-ministro Aldo Rebelo, após críticas à escolha de Joaquim Barbosa como pré-candidato à presidência. O partido alega que Rebelo ofendeu a direção e desrespeitou os valores da sigla. Rebelo, por sua vez, considera a substituição uma afronta e sugere que a decisão está ligada a preocupações políticas de João Caldas, dirigente do partido. O governo federal anunciou mudanças para simplificar a recuperação de contas do gov.br, portal que reúne serviços digitais. A partir de agora, será possível cadastrar um e-mail específico apenas para a recuperação da conta. Com a mudança, a retomada do acesso ao portal poderá ser feita em minutos, segundo o Ministério da Gestão e da Inovação em Serviços Públicos. Antes, o processo podia levar até 3 dias. No horário de Brasília, 13h34.
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0: 2h37.
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1: Olá, muito boa tarde para você que sintoniza a CBN Amazônia nesta quinta-feira para sexta, hoje 21 de maio de 2026, começando por aqui mais uma edição do CBN Tarde de Notícias. Te convido a seguir com a gente juntos até as 16h no horário de Manaus, com um balanço de notícias do que acontece na nossa região, Manaus, região metropolitana, interior do estado. E é claro, já com algumas previsões do que a gente tem para o fim de semana. Programação também por aqui para esta sexta, sábado e domingo é destaque na tarde de hoje, viu? Inclusive, aproveitando que eu já entrei nos destaques, por aqui você também vai conferir a atualização sobre a subida dos rios no Amazonas. O Rio Negro ultrapassou a cota de inundação aqui em Manaus e um dos motivos pode ser a chuva intensa nos últimos dias, viu? Além disso, o governo federal autoriza um repasse milionário para ações de recuperação em Manaus depois dos desastres registrados na capital. E a gente também está de olho, juntamente com Brasília, sobre a proposta que discute o fim da escala 6x1. Ontem houve mais uma reunião com um debate para definir então essa votação. E por aqui a gente também te convida para algumas exposições sobre a história da Copa. É isso mesmo, a gente já entrou profundamente em clima de Copa. E também a exibição de filmes gratuitos 0800. Tudo isso e muito mais até as 16h. Você também interage com a nossa equipe e manda sua mensagem pelo WhatsApp. DDD de Manaus 92981980632. 981980632. Estou ao vivo também com imagem para o YouTube, então você nos ouve e nos assiste por lá também. Só buscar por CBN Manaus Tarde de Notícias. Vamos juntos.
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1: E ó, a gente abre a edição de hoje falando sobre a cota do Rio Negro, que ultrapassou a famosa cota de inundação aqui em Manaus nesta quinta-feira e atingiu 27 metros e 52 centímetros hoje, de acordo com o levantamento do Porto de Manaus. Essa cota de inundação na capital amazonense é de 27 metros e 50 centímetros. A gente bateu ela, inclusive, a mais, né? Já que hoje estamos em 27 metros e 52 centímetros. Nas últimas 24 horas, o rio subiu 4 centímetros e até ontem o nível estava em 27 metros e 48, segundo o boletim de monitoramento do Serviço Geológico do Brasil. Com essa ultrapassagem da cota de inundação, as águas do Rio Negro devem começar então a atingir as áreas mais baixas da cidade, que são conhecidas como as áreas de várzea. O cenário também acende um alerta para medidas de contingência, como a remoção de famílias de área de risco e também a instalação de estruturas temporárias, como pontes e passarelas de madeira. Ainda segundo o Serviço Geológico do Brasil, a tendência é de subida gradual do Rio Negro dentro do comportamento esperado para esse período de cheia na região. Além disso, a gente também tem atualizações sobre o Rio Solimões em Manacapuru, que segue em uma elevação e já ultrapassou a cota de inundação fixada em 18 metros e 20 centímetros. O último registro foi de 18 metros e 32 centímetros. Tem também o Rio Madeira, em Porto Velho, que registra 12 metros e 90 centímetros, abaixo da cota de alerta de 15 metros, e o Rio Amazonas, mas em Itacoatiara, que marcou já 13 metros e 41 centímetros. Aproveitando que a gente está falando do Rio Amazonas, a gente vai agora a Parintins, porque o volume das chuvas nos últimos dias contribuiu para o aumento do nível na cidade. É para lá que a gente vai agora conversar com a Karen Matos, que traz inclusive as atualizações, já que o Amazonas está próximo da cota de alerta, não é isso, Karen? Boa tarde.
2: Boa tarde, Nicole, boa tarde a todo mundo que está sintonizado. Olha só, para atualizar mesmo, já chegou um status de alerta, Nicole, aqui em Parintins. A equipe que faz o monitoramento, né, já falou para a nossa equipe que chegou a cota de 8 metros e 2 centímetros do Rio Amazonas aqui. E as chuvas também estão impactando na zona urbana e na zona rural do município, principalmente na produção rural. Nossa equipe conversou com o coordenador da Defesa Civil, Adilson Silva. Ele conta com mais detalhes sobre esse impacto na zona rural do município. Vamos ver.
3: O que impacta na subida dos rios aqui em Parintins é na produção rural, porque como se trata de um município que 60, 65% é várzea, né? Isso impacta na produção rural pelo fato da inundação atingir as plantações que tem em todo o seu interior, né? Que são a maioria de subsistência. Isso daí impacta bastante.
2: A nossa equipe também foi atrás de moradores, Nicole, que estão sendo atingidos pela subida do rio Amazonas. Inclusive, nós fomos no bairro de São José, né, onde as pessoas estão sendo muito impactadas, principalmente por conta das pontes também, que estão aí em uma situação precária. A gente conversou com a moradora, bora ouvir o que ela tem para falar pra gente.
4: Esse jacarezinho, assim. As crianças se divertem, né, que são inocentes, não sabem a noção do perigo, né?
5: E o perigo também é as crianças caírem aqui.
4: Isso. Aí elas parecem jacaré grande à noite. Aí eles filmam. Só que o menino que filmou, ele tá trabalhando. E assim, vocês estão vendo a precariedade da nossa ponte. Tem aquele bueiro ali que não... faz enchente como verão. Quando chove, a água vem. A minha casa tá para cair de tanto água vindo de lá e passa por debaixo e vai lavando. Os esteios praticamente já estão tudo de fora.
2: É isso aí. E hoje, Nicole, também é um dia histórico para o Amazonas. Dia 21 de maio de 2021 foi registrada a maior enchente, né, do estado. Então hoje, ainda bem que não estamos mais, né, na mesma altura do rio que nem em 2021, que em 2021 passou a cota de 9 metros aqui em Parintins. E agora a gente está em torno aí de 8 metros e 2 centímetros. Isso quer dizer que não está tão drástica a situação, mas está em status de alerta. Caso suba mais, o que não é provável, porque eu perguntei do coordenador, ele que faz toda aí a medição, né? Ele falou que não é capaz de chegar a 9 metros. Por conta de já estar acabando o período de chuvas também. Então aí, mas ele alertou que a estiagem vai ser severa. Eles já estão se preparando, a Defesa Civil está se preparando por conta da estiagem, que provavelmente vai ser bem severa aqui, até por conta do El Niño, que está até aí sendo divulgado já, né, que provavelmente ele será um dos maiores nesse fim de ano. Volto com você.
1: Karen Matos, diretamente de Parintins, trazendo as atualizações, portanto, da enchente na cidade. Rio Amazonas, inclusive, está em estado de alerta, já segundo as informações que a Karen acaba de atualizar para a gente. Obrigada pelas informações, viu? Bom trabalho para você. Então, só recapitulando, além do Rio Negro, outros rios monitorados, quando se trata da calha principal, apresentam um comportamento de cheia. A gente tem Rio Solimões, Rio Amazonas e o Rio Madeira até o momento. Lembrando que o pico da cheia, da enchente, ele geralmente é previsto para junho e julho. Agora a gente percebe essa cota de alerta e a cota de inundação sendo atingida, então, pelos rios do Amazonas. Seguiremos acompanhando. 2:46 em Manaus, intervalo, volto logo.
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0: No horário de Manaus, 2h50.
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0: O governo federal autorizou um repasse de 8 milhões de reais para ações de recuperação em Manaus depois de desastres registrados na capital. Essa liberação do recurso foi confirmada ontem, na quarta-feira, pelo Ministério da Integração e do Desenvolvimento Regional através da Defesa Civil Nacional. A autorização de repasse já foi publicada no Diário Oficial da União. De acordo com o Ministério, a liberação da verba seguiu critérios técnicos, como a magnitude dos desastres, o número de pessoas desabrigadas e desalojadas e a necessidade apresentada pela Prefeitura no plano de trabalho. Para receber esses recursos federais, os municípios precisam ter reconhecimento federal de situação de emergência ou estado de calamidade pública. Esse pedido deve ser feito por meio do Sistema Integrado de Informações sobre Desastres. Após o envio da solicitação, a equipe técnica da Defesa Civil Nacional analisa as metas e os valores apresentados pelo município. Se o plano for aprovado, os recursos são liberados por meio de uma portaria publicada no Diário Oficial da União. Por aqui, a gente questionou a Prefeitura de Manaus para saber se esses recursos já foram recebidos e quais as áreas devem ser, né, o dinheiro aplicado, mas até o momento sem retorno. Porém, a gente já percebe que há sim a formalização desse repasse, que é de 8 milhões de reais. Relógio virando em Manaus, 2h51. Já mudo de assunto agora para falar sobre caso policial, viu? Uma mulher grávida mantida em cárcere privado por um grupo investigado por agiotagem, caso esse, inclusive, que a gente trouxe ontem aqui no Tarde de Notícia, pode ter sofrido um aborto durante o período em que ficou sequestrada aqui em Manaus. De acordo com a Polícia Civil, a vítima passou cerca de 10 dias presa em um imóvel usado pela organização criminosa. Essa informação foi divulgada depois da operação que investiga crimes como extorsão, tortura e sequestro, além de lavagem de dinheiro no Amazonas e em outros estados. Segundo as investigações, os suspeitos ofereciam empréstimos com juros abusivos e utilizavam ameaças e violência para cobrar essas dívidas. A operação cumpriu mandados de prisão e apreensão de veículos, imóveis e contas bancárias ligadas ao grupo criminoso. 2h52, faço uma rápida pausa novamente. Na volta, a gente fala sobre a situação da chuva aqui em Manaus. Pela manhã a gente teve chuva, já tivemos dois alertas da Defesa Civil, alerta de chuva severa, e no, na volta do intervalo converso com Pedro Dias para saber se ainda chove mais nesta quinta-feira. Volto logo.
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0: 2:56.
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0: Pedro Dias, boa tarde. Como ficamos para hoje, também já para essa sexta-feira?
2: Oi, Nicole, uma boa tarde a você, ao nosso ouvinte CBN também. Para hoje, como era previsto, dia de chuva, né? Já choveu durante as primeiras horas da manhã de hoje e ao longo desta tarde e noite, a possibilidade de chuva persiste em nossa capital. Na verdade, em toda a faixa norte e leste do estado, que é justamente onde fica Manaus e toda a região metropolitana, a gente tem uma extensa nebulosidade recobrindo este setor e auxiliando na formação de chuvas intensas por aqui. Portanto, hoje pode chover ainda durante a tarde e noite. Fique atento porque essa chuva pode ser forte. Se você pensa que isso muda a partir de amanhã, a resposta é que não. Na verdade, durante os dois próximos dias, já te adianto que a expectativa é por chuva e chuva intensa. Mas o alerta especialmente ocorre amanhã. Esta sexta-feira promete ser o dia mais chuvoso da semana até então. Então, amanhã, você de Manaus, Manacapuru, Iranduba, pode esperar por céu nublado e chuvas fortes a qualquer hora do dia. Inclusive, o Sensipan considera alta a possibilidade de extravasamento de igarapés, rios, deslizamentos em áreas de risco amanhã. Para hoje, esta possibilidade é moderada. Para amanhã, já se torna alta, indicando realmente que a chuva vai chegar mais forte ainda durante esta sexta-feira. Como consequência, a temperatura cai por aqui. A máxima é de 28 graus na capital amanhã, tá? Portanto, fique atento porque a previsão indica chuva intensa. E o que tem auxiliado nesta chegada de chuva tão forte por aqui? Além deste período de inverno amazônico, que já é um período de fato chuvoso, nós estamos com a zona de convergência intertropical bastante ativa ao longo desta semana. Como consequência, este corredor de umidade que provoca nuvens fortes de chuva tem provocado chuvas mais intensas, especialmente ao norte do Amazonas e em estados vizinhos, como Roraima e Amapá também. Portanto, todo este extremo norte aqui da nossa região amazônica tem sofrido com chuvas intensas por toda esta semana. Não é só aqui na capital que deve chover forte não, tá? Amanhã tem chuva intensa para Santa Isabel do Rio Negro, Barcelos, Coari, Codajás, região metropolitana. Portanto, fique atento nesta sexta-feira e lembre-se, em caso de ocorrências provocadas pela forte chuva, diz que 199 para a Defesa Civil ou 193 para o Corpo de Bombeiros. No sábado, a temperatura se mantém ali na casa dos 29 graus, amanhã 28, no sábado 29, e a previsão de céu nublado com chuvas permanece no sábado. Portanto, como eu falei, os dois próximos dias com alerta de chuva intensa, especialmente amanhã, sexta-feira, que promete ser um dia bastante chuvoso por aqui, Nicole.
0: Pedro Dias, é isso, trazendo pra gente o laudo, né? Chuva, chuva e chuva.
2: Exato.
0: Até a próxima, querido. Um beijo.
2: Valeu,
0: pra você.
2: Nicole, um beijo.
0: E ó, além da chuva que pode comprometer o trânsito, tem uma outra notícia para você, condutor CBN. Você, motorista que passa pela Avenida Coronel Teixeira, na Zona Oeste de Manaus, precisa ficar atento porque existem mudanças no trânsito desde ontem, na quarta-feira. A gente falou, inclusive, sobre essa alteração, mas eu reforço ela. Essa é uma alteração que acontece por conta do avanço das obras do complexo viário Passarão, no trecho entre a saída da Avenida Brasil e o retorno em frente a um supermercado. De acordo com a prefeitura, segundo do Instituto Municipal de Mobilidade Urbana, duas faixas próximas ao canteiro central serão interditadas e um sistema de contrafluxo já está implantado para manter a circulação de veículos. Agentes de trânsito e reforço na sinalização já acontecem justamente para orientar os motoristas durante essa operação e a prefeitura recomenda atenção redobrada e uso também de rotas alternativas no horário de maior movimento. Qual que é o horário de maior movimento? A gente sabe, início da manhã e fim da tarde, início de noite, né? Se você puder e tiver uma rota de fuga para não acessar esse trecho e, portanto, não enfrentar o trânsito, essa é sempre a máxima quando se trata da recomendação em situações como essa, de mudança, né, no trânsito, em algum trecho por conta de alguma obra. Agora em Manaus, 13 em ponto, repórter CBN, até já.

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0: quinta-feira, 21 de maio de 2026. A nova versão do programa Desenrola atingiu 10 bilhões de reais em dívidas renegociadas de 1 milhão de pessoas. O ministro da Fazenda, Dário Durigan, destacou que 449 mil dívidas foram quitadas à vista e mais de 600 mil refinanciadas. A partir da próxima semana, será possível usar o FGTS para pagamentos. O programa tem como objetivo ajudar famílias e pequenas empresas, oferecendo descontos de até 90% em dívidas antigas. A Agência Nacional de Aviação bloqueou um avião do senador Ciro Nogueira, avaliado em 4 milhões de reais. A medida ocorre no âmbito da Operação Compliance Zero, por ordem do ministro André Mendonça, do Supremo Tribunal Federal. A investigação aponta que Nogueira teria favorecido Daniel Vorcaro, do Banco Master, em troca de vantagens financeiras. A defesa do parlamentar negou irregularidades e alegou perseguição política. A Justiça Eleitoral registrou pela primeira vez mais de 1 milhão de eleitores brasileiros no exterior. O grupo inclui eleitores aptos, cancelados e suspensos. Ao todo, pelo menos 879 mil estão em situação regular e poderão votar em outubro. Na comparação com 2010, houve um aumento de mais de 300%. O grupo supera o número de eleitores de Acre, Amapá e Roraima. No horário de Brasília, 4:05.
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0: 6:08.
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0: De volta para mais uma parte do CBN Tarde de Notícias nesta quinta-feira para sexta. E ó, para falar de coisa boa, a Prefeitura de Manaus nomeou mais de 320 aprovados no cadastro reserva do concurso público da SEMED. A Secretaria Municipal de Educação, essa convocação foi assinada pelo prefeito de Manaus ontem, na quarta-feira, e os novos servidores vão atuar em escolas da rede municipal para reforçar as equipes e ampliar também o atendimento aos estudantes. De acordo com a Prefeitura, a medida que é justamente melhorar as condições de aprendizagem e o atendimento nas unidades de ensino da capital. Sobre os nomeados, tivemos então 149 professores para atuação do primeiro ao quinto ano do ensino fundamental, 100 professores da educação infantil, 43 professores de educação física, 33 pedagogos. O processo de posse também terá parte dos procedimentos realizados de forma online, isso porque, segundo a SEMED, a mudança deve dar mais agilidade a esses candidatos e mantém também o atendimento presencial apenas em casos específicos. Essa é a segunda convocação do concurso. Na primeira etapa, a prefeitura chamou 1.000 candidatos e, desse total, 869 já tomaram posse. De acordo com a SEMED, entre os profissionais que já passaram a integrar a rede municipal estão 737 professores do nível superior, 88 pedagogos, 28 analistas municipais e 16 técnicos municipais. Então, você que fez esse concurso, ficou ali na lista de espera, confira o Diário Oficial do município para, enfim, né, se certificar se o seu nome não está nessa lista. Vai que. Parabéns desde já. Agora em Manaus, 3:10.
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0: Oi, Roberta, boa tarde, como vai?
2: Boa tarde, Nicole. Boa tarde a você, nossos ouvintes da CBN.
0: Hoje a gente vai falar sobre um assunto que eu acho que pode ser dúvida de muita gente, que é: consumir é errado? Eu acho que não, mas sempre diante desse questionamento, nós consumidores, a gente vai começa a lidar, na verdade, com uma dúvida que é o desejo e a necessidade na hora de comprar alguma coisa. Como que a gente faz essa diferença para poupar o bolso?
2: Então, antes de responder isso aí, eu queria trazer uma introdução minha, que é para você que está me escutando entender que consumir não é problema e que o cartão de crédito, ele deveria ser um ótimo aliado. Para quê? Para que você usasse cashback ou usasse milhas, usasse ele como uma ferramenta realmente ao seu benefício. E muitas pessoas acabam por não entender a diferença de necessidade e desejo dentro dessa trajetória financeira. E aí, respondendo isso que você perguntou, Nicole, é que acaba se endividando. Mas não...
0: Oi, Roberta, tá por aí?
2: Uma dívida que vai gerar algo que realmente vai agregar na sua vida.
0: Roberta?
2: Né? Alô?
0: Você retoma um pouquinho? Alô? Você retoma um pouquinho a explicação? A gente perdeu um contato com você e não deu para ouvir toda a sua linha de raciocínio.
2: Então, voltando, né? Muitas pessoas acham que consumir é errado e entram até no estado de pânico. Ficam com medo, quebra o cartão, fica naquela, estou endividada, e aí sai se bloqueando para fazer qualquer tipo de compra. E aí isso não resolve. Por quê? Porque gera um gatilho muito pior, que é a vontade depois compulsiva de sair comprando tudo que tem na frente. E isso é uma conversa para um outro momento. Trazendo para essa nossa pauta de hoje, por que que isso é relevante? A gente entendeu de uma forma resumida aqui. Porque quando a gente entende os estágios da nossa trajetória financeira, que a gente primeiro tem que consumir o que é necessário, não o que a gente deseja, vamos dar um exemplo, tá? O pai e a mãe que tem que comprar material escolar. Será que eu não posso comprar de uma capa tradicional, de uma caneta normal, de uma bolsa normal? Por que que eu tenho que levar para o personagem que está na moda, que vai encarecer muito mais. Mas quando eu entendo que eu necessito o que eu desejo, eu consigo trazer um consumo de forma mais consciente, sem privações. E aí entra o processo de eu consumo, eu entendo que eu estou honrando o meu compromisso, e aí eu vou seguindo na minha trajetória e fazendo o planejamento até chegar ao desejo. Então é muito importante a gente

0: Qual que é o sinal, Roberta, que você diria que mostra que uma pessoa ela está usando a compra, esse consumo, como uma compensação emocional? Ou seja, não é por uma necessidade, não uma necessidade de fato material, né? Eu vou comprar um tênis porque eu estou sem um tênis e vou começar a correr. Qual é que é o principal
1: sinal? Quando ela termina de comprar e logo em seguida tem um sentimento de remorso, tem um peso, ou ela chega em casa e deixa aquele produto de lado. Ela literalmente não usa porque ela tem vários pares de tênis. Ou vai usar uma, duas semanas depois. Isso já é um sinal.
0: A gente ter essas metas financeiras mais claras, objetivas, ajuda a reduzir esse consumo desnecessário ou você partiria por um outro caminho?
1: Ajuda quando você tem um motivador que é continuar nessa meta. Porque muitas pessoas, Nicole, criam metas e elas são esquecidas no meio do caminho. Por quê? Porque ela não tem essa transformação da consciência financeira. A gente pode até falar isso no próximo programa. Quando você não tem essa consciência, que ela passa por estágios para você realmente se manter na sua decisão de conseguir algo.
0: É, não é uma decisão fácil, né? Vai ter que passar vontade. Não. É importante que a gente enfatize isso.
1: Exato. Por isso que é um processo.
0: E se você se identifica ou acha que pode ter algum tipo de relação, ouvinte, com alguma compensação emocional, como eu questionei a Roberta Veras, procure um profissional para entender o melhor, né? Sobre a sua questão subjetivamente. Roberta, querida, obrigada por hoje.
1: Obrigada.
0: Agora em Manaus, 3 horas e 16 minutos. Seguimos agora para mudar de assunto e te contar que aquela proposta que está discutindo o fim da escala 6x1 e a redução da jornada de trabalho para 40 horas semanais continua lá no Distrito Federal em Brasília, viu? Ontem, na quarta-feira, a Frente Parlamentar de Comércio e Serviços reuniu parlamentares e representantes do setor produtivo para mais uma vez discutir os impactos dessa medida e os detalhes do texto que ainda estão em negociação e estão passíveis à mudança também.
2: A proposta do fim da escala 6x1 ainda divide opiniões entre empresários e representantes dos trabalhadores. Durante o encontro da Frente Parlamentar de Comércio e Serviços, o relator da PEC, deputado Léo Prates, disse que o texto passa por ajustes, principalmente sobre o período de transição para a nova jornada. A expectativa é chegar às 40 horas semanais sem redução salarial e com impacto gradual para o setor produtivo.
3: A gente não pode chegar, e aí eu vou dar um exemplo, em 120, 130 dias, e baixar para 40 horas e dar as duas folgas de uma vez.
2: A entrega do relatório na comissão especial, prevista para esta semana, foi adiada para a próxima segunda-feira. Segundo o presidente do colegiado, deputado Alencar Santana, o tempo extra será usado para negociar a regra de transição da proposta. O adiamento ocorre em meio à pressão de setores do empresariado, da oposição e do Centrão, que defendem uma transição mais longa para a redução de jornada. Mesmo assim, a expectativa é que a votação na comissão ocorra já na próxima semana. Depois de passar pela comissão, a proposta ainda precisa ser aprovada em 2 turnos no plenário da Câmara e, em seguida, também pelo Senado. Como se trata de uma PEC, o texto não precisa de sanção do presidente da República para entrar em vigor. Entidades do comércio e dos serviços alertam para os impactos econômicos que uma eventual redução da escala pode trazer, principalmente para pequenas e médias empresas. Como conta o presidente da UNEX, Leonardo Miguel Severini.
4: A gente, como representante de todos esses CNPJs, né, que são alusivos ao comércio e ao serviço, a gente se preocupa de forma a estruturá-los, né, em termos de estratégia, em termos de capacitação e em termos de digitalização também. E todos os impactos que a gente vê que podem ter como consequência, o trabalho nosso é medir e explicitar para todos eles, para que todos se programem e exerçam suas atividades de uma forma correta e sem determinadas intervenções que podem atrapalhar o seu dia a dia.
2: O debate sobre o fim da escala 6x1 chega a Manaus nesta sexta-feira. A Comissão Especial da Câmara promove um seminário aberto ao público na Assembleia Legislativa do Amazonas. O encontro vai reunir representantes dos trabalhadores, do setor produtivo e o relator da proposta na Câmara. De Brasília, Matheus Santos para a CBN Amazônia.
0: Encontro esse marcado para amanhã, sexta-feira, dia 22. Deve haver essa movimentação, então, diferenciada pelo fim da escala 6x1, agora a âmbito estadual, né? Pelo menos aqui no Amazonas, na Assembleia Legislativa do Estado. Estaremos de olho também. Relógio virando em Manaus, 3:19. Ó, para você ouvinte que sintonizou agora na CBN Amazônia, você confere então até às 16h, horário de Manaus, o CBN Tarde de Notícias, nosso jornal da tarde, de 14h30 até às 16h, de segunda a sexta-feira, trazendo o balanço de notícias todos os dias, inclusive com desdobramentos do que acontece na nossa região. Você interage com a gente, manda sua mensagem com dúvidas, questionamentos e, claro, sempre que possível, dizendo pra gente como é que tá o trânsito na sua região, se existe

0: Tratam justamente daqueles celulares que foram recuperados pela polícia e que a polícia já tentou contato com os proprietários identificados, porém ainda não foram até a sede do núcleo, né, que recupera os telefones para buscar o celular. São mais de 1.000 aparelhos que ainda estão na sede do núcleo de investigação e recuperação de celulares e pelo menos 400 desse total, a polícia sequer conseguiu falar com os proprietários, seja porque não deu um retorno ou não viu a notificação que foi feita por parte do núcleo. Por isso, agora a polícia, através do núcleo, tenta fazer esse trabalho de chegar até as pessoas por meio da entrega nas residências. E sobre esse assunto, mais cedo, a Rede Amazônica conversou com o delegado e também diretor do Núcleo de Investigação e Recuperação de Celulares, Bruno Itotuzzi, sobre como está, então, o funcionamento dessa modalidade de entrega dos aparelhos que foram recuperados após furtos e roubos.
1: Publicamos um edital com 372 nomes. Esse edital do Recuperafone fica no site da Secretaria de Segurança, né? Onde as pessoas podem ver lá o nome dela e verem que estão aptas a virem aqui receber o celular. Entretanto, por determinação do governador Roberto Cidade, nós começamos a operação Segurança Presente, na qual o objetivo é aproximar o sistema de segurança ao cidadão, né? E ele realizou a primeira entrega de aparelho e nós estamos dando continuidade a esse trabalho. Agora já selecionamos 80 casos, né? Conseguimos entrar em contato com essas pessoas e estamos indo nas residências entregar os aparelhos. Lembrando que antes de ir no local, entramos em contato com a pessoa, fazemos uma ligação, mandando mensagem de WhatsApp. Nós nunca solicitamos dados cadastrais, nunca enviamos links, né? Todos os dados das vítimas nós já temos aqui no núcleo. E o policial vai até o local, né? Devidamente uniformizado com a fala do Recuperafone, para entregar nessas residências. Quando acabar essas 80 entregas, vamos verificar o remanescente que ainda resta dessa lista de recém-recuperados e vamos dar continuidade até finalizar aí a entrega de todos os aparelhos.
0: Agora, uma dúvida e outra orientação. Se você viu seu nome nesse edital, mas não teve o celular entregue na sua casa, na sua residência, a orientação é que você vá até a sede do núcleo, né, de recuperação de celulares com documentos de identificação.
1: Bem, a pessoa ela tem que trazer uma comprovação da identidade dela, né? E aí, comprovando a identidade dela, nós puxamos aqui no sistema, boletim de ocorrência, todas as informações necessárias. E se ela mandar uma pessoa representando, né, que ela comprove esse desejo de ser representado por outra pessoa, que nós também aí realizamos a entrega para esse procurador, né?
0: O delegado também relembrou as orientações para casos de roubos e furtos do aparelho celular. O que fazer, né, para uma possível recuperação desse aparelho caso você passe por esse transtorno? Foi furtado ou foi roubado?
1: Ela tem que fazer um boletim de ocorrência bem feito. Um boletim de ocorrência pode ser feito em qualquer delegacia, né, presencialmente, ou na delegacia virtual através do site. Porém, tem que colocar a numeração e-mail. A numeração e-mail é como se fosse o chassi ou a placa de um veículo. Sem essa numeração, a gente não consegue rastrear o aparelho. E muita gente ainda faz o boletim de ocorrência sem colocar essa numeração. Então, é interessante que, se a pessoa não tem essa numeração, né, que procure com calma na segunda via da nota fiscal, ou acesse sua conta Apple, ou a conta Google, verifique essa numeração antes de começar o registro do boletim de ocorrência.
0: A sede do Núcleo de Investigação e Recuperação de Celulares fica no bairro Adrianópolis. Se você pesquisa Núcleo de Investigação e Recuperação de Celulares na internet, logo é encaminhado para o endereço, viu? Fiz agora o teste aqui justamente para te passar a orientação mais precisa. E aí você pode ir até lá para tirar dúvidas, acompanhar o processo também. E essas entregas em domicílio, só para enfatizar, elas começaram ontem, viu? Acontecem também hoje, justamente para facilitar essa entrega de 1.000 aparelhos telefônicos recuperados após roubos e furtos. Agora em Manaus, 3:25. Já vou mudar de assunto agora para conversar também com Juscelio Paiva, porque olha só, a gente tem um balanço, viu? A capital amazonense tem 7 centros de convivência, que são espaços criados para atender famílias para praticar atividades físicas, lazer, também para presenciar eventos.

0: Mas, segundo os relatos de quem frequenta esses lugares, que majoritariamente são os idosos, algumas dessas atividades estão sendo afetadas pela falta de manutenção dos prédios. Hoje, pela manhã, o Juscelio Paiva foi ao encontro dessa população que pede, inclusive, a manutenção e a abertura de muitos espaços que estão fechados por falta de manutenção da infraestrutura. Juscelio, conversa com a gente agora para trazer essa história.
1: Muito boa tarde, Nicole, boa tarde, ouvinte CBN, boa tarde aos colegas no estúdio. Nossa capital possui pelo menos 7 centros de convivência que são gerenciados pelo Estado. Mais cedo, a nossa equipe esteve no Centro de Convivência do Idoso do bairro Aparecida, na zona sul de Manaus, onde mais de 50 idosos realizaram um protesto para cobrar o retorno das atividades lá no Centro de Convivência do Idoso do bairro Aparecida. Porque, segundo os idosos, o centro foi fechado há mais de um ano e meio para uma reforma que ainda não se concretizou e desde então eles estão sem realizar as atividades.
2: Então hoje a gente estamos aqui novamente reivindicando a volta do CECI. A gente queremos retorno. Então eu peço ao excelentíssimo governador Roberto Cidade que dê uma olhada por nós, porque isso é estadual, isso é dos idosos, isso é, a gente precisa estar de volta aqui.
3: Aqui era a piscina, tinha a dança, tinha musculação, tinha o pilates. Então tudo parou e nós estamos fazendo isso em outro lugar, lá no Madalena Cidal. E tem muita gente que deixa de ir para lá porque é muito longe se locomover para lá. Então o que nós queremos é a volta do CC Aparecida e que o nosso governador providencie isso aqui para nós mais rápido possível, que a gente não aguenta mais estar fazendo essa atividade lá. Os colchões é tudo rasgado, inclusive eu tenho uma gravação dos colchões todo rasgado. É no meio da formiga, é rato passando, é cocô de pombo. Então a gente não tem um colchão novo. Para a gente usar o colchão, a gente tem que fazer capas para poder usar lá. E é muito sujo. A gente faz no corredor, faz no sol, faz no calor, entendeu? Então é muito difícil a situação.
1: Segundo informações repassadas pelos idosos, eles também estão realizando um abaixo-assinado, já recolheram mais de 200 assinaturas com o objetivo de cobrar o retorno das atividades no local. Vale lembrar que os centros de convivências, eles atendem principalmente os idosos, a terceira idade, quem pratica atividade física, mental ou até mesmo natação, aulas de hidroginástica, teatro, enfim, são centenas de atividades oferecidas, mas que lá na Zona Sul eles estão sem essas atividades. Outro centro de convivência, só que na Cidade Nova, Padre Pedro Vinhola, enfrenta problemas de infraestrutura. Nossa equipe também esteve por lá, conversamos com algumas pessoas que apontaram os problemas e também solicitam, cobram, melhor dizendo, melhorias para o local.
4: Para atender a estrutura física, entendeu? Muitas pistas, muitos teclados quebrados, porque nós que fazemos caminhada pela manhã, a gente percebe essa caminhada, né?
5: E a piscina também. Porque às vezes ela falta muita manutenção, entendeu? E às vezes dá problema. Porque às vezes queima aqui porque aquecer a piscina, às vezes passa dias sem funcionar.
1: A Rede Amazônica buscou respostas junto à SES, que é a Secretaria de Assistência Social do Estado, que gerencia os centros de convivências da capital e também alguns espalhados pelo interior do Amazonas. Ainda aguardamos respostas sobre o assunto. Nicole?
0: Situação triste, né? A maior parte, quase todos, esses espaços de convivências estaduais, que é voltado para a família, para o idoso, tem como público-alvo justamente quem está nessa faixa etária acima dos 60 anos, justamente para trazer uma alternativa livre, gratuita, 0800, de lazer, de esporte, de saúde, bem-estar. Então, quando a gente não tem um funcionamento sequer de uma, mesmo que seja apenas de uma, isso afeta, assim, a qualidade de vida do público que frequenta esses espaços, e a maior parte deles são os idosos. A gente sabe que o Brasil está envelhecendo, a gente tem mais, né, tem a tendência de ter mais idosos do que públicos, do que população jovem. Então, não tem como não dizer que seria um descaso com essa população. Esperamos resposta, então, do Estado em relação a desdobramentos de toda essa reclamação em denúncia. Agora em Manaus, 13h30, repórter CBN.
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0: quinta-feira, 21 de maio de 2026. O senador e pré-candidato à presidência, Flávio Bolsonaro, deve viajar na próxima semana aos Estados Unidos para tentar um encontro com Donald Trump. A medida ocorre em meio à crise com o banqueiro Daniel Vortaro. A visita do parlamentar busca fortalecer a imagem internacional de Flávio e reverter a pressão política interna. A reunião, ainda não confirmada pela Casa Branca, é articulada por Marco Rubio, secretário de Estado dos Estados Unidos, e pelo ex-deputado federal Eduardo Bolsonaro. A agenda inclui temas como segurança pública e comércio. A Agência Nacional do Petróleo deve iniciar uma fase de estudos para avaliar o tamanho das reservas e a viabilidade da exploração após confirmar que um líquido escuro encontrado em um sítio no interior do Ceará é petróleo. A descoberta aconteceu no município de Tabuleiro do Norte em 2024. Na ocasião, o agricultor Cidrônio Moreira perfurava o solo em busca de água. A ANP informou que não há prazo estabelecido para a conclusão da avaliação técnica e, uma vez realizada, não existe garantia de que a área será explorada, já que os interessados no negócio ainda vão analisar se a operação compensa financeiramente. O Senado vai analisar o projeto de lei do governo que criminaliza o aumento do preço dos combustíveis sem justa causa. O texto estabelece pena de até 4 anos para quem aplicar qualquer elevação sem o respaldo de fatores econômicos. A proposta já passou pela Câmara. O projeto foi apresentado pelo governo como parte de um pacote mais amplo voltado a segurar o preço dos combustíveis em meio à escalada de tensão no Oriente Médio. No horário de Brasília, 4:32.
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0: 3h33.
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0: CBN Tarde de Notícias até as 4 horas da tarde no horário de Manaus. E agora a gente fala sobre o FECANE, o Festival da Canção de Itacoatiara, que abriu as inscrições para mais de 40 atividades culturais e esportivas, além do tradicional concurso musical que reúne artistas de várias partes do Brasil. É nível nacional, viu? Ao vivo agora, diretamente de Itacoatiara, com Lian Cavalcante, que traz os detalhes para fazer essa inscrição. Oi, Lian, boa tarde.
2: Boa tarde, Nicole, boa tarde a você, ouvinte CBN, ligado no Tarde de Notícias. São diversas modalidades com as inscrições abertas até o dia 10 de agosto, são mais de 40, né? São variadas, o FECANE acaba abraçando, né? Começou lá em 1985 com o Festival da Canção, mas foi ganhando novos torneios ao longo dos anos e agora são mais de 40. Tem dança, teatro, fotografia, futsal, vôlei, handebol, corrida de rua, motocross, enfim, uma variedade de programação. Aí, atividades culturais e esportivas, tudo isso com inscrições abertas no site do FECANE, fecane.com.br. O principal destaque é, claro, o Festival da Canção, que nesse ano chega à 41ª edição e reúne artistas de várias regiões do Brasil e da América Latina também, e a premiação ultrapassa R$70 mil, com R$25 mil para a canção vencedora. O FECANE é reconhecido como Patrimônio Cultural e Material do Amazonas e é realizado pela IRMA, a Associação dos Itacoatiarenses residentes em Manaus. Inclusive, o vice-presidente da IRMA falou com a gente, o Emanuel Jorge Nassib. Ele falou sobre essa programação, essas inscrições que estão abertas.
3: Não perca a oportunidade de se inscrever no maior festival de música da região norte do Brasil. Eu te convido, através do site oficial do festival, www.fecane.com.br, para se inscrever. Esse ano nós teremos recorde de premiação e 43 modalidades e eventos dentro da estrutura do festival. Não perca essa oportunidade. Vem para o FECANE 2026.
2: É isso, como eu falei, inscrições no site do FECANE até o dia 10 de agosto. E o FECANE acontece em setembro, de 3 a 6 de setembro, no Centro de Eventos Juracema Holanda. Volto com você, boa tarde.
0: Lian Cavalcante, diretamente de Itacoatiara, já trazendo detalhes sobre a inscrição para a participação no FECANE. Obrigada pelas informações, bom trabalho. Relógio girando, agora em Manaus, 3h36. Olha só, você que frequenta o SIGS, o zoológico, o Centro de Instrução de Guerra na Selva deve ficar então fechado entre os dias 25 e 30 de maio para uma manutenção. As atividades então serão retomadas no dia 31, né, o último dia desse mês, com uma programação especial em comemoração aos 25 anos da onça guardião, considerada a mais velha do Brasil em cativeiro. Essa programação vai contar com visitas guiadas, oficina de pintura, pista de corda e atividades de enriquecimento ambiental. A proposta é justamente aproximar a população da fauna amazônica e reforçar também ações de conscientização ambiental aqui em Manaus. Então, reforçando, o zoológico SIGS fica então fechado entre os dias 25 e 30 de maio para uma manutenção, e o retorno já marca então uma atividade especial no dia 31 de maio. Vou até olhar aqui o calendário, ó. 31 de maio vai ser no domingo. Uma boa pedida de fato para essa programação que o SIGS está preparando. Agora em Manaus, 3h37.
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0: Oi, Dilza, tudo bem por aí? Dilza? Fiquei sabendo que a Dilza silenciou o áudio dela sem querer. Ela
4: oi,
0: tá me
4: ouvindo.
0: Ah, agora voltou.
4: Encostou aqui o meu rosto no microfone.
0: É raro, mas acontece. Tudo bem, querida?
4: Tudo, querida. Com uma gripezinha básica, mas tá tudo bem. E você, Nicole, boa tarde aos nossos ouvintes, a toda a equipe do Tarde de Notícias. Tudo bem por aí nesta quinta-feira?
0: Tudo certo. Melhoras pra você, viu? Talvez seja essa
4: Obrigada,
0: chuva, querida, né? Constante em Manaus.
4: Esse clima pesado. Apesar de estar em São Paulo, tá frio aqui, né? Então, é complicado.
0: Melhoras. Vamos ao tema de hoje.
4: Obrigada.
0: A gente fala sobre como que a pressão estética afeta a saúde mental. E aí, já te faço essa pergunta que abre, né, essa temática, e já me estendo para uma segunda que você responde ao longo da nossa conversa, que é: quem é o maior público dessa pressão estética? Eu logo associo com as redes sociais, né?
4: Aí eu pergunto também a você: você acha que afeta a saúde mental essa pressão estética, Nicole?
0: Ah, eu acho que afeta. Eu acho que eu posso, inclusive, ser alvo disso. Às vezes mais, às vezes menos. Depende do momento da vida.
4: Exatamente. Bem, queridos ouvintes, afeta sim, e muito. Principalmente quando a pessoa sente que precisa atingir padrões de beleza irreais para ser aceita, admirada, valorizada, fazer parte daquele grupo, né? E estudos mostram, respondendo a sua segunda pergunta, Nicole, que essa pressão tem afetado mulheres, homens e adolescentes, principalmente esse último grupo, em referência às redes sociais, que tem grande influência nesse comportamento. E claro, nesse cenário se percebe baixa autoestima, a pessoa passa a acreditar que nunca é boa o suficiente, desencadeando um nível de estresse sim elevadíssimo, além do normal, né? Que a pessoa quer saber tudo o que acontece, ela quer estar por dentro das últimas tendências, se enche de informação, que sobrecarrega muito esse cortisol, ou seja, acaba também desencadeando picos de ansiedade, viu, minha gente? Ou seja, essa preocupação excessiva com aparência, corpo, peso e até mesmo o envelhecimento é uma realidade, e a gente vê muito essas questões das comparações. Como você mesmo disse, depende muito de como está o meu estado emocional, estado de espírito, né? De repente, você está passando por um luto, vamos dizer assim, uma baixa imunidade de alguma. Quando eu falo luto, minha gente, não é só morte. Às vezes é perda de um emprego, às vezes a briga com o namorado, um divórcio, enfim, um luto geral de uma perda que tinha grande significado para você. E aí você começa a fazer comparações, a vida lá do amigo, ou às vezes até no ambiente de trabalho, aquele amigo que chega no trabalho, parece que está sempre feliz, e não é uma realidade, né? E hoje também nas redes sociais a gente vê muitas imagens sendo transformadas aí pelas ferramentas, né, tecnológicas, não são tão reais quanto parece. Então aquilo você vai somando esse nível de perfeição, entre aspas, dentro da realidade da sua vida, que você acha que não é essa mil maravilha. Então essas comparações, elas desencadeiam também, contribuem muito para uma depressão. Infelizmente, olha, ele passa por aquele processo de muita informação, pico de ansiedade, gastou muita energia nesse processo, aí vem aquele sentimento de frustração, tristeza, eu não sou adequado, é a minha comparação com o outro, a minha vida não é isso, eu sou feio, eu sou fracasso, enfim, tudo isso, esses pensamentos intrusivos negativos acabam contribuindo para uma depressão. E aí, Nicole, daí abre-se portas para várias doenças, como transtornos alimentares, dependência, tá? Que pode ser de álcool, de drogas, porque essa pessoa ela vai buscar um mecanismo de satisfação, de reconhecimento, de bem-estar, ou seja, tá tão vazia essa lacuna, ela tá tão escancarada aí dentro que ela não tá dando conta, então ela vai tentar suprir isso de alguma forma. E a gente sabe, minha gente, hoje em dia as redes sociais, elas intensificam muito essa pressão. Pelo que eu falei, muitas imagens são editadas, filtradas, mostram aqueles momentos perfeitos da vida que não existe. Já digo logo, você está se iludindo à toa. Vida perfeita não existe. Todo mundo tem lá os seus problemas, assim como muitos pensam, psicólogo não tem problema, tem sim, nós somos humanos, ou seja, é natural do indivíduo ele passar por frustrações, por perdas, por tristeza, Claro que quando isso ultrapassa os limites, a gente precisa buscar ajuda. Que aí entram as minhas dicas. Dá tempo ainda, Nicole?
0: A gente tem bastante tempo hoje, então eu, inclusive, muito engajada num papo, já querendo fazer outras perguntas, mas siga a sua linha de raciocínio.
4: Tá. Então, a dica que eu deixo até aqui tá na minha mente, porque é sempre rapidinho, né? Para não esquecer as dicas, minha gente, é importante a busca por um apoio psicológico para ajudar nesse processo. Entender que beleza real não é perfeição. Cada um tem a sua essência, sua beleza. Compreender que o corpo muda ao longo da vida, assim vamos envelhecer, se Deus quiser, esperamos sempre com saúde, que isso é muito importante. E a essência da pessoa, ela vai muito além de padrões estéticos. Evite comparações nas redes sociais. As redes sociais, ela não é referência de beleza, de vida perfeita, por favor, isso não existe. E nem tudo que está lá, como eu falei, é real. É importante a gente trazer mais leveza para a vida. Isso é importante. Outra coisa, Nicole, que eu quero também, que as pessoas confundem muito. Existe um transtorno chamado transtorno dismórfico corporal, que é uma condição de fato psiquiátrica que afeta a pessoa porque ela tem uma preocupação excessiva, obsessiva, com defeitos mínimos ou totalmente imaginários da própria aparência. Então, essa condição, ela precisa, sim, de tratamento psiquiátrico, porque ela causa um sofrimento profundo, leva a pessoa ao isolamento social e, muitas vezes, até a pessoa perde a vontade de viver.
0: Ótimo que você trouxe esse ponto, porque a gente tem um macro, né? O que acontece, eu acho que todo mundo, com todo mundo que está nas redes sociais, que é essa comparação inevitável. Inclusive, uma opinião que talvez seja impopular. Eu acho que as redes sociais foram feitas para isso mesmo, para a gente só mostrar o nosso melhor lado, a melhor parte da nossa vida. E a gente oculta e deixa no off aquelas coisas que são estranhas ou, em certo sentido, feias, né? Que a gente não quer expor, não quer se colocar como vulnerável. Então, acho que nesse sentido, as redes sociais não têm salvação. O que acaba acontecendo é que a gente precisa lidar de uma maneira que não seja tão nociva. E aí, isso a gente fala da autoestima. Aí, eu te faço a pergunta, Dilza, como que a gente consegue diferenciar o autocuidado de uma obsessão pela aparência?
4: Nicole, obsessão você não vive. Você não tem vida, você não tem qualidade de vida, você não traz leveza para aquele momento, é uma perturbação constante, é uma tristeza recorrente, é um peso que você traz, ela é bem diferente, né, dessa questão. A obsessão, quando eu falo, ela é adoecida, de fato. Você não tem vida própria, você está em função daquele objetivo, daquela vontade, e assim, tudo está em torno daquilo, ou seja, você perde a sua identidade emocional. Então, é muito característico essas mudanças de comportamento. Por isso que eu sempre falo, infelizmente ainda não existe um exame, assim, como você quebrou um osso, vai ali, faz um raio-x e você vê lá o ossinho quebrado. Não, é muito decorrente ao que o paciente traz no consultório, a história de vida dele, como é que ele lida com algumas questões. E a gente sabe que muitos desses traumas estão lá na infância. Como foi inserido isso? Nós vemos aí influencer, né, entre aspas, eu sempre coloco assim, influencer entre aspas, porque na minha época os meus influencers eram os meus professores e os meus pais, né? Então esses de rede social não são referência para mim, mas a gente vê muito assim, e mexe no nariz, e mexe não sei aonde, e tem um que já quer cortar as pernas porque está se achando muito alto. Gente, isso não pode ser considerado natural, tem alguma coisa aí, qual é o pano de fundo disso? Então a gente precisa ter esse filtro, porque você vai mexer no nariz, ok, ficou bom, mas depois você vai mexer em outras questões. Então eu digo sempre, o problema, ele está muito, muito, muito lá no fundinho, lá escondidinho do que você está imaginando que é. Não é o nariz, não é o cabelo, não é o rosto, não é a orelha, é outra coisa.
0: Você mencionou aí sobre fiquei sabendo, né, recentemente, nesse meio fofocas artísticas sobre um influenciador, entre aspas, a gente pode dizer assim, que estava planejando cortar o joelho para ficar menos alto, ficar um pouquinho mais baixo.
4: Oh, gente, é um nível assim, isso, né?
0: de obsessão estética, né, que a gente fica achando realmente inacreditável. E aí eu acho que o que resumi bem que você acabou de falar é uma frase que eu tenho na cabeça, que hora ou outra aparece, que é esse excesso, né, que muitas vezes esconde uma falta, e é justamente essa falta que precisa ser questionada. O que você está buscando ali, que você canaliza para um senso estético ou qualquer outra coisa da vida?
4: Eu sempre falo, olha, quando você está fazendo muita cirurgia plástica, você já foi lá no psicólogo, conversar com ele, entender por que essa vontade tanto de mudar, de sair da casca, né? Do que você está fugindo tanto? Essa é a minha pergunta que eu faço sempre. Primeira pergunta, por que você está fugindo? O que você está querendo esconder aí? O que tem aí dentro? Vamos mexer nisso aí para a gente descobrir, aí sim você fazer consciente, tomando decisões saudáveis, onde você possa estar bem com você mesmo, trazer mais leveza para a vida. E a vida é maravilhosa, né, Nicole? E a gente que complica muito, a gente está dando muito trabalho aí.
0: A vida pode ser muito boa, sim, é verdade. Dilza, querida, obrigada por hoje, viu? Um abraço.
4: Obrigada, Nicole. Boa semana aí. Beijos da Psy.
0: Um beijo. Tchau, tchau. Agora em Manaus, 3h50. Olha só. Mudo de assunto para trazer um dado recente sobre o Amazonas. A cidade de Barcelos, no interior do estado do Amazonas, né, registrou a maior taxa de bebês sem certidão de nascimento em 2024. Segundo os dados que foram divulgados ontem, na quarta-feira, pelo IBGE, 29,7% dos nascidos vivos em Barcelos não foram registrados oficialmente. O índice é cerca de 33 vezes maior que a média nacional, que ficou em 1%. O levantamento também mostra que o Amazonas teve uma taxa de subregistro de nascimento acima da média do país. No estado, o percentual estimado chega a 4,4%, enquanto que a região norte registrou 3,5%. Esse subregistro, também chamado de subnotificação, acontece quando os nascimentos e óbitos não são registrados oficialmente nos cartórios e, por isso, deixam de entrar nas estatísticas vitais do país. Depois da cidade de Barcelos, aqui no Amazonas, a gente tem então as maiores taxas de subregistro de nascidos vivos em Santa Isabel do Rio Negro, com 16%. Depois vem a cidade de Manacapuru, com 14%. Na sequência, Itapiranga, com 13%, depois Atalaia do Norte e, na sequência, Maranhão. De acordo ainda com o IBGE, municípios do interior e de áreas mais isoladas ainda enfrentam dificuldades para realizar o registro de nascimento dentro do prazo. Esses dados foram reunidos a partir do cruzamento de informações dos cartórios de registro civil com os sistemas do Ministério da Saúde, como o Sistema de Informações sobre Nascidos Vivos e o de Informações sobre Mortalidade. O levantamento mostra ainda que Barcelos teve o maior índice de subregistro de óbitos do Amazonas no ano de 2024. O município registrou a taxa estimada de 50,2%. Ainda segundo esses dados divulgados ontem pelo IBGE, os maiores índices de subregistro de óbitos foram registrados em municípios do interior, principalmente em regiões remotas e com maior dificuldade de acesso aos serviços públicos. Os maiores percentuais de nascimentos no Amazonas foram registrados entre mães com menos de 15 anos. Na faixa etária, o índice chegou a 14%, o maior entre todos os grupos analisados. Esse é um breve resumo, então, dos dados recentes do IBGE quando se trata, então, de bebês sem certidão, né? Recém-nascido, sem certidão de nascimento, mas também sem certidão de óbito. 3h53 em Manaus, já vou partindo aos pouquinhos pro fim do CBN Tarde de Notícias desta quinta-feira, pré-sexta, 21 de maio de 2026. E ó, agora entrando em outro clima, viu? Já te trazendo aí um spoiler e algumas programações do que a gente tem para esse próximo fim de semana. Eu sei que sexta-feira é o dia que a gente dedica para falar sobre agenda cultural, cinema, trazer várias dicas para sua programação para o fim de semana, que geralmente começa ao longo da sexta-feira, mas a gente já está de olho em algumas. E entre elas, te falo sobre uma mostra de cinema socioambiental que está reunindo 29 filmes com exibição gratuita aqui em Manaus. Se trata da segunda edição da ECOA, Mostra Socioambiental de Cinema de Manaus, que acontece amanhã, sábado e domingo em Manaus, com entrada gratuita, 0800. Basicamente são 29 filmes, entre eles 3 longas metragens e 26 curtas metragens. 6 produções são do Amazonas ou dirigidas por cineastas amazonenses. Ela foi idealizada pela produtora audiovisual Duplo Filme e pela organização Oca Amazônia. A mostra será realizada em 2 espaços culturais no centro de Manaus. A abertura já vai acontecer amanhã às 6 horas da noite no Cine Teatro Guarani, na Vila Ninita, anexa ao Palácio Rio Negro, na Avenida 7 de Setembro. Já no sábado e no domingo, as exibições serão realizadas no Teatro Jebes Medeiros, que fica na Avenida Eduardo Ribeiro, e a programação terá 3 sessões acessíveis por dia, seguidas de debates curtos, né, em relação à exibição que foi feita para o público. Além disso, a gente te encaminha, você que ficou interessado nessa programação, para o portal Geo Amazonas. Por lá a gente tem uma matéria, inclusive, com todos os filmes que serão exibidos, os nomes, os diretores e principalmente quem é a galera que está envolvida nesse trabalho super bacana que aproxima a população de um cinema muito específico, que é para falar sobre meio ambiente no meio da Amazônia. Bacana, né? Fica então aí a sugestão para essa programação que começa amanhã. E além disso, a Copa já chegou com tudo. Mais cedo você conferia aqui no Resenha Esportiva com Thiago Guedes e Patrick Mota Filho alguns detalhes sobre o que a gente vem acompanhando. E além disso, a gente também tem programação histórica se tratando da Copa do Mundo, viu? É uma mostra dedicada especialmente a conquistas da seleção brasileira em Copas do Mundo, que está também com a visitação gratuita aberta ao público. A Naine Carvalho, nossa repórter aqui do Grupo Rede Amazônica, esteve por lá mais cedo, conversou inclusive com quem está por trás dessa ideia de abrir esse espaço à população que já entrou no clima de Copa.
5: Isso mesmo, já estamos em clima de Copa do Mundo e aqui na capital amazonense não é diferente, tem exposição gratuita para o público. São aproximadamente 30 itens históricos que retratam as vitórias do Brasil na Copa do Mundo e o público pode conferir tudo aqui na Biblioteca Pública do Amazonas. Para dar mais detalhes dessa exposição, a gente conversa agora com o Davi Carvalho, que é bibliotecário responsável aqui por essa exposição. Seja bem-vindo. Então fala pra gente, né, que memória o público pode encontrar aqui no espaço.
6: O objetivo dessa exposição é fazer esse resgate histórico das vitórias do Brasil na Copa do Mundo. São jornais e livros que retratam desde a primeira vitória em 1958 até o bicampeonato, 62, 70, 1994, aquele tetra emocionante, e esse mês com a exposição dos jornais de 2002, o pentacampeonato, que foi o último título que o Brasil ganhou na Copa do Mundo. Certo. Fazer esse resgate histórico desses acervos, desses jornais, desses livros, para as pessoas conhecerem, além da biblioteca, conhecer um pouquinho do acervo que a gente guarda aqui dentro.
5: Certo. E o público vai poder conferir essa exposição até quando?
6: Essa exposição ela vai ficar até o mês de julho, no final de julho, onde ela vai crescer um pouquinho no próximo mês, onde ela vai mostrar também um pouquinho da história das Copas como um todo. Então, é para todas as idades, para todo o público que estiver interessado em conhecer um pouquinho das Copas do Mundo e um pouquinho das vitórias do Brasil durante a Copa também.
5: Já estamos na contagem regressiva para a Copa do Mundo, então essa exposição aqui, ela tem passado por fases, né? Então, já tem novidades aí já para o próximo mês? Então,
6: ela começou com um resgate dos 3 primeiros títulos e para o mês de julho nós estamos programando uma exposição um pouquinho maior com a história das Copas como um todo, não somente das do Brasil, mas também a história das Copas como um todo. Então, tem mais coisa por aí, com certeza.
5: Certo. Muito obrigada aqui pelas informações. Então fica o convite para você que quer conhecer um pouquinho mais sobre a história da Copa, né, da participação do Brasil, das vitórias conquistadas, uma forma de você se conectar, né, sentir um pouquinho, né, de como que foram essas vitórias que o Brasil já conquistou. Então, exposição gratuita aqui na Biblioteca Pública do Amazonas, das 8 horas da manhã até as 2 horas da tarde. O espaço, né, a biblioteca, fica localizada na Rua Barroso, no centro de Manaus, e vai até o fim do mês de julho a exposição aqui no espaço.
0: Antes de partir, ouvinte, a gente fez esse convite então para conferir a exposição da história da Copa aqui em Manaus, gratuita, aberta ao público até julho, então tem muito tempo para a gente fazer essa visitação. Mas tem um outro recado, viu? Logo cedo, quando a gente abriu por aqui o Tarde de Notícias, a gente estava conversando com você, condutor CBN, que passa diariamente pela Avenida Coronel Teixeira, na Zona Oeste de Manaus, precisa ficar atento às mudanças de trânsito que acontecem desde essa quarta-feira, ontem e hoje já acontecendo. É uma alteração que ocorre devido ao avanço das obras do complexo viário Passarão, no trecho específico entre a saída da Avenida Brasil e o retorno em frente a um supermercado. É, basicamente, de acordo com a prefeitura, duas faixas próximas ao canteiro central já estão interditadas e um sistema de contrafluxo foi implantado para manter a circulação de veículos, viu? Agentes de trânsito e o reforço da sinalização estão por lá para orientar os motoristas que passam diariamente na região, e a prefeitura recomenda atenção redobrada e o uso de rotas alternativas nos horários de maior movimento. Horário esse que já se aproxima, né? Nesse momento, 3h59 da tarde em Manaus. Geralmente o pico do trânsito é por volta das 5 horas, 5 e meia. E eu tô olhando aqui como é que tá a movimentação por lá em tempo real, segundo o aplicativo Waze, que mostra o mapeamento da cidade. Trânsito muito intenso e forte, exatamente nesse trecho que compreende a Avenida Coronel Teixeira, onde há essa interdição, justamente onde há a bifurcação, né? O encontro da Coronel Teixeira e depois da Avenida Brasil, e segue-se então a Avenida Coronel Teixeira. Na Avenida da Brasil, a movimentação é mais pesada, tanto no sentido de quem vai para o bairro ou para quem está vindo da Coronel Teixeira, acessando a Avenida Brasil para ir, na verdade, para o centro de Manaus. Por lá, a competitividade é forte, então, só passando por aqui a máxima. Se puder evitar, evite, para ter menos transtornos e também, né, não tanta dor de cabeça com esse trânsito intenso. Ainda são 4 da tarde e a movimentação já está cheia. Quanto mais se aproxima do horário de pico, a tendência é que seja ainda mais elevado o número de veículos por lá. Relógio virou então, 16h04. CBN Tarde de Notícias chega ao fim. Agradeço a sua companhia. Até a próxima.

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0: quinta-feira, 21 de maio de 2026. O governo federal planeja lançar em junho o programa Desenrola para adimplentes. Coordenado pelo ministro da Fazenda, Dário Durigan, o programa terá duração de 90 dias, semelhante à primeira fase. O objetivo é auxiliar pessoas com renda comprometida, permitindo a troca de dívidas caras por mais baratas, utilizando recursos do Fundo de Operações. O Supremo Tribunal Federal retomou o julgamento sobre a lei que destina parte do Parque Nacional do Jamanchim ao projeto de uma ferrovia que liga Pará ao Mato Grosso. O ministro Alexandre de Moraes e o ex-ministro Luiz Roberto Barroso votaram pela validade da norma. O PSOL questionou a alteração por medida provisória, mas Moraes defendeu que não há impacto ambiental significativo e que a mudança traz benefícios logísticos. O julgamento aguarda o voto de Flávio Dino. O presidente dos Estados Unidos, Donald Trump, anunciou a eliminação das restrições a uma série de gases de efeito estufa usados em refrigeradores e aparelhos de ar-condicionado. O republicano classificou como ridículas as regulamentações aprovadas pelo ex-presidente Joe Biden. Em comunicado, a Agência de Proteção Ambiental informou que a mudança economizaria até 2 bilhões de dólares para os norte-americanos. No horário de Brasília, 5 e 3.
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2: Cinco e quatro.

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1: Olá, boa tarde. Ponto final de hoje começando. Seja muito bem-vindo, muito bem-vinda. Vamos juntos até as 8 horas da noite. Nadédia Calado, boa tarde para você. Tudo bem?
2: Tudo bem, Carol. Boa tarde para você. Boa tarde para os ouvintes do Ponto Final CBN.
1: É isso. Boa quinta-feira. Vamos nessa, contando com a sua participação, com a sua audiência. Já estamos ao vivo no YouTube, também no Globoplay. Você pode participar lá no chat, na transmissão do YouTube. Tem o nosso WhatsApp, que é o 11 999 11 9981. Também no site da CBN você consegue mandar mensagem para mim e para a Nadédia. Estou de olho aqui no e-mail, carolina.moran@cbn.com.br, e nas redes sociais no @carolmoran, com aquele demudo no final. Qual a sua rede, Nadédia?
2: Vai lá na rede da Carol e vê quem ela segue, que fica mais fácil. Aí você digita nadédia.calado. Quando tiver na terceira letra já vai aparecer eu. Aí você nem precisa ter muito trabalho.
1: Só precisa decorar o N, A, D, já vai.
2: Isso.
1: É isso. 5 horas e 5 minutos, a gente começa essa edição falando sobre o caso do Banco Master. Hoje teve muita pressão no Congresso em torno do presidente Davi Alcolumbre, presidente do Senado, para a instalação da CPMI do Banco Master, pressão do governo, também da oposição. Alcolumbre não fez a leitura desse requerimento para a instalação da CPMI. Samantha Klein conta tudo para a gente. O próprio senador Flávio Bolsonaro, que está aí nesse momento de crise, né, por sua relação com o banqueiro Daniel Vorkaro, diz que quer o Vorkaro investigado pela CPI, né? Boa tarde para você.
3: Boa tarde, Carol Nadédia. Isso, ele fez um pronunciamento na tribuna mais cedo, durante sessão do Congresso Nacional. Subiu ali com alguns parlamentares aliados e falou que mais do que nunca é necessária a instalação da CPMI do Banco Master e pediu a leitura do requerimento de criação. Segundo ele, tanto Daniel Vorkaro quanto o ex-sócio dele, o empresário Augusto Lima, deveriam ser ouvidos.
4: Eu quero Daniel Vorkaro e Augusto Lima sentado naquela CPMI, falando qual é a relação que eles tinham com Flávio Bolsonaro. E também qual a relação que eles tinham com o Lula? Qual a relação que eles tinham com o Alexandre de Moraes? Porque eu não tenho nada a temer. Eu não tenho nada a esconder. Estou desafiando aqui a esquerda brasileira.
3: Lembrando que a própria pré-candidatura de Flávio está sendo questionada diante da revelação das relações dele com o Vorkaro e a cobrança de pagamentos para supostamente financiar um filme sobre a vida do ex-presidente Jair Bolsonaro. Lembrando que o Intercept Brasil trouxe informações de pagamentos na ordem de R$61 milhões para a produção do filme Dark Horse. Na mesma sessão dessa quinta-feira, o Alcolumbre descartou a instalação da CPMI ao ser cobrado por integrantes da oposição e da base governista durante a sessão conjunta. O presidente do Senado também chegou a se desculpar e defendeu que o foco da pauta era justamente a análise dos vetos presidenciais. O senador Flávio Bolsonaro ainda foi questionado quando chegava ao Senado por colegas, e ele respondeu em inglês a respeito da viagem dele, que está prevista para o início da semana que vem aos Estados Unidos. Deve desembarcar em Washington para ter um encontro com o presidente americano Donald Trump. Pelo menos a equipe de Flávio fala nesse encontro, que estaria sendo organizado pelo secretário de Estado americano Marco Rubio. E aí nossos colegas aqui que pegaram ele na entrada, né, viram ele na entrada, ele respondeu o seguinte: ask to White House, no, I didn't ask anything, nobody asked. Então, desculpa aí se meu inglês não está muito bom, não está tão bom quanto o de Flávio, mas ele disse assim: olha, pergunta para a Casa Branca, eu não pedi nada, ninguém pediu. Ele seguiu falando em inglês e ele ainda disse assim: ah, eu estou falando em inglês porque o presidente Lula não entende nada, então por isso que eu estou falando assim. Não fez muito sentido essa citação a Lula, mas ele falou em Lula de qualquer forma. E aí tem essa previsão de reunião na semana que vem, justamente em torno de todo esse desgaste com relação ao banqueiro Daniel Vorkaro. Com vocês.
1: Seu inglês está ótimo, Samantha, tá super em dia. Certamente melhor que o do senador. Vem cá, o presidente Lula hoje também mencionou o caso Master, né, num evento aí em Brasília.
3: Isso, e ele falou em português, viu? Foi num evento sobre cultura. O presidente Lula, ele estava falando sobre a Lei Rouanet, lembrando aí que é de incentivo a obras culturais, né? Por conta da isenção do pagamento de impostos por empresas. E aí ele disse o seguinte, que nunca precisamos recorrer à Lei Daniel Vorcaro, numa clara menção aos áudios de Flávio cobrando pagamentos do empresário.
5: E ainda vai aparecer muito mais coisa. Quem imaginava que aquele menino, que parecia ser a pessoa mais santa da família Bolsonaro, tivesse pegando 159 milhões de dólares para fazer um filme do pai?
3: Com vocês.
1: Obrigada, Samantha. É, gente, esse caso Master aí continua rendendo, tanto o governo quanto a oposição jogando para a plateia, né? Pedindo investigação do caso Master, sobretudo o senador Flávio Bolsonaro subindo o tom, dizendo que faz questão dessa investigação, mas sabendo que o Davi Alcolumbre não está nem um pouco disposto a fazer a leitura desse requerimento, como não fez, né?
2: Exato. E sobre o caso do Banco Master também, já causou estranhamento quando primeiro surgiu a possibilidade de uma delação de Daniel Vorcaro, né? Afinal, ele já é uma figura central e alta do esquema, pelo que a gente sabe até o momento. Então, para sair uma delação, teria que ter o quê? Entregar pessoas mais importantes, informações importantes, devolver dinheiro, mas parece que a Polícia Federal não ficou muito interessada no que ele tinha a oferecer. Igor Cardim, Brasília, tem informações para gente, não é isso, Igor?
6: É isso, Nadédia. Muito boa tarde para você, boa tarde para Carol, para os ouvintes. A Polícia Federal já encaminhou ao ministro André Mendonça, relator da Operação Compliance Zero no STF, a desistência da delação premiada do dono do Master, Daniel Vorcaro. Além da comunicação ao gabinete do ministro, os advogados do banqueiro também foram informados da desistência nesta quarta-feira. As negociações seguem, no entanto, por parte da Procuradoria-Geral da República, a PGR, que ainda pode fechar os termos com o ex-banqueiro. O dono do Master está preso na superintendência da Polícia Federal aqui em Brasília há mais de 2 meses, desde o dia 19 de março, justamente por facilitar o fechamento do acordo. Um dos indicativos de que as negociações estavam com problemas foi o fato de Vorcaro ter sido transferido na última segunda-feira de uma cela especial para uma cela comum dentro da superintendência. Além disso, há cerca de 2 semanas, a PF já havia solicitado ao ministro André Mendonça o retorno de Vorcaro para a Papuda, diante justamente da falta de avanço na delação premiada. Mendonça, no entanto, aguarda ainda um parecer da Procuradoria-Geral da República antes de tomar a decisão sobre esta transferência. Apesar da possibilidade de negociação com a PGR, investigadores da Polícia Federal estão vendo com ressalvas essa movimentação. Segundo fontes da corporação, os termos apresentados até o momento são muito ruins, sem chances de produzir um acordo que possa auxiliar na apuração do caso. Lembrando que, além dessa possível delação, há muitos instrumentos, equipamentos, documentos que foram apreendidos pela Polícia Federal. Já no Congresso, apesar da pressão de parlamentares da oposição e também da própria base do governo, o presidente do Senado, Davi Alcolumbre, rejeitou fazer a leitura do pedido de abertura da CPMI do Master. Segundo Alcolumbre, a decisão sobre a comissão parlamentar mista de inquérito é discricionária. Além do pedido da CPI para uma investigação com deputados e senadores, há também pedidos semelhantes para CPIs em cada uma das casas, tanto na Câmara quanto no Senado, mas eles também dependem de despachos dos presidentes Davi Alcolumbre ou de Hugo Mota. Nadédia.
2: Obrigada, Igor Cardim, pelas informações em Brasília.
1: E a gente segue em Brasília agora para falar de um outro assunto, porque o Congresso derrubou hoje vetos do presidente Lula à Lei de Diretrizes Orçamentárias desse ano, que flexibilizam as regras para repasses federais a municípios e para transferências em período eleitoral. Uma articulação que começou na marcha dos prefeitos, já que os municípios podem ser beneficiados aí com essa injeção de recursos bem pertinho da eleição. Quem tem os detalhes é a Larissa Lopes. Oi, Larissa, boa tarde.
7: Oi, Carol, boa tarde para você e para todos. É isso, Carol, até um aceno aos prefeitos que estão aqui em Brasília por conta da marcha dos prefeitos. Hoje os vetos foram derrubados, então, trecho, né, que impedia a doação de bens, valores e benefícios pelo poder público a estados e municípios há 3 meses das eleições, ferindo, então, uma regra ali, né, do Tribunal Superior Eleitoral. Isso então agora tem que ser sancionado pelo presidente Lula. Caso o presidente Lula não sancione, poderá ser o presidente do Congresso Nacional, Davi Alcolumbre. A gente lembra, Carol, que pela lei eleitoral, esse tipo de transferência de bens, né, dinheiro, doações ali, essa transferência é proibida nesse período eleitoral, justamente para evitar ali uma compra de votos e também evitar que quem está no poder ali, que busca a reeleição, possa fazer esses gastos, né, para favorecer a si ou o seu candidato ali para sucedê-lo. Então, hoje isso foi derrubado. Inclusive, parlamentares da base do governo Lula têm batido na tecla que, quando Lula assumiu em 2023, o governo teve que cobrir as perdas de arrecadação ali e os gastos da gestão Bolsonaro. E, para fechar, também hoje, né, foi derrubado o veto que vedava a transferência de recursos e também a assinatura de convênios com municípios inadimplentes de até 65 mil habitantes. Carol.
1: Obrigada, Larissa. Projeto que gerou debate, né? Quem era contra essa derrubada de veto diz que isso significaria uma espécie de compra de votos, né? Porque possibilitaria o repasse de valores a municípios em período eleitoral, inclusive destinação de emendas parlamentares, que seria algo antirrepublicano. E quem defende a medida diz que a manutenção do veto desse trecho de lei poderia afetar os investimentos em municípios, principalmente os de pequeno porte. A gente faz uma pausa agora para o noticiário da sua região. Voltamos já já com informações sobre a operação que prendeu a influenciadora Deolane Bezerra.

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1: Agora a gente vai a São Paulo falar sobre a prisão da influenciadora e advogada Deolane Bezerra, acusada de receber quantias milionárias do PCC e fazer a lavagem desse dinheiro. Quem tem os detalhes é o Clauson Dutra. Oi, Clauson, boa tarde.
2: A investigação, inclusive, Carol, boa tarde para você e para todos, do Ministério Público, durou 7 anos e hoje a influenciadora Deolane Bezerra foi presa no condomínio de luxo onde mora em Alphaville, na Grande São Paulo. Ela foi alvo de uma operação do Ministério Público e da Polícia Civil contra, como você disse, um esquema de lavagem de dinheiro do PCC ligado a Marcola, ao irmão dele, o Alejandro Camacho, e a familiares do chefe da facção. Também foi preso o Everton de Souza, conhecido como Player, apontado como operador financeiro de todo esse esquema. A justiça expediu 6 mandados de prisão preventiva, 2 deles foram cumpridos dentro da Penitenciária Federal de Brasília contra Marcola e Alejandro, que já estavam presos. O Procurador-Geral de Justiça, o Paulo Sérgio de Oliveira, disse que influenciadores digitais passaram a ser usados de forma recorrente em esquemas de lavagem de dinheiro por movimentarem grandes valores e terem alta exposição pública.
3: Nós entendemos ao longo da investigação que a Deolane, até pelo poder econômico que ela adquiriu ao longo do tempo e pela sua influência, ela funcione como uma espécie de caixa do crime organizado. Então, o crime organizado deposita esses valores nessa pessoa, figura pública, que esse dinheiro acaba se misturando com o dinheiro de outras atividades e quando precisa desses recursos, esses recursos retornam para o crime organizado.
2: Ainda sobre a doutora Deolane Bezerra, Carol, na DED Ouvintes, a justiça determinou o bloqueio de 27 milhões de reais da influenciadora. Esse valor diz respeito ao que ela não comprovou a origem, com indicativos de lavagem de dinheiro. A ligação entre Deolane e o PCC passava por uma transportadora de cargas em Presidente Venceslau, no interior de São Paulo. A empresa seria usada como fachada, controlada à distância por Marcola e Alejandro Camacho, irmão de Marcola. Os investigadores afirmam que o dinheiro saía do caixa do PCC, passava pela transportadora, depois era distribuído para outras contas para dificultar o rastreamento. 2 dessas contas estavam em nome de Deolane, que, segundo o Ministério Público, não prestava nenhum serviço à empresa. Deolane deveria ter sido presa ainda na quarta-feira ontem em Roma, na Itália. O promotor Lincoln Gacchia chegou a viajar ao país com apoio da Interpol e da polícia italiana, mas a influenciadora antecipou a volta ao Brasil, acabou presa em casa hoje. A gente lembra também que Deolane Bezerra, e devolvo para você, Carol, soma mais de 20...

0: 20 milhões de seguidores nas redes sociais. Ela foi presa pela primeira vez em setembro de 2024, em uma operação que investigava um esquema de lavagem de dinheiro e jogos ilegais. Ao deixar o Palácio da Polícia no centro de São Paulo, a advogada disse a jornalistas que a justiça vai ser feita. A defesa de Deulane disse que está se inteirando dos autos. Ela passou por audiência de custódia e já foi transferida para um presídio que fica no interior de São Paulo, Tupi Paulista. Volto com você.
1: Obrigada, Clauson. Muito impressionante a ostentação de riqueza da Deolane, né, Nadédia? Porque, sim, bom, a casa, já, né, aquela mansão, 4 carros de luxo apreendidos, Cadillac, Land Rover, Jeep Commander, cada carro vale milhões. E não era só ela, né? A família inteira aí enrolada nessa história de lavagem de dinheiro.
2: Gente rica enrolada com a justiça tem muito. O que me impressiona também, Carol, é a fama que se dá para essas pessoas, né? O título de influenciador, porque não poderia ser diferente, 21 milhões de seguidores em uma rede social. Gente ali disposta a gastar seu tempo, até seu dinheiro, para acompanhar uma rotina de uma pessoa como essa. Olha isso.
1: Verdade, perfeito, Nadédia. O que mais tem, né? Volta e meia tem essas operações. A Deolane é bastante conhecida, mas influenciadores, que a gente nunca ouviu falar, mas tem milhões de seguidores ganhando dinheiro desse jeito, né? Ou fazendo anúncio de coisas ilegais, ou lavando dinheiro do crime. A gente faz uma pausa para o noticiário da sua região. Ainda hoje, aqui no Ponto Final, a gente vai ter balanço do Desenrola, também informações sobre o socorro ao BRB, e atualizações sobre o conflito no Oriente Médio. Já, já.

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0: Quinta-feira, 21 de maio de 2026, o senador e pré-candidato à presidência, Flávio Bolsonaro, pediu ao presidente do Congresso, Davi Alcolumbre, a leitura do requerimento que cria uma CPI para investigar as irregularidades do Banco Master. O parlamentar disse ter interesse em convocar Daniel Vorcaro para depoimento, para falar sobre a relação dele com o banqueiro. Flávio Bolsonaro está num momento de questionamento da pré-candidatura após a revelação de conversas com Vorcaro para o financiamento de um filme sobre a vida do ex-presidente Jair Bolsonaro. Segundo as mensagens divulgadas pelo Intercept Brasil, Vorcaro chegou a pagar 61 milhões de reais para a produção do filme. A China suspendeu a licença de exportação de 3 frigoríficos que processam carne bovina no Brasil. Segundo a Associação Brasileira das Indústrias Exportadoras de Carnes, a suspensão é temporária. As unidades em Mato Grosso e Minas Gerais pertencem à JBS, Prima Foods e Frialto. A suspensão foi determinada em função da identificação de resíduos em desacordo com os requisitos sanitários chineses. O desacordo tem a ver com o uso de hormônios sintéticos usados como medicamento veterinário no gado, o que é proibido pela China, segundo o Globo Rural. A medida ocorre 2 dias depois de Pequim reabilitar 3 frigoríficos brasileiros que estavam com vendas embargadas desde março do ano passado. No horário de Brasília, 5h34.
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1: Agora a gente fala sobre o desenrola, porque o ministro da Fazenda fez um balanço aí do número de pessoas já beneficiadas. Quem traz os números é o Luiz Fernando Figliage. Oi, Luiz, boa tarde.
2: Oi, Carol, boa tarde. Boa tarde aos ouvintes. Dorigan afirmou que mais de 1 milhão de pessoas já foram renegociar as dívidas pela nova versão do programa Desenrola. O balanço do ministro foi divulgado nesta quinta-feira, Carol. Segundo Dorigan, no eixo do programa para famílias, foram mais de 449 mil dívidas quitadas à vista, com um desconto médio de 85% sobre o valor devido. No somatório de 1 bilhão de reais, foram pagos 154 milhões. Além disso, o ministro afirmou que 685 mil dívidas foram refinanciadas, também com um desconto de 85%. Na área da educação, foram 34 mil contratos refinanciados do FIES até a última terça-feira, com um desconto médio de 80%. As operações refinanciadas totalizam 410 milhões de reais. Em relação ao Desenrola Empresas, no Programa Nacional de Apoio a Microempresas e Empresas de Pequeno Porte, o PRONAMP, já foram feitas 31 mil operações. Dorigan destacou que nesta fase foram eliminadas as dívidas e os juros maiores. Vamos ouvi-lo.
3: São atualizações que a gente tem colhido, tanto aqui no âmbito do Ministério da Fazenda, quanto com o conjunto das instituições financeiras que estão participando. E esses primeiros dados têm mostrado que, seguindo nessa mobilização de 90 dias, o impacto que a gente deve ter para as famílias brasileiras vai ser muito grande.
2: Bom, o programa foi anunciado no início de maio e foi dividido em 4 categorias voltadas para famílias, o FIES, empresas e agricultores rurais. Ainda na entrevista coletiva desta quinta-feira, o secretário executivo da pasta, Rogério Seron, afirmou que a partir da próxima semana, os trabalhadores poderão usar uma parcela do FGTS para quitar dívidas atrasadas por meio do programa. A equipe econômica também trabalha em mais uma versão do Desenrola, que será voltada para adimplentes. Sem dar muito detalhes, Dorigan afirmou que a próxima versão deve ser lançada no decorrer de junho. Segundo ele, a etapa está sendo desenhada pelo Ministério da Fazenda e os parâmetros estão sendo estabelecidos. Carol.
1: Obrigada, Luiz. Agora, 5 horas e 37 minutos, nós voltamos a Brasília para trazer declarações da governadora do DF, Celina Leão, a respeito do envolvimento do BRB com o Banco Master. Igor Cardim de volta, Igor.
4: Nadédia, a governadora do Distrito Federal, Celina Leão, afirmou em entrevista ao CBN Brasília que o BRB recebeu nesta quinta-feira a primeira parcela do acordo firmado com a Quadra Capital, envolvendo os ativos ligados às operações com o Banco Master. Segundo ela, o pagamento inicial foi de cerca de 1 bilhão de reais. O BRB espera receber entre 2 e 3 bilhões de reais nesta operação até o fim de maio. O memorando também prevê uma parcela remanescente estimada entre 11 e 12 bilhões em cotas subordinadas de um fundo para gestão e monetização dos ativos. A governadora declarou que o governo do DF informou ao Banco Central que já cumpriu com 70% do acordo firmado com a instituição em meio à crise envolvendo o Banco Público.
5: A gente avançou quase que 70% com tudo que nós encaminhamos para o Banco Central, né? O problema de liquidez foi bem resolvido, bem solucionado. Nós conseguimos fazer aí uma venda dos ativos, né, do antigo Master para a Quadra. Esses ativos, inclusive, estão sendo debitados hoje no banco. Então, a gente tinha dois problemas, o de liquidez e de capital. O de liquidez está praticamente solucionado, né? E estamos terminando de resolver o problema de capital.
4: O Banco de Brasília tem até o dia 29 de maio para apresentar o balanço de contas do ano passado. Este prazo já foi prorrogado outras vezes quando a instituição contratou uma auditoria para levantar as informações. A estimativa é de que o rombo chegue a 15 bilhões de reais. E aí essa crise envolvendo o BRB e o Master levou ao rompimento político entre Celina Leão e o ex-governador Ibaneis Rocha. Após as declarações públicas de Ibaneis e do partido MDB criticando a atual gestão e dizendo estar decepcionado com a condução do governo, Celina afirmou à CBN que foi surpreendida pelas falas do ex-aliado. A governadora disse que sempre manteve uma postura correta e também que afirmou que talvez houvesse uma expectativa para que ela não tivesse uma voz própria, justamente pelo fato dela ser mulher.
5: Não esperava, até porque a minha postura tem sido muito correta, eu sou uma pessoa muito equilibrada. Talvez existia uma vontade, uma percepção de que eu fosse, né, talvez uma pessoa que fizesse, não tivesse voz própria, tivesse identidade, né? Então, é isso, talvez acontece muito pelo fato da gente ser mulher, né? As pessoas acreditam que, né, que podem imprimir ao nosso governo algum tipo de, né, de gestão que não fosse a minha, hein?
4: Ela ainda disse ter tranquilidade sobre a possibilidade de o seu nome surgir em uma eventual delação relacionada ao ex-presidente do BRB, Paulo Henrique Costa, e afirmou que mantinha divergências pessoais com o ex-dirigente do banco. Nadédia.
1: Obrigada. Igor Cardim, falando de Brasília.
0: E tudo isso, Nadédia, porque o Ibanez está escanteado, hein, na chapa da Celina Leão, né? Ela é pré-candidata à reeleição, o Ibanez queria ser candidato ao Senado na chapa, ao lado da Michelle Bolsonaro, mas a princípio essa segunda vaga deve ser ocupada pela deputada federal Bia Kicis. E aí o rompimento público entre o ex-governador e a Celina Leão, que foi sua vice, né? Os dois foram eleitos na mesma chapa. Agora a gente fala sobre noticiário internacional. O presidente americano Donald Trump deu algumas declarações sobre o Estreito de Hormuz e o conflito no Irã. Guilherme Marconi, o que ele disse? Boa tarde.
6: Boa tarde, Carolina. Boa tarde a todos. O presidente dos Estados Unidos, Donald Trump, afirmou aos jornalistas hoje que não vai permitir a criação de pedágios no Estreito de Hormuz e que irá tirar o urânio enriquecido do Irã. Questionado sobre o estoque de urânio iraniano, Trump disse que os Estados Unidos irão pegá-lo. Segundo o republicano, as negociações para um acordo de paz com o Irã seguem em andamento, mas o Washington não vai permitir que Teherã obtenha uma arma nuclear em meio a novas ameaças de ações militares. Também hoje, o líder supremo do Irã, Mojtaba Khamenei, emitiu uma diretiva proibindo o envio de urânio enriquecido próximo ao grau de pureza necessário para armas nucleares para o exterior, segundo a agência de notícias Reuters. Essa medida endurece a posição de Teherã sobre uma das principais exigências dos Estados Unidos nessas negociações de paz mediadas pelo Paquistão. Esse recuo ocorre após mais uma semana aí, o porta-voz do parlamento iraniano afirmou que Teherã estava avaliando a possibilidade de enriquecer urânio a 90% de pureza, suficiente para construir uma ogiva nuclear caso os Estados Unidos retomem os ataques na guerra. Além disso, o Irã revelou hoje que está no processo de responder à mais recente proposta para encerrar a guerra, apresentando pelos Estados Unidos o texto que reduziu as divergências em certa medida, segundo a agência ISNA. Essa troca de mensagens é baseada no texto de 14 pontos do Irã apresentado há semanas, de acordo com o Ministério das Relações Exteriores iraniano. E a gente segue acompanhando tudo isso, Carolina, porque o chefe do exército do Paquistão viaja hoje a Teherã, capital do Irã. Essa visita faz parte dos esforços de mediações entre os dois países. O objetivo é minimizar as divergências e chegar a um anúncio oficial de acordo para pôr fim a essa guerra em meio a esse frágil cessar-fogo. Carolina.
0: Obrigada, Marconi. Agora você acompanha o noticiário da sua região. A gente volta já com informações a respeito da condenação da Airbus e da Air France pela tragédia com o avião da Air France que matou mais de 200 pessoas em 2009.

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3: Para o Imposto de Renda 2026, as principais deduções são despesas médicas, como consultas, exames, internações e plano de saúde, sem limite de gastos, desde que sejam comprovadas, gastos com educação, como escola e faculdade, dentro do limite de R$3.561,50 por pessoa. Cuidado, porque não entra material escolar, uniformes, escolas de idiomas ou atividades extracurriculares. As despesas com dependentes, pensão alimentícia judicial, quando determinada por decisão da Justiça, contribuição ao INSS Previdência Oficial e a Previdência Privada do tipo PGBL, dentro do limite permitido pela Receita. Eu sou André Torbei, para a CBN Amazônia.
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1: Seu ouvinte deve se lembrar que em 2009, um acidente com o avião da Air France, o voo 447, matou mais de 200 pessoas, né? Era um voo que ligava o Rio de Janeiro a Paris. 2009 aconteceu esse acidente e só agora a justiça francesa considerou a Airbus e a Air France culpadas pelas mortes, né, de todas essas pessoas. A Júlia Viana tem os detalhes. Oi, Júlia, boa tarde.
2: Boa tarde, Carol. A Airbus informou que vai recorrer ao Tribunal de Cassação, a mais alta corte da França, contra essa decisão da justiça francesa que condenou a fabricante Air France por homicídio culposo na tragédia do voo 447. Em nota, a empresa afirmou que a decisão do Tribunal de Apelação de Paris contradiz posicionamentos anteriores do Ministério Público francês, além da sentença que absolveu a empresa proferida em primeira instância em 2023. A justiça francesa declarou a Airbus e Air France culpadas pelas mortes na queda do avião. Com a decisão, o Tribunal de Apelação de Paris reformou a sentença de primeira instância que havia absolvido as duas empresas há 3 anos. Na nova decisão, a justiça considerou a Air France e a fabricante Airbus como as únicas responsáveis pela maior tragédia da aviação francesa. As empresas também foram condenadas ao pagamento da multa máxima prevista de 225 mil euros. Para o Martin Van Sluis, que é vice-presidente da Associação dos Familiares das Vítimas do Voo, a decisão representa um alívio para os parentes das vítimas.
3: E nós entendemos que isso é uma vitória moral incomensurável para os familiares, muito mais do que valores monetários, que acabam sendo irrisórios, né, se tratando de empresas desse porte. Nós entendemos que a vitória moral, ela é, nós temos agora um certificado para pregar nas nossas paredes, né, dizendo que essas duas empresas foram culpadas pelo acontecido em 31 de maio de 2009, no qual eu perdi uma das minhas queridas irmãs. Então nós estamos muito aliviados, temos a sensação que a justiça foi feita, é um grande alívio, só tenho motivos para erguer as mãos para os céus e agradecer a tudo e a todos e dizer para minha irmã que a luta não foi em vão.
2: As investigações concluíram que o acidente foi provocado pelo congelamento das sondas responsáveis por medir a velocidade da aeronave enquanto o avião atravessava uma área de forte instabilidade meteorológica próxima à linha do Equador. Segundo o Ministério Público francês, a Airbus subestimou os problemas envolvendo os equipamentos e não alertou as companhias aéreas com a urgência necessária. Já a Air France foi acusada de falhas no treinamento dos pilotos para situações de congelamento das sondas. Carol.
1: Obrigada, Júlia. Quase 17 anos de sofrimento dessas famílias, né? Aguardando aí uma conclusão. Já é uma decisão, então, em segunda instância, mas as empresas ainda vão recorrer.
4: Agora 5h52, voltando a falar de política, com essas movimentações de pré-candidatos à presidência. Deu um problema lá no Democracia Cristã, as articulações para a pré-candidatura de Joaquim Barbosa, e agora o Aldo Rebelo deve ser expulso. Samantha Klein, o que que aconteceu?
5: Deve mesmo, Nadédia. E isso deve ser batido o martelo amanhã em reunião da Executiva Nacional da Legenda em São Paulo. O Democracia Cristã já abriu esse processo disciplinar que deve resultar na expulsão do ex-ministro Aldo Rebelo. Rebelo tem questionado na imprensa, nas redes sociais, a decisão do partido em trocar o nome dele como pré-candidato pelo do ex-ministro Joaquim Barbosa, que foi ministro do STF e se aposentou alguns anos atrás. Em nota, a legenda informou que a medida ocorre depois de uma série de ataques feitos por Rebelo contra o partido, contra o presidente nacional da sigla. Inclusive, tudo isso começou depois que João Caldas, que é o presidente, começou a defender a candidatura de Joaquim Barbosa. Inclusive, num vídeo recente nas redes sociais, Aldo falou numa suposta tentativa do presidente do Democracia Cristã em blindar o filho dele, que foi prefeito de Maceió, conhecido como JHC, o João Henrique Caldas, que supostamente, segundo Aldo Rebelo, teria relações com o escândalo do Banco Master. Com vocês.
4: Obrigada, Samantha Klein, Brasília.
1: 5h54.
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7: Em 1958 foi feito o Congresso da Confederação Americana no Rio de Janeiro, com o objetivo de disputar anualmente um campeonato com todos os campeões dos países filiados. Um ano depois, em Buenos Aires, definiram-se as regras desse campeonato e outros detalhes. Ela começou como Copa dos Campeões da América, porque só entravam os campeões. Mas quando a coisa foi ampliada para os vice-campeões, foi necessário mudar o nome. E em 1965 foi denominada Libertadores. E aí entra a mitologia do nome. A lenda diz que o representante argentino propôs colocar o nome de Copa San Martín, em homenagem ao general José de San Martín, o argentino que, além de independizar a Argentina, onde é o herói nacional, também libertou o Chile e o Peru. Mas aí o representante da Venezuela propôs que fosse chamada Copa Bolívar, em homenagem a Simón Bolívar, o herói da independência da Venezuela, Colômbia, Equador e Bolívia. O chileno propôs que fosse Copa O'Higgins, em homenagem ao Bernardo O'Higgins, o próprio líder da independência chilena. E os uruguaios também pediam por seu herói, o Gervásio de Artigas, etc, etc. E aí alguém, em tom conciliador, propôs que a Copa fosse chamada simplesmente Libertadores de América, que servia para todos os heróis da independência de cada país. Mais detalhes sobre o lado B do futebol em meu livro Futebol Lado B, lançado pela Globo Livros.

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1: Para o ano de 2026, a Receita Federal reduziu o lote de restituição para 4 datas: 29 de maio, junto com a data final de entrega da declaração, 30 de junho, 31 de julho e 28 de agosto. Idosos com idade igual ou superior a 80 anos, idosos acima de 60 anos, deficientes e portadores de moléstia grave, contribuintes cuja maior fonte de renda seja o magistério e os contribuintes que utilizaram a declaração pré-preenchida ou optaram por receber via Pix, possuem prioridade nos recebimentos. Então, quanto antes você fizer, maior a chance de receber no primeiro lote. Eu sou André Torbei para a CBN.
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0: Boa tarde, Carol. Boa tarde, Nadédia. Boa tarde, ouvintes. A Vera começou a investir na Bolsa em janeiro deste ano. Ela comprou um ETF atrelado ao Ibovespa. Desde então, a aplicação chegou a subir 20% até abril, depois caiu 10% até hoje e agora a alta acumulada no ano é de 10%. Ela pergunta se é melhor vender para embolsar o lucro ou continuar esperando por novas altas. Vera, essas oscilações extremas nos investimentos em bolsa não são frequentes, mas também não são tão incomuns. Nos últimos 10 anos, houve 7 períodos em que o Ibovespa caiu mais de 10%. De certa forma, a alta da bolsa neste ano surpreendeu. Os juros altos, a inflação passada e o endividamento das famílias reduziram o poder de compra das pessoas. E o consumo menor prejudica as vendas e os lucros das empresas, o que acaba impactando negativamente o preço das ações. No entanto, como o ano de 2024 foi muito ruim para o investimento em bolsa, a alta de 2025 e 2026 teve o efeito de corrigir o excesso de pessimismo. Muitos analistas acreditam que o Ibovespa ainda tem potencial de valorização, mas é fundamental para sua decisão entre continuar com o investimento ou sair embolsando os lucros que você esteja confortável com essas variações mais intensas. Até a próxima e continue mandando as suas perguntas para cbndinheiro@cbn.com.br.
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0: quinta-feira, 21 de maio de 2026. O Congresso derrubou o veto do presidente Lula à lei de diretrizes orçamentárias que impedia a doação de bens, valores e benefícios há 3 meses das eleições. Foi aprovada no fim do ano passado uma regra que permitia ao poder público continuar fazendo contribuições durante o período eleitoral, desde que o beneficiário tivesse alguma obrigação a cumprir em troca. O dispositivo foi barrado pelo Executivo sob a justificativa de inconstitucionalidade e contrariedade ao interesse público por criar exceção à norma de direito eleitoral. Com a nova decisão, foram restabelecidos trechos que permitem doações e transferências sem adimplência para municípios menores, apesar de críticas sobre potencial compra de votos. Mais de 9 milhões e 400 mil microempreendedores individuais ainda não entregaram a declaração anual do Simples Nacional à Receita Federal. Dos 16 milhões de registros ativos no país, apenas 7 milhões entregaram a documentação, o equivalente a 43% do total. O envio é obrigatório e deve ser feito até o dia 31 no Portal do Empreendedor. Mesmo quem não teve faturamento em 2025 precisa preencher a declaração. O não envio pode gerar multas e até o cancelamento do CNPJ. O Banco Central iniciou o monitoramento de transações financeiras relacionadas a apostas ilegais no Brasil, após o Tribunal de Contas da União identificar falhas na fiscalização governamental. As instituições financeiras devem reportar operações suspeitas envolvendo indivíduos e empresas com prazo até o dia 1º de dezembro para adaptação. É estimado que as bets movimentem de 26 a 40 bilhões de reais por ano. A Bolsa de Valores de São Paulo fechou o dia em alta de 0,17% aos 177.649 pontos. O dólar comercial permaneceu estável, cotado a R$ 5,00. O euro vale R$ 5,81. No horário de Brasília, 6:05.
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0: Oi, Vera, boa noite, tudo bom?
1: Oi, Carol, boa noite para você, para a Nadédia, para os ouvintes, também para quem nos assiste. Tudo
0: boa
1: bem,
0: noite, vamos Vera. Bom, a gente começa essa edição do Viva Voz falando, claro, sobre caso Banco Master. O banqueiro Daniel Vorcaro está negociando já há algum tempo aí a delação premiada. A Polícia Federal recusou, mas o Ministério Público segue em tratativas com ele para tentar viabilizar essa delação. O Igor Cardim tem as informações para a gente em Brasília. Oi, Igor, boa noite para você de novo.
2: Oi, Carol, boa noite para você, para Vera e também para os ouvintes. Pois é, a PF já encaminhou esse ofício ali ao ministro André Mendonça, relator da Operação Compliance Zero no STF, informando a desistência da delação premiada do dono do Master, Daniel Vorcaro. Além da comunicação ao gabinete do ministro, os advogados do banqueiro também foram informados da desistência. Como você disse, as negociações seguem, no entanto, por parte da Procuradoria-Geral da República, que ainda pode fechar os termos com o ex-banqueiro. O dono do Master está preso na superintendência da PF aqui em Brasília há mais de 2 meses, desde o dia 19 de março, justamente para facilitar o fechamento do acordo. Um dos indicativos de que as negociações já estavam com problemas foi o fato de Vorcaro ter sido transferido na última segunda-feira de uma cela especial para uma cela comum dentro da superintendência. Além disso, há cerca de 2 semanas, a Polícia Federal já havia solicitado ao ministro André Mendonça o retorno de Vorcaro para a Papuda diante da falta de avanço na delação premiada. Mendonça, no entanto, espera ainda o parecer da PGR antes de tomar esta decisão. Apesar da possibilidade de negociação com a PGR, investigadores da Polícia Federal estão vendo com ressalvas essa movimentação. Segundo fontes da corporação, os termos apresentados até o momento são muito ruins, sem chances de produzir um acordo que possa auxiliar na apuração do caso. Já no Congresso, apesar daquela pressão dos parlamentares da oposição e da própria base do governo, o presidente do Senado, Davi Alcolumbre, rejeitou fazer a leitura do pedido de abertura da CPMI do Master. Segundo Alcolumbre, a decisão sobre a CPMI é discricionária. Além do pedido de comissão parlamentar mista de inquérito para uma investigação com deputados e senadores, há pedidos semelhantes para CPIs na Câmara e no Senado, mas elas dependem de despachos dos próprios presidentes Davi Alcolumbre e também de Hugo Mota. Carol.
0: Obrigada, Igor. Essa delação já estava subindo no telhado há um tempo, né, Vera? Porque tem muita informação que já surgiu do próprio celular do Vorcaro, das operações da Polícia Federal. Ele tem que oferecer alguma coisa além, porque é do interesse dele, né? Se fecha um acordo de delação, tem uma série de benefícios.
1: Pois é, ele tentou, né, Carol, como ele fazia nos negócios, trucar ali, né, na base da delação. Ele achou que ele seria mais esperto que a Polícia Federal, a Procuradoria-Geral da República e o Supremo Tribunal Federal, que ele daria um nó em todo mundo, como ele tinha dado no Banco Central, ao alavancar o seu banco daquela maneira, sem nenhum tipo de lastro, como ele deu no Fundo Garantidor de Crédito, como ele pretendia dar no BRB, como deu nos vários clientes ali do Master, em vários fundos de pensão. Ele achou que também nesse caso ele poderia trucar em cima da Polícia Federal e do Ministério Público, só que não deu para ele. Por quê? O que ele ofereceu sofria de diversos vícios ali e de diversos problemas para ser validado. Primeiro, isso que você falou, ausência de ineditismo. A maioria das coisas que ele topou falar nos anexos já era possível de desvendar a partir só da análise pericial e técnica daquilo que foi apreendido nas mídias dele, nas outras buscas e apreensão de quem já também foi preso ou está sendo investigado pela fraude do Master, etc. Também notaram que ele estava adotando critérios ali de seletividade do que ele ia entregar e de quem ele ia entregar, e de blindagem a uma série de figuras importantes aí, proeminentes. Sendo ele o chefe da organização criminosa, a delação já precisaria forçosamente entregar alguma coisa para além da própria organização criminosa e pessoas com algum tipo de hierarquia superior a dele próprio, Daniel Vorcaro. Então, não veio nada disso. Pelo contrário, ele protegeu algumas pessoas a respeito de quem depois se soube informações que ele não tinha fornecido. O próprio Ciro Nogueira. Tudo o que recentemente foi revelado sobre o Ciro Nogueira, o fato de que ele recebeu uma mesada e que ajudou numa série de operações, foi descoberto a despeito da delação dele, e não por conta da delação dele. Pelo contrário, naquela altura ele já estava oferecendo os anexos e não tinha falado do que veio a ser descoberto.
3: Inclusive, esse é o ponto, né, Vera? Enquanto ia negociando, apareceram fatos que ele não indicou na proposta, e aí fica muito óbvio que você está escondendo coisas importantes, né?
1: É, aquela coisa quando você é pego na mentira, né? Ou quando você é pego tentando esconder alguma coisa da sua mãe. Aí você fala, nossa, é mesmo, tinha esquecido disso e tal, mas aí é tarde demais, né? Os investigadores também dizem que ele estava tentando minimizar, ainda durante o processo de delação, tudo o que aconteceu e os crimes cometidos. E a delação, ela parte do princípio de que você vai confessar os seus crimes. Não só dizer, olha, deu errado uma operação, olha, não era bem isso, eu não queria ser. Vai confessar que aquilo que você está entregando, você tinha consciência de que era um esquema criminoso. Portanto, você vai tentar abater a sua pena a partir de uma confissão e do fornecimento de informações que permitam desvendar elementos que ainda não estejam claros daquela mesma investigação. Então, estava, além de tentar blindar pessoas e ser seletivo no que ele entregava, ainda estava tentando dizer que não era bem assim e que aquela fraude não era exatamente crime. Então, também não faz sentido. E a falta de elementos de corroboração. Quando você faz uma delação, você precisa entregar as provas daquilo que você está falando para aprofundar as investigações, para permitir que a polícia, que o Ministério Público ampliem aí a sua possibilidade de provar delitos. E ele estava sendo raso, fornecendo informações pela metade que não foram consideradas satisfatórias. O fato de o Ministério Público não ter fechado as portas de uma vez para essa delação mostra que eles ainda acreditam que ele tem o que falar, que ele tem o que fornecer. E aí a gente vai entrar num outro capítulo, né, meninas? Que é o capítulo de ver o interesse genuíno do Supremo Tribunal Federal e da PGR de saber o que ele tem para dizer. Porque enquanto esse processo estava nas mãos do ministro Toffoli, que veio a ser citado em várias negociações ligadas ali ao Master, a gente viu por parte da PGR um pé no freio em relação a investigar isso, em relação a apontar a própria incompatibilidade do Toffoli de continuar relatando aquele inquérito, etc. Se ele falar das relações do Master, dos fundos do Master com a família Dias Toffoli, isso vai encontrar alguma barreira no Supremo? Da mesma maneira, se ele quiser descrever a natureza do contrato que ele selou com o escritório da Viviane Barsi de Moraes, isso vai encontrar uma barreira armada no Supremo para prosperar? E se ele resolver falar sobre as suas relações com o Flávio Bolsonaro, outro capítulo que ele não mencionou nessa versão recusada da sua delação, o ministro André Mendonça vai mandar ir a fundo na investigação do filho daquele que o nomeou para o Supremo Tribunal Federal? Todas essas são perguntas que a continuidade da negociação com Daniel Vorcaro suscitam. Porque para ser para valer, forçosamente, uma delação vai ter que passar por esses personagens. Nem que seja para ele dizer, olha, em relação a esses não tinha nada. Não, mas se não tocar no nome dessas pessoas diante do que já se sabe, é uma delação de mentirinha. No mínimo, a gente tem que saber qual é a versão dele para esses mesmos fatos. Então, ainda reside uma grande névoa sobre a possibilidade dessa delação prosperar em qualquer momento daqui por diante.
3: Bom, e falando do Flávio Bolsonaro, ele teve como primeira reação depois do escândalo, defendeu uma CPMI do Banco Master. Agora, insistindo mais nesse assunto, a Samantha Klein traz informações. Samantha.
4: É, Nadege, a Vera, a Carol, foi justamente durante a sessão do Congresso mais cedo, que tratava ali dos vetos do presidente Lula, em que a oposição também vem fazendo ali um apelo muito grande por uma CPI do Banco Master, assim como a base também, inclusive foram vários a parte sobre isso, mas o senador Flávio Bolsonaro resolveu fazer um pedido direto ao presidente do Congresso, Davi Alcolumbre, pela leitura do requerimento de criação dessa comissão para investigar as irregularidades do Banco Master, e ainda disse que é mais do que nunca necessário essa CPI. Disse querer ainda a convocação do dono do Banco Master, Daniel Vorcaro, além de Augusto Lima, que era o sócio do banqueiro. Ele disse o seguinte: quero eles sentados na CPI falando qual é a relação que eles tinham comigo, no caso, né, se citando, também com Lula, com Alexandre de Moraes, ministro do Supremo Tribunal Federal. E ainda disse que não tem medo de nada nem nada a esconder. Lembrando que a própria pré-candidatura dele vem sendo muito questionada por aliados diante da revelação das cobranças feitas por ele a Vorcaro para supostamente pagar um filme sobre a vida do ex-presidente Jair Bolsonaro. Ainda vale dizer que ele está com uma ação para tentar ir aos Estados Unidos, buscar o apoio do trumpismo, e aí tem uma relação ali de aliados dizendo que essa viagem a Washington vai acontecer já na semana que vem e que a expectativa ali é que o ex-deputado Eduardo Bolsonaro esteja buscando essa agenda junto ao secretário de Estado, Marco Rubio, para conversar com Donald Trump. Ao ser questionado por jornalistas, Flávio, hoje mais cedo, negou, falou em inglês que não tinha nada com isso e que tinha que perguntar à Casa Branca. Com vocês.
3: Obrigada, Samantha Klein. É o jeito de tentar parecer mais inocente, né, Vera? Porque se você está no meio do negócio, você também não pode defender. Ah, então não faz a CPI, não. Acho que não seria interessante. É um jeito de dizer que não tem nada a temer, enfim.
1: É, o Flávio Bolsonaro está neste exato momento trocando de marqueteiro, né? Saiu aquele Marcelão lá, que era alguém das relações pessoais dele, mas considerado tecnicamente muito insuficiente para um candidato à presidência da República, e ainda mais um candidato à presidência da República com o passivo que tem o Flávio Bolsonaro. E agora está entrando na comunicação dele, assumindo a comunicação dele, o publicitário Eduardo Fischer, que trabalhou na campanha do Álvaro Dias em 2018, e que tem aí uma longa passagem pela publicidade no setor, na iniciativa privada, né? Então, com isso, a gente pode ver se vai haver uma melhora, uma maior profissionalização na comunicação dele, que está para lá de mambembe até agora. Uma das estratégias, né, para tentar se manter firme, tentar manter a candidatura e evitar que ela esfarele, é peitar.

0: Trapalhões, né?
1: É isso, não vai acontecer, ele sabe. E a estratégia nesse caso é tão única e tão somente essa. E tem aquela outra tentativa de tentar parecer mais presidenciável, né? Que aí então sai a dança do bonecão do posto e entra o Flávio Bolsonaro, estou negociando uma ida até o Donald Trump. Então,
0: in English.
1: É, in
0: ask
1: English.
0: The White House.
1: Né? Você vê que você vai de 0 a 100 em poucos minutos ali, de alguém que não estava fazendo uma proposta e cujas aparições públicas eram fazendo aquela dancinha bem questionável, para alguém que agora tem uma chance de se encontrar com o Donald Trump. E por que que ele faz isso? Porque eles viram nos levantamentos deles e no próprio monitoramento das redes da direita que o Lula viveu o seu melhor momento quando se encontrou com o Trump e que o Trump vinha tentando se descolar um pouco do bolsonarismo, porque ele já está com o filme dele queimado lá nos Estados Unidos com os seus próprios B.O.s. Não precisa importar os B.O.s da família Bolsonaro para si, até porque... Se a gente olhar no contexto geral dos problemas do Trump e do que ele tem pela frente com o conflito do Irã, com eleições de meio de mandato e essa blindagem que ele está aprovando agora para si, para sua família e para os que promoveram os ataques do Capitólio. Então ele tem problemas enormes e a família Bolsonaro é uma gota no oceano desses problemas. Não é difícil imaginar que ele vá sacrificar ou atrapalhar essa relação com o Brasil que está sendo construída, que está melhorando, para receber o Flávio Bolsonaro a troco de nada. E Flávio Bolsonaro, que não é ninguém na fila do pão, porque não é presidente, é um senador do Brasil, um país que está ali sei lá que lugar nas preocupações dos Estados Unidos. Então é melhor para o Trump se relacionar oficialmente com o governo brasileiro e com o presidente brasileiro do que receber um senador por uma afinidade ideológica que está sendo mitigada e minimizada nos últimos tempos. Então acredito que ele pode até tentar, ele pode até vir a conseguir, porque no Trump a gente nunca pode cravar nada com base apenas no bom senso e na lógica. Mas acho pouco provável que esse encontro vá prosperar nesse contexto que eu acabei de descrever aqui. Aí o Flávio Bolsonaro vai tentando se segurar nesse gelo fino no qual ele está caminhando, e as pesquisas é que vão dizer. Eu tenho dúvida se qualquer movimento vai acontecer sem que o próprio Jair Bolsonaro decida. Falei disso aqui ontem, que ele não, dificilmente vai topar uma Tereza Cristina, vai topar qualquer outro candidato, todas essas ideias que saem dos tubos de ensaio por aí. Mas se fatos novos graves vierem e se as pesquisas mostrarem o Flávio Bolsonaro derretendo, aí o próprio Jair Bolsonaro pode tomar alguma providência, mas eu acho que depende muito desses fatores e de um certo tempo. Não vai ser essa semana, talvez não seja na semana que vem que a gente vai ver alguma movimentação mais significativa.
0: Antes da gente ir para o intervalo, deixa eu só trazer aqui um trechinho de uma fala do senador Ciro Nogueira, que é outro que está bem enrolado nesse caso Master, né? Já foi alvo de operação de busca e apreensão. Ele deu uma entrevista à TV Clube e evitou defender o Flávio Bolsonaro nessa história. Disse que ele precisa ser investigado. Vamos ouvir.
2: Não estou aqui para defender nem acusar o senador Flávio. Ele tem que ser investigado, como todos, como eu estou sendo. E se for inocente, que seja, lógico, reconhecida a sua inocência. Se for culpado, tem que pagar exemplarmente. Desse país não pode ter mais ninguém cometendo ilícito que possa ser beneficiado por proteção. Temos que investigar com isenção e quem for inocente, que seja inocente. Quem for culpado, pague severamente de acordo com a lei.
0: Ciro Nogueira criticando aí também o vazamento seletivo de informações relacionadas ao caso. É muito impressionante como o fogo amigo é mato no campo bolsonarista, né, velho? Ainda mais num caso como esse.
1: Solidariedade está em falta aí no bolsonarismo.
0: Tem.
1: Porque quando foi a vez do Ciro Nogueira, o Flávio Bolsonaro também deu umas declarações bem ali, laterais, esquerdas.

0: negativas em relação a ele. Não foi assim jogando no fogo, como o Ciro Nogueira está fazendo agora. Mas é isso, eu acho que uma mão lava a outra. E ele deve ter ficado muito mordido na ocasião de não ter sido defendido pelo Flávio e de ter todos aqueles dados vazados pelo André Mendonça, vazados não, tornados públicos, porque foi numa decisão pelo próprio André Mendonça, e agora decidiu que cada um por si e Deus contra todos, e aí foi para essa fala indignada, soando assim indignado, e vamos investigar todo mundo. Ele espera que o eleitorado acredite que não tem nada entre ele e o Daniel Vorkari.
1: Bom, a gente vai fazer uma pausa para o noticiário da sua região, mas antes, queria convidar os ouvintes a participarem sobre um dos temas que a gente vai tratar na segunda meia hora aqui do Viva Voz, que foi essa derrubada de vetos do presidente Lula hoje pelo Congresso, vetos à lei de diretrizes orçamentárias, que na prática vão permitir repasses e transferências a municípios em pleno período eleitoral, né? A gente está aí às vésperas da eleição, faltam poucos meses, a lei... dispositivos vedavam esses repasses, e agora com a queda desses vetos vai poder ter repasse, destinação de emenda para irrigar as contas dos municípios, faltando pouquinho tempo para a eleição. Logo depois do noticiário da sua região e do repórter CBN, a gente volta com o Viva Voz.

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3: Se você recebeu acima de R$ 35.584 no ano de 2025, teve ganho na venda de bens mobiliários, recebeu rendimentos isentos acima de R$ 200 mil ou teve isenção de imposto de renda na venda de imóveis, precisa declarar o imposto de renda em 2026. Confira seus informes de rendimento e veja se você se enquadra. 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Eu sou André Torbei para a CBN Amazônia.
4: O Palmeiras entrou no Allianz Parque precisando de uma vitória para se classificar às oitavas de final da Libertadores. Só que o desempenho não foi bom. Em um primeiro tempo, no qual chutou poucas vezes com perigo ao gol adversário, o Alviverde saiu de campo sem marcar. Parecia que era uma questão de ajustes apenas, mas logo aos 3 minutos da etapa complementar, o time viu o jogo sair completamente dos eixos depois de Verrete encontrar as redes. Após o gol sofrido, a equipe teve posse de bola, pouca penetração na área adversária e menos chances ainda, o que culminou em derrota por 1-0 em casa. Agora, o Palmeiras é o segundo colocado no grupo com 8 pontos contra 10 do Cerro Porteño, que passou a ser o líder. Na visão do técnico Abel Ferreira, a etapa complementar foi bastante ruim e o aproveitamento fantástico do adversário levou à derrota.
5: Na segunda parte, acho que com a quantidade de assobios, com a quebra de ritmo constantemente, com o golo sofrido no primeiro minuto, nos deixamos levar o seu adversário. Um remate ao golo, um golo, 1-0, 3 pontos.
4: O Santos poderia dar um passo importante para se classificar na Copa Sul-Americana, não fosse mais um vacilo na reta final de um jogo. Na noite de ontem, o Peixe abriu o placar contra o São Lourenço em casa com 1 minuto de jogo, graças a um gol de bom tempo. A equipe seguiu superior nos minutos seguintes e no finzinho da primeira etapa ampliou, com Gabriel Barbosa em cobrança de falta. Com o 2-0 a favor, bastava administrar o resultado ou ampliar nos contragolpes. Mas o Santos não conseguiu fazer nenhuma coisa e nem outra. Aos 27 do segundo tempo, Derrites descontou. E aos 40, Ausmendi igualou. 2-2, para a decepção do técnico Cuca.
6: Num cruzamento, a gente acaba falhando, tomando o primeiro gol, e o segundo é consequência, né?
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0: quinta-feira, 21 de maio de 2026. A primeira turma do STF decidiu por unanimidade tornar réus o ex-chefe da Polícia Civil do Rio de Janeiro, Rivaldo Barbosa, e outros dois policiais no inquérito que investiga crimes relacionados ao assassinato da vereadora Marielle Franco e do motorista Anderson Gomes. Os ministros Flávio Dino, Cristiano Zanin e Carmen Lúcia seguiram o entendimento do relator do caso na corte, Alexandre de Moraes. Os três policiais foram denunciados por associação criminosa e obstrução de justiça. Segundo a Procuradoria-Geral da República, o grupo atuava no desaparecimento de provas, realocação de inquéritos e até incriminação de inocentes. A Agência Nacional de Energia Elétrica confirmou parte do resultado do leilão feito pelo governo federal para a contratação de usinas para reformar a segurança do sistema. A decisão envolve apenas as usinas termoelétricas que podem ser acionadas ainda neste ano, a partir de agosto. As demais ainda serão homologadas. No início da semana, a área técnica do Tribunal de Contas da União recomendou a adoção de medida cautelar para suspender parcialmente a homologação do resultado do leilão. O Papa Leão XIV deve fazer uma viagem pela América do Sul em novembro. O Ministério das Relações Exteriores do Uruguai confirmou à agência Reuters que prepara a visita. Segundo a agência, a viagem deve fazer parte de um giro mais amplo pela região, que também deve incluir Peru e Argentina. Ainda não foi confirmado se o pontífice deve passar pelo Brasil. No horário de Brasília, 6h34.
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2: Estamos de volta aqui com o Viva Voz, agora para falar sobre mais uma declaração da ex-primeira-dama Michelle Bolsonaro. Ela tem falado bastante sobre política, né? E falou de novo sobre a disputa no Ceará. Ela tem batido muito na tecla da crítica à aliança com o ex-governador Ciro Gomes, falou novamente sobre isso. O Luiz Fernando Figliage nos conta. Oi, Luiz.
3: Oi, Carol, boa noite aos ouvintes. Michelle afirmou que o PL não pode se alinhar ao mal ao reafirmar o apoio à pré-candidatura do senador Eduardo Girão do Partido Novo ao comando do governo do Ceará. Nos últimos meses, Carol, Michelle vem criticando a aliança de bolsonaristas com o ex-ministro Ciro Gomes do PSDB. A direção da sigla aposta na campanha junto com o ex-governador do Ceará em um acordo que tem o apoio dos filhos do ex-presidente Jair Bolsonaro para derrubar a candidatura do PT. No entanto, a junção das chapas tem sido rechaçada por Michelle desde o ano passado. Em um discurso ao lado de Girão, Michelle afirmou que não busca por um projeto político de poder.
4: Gente, sem palavras, o homem que luta pela vida desde 2003, incansável, junto com a nossa eterna ministra Damares Alves, foi um dos primeiros, um precursor na pauta da vida, e eu estou com o Senhor. E se tiver que perder, vamos perder com dignidade, mas a gente não vai fazer aliança com o mal. Aqui não é projeto de poder.
3: A declaração ocorreu durante um discurso em um evento em Brasília de lançamento da pré-candidatura à deputada federal de Maria Amélia, vice-presidente do PL Mulher no Distrito Federal. Na mesma ocasião, Michelle também se referiu ao ministro do Supremo Tribunal Federal, Alexandre de Moraes, como um irmão em Cristo. E evitou comentar sobre a relação entre o senador e pré-candidato à presidência pelo PL, Flávio Bolsonaro, com Daniel Vorcaro, dono do Banco Master. A indireta a Ciro, por sua vez, acontece na sequência do lançamento, na semana passada, da pré-candidatura dele ao governo cearense. Na ocasião, o ex-governador elogiou o deputado federal André Fernandes, presidente do Diretório Estadual do PL, que antes foi desautorizado por Michelle a manter a aliança. Com o arranjo, o parlamentar lançará o pai, o pastor Alcides Fernandes, do PL, como postulante ao Senado na chapa majoritária. Ainda no início deste mês, Michelle criticou o ex-governador ao compartilhar um vídeo que Ciro Gomes afirmava que Bolsonaro era um homem quase doente e burro, com capacidade intelectual curta. Carol.
2: Obrigada, Luiz. É, Vera, a Michelle não está fazendo a menor questão de não comprar atrito com o Flávio, né? E com os enteados, segue batendo nessa tecla. Agora, achei engraçado ela dizer, aqui não é projeto de poder. O que seria então, né?
5: Exatamente, ela quis dizer que nesse caso os valores, né, e o passado falam mais alto que um projeto de poder. Com a impossibilidade do próprio Jair Bolsonaro falar, dar declaração, postar coisas nas redes sociais, aparecer em público, a gente fica sem saber de que lado ele está nessa treta, né? Os dois sempre vão poder dizer que falam em nome do Jair Bolsonaro e a gente vai poder acreditar ou não. No caso do Ceará, o que o André Fernandes, deputado que foi mencionado aí na reportagem, tem alegado, tem justificado, é que ele diverge do Ciro Gomes em uma série de coisas, em praticamente tudo, mas o que os une como um projeto comum é tirar abrir aspas, corja do PT do poder. E aí, isso está criando essa cisânia que a gente está vendo, mas não deverá impedir a formalização do apoio se a seção cearense do partido quiser e se o Valdemar Costa Neto chancelar. Então, a Michelle, a gente sabe que ela tem um peso principalmente entre o eleitorado evangélico, e é interessante a gente ver, né, a gente ouvir nessa sonora que exibimos agora, que sempre tem uma musiquinha ali, né, de cunho religioso quando ela fala, e a fala dela tem esse tom meio de quem está pregando num culto, etc. Esse vai ser o modelo que ela vai usar para fazer intervenções políticas ao longo de toda a campanha. Ela deverá se engajar muito na campanha do DF, e a gente sabe que ela tem uma proximidade grande com a governadora Celina Leão, defende a eleição dela ao governo do Distrito Federal e é um ativo importante na campanha dela, que é uma campanha difícil pelo passivo deixado pelo Ibanez, mas são alguns lugares que ela vai escolher para fazer as aparições e para empenhar o certo prestígio que ela tem, ela, Michelle. O DF é um deles, e o Ceará, pelo jeito, ela vai ficar fustigando o Ciro Gomes enquanto ela puder. Peso que isso vai ter é difícil de estimar, difícil saber, porque o Ceará não é um estado bolsonarista por excelência. Então, lá ela tem menos peso que em Brasília, que é um lugar no qual o bolsonarismo vem ganhando eleições sucessivamente desde 2018. Então, vamos ver como vai se resolver essa pendenga. Mas ela vai ter um peso ali simbólico, mas dificilmente vai conseguir impedir uma aliança se a cúpula do PL assim decidir.
2: Bom, a gente faz um intervalo, noticiário da sua região, e na volta a gente fala sobre aquele tema polêmico, né? A derrubada dos vetos do presidente Lula, que pode abrir caminho para repasses e transferências para municípios em pleno período eleitoral. Já, já.

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4: Antes de fazer o preenchimento da declaração de imposto de renda, reúna informes de rendimento, recibo de despesas médicas e de educação, informes bancários e comprovantes de INSS e Previdência Privada. Organize tudo em uma pasta física ou digital para facilitar a declaração e evitar erros na hora do envio. Eu sou André Torbei para a CBN Amazônia.
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5: A proposta do fim da escala 6x1 ainda divide opiniões entre empresários e representantes dos trabalhadores. Durante o encontro da Frente Parlamentar de Comércio e Serviços, o relator da PEC, deputado Léo Prates, disse que o texto passa por ajustes, principalmente sobre o período de transição para a nova jornada. A expectativa é chegar às 40 horas semanais sem redução salarial e com impacto gradual para o setor produtivo.
6: A gente não pode chegar. E aí eu vou dar um exemplo, 120, 130 dias, e baixar para 40 horas e dar as duas folgas de uma vez.
5: A entrega do relatório na comissão especial, prevista para esta semana, foi adiada para a próxima segunda-feira. Segundo o presidente do colegiado, deputado Alencar Santana, o tempo extra será usado para negociar a regra de transição da proposta. O adiamento ocorre em meio à pressão de setores do empresariado, da oposição e do Centrão, que defendem uma transição mais longa para a redução de jornada. Mesmo assim, a expectativa é que a votação na comissão ocorra já na próxima semana. Depois de passar pela comissão, a proposta ainda precisa ser aprovada em dois turnos no plenário da Câmara e, em seguida, também pelo Senado. Como se trata de uma PEC, o texto não precisa de sanção do presidente da República para entrar em vigor. Entidades do comércio e dos serviços alertam para os impactos econômicos que uma eventual redução da escala pode trazer, principalmente para pequenas e médias empresas. Como conta o presidente da UNEX, Leonardo Miguel Severini.
7: A gente, como representante de todos esses CNPJs, né, que são alusivos ao comércio e ao serviço, a gente se preocupa de forma a estruturá-los, né, em termos de estratégia, em termos de capacitação e em termos de digitalização também. E todos os impactos que a gente vê que podem ter como consequência, o trabalho nosso é medir e explicitar para todos eles, para que todos se programem e exerçam suas atividades de uma forma correta e sem determinadas intervenções que podem atrapalhar o seu dia a dia.
5: O debate sobre o fim da escala 6x1 chega a Manaus nesta sexta-feira. A Comissão Especial da Câmara promove um seminário aberto ao público na Assembleia Legislativa do Amazonas. O encontro vai reunir representantes dos trabalhadores, do setor produtivo e o relator da proposta na Câmara. De Brasília, Matheus Santos para a CBN Amazônia.
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1: Voltamos aqui com Viva Voz para falar sobre a derrubada de vetos do presidente Lula, que abre caminho para transferências, repasses federais a municípios às vésperas da eleição. A Larissa Lopes explica para a gente exatamente o que muda. Oi, Larissa.
2: Pois é, Carol, essa derrubada de vetos ocorreu hoje e agora então abre margem para doação de bens, valores e benefícios pelo poder público a estados e municípios nos 3 meses que antecedem as eleições. Pela lei eleitoral, esse tipo de transferência é proibida, né, nesse período eleitoral, para evitar ali o uso de recursos públicos para favorecer candidatos. E hoje, isso foi votado, né, e aprovado no final do ano passado. O presidente Lula vetou e hoje, em sessão conjunta do Congresso Nacional, esse veto foi derrubado. E isso, Carol, então, até motivou uma manifestação da Transparência Brasil, que monitora justamente os recursos públicos, que então criticou essa medida hoje, que foi agora aprovada, né, novamente, assim, que teve os vetos derrubados. Então agora essa medida que vai entrar em vigor, porque se o presidente Lula não sancionar, o presidente do Congresso pode fazer isso. E hoje também, né, outro veto derrubado foi o que proibia a transferência de recursos e assinatura de convênios com municípios inadimplentes de até 65 mil habitantes. Antes, o governo alegou que essa regra contrariava o interesse público e que a exigência da adimplência fiscal era prevista na lei de responsabilidade fiscal, mas este foi outro veto derrubado hoje pelos parlamentares no Congresso. Carol.
1: Obrigada, Larissa. Pois é, o argumento do veto era justamente esse, né? Que isso contrariaria a lei de responsabilidade fiscal, poderia violar algumas regras constitucionais, mas o lobby foi mais forte, né? A articulação começou ali na marcha dos prefeitos, parlamentares também têm interesse em direcionar emendas para as prefeituras às vésperas da eleição, aí derrubaram os vetos, né?
3: A lei eleitoral também proíbe repasses voluntários nos 3 meses que antecedem as eleições, né? A lei eleitoral lá de 97, isso sempre foi respeitado, tanto é que o primeiro semestre era marcado por um corre-corre enorme em ministérios para justamente liberar as emendas, liberar os convênios em tempo hábil, para que não houvesse a vedação da lei eleitoral, que durante muito tempo foi seguida, foi cumprida. Mas essa avacalhação já começou de alguma maneira em 2022. 2022 por iniciativa primeiro do governo Bolsonaro, que aproveitou uma PEC que existia do então senador Carlos Fávaro, hoje o ministro da Agricultura, né, do Lula, e aí fez um libera geral para poder aumentar auxílio, criar o auxílio emergencial, poder liberar vale caminhoneiro, taxista, um monte de benesses que o Bolsonaro soltou na praça em 22. E também naquele momento, nessa PEC Kamikaze, que já foi no segundo semestre de 22, eles instituíram um estado de emergência para justificar por que os repasses poderiam ser feitos mesmo no período de vedação da lei de responsabilidade fiscal e da lei eleitoral. Depois, anos depois, em 2024, o Supremo Tribunal Federal entendeu que aquilo foi uma manobra inconstitucional e que estabeleceu uma grande desigualdade de armas na eleição, porque o governo tinha na sua mão um instrumento muito poderoso de abuso mesmo de poder político e econômico para virar voto, que era dar um auxílio para as pessoas de R$600. Agora, o que se fez é um pouco diferente. Não se usa uma PEC, se usa uma lei ordinária, que é a LDO. Derruba-se o veto do presidente, que falava nos repasses no período vedado pela lei eleitoral. E aí, com isso, o repasse não é diretamente para beneficiários, como era no caso do auxílio emergencial ou do auxílio gás, auxílio taxista, etc. E vai, sim, para prefeituras por meio desses repasses, desses convênios. De qualquer maneira, o que se está estabelecendo aí é uma burla à legislação eleitoral, burla à lei de responsabilidade fiscal e um mecanismo de vantagem eleitoral para quem for o autor dessas emendas, e até para o governo, porque no fim quem está transferindo o dinheiro é o governo de alguma maneira, embora nesse caso o Lula tenha vetado esses dispositivos, mas é uma derrubada de veto que não o prejudica diretamente, né, nesse caso. Vamos ver como o Supremo vai lidar com isso, porque lá demorou 2 anos para julgar o efeito e quando julgou, decidiu que o dinheiro não tinha que ser devolvido, porque causaria uma grande instabilidade jurídica e prejudicaria os beneficiários. Então foi uma inconstitucionalidade que não teve nenhum efeito, não impediu que o Bolsonaro derramasse aquela dinheirama na tentativa de se reeleger. Agora o Supremo tem a possibilidade de entrar no circuito antes da coisa surtir efeito e dizer, olha, aqui se está burlando a lei eleitoral. Tem muitos contenciosos que estão sendo criados nesses últimos dias pelo Congresso. Ontem a gente falou daquela bizarríssima mini reforma eleitoral que estabeleceu uma vantagem enorme para os partidos que se tornam praticamente donos do dinheiro público investido neles. E agora o Supremo também vai ter que decidir dessa praticamente revogação da lei eleitoral que foi feita com a derrubada desse veto aí.
0: Trazer aqui a mensagem do nosso ouvinte Sérgio da Mata, do Recife, acho que resume bem o sentimento, Vera, diz ele. Liberar dinheiro para municípios em período eleitoral é voltar ao tempo de trocar votos por dentadura e tijolo. Pode não ser aquela transação direta ali, abordar o eleitor de cara ali para comprar aquele voto, mas de certa forma não deixa de ser também.
3: Ele tem toda a razão, né? A gente lembra da indústria da seca que houve por muito tempo, que significava compra de voto direta no Nordeste, né? Cesta básica, caminhão-pipa, ele citou dentadura, tijolo, tinha várias modalidades. E nos últimos anos a gente vinha num trabalho de evitar esse voto de cabresto, voto coronelista, mas agora é uma espécie de pix desse voto de cabresto, porque chega o dinheiro direto via emenda. Não se dá o bem, como ele bem lembrou, mas o efeito é o mesmo, porque vai ter um deputado, vai ter um senador lá na base dizendo que aquele dinheiro chegou graças a uma emenda dele. E chegando perto do período eleitoral, claramente o eleitor se lembra mais facilmente de quem é o benfeitor, entre muitas aspas, que levou a dentadura virtual ali para ele, né?
0: E a gente volta ainda a falar da novela da indicação do presidente Lula para o STF, de Jorge Messias, continua na pauta, então parece que apesar da derrota histórica, tudo que se seguiu, o presidente Lula não desistiu desse nome. Quem vai trazer as informações para a gente é a Jennifer Goulart, que é repórter de política do jornal O Globo. Boa noite.
4: Boa noite, Nadeja. Boa noite, Vera. Boa noite, Carol.
3: Boa noite. Bem-vinda, Jennifer.
4: Obrigada.
3: Jennifer, conta pra gente, você publicou uma matéria no Globo agora há pouco, falando um pouco dessa situação e de como o Lula tá vendo aí essa questão. Ele ainda não digeriu, parece não ter digerido a derrota na indicação do Jorge Messias e tá com essa ideia fixa de vê-lo no STF. Já tem uma resolução da mesa do Senado mostrando que é difícil ser aprovada uma apresentação na mesma sessão legislativa. O que que o presidente tem dito? O que que ele está insistindo aí?
4: Isso, Vera. Ontem o presidente se reuniu com um grupo de prefeitos no Palácio do Planalto, porque ele recebeu representantes da Confederação Nacional dos Municípios. E durante essa reunião ele fez um balanço da articulação política do governo, falou que tudo que o governo apresentava ao Congresso ele conseguia aprovar. E aí, segundo alguns relatos que eu ouvi, ele deu um sorrisinho e lembrou da derrota do advogado-geral da União, Jorge Messias, há cerca de 3 semanas, e disse, menos o Messias, mas eu ainda irei aprovar o nome do Messias ao STF. Quem acompanhou o presidente falando ali naquele grupo, que tinha ali um grupo de prefeitos, o ministro das cidades, o ministro de relações institucionais também estavam ali, eles ficaram com a sensação que para o presidente é uma questão de honra mandar o nome do Messias novamente para o Senado e tentar aprovar o nome do Messias. O que o presidente tem falado, pessoas próximas a alguns parlamentares nos últimos dias, é que ele está magoado. Ele chegou a citar, segundo um senador me relatou, que doeu tanto nele como doeu no Messias essa derrota. Então, o presidente tem esse plano, sim, de mandar o nome do Messias novamente, mas o que a gente tem ouvido aqui em Brasília é que o presidente só vai enviar o nome do Messias se houver um acordo com o presidente do Senado, Davi Alcolumbre, para retirar esse ato da mesa. Que esse ato da mesa existe, é de 2010, feito durante a presidência de José Sarney no Senado, mas ele pode ser reconsiderado dentro de um acordo político com a mesa diretora. Quem comanda a mesa diretora do Senado é o presidente Davi Alcolumbre. Então é fundamental que se tenha uma conversa entre o presidente Lula e o Davi Alcolumbre para se baixar aí um pouco a tensão e ter essa conversa que possa se considerar aí um caminho. Mas,
1: agora,
4: por enquanto,
1: Jennifer,
4: não há data para isso acontecer.
1: Então, e o Lula está esperando um aceno do Alcolumbre, né? Ele quer que o Alcolumbre tome a iniciativa dessa reaproximação e tem dito a interlocutores que não fez nenhuma retaliação contra o Alcolumbre depois daquela derrota em relação ao nome do Messias, né?
4: Isso, Carol. O presidente Lula, ele não retirou nenhum cargo ali. A gente tem que lembrar que o Alcolumbre foi responsável pela indicação do ministro Valdez Góes, que é o ministro de Integração Nacional, um ministério muito importante do governo, e o ministro das Comunicações, Frederico Siqueira Filho, também indicação do Alcolumbre. Esses ministros, eles têm uma relação muito boa com o presidente Lula, eles não foram mexidos, e nem indicações do Alcolumbre na Codevas e na Telebrás, no Banco do Brasil e nos Correios. Até agora nada foi mexido. Então o presidente Lula já considera que isso é um gesto de pacificação do governo. Ele tem dito que quer manter uma relação respeitosa e institucional com Davi Alcolumbre, mas espera um gesto do outro lado, né? Que ele o convide para o encontro, que o presidente Lula não vai negar um convite do Davi Alcolumbre, ou que faça algum gesto em alguma votação. Agora, as poucas pessoas que têm conversado com o presidente Lula e com o Davi Alcolumbre depois da derrota do Jorge Messias têm dito que ainda existem feridas abertas, mas que há disposição sim para o diálogo. O próprio Davi já tem dito isso, o presidente Lula também, mas alguém vai ter que levantar essa bandeira branca.
3: É isso, me parece pouco provável que isso aconteça nesse momento, mas a gente vai acompanhar e contar sempre com participações luxuosas como essa da Jennifer Goulart aqui no Viva Voz. Volte sempre, querida.
4: Obrigada, bom trabalho.
3: Obrigada para você também.
1: Vera, obrigada por hoje, hein? Um beijo para você, até amanhã.
3: Até amanhã, um ótimo jornal para vocês. Tchau, tchau.
1: Beijo. 7 horas.
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0: 21 de maio de 2026. A Polícia Federal recusou a proposta de acordo de delação premiada que vinha discutindo com o dono do Banco Master, Daniel Vorcaro. Os agentes julgaram inconsistentes as informações fornecidas. O banqueiro foi confrontado com as provas e indícios reunidos desde 2024, quando a PF começou a apurar, a pedido do Ministério Público Federal, a emissão de títulos de créditos financeiros sem a devida cobertura. A Procuradoria-Geral da República, no entanto, ainda avalia a proposta. A Conmebol decretou vitória do Flamengo na partida cancelada contra o Independiente Medellín na Colômbia. O confronto válido pela quarta rodada da fase de grupos da Libertadores foi interrompido após torcedores do clube colombiano invadirem um gramado em protesto contra a equipe. A entidade anunciou a aplicação de W.O. ao Independiente Medellín e concedeu os 3 pontos ao Flamengo. O clube também foi punido com uma multa de US$116 mil, 5 partidas com portões fechados em competições da Conmebol e 2 jogos fora de casa sem a presença da torcida. O Ministério das Relações Exteriores cubano afirmou que o secretário de Estado americano Marco Rubio está provocando uma ação militar e rotulando falsamente Cuba como um país que pratica terrorismo. O chanceler cubano afirmou que o país não representa ameaça à segurança do governo de Donald Trump e acusou Washington de provocar intencionalmente o colapso econômico e o desespero social em Havana. No horário de Brasília, 7:02.
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1: Vamos para a terceira e última hora dessa edição do Ponto Final. Para você que chegou agora, boa noite, seja muito bem-vindo, muito bem-vinda. A gente fala agora sobre a apreensão de canetas emagrecedoras. Vamos a Brasília com a Ana Carolina Tomé. Oi, Ana, boa noite.
2: Boa noite, Carol. Boa noite também aos nossos ouvintes. De janeiro até agora, a Polícia Federal e a Polícia Rodoviária Federal apreenderam quase 120 mil ampolas e canetas emagrecedoras em todo o país. De acordo com dados da PF, entre 2024 e 2025, houve um salto de quase 10 mil% nas apreensões de canetas, passando de 609 unidades em 2024 para quase 61 mil apreendidas no ano passado. De acordo com a PRF, maior parte das apreensões ocorreu na fronteira do Paraná com o Paraguai, sendo Foz do Iguaçu um dos principais pontos de atenção. Destaque também, Carol, para as divisas do Mato Grosso do Sul com o Paraguai. Ainda segundo a PRF, as apreensões ocorrem principalmente nas BRs 277, 369 e 163. O contrabando desse material na fronteira com o Paraguai deve movimentar em mais de 2 bilhões de reais este ano, segundo o Instituto de Desenvolvimento Econômico e Social de Fronteiras. A entidade aponta ainda que apenas entre 5% e 10% dos produtos ilegais são interceptados pelas autoridades brasileiras. Tiago de Castro, chefe do setor de enfrentamento aos crimes transfronteiriços da PRF, explica que a alta demanda pelos emagrecedores e o maior valor agregado ao medicamento têm feito das canetas o novo foco dos criminosos.
3: Sem dúvida nenhuma, agora as canetas emagrecedoras, esse mercado aí, ele está sendo explorado por organizações criminosas. Trabalho de levantamento, de análise de dados, ele é um trabalho contínuo. Ele não é um trabalho que se esgota, ele tem que ser feito e refeito diariamente. Com essas últimas apreensões, a gente começou a observar um pouco uma mudança aí. Não é mais uma pessoa que está trazendo ali para uso próprio, uma nova frente de atuação, é a nova modalidade criminosa que já é uma realidade, é presente.
2: Cássio Tione, membro do Conselho do Fórum Brasileiro de Segurança Pública, explica que o grande desafio da fiscalização está no tamanho da fronteira brasileira e no enfrentamento às vendas ilegais pela internet. Ele defende campanhas de publicidade e conscientização relacionadas aos riscos do uso irregular desses medicamentos.
4: A gente tem uma fronteira imensa. Você pode entrar por rios, você pode entrar por rodovias, você pode entrar por aeroportos. Nós não temos outra escolha a não ser investir nas questões do combate que passem por questões de inteligência. Eu acredito que isso aí vai exigir um trabalho que tem que ser um trabalho conjunto, né? A venda ilegal, né, feita via internet, via redes sociais, né, envolva iniciativas que até dos riscos que elas correm ao usar um produto sem orientação médica.
2: Segundo a Agência Nacional de Vigilância Sanitária, os medicamentos sem registro no Brasil não podem ser comercializados em nenhuma hipótese. Medicamentos devem ser adquiridos somente em farmácias e drogarias ou sites oficiais. Qualquer venda fora destes ambientes é considerada clandestina, sem qualquer garantia de origem, composição, qualidade e conservação. Além disso, Carol, o governo federal tenta endurecer o controle sobre produtos ilegais vendidos pela internet. Senacom e o Conselho Nacional de Combate à Pirataria trabalham na atualização de guias de boas práticas para orientar plataformas de comércio eletrônico no combate a anúncios irregulares, entre eles os de canetas emagrecedoras. É com você.
1: Obrigada, Ana Carolina.
5: Agora, 7:06 em Belo Horizonte, temos informações chegando de declarações do pré-candidato à presidência Ronaldo Caiado. Desirê Miranda, boa noite.
6: Nadédia, boa noite para você, para Carol, para os ouvintes. Sem palanque em Minas Gerais, o pré-candidato à presidência da República, Ronaldo Caiado, do PSD, disse em entrevista coletiva nesta quinta-feira que não vai sair do estado durante a campanha. Minas é uma das unidades da federação mais cortejadas pelos candidatos ao Palácio do Planalto, já que, por ter o segundo maior colégio eleitoral do país, tem sido definidor das eleições presidenciais. Porém, o candidato do PSD ao governo de Minas é o governador Matheus Simões, que vai tentar a reeleição. Ele foi vice-governador de outro pré-candidato à presidência, Romeu Zema, do Novo, e reafirmou a parceria em um evento da legenda em Belo Horizonte no último sábado. Caiado não falou sobre como fará a campanha em Minas Gerais sem o palanque de Simões, mas afirmou que terá presença forte nos estados definidores.
7: Eu não saio de Minas Gerais. Minas Gerais e São Paulo são os estados que eu mais frequento neste momento. Nós vamos acabar de concluir o sul do Brasil, nós vamos avançar mais ainda em São Paulo e Minas Gerais, e a partir dali nós vamos para o Nordeste com a chance real de ganharmos as eleições em muitos estados, como realmente temos a chance de ganharmos as eleições hoje na Bahia, e lá o nosso palanque será o mais forte. Como nós teremos palanques fortes também nos estados que são definidores.
6: Ronaldo Caiado esteve em Guaxupé, no sul de Minas, onde visitou cooperativas de café e conversou com produtores. Ele voltou a se colocar como terceira via e criticou a polarização entre PT e PL.
7: O Brasil não pode mais empobrecer o debate naquilo que não traz nada para a população, que é essa radicalização, essa polarização, tá certo? Que não produz e não avança em nada, tá certo? A renda, a melhoria da qualidade de vida das pessoas. E como tal, nós faremos exatamente esta opção.
6: Caiado também afirmou que o candidato a vice na chapa encabeçada por ele só será definido na convenção partidária em julho, na Dédia.
5: Obrigada, Desirê Miranda, em BH.
1: Todo mundo de olho em Minas, né? Porque é um estado que costuma decidir a eleição. Na Dédia, antes da gente ir para o intervalo, deixa eu registrar aqui uma informação confirmada aí pelo Vaticano, porque o Papa Leão XIV deve fazer uma viagem pela América do Sul em novembro. A informação é da agência Reuters. Detalhes foram divulgados primeiro por uma emissora uruguaia, que afirmou que o país está na rota do pontífice. E aí, agora a Reuters também dando essa informação. O Ministério das Relações Exteriores do Uruguai confirmou a Reuters que prepara essa visita. Segundo a agência, a viagem deve fazer parte de um giro mais amplo pela América Latina, que deve incluir também Peru e Argentina. Na verdade, a confirmação então é do Uruguai, não exatamente do Vaticano. O jornalista Gerson Camarote citou uma fonte da CNBB que afirma que a intenção do Papa é visitar os países do Cone Sul, que o Papa Francisco não conseguiu conhecer durante o pontificado, não conseguiu visitar, né, como a Argentina e o Uruguai. O Papa Francisco, que era argentino, mas acabou não visitando seu país de origem, né, durante seu pontificado. Segundo essa fonte citada pelo Camarote, dessa vez não temos previsão de passagem pelo Brasil. Os argentinos esperavam essa visita do Papa Francisco desde a eleição dele em 2013, mas ele nunca voltou a Buenos Aires. O G1 questionou o Vaticano sobre essa possibilidade do Papa Leão visitar o Brasil, mas não houve resposta ainda. O Papa Leão XIV, que é americano, mas tem muitas conexões com a América do Sul, porque ele foi ordenado bispo por uma diocese no noroeste do Peru e se tornou cidadão peruano em 2015. Agora você acompanha o noticiário da sua região, a gente volta já.
5: Não.
1: Não,
5: tá
1: o PVC? Ainda tá cedo. Vamos com o PVC. Eu já ia derrubar o PVC, 7:11.
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1: Olá, meu amigo. Boa noite, PVC. Tudo bem?
9: Tudo bem, Carol. Tudo bem, Nadédia?
5: Não, né? Você me deu boa sorte ontem. O Vasco perdeu 3-1. Pode derrubar o PVC.
1: Mas aí a culpa não é do PVC, né, Nadédia? Vamos combinar, né?
5: Não, o Vasco realmente...
1: Vamos aliviar aí pro amigo.
5: Não tem voto de sorte que resolva esse problema.
9: Qual é o filme Boa Noite, Boa Sorte?
1: Vamos
9: fazer falar de mais Corinthians. Isso, né? Desculpa.
5: Obrigada, PVC.
9: Desculpa, Nadédia. Eu não consegui ajudar. Perdão.
1: Tá difícil, amigo. Vamos falar de Corinthians e Peñarol?
9: Vamos. E aqui era pra ser o jogo do Memphis, é o jogo da classificação do Corinthians, né? O Corinthians tá brigando com o Flamengo pra ter a melhor campanha da fase de grupos. É importante deixar claro que a melhor campanha da fase de grupos não significa ganhar o título depois, né? Por exemplo, o Palmeiras no ano passado fez a melhor campanha da fase de grupos e o Flamengo foi segundo colocado no grupo dele. E o Flamengo foi campeão e o Palmeiras foi vice. Os últimos dois campeões Flamengo e Botafogo da Libertadores ficaram em segundo lugar na fase de grupos no seu grupo e ganharam o título. Então, assim, eu gosto de dizer assim, eu sei que nós estamos em maio, mas eu gosto de falar assim, campeão em fevereiro só escola de samba. Então, campeão vai ser só em novembro. Não tem essa. Independentemente disso, o Corinthians está brigando para ser o melhor da fase de grupos completa, mas ao mesmo tempo está lidando com uma situação que é o desmonte do time. Então, o Memphis não joga de novo. Amanhã faz 2 meses que o Memphis não joga. Provavelmente ele vai ter uma despedida contra o Platense na semana que vem. E o Corinthians, se ganhar, ele confirma a primeira posição, continua brigando para ser o melhor no geral. O Flamengo agora há pouco ganhou na Conmebol, o que era óbvio, né? E a Conmebol demorou demais para decidir. O Flamengo ganhou 3-0 do Independiente Medellín, um jogo que não houve lá em Medellín, porque o Medellín não deixou acontecer o jogo. O Flamengo ficou numa situação muito confortável para ser o melhor do tal da primeira fase, da fase de grupos. O melhor do seu grupo ele já é, e ele vai ser o melhor na classificação geral. E ainda ficou uma indefinição para saber se o Independiente Medellín, que não foi excluído da competição, se ele empatar com o Estudiantes, ele avança para a próxima fase, jogando sem público. Ele vai jogar sem público a partir daí. Bom, o Corinthians precisa ganhar do Peñarol para manter a grande campanha que faz na Libertadores, embora faça uma péssima campanha no Campeonato Brasileiro, onde está em 17º lugar. É o time que está na zona de rebaixamento do brasileiro e pode ser o melhor da América do Sul na fase de grupos. Acho que o Flamengo vai ser Flamengo, Rosário Central, Independiente Rivadavia, Corinthians, um desses quatro vai ser o melhor da fase de grupos. Acho que vai ser o Flamengo, com os 3 pontos que acabou de conquistar, com os 3-0 atribuídos pelo jogo que não houve em Medellín. Por isso tem que jogar bem, tem que vencer, tem que ganhar confiança e depois ganhar no final de semana do Atlético também, para tentar sair da zona de rebaixamento.
1: Aliás,
9: o Atlético está empatando com o Cienciano 0-0 pela Copa Sul-Americana agora, 14 minutos.
5: Nosso próximo assunto me deixou sentida, PVC. Parece que foi ontem que o Dória estava sendo apresentado no São Paulo, foi em janeiro, acabou de chegar, super animado. E tá de saída, é uma questão delicada, sensível. Acho que parece até estranho a gente dizer que um jogador está saindo de um clube porque está sendo ameaçado, porque a família está sendo ameaçada, porque de alguma forma isso ficou meio normal, mas não pode ser mesmo, né?
9: Mandou mensagem pro WhatsApp o César Saad, que é delegado da Polícia Civil de São Paulo, dizendo que se colocou à disposição do São Paulo Futebol Clube e do Dória e que não recebeu retorno. Aí vai ficar uma conversa de narrativa de quem é que está se colocando à disposição, mas eu acho que é importante essa conversa e relatar essa conversa, porque precisa acontecer alguma coisa, Nadeja e Carol. O Dória foi ameaçado de morte pelas redes sociais. O que parece que assim, tem algum boquirroto que entra lá na rede social e diz que vai matar o Dória. Aí o Dória, que tem um problema familiar gigantesco, porque tem um familiar próximo que a família pede para não dizer quem é, mas assim, então uma pessoa próxima que tá muito entre a vida e a morte, e ele falhou em 2 jogos recentes. E o que você faz com um jogador que falhou em 2 jogos recentes? Coloca no banco de reservas. Mas as pessoas estão achando que você ameaça de morte. E aí o Dória, que está com questões emocionais, vamos lembrar que um atleta de nível absolutamente extraordinário na história do esporte mundial, que é a Simone Biles, pediu para não competir numa Olimpíada porque ela tinha questões que ela não estava conseguindo resolver. E era muito sério, era muito importante, e ela não competiu numa Olimpíada. E o Dória tem questões que ele tem que resolver, familiares, particulares, emocionais ou não, se diz respeito a ele. A questão técnica, quem resolve é o técnico. Coloca no banco de reserva, se for o caso. E aí você começa a perceber que tem mensagens em rede social dizendo assim: olha, a pressão em cima do Dória deu certo, ele pediu para sair. Agora vamos ameaçar de morte os dirigentes. O que é isso?
1: Que a moda vai pegar, né?
9: Não,
1: a moda
9: pega, ela conseguiu já pegou,
1: o que queria,
9: Carol.
1: Né? Um absurdo.
9: Isso é um caso de polícia.
1: Claro.
9: Porque assim, porque a mudança da comunicação por redes sociais, ela transformou situações que são absolutamente criminosas em cotidianas. como diria Humberto Eco, as redes sociais darão voz aos imbecis. Mas aí a gente tem que ser imbecil para se comunicar nisso. Não existe lei. O Dória foi ameaçado de morte. A família do Dória foi ameaçada de morte. E ele tá pensando em parar de jogar futebol e ele rescindiu o contrato com São Paulo. Ele rescindiu o contrato de trabalho. Porque ele não consegue lidar e ninguém consegue. Com esse nível de pressão assustadora. O esporte, o futebol, eu sempre quis, eu gosto de dizer sempre, você já me ouviu falar isso, Carol? Nandete, acho que não. Eu sempre quis que meus filhos gostassem de futebol, porque o futebol ensina, como o esporte ensina, que na vida a gente vai ganhar e perder. Sim. E agora, quando você perde, você ameaça uma pessoa de morte. Isso é assustador. É como se você tivesse, um funcionário de uma casa, ou de um banco, ou de uma casa lotérica, ou de uma padaria, que errou a conta no troco. Ou um médico que deu um diagnóstico errado, que acontece, médico erra, advogado erra, jornalista erra. O jogador de futebol erra. E a gente não consegue lidar com esse erro. É muito importante que isso se torne um caso policial e de justiça. É muito importante. Porque isso está mexendo com... Isso já virou há muito tempo um caso médico. Os jogadores de futebol no Brasil dizem que quando ganham, não comemoram. Eles sentem alívio. É muito grave.
1: Muito grave. PVC, obrigada, viu? Um beijo para você. Até amanhã.
9: Obrigado, Carol. Obrigado, Nadeja.
5: Valeu.
1: Agora sim, posso chamar o intervalo, Nadeja?
5: Eu deixo.
1: Acompanhe o noticiário da sua região. A gente volta já.

0: Já imaginou estar em casa e de repente se deparar com um jacaré?
1: Oi, o jacaré dentro da piscina, ó.
0: Foi o que aconteceu com uma família na zona leste de Manaus. O animal foi encontrado em uma piscina infantil. Apesar do susto, o jacaré foi capturado e devolvido à natureza com a ajuda dos bombeiros. Seu Aloísio mora próximo ao Parque do Mindu e já perdeu as contas da quantidade de animais encontrados na rua e dentro da casa em que vive há 30 anos.
2: Vinha jacaré, né? Eu já peguei jacaré dentro da minha piscina, já peguei jacaré aqui, dentro do portão, né? Debaixo do ônibus. Aqui embaixo tinha um matinho aqui, também já peguei jacaré por aqui. E assim, sucuri é a que eu mais encontro.
0: Em média, o Corpo de Bombeiros do Amazonas resgata 4 animais por dia no estado. Até a

0: os igarapés, né, os riachos transbordam e essas espécies, principalmente os jacarés, acabam invadindo as vias públicas e a partir daí, aparentemente meio desorientado, eventualmente invadem estabelecimentos, residências, empresas.
1: O comandante do Corpo de Bombeiros, Coronel Wellington Silva, alertou sobre a retirada desses animais por pessoas não especializadas.
2: Esse animal que sai do seu habitat natural e entra na área urbana, certamente ele vai estar estressado, ele vai estar no modo de sobrevivência e essa situação pode colocar em risco a pessoa que tentar manusear de maneira inapropriada, sem o material adequado ou sem o treinamento adequado. Somado a isso também, muitas vezes essa captura pode resultar em algum tipo de maltrato ao animal, algum tipo de fratura, algum tipo de lesão, que muitas vezes pode até levar ao óbito do animal.
1: Quando não é possível devolver à natureza, os animais silvestres são encaminhados para um centro do IBAMA. Segundo a veterinária Vânia Silva, além de ferimentos, muitos do que chegam lá dão sinais de medo e estresse.
3: Geralmente a maioria deles chega debilitado, com lesões, fraturas. Muitos deles chegam estressados justamente por serem animais que são de vida livre realmente e passaram, né, por algum trauma.
1: Anualmente, cerca de 1.500 animais silvestres são atendidos na unidade. Para o analista ambiental do IBAMA, André Gonçalves, quando os animais chegam ao local, passam por avaliação dos veterinários. O tempo de recuperação e a destinação adequada depende de cada caso.
4: Alguns animais, eles conseguem retornar à natureza após essa avaliação multidisciplinar e outros, infelizmente, não vão poder retornar, pois tem muitos hábitos que não permitem a médio ou curto prazo essa reabilitação. E aí, após uma definição da equipe, eles são destinados para outros locais, no caso, para cativeiro. Esse cativeiro, ele pode ser um mantenedouro de fauna, um zoológico.
1: Com a proximidade do fim do período chuvoso, esperado para junho, a quantidade de ocorrências deve reduzir. A orientação do comandante do Corpo de Bombeiros, Wellington Silva, é sempre acionar o órgão por meio do 193. Os casos são registrados e encaminhados para a base do Grupamento de Incêndio Florestal e Meio Ambiente.
2: Que vai até o local, avalia o cenário, verifica de que tipo de animal foi passado inicialmente, confirma se é realmente essa espécie e já define qual é o tipo de material mais adequado para fazer a contenção segura e o transporte desse animal para uma área segura.
1: Com reportagem de Naine Carvalho, Ana Paula Souza para a CBN Amazônia.
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1: 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Boa noite, Renata.
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0: 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Por hoje foram essas as minhas dicas. Amanhã eu tô de volta, não é da sua conta.
1: Agora 7:26, vamos para as notícias da sua região.

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3: A declaração tem data limite de 29 de maio de 2026. Envie com antecedência para não correr risco. A multa mínima por atraso é de R$ 165,74, mas pode chegar até 20% do valor do imposto a pagar na declaração. Quanto antes declarar, menor o risco de penalidade, por isso não deixe para a última hora. Eu sou André Torbei para a CBN Amazônia.
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0: Palmeiras entrou no Allianz Parque precisando de uma vitória para se classificar às oitavas de final da Libertadores. Só que o desempenho não foi bom. Em um primeiro tempo, no qual chutou poucas vezes com perigo ao gol adversário, o Alviverde saiu de campo sem marcar. Parecia que era uma questão de ajustes apenas, mas logo aos 3 minutos da etapa complementar, o time viu o jogo sair completamente dos eixos depois de Verrete encontrar as redes. Após o gol sofrido, a equipe teve posse de bola, pouca penetração na área adversária e menos chances ainda, o que culminou em derrota por 1 a 0 em casa. Agora, o Palmeiras é o segundo colocado no grupo com 8 pontos contra 10 do Cerro Porteño, que passou a ser o líder. Na visão do técnico Abel Ferreira, a etapa complementar foi bastante ruim e o aproveitamento fantástico do adversário levou à derrota.
1: Na segunda parte, acho que com a quantidade de assobios, com a quebra de ritmo constantemente, com o golo sofrido no primeiro minuto, nos deixamos levar o seu adversário. Um remate ao golo, um golo, 1-0, 3 pontos.
0: O Santos poderia dar um passo importante para se classificar na Copa Sul-Americana, não fosse mais um vacilo na reta final de um jogo. Na noite de ontem, o Peixe abriu o placar contra o São Lourenço em casa com 1 minuto de jogo, graças a um gol de bom tempo. A equipe seguiu superior nos minutos seguintes e no finzinho da primeira etapa ampliou, com Gabriel Barbosa em cobrança de falta. Com o 2-0 a favor, bastava administrar o resultado ou ampliar nos contragolpes. Mas o Santos não conseguiu fazer nenhuma coisa e nem outra. Aos 27 do segundo tempo, Derrites descontou. E aos 40, Ausmendi igualou, 2-2, para a decepção do técnico Cuca.
2: Num cruzamento a gente acaba falhando, tomando o primeiro gol e o segundo é consequência, né? 40 minutos do segundo tempo, o time não conseguia manter a bola no ataque, a gente tem uma queda física impressionante a cada jogo, muito, muito no segundo tempo.
0: Após o empate, o Peixe não pode mais ficar em primeiro no grupo, embora ainda possa garantir o segundo lugar. Hoje às 9:30 PM, o Corinthians entra em campo para tentar obter a primeira posição do Grupo E da Libertadores. O empate contra o Peñarol no Uruguai basta. Sem Depay e Bidu, o alvinegro deve ser escalado com Hugo Souza, Mateuzinho, Gabriel Paulista, Gustavo Henrique e Henri Lery, Ranieri, Carrijo, Breno Bidon e Rodrigo Garro, Lingard e Yuri Alberto. De São Paulo, Gabriel Dudziak.

0: quinta-feira, 21 de maio de 2026, o presidente Lula reafirmou a intenção de aprovar Jorge Messias para o Supremo Tribunal Federal após a rejeição inédita pelo Senado. O petista planeja reenviar o nome do advogado-geral da União após considerar que há brechas para negociação, embora haja um ato que impeça uma nova apreciação na mesma sessão legislativa. A Câmara dos Deputados aprovou o projeto de lei que proíbe o sigilo sobre informações referentes aos gastos da Presidência da República com cartão corporativo e viagens oficiais. A proposta apresentada pelos deputados Gustavo Gayer, do PL, e Marcel Van Hatten, do Partido Novo, tem como objetivo ampliar a transparência e fortalecer o controle social sobre o uso do dinheiro público. Após a aprovação na Câmara, o texto segue agora para análise do Senado Federal. O presidente dos Estados Unidos, Donald Trump, anunciou o envio de 5 mil soldados norte-americanos à Polônia. O republicano afirmou que a decisão é baseada na forte relação entre os dois países. O anúncio ocorre após críticas frequentes de Trump a aliados europeus, principalmente pela avaliação do governo americano de que alguns países da OTAN têm dado apoio insuficiente à ofensiva contra o Irã. No horário de Brasília, 7h34.
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2: A gente tem informação agora em Brasília com o Igor Cardim, um momento de tensão diplomática entre Brasil e Israel, é isso, Igor?
3: Pois é, Carol, o Ministério das Relações Exteriores convocou nesta quinta-feira a chefe de negócios da Embaixada de Israel no Brasil, Rasha Atami, para cobrar explicações sobre o vídeo que mostra ativistas com as mãos amarradas e as testas ali apoiadas no chão. As imagens que foram divulgadas pelo próprio ministro da Segurança Nacional de Israel apontam ali o tratamento dado a estrangeiros que integravam uma flotilha com destino à Faixa de Gaza, entre eles 4 brasileiros. A reunião aconteceu aqui em Brasília, na sede do Itamaraty, e foi conduzida pelo diretor do Departamento de Oriente Médio, Clélio Cripa. De acordo com relatos obtidos pela CBN, os diplomatas brasileiros apresentaram protestos mais duros do que os feitos anteriormente. Esta é a segunda vez que a representante israelense é chamada ao ministério no contexto desta mesma flotilha. A primeira ocorreu após a interceptação da embarcação e a prisão do ativista brasileiro Thiago Ávila. Na quarta-feira, o Itamaraty já tinha divulgado uma nota oficial classificando como degradante e humilhante o tratamento dispensado aos participantes da flotilha. O governo brasileiro também reiterou críticas à interceptação das embarcações em águas internacionais e pediu respeito aos direitos dos ativistas, além da libertação imediata dos detidos. Nesta quinta, Israel informou que deportou os estrangeiros que participavam desta ação. Carol.
2: Obrigada, Igor.
0: Agora, 7 horas e 36 minutos, vamos ao Rio de Janeiro. Diogo Bugalho com outras informações para a gente. Boa noite.
4: Boa noite, Nadédia. Boa noite a todos. A primeira turma do Supremo Tribunal Federal decidiu, por unanimidade, tornar réus os policiais Rivaldo

0: tassios@gmail.com. Você vai e coloca o e-mail de emergência como tassios@cbn.com.br, alguma coisa assim, para que, né, você consiga de fato receber aquela recuperação. Então a mudança, ela é positiva, era algo muito necessário, que causava muita dor de cabeça nos usuários, e a partir de agora o gov.br se moderniza do ponto de vista de experiência de uso e fica mais próximo do que nós já estamos acostumados a fazer em rede social, em aplicativo de e-mail e por aí vai. Então o ponto é positivo e seguiremos acompanhando a evolução desse aplicativo. Se você tem dúvida, quer mandar aqui pra gente na coluna, pode me escrever na rede social, no @tassius, TASSIUS. Eu tô no Instagram e em todas as outras redes, ou então manda um e-mail pra gente, diadiadigital@cbn.com.br. Spoiler, estou trabalhando em uma coluna sobre robô aspirador, porque uma ouvinte do Rio de Janeiro chamada Daniela entrou em contato, tô só terminando de experimentar algumas coisas e muito em breve a gente volta a falar sobre isso, tá bom? Até a próxima.
1: Muito bom, valeu, Tássio. Gente, esse negócio da verificação em duas etapas do gov.br era um inferno. Uma vez eu fiquei presa acho que uns 15 dias esperando liberarem meu acesso porque eu perdi a verificação em duas etapas. Cara, um negócio que em 2026 realmente não tem a menor justificativa, né?
2: Vira um loop, né? Às vezes a verificação aí volta para o aplicativo do Gov, que pede de novo a verificação. Nossa. É desesperador. Até a Érica, que nosso ouvinte, falou: pobre da minha mãe, tem que pensar nos idosos também, né?
1: É. Não, é um inferno. Tomara que melhore. Gente, vamos seguir aqui com o noticiário. Samantha Klein está de volta. Aldo Rebelo se pronunciou sobre a expulsão do partido, né? Samantha, o que ele falou?
3: Isso, ele se manifestou justamente nas redes sociais. Ele disse que reafirma a determinação de prosseguir na jornada de pré-candidatura até a convenção partidária, que é justamente a instância autorizativa em decidir quem vai ser o candidato. Ele ainda afirmou que a direção nacional do Democracia Cristã não atinge a honra dele e a dignidade pública pela ausência de qualquer fato apontando justificativa sobre a medida contra a filiação dele. Lembrando que Aldo Rebelo, ex-ministro do esporte, se filiou neste ano e ele vinha buscando uma pré-candidatura à presidência, mas ele foi deixado de lado pela escolha do presidente João Caldas e outros aliados da sigla, pelo ex-ministro do STF, Joaquim Barbosa. Portanto, nessa nota ele também dá a entender que vai buscar a justiça depois de ter sido expulso do partido. Isso ocorreu hoje. Acabei de falar com o presidente João Caldas e ele disse que o caso de Aldo Rebelo é página virada, justamente pelos ataques que ele fez à legenda e também à presidência, e agora falta informar ao TSE. Com vocês.
1: Obrigada, Samantha. A gente faz uma pausa para o noticiário da sua região. Voltamos já já.

0: Todos os dias, moradores levam ração, água e carinho para os cães abandonados que vivem na orla do Parque Rio Negro, na zona oeste de Manaus. Seu Manuel Moreira, aposentado, já faz isso há 10 anos.
1: Eu trago comida para ele, ando com remédio no bolso. Quando é preciso, eu levo até ele no braço. Crio até proibir de eu trazer comida para eles um tempo aqui. Graças a Deus que eles desistiram.
0: Hoje, pelo menos 13 cães recebem assistência de voluntários no bairro São Raimundo. Moradores se unem para comprar ração e cuidar dos animais que circulam pelo parque. Inclusive, defendem esses cães de maus tratos e agressões. Mas no mesmo espaço onde os moradores tentam garantir cuidado e proteção para os animais, também cresce o medo. Nas últimas semanas, cães apareceram feridos e 2 morreram em circunstâncias que agora são investigadas pela polícia. Gláucia Loma também é moradora do lugar. Segundo ela, não são todos ali que gostam de animais.
2: Alguns moradores mesmo que não gostam dos animais, os animais vêm para cá. Tivemos morte de 2 animais aqui, né, essa semana. Eu não posso provar para um laudo, mas foi dito claramente que ele mataria os animais envenenados e os animais foram mortos envenenados.
0: Segundo os voluntários, os

0: Cães morreram em menos de uma semana. Além das mortes, outros animais apareceram feridos. Os moradores dizem que as ameaças têm sido constantes e cobram mais apoio para proteger os cães que vivem na região.
1: O que, que eu quero? É que a direção do parque tome uma atitude, porque todos são, entendeu? São a parte da situação. E há 4 anos eu venho lutando para o parque, para a administração do parque, fazer alguma coisa para resolver o problema desses animais, do maltrato que esses animais vêm sofrendo.
0: Juliane Chami é comerciante e mora no bairro Glória e também ajuda animais abandonados. Para ela, a violência e a falta de apoio são dificuldades enfrentadas por quem tenta cuidar dos animais de rua.
2: É lá na Glória, né, que é um bairro vizinho, também a realidade não é diferente, né? Tem pessoas também que não gostam, que maltratam, fazem mal, né? Lá eu pego os animais de rua, né, castro e solto de novo, que é o que eu posso fazer, alimento no meu comércio, todos eles são bem tratados, são vermifugados. Eu me mudei, porque tinha gente que ia na minha porta, agora eu moro no Dom Pedro, tinha gente que ia na minha porta e dizia assim, mas tu não recolhe animal, então vai buscar o animal que está lá na minha porta. Gente, isso é um absurdo a gente ouvir, isso é uma afronta.
0: Segundo o delegado Guilherme Antoniazzi, da Delegacia Especializada em Crimes contra o Meio Ambiente, o Amazonas registrou 569 casos de maus tratos a animais em 2025.
3: Está havendo mais denúncias da população, a população está cada vez mais consciente da questão da causa animal, né, que é importante no combate aos maus tratos. E mais canais de denúncia também foram abertos, mais facilmente as pessoas conseguem denunciar. Nós temos aí um 181 da Secretaria de Segurança e agora um 900 da Polícia Civil, para poder fazer essas denúncias de maus-tratos animais em qualquer lugar da cidade ou do estado do Amazonas.
0: A lei prevê pena de 2 a 5 anos de prisão para quem cometer violência contra cães e gatos, além de multa e proibição de guarda dos animais. Em casos de maus-tratos, como abandono, agressões, envenenamento, ferimentos intencionais contra animais, a polícia orienta que sejam denunciados à delegacia especializada em crimes ambientais. Segundo o delegado Renato Mata, os moradores do São Raimundo já registraram a denúncia.
4: Nesse caso específico do São Raimundo, chegou a denúncia de suspeita de envenenamento, com alguns cães terem sido mortos por envenenamento. Chegando a denúncia aqui na DEMA, nós iremos investigar para caracterizar indícios de autoria e materialidade, ver, periciar muito provavelmente esses animais para ver qual foi a causa da morte e levar os infratores ao Poder Judiciário para, se assim entender, serem punidos.
0: Para moradores e principalmente para o seu Manuel, ver um cachorro machucado dói.
5: O que o senhor sente quando o senhor vê um cachorro machucado, senhor?
6: É muita tristeza, por Deus. Muita tristeza.
0: Com reportagem de Catiane Moura, Patrick Mota Filho para a CBN Amazônia.
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1: Gente, tem informação agora em Maringá. Olha que história bizarra. A Justiça do Paraná decidiu que um homem que ateou fogo na companheira não teve a intenção de matá-la. Luciana Penha, conta essa história pra gente. Boa noite.
2: Olá, Carol. Boa noite, Nadédia. A justiça classificou como lesão corporal grave esse crime que aconteceu em junho do ano passado. A vítima é Thaís Lacerda, de 46 anos. Ela teve 30% do corpo queimado pelo então companheiro José Rodrigo Bandura, de 39 anos, que está preso desde então. Ela até se lembra de como foi esse caso, ela contou pra gente em reportagem à CBN Maringá. E tem imagens também, é um caso que ganhou bastante repercussão por causa das imagens que mostram Thaís se jogando na piscina da residência que o casal morava para apagar as chamas, depois que ele ateou fogo com um acendedor de churrasqueira. Ela ficou 11 dias em UTI, em coma, numa UTI. Foi uma tragédia pessoal que deixou sequelas físicas e emocionais na Thaís. O José Rodrigo, ele foi pronunciado e iria a julgamento por tentativa de feminicídio. Acontece que a defesa dele recorreu, a justiça deu provimento ao recurso e desclassificou o crime de tentativa de feminicídio para lesão corporal grave. Agora a justiça, a primeira vara criminal, vai decidir a dosimetria da pena. Rodrigo está em prisão preventiva, que é analisada a cada 3 meses. E a próxima análise é agora em junho, dia 18, quando provavelmente a justiça irá decidir a dosimetria da pena e se ele permanece ou não preso. Em nota, o Ministério Público disse que os autos do processo foram remetidos esta semana ao setor de recursos criminais do Ministério Público e agora o Ministério Público vai analisar a possibilidade de interposição de recurso. E além disso, a 23ª Promotoria de Justiça aqui de Maringá vai se manifestar nos autos do processo pela manutenção da prisão preventiva do acusado. Em entrevista à CBN Maringá, a vítima, Thaís Lacerda, disse que teme pela própria segurança. Carol, Nadédia.
1: Óbvio, né, que tá com medo. Obrigada, Luciana. Utilizou álcool, um acendedor de churrasqueira e um isqueiro para incendiar a companheira dentro de casa. É muito absurdo, gente.
3: E antes de fechar essa edição, aqui em São Paulo tem informação chegando com o Guilherme Pradella. Boa noite.
4: Boa noite, Nadédia, ouvintes. A comissão disciplinar da Conmebol deu a vitória ao Flamengo no jogo cancelado contra o Independente Medellín na Colômbia no último dia 7, pela quarta rodada da fase de grupos da Libertadores. O anúncio do decreto do WO para o clube colombiano aconteceu na tarde desta quinta-feira. Com o resultado, o Flamengo chega a 13 pontos e garante matematicamente a primeira colocação do grupo A. A equipe já havia assegurado a classificação para as oitavas de final na quarta-feira ao vencer o Estudiantes por 1-0 no Maracanã. O último jogo do Flamengo será na próxima terça-feira contra o já eliminado Cusco em casa. Mandante do jogo, o Independente Medellín foi considerado responsável pela falta de segurança que levou ao cancelamento da partida. No momento em que a bola ia rolar, torcedores começaram a atirar bombas e sinalizadores em direção ao gramado em protesto ao momento do clube. Também houve princípio de incêndio nas arquibancadas do Atanásio Girador, além de invasão ao gramado. Os times então se retiraram do gramado por determinação da arbitragem, com pouco mais de 5 minutos do tempo corrido no relógio. Mais de uma hora após o horário do início da partida, houve o anúncio do cancelamento. Além do resultado de ser considerado derrotado na partida, o Independente Medellín foi punido com 5 partidas como mandante com portões fechados em competições da Conmebol, 2 jogos fora de casa sem a presença de sua torcida e multa de US$116 mil. O clube colombiano ainda pode recorrer da decisão na comissão de apelações da Conmebol em um prazo de 7 dias corridos. Nadédia.
3: Obrigada, Guilherme Pradella, aqui em São Paulo.
1: Nadédia Calado, obrigada por hoje, viu? Boa noite pra você, até amanhã.
3: Ótima noite pra você e a todos, até mais.
1: Ponto final de hoje fica por aqui. Tivemos produção de Wender Starles, trabalhos técnicos de Juliano Fonseca e Henrique Dias. Boa noite pra você, obrigada pela companhia. Amanhã às 5 da tarde a gente tá de volta. Até lá.

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21 de maio de 2026, o ministro do Supremo Tribunal Federal, Alexandre de Moraes, arquivou investigação contra o presidente da Câmara dos Deputados, Hugo Mota, do Republicanos, e do senador Ciro Nogueira, do Progressistas, sobre o caso de entrada de bagagens no Brasil sem fiscalização. A situação ocorreu no retorno de Benha de São Martinho, em um avião particular do empresário Fernando Oliveira Lima. O caso chegou ao STF após a Polícia Federal identificar a presença de parlamentares com foro na corte na lista de passageiros. O Tribunal Superior Eleitoral decidiu que o uso de igrejas para promover candidatura

0: configura abuso de poder político e econômico, cassando os registros de três políticos de Votorantim no interior de São Paulo. A prefeita Fabiola Alves e o vice César Silva do PSDB e o vereador Pastor Lilo do MDB foram condenados por usar o púlpito para promoção política. A decisão também destacou um aumento suspeito no aluguel de um imóvel da igreja que beneficiaria a instituição religiosa. A Meta fez um acordo na Justiça dos Estados Unidos para encerrar o processo relacionado aos impactos das redes sociais na saúde mental de estudantes. O processo dizia que plataformas como Facebook, Instagram, YouTube e Snapchat contribuíram para uma crise de saúde mental entre jovens. A ação pedia mais de US$60 milhões para cobrir esses custos, mas o acordo encerrou o julgamento que estava marcado para 15 de junho em um tribunal federal na Califórnia. No horário de Brasília, 8:03.
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1: Muito boa noite a você, amigo e amiga, ouvintes aqui do Quatro em Campo. Sejam todos muito bem-vindos. Vamos juntos até as 9 horas da noite. Muito obrigado a você que se liga no nosso podcast. Você que acompanha o programa nas mais diversas plataformas digitais. Hoje, dia 21 de maio.
0: Escalação.
1: Rafael Prates, tudo bem, Prates? Boa noite.
2: Alô, Éboli, boa noite, ouvintes da CBN.
1: Leonardo Dai, fala, Léo, boa noite.
3: Falo, Carlos Eduardo Éboli, hoje eu tô aqui desde o começo. Boa noite aos companheiros e aos ouvintes.
1: Muito obrigado. Muito obrigado pela audiência qualificada. E Gabriel Dudziak, tudo bem, Dudes? Boa noite.
4: Tudo bem, Éboli, boa noite.
1: Reginaldo Pires.
0: Primeiro tempo.
1: Bola rolando, hein? Bola rolando pela Libertadores, pela Sul-Americana, mas de Brasil em campo, o Atlético Mineiro, que tá vencendo o Cienciano por 2-0. Isso aí é a Copa Sul-Americana e essa vitória é importante pro Galo, porque vai colocando ali uma situação de muito equilíbrio, né? No grupo, aliás, um grupo equilibradíssimo, né? O grupo B da Sul-Americana, porque com essa vitória do Atlético Mineiro e com o empate que está acontecendo também agora entre o Puerto Cabello e o Juventude, 1-1, tá o seguinte, ó, Puerto Cabello 7, Cienciano 7, Atlético Mineiro 7 e Juventude 6, tá? Então, muito equilíbrio, persistindo esses resultados, a gente vai para uma última rodada onde tudo pode acontecer, mas fato é essa vitória do Atlético fundamental para ele ficar nessa briga aí. Com esse resultado de momento, o Atlético é o terceiro colocado, mas tem esse triplo empate aí em 7 pontos. Deixa eu dar uma olhadinha ali na Libertadores, isso aqui é grupo do Fluminense, e tem novidade aí no grupo do Fluminense, hein? Decisões da Conmebol hoje, que estão agitando aí essa reta final da Libertadores. O Independiente Rivadavia está vencendo o Deportivo La Guaira por 2-1. O Rivadavia está super garantido, primeiro colocado no grupo do Fluminense. Mas tem essa decisão da Conmebol. A gente ouviu há pouco aí o Guilherme Pradella na programação, falando sobre o Flamengo. E aí a decisão sobre o WO do Flamengo, aquilo todo mundo já sabia, né? Só que a Conmebol ficou numa demora para divulgar isso, inacreditável. E a confirmou agora oficialmente o WO, a vitória do Flamengo contra o Independiente Medellín, 3-0. E o Independiente Medellín pega agora uma punição de 5 partidas com o mandante com portões fechados em competições da Conmebol, 2 jogos fora de casa sem a presença da sua torcida e multa de pouco mais de R$580 mil, tá? Segue na competição, inclusive ontem conseguiu uma importante vitória contra Cusco e vai para uma última rodada em vantagem contra o Estudiantes. Virou mata-mata o último jogo, Independiente Medellín e Estudiantes, o jogo é na Argentina, mas o time colombiano joga pelo empate para conseguir a classificação. E o Flamengo está nadando de braçada nesse grupo com a confirmação do WO. O Flamengo chega aí aos 13 pontos. E se coloca bem, inclusive, para ter a melhor campanha no geral, né? A disputa de melhor campanha no geral, ela também está interessante. O Corinthians, se vencer hoje o Peñarol, se coloca nessa disputa, também vai a 13 pontos. O Rosário Central já tem 13 pontos, então também está nessa disputa. Mirassol com 12 também está nessa disputa. Então, ficar de olho aí, o Coquimbo Unido, né? Que é uma grande surpresa aí, tá com 10 pontos, pode chegar a 13 também, tá nessa disputa, mas esse WO coloca o Flamengo aí numa condição muito, mas muito confortável. O Flamengo que ontem venceu o Estudiantes por 1-0 no Maracanã. E aí, como um primeiro tema que eu coloco aqui para vocês, já que a gente vai ter no sábado esse Flamengo e Palmeiras aí, né? Que mobiliza uma barbaridade, né? Os dois primeiros colocados se enfrentando. Meio que invertendo os papéis, né, Prates? Flamengo e Palmeiras na Libertadores, que ontem o Palmeiras acabou perdendo em casa, perdeu uma invencibilidade incrível na Libertadores. Isso só aumenta, né, o feito alcançado pelo Cerro Porteño. Deixa eu ver aqui, ó. 19 vitórias, 9 empates em 28 jogos. Era esse o retrospecto do Palmeiras em Libertadores da América, aproveitamento 78,6%. Então o Cerro Porteño quebrou essa sequência. A última derrota do Palmeiras, ela aconteceu há 5 anos, ou tinha acontecido há 5 anos, contra o Defensa e Justiça, né? O Palmeiras perdeu por 4-3. Então, 28 jogos de invencibilidade, vem o Cerro, vence por 1-0, o time é vaiado, o Palmeiras que se acostumou a nadar de braçada na fase de grupos, e o Flamengo que vinha de um histórico sempre com muitas dificuldades na fase de grupos. Invertendo os papéis, Flamengo e Palmeiras na Libertadores?
2: Nessa fase sim, né, Boli? Nessa fase sim, porque nós nos acostumamos a observar e acompanhar o Palmeiras, ainda mais na era Abel Ferreira, sobrando na fase de grupos, né? De 18 pontos, se não fizesse os 18, faria 16, faria 15. Agora tá com 8 e para passar tem que fazer 11, ou talvez passe com 9, né? Então, assim, a pontuação mais baixa.
1: Depende, né? Só dele ainda, né?
2: Depende só dele ainda. Não, imagino que vai se classificar, né, Boli? Imagino que vai se classificar. É claro que fica de ontem pro Palmeiras, além do resultado, o segundo tempo, pior que o primeiro, né? O segundo tempo do time foi pavoroso, depois que sofreu o gol no começo do jogo, o Palmeiras não entrou mais no jogo, e o Cerro Porteño tem muitos méritos. O Cerro Porteño chegou a São Paulo com muitos jogadores jovens que foram colocados no time quase que estreando, né? Alguns jogaram nas últimas semanas, tinha alguns desfalques também, e sempre que um grande do continente vence um poderoso do Brasil, um gigante do Brasil, com as condições que a Libertadores ela acabou virando, né? Essa vitória tem que ser muito comemorada. Então, assim, o Cerro Porteño tratar o resultado de ontem como histórico não é nenhum exagero, porque a Libertadores ficou de outro tamanho para quem não é brasileiro, né? Então, ontem o Cerro Porteño conseguiu um feito, derrubar o Palmeiras dentro do Allianz Parque. E em relação à fase de grupo, você tem razão, Éboli. Nós vimos nos últimos anos o Flamengo se classificando algumas vezes com muita dificuldade, passando em segundo lugar. Foi assim com o Tite, foi assim no ano passado também com o Felipe Luiz. E o Flamengo, depois do mata-mata, cresce e aí mostra o potencial que tem em relação ao grupo de jogadores que tem, aos atletas que estão à disposição do treinador que está trabalhando no Flamengo. E o Palmeiras não. O Palmeiras, até ontem, Éboli, acumulou 17 jogos sem perder. É verdade que nesse meio do caminho não fez jogos assim espetaculares, os resultados eram bons e às vezes melhores até do que as atuações. Ontem foi um combo completo, resultado ruim, atuação ruim também. Então uma Libertadores assim que serve, acho que fica de alerta talvez para alguns erros não serem repetidos, mas como a fase de mata-mata virá depois da Copa do Mundo, é outro campeonato quando vai voltar em agosto, é outra história, sim. Mas para esse momento tô com você, o Flamengo foi tranquilo. E o Palmeiras sofreu mais do que imaginava-se nessa fase de grupos da Libertadores.
1: A gente pode ter algumas mexidas em elenco, inclusive, né? Mas vai um intervalo muito longo entre a fase de grupos e a próxima fase, assim como vai ser um intervalo muito longo também entre os turnos do Campeonato Brasileiro, vai até a 18ª rodada, depois volta só 50 dias depois. É bom até depois, quando voltar, quando acabar a Copa, a gente fazer um estudo aí e lembrar, né? Pegar umas colinhas aí e lembrar o que está acontecendo. Mas, o Dudes, como é que você vê, né, principalmente essas duas participações aí de Flamengo e Palmeiras? O Flamengo muito seguro até agora na Libertadores. Ontem não foi uma atuação brilhante, né? O Estudiantes até colocou muitas dificuldades ao Flamengo, mas no final das contas ele foi lá e venceu. É uma atuação até agora, uma fase de grupos bem segura do Flamengo, não?
5: Sem dúvida. E o time foi leve, né, pro jogo de ontem contra o Estudiantes, já sabendo que ia ganhar 3 pontos, né, na partida contra o Independiente.
1: É verdade.
5: Medellín. Isso ajuda,
1: né?
5: Também.
1: Só faltava como é bom avisar oficialmente, mas todo mundo sabia.
5: Imagino, né? que tenha sido aí só uma questão, né, de procedimento, né, de regimento, né, de olha, tem que instaurar o procedimento. Aí você dá X dias para elaboração da defesa, aí X dias para o julgamento.
1: Que não houve, né?
5: Exato, que o Independiente Medellín nem gastou com isso, né? Falou que o advogado podia descansar nessa, sendo poupado para uma próxima. Então, assim, acho que é só por isso que demorou, né? Mas todo mundo já sabia o que ia acontecer, porque o regulamento é muito claro em relação a essas questões. Então jogou mais leve, soube aguardar, né, por uma oportunidade claríssima de gol para fazer esse 1-0. Contou com o errinho ali do goleiro Muslera, né? Que não foi bem no início do lance. E aí o Pedro fez 1-0, depois ficou muito fácil aí pro Flamengo administrar. De repente poderia ter até ampliado esse placar num segundo momento para fazer uma diferença maior de gols. Mas eu acho que é um reflexo, né, do que a gente está vendo no campeonato, na temporada, né? não é que é simples, não é que o Flamengo tá jogando por música, não está, mas tem sido melhor do que o Palmeiras na comparação um com o outro, né? Tem jogado melhor do que o Palmeiras. E o Palmeiras, uma hora, né, depois de tantos desempenhos mais ou menos, uma hora ia dar no que deu, né, numa derrota como aconteceu. E aí o time não estava tão mal no jogo exatamente, mas aí toma 1-0 e se perde, né, se perde muito. Abel até falou sobre isso, que o externo veio pro interno na questão de assobios para os jogadores, né, ele fala de vaia, fala de assobio, que os atletas se espalharam demais pelo campo, que não souberam o que fazer com a bola, então tudo isso prejudicou a equipe e levou aí essa derrota por 1-0. É verdade que a gente tem que destacar também o aproveitamento incrível, né, do Cerro, que praticamente só criou a do gol e fez, mas é assim também para a equipe que tenta enfrentar o Palmeiras, tenta enfrentar o Flamengo. Estratégia nunca é muito distinta dessa, são raros os times que tentam algo distinto, né, diferente. E acho que é isso, né, o Palmeiras não perdia desde o jogo contra o Vasco lá em março. Então, uma hora ia arrebentar aí com esses desempenhos mais ou menos. Arrebentou no jogo de Libertadores em casa.
1: Essa vaia de ontem, ô Léo, ela é uma vaia que envolve muito mais do que o jogo de ontem. Eu acho que houve decepção, né? A expectativa da torcida do Palmeiras é que o Palmeiras, mesmo não jogando bem, confirmasse o fator casa nos dois últimos jogos e arrancasse aí para uma classificação mais segura. Vai agora para a última rodada, ainda dependendo das próprias pernas, mas é um segundo dever de casa que agora o Palmeiras vai ter que fazer bem, né? Mas tem alguma coisa de tensão pré-Flamengo e Palmeiras? Porque aquela expectativa de, olha, vamos jogar bem, vamos garantir essa classificação, arrancar para a classificação, mostrar um bom futebol e pegar um embalo para encarar esse Flamengo e Palmeiras, que não decide nada no campeonato, mas envolve uma rivalidade que se constrói muito forte nos últimos anos, vem se construindo muito forte nos últimos anos. E aí é uma percepção minha, né? É uma, em função até dos resultados. O Flamengo e Palmeiras, ele mexe mais emocionalmente com o lado do Palmeiras, porque os resultados estão mais do lado do Flamengo, né? Na era Abel Ferreira, o Abel tem muita dificuldade para vencer o Flamengo. Em 15 jogos só venceu 3 vezes. Os placares mais dilatados são sempre do lado do Flamengo. Então, tem um negócio aí que mexe mais com o emocional do lado verde. E aí, justamente, antes desse jogo, o Palmeiras não vai bem. Tem uma relação, na tua opinião, isso aí, essa insatisfação do torcedor, mas já mexido por esse encontro de sábado?
3: Eu acho que tem mais a ver com o histórico que vem desde o ano passado, na verdade vem de duas temporadas, né, em que o Palmeiras não conseguiu vencer os principais títulos da temporada, né, o Paulistão, desculpa, a Libertadores, a Copa do Brasil, o Campeonato Brasileiro. Na temporada retrasada venceu o Paulistão, nessa venceu o Paulistão, na anterior nem o Paulistão conseguiu ganhar. Então, a temporada 2026, ela já começou pro Palmeiras com um mau humor muito grande da torcida, herdado de 2025. E no que diz respeito aos enfrentamentos com o Flamengo, eu acho que, embora o retrospecto fosse o tempo todo muito favorável ao Flamengo, eu acho que emocionalmente estava equilibrado, ou talvez até pegando mais pro Flamengo, porque as vitórias do Palmeiras, elas vinham nos jogos mais importantes. Tinha aquela vitória de Montevideo da final da Libertadores, tinha a Supercopa do Brasil, que o Flamengo tinha vencido uma também, mas o Palmeiras tinha vencido a mais recente. E acho que com a vitória do Flamengo em Lima, com o Flamengo igualando, né, a final de Libertadores, devolvendo a final da Libertadores, sobra esse retrospecto geral, que é muito favorável ao Flamengo, e que aí cria uma preocupação no torcedor em relação ao jogo de sábado. Mas eu acho que a vaia, o descontentamento, que já apareceu em outros jogos, se não no final do jogo, às vezes no intervalo, e depois o Palmeiras conseguiu fazer um gol no segundo tempo, às vezes não, enfim, eu acho que ela tem muito a ver com esse histórico das últimas duas temporadas em que o Palmeiras não conseguiu vencer nem Campeonato Brasileiro, nem Libertadores e nem Copa do Brasil, e também com a bola que o time vinha jogando nessa sequência de invencibilidade. Eu falava sobre isso ontem com o Rafael Prats. Se você tem 17 jogos de invencibilidade jogando bem, ganhando a maioria dos jogos, goleando os adversários, e você perde um jogo pro Cerro Porteño em casa por 1-0, a torcida tem uma compreensão maior e vai para casa falando, poxa vida, hoje realmente, né, mas acontece, é da vida. Se você tem uma sequência de 17 jogos de invencibilidade, em que você joga mais mal do que bem, em que você quando ganha, ganha de 1-0 ou de 2-1, em que você muitas vezes empata, em que você vai frustrando o torcedor no recorte mais recente, quando a derrota vem, ela tem um peso diferente para o torcedor. E acho que tem um outro componente ainda, além de tudo isso, que é o seguinte: o palmeirense, pela primeira vez nesse período, ele viu o Palmeiras, ele está vendo o Palmeiras investir tanto ou mais no seu elenco do que o Flamengo. Porque se você voltar na final da Libertadores em 2021, se você voltar na conquista do Campeonato Brasileiro de 2022, não era um Palmeiras remediado, não era um Palmeiras pobre, era um Palmeiras com muito investimento, mas em comparação com o Flamengo, era o Palmeiras apostando na organização, no trabalho de longo prazo do Abel Ferreira, para contrapor os investimentos do Flamengo para contratar jogadores de um nível superior ao Palmeiras. Essa história mudou. O Palmeiras, da temporada passada para cá, contratou o Vitor Roque, o Palmeiras contratou o Paulinho, o Palmeiras contratou investindo alto, tá? Pode não ser um grande jogador, mas o Palmeiras investiu alto por ele. O Sousa. Então, o Palmeiras, se você colocar o investimento que o Palmeiras fez e o investimento que o Flamengo fez, eles já estão num patamar que não permite mais ao Palmeiras olhar o investimento do Flamengo de baixo para cima. E é justamente nesse momento em que o palmeirense está vendo o time dele jogar pior. Nesse recorte todo. Então, acho que tem isso também, isso pega muito o palmeirense, porque a tendência era, agora a gente vai ver o Palmeiras jogar melhor. A gente chegou a falar sobre isso aqui em algum momento, quando você começa a temporada, agora nesse momento talvez não, mas quando você começa a temporada e você compara o ataque do Palmeiras e o ataque do Flamengo, pela primeira vez talvez o Palmeiras tivesse mais qualidade no ataque, em teoria, do que o Flamengo. Mais opções de ataque do que o Flamengo. O Flamengo começou a temporada e tinha aquela coisa, né? É o Pedro, quem é o reserva do Pedro? O Juninho tá saindo, quem é que vem, quem é que não vem? É que agora você tem o Vitor Roque machucado, agora tem uma série de questões ali. Mas o Palmeiras não conseguiu reproduzir, nem nos momentos de invencibilidade, nem nos momentos em que foi campeão paulista, nem agora que é líder do Campeonato Brasileiro, o Palmeiras não conseguiu reproduzir um futebol que seja compatível com o investimento que o Palmeiras fez. O Palmeiras jogava muito mais bola 3 anos atrás, 4 anos atrás, quando tinha um elenco mais modesto. E acho que isso também incomoda muito a torcida quando vê uma derrota como a de ontem.
1: Quando a gente fala de Flamengo e Palmeiras, sempre tem aquela coisa que envolve arbitragem. Ontem, inclusive, o Abel Ferreira já deu a assinatura dele, né? Aquela pressãozinha. Que o árbitro que seja escalado tenha coragem. E é o David Oliveira Lacerda, tá? David Oliveira Lacerda.
3: Eu não aguento mais. Voltem a falar do Neymar, pelo amor de Deus.
1: Que vai ser o árbitro. Mas já deu aquela pressãozinha. O David Oliveira Lacerda é uma nova geração, né, da arbitragem brasileira. E pelo que entendo, sendo bem, ele vem até se destacando aí nas últimas arbitragens aí.
3: Não, mas pode ir tranquilo. Né? Qualquer coisa que ele faça no apito, um dos dois lados ou os dois vai sair reclamando dele. Não tem discussão.
1: Vai gerar reclamação. Não tem jeito. Vamos fazer mais o nosso primeiro intervalo, daqui a pouquinho a gente volta para falar de outros assuntos, né? Deixa eu só confirmar aqui como é que tá a bola rolando. Ó, o Rivadavia fez o terceiro gol, tá 3-1. O Atlético segue vencendo Cienciano por 2-0 na Copa Sul-Americana. Intervalo, daqui a pouquinho a gente volta.
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6: Olá, Luí, boa tarde. Boa tarde a você, ouvinte CBN. São mais de 40 atividades, um leque bastante variado, né, de programação cultural e esportivas que estão com as inscrições abertas até o dia 10 de agosto. Então, atenção, você artista, você compositor, são várias opções, né, para você se inscrever e, claro, tem também a programação esportiva. O principal destaque é a 40ª primeira edição do Festival da Canção, que reúne artistas de várias regiões do Brasil e até de outros países da América Latina, com apresentação de músicas inéditas. Neste ano, a premiação ultrapassa os R$70 mil, sendo R$25 mil para a canção vencedora. Reconhecido como patrimônio cultural imaterial do Amazonas, o FECANE, ele acontece desde 1985. O vice-presidente da IRMA, o Emanuel Jorge, falou com a gente sobre as inscrições e também os preparativos para o evento.
7: Não perca a oportunidade de se inscrever no maior festival de música da região norte do Brasil. Eu te convido através do site oficial do festival, www.fecan.com.br, para se inscrever. Esse ano nós teremos recorde de premiação e 43 modalidades e eventos dentro da estrutura do festival. Não perca essa oportunidade. Vem para o FECAN 2026.
6: Pois é, reforçando, até dia 10 de agosto você pode se inscrever nas mais de 40 atividades culturais e esportivas do FECAN 2026, que acontece de 3 a 6 de setembro no Centro de Eventos de Juracema Holanda, aqui no município de Itacoatiara. Volto com você.
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1: Muito bem, de volta aqui com o 4 em Campo. Eu falei há pouco, né, de decisões da Conmebol. Tem uma outra decisão que envolve os interesses do Fluminense, né? É Fluminense, Bolívar, Rivadavia, né, La Guaira. A Conmebol retirou mais um jogo que a Conmebol confirma está retirando da Bolívia, tá? A Bolívia está vivendo mais uma situação difícil no aspecto político, social. Os jogos estão sendo retirados.
3: O Éboli.
1: O Independiente Petroleiro. Oi, fala.
3: É, nesse caso não saiu da Bolívia, né? Só saiu de La Paz, né? Foi para Santa Cruz de la Sierra.
1: Ah, perdão. Isso mesmo. Saiu de La Paz e foi para Santa Cruz de la Sierra. Está tirando da capital. Tira da capital. Já tinha tirado da capital o jogo do Always Ready, por exemplo, contra o Mirassol. Mirassol venceu. O Independiente Petroleiro, que joga em Sucre. Joga em Sucre, é 2.800 metros. Joga em Sucre, jogou ontem contra o Botafogo no Paraguai, não viu a cor da bola. O Botafogo deitou e rolou, foi um negócio espantoso. 41 finalizações do Botafogo, foi um maior ataque contra a defesa que eu vi nos últimos tempos. 19 bolas no gol e o Botafogo venceu por 3-0 o Copa Sul-Americana. Então, isso mexe diretamente. Obrigado, Léo, pela correção, tá? Isso mexe diretamente com essa última rodada. Por quê? O Fluminense não depende das próprias pernas. O Fluminense tem que vencer o jogo dele contra o La Guaira, no Maracanã, e torcer para que o Bolívar não vença o Independiente Rivadavia, que está vencendo o jogo dele agora de 3-1 contra o La Guaira. Rivadavia já está super garantido, primeiro colocado, né? Levou essa fase de grupos muito bem o Rivadavia. Tendência que o Rivadavia, inclusive, deu uma esvaziada nesse último jogo pelo deslocamento, desgaste contra o Bolívar. Já estava pensando em fazer isso na Paz. Não sei se o planejamento vai ser mantido no jogo em Santa Cruz da Sierra.
3: Ué, Boli.
1: Mas o Bolívar perde força. E inegavelmente o Bolívar perde força, até porque não é um bom time. E se apoia mais do que nunca. Esse time mais do que nunca se apoia na altitude de La Paz. Não vai ter essa altitude. A coisa fica melhor pro Fluminense, gente?
3: fica. E tem um outro detalhe aí que eu acho que ajuda demais o Fluminense também, que foi a eliminação, de certa forma, surpreendente do Independiente Rivadavia no Campeonato Argentino, porque o Rivadavia fez a melhor campanha da primeira fase, ficou em primeiro no seu grupo, evidentemente, pegou o oitavo colocado do outro grupo no fim de semana, nas oitavas de final foi o Unión de Santa Fé, e perdeu. Então, se o Rivadavia tivesse vencido esse jogo, o Rivadavia teria o jogo de hoje contra o La Guaira, no fim de semana agora teria as quartas de final do Campeonato Argentino, e aí passando ele teria a semifinal, com o jogo contra o Bolívar no meio desses dois jogos. E aí, precisando preparar o time para um mata-mata, para tentar um título nacional, evidentemente, já estando classificado em primeiro, iria esvaziar mais ainda esse jogo contra o Bolívar. Então, agora, o Rivadavia, assim, o Rivadavia não tem o que jogar até o meio do mês de julho agora. Os únicos jogos que o Rivadavia tem para jogar até o meio do mês de julho são os jogos de hoje, que ele está jogando agora contra o La Guaira, e o jogo de semana que vem contra o Bolívar. Então, assim, não faz tanta diferença assim você ir com um time titular ou não para esse jogo. Então, em tese,
1: você pensando, tem uma combinação, né?
3: Pensando numa classificação melhor, assim, para decidir em casa, mais lá na frente e tal, faz todo sentido o Rivadavia usar o time titular e jogar para ganhar do Bolívar o jogo na quarta-feira que vem, na semana que vem.
1: Tá usando um time mais mexido hoje, mas tá vencendo. E é uma combinação aí que resgata a expectativa e a esperança do torcedor tricolor, o Prates, que segue muito decepcionado, porque o Fluminense, assim, gente, esse time do Bolívar é um dos mais fracos que eu vi do Bolívar nos últimos anos. O Rivadavia é um time ok, né? Nada de imbatível, máquina argentina, super surpresa.
2: Mas é uma boa equipe,
1: né? Ok, organizado.
2: É uma boa equipe.
1: É uma boa equipe, mas era pro Fluminense tá, né? Melhor nessa Libertadores, né, cara? Não era pra estar nesse sufoco na última rodada, né?
2: Isso concordo com você. A derrota pro Rivadavia no Maracanã tem um peso aí também, né? E o Fluminense, o empate com o La Guaira, que é o mais fraco da chave, mesmo fora de casa na estreia, foi um resultado ruim também, né? A campanha é decepcionante. Agora, ainda existe uma considerável possibilidade do Fluminense seguir, né? A campanha não vai ser minimizada, ela já é ruim, ela pode ficar ainda pior se o Fluminense, obviamente, cair nessa fase de grupos, né? Mas esse jogo saindo de La Paz para Santa Cruz e La Sierra é uma grande notícia pro Fluminense. Para mim, assim, joga contra o campeonato, né? A isonomia do campeonato, porque aí só se entrar numa discussão que não pode ganhar altitude, enfim. Mas o time é da cidade, né? Aí, agora, o Bolívar saindo de La Paz.
1: Mas é uma questão, nesse caso, entendimento é uma questão de segurança.
2: De segurança, sim. E os bolivianos foram prejudicados, né, Bolívar? Inegavelmente houve um prejuízo aos bolivianos nessa mudança toda.
5: Questão de segurança, mas aí é a Conmebol que tá decidindo, né?
2: Sim. Então, agora, pro Fluminense é ótima notícia, Éboli. Aumentou a possibilidade do Fluminense seguir na Libertadores semana que vem.
3: E assim, sem juízo de valor, porque eu acho que é uma situação complicada, né? Mas assim, só atesta como tudo joga contra os times estrangeiros na Libertadores, né? Então assim, como é difícil para um brasileiro cair na fase de grupos. Porque até quando ele tá completamente desacreditado, o país entra em convulsão, um outro país entra em convulsão social, como é bom, tira o jogo de lá e a porta se abre de novo. Então assim, até isso, assim, e olha que a gente tá longe de ser uma república extremamente estável, né? Mas assim, enfim, a gente tem os nossos problemas aqui também, assim, e os jogos nunca saem daqui.
1: Eu não sei como é que foi, gente. O procedimento não foi uma coisa que partiu só da cabeça da Conmebol. A Conmebol, para tirar um jogo de um local, ela precisa ter as garantias. Olha, deveria ter feito isso em Medellín e não fez. E aí aconteceu essa zorra toda, porque estava anunciado que o jogo não ia acontecer. As autoridades, inclusive, elas informaram a Conmebol, junto com o Medellín, a turma toda ali bancou o jogo em Medellín, e o jogo não aconteceu.
3: Mas, então, assim, mas fácil tirar de alguns lugares.
1: Eu não coloco tudo na conta da Conmebol, mas quantas vezes tirou de La Paz? Quantas vezes? Até, não lembro.
3: Não, mas não tirou de outros lugares.
1: Inclusive, o Bolívar jogou contra o Fluminense em La Paz.
2: Jogou.
3: Mas assim, mas quantas vezes a gente viu a Conmebol tirando, mudando sede por questões de segurança?
1: Eu não sei, Léo, mas eu sei que há uma questão de segurança. E se de repente as autoridades locais não garantiram a realização do jogo?
3: Mas olha, a gente teve.
1: A Conmebol tem que fazer alguma coisa, gente.
3: Não foi a Conmebol, mas a CBF fez um Fluminense e Ceará no Maracanã no dia que o Rio de Janeiro estava inteiro trancado em casa, entendeu?
1: Eu sei, cara, mas cada caso é um caso, né?
3: Então, mas é isso. Em alguns lugares parece mais fácil do que em outros, entendeu?
1: Não, é porque a questão de segurança não é uma coisa padrão. Depende muito do aval da autoridade local. Eu não sei qual é o nível de tensão hoje nas ruas de La Paz, para que o policiamento consiga se mobilizar para um jogo de futebol.
5: O jogo não é hoje, entendeu? O jogo não é hoje. Já tiramos de lá. Pronto, acabou. É. Acabou o problema. Se fosse...
1: Mas aí não tira, acontece o problema, a gente fala que não houve previsão.
5: Não. O ponto é simples. Que tem que ter segurança? Tem que ter segurança. Que é mais fácil tirar com uma semana de antecedência de La Paz do que do Rio de Janeiro, também parece um ponto pacífico. E que tem que fazer, sim, se fosse o caso de tirar do Rio de Janeiro. Mas, veja, falta uma semana. Não se sabe. Não se sabe o que vai acontecer. Pode melhorar, pode piorar.
1: Eu não sei. Não sei.
5: Eu também não.
1: Eu não sei o que foi
5: a
1: passado.
5: Comebol já sabe.
1: Então, mas eu não sei o que foi passado pelas autoridades.
3: Sim, e tem perfeito. Um outro detalhe, né?
1: A tensão social não se resolve em uma semana, em três dias, às vezes.
5: Mas às vezes se espera até a última
1: você
5: hora.
1: Tem que tomar...
5: E outras vezes não.
1: Mas não é arriscado você decidir na última hora? Aí você não está assumindo um risco desnecessário?
5: Mas os riscos são assumidos muitas e muitas vezes pela Comebol e nesse caso não. É só esse o ponto.
3: E veja, o que é que caracteriza uma situação excepcional? Porque, por exemplo, quando houve a tragédia das enchentes no Rio Grande do Sul, jogos foram adiados e todo mundo concordou, porque era uma obviedade, né? Se o Rio Grande do Sul não pode ter jogo, se os times não podem treinar, tem que tirar o jogo de lá.
1: Não tem como chegar no estádio, não tem
3: perfeito.
1: Como ter
3: jogo. Um problema que não é da natureza, mas que também não é do futebol, ele não poderia ser tratado da mesma forma? Ou não poderia haver essa discussão? É um outro debate esse também.
5: E para onde vai o jogo também? Por que decidiram o Paraguai? Por que decidiram Santa Cruz da Sierra?
3: Exatamente.
5: Vamos para Cusco.
3: Exatamente. Tem isso também.
5: Quer ir para Cusco?
3: Também.
5: É altitude, né? Então.
3: É, então, assim, a gente não vai conseguir.
1: Eu sou sempre a favor de decisões com previsão. Você não assumir o risco e ter que tomar a decisão em cima da hora.
5: É, mas aí você faz
1: ainda
5: uma
1: mais
5: coisa.
1: Com questão que envolve a segurança.
5: Você faz uma coisa meio que não é legal com a gente, porque você dá a entender que eu e o Léo somos a favor de coisas de improviso, coisas que não são pensadas.
1: Não.
5: Quando
1: não,
5: você se coloca assim, eu sou a favor, logo vocês não são. Não é legal isso, né?
1: Não, eu não falei isso.
5: Não,
1: vai você
5: só,
1: de novo, que com a minha opinião eu tô esvaziando a sua.
5: Não, porque
1: favor.
5: Nós estamos num debate
1: por
5: e aí
1: favor.
5: você fala assim, eu sou a favor de que as coisas são... Sim, eu também, Éboli.
1: Não, tudo bem, então pronto, ok. Eu tô dando só a minha opinião.
5: Sim, mas então você aqui acaba o contraponto então, tá bom? Então assim... Nós fizemos o contraponto sobre segurança
1: isso,
5: ou não
1: segurança. Pronto.
5: Ah, desculpa, eu não sou isso. Autorizado a falar. Parei.
1: Não, você é autorizado, só que não precisa levar para esse lado. Sempre é assim, cara. Nós estamos fazendo um debate aqui, onde eu coloquei minha posição, você colocou a sua e acabou. Ninguém tá... Uma opinião não esvazia a outra.
5: Sim,
1: a
5: nós
1: tá
5: estamos no debate.
1: Aqui, um debate.
5: Exato, nós estamos no debate, eu falo assim, podia esperar um pouco mais. Aí você fala assim, eu sou a favor que a segurança seja com antecedência. Dando a entender o quê? Que se você é a favor, então eu sou contra.
1: Eu só falei essa frase.
5: Então, e aí eu falei.
1: Eu não usei a sua opinião, eu só dei a minha.
5: Eu sei, só que quando a gente está debatendo e aí você fala, eu sou a favor de antecedência, você dá a entender que quem não está concordando com você é contra. E não, eu não sou contra antecedência.
1: Não. Aí você está colocando palavras na minha boca.
5: Não coloquei. Falei que dá a entender. Não falei que você disse.
1: Ah,
5: eu disse que dá a entender.
1: Tá bom. Aí cada um. Ok. Tá. Sim,
3: gol então do Rivadavia.
1: Não quis que fosse essa a ideia. Não quis que fosse essa a ideia.
5: Perfeito.
1: Cada um imagina
5: então
1: o que seguimos. Quiser. Isso, seguimos. Por favor. Até porque está na hora do repórter CBN, tem que fazer um intervalo de jogo.
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0: Quinta-feira, 21 de maio de 2026. O Democracia Cristã anunciou a abertura de um processo disciplinar para expulsar do partido o ex-ministro Aldo Rebelo, após críticas à escolha de Joaquim Barbosa como pré-candidato à presidência. O partido alega que Rebelo ofendeu a direção e desrespeitou os valores da sigla. Rebelo, por sua vez, considera a substituição uma afronta e sugere que a decisão está ligada a preocupações políticas do dirigente do partido. O governo federal anunciou mudanças para simplificar a recuperação de contas do gov.br, portal que reúne serviços digitais. A partir de agora, será possível cadastrar um e-mail específico apenas para a recuperação da conta. Com a mudança, a retomada do acesso ao portal poderá ser feita em minutos, segundo o Ministério da Gestão e Inovação em Serviços Públicos. Antes, o processo poderia levar até 3 dias. E a justiça francesa considerou Airbus e Air France culpadas por homicídios culposos por acidente com o voo entre Rio de Janeiro e Paris, que matou 228 pessoas em 2009. A nova sentença considerou as empresas as únicas responsáveis pela tragédia e impôs a multa máxima de 225 mil euros a cada companhia. A Air France disse que vai recorrer à Suprema Corte da França. O voo desapareceu dos radares no dia 1º de junho, em 2009, com pessoas de 33 nacionalidades a bordo. No horário de Brasília, 8h39.
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2: Martínez anunciou nesta terça-feira 27 jogadores para formar a seleção de Portugal na Copa do Mundo. A lista final deve ter 26, mas a questão é que foram chamados inicialmente 4 goleiros e não 3. Portanto, para os jogadores de linha, a lista já é definitiva e coloca Cristiano Ronaldo na história. Ele é o primeiro jogador a garantir presença em 6 Copas do Mundo. Jogou os mundiais de 2006, 2010, 2014, 2018 e 2022 e aos 41 anos estará na Copa de 2026. Outros 2 jogadores podem alcançar esta marca, que até então nenhum jogador tinha alcançado, ainda neste próximo Mundial, Lionel Messi pela Argentina e o goleiro Guillermo Ochoa, que corre por fora na briga por uma vaga na seleção do México. De São Paulo, Leonardo Dai.
3: 8:43, de volta aqui com o Quatro em Campo, com a Rafael Pratos, com o Gabriel Dudziak e com o Leonardo Dai. O Dai, antes da gente sair para a Porta CBN, anunciou o gol do Rivadavia e também teve gol do Laguaira também agora. Então tá 4-2 pro Rivadavia contra o Laguaira, grupo do Fluminense. Parece que deu uma potencializada então essa eliminação do Rivadavia e tá aí deitando e rolando, mas teve golzinho agora do Laguaira. Daqui a pouquinho, Prats, tem o Corinthians, hein? Corinthians tem essa briga aí na classificação. Sim. Geral aí para um bom posicionamento, né? Contra o Peñarol, o que dá para esperar desse jogo daqui a pouquinho com transmissão aqui da CBN?
4: O Peñarol tem um time limitado, né? Obviamente é uma grande camisa, um pentacampeão da América, no campeão do El Siglo tá contando certamente com um ambiente assim muito favorável para tentar encurtar a diferença que existe, né? De Peñarol e Corinthians, tecnicamente, qualidade de jogadores, de elenco. Agora, Éboli, a escalação do Corinthians chama atenção. Corinthians muito modificado, Corinthians não vai colocar o time que tem atuado no Brasileirão para jogar hoje em Montevidéu. A gente pode encarar que domingo tem um jogo 6:30 contra o Atlético, Corinthians tá na zona de rebaixamento agora do Brasileiro, né? Então assim, o Diniz não é um treinador de mudar assim 8, 9 jogadores de uma partida para outra, mas hoje ele abriu uma exceção. Então o Corinthians que vai atuar em Montevidéu é um Corinthians mais modificado, mais alterado do que eu imaginava, por exemplo. Talvez uma outra alteração, tudo bem, mas ele mexe em quase todos os setores do time. Talvez esse time mais modificado, enfraquecido, né? Apesar de ter bons jogadores à disposição, bons jogadores que vão atuar em Montevidéu, possa equilibrar um pouco o confronto. Era um confronto que não é equilibrado para menos a bola rolar, como não foi em São Paulo, quando o Corinthians fez 2-0, muito naturalmente contra o Peñarol. Não imaginava a facilidade que teve na ida, hoje na volta em Montevidéu, mas era um jogo pro Corinthians levar vantagem. Esse Corinthians modificado, acho que equilibra um pouco o duelo antes da bola rolar na capital uruguaia daqui a pouco, Éboli.
3: A pressão no Campeonato Brasileiro, Dudes, pode estar pesando aí para essa escalação mexida, vocês nesse momento vale mais ter um respiro antes da Copa do Mundo no Brasileirão do que garantir essa primeira colocação no geral na Libertadores?
5: Eu vejo uma junção de fatores, tem essa questão do Brasileirão mesmo, mas tem também a classificação em primeiro lugar muito, muito encaminhada. Basta um empate pro Corinthians hoje que a equipe já está avançando como primeira do grupo. Então, se tem um jogo no qual é possível fazer essa rotação entre titulares e reservas, é esse jogo. Até porque também, né, além de tudo, o Peñarol vem muito mal, vem jogando muito mal. Então é a oportunidade perfeita para fazer essa rotação, para descansar os titulares, e mesmo assim vai dar para obter o objetivo se o Corinthians jogar bem.
3: Agora, é um Corinthians, né, Léo, que fora de campo continua, né? É uma turbulência, uma manchetinha aqui, outra ali, e mais um transfer ban pro Corinthians, né? Sossego não há em momento algum no Corinthians, né?
6: Mas às vezes é bom também que não contrata errado, né, Boli? Sendo Corinthians também, eu vou te contar uma coisa. Às vezes nessa janela de meio de ano aí, começa a achar que precisa de muita coisa, que às vezes não precisa, né? E foi nessa aí que vieram... Como é que é o nome daquele atacante espanhol lá? Héctor Hernández veio nessa daí. O Zacaria Labiade veio nessa aí, que vai jogar hoje, veio nessa aí ano passado também. É óbvio que não é bom o transfer ban, né? Mas eu tô aqui pontuando que quando o time contrata mal, acaba sendo uma proteção para evitar que os problemas financeiros aumentem, né? E ao mesmo tempo o Corinthians tenta se virar em campo e acho que vai se virando mais ou menos bem. Agora, quanto ao jogo de hoje, uma coisa que me chama muito a atenção é que o Corinthians ainda não faz um jogo bom fora de casa, né? O Corinthians continua jogando muito mal fora de casa. Então, hoje com o time reserva, a gente acaba tendo menos expectativa de que possa haver uma grande atuação fora de casa, mas assim, em algum momento o Corinthians vai ter que resolver isso, né? Porque senão até no próprio Campeonato Brasileiro vai ficar nessa. Ganha no fim de semana jogando em Itaquera, aí na semana seguinte joga fora de casa, perde. Aí joga em casa, ganha, joga fora, perde. E aí vai ficar nessa condição, hein? De 15º, 16º, 17º, 14º, 13º, 18º, o campeonato inteiro, né? Em algum momento vai ter que começar a jogar bem fora de casa também. Acho que não tem nenhum jogo com o Fernando Diniz ainda que a gente possa classificar como um grande jogo do Corinthians fora de casa. Continuo achando melhor deles o do Platense, que foi o primeiro jogo do Diniz no Corinthians, e ainda assim foi um grande segundo tempo, não um grande jogo do Corinthians naquela estreia de Libertadores.
3: Tem uma situação envolvendo o São Paulo, né? Tá 8:47, né? Eu vou fazer um intervalo, aí na volta a gente fala sobre essa situação do Dória, né? Que rescindiu o contrato com o São Paulo, e eu vou até adiantar a informação e na volta a gente já volta com a opinião de vocês, porque ele se manifestou inclusive hoje, né? No perfil no Instagram, alegou questões pessoais para pedir para deixar aí o clube. Nos últimos dias ele se reuniu com a diretoria, ele pediu essa rescisão.

0: porque estava claro que a Gaviões da Fiel era o STF do Corinthians. E aí eu sempre disse o seguinte: se o clube chegou num ponto em que a torcida, seja da rede social, seja organizada, seja o que for, tem esse poder de influência e de decisão, essas pessoas têm que ser cobradas também pela consequência dessas ações. Então, para mim, isso é muito claro. Se você, torcedor, quer ser empoderado e quer dizer quem fica e quem não fica, você vai ter que arcar com a responsabilidade pelo que você está fazendo também. Porque é ônus e bônus da responsabilidade que você tem. E só para falar mais uma vez, para não ficar nenhuma dúvida, evidentemente, ameaça não entra nessa história. Ameaça é, inclusive, crime. Estamos falando de outra coisa, mas nesse contexto geral do São Paulo, se a torcida quer dizer quem fica e quem não fica, tem que ser responsável também para falar o seguinte: tá bom, e vocês vão construir o quê pelo São Paulo? Vocês vão construir o quê para a temporada do São Paulo? Porque é muito fácil você expulsar e não ter responsabilidade nenhuma sobre o que vai acontecer no futuro. Então, é por isso, inclusive, aí você fala assim, mas o torcedor não tem que ter essa responsabilidade. Exatamente, é por isso, inclusive, que a gente, em teoria, né, defende que o torcedor não expulse, não contrate e não decida quem sai e quem fica. Porque o papel dele é o de torcer, não de tomar decisões. Mas se o clube permite, se a torcida quer estar empoderada nesse nível para decidir quem fica e quem sai, que seja tratado como um agente responsável pela temporada do clube, tanto quanto o gestor de futebol, o diretor de futebol, o técnico, o presidente, todo mundo que trabalha ali no dia a dia do clube.
1: Terminou o jogo do Atlético Mineiro, 2-0 no Cienciano, Atlético vivíssimo aí na disputa por essa única vaga aí adiante na Sul-Americana. Vamos fazer aquela última paradinha.
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1: Ponto final no programa de hoje. Valeu, turma. Bom jogo pra todo mundo. Vem aí, Libertadores
2: valeu.
1: América. Valeu, Dudes,
2: valeu,
1: Prats
2: valeu.
1: E Léo. Um abraço.
2: Valeu.
1: Hein? Valeu. Tchau.
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Quinta-feira, 21 de maio de 2026. A Polícia Federal recusou a proposta de acordo de delação premiada que vinha discutindo com o dono do Banco Master, Daniel Vorcaro. Os agentes julgaram inconsistentes as informações fornecidas. O banqueiro foi confrontado com as provas e indícios reunidos desde 2024, quando a PF começou a apurar, a pedido do Ministério Público Federal, a emissão de títulos de créditos financeiros sem a devida cobertura. A Procuradoria-Geral da República, no entanto, ainda avalia a proposta. O ministro das Relações Exteriores